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5: Olha, ouvintes, que a graça, a paz e o amor de Deus continue reinando em vossos corações. Quem tem o imenso prazer de falar com vocês é o seu irmão em Cristo, pastor Antônio dos Santos. Este programa, ele tem como órgão oficial da Igreja Pentecostal Deus e Amor, que tem o seu fundador, o nosso saudoso missionário Davi Miranda. Na presidência, na direção geral, está a cargo da serva de Deus, a nossa irmã Erini Miranda. O Templo da Glória de Deus está localizado na Avenida do Estado, 4568, Liberdade, São Paulo, capital. E a nossa sede estadual aqui do Rio de Janeiro está localizada na Rua Senador Pompeu, no número 27, bem aqui no centro do Rio de Janeiro. Lembrando a todos, nós temos cultos aí em seis horários, 7 da manhã, 9, 11, às 13h15 e também no horário das 19 horas. Quero desejar a todos uma excelente noite, abençoada na presença do nosso Deus.
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5: Deus abençoe, ouvintes. Deus abençoe a sua casa e toda a sua querida e amada família. Passando aqui para convidar a todos vocês para participar conosco da campanha da restituição que vai acontecer amanhã. Amanhã, neste domingo, às 7, 9 e 11 da manhã, nós estaremos com vocês nesta campanha muito abençoada, uma campanha que Deus levantou para restituir a vida do povo. Então amanhã, não marque outro compromisso, esteja aí com seu coração aquecido, ardendo de fervor para estar conosco aqui, recebendo as bênçãos de Deus. Eu estarei com vocês pregando a palavra do nosso Deus.
8: Deus quer reescrever a sua história. Ana orou com lágrimas, mas colheu com alegria. Jó orou em meio à dor, e ele colheu o dobro. A virada de chave acontece quando entendemos que Deus não devolve apenas aquilo que perdemos. Ele é o Deus que renova, ele é o Deus que amplia, ele é o Deus que surpreende. Talvez você olhe hoje para você e fale assim: eu acho que o melhor da minha vida já passou. Quem sabe você olhe e fale: eu perdi tantas oportunidades. Você pode até falar: o tempo não volta mais. Mas eu quero te informar uma coisa que vai te surpreender aqui hoje. Em Cristo Jesus, o melhor ainda está por vir. Em Cristo Jesus, o melhor está a caminho. Levante a mão e vai adorando, porque o melhor virá, o melhor virá, o melhor virá, o melhor virá. O Calvário é a prova de que Deus ainda faz viradas impossíveis, porque nós estávamos perdidos. Houve uma virada de chave e fomos resgatados, transportados das trevas para a luz. Houve a transformação da dor para a salvação. Na cruz houve a virada. O derrotado agora é vencedor. Aquele que estava de luto agora é vitorioso. Quem crê que houve esta virada de chave na cruz do Calvário? De um derrotado, Jesus fez de você mais do que vencedor nele. Levante a sua mão adorando, levante a sua mão glorificando. Você é mais do que vencedor em Cristo. Você é mais do que vencedor em Cristo. De fracassado, você é um vitorioso. De caído, ele te colocou de pé. Você que vivia chorando, hoje vive sorrindo. Levante a mão e adora. Houve mudança, houve transformação. Ele virou a chave. Te deu vitória.
9: Deus fala comigo.
5: O seu coração será impactado pela palavra de Deus neste domingo. Olha, ouvintes, a cada domingo Deus fala conosco de uma maneira especial. E amanhã não será diferente. A glória de Deus tem estado conosco no decorrer desta campanha a cada domingo. Nós vamos acompanhar agora, para você entender, as pessoas testemunhando o poder de Deus. Pessoas que estão sendo abençoadas a cada domingo no decorrer desta campanha. Vamos lá, aumente o volume do seu rádio e vamos acompanhar testemunhos que irão acrescentar a sua fé.
10: Qual é o seu nome?
11: Antônia.
10: Irmão, o que é que aconteceu?
11: Pastor, eu estava me sentindo muito mal desde ontem no trabalho, minha pressão estava muito alta e eu estava sentindo uma fisgada muito grande no meu coração. E eu pedi a Deus para que Deus tirasse aquele mal de mim. E eu falei com Deus: Senhor, amanhã eu vou para a igreja e eu vou sair de lá curada. Senhor, o Senhor revelou aí que tinha uma pessoa aqui que estava se sentindo mal. E depois de sentir aquela leveza, eu já estou sentindo, pastor. Não estou sentindo mais nada, pastor.
12: Sumiu as fisgadas.
11: Senti.
12: A pressão não está mais alta.
11: Não, pastor, estou me sentindo bem.
12: Está curada.
11: Estou me sentindo bem. A minha respiração está bem, pastor. Estou me sentindo ótima, pastor.
12: Curada por Jesus.
11: Glória a Deus.
12: Dai glória a Deus com ela. Está curada.
5: Eu sei que você não vai ficar de fora, você não vai perder as bênçãos de Deus. Você será a próxima pessoa a testemunhar o poder de Deus nesta campanha de domingo. Amanhã, no horário das 7, 9 e 11 da manhã, Rua Senador Pompeu, número 27, aqui no centro do Rio de Janeiro.
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0: Olha, ouvintes, está chegando o dia 12 de outubro, a partir das 7 da manhã. Nós teremos aí um feriado nacional e nós queremos aproveitar esta data. É a data da medicina do Senhor Jesus Cristo e teremos duas concentrações. No horário das 7 às 9 da manhã, nós teremos a participação do presbítero Sandro Mesquita, que vai estar conosco pregando a palavra do nosso Deus.
1: Já percebeu que tu entrou aqui pesado, já está mais leve, o peso já caiu por terra. Você percebeu que você chegou aqui hoje triste, mas o anjo já trouxe alegria para você. Você percebeu, o anjo vai entrando, as portas vão se abrindo. A Bíblia fala que Pedro está o quê? Dormindo, um sono profundo. O sono estava tão gostoso que o anjo chega, dá um toque, dá uma sacudela em Pedro, manda ele se levantar, manda ele colocar as roupas, capa, manda ele colocar o chinelo e fala: Pedro, agora fica de pé e me segue. Você imagina, e o anjo vai, o anjo na frente e Pedro atrás, as portas vão se abrindo, chega no portão principal, Pedro abre os olhos e ele olha e ele percebe, olha para um lado, olha para o outro, ele pensou que estava sonhando, mas não era um sonho, era realidade. Ei, meu irmão, ei, minha irmã, o teu milagre, o teu sonho vai se tornar em realidade nessa manhã. O que você pensava que não ia acontecer, vai acontecer na sua vida, vai acontecer na sua casa, vai acontecer na sua família. Levanta essa mão, pelo amor de Deus, aí, glorifica o nome de Jesus nessa manhã, glorifica. Fica o nome de Jesus. O milagre chegou nessa manhã. A bênção de Deus chegou. Eu creio.

0: você estará conosco bem cedinho, participando deste primeiro culto. Aproveitando, meus irmãos, este feriado nacional, presbítero Sandro Mesquita vai pregar a palavra de Deus no horário das 7 da manhã. Ele vai orar por revelação do Espírito Santo, fazer aquela oração também de libertação, de milagres. E eu tenho certeza, a medicina de Deus vai acontecer também no horário das 7 da manhã.
1: O nome da senhora?
2: Andréia.
1: Irmã Andréia, a senhora crê que a senhora está curada?
2: Creio.
1: Crê, minha irmã?
2: Creio.
1: Na sua cura nessa manhã?
2: Não...
1: A senhora sabia que Jesus te curou?
2: Amém.
1: Jesus limpou a tua garganta agora?
2: Aleluia.
1: O milagre foi grande ou foi pequeno?
2: Grande.
1: Como é que tá aí? Passa a mão aí. Como é que tá aí? Amém?
2: Sim.
1: Hã?
2: Tô bem.
1: Tá bem?
3: Glória a Deus.
1: Não tá sentindo mais nada?
2: Não.
1: Não está sentindo mais, não tem mais nada aí na garganta.
2: Não.
1: Porque a senhora foi curada.
2: Amém.
1: A senhora sabe quem te curou?
2: Jesus.
1: Foi quem?
2: Jesus.
1: O milagre foi grande ou foi pequeno?
2: Grande.
1: Deus abençoe, irmã Andréia. Palma para Jesus.
4: Eu vou descansar na tua palavra, confiar.
0: É, por isso eu quero convidar a todos neste momento, cheguem cedo para você encontrar lugar. É, a nossa nave principal vai se tornar pequena. Nós teremos este culto das 7 às 9 da manhã e das 9 horas em diante, nós teremos essa mega concentração. Pastor Davi Miranda Filho pregando a palavra do nosso Deus.
5: A Bíblia diz que havia 2 cegos... E eles ali, quando souberam que Jesus estaria ali, eles foram até onde estava Jesus. E Jesus disse: o que queres que eu te faça? Eu faço uma pergunta e a igreja responde. Jesus viu que eles eram cegos? Viu. E por que Jesus perguntou? Porque queria saber se eles tinham fé. Jesus perguntou: vocês creem que eu posso fazer isto? Eles falaram: sim, senhor, eu creio. Então, Jesus curou os 2 cegos. A mesma coisa está acontecendo aqui hoje. Jesus está perguntando: você crê que eu posso te ajudar? Você crê que eu posso curar as tuas enfermidades? Vocês acreditam que eu posso resolver os teus problemas? Se você crer, a vitória está chegando até você! Glória a Jesus!

0: meus irmãos, nós já podemos sentir o impacto da presença de Deus. A presença de Deus será notória. Vidas serão tocadas, vidas serão alcançadas pelo poder da palavra do nosso Deus. Ele vai orar por revelação, fazer aquela oração de explosão de milagres, aquela oração de libertação. E pode ter certeza, Jesus vai operar maravilhas na sua vida.
1: Escute a revelação. O Espírito de Deus está me revelando 12 pessoas. Escute a revelação. Você tinha dores terríveis na coluna. Você não conseguia fazer o movimento. Faça o movimento. 12 pessoas curadas agora, Jesus está me dizendo. O Espírito dele está fazendo 12 pessoas. Seu nome, irmão?
2: Meu nome é Douglas, pastor Davi.
1: O que foi que aconteceu?
2: Eu estou mais de 6 meses sem poder andar com a minha coluna. E eu vim para cá hoje de carro, sentado em cima de um colchão, porque eu não podia me movimentar. E na hora da oração, Jesus colocou as mãos na minha coluna, para a honra e glória do Senhor Jesus, estou curado. Eu não conseguia mover minhas pernas, não conseguia me abaixar.
1: Abaixando e levantando.
2: Abaixando e levantando. E não podia caminhar, só que agora eu vou correr aqui para aumentar a fé do povo.
1: Olha aí, ó. Chegou, olha a situação que ele estava. Dá glória a Deus, igreja! Dá glória a Jesus, igreja! Me permita conversar com ele. Escute, irmão. O senhor falou que chegou em cima de um colchão.
2: Isso, porque eu dobrava o colchão no meio, sim, para colocar atrás da coluna, porque não dava para se movimentar.
1: Há quanto tempo essa enfermidade na coluna?
2: Eu já estou com essa dor assim, que eu não podia me movimentar já 6 meses, mas já tinha perto de mais de 1 ano já.
1: Veja, irmão, chegou aqui num colchão, irmãos. Dentro do carro não podia nem sentar. E ele correu, pulou, porque isso é o quê? Milagre, milagre, milagre, milagre! Glória a Deus, igreja!

0: ir, tragam os enfermos, paralíticos, as pessoas que estão desenganadas pelos recursos humanos. Vai ser o dia da medicina de Deus, e não vai parar por aí. Evangelista Maria Lorena vai estar conosco orando por revelação, fazendo aquela oração forte. Vidas serão curadas. Satanás vai entrar em desespero, porque a glória de Deus vai envolver este lugar.
1: Pode gritar, queima, queima, queima, toda legião de demônio que você quer com ela. Eu vou acabar. Eu deixo eles trancados dentro. Eles não têm nada. Eu tranco tudo. Eu acabo. O marido dela. E ela fica desesperada.
2: Você ganhou muito para fazer isso. Você não gosta dessas campanhas?
1: Não, ela vem aqui.
2: Pode gritar, queima eles. Pode gritar, queima eles. É uma legião, igreja. Fala comigo, Satanás. Eu não ouvi, Satanás. Sai dela agora. Sai dela agora. Sai do marido dela.

Dia 12 de outubro, a partir das 7 da manhã, de 7 às 9, presbítero Sandro Mesquita, de 9 ao meio-dia, pastor Davi Miranda Filho e evangelista Maria Lorena. E pode ter certeza, meus irmãos, Jesus não vai te despedir de mãos vazias. Ele deixa claro, aquele que vem a mim, de maneira nenhuma o lançarei fora. Venham participar conosco, dia 12 de outubro, às 7 da manhã e também às 9 da manhã. Rua Senador Pompeu, número 27, aqui no centro do Rio de Janeiro.

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1: Eu quero lembrar a todos que é nesta quarta-feira o prosseguimento da campanha da prosperidade e também a quarta-feira da colheita. Olha, ouvintes, todas as quartas-feiras Deus tem abençoado a vida do povo. E nesta quarta-feira, segunda quarta de cada mês, é a quarta-feira da colheita. Eu tenho certeza que você vai estar aqui conosco colhendo as bênçãos de Deus. O celeiro de Deus já está preparado e ele vai derramar bênçãos em abundância sobre a sua vida. Eu sei que você tem plantado coisas boas e por isso a colheita também, ela vai ser abundante. Eu estarei com vocês nesta quarta-feira para pregar a palavra, orar por vocês, estarei orando por revelação do Espírito Santo e a bênção de Deus vai ser completa na sua vida. Eu quero te incentivar neste momento a não vir só nesta quarta-feira. Traga a sua família, convida aí um amigo, um vizinho, convide alguém que precisa da prosperidade de Deus, que precisa da bênção. Eu estarei aqui com muita alegria, pregando a palavra do nosso Deus. Mas o que é que aconteceu mais tarde? A esposa de Potifar tentou destruir a sua reputação. Ela falou, eu vou acabar com ele. Eu vou destruir a reputação de José. José vai para a cadeia. O copeiro esqueceu de José. José falou com ele, ei, copeiro, quando estiver lá diante do rei, lembra-te de mim, por favor. Fala de mim para ele. Esqueceu de José. Depois os príncipes egípcios tentam apagá-lo também. Só que quem tem presença de Deus, irmãos, o capeta não consegue apagar a vida dele. O brilho de Deus que está na sua vida, ninguém pode apagar, ninguém. Levante a mão e glorifique a Deus por isso. Essa presença que está na sua vida, ninguém vai poder apagar. O inferno não poderá apagar. Deus, ele tem uma palavra para o seu coração. Eu tenho certeza disso, ouvinte. Deus vai falar com você, Deus vai falar com a sua casa, a sua família vai ser impactada pela palavra de Deus. E após eu pregar a palavra, eu estarei aqui orando através das revelações do Espírito Santo, fazendo aquela oração pelo povo. E eu tenho certeza, Deus vai abençoar a sua vida, Deus vai abençoar a sua casa, a sua família será portadora da bênção de Deus. Nós temos acompanhado a cada quarta-feira o que Deus vem realizando. Deus tem feito maravilhas na vida do povo. Você não precisa chegar aqui e contar o seu problema para ninguém. Nós estaremos orando por revelação. O Espírito Santo sabe a sua necessidade. Ele conhece o seu coração e sabe o que você virá buscar nesta quarta-feira. Chega aqui, conta o seu problema para ele. Ele vai te revelar, ele vai agir por você. Nós vamos acompanhar, ouvinte, para você entender que as pessoas que participam desta campanha, elas têm testemunho para contar. Essas pessoas têm falado de viva voz, têm expressado alegria no seu coração, no seu rosto, em poder estar aqui conosco. E nós vamos acompanhar agora o que elas têm alcançado de Deus, participando desta campanha de quarta-feira.
2: Coisa linda, pastor Antônio Santos, aqui está uma pessoa muito feliz com a vitória que recebeu nessa campanha.
1: Irmã, qual é o seu nome?
3: Margarete.
1: Irmã, conta a bênção.
3: Pastor, eu estou falando aqui com o pastor que eu estou muito grata a Deus Porque quando você faz as coisas certas, Deus ele multiplica na tua vida. Eu estou há 30 anos para mudar, fazer uma reforma lá em casa, eu moro em apartamento. Só que o pedreiro é caro, tudo é caro, né? E eu, esse ano, Deus me abençoou, já fui lá, já fiz todo o orçamento, deu 8 mil reais, que era abaixo de 15 mil, isso com a pia do meu sonho, armário. O pedreiro foi 2 mil reais. Eu ia fazer o óculos, o meu óculos já estava vencido, e do meu filho. Aí o Luciano, ele é, a ótica é de família, é indicação. E todo ano a gente faz com ele, sempre faz com ele. Aí eu levei o meu filho, eu falei assim, depois eu vou fazer, porque eu vou fazer obra. Ele deu o óculos pro meu filho, já é o segundo óculos, ele me abençoa. Aí eu fiz também o meu. Então eu falo assim, dê o dízimo, se faz voto. Não é pagar, é cumprir. Porque Deus no final sempre vai te abençoar. É porque foi na hora certa. E em janeiro, em nome de Jesus, meu apartamento vai estar todo pronto. E eu só tenho que agradecer a Deus e a todos os pastores da Deus Amor que oram por mim e as minhas irmãs que estão sempre do meu lado. E não tem exceção, todos vocês. Eu oro toda noite, boto na mão do Senhor para usar mais e mais vocês.
1: Deus abençoe, minha irmã. É o cuidado de Deus com a sua vida, com a sua família. Cadê o glória?
4: Jesus é Deus, bem-aventurado que nele.
1: Você não vai ficar de fora, você não vai perder as bênçãos de Deus. Ficar sem vir nesta quarta-feira é perder as bênçãos, ouvintes. Então não perca esta oportunidade. Vem você, vem a sua família alcançar o milagre, receber a bênção da colheita. Nós estamos aqui na rua Senador Pompeu, no número 27, bem aqui no centro do Rio de Janeiro. Esta campanha prossegue em 6 horários, 7 da manhã, às 9, às 11, às 13, 15 e também no horário das 19 horas.

0: 21 horas e 38 minutos.
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0: Que Deus abençoe, queridos e amados ouvintes do programa Voz da Libertação. Boa noite para você, para sua casa, para sua família. Estamos ao vivo com todos vocês em mais uma grande programação. Você acabou de acompanhar o grande homem de Deus, pastor Antônio Santos, em sua participação. E logo mais, o servo do Senhor vai estar orando no horário das 22 horas com todos nós aqui diretamente da nossa programação local. E neste momento eu chego deste lado para poder estar trazendo para vocês as preciosas informações dos grandes cultos, das grandes campanhas que estão em andamento na nossa igreja pentecostal Deus Amor, cultos de fé, onde os milagres de Jesus irão acontecer. Deixa eu me apresentar para todos vocês nesta noite, deste lado, seu irmão em Cristo Jesus, Silvan Araújo, juntamente com nosso querido irmão Antônio Manuel. Vamos saudar este povo com a paz do Senhor Jesus, irmão Antônio.
1: Do Senhor Jesus, irmão Silvano, e a paz do Senhor Jesus, ouvinte do programa Voz da Libertação, isso que não fala é seu irmão em Cristo, nosso irmão Antônio, graças a Deus, que tenha uma boa noite, que Deus te abençoe, seu lar, sua casa, sua família, e estamos aqui juntos, reunidos para trazer aquilo que Deus tem a fazer aqui na nossa igreja Pentecostal Deus e Amor, e essa programação que vá ao seu coração nesta noite, se alegre conosco, que nós vamos se alegrar com vocês, e a paz do Senhor Jesus.
0: Com certeza é com muita alegria que nós estamos através de duas grandes emissoras, 102.9 FM e também através da 1030 AM Rádio Capital, duas grandes emissoras, levando o amor de Deus até o recesso do seu lado, da sua casa, seja onde você estiver agora. Quero também lembrar a todo o povo do Rio de Janeiro que a nossa sede estadual está localizada na rua Senador Pompeu, número 27, no centro da capital carioca. A nossa sede estadual, a cargo e responsabilidade do homem de Deus, pastor Antônio dos Santos. A nossa sede mundial se encontra localizada na Avenida do Estado, 4568, Baixada do Glicério, São Paulo, capital. Sobre a responsabilidade e liderança geral da nossa querida irmã Ereni Miranda. Aumente o volume do seu rádio, porque nós iremos agora ao informativo da nossa igreja pentecostal Deus Amor. E eu já quero trazer para você, lembrando que segunda-feira já está chegando, é logo ali, segunda-feira, daqui a pouco, pouco tempo nos separa, meus irmãos, minhas irmãs, e nós já queremos lembrar a todos vocês que é o grande dia, é o dia da medicina do nosso Senhor Jesus, aqui na nossa sede estadual do Rio de Janeiro, vai estar pregando a palavra de Deus no primeiro horário, o nosso querido pastor Sandro Mesquita, isso mesmo, e no segundo horário, 9 horas da manhã, é aquele culto da multidão, é o culto dos milagres, é o culto onde os paralíticos se levantarão, cadeirantes, pessoas que estão sofrendo, eu quero chamar já a sua atenção e despertar a sua fé. Você está ouvindo, meu irmão, agora este programa é uma bênção dentro do seu lar, e eu quero convidar você para o dia da medicina. O homem falou que não tem jeito, neste grande dia, o consagrado homem de Deus, pastor Davi Miranda Filho, juntamente com a evangelista irmã Maria Lorena, os dois no santo altar de Deus, irão levantar as mãos, milagres, curas, enfermidades vão cair por terra. Eu chamo sua atenção, você que tem, você que respira por máquina de oxigênio, balão de oxigênio, você que precisa de ar para respirar, você que é dependente da cadeira de roda, você que depende da muleta, você que já não tem mais jeito na sua vida, neste grande dia, é o dia 12, é o dia da medicina do Senhor Jesus Cristo, aqui na igreja pentecostal Deus Amor, Deus vai fazer um milagre na sua vida. Música.

0: É neste dia 12, ouvinte, o médico de Gileade, Jesus de Nazaré, vai estar aqui na igreja pentecostal. Deus é amor, é glória ao Pai, glória ao Filho, glória ao Espírito Santo de Deus, irmão Antônio, porque nós sabemos, é o dia da medicina, vai ser explosões de milagres.
1: Com certeza, irmão Sivone, com certeza, ouvinte, esse chamado é para segunda-feira. Segunda-feira é o dia do seu milagre, que deve acontecer sobre a sua vida aqui na nossa igreja, Pai Deus e Amor, na rua Senador Pompeu, número 27, e com certeza, pastor Davi Filho vai estar aqui na oração, pregando a palavra de Deus e orando aquela oração dos milagres, aquela oração que vai mover o poder e a mão de Deus sobre nossa vida. E com certeza, você enfermo, você problemático, você que anda numa cadeira de roda, você que se anda escorado numa muleta, venha, porque os milagres de Deus vão acontecer através da oração do homem de Deus. Com certeza, pastor Davi Filho, ele já, como deu já uma participação, que já dizendo que hoje, segunda-feira, dia 12, estava aqui no Rio de Janeiro, e com certeza o coração dele está ardendo, o coração dele está fervendo para que ele venha alegre, com certeza, com a fé renovada, para vir orar ao seu favor, ouvinte. Venha você! Você é enfermo, você é problemático, você está desenganado da medicina, você que está com vários os problemas, para que ainda se resolver, vem aqui nessa segunda-feira, pastor Davi Filho, pregando a palavra de Deus e orando a oração dos milagres, junto com a nossa irmã Maria Lorena, e com certeza a bênção de Deus vai acontecer sobre seu lar, sobre sua casa e sobre sua família. É verdade, irmão Silvano?
0: Eu creio. Com certeza, irmão Antônio, ouvinte, a palavra do Senhor Jesus revelada ao nosso coração. A Bíblia diz em João capítulo 5, 8 ao 9, Jesus disse: levanta, toma a tua cama e anda. Logo aquele homem ficou são e tomou a cama e partiu. Entenda, meu irmão, que eu quero falar para você: existem momentos e situações em nossas vidas que o médico não pode fazer nada, existem momentos em nossa vida em que a ciência não tem como explicar uma situação difícil ou complicada que talvez você está enfrentando agora. Mas eu quero que você entenda, tudo aquilo que tem te oprimido, tudo aquilo que está fechado, tudo aquilo que você não pode fazer, Jesus vai fazer na sua vida um grande milagre. É o diagnóstico de Deus aqui na igreja pentecostal. Deus amor, é o dia de você vir buscar o milagre, é o dia de você buscar a sua vitória. A Bíblia mostra para nós, irmão Antônio, que havia um paralítico que não conseguia andar, mas quando Jesus trouxe a palavra para aquele homem, a Bíblia mostra para nós que há muito tempo ele estava com aquela enfermidade, 38 anos sofrendo, 38 anos não via a vida andar, 38

0: E Jesus trouxe a palavra para ele: levanta, tome a tua cama e anda. E esta é a palavra que eu já quero declarar para você nesta noite, meu irmão. Te prepara, porque você vai se levantar. Jesus vai curar as suas feridas, Jesus vai curar as suas enfermidades. Onde Jesus está, o milagre acontece. Aumente a sua fé, porque nós queremos convidar você para este grande dia. Dia 12 de outubro, nós estaremos aqui naquela grande fé. É a fé que move as mãos de Deus. É o dia da medicina, e neste momento você já vai ouvir como Deus tem usado o homem de Deus, pastor Davi Miranda Filho, e juntamente com a nossa querida irmã, evangelista, irmã Maria Lorena. Deus vai usar o seu servo na palavra, Deus vai usar o seu servo na oração de libertação, Deus vai usar o seu servo na grande oração dos milagres. E também, no mesmo instante, pessoas já vão estar contando milagres, testemunhos, vitórias. Ouça bem como Deus usa o consagrado homem de Deus, pastor Davi Miranda Filho. Lembrando, ouvintes, lembrando que este culto é um culto muito forte. O grande homem de Deus, pastor Davi Miranda Filho, é o filho do Davi Miranda. É ele mesmo, o nosso saudoso Davi Miranda. Ele mesmo, aquele homem da unção, aquele homem da oração, aquele homem que orava, o paralítico se levantava. O seu filho vem orando, o seu filho vem trazendo aqui no Rio de Janeiro a oração para Deus curar. É a oração da medicina neste grande dia, segunda-feira, a partir das 9 horas da manhã. Toda a equipe de obreiros, pastor Antônio dos Santos, também na fé, juntamente com o povo, vai estar orando pela sua vida. E nós queremos ver você sair daqui curado e libertos para a glória de Deus. Vamos lá, vamos, irmão Antônio, vamos acompanhar como Deus usa o servo do Senhor através da grande manifestação do poder de Deus. Rua Senador Pompeu, número 27, no centro da capital carioca.
1: Por qualquer motivo, ele se afasta de Jesus.
2: Hay hermanos que por cualquier motivo se apartan de Jesús.
1: Ou talvez por um escândalo.
2: O tal vez por un escándalo.
1: Ou talvez por um fato que aconteceu.
2: O tal vez por un hecho que sucedió.
1: Ou por uma luta que você passou ou vai passar.
2: Por uma luta que usted pasó o va a pasar.
1: Aí você pensa.
2: Aí você pensa.
1: Por que que eu vou ficar na igreja?
2: Porque eu vou quedar na igreja.
1: Está vendo, irmãos?
2: Está vendo, irmãos?
1: A falta que você tem.
2: La falta que usted tiene.
1: De ter conhecimento daquilo que a Bíblia fala.
2: De tener el conocimiento de lo que habla la Biblia.
1: O que a Bíblia nos relata.
2: Lo que la Biblia nos relata.
1: Irmãos, nada pode tirar nós do caminho do Senhor.
2: Nadie nos puede sacar del camino del Señor.
1: Nem as lutas.
2: Ni las luchas.
1: Nem as provações.
2: Ni las pruebas.
1: Nem os obstáculos.
2: Ni los obstáculos.
1: Pode nos tirar do caminho do Senhor.
2: No pueden sacar del camino del Señor.
3: Em nome de Jesus agora, toda opressão do diabo, toda castra maligna, não adianta, Satanás. Você que está oprimindo este homem, você que está oprimindo esta mulher, você vai sair desta vida agora. Não adianta. Em nome de Jesus eu te repreendo, Satanás. Sai deste homem, sai desta mulher, expulsa igreja, sai agora, toda a perturbação do inferno, não adianta, você que está oprimindo este homem, esta mulher, você que está sufocando esta vida.
1: Ó Deus, tem misericórdia, tem compaixão, tem piedade, Senhor, vai queimando aqui, vai queimando, vai queimando, vai queimando, vai queimando, vai queimando. Vai matar nada, sai desta vida, Satanás! Sai desta vida, Satanás! Sai deste homem! Sai desta mulher! Sai, sai, sai, sai, sai! Sai agora! Toda a perturbação do inferno! Não adianta! Jesus disse:
3: vem agora, Senhor, operar milagres! Vem operar maravilhas agora! Eu creio que o milagre de Deus, eu creio que a cura de Jesus, eu creio que agora a mão de Deus está estendida, eu creio que agora, nesse exato momento, o Senhor está fazendo grandes sinais, grandes maravilhas, de uma forma tão gloriosa, de uma forma tão poderosa, porque o Senhor diz: clama a mim, e eu responder-te-ei. E eu creio que agora, nesse exato momento, esta pessoa que chegou aqui, ó Deus, sofrendo da

0: paralisia, enfermidade na coluna, enfermidade nas pernas, enfermidade no coração, enfermidade nos quadril. Opera um grande milagre agora, para o testemunho da tua palavra, para o testemunho do teu evangelho. Eu creio que agora a mão do Senhor está estendida para curar, a mão do Senhor está estendida para operar agora, de uma forma tão gloriosa, de uma forma tão poderosa. Eu creio que agora, Senhor, esta pessoa, o Espírito de Deus que não se engana, está me revelando duas pessoas. Quando você dorme e quando você acorda, parece que todo o teu corpo está quebrado, os ossos, tanta dor. Do pé à tua cabeça é dor de tudo quanto é lado. Aonde está? Vem com a mão levantada receber o milagre. Vem. Vem com a mão levantada. Como é o nome da senhora?
1: Irene.
0: Conta para nós o que foi que aconteceu.
1: A revelação do irmão que quando acorda o corpo está todo dolorido. Não conseguia nem andar assim de manhã, pegada nas paredes. Bem.
0: Através
1: curada.
0: Da revelação do Espírito Amém. De Deus, a senhora foi curada.
1: Amém, Jesus. Glória a Deus.
0: Está feliz com esse milagre?
1: Estou feliz, claro. Todo dia, irmão. Era uma dor terrível.
0: Deus opera de verdade.
1: Opera de verdade. Glória a Deus.
0: O milagre é de Deus.
1: É de Deus. A revelação foi do Senhor.
0: Dá glória a Deus por isso, igreja.
1: Buscar minha vitória. Aleluia.
0: Aqui entre nós tem 11 pessoas com problema nas vistas. E o Senhor vai abrir e curar as tuas vistas. Você vai enxergar melhor. Venha receber o milagre. Vem com a mão levantada. Cadê o glória a Deus? Cadê o glória a Deus? Cadê o glória a Deus? Cadê o glória a Deus? Glória, glória, glória a Deus.
2: Filho, Deus está operando aqui nessa tarde milagres extraordinários. Vamos ouvir a nossa irmã que está testificando que chegou aqui sem poder enxergar, mas após a oração ela está enxergando. Seu nome, minha irmã?
3: Maria Ivonete Rocha Dutra.
2: Irmã Maria, como a senhora chegou aqui na Igreja Deus de Amor nessa tarde?
3: Eu cheguei com as minhas vistas todas embaçadas, já tem tempo assim que ela está embaçada.
2: Irmão, vistas embaçadas, não consegui enxergar, irmão. Chegou a procurar medicina ou não?
3: Já procurei a medicina, já fiz o óculos, mas não deu certo não.
0: Olha aqui para mim, irmã. Faz quanto tempo que a senhora estava com essa enfermidade nos seus olhos?
3: Já tem muito tempo, irmão. Já tem tempo. Já fiz um exame de fundo de olho. Já fiz bastante exame e fiz o óculos.
0: O que o médico dizia para a senhora?
3: Ah, ele... Agora, o último, ele disse que me pediu um exame de fundo de olho para ver, né? Depois disse que não tinha nada, mas a vista continuava no mesmo. Às vezes eu não enxergo quase nada.
0: E agora, através da revelação da oração, a senhora recebeu o quê?
3: Vendo tudo, graças
0: tá vendo
3: a Deus.
0: Tudo.
3: Estou vendo o irmão.
0: Está curada. É o poder de Deus.
3: Aleluia. Glória a Deus.
0: Milagres, milagres, milagres. Só Jesus pode.
4: Eu sei que um dia. É o milagre de Jesus acontecendo na Igreja Pentecostal Deus Amor Ouvintes, Rua Senador Pompeu, número 27, no centro da capital carioca. Desperte a sua fé para viver o milagre. Vim para a Igreja Pentecostal Deus Amor, é você viver um milagre como este. Ficar em casa, meu irmão, não muda a sua vida. Ficar em casa não traz resultados para você. Mas quando você se levanta por um propósito, qual o seu objetivo de amanhã? Qual o seu propósito de amanhã? Você quer ser curado? Você quer ser liberto? Não perca mais a grande oportunidade. Vai estar no altar de Deus, o servo do Senhor, toda a equipe de obreiro, a igreja toda, e nós queremos convidar toda a região do Rio de Janeiro. Você que conhece um parente ou alguém que está doente, ou alguém que você mesmo já viu com enfermidade, não perca a oportunidade. Através deste meio de comunicação eu faço um convite muito mais do que especial. Jesus quer curar, e através de você estar aqui na Igreja Pentecostal Deus Amor, você vai ser uma dessas pessoas que testemunharam que milagres acontecem. É milagres, irmão Antônio, e nós já estamos nesta fé.
5: É, com certeza, irmão Silvano, e com certeza, ouvinte, as bênçãos de Deus vai cair na nossa vida. Aquele que comparecer vai receber a bênção de Deus. 7 da manhã, com o pastor Sandro Mesquita e junto com o pastor Antônio do lado dele, ali ele pregando a palavra de Deus, 9 da manhã. Esse culto com o pastor Sandro Mesquita vai ser de 7 da manhã até as 9, de 9 da manhã até meio-dia, com o pastor Davi Filho. O homem de Deus vai vir ali diretamente de São Paulo para orar ao seu favor. E do lado dele está junto com o pastor Antônio do Santo, fazendo as orações, entregando aquilo que Deus tem a resolver, a dar para a nossa vida. E com certeza, você enfermo, você problemado, você que está desempregado, você que está enfermo, aí já foi em várias as portas e encontrou a solução do seu problema. É o dia 12 de outubro, aqui na rua Senador Pompeu, número 27. Aí nossa igreja Deus e Amor vai estar com as portas abertas, desde de 6 da manhã, para os ouvintes de perto, os ouvintes de longe, para vir receber a bênção de Deus. E com certeza, aquele que comparecer, ele vai sair daqui com a vitória. Venha você enfermo, você desenganado da medicina, você que está desempregado, você que anda numa cadeira de roda, numa muleta, meu Deus do céu, venha para você receber o seu milagre. Aonde é? A Igreja Pentecostal Deus e Amor, Rua Senador Pompeu, aqui na Rua Senador Pompeu, número 27, para que a bênção de Deus venha sobre a sua lar, sobre a sua família.
4: 21:57 na capital carioca. Queremos também lembrar, irmão Antônio, que o homem de Deus também não vai estar só. Evangelista, irmã Maria Lorena, ela que é uma das pregadoras conceituadas aqui na nossa igreja pentecostal. Deus Amor, tem experiência, tem a unção de Deus, tem a palavra de Deus, vive só para Deus, e quando Deus usa esta mulher, muitas coisas acontecem. Os inimigos, o diabo, ele estremece na presença da vida daquela mulher, nenhuma enfermidade fica, nada fica oculta, escondida, porque o Senhor revela tudo, e neste grande dia Deus vai revelar tudo o que estiver oculto e escondido nesta campanha. É o dia da medicina de Deus, Rua Senador Pompeu, número 27, no centro da capital carioca.
6: Para o veneno, pegou o veneno e o diabo soprou. Toma um pouquinho só, só um pouquinho e acaba tudo. Só um pouquinho e você não vai nem sentir quando você morrer. Levanta a tua mão, Deus vai desmascarar esta obra de bruxaria. O diabo quer te matar para ficar com Geteu, mas ele não vai, porque o Senhor chegou primeiro. Te dou uma oportunidade, te dou duas oportunidades. Da glória a Deus, igreja. Satanás, o que, que você queria fazer com ela?
7: A ela?
6: Por que você quer matar ela?
7: Ela veio aqui.
6: Você não gosta que o povo venha aqui?
7: Não. Eu odeio você! Odeio todo mundo!
6: E por que você me odeia?
7: Porque você serve a ele!
6: Eu não salvo ninguém, quem salva é Jesus. Mas ele sabe que através das nossas orações, o diabo cai por terra. Pode gritar, queima, igreja. Pode gritar, queima, igreja. Pode gritar, queima, igreja. Saia do mar dela agora. E não volta nunca mais. 5 pessoas, teu braço endureceu. Você não consegue levantar da glória. Levanta ele agora, olha lá. 5 pessoas, levanta teu braço. Jesus Cristo te dá saúde. Na glória, receba teu milagre. Pode falar da glória.
8: Maria Lorena, nossa irmã, está dizendo que foi aos médicos. E o que, que o médico disse para a senhora, minha irmã?
9: Quero uma tendinite aguda. Tomei muitos medicamentos, muita injeção e doeu demais.
8: Quanto tempo já sofrendo com isso?
9: Há quase um ano.
8: E não podia levantar o braço?
9: Não podia levantar, não podia dormir com travesseiros, não podia nada.
8: E agora que Deus revelou, sumiu a dor? Olha aí, levanta o braço para todo mundo ver. Levanta, irmã. Levanta o braço. Levanta o braço para a igreja do Senhor ver. Olha aqui, ó, o milagre de Deus. A mulher que não podia levantar o braço, glorificando o nome do Senhor.
6: Aleluia!
4: É os milagres de Jesus na Igreja Deus e Amor. Ouvintes, você não pode perder a grande oportunidade. Nós já estamos na fé, nós já estamos na expectativa e aguardamos você na Igreja Pentecostal Deus e Amor, Rua Senador Pompeu, número 27, no centro da capital carioca. É o endereço do seu milagre, é o endereço da sua vitória. E nós agora, neste instante, nós queremos agradecer pela sua participação. Nós iremos à identificação das emissoras e pastor Antônio já orando com todos vocês. Deus abençoe a sua vida. O endereço é Rua Senador Pompeu, número 27, no centro da capital carioca. O próximo bloco vai ter minutos e minutos de oração, porque nós estamos aqui para orar por você. Já mande o seu pedido de oração pelo WhatsApp, seu parente, seu familiar, porque pastor Antônio Santos vai estar intercedendo pelas nossas vidas para este grande dia. É o dia da medicina aqui na nossa Igreja Pentecostal Deus Amor. Pastor Davi Miranda Filho e evangelista irmã Maria Lorena no culto das 9 horas. Deus abençoe a sua vida. Vamos, estúdio, a identificação das emissoras.

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5: Vinte e duas horas e 7 minutos.
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8: Olhem para o Senhor e para a sua força. 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
9: Deus abençoe, ouvintes. Deus abençoe o seu lar e todo
4: dia.
5: Vinte e duas horas e 7 minutos.
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8: Olhem para o Senhor e para a sua força. 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
9: Deus abençoe, ouvintes. Deus abençoe o seu lar e todo neste dia 12. Hoje é o penúltimo dia. Você não pode ficar de fora desta campanha. Vamos lá, falar com Deus em oração.
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9: Senhor meu Deus e meu Pai, neste momento mais uma vez eu quero te louvar pela oportunidade de estarmos aqui reunidos, ó Deus, em oração diante da tua presença. Eu sei que neste momento tem muitos joelhos dobrados, pessoas que aproximaram do seu rádio receptor e estão orando. Quem sabe há pessoas que nem sabem orar, Senhor, mas aproximaram do seu rádio agora e estão acompanhando esta oração. Esta pessoa já se preparou para estar conosco neste dia 12, o dia da medicina do Senhor. Ó Deus querido, Deus poderoso, eu já quero pedir ao Senhor, meu Deus, esta pessoa que está se preparando em oração, clamando ao Senhor, que o Senhor possa acrescentar a fé, meu Pai, para que neste dia 12, essa pessoa possa conquistar o seu milagre, que neste dia 12, essa pessoa possa ser impactada pela sua presença. Meu Deus e meu Pai, eu oro neste momento, meu Deus, em favor de todas as pessoas que estarão aqui presentes conosco, pessoas que estarão vindo de tão longe, de ônibus, na sua motocicleta, no seu automóvel, esta pessoa que virá nas caravanas que estão sendo formadas, meu Pai. Guarda este povo na vinda, na permanência e também no retorno para os seus lares. Eu sei, meu Deus, que o nosso adversário vai lutar para tentar impedir a chegada do povo, Mas quando nós olhamos para a Tua palavra, nós entendemos que operando o Senhor, quem impedirá? Ó meu Deus e Pai, eu sei que o Senhor está no controle de tudo, meu Deus. E o Teu nome será glorificado uma vez mais neste dia 12. Usa a nossa vida, meu Deus, no horário das 7 da manhã. Usa a nossa vida a partir das 9 da manhã. O presbítero Sandro, que vai pregar a sua palavra no primeiro culto. O pastor Davi Miranda Filho. A evangelista Maria Lorena, que estarão conosco neste segundo culto, nesta concentração de fé. Ó Deus Todo-Poderoso, manifesta mesmo a sua glória, meu Deus. Eu sei que muitas pessoas estarão presentes em busca do milagre, em busca da vitória. E eu tenho certeza que o Senhor tem muito mais para entregar na vida dessas pessoas. Eu sei que o Senhor vai salvar, vai libertar, vai curar. Ó meu Pai, quando o Senhor está presente, os milagres acontecem. Meu Deus, receba mais um dia desta campanha de oração, Senhor. Eu sei que o Senhor está no controle de tudo. Que a Tua presença já possa alcançar cada ouvinte, cada vida que acompanha esta oração. É o que eu te peço, meu Deus, e também te agradeço no nome de Jesus. Deus abençoe, ouvinte. Deus abençoe a vida de todos vocês, hein? Então vamos prosseguindo aí. Nós estamos em uma contagem regressiva e amanhã, neste mesmo horário, nós estaremos com vocês aqui neste clamor. E temos certeza que dia 12, Deus vai impactar este lugar. Deus abençoe e tenha todos uma excelente noite na presença do nosso Deus.
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9: Olha, ouvintes, está chegando dia 12 de outubro, a partir das 7 da manhã. Nós teremos aí um feriado nacional e nós queremos aproveitar esta data. É a data da medicina do Senhor Jesus Cristo. E teremos duas concentrações. No horário das 7 às 9 da manhã, nós teremos a participação do presbítero Sandro Mesquita, que vai estar conosco pregando a palavra do nosso Deus.
12: Já percebeu que tu entrou aqui pesado, já está mais leve, o peso já caiu por terra. Você percebeu que você chegou aqui hoje triste, mas o anjo já trouxe alegria para você. Você percebeu, o anjo vai entrando, as portas vão se abrindo. A Bíblia fala que Pedro está o quê? Dormindo, um sono profundo. O sono estava tão gostoso que o anjo chega, dá um toque, dá uma sacudela em Pedro, manda ele se levantar, manda ele colocar as roupas, capa, manda ele colocar o chinelo e fala: Pedro, agora, fica de pé e me segue. Você imagina, e o anjo vai, o anjo na frente e Pedro atrás, as portas vai se abrindo, chega no portão principal, Pedro abre os olhos, e ele olha e ele percebe, olha para um lado, olha para o outro, ele pensou que estava sonhando, mas não era um sonho, era realidade. Ei, meu irmão, ei, minha irmã, o teu milagre, o teu sonho vai se tornar em realidade nessa manhã. O que você pensava que não ia acontecer, vai acontecer na sua vida, vai acontecer na sua casa, vai acontecer na sua família. Levanta essa mão, pelo amor de Deus, aí. Glorifica o nome de Jesus nessa manhã. Glorifica o nome de Jesus. O milagre chegou nessa manhã. A bênção de Deus chegou.
13: Eu creio.

0: você estará conosco bem cedinho, participando deste primeiro culto. Aproveitando, meus irmãos, este feriado nacional, presbítero Sandro Mesquita vai pregar a palavra de Deus no horário das 7 da manhã. Ele vai orar por revelação do Espírito Santo, fazer aquela oração também de libertação, de milagres. E eu tenho certeza, a medicina de Deus vai acontecer também no horário das 7 da manhã.
1: O nome da senhora?
2: Andréia.
1: Irmã Andréia. A senhora crê que a senhora está curada?
2: Creio.
1: Crê, minha irmã?
2: Creio.
1: Na sua cura nessa manhã?
2: Creio.
1: A senhora sabia que Jesus te curou?
2: Amém.
1: Jesus limpou tua garganta agora?
2: Aleluia.
1: O milagre foi grande ou foi pequeno?
2: Grande.
1: Como é que tá aí? Passa a mão aí. Como é que tá aí? Amém?
2: Sim.
1: Hã?
2: Tô bem.
1: Tá bem? Não tá sentindo mais nada?
2: Não.
1: Não está sentindo mais, não tem mais nada aí na garganta.
2: Não.
1: Porque a senhora foi curada.
2: Amém.
1: A senhora sabe quem te curou?
2: Jesus.
1: Foi quem?
2: Jesus.
1: O milagre foi grande ou foi pequeno?
2: Grande.
1: Deus abençoe, irmã Andréia. Palma para Jesus.
3: Eu vou descansar na tua palavra, confiar.
0: É, por isso eu quero convidar a todos neste momento, cheguem cedo para você encontrar lugar. É, a nossa nave principal vai se tornar pequena. Nós teremos este culto das 7 às 9 da manhã e das 9 horas em diante, nós teremos essa mega concentração. Pastor Davi Miranda Filho pregando a palavra do nosso Deus.
4: A Bíblia diz que havia 2 cegos... E eles ali, quando souberam que Jesus estaria ali, eles foram até onde estava Jesus. E Jesus disse: o que queres que eu te faça? Eu faço uma pergunta e a igreja responde. Jesus viu que eles eram cegos? Viu. E por que Jesus perguntou? Porque queria saber se eles tinham fé. Jesus perguntou: vocês creem que eu posso fazer isto? Eles falaram: sim, senhor, eu creio. Então, Jesus curou os 2 cegos. A mesma coisa está acontecendo aqui hoje. Jesus está perguntando: você crê que eu posso te ajudar? Você crê que eu posso curar as tuas enfermidades? Vocês acreditam que eu posso resolver os teus problemas? Se você crer, a vitória está chegando até você. Glória a Jesus.

0: meus irmãos, nós já podemos sentir o impacto da presença de Deus. A presença de Deus será notória, vidas serão tocadas, vidas serão alcançadas pelo poder da palavra do nosso Deus. Ele vai orar por revelação, fazer aquela oração de explosão de milagres, aquela oração de libertação. E pode ter certeza, Jesus vai operar maravilhas na sua vida.
1: Escute a revelação. O Espírito de Deus está me revelando 12 pessoas. Escute a revelação. Você tinha dores terríveis na coluna. Você não conseguia fazer o movimento. Faça o movimento. 12 pessoas curadas agora, Jesus está me dizendo. O Espírito de Deus está fazendo 12 pessoas. Seu nome, irmão?
2: Meu nome é Douglas, pastor Davi.
1: O que foi que aconteceu?
2: Eu estou mais de 6 meses sem poder andar com a minha coluna. E eu vim para cá hoje de carro, sentado em cima de um colchão, porque eu não podia me movimentar. E na hora da oração, Jesus colocou as mãos na minha coluna, para a honra e glória do Senhor Jesus, estou curado. Eu não conseguia mover minhas pernas, não conseguia me abaixar.
1: Abaixando e levantando.
2: Abaixando e levantando. E não podia caminhar, só que agora eu vou correr aqui para aumentar a fé do povo, olha.
1: Olha aí, ó. Chegou, olha a situação que ele estava. Dá glória a Deus, igreja! Dá glória a Jesus, igreja! Me permita conversar com ele. Escute, irmão. O senhor falou que chegou em cima de um colchão.
2: Isso, porque eu dobrava o colchão no meio assim para colocar atrás da coluna, porque não dava para se movimentar.
1: Há quanto tempo essa enfermidade na coluna?
2: Eu já estou com essa dor assim, que eu não podia me movimentar já 6 meses, mas já tinha perto de mais de 1 ano já.
1: Veja, irmão, chegou aqui num colchão, irmãos. Dentro do carro não podia nem sentar. E ele correu, pulou, porque isso é o quê? Milagre, milagre, milagre, milagre! Glória a Deus, igreja!

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2: Eu vou acabar. 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E ela fica desesperada.
3: Você ganhou muito pra fazer isso. Você não gosta dessas campanhas.
2: Não, ela vem aqui.
1: Pode gritar, queima ele. Pode gritar, queima ele, igreja. É uma legião, igreja. Fala comigo, Satanás! Eu não ouvi, Satanás! Sai dela agora! Sai dela!

Dia 12 de outubro, a partir das 7 da manhã, de 7 às 9, presbítero Sandro Mesquita, de 9 ao meio-dia, pastor Davi Miranda Filho e evangelista Maria Lorena. 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Venham participar conosco, dia 12 de outubro, às 7 da manhã e também às 9 da manhã. Rua Senador Pompeu, número 27, aqui no centro do Rio de Janeiro.

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1: Olha, ouvintes, eu quero convidar a todos vocês neste momento para dobrar o seu joelho e orar comigo agora. Hoje, o sexto dia desta campanha dos 21 dias de Daniel. Vamos lá, o seu clamor vai chegar até o trono de Deus e com certeza a resposta virá para a sua vida. Deus manda dons preciosos. Senhor nosso Deus e nosso Pai, é no nome do Senhor Jesus Cristo, meu Deus, estou aqui mais uma vez, em mais um dia desta campanha. A campanha, meu Deus, que se estende, que traz o título 21 dias de Daniel. Senhor, neste momento eu quero te agradecer pela oportunidade de dobrar os meus joelhos, de poder estar aqui diante da tua presença em clamor, em oração, em humilhação, diante da tua presença. É um privilégio, meu Deus, poder estar aqui diante do Senhor, adentrando os céus, falando com o Senhor em oração. Obrigado, Deus, por tão grande privilégio de poder estar aqui diante do Senhor, sabendo que os teus ouvidos estão atentos ao nosso clamor. E o que mais, ó Deus, ficamos maravilhados, que não é apenas eu que estou orando, são várias orações que estão saindo agora da terra e adentrando os céus. São várias pessoas de localidades totalmente diferentes que estão orando agora, Senhor. Pessoas que estão perseverando em oração e o Senhor agora atende o clamor de cada pessoa de forma individual. Que Deus tão tremendo, não há igual, não há semelhante. Ó, meu Deus e Pai, é por isso que te louvamos, meu Deus, te adoramos e bendizemos também o teu santo nome. Não existe Deus igual, um Deus que atende os seus filhos de uma só vez, mas Senhor, ouve de forma individual. O Senhor atende o meu clamor e atende o clamor de todas as demais pessoas que estão orando comigo agora. Ó, meu Deus e Pai, pessoas que clamam ao Senhor pelos seus lares, pela família, pessoas que clamam pela cura, pela restauração, por esta causa na justiça, pela legalização desta documentação, e o Senhor atende, o Senhor move os céus para atender os seus filhos. Nós oramos neste momento, meu Deus, em favor da diretoria da nossa igreja, em favor dos pastores, das lideranças, das frentes de cada departamento. Continue abençoando a nossa igreja, meu Pai. Clamamos ao Senhor agora pelo teu mover. Eu clamo ao Senhor por esta pessoa, por este ouvinte, que está orando comigo agora, que apresenta sua causa diante do Senhor. Traz a resposta, meu Deus. O Senhor é Deus de resposta. O Senhor é Deus que move o céu, que move a terra, em favor de um povo que clama, em favor de um povo que ora, meu Pai. Meu Deus e meu Senhor, atende o nosso clamor a cada dia, meu Deus. Nós estamos aqui no decorrer deste mês, clamando ao Senhor, perseverando na oração, porque nós temos certeza da resposta do Senhor para a nossa vida. Ó, meu Deus e Pai, continua conosco, nos orientando, Senhor, nos instruindo diante desta grande obra. Nós precisamos de sabedoria, Nós precisamos de direção, de orientação, para continuar conduzindo o rebanho do Senhor. Ó Deus querido, Deus poderoso, continue abençoando o teu povo de uma maneira especial, meu Pai. É o que eu te peço e também te agradeço no nome de Jesus. Olha, ouvinte, tenha certeza que o seu clamor chegou até Deus e muito breve Ele vai enviar a resposta. Vamos continuar a cada dia perseverando em oração, que a bênção vai chegar, o seu coração vai se alegrar e você vai glorificar muito o nome do Senhor. Que Deus abençoe. Logo mais, nós estaremos reunidos novamente, clamando a presença do nosso Deus. Música.

0: 22 horas e 32 minutos.
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0: 22h34 na capital carioca. Estamos de volta com todos vocês nesta programação.
1: 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Ele já ressuscitou.
0: Este é o seu programa Voz da Libertação, na comunicação com todos vocês. Aceite a paz do Senhor Jesus, dos seus irmãos em Cristo Jesus. Silva Araújo, estou aqui juntamente com nosso querido irmão Antônio de Niterói. Nós já estamos na fé ouvinte, nós já estamos aqui postos a estar comunicando com todos vocês, juntamente com o pastor Antônio, toda a equipe pronta para poder estar servindo a todos que estão agora na escuta do programa Voz da Libertação.
1: Sinta sua presença.
0: Rua Senador Pompeu, número 27, no centro da capital carioca, é o endereço do seu milagre, é o endereço da sua vitória. Já quero chamar a sua atenção, porque amanhã é o grande domingo, é o domingo da restituição de Deus acontecendo na nossa sede estadual do Rio de Janeiro. Deus quer restituir a sua vida, meu irmão. Deus quer transformar a sua vida, Deus quer mudar o cenário que você está enfrentando, irmão Antônio. É notório, a Bíblia Sagrada mostra para nós de um homem chamado Bartimeu. O cenário era aquele homem que está à beira do caminho, aquele homem que não enxergava, aquele homem que vivia na dependência, cercado por pessoas que não poderiam ajudar, porque a enfermidade era visível, ele não conseguia ver. E existem enfermidades, meu irmão, existem problemas que se levantam em nossas vidas, na vida de muitas pessoas, em que a pessoa olha humanamente, não consigo fazer nada, humanamente eu não posso fazer nada, para mim não tem, este caso não tem solução, para a medicina não tem solução. Alguém que nasce com a visão cega, alguém que nasce com a enfermidade, já nasceu assim, tem que ficar assim. E é isto que eu quero falar para você. Você não pode aceitar palavras do homem, palavra negativa. O nosso Senhor Jesus, ele transforma aquele cenário de Bartimeu. Homem não vê, homem anda à beira do caminho. Jesus enxerga, faz ele enxergar e ainda põe ele para andar no caminho. É isto que vai acontecer na sua vida. Talvez as lutas, as circunstâncias, os desafios da vida, os problemas levantaram contra você e você não tem forças para caminhar, ficou parado, ficou sem saber o que fazer. E eu quero te fazer um convite. Este é o convite que Jesus faz para você neste momento. Vem para a Igreja Pentecostal Deus Amor, pastor Antônio dos Santos, quer orar pela sua vida. Você não vai depender de ninguém, você não vai andar à beira do caminho. Nós iremos fazer uma oração forte e esta oração Deus vai repreender tudo aquilo que está lutando contra você, a sua casa, a sua família. Irmão Antônio, nós entendemos pela palavra de Deus, se Deus mudou o cenário de Bartimeu, colocando ele à beira do caminho, tirando ele da beira do caminho e colocando ele para o caminho, abrindo seus olhos, fazendo um milagre acontecer, o que será que Deus não pode fazer por aqueles que estão agora acompanhando o programa A Voz da Libertação?
2: É verdade, irmão Silvano, e é verdade, ouvinte, que Deus tem a fazer em nossa vida. E para a gente receber, tem que comparecer na casa do Senhor, que a casa do Senhor se chama casa de oração, é casa de você buscar as bênçãos de Deus. E aqui na rua Senador Pompeu, com certeza você comparecendo para vir para a casa do Senhor, um culto, a prestar um culto ao Senhor, com certeza você vai sair daqui abençoado. Você sabe o que o nosso irmão Silvano estava falando, isso aí é verdade, embora que a gente esteja cego, né? Cego espiritualmente, e aí vem muitas das coisas, muitos dos problemas, deixa a gente até mesmo fraco da fé, até mesmo desanimado, até mesmo cego da visão espiritual. Mas aqui você comparecendo, ouvindo uma palavra de Deus e aceitar um culto aqui na nossa Igreja Pentecostal Deus e Amor, você vai sair daqui, quando você ouvir a palavra de Deus, ouvir o que Deus quer falar com você, você vai sair uma pessoa aqui esperto, porque Deus falou o seu coração. E Deus tem uma palavra para você amanhã, ouvinte. É comparecer aqui nos cultos da nossa Igreja Pentecostal Deus e Amor, Rua Senador Pompeu, número 27, pastor. pastor Antônio dos Santos vai estar aqui amanhã pregando a palavra do Senhor e orando ao seu favor a todo que ia comparecer. E com certeza você vai sair daqui com a vitória. Não é verdade, irmão Silvano?
0: Com certeza, irmão Antônio, com certeza. Amanhã é o dia da sua vitória, meu irmão, minha irmã. Deus vai abençoar a sua vida. Não, mãe, vão vocês sintonizar através do programa Voz da Libertação. É, através da 102.9 e também através da 1030M Rádio Capital, esta grande emissora e esta igreja Deus Amor, que através do saudoso missionário, através do de Deus também está atuando no meio desta igreja. As pessoas entram, contam o que aconteceu na sua vida, pessoas que estavam no fracasso, pessoas que estavam na lama, pessoas que estavam sem saída, pessoas que estavam realmente precisando de um milagre de Deus na sua vida. Nós entendemos, irmão Antônio, e nós queremos também aplicar para este ouvinte entender. Tem pessoas que não estão como Bartimeu, mas eles conseguem andar, conseguem ver, conseguem enxergar, e às vezes o seu problema, meu irmão, é menor do que aquela pessoa que está na sua frente. Talvez para você é grande, mas lembre-se que às vezes tem pessoas que estão passando por situações muito mais do que a sua, e pessoas que não têm forças para mudar, pessoas que não conseguem se levantar. E nós queremos convidar você, porque quando você vem para a igreja pentecostal Deus Amor, Deus começa a organizar a sua vida. Nós estamos falando de uma campanha de restituição, é uma campanha com um propósito. O propósito desta campanha é Deus restituir. E qual é o propósito da restituição? Dar de volta aquilo que você perdeu. Perdeu sonhos, projetos, família, lá. Nós queremos orar por você para que Deus possa acompanhar você nesta jornada. E nós queremos que você ouça agora testemunho de pessoas que chegaram aqui sem expectativa, sem esperança, com um problema, e Jesus foi a solução deste problema. Eu quero falar para você nesta noite, e eu já quero profetizar na sua vida, o problema da sua casa, do seu parente, do seu familiar, meu irmão, é Jesus de Nazaré, e Ele está aqui para poder colocar na sua vida aquilo que você precisa, que é o seu milagre. Venha para cá receber o seu milagre, venha para cá receber a vitória que vem nas mãos de Deus. Vamos acompanhar milagres, vamos acompanhar o que Deus está fazendo por intermédio do homem de Deus, pastor Antônio dos Santos, que no horário das 9 horas da manhã vai estar no altar de Deus, pregando a palavra e orando pela sua vida.

0: pessoas aqui entre nós. O Espírito de Deus falou comigo que essas quatro pessoas estavam enfermas da coluna. Estavam andando tortas, sem poder endireitar. Levanta e vem aqui para a frente agora andando. Porque Jesus já curou a sua coluna nesta manhã. Pode fazer o teste. Vocês estavam andando toda travada. Jesus destravou a coluna agora. Pode vir para frente. Grita glória a Deus.
1: Essa irmã acaba de relatar que há 20 anos vinha sentindo uma forte dor na coluna e também ela chegou aqui sentindo dor nos braços, dores no seio e nas costas, não podia baixar, não podia fazer nada. E agora ela relata que após a oração de explosão de milagres, ela está completamente curada para a glória de Deus, Pastor Antônio.
0: Irmã, qual é o seu nome?
2: Verônica.
0: Irmã Verônica, quanto tempo as dores na coluna?
2: Há mais de 20 anos.
0: Mais de 20 anos. Dores na coluna. A irmã é uma das reveladas que Deus estava destravando a coluna. Mais de 20 anos. E agora sumiu as dores. Sumiu.
2: Sumiu.
0: Sumiu.
2: Sumiu para a glória de Jesus.
0: Sumiu. Mais de 20 anos dor na coluna. Sumiu. Cadê o glória? Cadê o glória?
3: É o nosso Deus operando, Rua Senador Pompeu, número 27, no centro da capital carioca. Que testemunho impactante, que testemunho, irmão Antônio, onde as pessoas estão entrando na igreja pentecostal, Deus amou, e contando o seu milagre. Eu quero também já desejar uma boa noite, uma paz do Senhor Jesus aos nossos irmãos internautas que já estão nos mandando mensagem através das nossas redes sociais e através do WhatsApp, a nossa irmã lá do Ceará mandando mensagem, pedindo oração. Olha só a distância do centro do Rio de Janeiro, aqui da cidade carioca, para o Ceará. Pessoas que estão passando por problemas, mas estão na audiência. Deus abençoe a nossa irmã de fé, pede oração e nós, em instantes, iremos estar orando pela sua vida, pela sua casa, pela sua família. Pessoas que estão nos mandando mensagem, lá o nosso irmão Paulo Guedes, de Campo Grande, também pede oração. E nós queremos orar pela sua vida. E ouvintes, nós estamos em uma grande fé, porque esse testemunho da nossa irmã Verônica e irmão Antônio comprova que a medicina humana não traz resultados. São pessoas que usam medicamentos, e medicamentos que são paliativos, ou seja, que parece que vão dar resultado, mas nada dá resultado. E o pastor Antônio Santos teve uma revelação por Deus, e esta revelação, o próprio Senhor revelou onde estava a enfermidade e a pessoa que estava enfrentando esta enfermidade. É neste momento, meu irmão, da oração que Jesus faz milagres. E o consagrado homem de Deus, pastor Antônio dos Santos, quer orar pela sua vida, e o milagre vai ser grande. Se levante, se prepare, porque é amanhã. Poucas horas nos separa deste dia de hoje para o dia da manhã, e nós queremos ver você aqui. Irmão Antônio, um milagre como este é muito forte. Uma irmã sofrendo há 20 anos com a enfermidade na coluna. Isto lembra daquela mulher que andava há 18 anos encurvada. Chegou na igreja, chegou na sinagoga. Quando Jesus olhou para aquela mulher, ele mesmo imediatamente expulsou aquele mal que estava sobre a sua vida, e ela se endireitou. E quantas pessoas estão andando encurvada, com problema na coluna, com problema nos pés, com problema de saúde muito grave, mas Jesus quer curar, não é verdade, irmão Antônio?
4: É verdade, irmão Sivano, e esse dia da manhã não vai ser diferente. Esse dia da manhã vai ser um dia do propósito de Deus a tocar sobre sua vida. Você que estiver nessa uma situação dessa, compareça aqui na rua, Senador Pompeu, número 27, a nossa igreja pentecostal Deus e Amor, aqui no centro do Rio de Janeiro. E com certeza você doente, você enfermo, você problemático, venha, que a mão de Deus vai tocar sobre você e você vai sair daqui uma pessoa abençoada, transformada através do Espírito Santo. Deus está aqui curando, Deus está salvando, Deus está libertando, e com certeza amanhã é o dia do seu socorro divino aqui na oração.

0: da sua vitória. Vem amanhã, vem amanhã. Todo que estiver enfermo, problemático, oprimido, venha para receber a vitória das mãos do Senhor, porque a própria palavra de Deus diz que as mãos do Senhor não estão encolhidas que não possa salvar, e nem seu ouvido agravado não está para que não ouvir. Amanhã, com certeza, Deus vai ouvir cada oração feita aqui na nossa igreja pentecostal. Deus amou o seu favor, e você que estiver com um problema, você vai sair daqui contando o hino da vitória, né, irmão Silvano?
1: Eu vou lutar.
2: Com certeza, irmão Antônio, com certeza Deus vai fazer um milagre na vida de pessoas que estão acompanhando o programa Voz da Libertação. Deus possa honrar a sua vida, a sua casa, a sua fé, meu irmão. E nós iremos ouvir mais milagre, nós queremos ouvir mais testemunhos, testemunhos que edificam a sua fé. É o que Deus está fazendo neste domingo. E lembrando a todo o povo do Rio de Janeiro, lembrando, você não pode perder, porque amanhã é o dia do seu milagre, é o dia da sua vitória. 7 da manhã, presbítero Apolo Alexandre no altar de Deus, pregando a palavra e orando pelos mais excelentes dons do Espírito Santo. 9 horas da manhã, pastor Antônio dos Santos vai estar pregando a palavra e também orando pela sua vida, pela sua casa, pela sua família. 11 horas da manhã, cooperador Greg Martins no altar de Deus, com a mesma fé, trazendo a revelação da palavra de Deus, orando pelos enfermos, orando pelos doentes, orando por aqueles que necessitam de Jesus na sua vida. Teremos cultos, mais culto no decorrer da tarde, e no horário das 18 horas é o culto com uma expansão jovem. Você não pode perder a grande oportunidade. Jesus quer transformar a sua vida. Vamos ouvir mais um milagre. É o que Jesus está fazendo na campanha da restituição.

0: pessoas aqui entre nós com problemas na sua audição. Tampa um ouvido e ouve agora perfeitamente. Jesus está curando o seu ouvido aqui agora. Aleluia, eu não estou ouvindo barulho de glória a Deus e nem de aleluia. Podem aplaudir, Jesus está operando aqui no nosso meio. Oh, glória a Deus, oh, glória a Deus.
1: Pastor Antônio, essa senhora chegou aqui surda do ouvido esquerdo, mas agora, na hora da revelação, a surdez sumiu e ela está completamente curada, para a glória de Deus, Pastor Antônio.
0: Senhora, qual é o seu nome?
2: É Ana.
0: Irmã Ana, quanto tempo a senhora não ouvia?
2: Ah, já tinha muito tempo, já tinha uns 2 anos.
0: Uns 2 anos.
2: Ficando surda, ia no médico, voltava, não resolvia nada.
0: Mas agora está me ouvindo?
2: Agora estou curada, estou ouvindo tudo, ó.
0: Está me ouvindo?
2: Estou ouvindo o senhor falar.
0: Está curada?
2: Estou curada.
0: 2 anos sem ouvir.
2: 2 anos surda.
0: Fazendo o tratamento.
2: Fazendo o tratamento.
0: Mas Jesus abriu o seu ouvido agora.
2: Abriu meu ouvido, eu já até operei, ele tornou ficar surdo novamente.
0: Mas agora está ouvindo?
2: Agora estou ouvindo tudo.
0: Está curada.
2: Estou curada.
0: A mulher, depois de 2 anos sem ouvir, está ouvindo para a glória de Deus.
3: É, irmão Silvano, olha aí o vinte, olha aí o que Deus fez na vida da irmã Ana. 2 anos surda, sem o escutar, sem aquilo que falava, porque a pessoa surda não pode escutar nada, né, irmão Silvano? E você vê que Deus moveu as suas mãos 14 pessoas. 14 pessoas que estavam sobre a igreja aqui, e na hora da revelação do Espírito Santo, a nossa irmã chegou na hora, foi bater, e ela escutou, e graças a Deus, com certeza, a nossa irmã Lude, né? Está a nossa escuta, escutando esse testemunho dela, e com certeza ela está alegre amanhã para vir a comparecer na Igreja Pentecostal Deus e Amor, aqui na rua Senador Pompeu. E você que estiver nessa situação, olha aí o que define a nossa irmã Lude, e com certeza não vai ser diferente, né, irmão Silvano? Amanhã a bênção de Deus vai alcançar todo que comparecer aqui na rua Senador Pompeu, número 27, a nossa igreja Pentecostal Deus de Amor. A nossa igreja tem um estacionamento aqui para você vir, botar o seu automóvel, sua bicicleta, sua moto, o seu carro, e você vai vir assistir um culto aqui na nossa igreja Deus de Amor, com esse homem de Deus, o pastor Antônio dos Santos,

0: pregando a palavra do Senhor e orando ao seu favor. Você que está problemático, você enfermo, você doente, venha, venha, venha aqui amanhã. Com certeza Deus vai falar o seu coração e Deus tem uma grande bênção, uma grande resposta para você amanhã aqui na rua Senador Pompeu, número 27, irmão Silvano.
1: Com certeza, irmão Antônio, com certeza. E nós agora, ouvintes, nós queremos unir a nossa fé para levar a Deus as suas orações, levar a Deus tudo aquilo que você está enfrentando. Deus abençoe nosso irmão Gils, a nossa irmã lá do Amarelinho, esqueci o nome dela. Ela está se preparando para ir para uma vigília. Ela sabe que eu estou falando com ela mesmo. Deus abençoe a sua vida. Deus abençoe, amigo ouvinte, você que nos mandou mensagem através do programa Voz da Libertação. E talvez você está ouvindo o programa pela primeira vez e está perguntando: será que este programa tem um número do WhatsApp para que eu possa enviar o meu pedido de oração? Preciso de apoio espiritual. 21 99 332 6763, 21 99 332 6763. E eu também não posso esquecer, atenção você membro, você presbítero, você que está me acompanhando agora, os nossos irmãos que fazem parte do hall de obreiros da Igreja Pentecostal Deus Amor, lembrando que amanhã também teremos a Santa Ceia do Senhor Jesus. Tivemos a Santa Ceia no horário das 9 horas da manhã, esteve ministrando esta ceia o presbítero Apolo Alexandre, e amanhã no horário das 7 horas da manhã também o presbítero Apolo Alexandre estará pregando e também fazendo a celebração da Santa Ceia do Senhor. Pastor Antônio dos Santos também fazendo aquela celebração. E também estamos neste propósito, que é o propósito da restituição. Deus possa honrar a sua fé. Muito obrigado pelo seu carinho, muito obrigado pela sua participação aqui conosco no programa Voz da Libertação. É um prazer imenso estar em sua companhia, estar em audiência com todos vocês. E agora nós queremos levantar um clamor para que o nosso Deus, nosso Pai, possa fazer um milagre na sua vida. Lembrando, a nossa Igreja Pentecostal Deus Amor está localizada na rua Senador Pompeu, número 27, no centro da capital carioca. Estamos balizados entre as estações de metrô Uruguaiana, Estação Central do Brasil. São referências para que você possa encontrar a nossa Igreja Pentecostal Deus Amor, e nós queremos orar por você. Deus abençoe a sua vida. Vamos orar, vamos falar com Deus. É momento de oração no programa A Voz da Libertação.

0: Elevo os meus olhos para os montes. 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
1: Glória a Deus, Senhor nosso Deus e nosso Pai, mais uma vez estamos aqui, meu Pai, pedindo, clamando e orando, meu Pai, ao favor de cada um que tiver a escuta da nossa voz, que o Pai, que o Filho, que o Espírito Santo esteja sob o lado de cada um neste momento. Vem abençoar a tua igreja, vem abençoar o teu povo, vem abençoar a nossa vida, a nossa casa, a nossa família. Contempla, meu Pai, com os teus olhos de compaixão, com os teus olhos de misericórdia, meu Pai, a vida de cada ouvinte do programa Voz da Libertação, que estiver escutando essa programação, que os anjos do Senhor Jesus, meu Pai, há de visitar cada um neste momento e de dar, meu Senhor da Glória, a bênção, a vitória das tuas mãos santas, das tuas mãos vivas, como diz a tua palavra, que as mãos do Senhor não estão encolhidas, para que não possa salvar, nesse ouvido agravado não está, para que não possa nos ouvir. E como diz a tua palavra, eu levo os meus olhos para o monte, de onde virá o socorro? Socorro veio do Senhor, que fez os céus e a terra. E neste momento, ó Pai, nós clamamos ao Senhor, nós pedimos ao Senhor a bênção, a vitória, para cada um que está, meu Deus, neste momento, precisando, necessitando do socorro do Senhor, meu Pai, vão ao encontro de cada um neste momento, vai abençoando, vai salvando, vai curando, vai libertando, meu Pai, vai dando uma bênção, vai dando uma vitória, meu Pai. Aqui está, meu Deus, o desejo do coração de cada um que estiver à escuta desta oração, que ele possa receber, meu Pai, e a tua mão santa, a tua mão viva, esteja tocando sobre cada esse ouvinte do programa Voz da Libertação, abençoando, meu Pai, cada culto de todas as nossas igrejas pentecostal, Deus e amor. Amanhã, meu Pai, nesse dia 11, oh Jesus querido, Jesus poderoso, abençoa os teus servos, meu Pai, que está no altar do Senhor, pregando a palavra, meu Pai, e abençoa todo, dando a tua bênção, dando a tua vitória, em nome de Jesus, o nosso Salvador.
2: Sim, meu Deus, sim, meu Pai, nós oramos, meu Deus, com fé, nós oramos, meu Pai, porque acreditamos que o milagre é o Senhor que faz, nós oramos, meu Deus, porque o Senhor é Deus, meu Pai, que faz o milagre acontecer. Ó Deus, eu entrego agora esta irmã, este irmão, esta pessoa que está com esta dor, com esta enfermidade, vai repreendendo, meu Deus, vai jogando por terra agora, em nome de Jesus, meu Deus, toda obra maligna, toda obra, meu Pai, do inferno, ó, meu Deus amado, Senhor da glória, eu creio, Senhor, ó, meu Pai, que o Senhor cura esta enfermidade, esta irmã, meu Deus, que está internada, esta irmã, meu Pai, que está com dores, ó Espírito da enfermidade, sai agora desta casa, em nome de Jesus de Nazaré, Senhor, repreende agora, é uma ordem, meu Deus, ó meu Pai, eu sei que o Senhor, meu Pai, ó, tem poder, meu Pai, para repreender esta enfermidade, este mal, ó Senhor, opera agora, em nome de Jesus de Nazaré, creio, meu Deus, na vitória, creio, meu Pai, no socorro, eu creio, meu Deus, nas maravilhas que a tua palavra diz, Senhor, que o Senhor não nos despede de mãos vazias, e neste momento não despede o teu povo, honra a fé deste homem, honra, meu Deus, a fé desta mulher, faz, meu Deus, o impossível acontecer, em nome de Jesus, amém, e graças a Deus.

0: Que maravilha, ouvintes! Deus abençoe a sua vida, uma ótima noite para todos vocês que estão nos acompanhando através destas grandes emissoras, 102.9 FM e também através da 1030 AM Rádio Capital, quem esteve deste lado comunicando com todos vocês, seus irmãos em Cristo Jesus.
1: O irmão Antônio.
0: E deste lado, irmão Silvana. Deus abençoe a sua vida. Iremos à identificação das emissoras e também nós iremos a palavra com o pastor Lorival de Almeida. É uma reprise de um culto, mas é um culto pregado, uma palavra inovadora para a sua vida. Deus abençoe a sua vida, Deus abençoe a sua casa, em nome de Jesus.

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1: Olhem para o Senhor e para a sua força. Busquem sempre a sua face. 1 Crônicas 16, 11.
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2: Vinte e três horas e 2 minutos.
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23: Quem não tem pecado não precisa orar. Quem não tem pecado aí diga eu. Não é questão de pecadão, nada, mas nós temos as nossas falhas, né, meus irmãos? Nós temos as nossas dificuldades, por isso a gente sempre tem que estar contando com a misericórdia de Deus. Vamos pedir a Deus que nos limpe através da sua palavra, que nos purifique no sangue de Jesus Cristo, para que as nossas orações sejam ouvidas e sejam respondidas. Oremos. Senhor meu Deus, Senhor meu Pai,
1: Em nome de Jesus Cristo, nós queremos ser tocados, nós queremos ser abençoados. Senhor meu Deus, purifica-nos, ó Deus, de todos os nossos pecados, purifica-nos de todas as nossas iniquidades, perdoa-nos, ó Deus, tudo que temos falado, tudo que temos pensado, tudo que temos feito, que não tem sido agradável ao Senhor, perdoa-nos, ó Pai. Nós queremos orar ao Senhor e queremos que o Senhor ouça a nossa oração, nós queremos orar ao Senhor e queremos que o Senhor responda o nosso clamor. Nós não queremos orar, ó Deus, como se estivéssemos lançando palavras no vazio. Nós queremos orar, ó Deus, sabendo que o Senhor é Deus de respostas para nós. O Senhor é Deus poderoso que vem tremendamente e faz com que os nossos sonhos se tornem realidade. Senhor meu Deus, Senhor meu Pai, em nome de Jesus Cristo. Em nome de Jesus Cristo, limpa-nos, purifica-nos, Senhor. Nós queremos adentrar ao trono da Tua misericórdia com ousadia. Queremos pedir em favor das pessoas, em favor das nossas famílias, em favor de nós mesmos. Queremos ver a resposta do Senhor. Em nome de Jesus, ó Pai, purifica-nos, lava-nos, purifica-nos, perdoa-nos. Nós às vezes temos maus pensamentos, às vezes falamos coisas que não deveríamos falar, às vezes pensamos, às vezes, ó Deus, praticamos atos errôneos, às vezes, ó Deus, nós somos pessoas tão ruins. Mesmo conhecendo a Sua palavra, às vezes somos pessoas tão ruins. Senhor meu Deus, Senhor meu Pai, purifica-nos, ajuda-nos. Nós queremos orar, queremos repreender obras malignas, queremos repreender poder do inferno, queremos repreender enfermidades, queremos clamar pela Sua misericórdia, queremos ver vidas alcançando a libertação, queremos ver o Seu poder sendo derramado sobre nós, queremos mais e mais o Senhor na nossa vida. Ajuda-nos, Senhor, faça maravilhas na nossa vida, Senhor. Começando por nos lavar, arrancar dos nossos ombros esse peso, Senhor, esse peso que nos afeta às vezes, esse peso que nos traz, ó Deus, às vezes um cansaço na jornada. Arranca de nós esse fardo que nós não aguentamos carregar, Senhor. Purifica-nos nas Tuas mãos, ajuda-nos nas Tuas mãos, em nome de Jesus Cristo, nosso Salvador. Seja conosco, Senhor, queremos orar, ver o Senhor nos responder, em nome de Jesus Cristo. Amém, Senhor, amém, amém.
2: Amen.
1: Muito obrigado, queridos, pela presença de vocês de coração. Obrigado por vocês estarem aqui.
2: Thank you for the presence of everyone.
1: Capítulo 15 de São João. Louvado seja Deus. Deus quer que você viva a sua vida abençoada em tudo. Deus quer que você viva a sua vida na sua plenitude. São João, capítulo 15, versículo 16. Posso ler, meus irmãos? Posso? Não me escolhestes vós a mim, mas eu vos escolhi a vós. E vos nomeei para que vades e deis fruto, e o vosso fruto permaneça, a fim de que tudo quanto em meu nome pedirdes ao Pai, Ele vo-lo conceda. Senhor meu Deus, fala conosco, Senhor. Fala com o Seu povo, fala com essa igreja. Nós queremos ouvir a Sua palavra, queremos nos alimentar da Sua palavra, nós queremos compreender a extensão de tudo que o Senhor tem para nós, Senhor. Sabemos que seria impossível para nós compreender na sua extensão completa, mas pelo menos aquilo, Senhor meu Deus, que nós podemos refletir e pensar, nós queremos entender. E queremos, ó Deus, adquirir do Senhor aquilo que o Senhor coloca à nossa disposição. Seja conosco, meu Deus, seja com o Seu povo, em nome de Jesus Cristo. Amém, Senhor. Amém. Tome os seus lugares, meus irmãos, tome os seus lugares.
12: Glória a Deus!
1: O capítulo 15 do livro de São João é muito rico.
3: Como toda a Bíblia é toda rica, não é? Mas tem algumas coisas que eu gostaria de falar antes mesmo de entrar no versículo que nós lemos. O Senhor diz: eu sou a videira, e o meu Pai é o lavrador. Observem agora, todas as pessoas que estão em mim, ou seja, toda a vara em mim, que não dá fruto, essa é tirada, e limpa toda aquela que dá fruto, para que dê mais fruto. Observem vocês o versículo 5. Eu sou a videira e vós os ramos, as varas. Quem está em mim e eu nele, esse dá muito fruto. Observe essa palavra: porque sem mim nada podeis fazer. Nós temos um corinho que diz que quem tem Jesus tem tudo, quem não tem Jesus não tem nada. Sem Jesus nós não podemos fazer nada. Versículo 7: se vós estiverdes em mim e as minhas palavras estiverem em vós, pedireis tudo o que quiserdes e vos será feito. Nisso é glorificado meu Pai. Ou seja, você pede, se você está em Deus, se a palavra de Deus está em você, e a Bíblia fala que tudo que você quiser, Deus fará. Porque Deus é glorificado naquilo que você pede, e Ele faz na sua vida, quando você está nele. E tem mais coisa ainda maravilhosa. No versículo 14, a Bíblia está falando do servo, está falando do ramo, mas de repente o Senhor Jesus fala: vós sereis meus amigos, se fizerdes o que eu vos mando. Que maravilha, hein? Conhece aquele corinho que a gente canta também? Porque tudo isso, às vezes eu falo, irmãos, os hinos são mensagens. Tem um corinho que a gente canta: eu tenho um amigo que me ama. E eu pergunto para você: você tem esse amigo? Ele é seu amigo? E o Senhor Jesus justifica: eu não vou chamar de servo, não. Porque o servo não sabe o que faz o seu senhor.
4: Because the servant does not know his master's business.
3: Mas eu tenho chamado vocês de amigo.
4: Instead, I have called you friends.
3: Porque tudo quanto ouvi do meu Pai,
4: for everything that I learned from my father,
3: vos tenho feito conhecer.
4: I have made known to you.
3: Aí vem o versículo que nós lemos.
4: And here we see the verse that we read.
3: Não me escolhestes vós a mim, mas eu vos escolhi a vós.
4: You did not choose me, but I chose you.
3: E vos nomeei para que vades e deis fruto.
4: And appointed you so that you might go and bear fruit.
3: E o vosso fruto permaneça.
4: Fruit that will last.
3: A fim de tudo quanto em meu nome pedides ao Pai,
4: so that whatever you ask in my name,
3: Ele vos conceda.
4: The Father will give you.
3: Nós temos alguns parâmetros para medir aqui, meus irmãos.
4: We have a few parameters to measure here, dear brothers.
3: Quando eu digo, eu já fiz tudo para essa árvore crescer.
4: When I say that I have done everything for this fruit to bear.
3: Eu, na minha casa, eu só planto árvores que dão fruto.
4: In my house, I only plant trees that will bear fruit.
3: Eu planto laranja.
4: I plant oranges.
3: Lichia.
4: Or other types of fruit.
3: Tenho lá vários pés de jabuticaba.
4: There are other types of fruit as well.
3: Tem o mamão,
4: and mammon,
3: amora, manga,
4: and mangoes,
3: abacate, manteiga, yum yum, hein?
4: Very yummy.
3: Só coisa boa.
4: Only good fruit.
3: Mais um pé, goiaba, não posso esquecer da goiaba. Mais um pezinho ou outro de fruta lá não vai.
4: When one tree or another will not bear fruit.
3: E às vezes eu chego e falo, mas eu já fiz de tudo. Alguns anos atrás eu contratei um agrônomo.
4: And sometimes I have done everything.
3: Eu quero que o senhor veja por que que é que isso aqui não vai. Esse aqui, olha lá, ó, tá carregado, aquele tá carregado, aquele tá carregado. E eu tenho também, além disso, as plantas medicinais, né?
4: And I have all type of medicine trees.
3: Tudo lá.
4: Everything.
3: Mas esse pezinho aqui não vai, aquele eu já fiz de tudo e não vai.
4: And some trees I have done everything and won't grow.
3: Meus irmãos, o parâmetro que eu estou falando aqui é o nosso tudo e o tudo de Deus.
4: That I'm speaking of is our everything and everything from God.
3: Eu fiz tudo, faço tudo e de repente pego lá, coloco esterco e coloco adubo.
4: Sometimes I have done everything in my reach.
3: Às vezes chamo a atenção dos meus cãezinhos, vocês estão fazendo xixi nessa planta? Porque não cresce, não pode. E eles entendem, não fazem. Mas não adianta, tem uns pés de árvores que não saem.
4: But there are some specific trees that do not bear any fruit.
3: Eu faço tudo, mas não vai.
4: I have done everything in my reach and it doesn't work.
3: Esse é o meu tudo.
4: This is my everything.
3: Isso é o que eu posso fazer dentro da minha possibilidade.
4: This is what is within my reach.
3: Mas, meus irmãos, existe uma distância muito grande entre o meu tudo e o tudo do meu Deus.
4: There is a great difference between my everything and everything from God.
3: Existe uma diferença muito grande entre o seu tudo e o tudo do Deus que estamos falando dele aqui hoje.
4: There is a huge difference between your everything and the everything from God which we speak here
3: today. E quando a Bíblia Sagrada fala,
4: and when the Bible tells us,
3: fui eu que escolhi vocês.
4: It was I that chose you.
3: Escolher já é uma coisa maravilhosa.
4: Choosing is something already so marvelous.
3: Mas nomear para que nós produzamos frutos.
4: But to name us so that we may bear fruit.
3: Que o nosso fruto permaneça.
4: That our fruit may be lasting.
3: E como a propaganda espere, tem mais.
4: Just as commercials say, but wait, there's more.
3: A fim de que tudo quanto em meu nome pedirdes ao Pai, Ele vo-lo conceda.
4: So that whatever you ask in my name, the Father will give you.
3: O tudo de Deus é a plenitude de Deus. O tudo de Deus é o nosso inimaginável.
4: Everything from God is God's plenitude, something we cannot imagine.
3: Deus fez você para ser um vencedor.
4: God made you so that you may be a winner.
3: Deus criou em você um potencial para que você possa desenvolvê-lo.
4: God created in you potential so that you might develop it.
3: Qualquer pessoa que você olha para ela e diz, é uma pessoa de vitória, é uma pessoa de êxito, é uma pessoa exemplo de vida, pode ter certeza que um dia essa pessoa desenvolveu algo.
4: Any successful person, you may believe that someday develop something.
3: Essa pessoa buscou lá no fundo do baú tudo que tinha do seu potencial.
4: This person reached from deep inside this full potential.
3: E foi crescendo, crescendo até tornar-se uma pessoa vencedora.
4: And started to grow until she became a winning person.
3: Vencedores não são, meus irmãos, pessoas que acidentalmente vencem na vida.
4: Successful people do not reach it by accident.
3: Sejam pessoas que vivem a vida cristã ou a vida secular.
4: May they be secular or Christian people.
3: De alguma forma, todo vencedor tem a sua marca.
4: In some way, all types of successful people have their mark.
3: Ser vencedor não é acidente.
4: To be a successful person is not an accident.
3: Existem coisas que devem ser feitas.
4: There are things that must be done.
3: Para que todos alcancem o status de vencedores.
4: So they all may reach the status of successful.
3: Você tem de sentir,
4: you must feel,
3: o quanto Deus escolheu você,
4: how much God chose you,
3: e permite que você
4: and allows you,
3: produza frutos,
4: to produce fruit,
3: que você experimente esses frutos,
4: so that you may try these fruits,
3: e que sejam frutos permanentes,
4: that they may be everlasting fruit,
3: porque isso glorifica o nome do Senhor,
4: because this glorifies the name of the Lord.
3: Você pode ser um vencedor,
4: you can be a true successful person,
3: e a primeira marca dos grandes vencedores que experimentarão a plenitude de Deus,
4: and the first mark of successful people that have tried God's fullness,
3: é o encontro marcado com Deus.
4: It's the meeting they have with God.
3: É o encontro marcado com o Senhor Jesus.
4: A meeting they have with Jesus.
3: Quando eu digo encontro marcado com o Senhor Jesus.
4: When I say that this meeting with Jesus.
3: Eu estou falando de coisas que levam.
4: I'm referring to things.
3: A transformação e o crescimento.
4: That leads to transformation and growth.
3: Espiritual.
4: The spiritual growth.
3: Pessoal.
4: And personal growth as well.
3: E em tudo que possa ser relacionado a uma vida vitoriosa.
4: And everything that is related to a successful life.
3: Encontrar-se com Cristo.
4: To meet with Christ.
3: É se permitir adequar.
4: Is to allow to be molded.
3: É permitir que Deus coloque os seus planos.
4: Is to allow that God puts his plans.
3: Que estão prontos para ser executados na nossa vida.
4: They are ready to be executed in our lives.
3: Que Deus coloque esses planos em ação.
4: That may God put these plans into
3: action. Porque isso significa.
4: Because this signifies.
3: Que além de escolhidos.
4: And apart from being chosen.
3: Nós estamos sendo nomeados. Para obter sucesso na vida.
4: We're also being named to be successful.
3: Nós estamos nomeados para carregar a vitória que o nosso Deus tem para nós.
4: We have been declared to carry the victory that God has for us.
3: Deus criou você.
4: God created you.
3: Para que você possa crescer, desenvolver o seu potencial.
4: So that you may grow and develop your potential.
3: Eu escrevi uma matéria para a revista ID.
4: I wrote a story for the magazine Go.
3: Que chama, essa matéria se chamava Desenvolvendo o Seu Potencial.
4: And this story was called Developing Your Potential.
3: Existem coisas, meus irmãos, que nos fazem ficar acanhados.
4: There are things that make us be afraid.
3: Às vezes você faz uma tentativa de ter sucesso em uma direção.
4: Sometimes you try to have success in one type of direction.
3: E não alcançando o sucesso, você desiste por completo.
4: And by not reaching it, you give up completely.
3: Mas é importante você ver.
4: But it is important for you to see.
3: Quando Pedro e os seus pescadores passaram a noite inteira pescando,
4: they spent the entire night fishing.
3: Jesus falou, lança a rede de novo.
4: Jesus said, throw your nets again.
3: Eles disseram, mas nós já passamos a noite inteira lançando a rede.
4: And they said that we spent all night casting
3: our
4: nets.
3: Tem um ponto aqui.
4: And there's a point to be said
3: here.
4: E
3: um ponto muito forte.
4: There's a very strong point to be said.
3: Deus quer que você continue.
4: God wants you to continue.
3: Deus quer que você tente de novo.
4: God wants you to try again.
3: E Deus quer restaurar você exatamente onde dia você fracassou.
4: And God wants you to restore you one day where you failed.
3: Para que você saiba que o pouco, ou seja, o tudo de Deus é diferente do seu tudo.
4: So that you may know that everything from God is different from
3: você
4: your everything.
3: Você pode ter feito com as suas forças.
4: You can have done it with your own strength.
3: Você pode ter trabalhado a noite toda.
4: You can have spent all night working.
3: E você pode não ter conseguido nada.
4: And you have not tried anything.
3: Esse foi o seu tudo.
4: And this was your everything.
3: Mas o tudo de Deus é diferente.
4: But everything from God is different.
3: Se você falhou ali.
4: If where you have failed.
3: E Deus manda você retornar ao ponto onde você falhou.
4: And God wants you to return to the point where you have failed.
3: E Deus orienta você a fazer exatamente o que você já fez.
4: And God tells you to do exactly what you have already done.
3: Pode fazer porque Deus vai te restaurar do seu fracasso. Porque o tudo de Deus é diferente do nosso tudo.
4: Remain on trying because the God from everything is different from our everything.
3: Você precisa abrir o seu coração.
4: You need to open your heart.
3: Você precisa ter um coração disposto e focado para ver exatamente a potência que Deus colocou em você, o potencial que Deus te concedeu.
4: You need to have a willing heart to open the potential God has put into your life.
3: Muita gente desiste de ser coisa ou pessoas melhores porque olham muito somente debilidades e fraquezas e medos.
4: Some people only look into their fears and weaknesses.
3: Se você está em Deus,
4: if you are in God,
3: pode falar com Deus.
4: You can speak to God.
3: Pode expor os seus projetos para Deus.
4: You can expose your projects to God.
3: Deus elegeu você, está dizendo a Bíblia.
4: God chose you, says the Bible.
3: Você não é qualquer, não. Você é eleito de Deus.
4: You are not anyone. You were elected by God.
3: Você
4: himself.
3: É uma pessoa especial.
4: You are a special person.
3: Deus chamou você para impactar a sua vida e para que a sua vida venha impactar.
4: God chose to impact your life and so that your life may impact others.
3: Deus chamou você para mudar você e para que você com seu testemunho mude outras pessoas.
4: God chose to change you so that your testimony may change others.
3: Deus te chamou e confiado nesse poder de Deus.
4: God chose you and trusting in his power.
3: Produza frutos permanentes em todas as direções da sua vida.
4: So that you may bear permanent fruit in all directions of
3: talvez
4: your life.
3: Talvez você esteja bem.
4: Sometimes you are doing well.
3: E nós agradecemos a Deus por estarmos bem.
4: And we thank God for being well.
3: Mas esse é o nosso tudo.
4: But this is our everything.
3: Mas não é o tudo de Deus.
4: But it is not everything from God.
3: Você não é só isso que você já tem.
4: You're not only this that you already have.
3: Você não é só isso que você já é.
4: You are not only what you have become.
3: Você pode ser muito mais se você acreditar no tudo de Deus.
4: You can be much more if you trust
3: sem Deus nada, mas com Deus tudo.
4: You can't do anything without
3: Deus tudo.
4: Everything with God.
3: Eu escolhi vocês.
4: I chose you.
3: Sejam produtivos.
4: Bear fruit.
3: Tudo que vocês pedirem.
4: And everything that you ask.
3: O Pai vai fazer, está dizendo a Bíblia Sagrada.
4: The Father will do for you,
3: says
4: the Holy Bible.
3: Mas às vezes, meus irmãos, é uma questão de atitude.
4: But sometimes it is a matter of decision.
3: Atitude é um fator, meus irmãos, determinante.
4: It is a determining factor.
3: Nós fazemos.
4: In everything that you do.
3: Nos ajuda em todos os sentidos da nossa vida.
4: It helps us in every aspect of our lives.
3: As nossas atitudes, elas...
4: Our decisions.
3: Nos levam a ter amigos ou não ter amigos.
4: They lead us to having friends or not.
3: A seguir adiante ou desistir.
4: To continue going or to give up.
3: A nossa atitude faz a diferença.
4: Our decisions make all the difference.
3: Aí você vai dizer, irmão Norival.
4: And then you will say, Pastor Lorival.
3: Aí você já está fazendo uma mensagem motivacional apenas.
4: Now there is a motivational message in place.
3: Não.
4: And no.
3: Mas a minha mensagem passa pelo motivacional.
4: But my message goes through your motivation.
3: Eu tenho que motivar você a entender o que você representa diante dos olhos de Deus.
4: I have to motivate you to understand what you represent in the eyes of God.
3: O que Deus tinha de fazer por você, ele já fez.
4: What God had to do for you, he has already done.
3: Jesus já morreu na cruz pelos seus pecados.
4: He already died on the cross for your sins.
3: Em cada página da Bíblia Sagrada nós vemos promessas de Deus.
4: We see promises in each pages of the Bible.
3: Deus oferece a você tudo que você nem pode imaginar, porque nós não temos capacidade de imaginar o tudo de Deus.
4: God offers for you everything that you can even imagine.
3: Mas o que acontece é que às vezes nós somos tímidos.
4: But sometimes we get shy.
3: O que acontece é que às vezes nós somos conformados.
4: Sometimes we get conformed.
3: Às vezes vemos pessoas, meus irmãos, que nada tem de Deus.
4: Sometimes we see people with nothing from God.
3: Às vezes vivendo uma vida muito melhor do que a nossa.
4: Sometimes leading a life so much better than ours.
3: Sei que nós passamos lutas. Quem entende isso, levanta a mão.
4: I know that we go through struggles.
3: E alguns momentos da vida passamos tribulações.
4: And sometimes we go through tribulations.
3: Mas não faz sentido nenhum os filhos de Belial viverem melhor do que nós.
4: But it is no use seeing people.
3: Isso não faz sentido biblicamente falando.
4: That are not from God.
3: Então entenda.
4: Living better than
3: não
4: we are.
3: Não é questão motivacional.
4: It is not only a matter of motivation.
3: É questão bíblica.
4: It is a biblical matter.
3: Às vezes falta nós atitude.
4: Sometimes we need to make a decision.
3: Eu não quero aqui falar dos nossos antepassados.
4: I don't like to speak about our ancestors.
3: Não quero falar dos nossos avós e dos nossos pais.
4: I don't want to speak about our grandfathers or fathers.
3: Eu basicamente nasci na igreja.
4: I was basically born in church.
3: Por muito tempo, irmãos pastores e igreja.
4: And for much time, dear pastors.
3: Eu vi muita gente confundir humildade com derrota.
4: I saw so many people confuse humbleness with defeat.
3: Eu vi muita gente confundir humildade com pobreza.
4: Seen so many people confuse humbleness with poorness.
3: E eu já cheguei a ver pessoas confundirem humildade com relaxo.
4: Seen so many people confuse humbleness with being relaxing.
3: Um dia, para assusto de toda a congregação,
4: and for one day the whole congregation saw.
3: Se levanta um irmão e diz: eu fui na casa do irmão muito humilde. Aliás, a casa dele é cheia de teia de aranha.
4: A brother who went to another brother's house instead of humbleness.
3: E eu fiquei pedindo: meu Deus, manda alguém matar essa maldita aranha.
4: And I said, someone defeat this spider.
3: E muitas pessoas acham, meus irmãos, que ser crente é andar de cabeça baixa.
4: So many people that think that being a Christian is to walk with your head held down.
3: Jesus abaixou a sua cabeça na cruz para você levantar a sua cabeça e colocar o seu nariz para cima. Você é filho de Deus.
4: Jesus bowed his head on the cross.
3: Não qualquer não.
4: You are the son of God.
23: Você é o escolhido de Deus.
4: You are a chosen one of God.
23: Você é o nomeado de Deus.
4: You have been named by God himself.
23: Para explorar o enorme potencial que Deus colocou na sua vida.
4: To develop this full potential that God
23: put in. O preço já foi pago.
4: The price has already been paid.
23: As portas já estão abertas.
4: The doors have been opened.
23: As promessas já estão feitas.
4: The promises have been set.
23: Toma atitude em nome de Jesus.
4: The decision in your life.
23: Você foi feito para ser campeão.
4: You were chosen to be a true champion.
23: E mais uma vez eu faço questão de dizer.
4: And once again I say to you.
23: Se estiverdes em mim.
4: If you are in me.
23: As minhas palavras estiverem em vós.
4: If God's word is in your heart.
23: Pedireis tudo o que quiseres e vos será feito.
4: Whatever you ask in my name, the Father will give you.
23: E isso é glorificado, meu Pai.
4: And God will be glorified for this.
23: Cada coisa que Deus faz em você.
4: Everything that God does for you.
23: Cada coisa que Deus faz através de você.
4: So many things that God does through you.
23: O nome do Senhor é glorificado.
4: The name of God will be glorified.
23: Muda de atitude.
4: Change your decisions.
23: A nossa atitude determina.
4: Change your attitude.
23: Que tem gente que chega.
4: So many people say.
23: Num processo de boberismo e idiotismo total.
4: In a stupid process for themselves.
23: Boberismo é neologismo, uma palavra nova.
4: And in them being stupid in their own.
23: Eu determino, Senhor, que o Senhor fica determinando para Deus.
4: They determine their lives to God.
23: Como se Deus fosse funcionário dele.
4: As if God was their employee.
23: Bobagem.
4: But
23: isso não é bíblico.
4: This is not biblical.
23: Deus já fez tudo que tinha de fazer, já prometeu tudo que tinha de prometer.
4: God has done and promised.
23: Mas às vezes falta atitude da sua parte.
4: But sometimes it is a decision.
23: Você não é coitadinho, não. Você é escolhido de Deus.
4: You are no, not anyone.
23: Você é nomeado de Deus.
4: You are named by God himself.
23: E basta você mencionar o que o próprio Deus já nos promete.
4: And all you have to do is take what God has promised.
23: E sair dessa atitude derrotista.
4: And leave this attitude of defeat.
23: E passar a entender que a vitória já é nossa a partir do momento que Cristo se entregou e morreu por nós na cruz do Calvário.
4: And start to understand that Christ died for us on the cross and we are victors.
23: Muda de atitude.
4: Change your attitude.
23: Atitude está relacionada a deixar todos os sistemas derrotistas da vida.
4: To change your attitude is to leave your defeat behind you.
23: Atitude está relacionada a deixar todo o sentimento de coitadismo da vida.
4: To leave all sentiment of
23: eu tô cansado de irmãos. Tô cansado de irmãs.
4: I'm sick of people
23: que tem a síndrome do coitadinho.
4: That have the syndrome of
23: coitadinho de mim.
4: Of poor little
23: pobre
4: me.
23: Ovelhinha, ovelhinha do Senhor.
4: Sorry, little
23: e com aquele sisteminha tipo até para dar a paz do Senhor parece que é uma coisa humilhante.
4: Pai do céu,
23: parece que está caindo os pedaços.
4: They act like
23: levanta a sua cabeça, você é um escolhido de Deus. Levanta a sua cabeça, você é um escolhido de Jeová. Aleluias.
4: Glory to God, hallelujah.
23: E você é muito mais do que um escolhido, você foi nomeado para dar frutos.
4: To give and bear fruit.
23: Você foi nomeado para enfiar o dedo na cara do diabo e falar o pão é meu, Deus me deu, foi ele quem fez, eu sou filho.
4: To be
23: eu sou amigo de Deus.
4: I am the friend of God.
23: Muda de atitude.
4: Change your attitude.
23: Muda de atitude.
4: Change your attitude.
23: E você vai ver a sua vida mudar.
4: And you will see your life be changed.
23: Tudo começa, meus irmãos.
4: It all begins, dear brothers.
23: A partir do momento que nós estamos ligados à videira verdadeira.
4: From the moment that we are connected to the true vine.
23: Você está conectado com Deus?
4: Are you connected to God?
23: Você observa a palavra de Deus?
4: You observe God's word.
23: Porque isso aqui não é para qualquer não.
4: Because this is not for anyone.
23: Isso aqui não é para qualquer pessoa não.
4: This is not for any person.
23: Não adianta ficar levantando a mão sempre que Jesus tem poder. Não adianta ficar achando que ah, eu tô com o salto vendo ter colado na janela da minha casa. Não é para qualquer não. Você tem que estar ligado na videira. Ou seja, você tem que aceitar Jesus como seu salvador. Isso aqui é para filho de Deus. Isso aqui é para amigo de Deus.
4: This is for the sons and friends of God. You have to accept Jesus as your savior.
23: Muda a atitude.
4: Change your attitude.
23: Deus ajuda ou nos ajuda a seguir nesse processo de crescimento, querida igreja.
4: God continues to help us develop our
23: nesse
4: potential.
23: Nesse processo de transformação.
4: In this process of transformation.
23: Romanos capítulo 12, a palavra do apóstolo é tão simples.
4: In Romans chapter 12, we see the simple
23: não
4: message.
23: Não vos conformeis.
4: Do not be conformed.
23: Não vos conformeis com esse mundo.
4: Do not be conformed
23: não.
4: To this world.
23: mas devemos nos permitir transformar.
4: But we must be allowed to be transformed.
23: Pela renovação do nosso entendimento.
4: By the renewal of our understanding.
23: Pela renovação que começa aqui, ó.
4: The renewal that
23: aqui
4: begins
23: na nossa
4: here,
23: cabeça.
4: In our heads.
23: Na nossa mente.
4: In our minds.
23: Transformação do nosso entendimento, transformação da nossa mente. Renovação, transformação.
4: The renewal and transformation of our lives.
23: E dessa forma nós vamos experimentar o tudo de Deus, é o que diz a Bíblia.
4: In this way we will experiment everything from God.
23: Não tem outra maneira de experimentar a boa e perfeita vontade de Deus. Não tem outra maneira de experimentar a agradável vontade de Deus, a não ser que você se permita transformar e renovar e começa aqui.
4: There is no other way to experiment the fullness
23: começa
4: of God.
23: Aqui.
4: It starts with your mind.
23: Muda de atitude.
4: Change your attitude.
23: Muda de lado.
4: Change your decisions.
23: Deus quer levar você a uma nova vida.
4: God wants to take you to a new life.
23: Deus quer fazer de você um campeão.
4: God wants to make you a true champion.
23: Você saiu da sua casa e veio a essa igreja hoje.
4: You left your house and came to this church today.
23: E você achou que foi por acaso.
4: And you thought that it was for anything.
23: Mas não foi por acaso.
4: It wasn't by chance.
23: Deus escolheu você a dedo para estar aqui.
4: God chose you with his own fingers.
23: Muita gente não entende o porquê uma multidão como essa vem aqui numa quarta-feira como essa.
4: Many people don't understand why so many people come here on Wednesdays.
23: Não entendem porque não foram escolhidas de repente.
4: They don't understand because some
23: até foram chamadas, mas não tiveram ou deram atenção para que pudessem ser escolhidas.
4: Perhaps they weren't chosen.
23: Deus trouxe você aqui.
4: God brought you here today.
23: E essa palavra é do coração de Deus para o seu coração.
4: And this word is from the heart of God to you.
23: Deus não quer ver derrotados na presença dele, não.
4: God does not want to see anyone defeated.
23: Deus
4: in his
23: levanta
4: presence.
23: Você.
4: God raises you.
23: Deus faz de você um vencedor.
4: God makes you a true winner.
23: Deus faz de você uma pessoa vencedora em todos os aspectos da vida.
4: He makes you a winner in all aspects of life.
23: A fim de que tudo quanto.
4: So that everything.
23: Em meu nome.
4: In his name.
23: Pedirdes ao Pai.
4: You ask for the Father.
23: Ele vos conceda.
4: He will give unto you.
23: Até onde vai as o seu entendimento, a sua sabedoria.
4: Until where does your understanding and knowledge go?
23: Para formular algum pedido a Deus que chegue perto do tudo de Deus.
4: To formulate anything that you may ask that comes close to the
23: diga
4: fullness of God.
23: De Deus.
4: Say everything from
23: diga
4: God.
23: Diga tudo de Deus.
4: Everything from God.
23: Esse aqui é o tudo de Deus.
4: This is everything from God.
23: Eu não posso dizer a vocês a extensão disso.
4: I cannot tell you the extension of everything.
23: Mas eu pergunto, até onde você é inteligente para pedir algo que chegue perto do tudo?
4: But how far does your intelligence go to come even close to what God has to offer?
23: Muda de atitude.
4: Change your attitude.
23: A atitude identifica o comprometimento de cada um. Qual é o seu comprometimento? Qual é o seu?
4: Your attitude shows your commitment.
23: A nossa atitude, meus irmãos, ela é determinante em tudo que nós fazemos.
4: Our decisions and attitudes determines everything that
23: Deus
4: we do.
23: Deus tem capacitado você para assumir uma atitude, para assumir uma decisão. Deus tem capacitado você.
4: God has given you the potential to change your attitude.
23: E Deus não quer menos do que você tome uma atitude de fé, uma atitude de esperança, uma atitude de vitória. Deus não quer menos que isso.
4: And God does not want anything less than a complete attitude towards
23: Deus
4: him.
23: Deus quer ver você lá em cima.
4: God wants us to see on top.
23: Deus quer ver você como um campeão.
4: God wants us to see you as a true champion.
23: Deus quer que você ao passar pela rua onde você mora.
4: God wants to see your life.
23: As pessoas possam ver você e não achar uma explicação para as transformações que aconteceram na sua vida.
4: Not to see an explanation for the transformation in
23: e
4: your
23: essas
4: life.
23: Pessoas vão ter que se render à presença de Deus.
4: And these people will must surrender to the presence of
23: é
4: God.
23: Nesse momento onde
4: it is in this moment where
23: a sua atitude vai constituir a impressão.
4: Your attitudes and decisions will give the impression
23: que faz você ser conhecido por aquilo que Deus faz na sua vida.
4: That will make your life known as the things of God has
23: sabe
4: done.
23: Quando você sabe que Deus está sendo glorificado por seu intermédio?
4: You know when God is being glorified through your life.
23: Quando você mesmo não falando nada.
4: When, even when you don't say anything.
23: As pessoas têm a atenção voltada para você.
4: People have their attention on
23: a
4: you.
23: A Bíblia Sagrada diz.
4: And the Bible tells us.
23: Que vós sois a luz do mundo.
4: That you are the light of this world.
23: E essa luz não pode ser escondida.
4: And this light cannot be hidden.
23: Não se pode esconder uma cidade edificada sobre o monte.
4: You cannot hide a city.
23: Não se acende uma candeia e coloca debaixo da cama, debaixo do alqueire, não.
4: You cannot hide a light from this world.
23: Mas assim se coloca no velador para que ela
3: possa produzir luz para toda a casa. A partir do momento que Deus é glorificado na sua vida, pode ter certeza de duas coisas. O nome do Senhor está sendo glorificado por seu intermédio. E a outra coisa, Deus está abençoando você a ponto dos vizinhos, amigos, conhecidos se espantarem com o sucesso que você está tendo. Mas tudo começa se você está na videira.
4: Everything starts if you are connected to the true vine.
3: Tudo começa se você está em Deus. Se você está em Deus.
4: It all depends if you are in God.
3: Se a palavra de Deus está em você.
4: If God's word is in your heart.
3: Porque aí tudo que você pede ao Senhor, o Senhor te dá.
4: Because then everything that you ask from the Lord, He will give unto you.
3: Digam comigo, tudo.
4: Everything.
3: Tudo.
4: Say with me, everything.
3: E que a sua atitude seja já que você foi chamado.
4: And your attitude may be according to your calling.
3: Nomeado.
4: Named by God.
3: Permita Deus.
4: Allow God.
3: Produzir mudanças na sua vida.
4: To cause transformation in your life.
3: Que esse processo de Deus na sua vida.
4: That this process of God in your life.
3: Comece com a sua submissão a Deus.
4: May start with your submission to God.
3: Para que pecados possam ser perdoados.
4: So that sins may be forgiven.
3: Para que erros possam ser corrigidos.
4: So that mistakes can be corrected.
3: Para que possa ser empreendida na sua vida esse poder de transformação que Deus tem.
4: So that this power of transformation from God.
3: Na sua forma de viver, na sua forma de pensar, na sua forma de se manifestar.
4: May change the way you live, the way you think, and the way you bear yourself.
3: O propósito de Deus para você, querido irmão.
4: God's purpose in your life, dear brother.
3: É vida plena.
4: Is a full life.
3: O propósito de Deus na sua igreja é plenitude.
4: God's purpose in this church is fullness.
3: O propósito de Deus na sua vida é o tudo de Deus.
4: From God.
3: Você pode conhecer o seu tudo.
4: You can know your everything.
3: Você pode conhecer o seu todo.
4: You can know your fullness.
3: Mas você não tem ideia do que é o tudo de Deus.
4: But you have no idea what is fullness.
3: Quando Deus fala, clama a mim que eu te respondo.
4: When God says, call unto me and I
3: Ele
4: answer.
3: Mesmo fala, e eu vou responder anunciando coisas que você não faz a mínima ideia.
4: And God says that I will announce great things.
3: Levanta
4: you
3: tua cabeça.
4: Raise your head.
3: Saia desse buraco.
4: Leave this hole which you are in.
3: Saia dessa vida de tragédia. Saia dessa vida de derrota. Repreenda com autoridade esse espírito maligno que te subjuga.
4: This demon that mocks you today.
3: Que te escraviza.
4: That enslaves you.
3: Repreenda esse espírito maligno que não te deixa prosperar.
4: Cast out this evil spirit that does not allow you to prosper.
3: Essa porta fechada que se recusa a abrir.
4: And this closed door that does not
3: open. Repreenda agora.
4: Cast it out right now.
3: E clama e chama pelo nome do Senhor.
4: And call unto the name of God.
3: E submeta a sua vida a Deus.
4: And submit your life to God.
3: E seja ramo colocado na videira.
4: And be a vine from the tree.
3: E pode pedir tudo que você quiser no nome do Senhor, porque o Senhor fará.
4: You may ask anything in the name of God. And He will do for you.
3: Porque você será chamado.
4: Because you will fulfill your calling.
3: Escolhido.
4: You are chosen. Someone named
3: para ser abençoado.
4: To be blessed.
3: Passando pela bênção do nome no livro da vida.
4: And putting your name in the book of life.
3: E a conquista de todas as maravilhas que Deus fez nessa terra.
4: The accomplishments of everything that
3: Deus
4: God has
3: abençoe
4: prepared
3: você.
4: May God bless you this afternoon.
3: O Espírito de Deus siga falando ao seu coração.
4: The Holy Spirit may speak into your heart.
3: Siga falando a sua vida.
4: That He may continue to speak into your heart.

0: dizendo que só o Senhor. A sua vida está na videira.
1: Is your life a branch of the true vine?
0: A sua vida está em Cristo.
1: Is your life in Christ?
0: Quem está em Cristo é uma nova criatura.
1: Those who are in Christ are new creatures.
0: As coisas velhas se passaram.
1: The old things will go by.
0: Eis que tudo se fez novo.
1: And everything was made new.
0: Você que ainda não entregou a sua vida para Deus.
1: Those who haven't delivered their lives to God.
0: Você ainda que não vive a sua vida debaixo da palavra de Deus.
1: Those who still don't live their lives in the word of God.
0: É por isso que você é uma pessoa sem esperança.
1: And this is why sometimes you are leading a life without hope.
0: É por isso que você sempre acha que o amanhã vai ser pior do que hoje.
1: This is why you think that tomorrow will be worse than today.
0: É porque você ainda não tem Deus vivendo na sua vida.
1: Because you still don't have God living in your life.
0: Você que desviou-se dos caminhos do Senhor.
1: Those who have gone astray from the path of God.
0: Todas as suas tentativas,
1: all your tries and attempts,
0: vão terminar no seu tudo.
1: Will end in your everything.
0: Todo esforço que você puder fazer,
1: all the effort that you can make,
0: a si mesmo poderá terminar numa derrota.
1: Can still end up in defeat.
0: Nada dará certo.
1: And nothing will work out.
0: Porque você conheceu a Deus.
1: Because you have known God.
0: Desprezou a Deus.
1: And you have despised
0: him. E demônios vieram.
1: And demons came.
0: E já não são mais, ou não é mais um, são oito.
1: And it is no longer one, but eight.
0: Não adianta tentar.
1: It is no use trying.
0: Jesus é claro em dizer.
1: Jesus is clear when he
0: says, sem mim,
1: without me,
0: nada podeis fazer.
1: Nothing can you do.
0: Sem Jesus você não pode fazer absolutamente nada.
1: Without Jesus you can't do absolutely anything.
0: Mas com Jesus nós podemos.
1: With Jesus we can.
0: Com Jesus você pode.
1: With Jesus you can.
0: Com Jesus você será vencedor sempre.
1: With Jesus you will be a true winner.
0: Eu vou pedir a você que está aqui.
1: And I will ask you that here, is
0: você
1: here
0: tem a, você tem a oportunidade de tomar uma atitude.
1: You have the opportunity to make a decision.
0: Você vai tomar uma atitude hoje.
1: And you will make a decision here today.
0: Você quer continuar nessa sua vida miserável?
1: You want to continue in this miserable life that you lead.
0: Sem o nome no livro da vida.
1: Without your name in the book of life.
0: Com medo da vida e com medo da morte.
1: Afraid of life and death.
0: Sem esperança de ser vencedor.
1: Without any hope of being a victor.
0: Você vai continuar nessa vida?
1: Are you going to continue in this life?
0: Você vai querer continuar nessa vida?
1: You want to continue in this life that you have been leading?
0: Ou você vai tomar uma atitude vencedora aceitando Jesus como seu Salvador?
1: Are you going to take a winning decision accepting Jesus as your Savior?
0: Se você quer mudar a sua vida, toma a atitude certa. Levanta a sua mão para Deus e vem aqui à frente.
1: If you want to change your life, raise your hands and come forward.
0: Venha

0: It is time for a change.
1: Está na hora de mudar.
0: It is time for a change.
1: Chega dessa vida de desgraça, sem perspectiva.
0: Enough of a life without perspective.
1: Jesus está perdoando os vossos pecados.
0: Jesus is forgiving your sins.
1: É, a primeira coisa que Jesus faz é perdoar os seus pecados.
0: The first thing that he does is to forgive
1: your sins. Vem aqui à frente, que maravilha, igreja. Glorifica a Deus por essas almas que estão vindo. Olha aí, maravilha. Glorifica a Deus por essas pessoas, meu Deus. Aleluia. Isso é que é gostoso, Senhor.
0: Glory to God.
1: Você desviado, vem também, chega dessa vida, vai.
0: And those who have gone astray, come.
1: Chega.
0: Enough of this life.
1: É hora de colocar um ponto final nesse sofrimento sem nenhum tipo de sentido.
0: It is time to put an end to this suffering.
1: Vem aqui, Jesus está chamando você. Vem aqui.
0: Come
1: vem.
0: Forward, Jesus is calling you here today.
1: Jesus perdoa os seus pecados. Vem cá, vem.
0: Jesus forgives your sins.
1: Jesus abre as portas que você precisa.
0: He opens
1: perdão, vocês precisam.
0: That you need.
1: Essas portas que parecem estar trancafiando os vossos corações.
0: These doors that may seem that they are locked.
1: Vem aqui à frente. Sem Jesus você não pode fazer nada.
0: Come forward. Without Jesus you are
1: nothing. Olha que maravilha, igreja. Olha que maravilha.
0: Look at how marvelous this is.
1: Sem Jesus.
0: Without Jesus.
1: Você não pode fazer nada.
0: You are not nothing.
1: Mas com Jesus você pode tudo.
0: But with Jesus you can do anything.
1: Escolhidos, é isso que vocês são.
0: Chosen. This is what you are.
1: Escolhidos.
0: You are chosen.
1: A marca de Deus vai estar sobre as vossas vidas a partir de agora.
0: God's mark will be upon your lives today.
1: Cada vez que o inimigo tentar qualquer coisa contra vocês,
0: every time the enemy tries anything against you,
1: ele vai bater com a cara no muro.
0: He will put his face into the wall.
1: Porque na vida de vocês tem a marca dos escolhidos.
0: Because in your lives there is the mark of the chosen.
1: Dos nomeados.
0: The mark of those who were named.
1: Escolhidos para a vitória.
0: Chosen for victory.
1: Escolhidos para o sucesso.
0: Chosen for success.
1: Escolhidos para a vida eterna.
0: Chosen for eternal life.
1: Glória ao nosso Deus, aleluia. Glória ao nosso Senhor Jesus Cristo.
0: Glory to God and to our Lord Jesus Christ.
1: Você que está me ouvindo em casa.
0: Those who can hear me at home.
1: Aceitem a Jesus agora.
0: Accept Jesus right now.
1: Se entreguem.
0: Deliver yourself to Christ.
1: Vocês desviados.
0: Those who have gone away.
1: Retornem agora.
0: Return to Christ today.
1: Amanhã pode ser tarde demais.
0: Tomorrow can be too late.
1: O amanhã não pertence a nós.
0: Tomorrow does not belong to you.
1: Se você quer desfrutar.
0: If you want to enjoy.
1: Se você quer ser participante.
0: If you want to participate.
1: Do todo de Deus.
0: In the fullness of God.
1: Entrega-te a Ele agora.
0: Deliver your life to Him.
1: Feche os olhos, igreja.
0: Close your eyes, dear church.
1: Canta comigo.
0: And sing with me.
1: E é para você que ainda está no vale da decisão.
0: And for those who are still making a decision.
1: Nós vamos orar por vocês, queridos irmãos, queridas irmãs.
0: We're going to pray for you, dear brothers.
1: Chega da vida de derrota, não é verdade? Chega.
0: Enough of this life of defeat.
1: Deus tem muita coisa grande que vocês não podem nem imaginar para dar para vocês.
0: God has so many amazing things for you that you cannot imagine.
1: E o preço já foi pago na cruz do Calvário.
0: And the price has been paid in the cross of Calvary.
1: A promessa já foi feita.
0: The promise has been done.
1: Feche os vossos olhos. Feche os vossos olhos. Feche.
0: Close your eyes here today.
1: Senhor meu Deus, Senhor meu Pai. Olha essas almas que o Senhor trouxe e as escolheu hoje aqui. E também as que estão em casa, Senhor. Vidas que estavam afastadas, apartadas dos caminhos do Senhor e estão aqui, hoje. Recebendo o Senhor como único Salvador. Recebendo o Senhor e a Sua Palavra, Senhor. Para que possam abundar nas Tuas misericórdias. Senhor, meu Deus, essas vidas a partir de hoje vão estar no Senhor. Essas vidas a partir de hoje vão estar na Sua Palavra. E nos diz a Sua Palavra que essas vidas poderão pedir, porque o Senhor ouvirá. Porque o tudo do Senhor alcançará essas vidas a partir de hoje. Purifica essas vidas, ó Pai. Livra essas vidas da maldição das drogas, da prostituição, da miséria. Vem Espírito de Deus sobre essas vidas, vem. Vem poder de Deus sobre essas vidas, vem. Vem poder do Espírito Santo sobre essas pessoas, vem Espírito da Verdade. Senhor meu Deus, limpa, lava, purifica, fortaleça, ajuda. Livra de todo mal agora. Eu repreendo.

0: Deus, todo o poder do inimigo que reside nessas vidas, e que agora esses corpos sejam residência do Senhor, que esses corpos sejam morada do Senhor. Eu creio no Senhor, ó Deus, eu creio na força do seu poder, eu creio na sua misericórdia para essas vidas agora. Escreva o nome dessas pessoas no livro da vida e sela no teu sangue para o dia da grande chamada para as moradas eternas. Ajuda, meu Deus, levanta. Eu repreendo as potências do inferno que têm tentado destruir essas vidas. Essas vidas se entregam ao Senhor e entendem que o Senhor quer campeões e vitoriosos, tanto que a sua palavra diz: ao que vencer eu darei, e esses a partir de hoje são vencedores, Senhor, em nome de Jesus Cristo, amém, Senhor, amém. Olha, você que fuma, usa droga, tem qualquer coisa, se você quer se desfazer e jogar aqui, não se acanhe. Joga aqui, você que fuma, usa droga, usa bebida, às vezes a pessoa anda até com aquelas garrafinhas de bebida, joga aqui que nós vamos destruir. Você vai falar: eu não quero mais usar, porque a partir de hoje eu sou vencedor, e vencedor só precisam do Espírito de Deus, da presença de Deus. Se você quer, fica à vontade, é cigarro, é o que seja, você pode lançar aqui, nós vamos destruir, e Deus vai te abençoar, e você nunca mais vai gastar o seu dinheiro a não ser naquilo que é pão. Amém? Podem louvar a Deus, meus irmãos, exalte o nome do Senhor. E essa igreja pode glorificar o nome do Senhor? Essa igreja pode exaltar o nome do Senhor?
1: Can this church glorify the name of God?
0: Olha, meus irmãos.
1: Look, dear brothers.
0: Esse é o trabalho de vocês.
1: This is your job.
0: Esse é o nosso trabalho.
1: This is our job.
0: É gratificante a gente ver essa quantidade de almas que o Senhor traz à presença dele.
1: It is gratifying to see so many souls surrendering to God.
0: Eu agradeço a Deus pela sua vida, querido irmão.
1: And I thank God for your life, dear brother.
0: Eu agradeço a Deus pela sua vida, querida irmã.
1: I thank God for your life, dear sister.
0: Você que vai de casa em casa.
1: Those who go house from house.
0: Você que convida pessoas.
1: Those who invite people.
0: Você que traz, vai, passa com o carro.
1: Those who bring others in their cars.
0: E passa na casa daquela pessoa lá e traz ela no seu carro.
1: And bring those people to church.
0: Que Deus abençoe a sua vida.
1: May God bless your life.
0: Que Deus continue prosperando a sua vida.
1: May God continue to prosper your life.
0: Quando você chegar na glória do céu,
1: when you reach the glory of heaven,
0: Jesus tem um galardão para entregar para você.
1: Jesus has a great reward to give unto you.
0: Esse é o nosso trabalho, igreja.
1: This is our job, dear church.
0: Ganhar almas para o Senhor.
1: To win souls to God.
0: E é isso que nos dá força para continuar, não é verdade? É isso que nos dá força para continuar.
1: And this is what gives us strength to continue.
0: São as almas que o Senhor tem nos concedido.
1: The souls that God has
0: ganhar
1: given
0: para o reino dele.
1: To win to his
0: podem louvar a Deus com palmas para Jesus. Amém? Digam comigo assim: a paz do Senhor. Muito obrigado, meus irmãos, pela presença de vocês. Mais uma vez, a paz do Senhor Jesus. Mais uma vez, a paz do Senhor Jesus. Ainda resta uma esperança. Pode confiar que Deus está agindo na sua vida. Muito obrigado por vocês estarem aqui, meus irmãos. É um prazer ver vocês aqui. É um prazer ver essa multidão na presença de Deus. Venham sempre. Vocês da Igreja Deus e Amor, obrigado, bem-vindos. Vocês que não são da Igreja Deus e Amor também, obrigado, bem-vindos. Vocês que aceitaram Jesus, reconciliaram-se com Deus, fiquem firmes. Busquem os nossos ensinamentos, ou seja, o ensinamento para o batismo, ensinamento de como ser um servo de Deus, e se batizem, viu? É preciso batizar-se tudo, e que Deus abençoe grandemente a vida de todos vocês. Vão com Deus, meus irmãos, receba aquele abraço, ó, aquele abraço simbólico, receba aquele abraço, e vão com Deus, vocês estão abençoados. E vocês que estão no rádio, fiquem na companhia do programa Voz da Libertação. Deus abençoe.
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16: Meia-noite.
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0: Toda honra, toda glória, todo louvor seja dado ao seu nome, Senhor. O Senhor é digno de ser glorificado. O Senhor é o Deus Todo-Poderoso e o seu trono está estabelecido nos céus. Estamos aqui glorificando, bendizendo ao Senhor na beleza da sua santidade, porque o Senhor é santo. Senhor, em nome de Jesus Cristo, eu estou aqui em sua presença, em oração, te glorificando, Senhor, por tudo que o Senhor é, por tudo que o Senhor fez, por tudo que o Senhor está fazendo e por tudo aquilo que o Senhor fará. Glorificado e exaltado seja o seu nome, o Deus da criação, o Deus que tem todo o poder. Senhor, eu lhe peço perdão pelos nossos pecados, por pensamentos, palavras e obras. Porque somente o Senhor pode perdoar os nossos pecados e trazer a purificação para a nossa alma, para a nossa vida. Perdoa os nossos pecados para que nós possamos estar em sua presença, para que nós possamos, ó Deus, agradar a ti. Senhor, vai sondando agora cada coração, vai sondando agora cada mente, cada pensamento, porque o Senhor, quando olha para nós, o Senhor vê o nosso coração. Então eu lhe peço, Senhor, para sondar o coração desta pessoa que está orando comigo, que está clamando comigo neste momento e que está buscando a sua bênção. É a sua palavra quem diz: buscar-me-eis e me achareis quando me buscardes de todo o vosso coração. Nós não estamos aqui, ó Pai, orando somente com os nossos lábios. Nós estamos clamando ao Senhor do fundo do nosso coração, com a nossa mente, com o nosso entendimento, sabendo que o Senhor é aquele que nos ajuda e que nos socorre nos momentos de dificuldades da nossa vida. Sonda, Senhor, o coração desta pessoa que talvez esteja passando por um momento muito difícil. Esta pessoa que está enfrentando um momento muito delicado, uma situação muito delicada, uma situação que talvez nós não tenhamos conhecimento, mas o Senhor tem conhecimento de todas as coisas. E o Senhor não nos deixa sozinho, o Senhor não nos abandona, pois a sua própria palavra, Senhor, diz: não vos deixarei órfãos. O Senhor não nos deixou órfãos. O Senhor é o nosso Pai. O Senhor é aquele que cuida de nós. Então visita, Senhor, esta pessoa que está angustiada, que talvez está deprimida, esta pessoa que está preocupada sem saber o que fazer, sem saber de que forma ela deve agir nesta situação, neste problema. Mas o Senhor tem a direção, o Senhor tem a resposta que o ser humano precisa, meu Deus. Traga a resposta para esta pessoa neste momento. Esta pessoa que talvez está confusa, esta pessoa, meu Deus, que talvez está totalmente perdida no meio deste problema, no meio desta dificuldade e está orando dizendo: Senhor, me mostra o caminho, Senhor, me orienta, Senhor, me diga aquilo que eu devo fazer. O Senhor tem este poder, o Senhor é o nosso conselheiro e os seus conselhos, ó Pai, a sua palavra, ela é a palavra de vida, ela é a palavra de abundância. Quando nós ouvimos a sua voz, quando nós ouvimos a sua palavra e obedecemos, a sua palavra diz que nós seremos bendito ao entrar e bendito ao sair. A sua palavra diz que seremos abençoados no campo, na cidade, que os nossos filhos serão abençoados. E tudo aquilo que fizermos, ó Pai, prosperará, será abençoado pelas tuas mãos, quando nós ouvimos a sua voz e obedecemos a sua palavra. Senhor, tome em suas mãos esta pessoa que está doente, que está enferma, sobre este leito de dor, sobre este leito de enfermidade, esta pessoa que talvez não consegue nem sequer dormir à noite, de tanta dor que sente, Senhor. Tenha misericórdia, estenda as tuas mãos para esta pessoa agora e vai arrancando este mal, vai arrancando esta enfermidade em nome de Jesus Cristo. Não importa qual seja ela, enfermidade maligna, enfermidade que está atormentando a vida desta pessoa há anos o Senhor tem poder de repreender. Foi o Senhor quem curou aquela mulher que tinha um fluxo de sangue, Senhor. E o Senhor trouxe para ela a cura total. O Senhor trouxe para ela um milagre que ela precisava. Foi o Senhor quem curou os leprosos, aqueles que estavam longe da sociedade, abandonado por todos, porque não podiam viver em meio à sociedade, Senhor, por causa da doença, por causa da enfermidade. Mas o Senhor Jesus teve compaixão deles e trouxe a cura para aquela enfermidade que era impossível. Foi o Senhor quem ressuscitou a filha de Jairo, ó Pai, que já estava morta, que já não havia mais esperança. Mas o Senhor, com a sua mão poderosa, o Senhor fez este milagre grandioso. Foi o Senhor quem ressuscitou o filho da viúva de Naim e disse a ela: não chores. Aleluia! O único filho daquela mulher que estava sendo sepultado, acompanhado pela multidão, mas o Senhor tocou o esquife. E o Senhor trouxe um milagre para aquele jovem, para aquele rapaz, trazendo a vida de volta e devolvendo-o à sua mãe. É isso que o Senhor faz, meu Deus. O Senhor traz a vida de volta para aquele que está doente, desenganado pelos recursos humanos, desenganado pela medicina. A palavra final é Tua, Senhor. A palavra final vem do céu para a nossa vida. E eu tenho certeza que o Senhor pode trazer a vida de volta para esta pessoa agora, meu Deus. Não somente para o corpo físico, mas trazer a vida para o casamento, que talvez já estava morrendo, que estava agonizando. Esta família, Senhor, que está em separação, o Senhor pode trazer a vida de volta. O Senhor pode trazer a restauração. Traga vida, meu Deus, para esta empresa que estava morrendo, que estava se acabando. Eu peço a sua bênção, Senhor, porque o Senhor tem este poder de trazer vida para qualquer área, Senhor, que nós necessitamos, para qualquer área que nós precisamos, como aquela visão que o Senhor deu ao profeta, Senhor Ezequiel, do vale de ossos secos. Era um cemitério, na realidade, onde não havia vidas. E o Senhor fez uma pergunta ao profeta: porventura, podem esses ossos reviver? Pode voltar a ter vida? O Senhor já sabia a resposta, mas eu sei que o Senhor queria ouvir dele, para que ele pudesse ver a sua mão, o seu agir e o seu milagre. E muitas vezes, Senhor, como Ezequiel não teve a resposta, e ele disse: Senhor, Tu sabes. Às vezes nós também olhamos para situações que estamos passando, que estamos vivendo, e nós não temos a resposta. Mas o Senhor sabe, ó Pai. E o Senhor pode fazer soprar o vento de vida sobre a situação desta pessoa. Vai soprando agora, Senhor, sobre esta vida, sobre a saúde desta pessoa, sobre o casamento, sobre a família, sobre a empresa, sobre o ministério desta pessoa também, que talvez, Senhor, está morto, que talvez, Senhor, está perdido, mas o Senhor pode ressuscitar a vida ministerial deste homem, desta mulher, que tem desejo de pregar a sua palavra, de falar do seu amor. Oh, aleluia! Para Ti, Senhor, não existe nada difícil, não existe nada impossível, Senhor. Oh, meu Deus, nós apresentamos em Suas mãos a causa desta pessoa, Senhor. Talvez a causa desta mãe, a causa deste pai, que está clamando, que está orando pelo seu filho ou pela sua filha, que está no mundo das drogas, que está nos vícios, Senhor. Talvez esta esposa que ora pelo seu esposo, este esposo que ora pela sua esposa, que precisa da libertação total. É o Senhor quem pode fazer esta libertação. É o Senhor quem tem poder de despedaçar o jugo do maligno, de despedaçar o jugo satânico orgânico, Senhor, sobre a vida desta pessoa. Vai quebrando agora esta corrente do mal. Vai quebrando agora, Senhor, estas amarras do maligno. Em nome de Jesus Cristo, só o Senhor tem este poder de desfazer todas as obras do diabo, do inimigo, porque foi para isso que se manifestou o Filho de Deus, foi para desfazer todas as obras do diabo. Ah, Senhor, vai trazendo paz, vai trazendo alegria para esta vida, para este coração, esta pessoa, Senhor, que está sempre com o coração triste, que está sempre com o coração angustiado, esta pessoa, meu Deus, que vive depressiva. Ah, Senhor, vai colocando as Tuas mãos, esta pessoa que talvez não encontra sentido na vida, Senhor. Tudo que ela faz está triste, está com o coração angustiado, mas o Senhor tem poder de mudar este panorama, a situação da vida desta pessoa. Talvez, ó Deus, esta pessoa que está endividada e já não sabe mais o que fazer, já não sabe mais onde buscar ajuda. O Senhor é o Deus que pode dar estratégias, o Senhor é o Deus que pode mostrar o caminho para que esta pessoa possa resolver todos estes problemas, todas essas dificuldades. Ah, Senhor, nós colocamos em Suas mãos agora, Senhor, o nosso país, a nossa nação, o nosso Brasil, para que o Senhor possa abençoar todos os estados do nosso país, que o Senhor possa abençoar todos os habitantes do nosso grande Brasil. Ah, Senhor, ajuda o nosso país. Toma em Tuas mãos os governantes, aqueles que estão no poder. Nós os entregamos nas Suas mãos, ó Pai, porque a Sua palavra diz que o Senhor é aquele que estabelece e remove os reis da terra, as autoridades, Senhor. Então nós colocamos as autoridades em Suas mãos, o nosso país nas Suas mãos, porque a Sua palavra quem diz que feliz é a nação cujo Deus é o Senhor. Eu apresento em Suas mãos também as demais nações, os outros países, Senhor. Toma em Suas mãos aqueles países que estão em extrema pobreza, que a fome, Senhor, está tomando conta cada dia mais. As enfermidades, ó Deus, tenha misericórdia. Toma em especial em Suas mãos o continente africano, Senhor. Tenha misericórdia. Repreenda, Senhor, as enfermidades. Repreenda, Senhor, as obras do mal. Ó, Senhor, nós colocamos aquela nação nas Tuas mãos e pedimos, porque ali se encontram muitos servos Seus, muitas servas Suas, que estão orando, que estão clamando, que estão buscando a Sua presença. Eu apresento a Ásia, a Oceania, América do Sul, América do Norte. Toma, Senhor, em Suas mãos. Trabalha de maneira extraordinária, Senhor, porque o Senhor é aquele que veio para salvar todo mundo. O Senhor é aquele que veio para salvar todo aquele que crê no Seu santo nome. A vontade do Senhor é que nenhuma alma se perda, Senhor. E eu clamo, eu peço a Tua bênção. Eu peço que o Senhor possa a cada dia mais trabalhar. Senhor, levanta mais mensageiros. Levanta mais pregadores da Sua palavra. Porque a seara é muito grande e poucos são ceifeiros. Levanta, Senhor, mais pregadores sinceros. Levanta mais pregadores cheios da Sua presença, cheios do Seu Espírito Santo. Levanta mais pregadores tementes ao Senhor, em nome de Jesus Cristo, para que possam ir para este mundo afora, pregando o Evangelho genuíno, falando do Seu amor, levando a Sua palavra santa. Restaura, Senhor, talvez esse pregador, esta pregadora, que talvez se entristeceu, se afastou da Sua presença por algum motivo. e desistiu de pregar a sua palavra, de falar do seu amor, mas o Senhor pode restaurar esta pessoa. O Senhor pode derramar sobre a vida dela a porção dobrada, para que ela possa seguir falando do seu amor. Dai saúde, Senhor, aos pastores. Dai saúde, Senhor, aos teus filhos, aos pregadores, aos evangelistas, aos cantores, aqueles que levam a sua palavra, para que eles possam, Senhor, trabalhar mais e mais na sua seara, levar mais e mais a tua palavra. Nós os entregamos, ó Pai, em suas mãos. Senhor, toma, Pai, em tuas mãos aqueles que já estão em outros países, evangelizando, pregando a sua palavra, aqueles que deixaram a sua nação, aqueles que deixaram seus familiares e viajaram com a família para o exterior, para países difíceis, para países, Senhor, muitas vezes onde a condição de vida é muito escassa, mas mesmo assim, ó Pai, por amor à sua obra, por amor às almas, eles viajaram e estão pregando a sua palavra, estão pregando, Senhor, o evangelho que salva, mesmo com tanta dificuldade e às vezes com tanta limitação do local onde eles estão, mas estão ali pregando a sua palavra e falando do seu amor. Continue usando a vida deles poderosamente, Senhor. Ó Deus, eu oro também pela diretoria da igreja. Eu oro por todos os membros da diretoria. Que o Senhor possa abençoá-los. Que o Senhor possa cobri-los com teu sangue, com a tua graça, Senhor. Que o Senhor possa usar a nossa vida em suas mãos. Que o Senhor possa nos orientar a cada dia. Que o Senhor possa nos dar direção, Senhor, porque a obra é tua, Senhor. As almas são tuas. Foi o Senhor quem pagou o preço por elas lá na cruz do Calvário. Nos dai direção, discernimento, entendimento, Senhor, para que possamos agir conforme o teu querer e conforme a tua vontade. Eu peço ao Senhor também para dar direção, discernimento e entendimento a todos os pastores que estão à frente das igrejas, dos trabalhos da sua obra, seja a igreja de qualquer porte, Senhor, porque ali existem almas, ali existem os seus filhos, as suas filhas que estão congregando, que estão servindo ao Senhor. Então dai sabedoria aos pastores, discernimento, entendimento, amor. Enche, Senhor, derrama cada dia mais no nosso coração amor pelas almas, amor pela igreja. Derrama cada dia mais em nosso coração amor, Senhor, pelos teus filhos, ó Pai, pelos membros. Ah, Senhor, sim, porque o Senhor nos amou primeiro, e a sua palavra quem diz que nós devemos amar um ao outro como a nós mesmos. Que possamos ter empatia, Senhor, que possamos tratar as pessoas a cada dia mais com amor e com carinho. Sim, meu Deus, nos ensina. Foi o Senhor Jesus quem disse: aprendei de mim, que sou humilde e manso de coração. E nós estamos aqui para aprender do Senhor. Nós estamos aqui para fazer, Senhor, a tua santa vontade. Oh, aleluia, Jesus. Visita os pastores. Visita, Senhor, a esposa, as esposas dos pastores que estão ao lado deles, ó Pai, fazendo a obra, ajudando ali os teus servos, Senhor, auxiliando o esposo. Dê a ela saúde, dê a ela sabedoria, Senhor, dê a elas entendimento também. Toma, Senhor, a família dos pastores em suas mãos, que muitas vezes a família dos pastores é alvo de ataque de Satanás. A família dos pastores é alvo de ataque da fúria do inimigo, Senhor. Porque o inimigo sabe que se atacar a família dos pastores, ele vai entristecer o coração dos pastores que estão à frente do trabalho. Mas o Senhor está cuidando da família de cada um deles. O Senhor está cuidando da nossa casa. O Senhor está cuidando da nossa família. E nós te louvamos. Nós te bendizemos por isso, Senhor, porque o Senhor é aquele que cuida de nós. A sua palavra diz que se não fosse o Senhor que estivesse ao nosso lado, ora diga a Israel, os nossos inimigos já teriam nos engolido vivos. Mas o Senhor cuida da nossa casa. Aleluia! Se Deus não guardar a cidade, em vão vigia a sentinela. É o Senhor, é o Senhor quem guarda a nossa casa, é o Senhor quem guarda os nossos filhos, indo para a escola, indo para a faculdade, indo para o trabalho. É o Senhor quem nos guarda, Senhor, é o Senhor quem nos dá livramentos, livramentos estes que muitas vezes nós nem sabemos. Muitas vezes não chegam nem ao nosso conhecimento, mas às vezes o Senhor nos dá livramento de passar em algum lugar que está acontecendo alguma coisa e o Senhor nos direciona para mudar o caminho. E às vezes nós pensamos que é intuição, às vezes nós pensamos que são coisas da nossa cabeça, mas é o Senhor nos dando livramento. Quantos livramentos o Senhor já nos deu nas estradas? Quantos livramentos o Senhor já nos deu do roubo? Quantos livramentos o Senhor já nos deu do assalto, do homem mau, do homem perverso? E nós reconhecemos isto, Senhor. Nós te glorificamos por isso, ó Pai. Nós estamos vivos por causa da sua bondade e porque o Senhor quer, porque o Senhor tem nos guardado. Então continua guardando, Senhor. Continua livrando, continua repreendendo o espírito da morte nas estradas, aqueles que estão sempre viajando, Senhor. Dai livramento no caminho do trabalho, dai livramento no caminho da faculdade, da escola, dai livramento dentro de casa, Senhor. Porque os laços do inimigo são em todos os lugares. E nós precisamos que o Senhor esteja conosco sempre, nos guardando e nos livrando. Senhor, abençoe a vida espiritual de cada pessoa que está orando comigo agora. Porque de nada adianta, Senhor, termos em nossa vida todas as conquistas, mas não ter uma vida diante do seu altar, não ter uma vida em sua presença. Toma, Senhor, a vida espiritual de cada pessoa em suas mãos, até porque tudo começa em espírito, até porque toda a nossa vida, ela depende da nossa base espiritual, ainda mesmo a nossa vida financeira, ainda mesmo a nossa vida conjugal, o nosso relacionamento com as pessoas, tudo depende da nossa base espiritual. Por isso nós queremos estar firmados na rocha e nós queremos estar com a nossa vida diante de Ti, Senhor. Ajuda-nos, ó Pai, ajuda o Seu filho agora, a sua filha agora, a estar com a vida diante do Seu altar, a estar em dia com Deus. Como pode o homem pecador estar em dia com Deus? Ah, Senhor, a Sua palavra tem a resposta. A Sua palavra diz que sendo justificados, aleluia, pelo sangue de Jesus, gratuitamente, pelo sangue derramado lá na cruz do Calvário, nós podemos estar em dia com Deus. É possível estar o pecador está em dia com Deus. Ah, Senhor, obrigado. Obrigado pela redenção, Jesus. Obrigado pelo sangue derramado lá na cruz do Calvário, que nos livrou da condenação eterna, que nos trouxe a salvação. Obrigado, Senhor, porque o véu do templo se rasgou e nós podemos entrar em Sua presença com ousadia, Senhor. Nós podemos falar contigo em todo lugar, a qualquer hora, a qualquer momento. O Senhor está com o rosto virado para nós. Faça resplandecer, ori alabás, uri clama alabás. Ori clama alabás, uri anda alabás. Faça resplandecer o Seu rosto sobre nós. Faça resplandecer o Seu rosto sobre esta pessoa que está orando comigo agora. Faça resplandecer o Seu rosto. Que a Sua bondade, a Sua misericórdia possa acompanhar este rapaz, esta moça que está orando comigo aqui agora. Olha, Senhor, quantas pessoas que estão derramando lágrimas, quantas pessoas que estão dizendo, Senhor, eu quero estar em Sua presença. Eu quero sentir a sua presença no meu coração. Quantas pessoas buscando bênçãos espirituais, buscando, Senhor, os dons do Espírito Santo. Sim, meu Deus, nos dai, Senhor, os dons do Espírito Santo, que é para a edificação da sua igreja e para a glorificação do seu nome. Quantas pessoas, Senhor, buscando o batismo com o Espírito Santo. Oh, glória! O Senhor pode, neste momento, batizar esta pessoa com o Espírito Santo e com fogo, aonde ela estiver. Foi isso que João disse. Eu vos batizo com água, mas depois de mim, oh, alamaceclama, alabassúbia, naramassúias, depois de mim virá alguém que vos batizará, ele vos batizará com o Espírito Santo e com fogo. Batiza, Senhor, batiza com o Espírito Santo agora, neste momento. Esta pessoa que está clamando comigo, vai renovando, orica labassurianda labas, vai renovando, Senhor, vai renovando. Esta pessoa que está viajando, mas está orando comigo, esta pessoa que está no hospital, mas está orando comigo, esta pessoa que está em casa, mas está clamando, está orando comigo agora, esta pessoa que está trabalhando neste momento, mas está orando comigo agora, vai renovando, Senhor, vai renovando com o teu poder, vai renovando com a tua graça, derrama, Senhor, o azeite da unção, que é o teu Espírito Santo, até transbordar, Senhor, até transbordar, é isso que nós queremos, ser cheios da tua graça, ser cheios do teu poder, ser cheios da tua presença, sim, Senhor, é a sua palavra quem diz, não vos embriagueis com vinhos, que traz contendas, mas enchei-vos do Espírito Santo. Enche, Senhor, esta pessoa do seu Espírito Santo agora, para que ela seja poderosa em ti, para que ela possa falar com autoridade, para que ela possa decidir as coisas de uma forma maravilhosa. Enche ela do teu Espírito Santo, enche ela do teu poder, enche ela da tua graça, Senhor, porque a tua presença é tudo o que nós precisamos, a tua presença é tudo o que nós queremos. Moisés entendeu isso quando ele disse, sem a tua presença eu não saio do lugar, sem a tua presença, Senhor, eu não vou a lugar algum. Eu quero a tua presença, Senhor. Nós fazemos questão da sua presença. O salmista Davi dizia, não retires de mim a sua presença. Em outras palavras, ele estava dizendo, pode ir embora qualquer coisa. Pode ir embora o trono, pode ir embora a coroa, pode ir embora a fama, pode ir embora o dinheiro, mas a sua presença não. Aleluias! Porque com a sua presença, Senhor, nós podemos vencer toda e qualquer situação, ó Pai. É a Tua presença que nós precisamos. Pai, eu Te agradeço e Te louvo que a Tua presença esteja com esta pessoa que está ouvindo agora, que está orando conosco agora, em nome do Pai, do Filho e do Espírito Santo de Deus. Amém e amém, Senhor Jesus.
1: Na sua poderosa presença. E neste momento, Senhor, quero te agradecer, meu muito obrigado, meu Deus, por esta oportunidade que o Senhor nos dá, de estarmos, meu Deus, falando com o Senhor neste momento. Sabemos que isso aqui é uma oportunidade, é um privilégio que o Senhor nos dá, meu Deus, de poder falar com o Senhor. Não é meritocracia, não é, meu Deus, porque a gente é bonzinho, que a gente é merecedor, não. É muito pelo contrário. A gente, meu Deus, é miserável, somos pecadores, meu Deus, e a sua graça tem nos concedido estas oportunidades. Sabemos que a ação do Senhor em prol das nossas vidas, não éramos merecedores de estar na sua presença, mas o seu Filho nos criou este caminho, esse acesso, nos deu, meu Deus, essa oportunidade de falarmos com o Senhor. E neste momento, meu Deus, quero te pedir perdão, perdoa-nos, ó Pai, as nossas negligências, os nossos pecados, porque somos falhos, somos pecadores, somos negligentes. com tudo isto, a sua bondade tem nos acompanhado, sua misericórdia tem nos acompanhado. E sabendo que o Senhor é um Deus amoroso, um Deus poderoso, um Deus que nos ama tanto, a ponto do seu amor nos constranger, meu Deus. Com tudo isto, ó Pai, sabemos que o Senhor neste momento está nos ouvindo, nos escutando. E diante deste amor revelado através do seu Filho na cruz do Calvário, nesse sacrifício, meu Deus, que era nosso, mas Ele realizou em nosso lugar, nos salvando, nos resgatando, nos perdoando. E nós temos, meu Deus, esta oportunidade de expor diante do Senhor agora tudo o que necessitamos, tudo o que estamos sentindo, pois eu digo sempre que neste momento de oração, juntamente com os nossos internautas, ouvintes da Rádio Deus e Amor, com a igreja no geral, que neste momento, Senhor, estão em todos os cantos do Brasil, ajoelhados, outros em pés, outros deitados, outros, meu Deus, dirigindo, enfim, estão orando conosco, param neste momento para orar conosco, e eles estão, Senhor, expondo problemas, dificuldades, provações, luta, tudo aquilo que estão sentindo no seu dia a dia. Esse é o nosso momento de expor diante do Senhor tudo o que necessitamos, ó Pai. Eu venho orar por eles. Eu não oro por mim, mas eu oro por estas pessoas que de alguma maneira agora estão orando conosco, nos acompanhando, usando a fé, usando a esperança, a convicção que eles têm em teu nome, meu Deus. Eu apresento eles agora, pessoas que estão, meu Deus, necessitando de alguma coisa e estão expondo diante do Senhor, não apenas estão me ouvindo a orar, não, mas estão orando comigo. Estão, Senhor, usando esse momento para falar com o Senhor também. Meu Deus, venha responder as orações, ó Pai. Responde o clamor deste homem, desta mulher, deste jovem, deste adolescente, desta criança. Ouve o clamor, meu Deus. Pessoas que estão desesperadas porque está acontecendo uma série de coisas que ela não tem condições nem capacidade de lidar com tantos problemas. Ah, meu Deus, principalmente aqueles que tangem a saúde. Quantas pessoas doentes, quantas pessoas que no dia de hoje receberam um diagnóstico que não foi agradável, quando o médico o chamou e disse que esta enfermidade, esta doença que foi encontrada, meu Deus, neste corpo, é uma doença incurável, é um tumor canceroso, meu Deus, é uma enfermidade que para a medicina não tem jeito. E esta pessoa está desesperada, meu Deus, neste momento, desesperada, querendo, Senhor, arrumar uma solução. Parece que tudo, meu Deus, se apagou na vida desta pessoa, psicologicamente, emocionalmente. Esta pessoa está extremamente abalada. Meu Deus, em nome de Jesus, vai ao encontro, Pai, desta pessoa. Essa pessoa, Senhor, receba a sua visita, pois a sua visita, meu Deus, é o que nós mais queremos. Na verdade, não seria uma visita, porque o Senhor está presente. é a manifestação da sua presença, Pai. Manifesta a sua presença sobre esta pessoa, sobre esta vida. Que as lágrimas que estão, Senhor, caindo, meu Deus, sobre o rosto desta pessoa seja convertida em alegria, pois o Senhor tem poder, meu Deus, de repreender qualquer tipo de enfermidade, qualquer tipo de doença. Não existe nada que seja, meu Deus, difícil para o Senhor, que seja complicado ou insolúvel. Nada, meu Deus, nada é insolúvel para o Senhor. Para todos nós, os problemas muitas vezes se tornam insolúveis devido à nossa limitação. Nós somos limitados, mas o Senhor não, meu Deus. O Senhor tudo pode, o Senhor é poderoso, e nós queremos glorificar o Teu nome, porque o Senhor é o dono de todo o poder. Mas é lógico, dentro da Sua soberana vontade, meu Deus, realiza a Sua vontade sobre estas vidas. Meu Deus, cuida destas pessoas, ó Pai, no leito da enfermidade, na doença. Como a Sua palavra diz, que o Senhor está conosco na doença e na enfermidade, o Senhor afofeia o nosso leito. Meu Deus, em nome de Jesus, cuida destas vidas agora com o Teu amor, com a Tua presença. Meu Deus, que estas pessoas que estão sentindo terríveis dores devido ao tumor, devido ao câncer, dores estas que não existe medicamentos, morfina, que consegue sequer amenizar o que esta pessoa está sentindo. O Senhor é poderoso agora, meu Deus, para arrancar esses sintomas, arrancar esta doença, arrancar esta enfermidade, meu Deus. Que esta pessoa venha sentir o alívio, aleluia, causado pelas suas mãos sobre ela, aleluia. O Senhor é grande, meu Deus, o Senhor é poderoso. Oh, meu Deus, que esta pessoa se sinta agora confortada com a Sua presença poderosa. Pois na verdade, meu Deus, tudo pode nos faltar. E tudo isto, meu Deus, é sujeito à falta mesmo. Nós estamos vivendo em dias trabalhosos, estamos vivendo, Senhor, aqui nesta terra onde a gente vive em meios de altos e baixos. Então, é verdade, tudo pode nos faltar. Falta-nos o pão, muitas vezes, falta-nos a água, falta-nos a moradia, muitas vezes. Falta-nos, ó Deus, muitas coisas. Falta-nos a saúde, meu Deus, muitas vezes. Mas o que não nos pode faltar, meu Deus, é a Sua presença. É isso que precisamos entender, meu Deus. As pessoas precisam entender que tudo nesta vida tem data de validade. Tudo nesta vida vence. Mas a Sua presença, Senhor, não nos pode faltar. Ainda que estejamos doentes, precisamos da Sua presença. Ela venha realizar a cura na nossa vida, ou talvez não, porque é a Sua vontade que prevalece. Mas a Sua presença é suficiente. Sua presença, meu Deus, é consolo para todos nós quando passamos pelo vale da sombra da morte. Sua presença é consolo. O salmista deixa isso claro em Salmos 23. Ainda que eu ande pelo vale da sombra da morte, a Sua presença está comigo. Eu não temereis mal algum, porque a Sua presença está comigo. Precisamos da Sua presença, Pai. Que a Sua presença esteja agora neste lar, nesta casa, sobre esta família. Porque contudo, haja problemas, haja dificuldade, haja escassez, falta, não sei. Mas se tivermos a sua presença, tudo isso passará desapercebido. Porque a sua presença nos completa, sua presença completa a vida das pessoas. Precisamos entender, meu Deus. Precisamos entender que o que a gente precisa, meu Deus, não é fama. O que a gente precisa, meu Deus, não é o afago das pessoas. O que a gente precisa, meu Deus, não é, meu Deus, dinheiro. Isso é bom sim, lógico. Mas não é disso que a gente precisa, meu Deus. Muitas pessoas, inclusive esta geração que estamos vivendo, que nada, meu Deus, é suficiente. Se sai um celular novo, precisa do celular novo, e quando vê que aquilo, meu Deus, não os completa, e já quer um outro de última geração, e quer aquele carro do ano, e quer aquele tênis de marca que saiu agora, e nada é suficiente. As pessoas precisam entender, meu Deus, que o que nos completa não é as coisas seculares, as coisas dessa vida aqui. Isso aqui é tudo passageiro, meu Deus. É lógico que a gente precisa, sim, de emprego, de dinheiro para sobrevivermos, mas nós precisamos entender que se tudo isso nos faltar, a sua presença, meu Deus, nos completa. O que que adianta nós termos tantas coisas e nos faltar o essencial que é a sua presença? A sua presença não nos abandona no vale, a sua presença não nos abandona, meu Deus, nos momentos das lágrimas, das provações, das dores, a sua presença está conosco. Eu clamo agora pela sua presença, Senhor, sobre esse hospital, aonde estão essas pessoas internadas. Sua presença, meu Deus, venha se manifestar na vida destas pessoas. Aleluia, e que a sua vontade venha prevalecer. Aleluia, nós entendemos e sabemos, meu Deus, que a sua vontade é boa para conosco. O Senhor não quer que os homens se percam, mas que venham ser salvos. A sua vontade, meu Deus, é que a gente esteja bem. E o Senhor cuida de nós, a sua presença cuida de nós, meu Deus. Cuida, Senhor, cuida, cuida das pessoas. Cuida dessa pessoa, meu Deus, que está desamparada. Cuida deste doente, meu Deus. Cuida deste enfermo. Cuida desta criança. Cuida deste idoso. Cuida, Senhor. Cuida desta família. Cuida, Senhor, deste homem, desta mulher, que já não sabem em qual porta bater, porque todas elas se fecharam. Essa pessoa que não consegue enxergar uma saída. O Senhor é poderoso, meu Deus, para se manifestar. E que estas pessoas possam ver saída aonde não existe saída, meu Deus. Abrindo portas, tirando as pessoas, Senhor, do sofrimento, da angústia, da lágrima. Ó, Senhor Deus, nós exaltamos e glorificamos o Teu nome, Pai. E nós entendemos que neste momento que nós estamos orando aqui, as nossas orações não estão ficando, meu Deus, apenas limitado ao espaço em que nós estamos. Não está ficando, Senhor, aqui neste estúdio, não está ficando, meu Deus, nesta casa onde esta pessoa está orando, neste caminhão, neste veículo, Senhor, neste presídio. Quantas pessoas nos acompanham também em presídios? Meu Deus, não está ficando, Senhor, nesse hospital, mas as orações estão subindo, meu Deus, diante de Ti. O Senhor está ouvindo, o Senhor está escutando. O Senhor é um Deus onipresente, está em todos os lugares, meu Deus. Eu sou limitado ao ambiente que estou. Ah, meu Deus, mas o Senhor está em todos os lugares agora. Inclusive ao lado desta pessoa que está, meu Deus, com soluços, com lágrimas, clamando por misericórdia. Tenha misericórdia, meu Deus. Tenha compaixão, meu Deus. Que estas vidas venham ser transformadas pelo Teu poder. Meu Deus, eu aproveito para apresentar, meu Deus, famílias, os pais que estão apresentando agora os filhos, que estão nas drogas, que estão nos vícios, no crime. E quantas vezes esses pais escutam as pessoas dizer: olha, você vai receber uma notícia ruim. Mas não, meu Deus, essas pessoas estão apresentando agora. E o Senhor é um Deus que transforma a vida das pessoas. Aquilo, Senhor, que a sociedade não consegue fazer, o poder público não consegue fazer. Aquilo, meu Deus, que os homens não conseguem fazer, o Senhor consegue. O Senhor transforma vidas. Ou senão, vejamos. O Senhor transformou, meu Deus, a mulher samaritana, uma mulher que era uma mulher terrível, adúltera, que tinha vergonha de se expor no meio das pessoas porque os seus atos, os seus feitos eram terríveis. No entanto, que ela ia ao poço

contar com ninguém, mas ela se enganou, porque quando ela não pensava em encontrar com pessoas ali naquele poço, ela se encontrou com o Senhor, se encontrou com a pessoa certa. E fica evidente, fica claro, meu Deus, que todos aqueles que encontram com o Senhor, pode chegar adúltero, pode chegar, meu Deus, na vergonha, no vexame, mas não sai da mesma maneira que chegou. Aquela mulher saiu transformada, nunca mais foi a mulher adúltera que era antes, mas se tornou numa missionária. No entanto, que ela larga o cântaro na mão do Senhor e vai à aldeia proclamar que tinha encontrado o Messias. O Senhor faz isso com as pessoas. O Senhor encontrou, meu Deus, com Saulo de Tarso, e nunca mais ele foi Saulo, mas se tornou num Paulo, um homem que perseguia, que matava, que feria a fé cristã. Agora, meu Deus, é transformado pelo Senhor e se torna num dos maiores apóstolos, defensores, exímio defensor da graça. Oh, meu Deus, o Senhor faz isso com as pessoas. Faz isto agora, meu Deus, com este traficante. Faz isto agora, meu Deus, com este homem que é criminoso, que está, meu Deus, em celas, que está, Senhor, trancado, que está, meu Deus, submetido a uma cadeia de segurança. Pai, em nome de Jesus, transforma a vida deste homem, deste adolescente, que está numa fundação casa, cumprindo medida socioeducativa. Pai, em nome de Jesus, vai ao encontro. E que essas pessoas, Senhor, sejam transformadas pelo Teu poder, pelo Teu Espírito. E que esta família, meu Deus, que ora comigo agora, glorifique o Teu nome. Porque o Senhor é poderoso para fazer isso, ó Pai. Visita esta mulher que está na prostituição, que está, Senhor, afundada na vida das drogas, do crime. Resgata, em nome de Jesus, salva as vidas, meu Deus, salva as almas. Senhor, venha salvar as almas através da Sua presença e da Sua palavra. Meu Deus, eu quero apresentar, Senhor, também todos os projetos da Igreja Deus e Amor. Estamos avançando, meu Deus. O nosso objetivo, a finalidade da Igreja Deus e Amor é glorificar o Teu nome, ganhando vidas para o Senhor. E é isso que nós estamos fazendo, Pai. Projetos. Meu Deus, que venha, meu Deus, trazer, aleluia, resultado nas obras missionárias, na evangelização. As nossas igrejas que estão, Senhor, em toda a pátria brasileira. Pai, meu Deus, alcançando agora todas as nossas igrejas, os nossos pastores. Desde a maior igreja, a menor igreja, meu Deus, alcança. Usa os nossos pastores. Usa, Senhor, os presbíteros, diáconos, cooperadores, cooperadoras. Usa, Senhor, os nossos voluntários. Usa, meu Deus, para ganhar as vidas. Abençoa a Igreja Deus e Amor, meu Deus, em outros países, em outros continentes. Abençoa os missionários. Abençoa, Senhor, todos aqueles que estão, meu Deus, fazendo a Sua obra com alegria, realizando a Sua obra com alegria. Que almas sejam salvas através da pregação da palavra, através, meu Deus, do Teu Espírito Santo na vida destas pessoas. Eu apresento, Senhor, a nossa diretoria, meu Deus, de Liberativa, nossa irmã Irene Miranda, nossa irmã Débora, nosso querido pastor Lorival de Almeida, o presbítero Davi Miranda Neto, a sua família. Visita, Senhor, guarda, Senhor, livra do mal, meu Deus. Abençoa também, Senhor, a diretoria executiva, o pastor Milton, o pastor Antônio Osmar. Abençoa, Senhor, o pastor Marco Magno, o pastor Fabrício, o pastor Gerry, a irmã Maria Josefina. Abençoa, Senhor, a minha vida, a vida da minha família. Nos guarda, Senhor, nos livra do mal. Abençoa, Senhor, em nome de Jesus, que a Sua presença esteja sobre nós. Que a Sua presença esteja também, meu Deus, sobre a vida de toda a nossa equipe, meu Deus, de áudio e vídeo, os técnicos de som. Abençoa eles, ó Pai.

0: Mas tem contribuído, dado o melhor para que essa transmissão chegue nas casas em que está chegando agora, meu Deus, nos lares. Abençoa eles, ó Pai, livra do mal. Abençoa toda a nossa audiência da Rádio Deus e Amor, todos os nossos internautas, ó Pai, em nome do Senhor Jesus, aqueles que clamam agora por misericórdia, que alcancem misericórdia. Aqueles que clamam por socorro, que alcancem o socorro. Meu Deus, nós vamos finalizar a nossa oração aqui e vamos, Senhor, fazer o apelo que o Teu Espírito Santo agora trabalhe os corações para que se arrependam, para que reconheçam o Seu Filho como Salvador. Aleluia! Essa é a nossa finalidade. Que as pessoas reconheçam o Seu Filho, meu Deus, como Senhor e Salvador, como único e suficiente Salvador, pois só o Senhor Jesus Cristo salva. Meu Deus, faz uma grande obra neste momento. Em nome de Jesus, é o que nós pedimos e agradecemos, Senhor, certos da Sua resposta. Amém. E graças a Deus. Amém. Muito bem, queridos internautas, queridos ouvintes do programa Voz da Libertação. Nós finalizamos este momento de oração e, como sempre, é praxe fazermos o apelo. Convidar você, isso, você mesmo, a receber o Senhor Jesus na sua vida neste momento. Você também que se afastou, que está desviado da presença de Deus, é momento de reconciliar também. Você tem esta oportunidade. O que te impedes de tomar esta decisão? Pastor, eu tenho vícios. E aí? Isso não te impede, porque talvez você tenha tentado largar os vícios sozinho. Você precisa de Jesus na sua vida. Recebendo Jesus, Ele vai te libertar. E conhecereis a verdade, e a verdade te libertará. E quem é a verdade? É Ele. Então receba Ele na sua vida neste momento. Reconcilie-se com Ele neste momento. Convido vocês a fazerem esta oração comigo, para receber Jesus e também reconciliar. Diga comigo: Senhor Jesus, neste momento, eu estou te aceitando como meu Senhor, como meu Salvador, como o meu suficiente Salvador, único Senhor e Salvador da minha vida. Estou me reconciliando também. Perdoa, Senhor, os meus pecados, as minhas falhas. Senhor, tudo que eu errei, eu me arrependo. E confesso, Senhor, como o meu Deus. Escreve, Senhor, o meu nome no livro da vida. E sela com o Teu sangue para o grande dia do arrebatamento. Faz uma obra também na minha família e coloca sobre mim o Teu Espírito para me ajudar. Amém e graças a Deus. Pronto. Eu quero parabenizá-los, a todos que tomaram esta decisão neste momento. Parabéns. Sejam bem-vindos à Igreja Deus e Amor. Uma igreja que é muito mais que uma igreja, é uma família. Uma igreja de todos e para todos. Nós temos à disposição de vocês uma equipe de pastores, um grupo de apoio que vai tirar dúvidas, que vai te ajudar, que vai te orientar. E também pode contar conosco. Nós estamos à disposição para estar discipulando vocês, orientando vocês também. Mas nós temos aqui os nossos contatos eletrônicos. Temos aqui o nosso e-mail, temos aqui o nosso WhatsApp. E você que nos acompanha pelo rádio, eu vou falar pausadamente. Aqueles que estão conosco pelo YouTube, está vendo aqui no rodapé do vídeo, os nossos endereços, mas anotem aí o nosso e-mail: quero aceitar a Jesus @ipda.com.br. Vou repetir, é tudo junto, hein? Quero aceitar a Jesus, @ipda.com.br. Olha o nosso WhatsApp, anote, o DDD é 11, aqui de São Paulo, da Grande São Paulo, é 11, o número é 9-5094-4645. Vou repetir, DDD é 11, o número é 9-5094-4645. Mande uma mensagem agora, escreva um e-mail agora, dizendo: eu aceitei a Jesus através da live de oração da Igreja Deus e Amor. Nós temos Igreja Deus e Amor em todos os estados brasileiros, em toda a nação brasileira. Você acha uma Igreja Deus e Amor pertinho de você? Só acessar o nosso site, ipda.com.br, e você vai acessar barras e endereços, e você vai localizar uma Igreja Deus e Amor perto de você. Procure o pastor e diga: eu aceitei a Jesus na oração da meia-noite da Igreja Deus e Amor. Que Deus em Cristo vos abençoe. Obrigado pela vossa atenção aqui para conosco, e que Deus continue abençoando a todos. Estou finalizando a minha participação. Infelizmente, temos que ir embora, mas a 00h estaremos de volta com a oração da meia-noite do Ministério de Intercessão Global da Igreja Deus e Amor. Um forte abraço, um beijão no coração e, olha, um excelente descanso a todos, em nome de Jesus. Orou com vocês, presbítero Wilson Siqueira.
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1: Uma hora.
3: Paz do Senhor, meus irmãos, aqui é o irmão Fagner de Mostarda. Eu gostaria de contar o meu testemunho que foi uma grande vitória na minha vida. Começou aos 17 anos, com 17 anos eu comecei na bebida, depois já comecei a experimentar as drogas, aí foi um tempo meio difícil para mim, meus irmãos. Quando eu estava com 20 anos, eu me aprofundei mais nas bebidas, nas drogas. Queria só festa, baile. E até que foi um dia que eu conheci a minha esposa. Minha namorada era, nós namorávamos. E aí, nós namoramos por uns 12 anos. Aí, então, meus irmãos, a minha esposa resolveu se batizar. Aí tivemos um tempo ali, um tempo meio longe um do outro. Foi o tempo que eu mais sofri na minha vida, meus irmãos. Aí foi onde a minha mãe dizer para mim: Fagner, olha, Fagner, vamos casar. Aí eu disse pra ela, se ela quiser casar comigo, já tinha que ser aceitado do jeito que eu era. E não tinha como ela... Não tinha como aceitar, né, meus irmãos? Uma serva de Deus na igreja e eu no mundo dos vícios, da bebida. Então, aí foi até que um dia nós resolvemos nos casar. Nos casemos, juntamos, começamos a morar na casa da minha mãe. Foi aonde comecei a me libertar. Comecei a ir na igreja com ela. Me livrei do vício da bebida, depois da droga. Livrei assim, foi instantâneo, meus irmãos. Foi trabalhar do Espírito de Deus. Consegui conquistar o meu lar. Veio a nossa filhinha, a Joana, que tá aí grande, graças a Deus. com saúde a minha família,

0: conquistei a minha casa junto da minha família. Hoje estou na igreja já há 2 anos batizado. Graças a Deus, firme e forte. Em nome de Jesus Cristo, até o fim, agradeço a oportunidade. Muito obrigado.
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2: 1 hora e 3 minutos.

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7: É manhã de restauração, nós cremos. É manhã de restituição, nós cremos, Senhor. Não deixa ninguém sair daqui nesta manhã sem sentir o Senhor. Não deixa ninguém sair daqui nesta manhã sem sentir a sua presença. Nós queremos a sua presença. Nós queremos mais a sua presença. Oh glória a Deus, oh glória a Deus, oh glória a Deus. Nós cremos, Senhor, nós cremos. Permaneça conosco, Senhor, permaneça conosco. Em nome de Jesus, oh glória a Deus. Quem orou com fé, levante a mão e grita glória. Podem aplaudir, aplaude a majestade santa. Adore o Senhor, Ele está presente. Oh, aleluia. Deus está neste lugar. Fica todos de pé, meus irmãos, fiquem de pé. Nós já vamos fazer a leitura da palavra de Deus. Aleluia. Quem tem a Bíblia Sagrada, grita glória. Abram a Bíblia comigo, livro de Ezequiel,
8: capítulo de número 48, e nós vamos ler aí um versículo, o versículo de número 35. Aleluia! É o último capítulo do livro do profeta Ezequiel, e também o último versículo. Aleluia! Ouvintes em casa, Deus abençoe a vida de todos vocês, os nossos irmãos internautas também, que nos acompanham através desta live. Deus abençoe a vossa vida. Não se esqueça aí de compartilhar, de se inscrever, você que ainda não é inscrito, e deixa também o seu like participando aí, tá bom? Vamos lá, Ezequiel 48, versículo 35. Quantos encontraram, grita glória. 18 mil medidas em redor. E o nome da cidade, desde aquele dia, será: o Senhor está ali. Repita comigo bem alto: o Senhor está ali. Mais forte: o Senhor está ali. Levante a mão e grita: meu Deus, fala comigo através da sua palavra. Pode tomar o vosso assento, guarda a sua Bíblia com carinho, e podem aplaudir a Deus também com muita alegria. Mais forte: Jesus merece. Oh, glória a Deus. Queridos irmãos presentes, ouvintes em casa, irmãos internautas, nós acabamos de ler a Bíblia Sagrada aqui no livro do profeta Ezequiel 48, último capítulo do seu livro, e também o último versículo, o versículo de número 35. Uma visão extraordinária que Deus deu ao profeta Ezequiel. Por que não dizer o profeta das visões? Grita glória a Deus. Irmãos, poucos versículos carregam tanto peso teológico como este final do livro de Ezequiel. Você pode observar que após capítulos de juízo, capítulos de exílio, capítulos de destruição, o profeta Ezequiel agora tem uma visão de uma cidade restaurada. Ele vê uma cidade, Deus mostra para ele, Deus fala com ele. Ele vê uma cidade restaurada e a cidade recebe um nome novo. Qual o nome? Jeová Samá. O Senhor está ali. Deus mostra uma cidade restaurada e coloca o nome dela: o Senhor está ali. Esse nome, meus irmãos, é mais que poético. É uma revelação progressiva da presença de Deus ao longo da história. No Antigo Testamento, a presença de Deus, ela era percebida no jardim. A presença de Deus, ela era percebida no tabernáculo. No Antigo Testamento, a presença de Deus era percebida no templo. Quando olhamos lá no livro de Gênesis, no capítulo 3, a partir do versículo

0: conversa direta. Aqui está falando de intimidade, está falando de uma vida relacional. O casal tinha esta presença todos os dias. Só que a queda trouxe separação. A queda trouxe afastamento. E nós observamos que a partir de então, toda a narrativa bíblica se torna uma história da restauração da presença. Deus não queria viver longe do seu povo. Deus não queria estar ausente. No capítulo de número 25 de Êxodo, no versículo 8, nós vemos aqui, meus irmãos, a construção do tabernáculo. Deus, ele dá medidas, dá o material, e Deus falou assim: olha, e vocês vão fazer para mim um santuário, e eu vou habitar no meio de vocês. Pode adorar, pode glorificar. Deus sempre deseja. A vontade de Deus é estar conosco. O prazer de Deus é estar no nosso meio. Deus nunca quis estar longe do seu povo. Fizeram o tabernáculo. A presença de Deus é notória. No capítulo 8 de 1 Reis, a partir do versículo de número 10, a arca estava onde, meus irmãos? No templo. O que é que aconteceu? O templo encheu-se de fumaça, a glória de Deus tomou conta daquele lugar. A presença de Deus, notória. A presença entra. Ezequiel capítulo 10, versículo 18, agora nós vemos aqui como uma outra tragédia. O pecado levou o povo ao exílio e Ezequiel vê a glória de Deus saindo do templo. 1 Reis 8, 10, a presença entra. Ezequiel 10, 18, a presença sai. Irmãos, a presença de Deus é mais importante que qualquer estrutura ou sistema. Onde Deus não está presente, o templo vira ruína. Mas onde Deus está presente, até deserto vira habitação. Deus está aqui, levante a mão e aplaude o nome dele, aplaude a presença dele. Eu não tenho dúvida que ele está aqui. Oh, glória! A presença de Deus é uma promessa em meio à ruína. Nós lemos aí em Ezequiel 48, no versículo 35, já no finalzinho de toda a história, da visão da cidade. A presença de Deus, meus irmãos, não é simbólica, nem abstrata, ela é real, ela é constante. A presença de Deus transforma qualquer deserto em lugar de glória. Israel estava no exílio, o templo havia sido destruído. Mas Deus agora vai trazendo uma revelação, ele traz uma visão a Ezequiel, da planta da cidade restaurada. Ezequiel vê uma planta, ele vê uma cidade restaurada, cujo nome final seria Jeová Samar. A palavra Samar vem do hebraico, queridos, que significa ali está. Deus estava dizendo para o povo: vocês me verão novamente. Eu vou repetir. Deus estava falando com o povo. Vocês me verão novamente. Ele estava dizendo, eu não estou longe. Deus estava dizendo, eu estou voltando. Se Deus volta, tem restauração. Se Deus volta, tem restauração, tem restituição. Se Deus volta, tem paz. Se Deus volta, tem bênçãos. Ele estava dizendo, eu estou voltando. Mesmo quando tudo parece ruína, Deus está planejando a sua presença. Isaías 43:2, quando passares pelas águas eu estarei contigo, quando pelos rios eles não te submergirão, quando passares pelo fogo não te queimarás, nem a chama arderá em ti. Meus irmãos, mesmo quando tudo parece destruído, Deus ainda está por perto, mesmo ainda a situação sendo caótica, Deus está pronto para se revelar. O lugar da dor pode se tornar lugar da presença, se Deus estiver ali. Levante a mão e diga, Deus está aqui, Deus está aqui, Deus está aqui. E se tem presença, tem paz. Se tem presença, tem restauração. Se tem presença, tem alegria. Se tem presença, tem bonança. Levante a mão e adora esta presença conosco. Levante a mão e adora esta presença nesta manhã. Deus está aqui. Deus está aqui. Oh, aleluia. Será que ele está na prova, na adversidade? Está. Ele está no momento de deserto? Está. No capítulo 28 de Gênesis, versículo 16, Jacó em Betel. O que é que aconteceu? Ele dorme. Dorme onde? No deserto. Quando se fala deserto, está falando de escassez. Lugar terrível, lugar quente. E ele estava lá no deserto, dorme. Mas sabe que quando ele acorda, ele fala assim, o Senhor está neste lugar. E eu não sabia. Ele está no deserto, ele dorme no deserto. Ele acorda dizendo, Deus está aqui. E eu não sabia. Deus está no deserto contigo. Mesmo que você não vê, Deus está. Mesmo que você não está contemplando, Deus está. Levante a mão e aplaude a Ele dizendo, Deus, eu sei que o Senhor está. No deserto o Senhor está. Na aflição o Senhor está. Ah, no, na situação caótica o Senhor está. Eu sei, meus irmãos, que muitas pessoas vivem a fé cristã como encontros ocasionais com Deus. Quem sabe aquele culto emocionante? Quem sabe aquela oração forte? Uma experiência espiritual? Mas eu quero te informar que Deus não vem como um visitante. Ele não quer, meus irmãos, ser alguém que passa por você. Ele quer ser alguém que habita em você. Ele quer fazer morada em você. Ele quer estar presente em você. Levante a mão e vai adorando o nome deste Deus. É presença, Ele quer estar presente. Ele quer habitar em você. Ele quer fazer morada.
1: nada em você.
0: Aleluia. No capítulo 14 de João, no versículo 23, Jesus declarou que o Pai e o Filho fazem morada naquele que o ama. Quando você convida alguém para a sua casa, você sempre prepara algo de especial. Você vai preparar a casa, vai preparar alimentos para receber uma visita. Mas quando alguém vai até a sua casa para morar, a situação é outra, é diferente. Quando alguém vai visitar, é uma situação. Quando alguém vai morar, é outra situação. Porque quando alguém vai morar, tudo muda. A rotina muda, hábitos muda, prioridades muda, estruturas muda. Assim é com Deus. Visita causa impacto, mas habitação causa transformação. Deus quer morar para transformar o ambiente. Deus quer morar para mudar histórias. Deus quer morar para fazer mudança. Levante a mão e vai adorando, vai adorando. Deus não quer te visitar, Deus quer morar. Deus não quer passear, Deus quer habitar. Oh, glória. A presença de Deus transforma lugares, transforma tempos e transforma pessoas. No capítulo 28 de Mateus, no versículo de número 20, ele está dizendo: eu estou convosco todos os dias até a consumação do século. A presença de Deus não é limitada ao templo, ou aos cultos de domingo, ou à religião. Jesus prometeu estar presente todos os dias. Domingo, segunda, terça, quarta, quinta, sexta, sábado, mês que vem, ano que vem, próximos anos. Presença constante, presença nos vales, presença nos montes, presença nas vitórias, presença nas crises. A presença dele transforma qualquer ambiente. A presença dele transforma qualquer lugar. Em Daniel 6, a cova dos leões vira lugar de livramento. Leões famintos permanecem de boca fechada. Em Atos 16, a prisão vira sala de adoração. Paulo e Silas começam a cantar e um terremoto abala tudo e portas se abrem. Lucas 23, 43, a cruz vira o trono de vitória, meus queridos irmãos. Você precisa entender que não é o lugar que define a presença, mas é a presença que santifica o lugar. Onde Deus está presente, o deserto floresce. Onde Deus está presente, o ambiente muda. Onde Deus está presente, há mudança no lugar. Oh, glória! Deus está aqui. Deus está aqui. Voltando aqui no contexto. Após capítulo sobre medidas, pontas, divisão da terra, Deus agora encerra a visão com uma declaração de presença permanente. Ele mostra a cidade de canto a canto. E agora ele revela, meus irmãos, ele traz uma declaração de presença permanente. Agora não é um templo que será reconstruído, é uma cidade inteira marcada pela presença de Deus. E qual é o nome desta cidade? O Senhor está ali. O Senhor está falando, a minha presença será contínua. Aqui está falando de aliança, aqui está falando de intimidade, aqui se fala de compromisso eterno. Você precisa entender que Deus não quer apenas visitar você, eu repito. Ele quer habitar em você. O Jeová Samá não é um Deus de visita, mas ele é um Deus de habitação. Quem recebe esta presença na sua vida, quem abre o coração para ele fazer morada, levante a sua mão e vai adorando, vai glorificando. Ele não quer passar, ele quer ficar. Ele não quer visitar, ele quer habitar permanente em você. Aleluia! Quando nós olhamos a antiga aliança, Deus habitava em tendas, nos tabernáculos, nos templos. Mas em Cristo, o plano agora é outro. Segundo Coríntios 6,16, vós sois o templo do Deus vivo. Vós sois o templo do Deus vivo. A morada de Deus agora, meus irmãos, não é um lugar, meus irmãos, mas é uma pessoa. Aleluia. Levante a mão e grita glória. É por isso que eu quero falar para vocês que Deus quer entrar em todos os cômodos da sua vida, não apenas na sala de domingo. A visita, na verdade, respeita limites, porque não pode entrar além do que é chamada, além do que é convidada. Mas o morador entra e muda tudo, muda móvel de um lugar para o outro, tira a sujeira, ele faz uma reviravolta. É por isso que Deus quer morar, Deus quer habitar, Deus quer fazer morada na sua vida aqui hoje. Levante a mão e vai adorando, abra o coração e deixa ele entrar. Se Deus entrar, haverá transformação. Se Deus entrar, haverá restauração. Se Deus entrar, haverá restituição. Aleluia. Aleluia. Em Lucas 19, Jesus entrou na casa de um homem chamado Zaqueu. E a sua vida foi completamente virada do avesso. Houve mudança. Houve transformação. Jesus não foi apenas visitar Zaqueu. Ele falou, hoje me convém pousar. Eu vou ficar aqui. Levante a mão e grita glória. Você não precisa mais viver de altos e baixos. Com Deus morando em você, a paz será contínua, a alegria será permanente, a direção será diária e a glória será constante. Levante a mão para receber esta presença. Levante a mão para receber esta presença. Vai aplaudindo, vai mandando glória, vai mandando glória. Se você adorar e o seu coração for aberto, Deus vai entrar. E Deus entrando, haverá paz contínua. Haverá alegria contínua. Haverá direção. Haverá glória constante. Emine halamai astei kemalai. Iemanayai mine kamalamai. Vai adorando, vai adorando, vai adorando. É presença, é habitação, é bênção constante. Oh, glória! A presença de Deus é a maior necessidade da alma. A maior necessidade da alma. No capítulo 33 de Êxodo, no versículo 15, nós vemos aqui Moisés falando com Deus: não nos faça subir daqui se a tua presença não for conosco. Ele estava dizendo: eu não vou dar nenhum passo, Deus, se o Senhor não for comigo. Eu não vou mais andar com este povo se o Senhor não for conosco. Deus ofereceu anjos. Deus ofereceu vitórias. Mas Moisés falou: sem a tua presença eu não vou. Moisés recusou a bênção sem presença. Deus ofereceu a bênção, Moisés falou: não, eu quero é a presença. Ele entendeu que, meus irmãos, promessas não substituem pessoas. Podemos ter recursos, podemos ter estrutura, podemos ter conforto, mas se Deus não estiver presente, tudo será vazio. Não adianta este templo estar repleto de multidões se não tem a presença de Deus. Eu quero te informar uma coisa: a presença de Deus é o maior sinal que somos dele. Tem alguém aqui que tem esta presença? Tem alguém aqui que tem a garantia que você é de Deus? No versículo 16 do capítulo 33 de Êxodo, Moisés conversando com Deus, ele fala: como pois se saberá agora que achamos graças aos teus olhos, eu e o teu povo? E Moisés continua: acaso não é porque andas tu conosco? A presença de Deus é a garantia que nós pertencemos a ele. Levante a mão, levante a mão, levante a mão e adora. Levante a mão e glorifica. Se tem presença, se tem presença, a sua vida é dele. Vai adorando, vai adorando, vai adorando, vai adorando. Vai glorificando, vai glorificando, vai glorificando. Oh, glória! Aleluia! Aleluia! Busque mais a presença do que a provisão. Busque mais o rosto do que a mão dele. Aleluia! O maior presente de Deus é ele mesmo presente. E eu quero te informar que ele está presente neste lugar. Oh, glória, já tem pessoas sentindo esta presença. Adamaiastei minekomanai achai mikeiri e mikemalamai teria lamaia e mineikemalamai. Vai adorando, vai adorando. Já tem pessoas sentindo esta presença. Já tem pessoas sentindo esta presença. Glória a Deus. Continue buscando esta presença. No capítulo 10 de Lucas, no versículo 42, Jesus entra na casa de Marta e Maria. Uma fica fadigada, quem sabe arrumando a casa, preocupada. Mas Maria ficou ali aos seus pés, ouvindo as suas palavras. Ficou nos seus pés e ela ouviu ele dizendo: ela escolheu a boa parte. Eu entendo que Jesus é a manifestação suprema de Jeová Samá. João 14, a palavra se fez carne e habitou entre nós. O verbo se fez carne e habitou entre nós. No grego, literalmente, armou o tabernáculo. Jesus é o novo tabernáculo da presença. E Ele está presente aqui no nosso meio. Ele está presente aqui no nosso meio. Ele está presente aqui no nosso meio. Ele está presente aqui no nosso meio. Ele está na sua casa, ouvinte. Ele está na sua casa, internauta. Vai adorando esta presença. Vai adorando esta presença. Ele é o novo tabernáculo da presença. Adore, adore, adore, adore. Oh, aleluia. Já estou caminhando para o final. Ele é o novo tabernáculo. Só que na cruz, Ele experimenta o abandono. Mateus 27, 46, quando Ele grita, Deus meu, por que me desamparaste? Ele foi separado para que nunca mais estivéssemos longe. Ele foi separado para nos unir. A ausência que Ele sofreu garantiu a presença permanente do Espírito Santo em nós. Aleluia, já tem gente entendendo a revelação do tabernáculo presente. Já tem pessoas entendendo a revelação de Deus. Vai adorando. Vai adorando. Ele esteve ausente para estar presente. Ele esteve ali ausente para trazer presença. João 14, 16, eu rogarei ao Pai, Ele vos dará outro Consolador, para que fique convosco para sempre. O Espírito da Verdade, que o mundo não pode receber, porque não o vê, nem o conhece, mas vós o conheceis, porque habita convosco. Aqui está a confirmação de Ezequiel 48:35. O Jeová Samá, a presença contínua. Quem é a habitação dele? Quem é a habitação dele? Quem é morada dele? Levante a mão então e adora, adora, adora, adora, adora. Oh, aleluia, você é a casa, você é a morada do Espírito de Deus. Aleluia! Mesmo no vale profundo, Ele está presente. Mesmo quando você não o sente, Ele ainda está. Na cruz, Jesus não apenas nos perdoou, Ele preparou a casa. No capítulo 27 de Mateus, no versículo 51, quando o véu do templo se rasgou, foi o anúncio de que Deus não mais moraria em pedras, mas moraria em pessoas. Efésios 1, versículo 3, quem crê, se arrepende, recebe o Espírito Santo como selo da habitação eterna. Eu vou falar mais uma vez, Jesus não quer ser hóspede apenas, Ele quer ser Senhor da sua casa. Ele quer cuidar da casa, Ele quer controlar a casa, Ele quer dominar a casa, Ele quer ser o abençoador da casa. Aleluia! Aleluia.

Ele não quer fazer uma visita de domingo. Ele quer morar domingo, segunda, terça, quarta, quinta, sexta, sábado e assim sucessivamente. Ele quer estar lá contigo, no silêncio da madrugada. Ele quer estar lá contigo, na luta do dia a dia. O Senhor deseja fazer de você um lugar permanente de habitação. Quem quer que Ele more contigo, habita na sua vida. Adora então, vai glorificando. A cidade foi reconstruída para Deus permanecer ali, para Deus habitar ali, para Deus estar ali. Oh, glória! E quem sabe eu esteja falando com cidades arruinadas aqui nesta manhã. Quem sabe eu esteja falando com cidades destruídas nesta manhã. Deus está reconstruindo e está dizendo: eu vou habitar ali, eu vou permanecer ali. Eu quero chamar pessoas aqui na frente que você olha e fala: a minha vida está danificada, se considera uma cidade destruída. Quem sabe você olha para você e fala: meu Deus, acabou. Jesus quer restaurar você hoje. Ele quer restaurar e quer morar em você. Sai do seu lugar e vem aqui à frente. Jesus quer reconstruir a sua vida. Jesus quer transformar a sua vida. Jesus quer mudar a história da sua vida. Chega de sofrimento, chega de decepções, chega, vem para frente. Jesus quer reconstruir você. Jesus quer transformar você. Além da transformação, além da benção, você terá a presença constante dele a partir de hoje. Isso, pode vir à frente, vem à frente, vem à frente. Deus quer fazer morada, Deus quer fazer morada, Deus quer fazer morada. Vem à frente, Jesus quer morar em você, Jesus quer morar em você. Isso, vem para a frente. Talvez você olhe e fale: pastor, minha vida está destruída, eu já não tenho mais alegria, eu já não tenho mais paz. Vem para cá, por favor. Haverá restauração. Haverá restauração. Haverá presença. Deus reconstrói. Deus restaura para Ele mesmo habitar. O Jeová Samar. A presença dEle será constante. Vem para frente, deixa Ele te restaurar hoje. Jesus quer mudar a sua história. Jesus quer mudar a sua história. Eu aguardo vocês saírem dos seus lugares e chegarem aqui à frente, porque é manhã de restituição, é manhã de restauração, é manhã da presença de Deus. Oh, aleluia! Vem à frente, vem à frente. Haverá restauração de Deus na sua vida. Chega de sofrer, meu irmão. Chega de sofrer, minha irmã. Chega de viver cabisbaixo. Chega antes. Vem para frente, deixa Ele te restaurar hoje. Jesus quer mudar a sua história. Jesus quer mudar a sua história. Eu aguardo vocês saírem dos seus lugares e chegarem aqui à frente, porque é manhã de restituição, é manhã de restauração, é manhã da presença de Deus. Oh, aleluia! Vem à frente, vem à frente. Haverá restauração de Deus na sua vida. Chega de sofrer, meu irmão. Chega de sofrer, minha irmã. Chega de viver cabisbaixo. Chega, você está

Aí do outro dia está de pé. Olha, a presença de Deus é constante, meus irmãos. Se tem presença, tem constância. Se tem presença, tem constância. Ou não há variação, há constância. Ô, glória! Tem mais alguém? Tem mais alguém? Nós temos uma, duas, três, quatro, cinco, seis, sete, oito vidas sendo restauradas aqui nesta manhã. Oh glória! Oh glória! Se tiver mais, eu vou aguardar chegar aqui na frente. Se tiver mais alguém que queira ser restaurado, a oportunidade está aberta. Já tem mais uma mulher, nove pessoas. Tem mais alguém? Não tem. Levante as mãos de vocês para os céus. Haverá restauração de Deus. Haverá presença de Deus na vossa vida. Pode chorar, jovem. Chorar na presença de Deus é bom demais. Levantem as mãos, digam comigo: Senhor Jesus, eu te aceito como Senhor e Salvador da minha alma. Perdoa os meus pecados. Escreve o meu nome no livro da vida para o dia da tua vinda. Amém. Olhem para cá, por favor. Parabéns para vocês que tomaram esta decisão. Deus está reconstruindo a vossa vida e fazendo morada em vocês. Acompanhe aqui à minha direita o presbítero Antônio, a nossa equipe, irmão Jaime. A nossa equipe vai falar com vocês. Vocês se alegram por essas 10 almas restauradas por Jesus? Fica toda a igreja agora de pé. Fica de pé, por favor. Esquadrão da fé, se prepare para entrar em ação, que nós vamos orar para Jesus fazer maravilhas. Nós vamos orar para Jesus curar os doentes. Nós vamos orar para Jesus libertar os oprimidos. Nós vamos orar para que haja restituição. Levante a mão e grita glória. Mas antes da oração, pelo menos um minuto de palmas, de glórias, de aleluia. Um minuto de adoração ao Rei Jesus, isso. Pelo menos um minuto, adore a Ele. Oh, aleluia, que coisa linda, meu Deus. Que coisa linda, é uma igreja em adoração. Aleluia, glória. Adora com a sua alma, adora com as suas forças. Adore, adore a Deus, adore o nome do Senhor.

glória sobe, o céu desce. É dele. É para ele. Aleluia, aleluia, aleluia. Oh, que coisa linda, Senhor. Nós te adoramos. Nós te adoramos. Anda lá, maia, e de que me derrai. Teriei me negai a maias clama. Teria mas queima lá, mai. Ele vive, ele vive. Ele é digno de ser adorado. Ele é digno de ser adorado. Ele está na casa. Ele está na casa. Aproveita para adorar.

0: glória. Oh, glória. Amém, meus irmãos. Amém. Aleluia. Amém. Sair de casa no domingo cedo para não adorar não compensa. Vale a pena estar aqui em adoração. O Espírito de Deus falou comigo sobre 57 pessoas aqui. A sua vida não estava produzindo nada. Você olha para você e fala assim, mas o que está acontecendo comigo? As coisas não acontecem. Eu não consigo. Deus manda falar para essas 57 pessoas. Marque a data de hoje. Vai começar a dar certo. Vai começar a florescer a sua vida. Vem para a frente, 57 pessoas. Vai começar a dar certo a partir de hoje. Levante a mão e grita, eu creio. Por que que não estava dando certo? O Senhor falou comigo que um demônio havia colocado uma barreira na frente dessas 57 pessoas. E Deus está jogando ela por terra hoje. Vai dar certo a partir de hoje. Você vai passar a partir de hoje. Levante a mão e grita, eu creio. Outra vez grita, eu creio. O Senhor falou comigo que tem 14 pessoas aqui entre nós. Preste bastante atenção. Essas 14 pessoas estão aqui hoje pela misericórdia. Vocês estão aqui doentes. Vocês olhando com os olhos carnais, você nem teria condição de estar aqui. E você falou, eu vou, porque eu creio no milagre. Olha para cá, 14 pessoas, procure a sua dor. Procure a sua enfermidade. Entre as 14, preste bastante atenção, tem 4. Vocês não estavam conseguindo colocar os pés no chão. De tanto que estava doendo. Bate os pés no chão agora e vem à frente testemunhar o milagre. Jesus curou essas 14 pessoas aqui agora. Levante a mão e grita, eu tomo posse da saúde. Preste bastante atenção aqui, meus irmãos. O Espírito Santo falou comigo, tem um homem aqui entre nós. Este homem perdeu um automóvel. E você aguarda a restituição. Está chegando. Você vai receber de volta o automóvel perdido. Cadê este homem revelado? Levanta a sua mão. Eu poderia chamar o Senhor. Toma posse pela fé. Mas eu quero o homem revelado. Eu já vejo mais mãos aqui. Mas não é o homem revelado, ainda também não é o Senhor. Eu poderia chamar vocês, eu não vi, já vi. Isso, toma posse, haverá restituição. Cadê o glória para Jesus? Oh, glória! Preste atenção aqui, meus irmãos, o Espírito de Deus falou comigo que tem 7 famílias aqui. O diabo prometeu destruir essas 7 famílias. Grita, queima ele, Jesus. Meu Deus do céu. Essas 7 famílias vêm sofrendo. Mas Deus manda eu falar para vocês. Haverá restituição lá na sua casa. Diabo já caiu por terra. Haverá paz. Haverá alegria, haverá bonança lá. Se tiver mais pessoas enfermas aí atrás, vem para a frente para Jesus te curar agora. Vem para cá. Se você suspeita algum mal aí no seu caminho, quem sabe você olha e há demônios batalhando, vem para cá, vem para frente. Fecha os olhos, por favor, fecha os olhos. Faça um silêncio, nós vamos orar para Jesus curar. Nós vamos orar para Jesus repreender as enfermidades. Nós vamos orar para Jesus repreender a capetada que tem lutado contra a sua vida. Fecha os olhos, por favor, fecha os olhos. O Espírito de Deus falou comigo aqui ainda. Tem uma pessoa entre nós. Esta pessoa não está conseguindo dormir no período da noite. Há um demônio perturbando a mente desta pessoa. Fecha os olhos, fecha os olhos, fecha os olhos. Vai dormir a partir de hoje. Diabo vai sair da sua vida e você vai dormir. Fecha os olhos aí, fecha os olhos. O Espírito de Deus falou comigo aqui. Que coisa terrível, hein? Tem um demônio aqui entre nós, irmãos, no corpo de uma pessoa. Este demônio falou assim: eu vou cortar as duas pernas para esta pessoa não vir mais para este lugar. Coisa terrível, hein? Fecha os olhos aí, hein? Fecha os olhos. Diabo falou que ia cortar as duas pernas desta pessoa. Já caiu lá, hein? Já caiu lá, tá bravo. Já caiu por terra. Grita pra Jesus queimar. Pede pra Jesus queimar ele. Vocês não pedem pra Jesus queimar? É você que queria cortar as pernas dela, é?
1: Vou matar.
0: Você não vai matar não, Satanás. Vamos continuar expulsando, vamos. Levante a mão para o céu, vai gritando: queima ele, Jesus. Queima, queima, queima, queima, expulsa. Vão expulsando, vão expulsando, vão expulsando. Sai daí, Satanás, sai da vida desta mulher. Sai da vida deste homem, sai, sai, sai. Vai queimando, Jesus, vai queimando. Cuidado, segura, segura que é bravo. Vai pedindo para Jesus queimar ele. Sai daí, opressão maligna, sai, Satanás. Você que não deixa esta pessoa dormir durante a noite. Você que está perturbando a vida desta pessoa. Eu te repreendo no poder do nome de Jesus. Sai da vida, sai da casa, sai da família. Vai gritando para Jesus queimar. Sai daí, doença. Sai da cabeça, sai dos ossos. Sai do sangue, sai do pulmão. Sai dos rins, sai da bexiga. Sai da pele, sai. Sai daí, caroço. Sai hérnia. Sai paralisia. Sai cegueira, sai surdez. Sai inflamação, sai infecção, sai. Sai no nome de Jesus. Sai no nome de Jesus. Sai no nome de Jesus. Vão expulsando, irmãos, vão expulsando. Vão gritando para Jesus queimar, vão expulsando. O esquadrão da fé coloca a mão e expulsa aí as doenças. Vão orando para Jesus curar. Vão orando para Jesus curar. Vão orando para Jesus curar. A doença não pode resistir à presença de Deus. Os demônios não podem resistir à presença de Deus. Está caindo muito fogo neste lugar, meus irmãos. A doença não resiste ao fogo de Deus. O diabo não resiste ao fogo da presença de Deus. O diabo não pode resistir à presença de Deus. Sai, doença. Sai, opressão maligna. Vai embora. Que demônio bravo é esse, hein? É você que queria cortar as pernas dela, é? Grita para Jesus queimar ele. Não adianta ficar bravo aqui não. Quem manda aqui é Jesus e pronto e acabou. Meu Deus do céu. Você vai vai sair dela, você vai embora. Você vai ter que sair lá da casa dela, onde você estiver. Diabo não escolhe idade, irmãos. Olha aqui a senhora também oprimida, hein?
1: Não adianta, eu tenho ela, eu tenho vocês também.
0: Vamos expulsar esses demônios, vamos. Vamos expulsar essa capetada, vamos. São demônios que lutam contra a sua vitória. Mas eles caíram derrotados no poder do nome de Jesus. Vamos expulsar. Levante as mãos para cá. Levante as mãos. Tem fogo de Deus na sua mão. Tem ou não tem? Então vamos expulsar. Vamos expulsar, pastores. Levante as mãos. Grita comigo, Satanás. Em nome de Jesus. Vai embora. Sai. Abram os olhos. Abram os olhos e olha para cá. Fala amém. Jesus já libertou.
2: Dor no meu corpo. Todo dia é isso.
0: Todo dia sente dor no corpo.
2: Todo. Aí eu falo, meu Deus, me ajuda.
0: Vem aqui, por favor. Procure as dores no seu corpo agora, por favor.
2: Ah, não.
0: Abaixa, eu quero que a senhora faça um teste. Abaixa aí, abaixa. Procure as dores. Onde tinha dor? Todos os dias sente dor.
2: Todo dia 6 horas, de 6 horas à meia-noite.
0: De 6 horas à meia-noite. Mas agora Jesus libertou e curou a senhora agora.
2: Eu creio.
0: Tem dor aí no seu corpo? Procura.
2: Não.
0: Não tem.
2: Olho...
0: O mal saiu.
2: Saiu.
0: A dor saiu.
2: Saiu.
0: Vocês podem glorificar a Deus com ela. Vai, glórias. O diabo sai, a doença sai. Eu quero ouvir pessoas curadas. Você que chegou aqui com caroços, com hérnia, sentindo uma dor, cego, surdo, por favor, procura. Nós queremos te ouvir porque Jesus já te operou nesta manhã. Onde está a primeira pessoa que vai testemunhar o milagre? Que vai testemunhar o poder de Deus.
3: Já tem milagre aqui, pastor Antônio. Essa senhora acabou de falar comigo que ela sofria de dores terríveis na barriga, mas agora, na hora da revelação, a dor sumiu e ela está curada para a glória de Deus.
0: Senhora, qual é o seu nome?
4: Noemi.
0: Irmã, quanto tempo essas dores?
4: Ah, eu nem sei.
0: Muito tempo, mas agora na hora da oração sumiu.
4: Sumiu,
0: tá curada.
4: Tá bom.
0: A mulher tá curada por Jesus. Cadê o glória? Sumiu as dores.
3: Mais um testemunho aqui, pastor Antônio.
0: Irmã, qual é o seu nome?
5: Mary.
0: Irmã, conte a bênção.
5: É, eu fiz um voto com Deus e Deus soltou o meu intestino.
0: A irmã estava sofrendo.
5: Estava sofrendo.
0: Fez um voto.
5: Fiz um voto e Deus atendeu.
0: E está curada.
5: Estou.
0: Curada.
5: Estou.
0: Curada por Jesus. Vocês podem glorificar a Deus? Tem mais pessoas curadas no nosso meio? Tem? Se tem, levante a mão que queremos ouvir vocês. Você que chegou aqui cego, olha para mim aqui agora e me enxerga perfeitamente. Você que não estava ouvindo, ouve a minha voz agora perfeitamente.
3: Mais um milagre, pastor Antônio. Essa senhora acaba de relatar que há mais de uma semana vinha sentindo dores na sua perna direita. E agora, depois da oração, a dor desapareceu para a glória de Deus, pastor Antônio.
0: Senhora, qual é o seu nome?
6: Meu nome é Alenice.
0: Irmã, quanto tempo sentindo dores?
6: Bastante tempo que eu tenho essa dor na minha perna, mas agora passou aqui.
0: Sumiu a dor?
6: Sumiu.
0: Tem certeza? bate o pé no chão.
6: E até quando me andar, eu tenho vindo arrastada.
0: Mas agora sumiu a dor.
6: Sumiu, acabou.
0: Está curada por Jesus. Está curada. Está curada.
7: Já tem milagre aqui, pastor.
0: Aleluia.
7: Já tem milagre aqui, pastor Antônio. Essa senhora acabou de falar comigo que chegou aqui hoje arrastando a perna de dor. Mas agora, na hora da revelação, a enfermidade sumiu e ela está completamente curada. Para a glória de Deus, pastor Antônio.
0: Irmã, qual é o seu nome?
8: Luzina.
0: Irmã, quanto tempo a dor na perna?
8: Irmã, comecei na sexta-feira com uma dor na perna. Aí eu vim pra vigília de madrugada, cheguei de 2 horas da manhã. Aí fiquei curada, fui embora. Hoje começou a dor querendo cortar. Mas eu creio que eu estou curada, em nome de Jesus.
0: A senhora crê?
8: Creio, em nome
0: então
8: de Jesus.
0: Então bate a perna e bate o pé no chão aí, faça um teste. Procure a dor. Não tem?
8: Não.
0: Está curada. Curada por Jesus. Vocês podem glorificar o nome de Jesus.
7: Já tem milagre aqui, pastor Antônio. Essa irmã acabou de falar comigo que desde quinta-feira ela estava sofrendo com dores terríveis em cima do peito, mas agora, na hora da revelação, a dor do peito sumiu e ela está curada, para a glória de Deus, pastor Antônio.
0: Irmã, qual é o seu nome?
9: Suleide.
0: Conte a bênção, irmã.
9: Desde quinta-feira, porque eu estava com muita dor no peito, né? Eu só orando e nada. Aí eu falei até para Raquel, eu vou para a igreja domingo, vou sair de lá curada, né? Para a glória de Deus. E o zumbido no ouvido muito forte, né? E agora não estou sentindo mais nada. Fiquei curada.
0: Espera aí, 4 dias sentindo dores no peito. Um zumbido no ouvido. E agora sumiu.
9: E agora sumiu.
0: O zumbido sumiu.
9: Sumiu.
0: A dor no peito sumiu. Está curada. Vocês podem glorificar a Deus.
3: Há quase 6 meses, pastor Antônio, sem poder ouvir direito do ouvido esquerdo. É relatado pela medicina também que ela teria que operar. E ela optou por vir aqui na igreja pentecostal. Está o Deus em amor e agora está curada para a glória de Deus, pastor Antônio.
0: Senhora, qual é o seu nome?
10: Apareci.
0: Irmã, conta para nós o que aconteceu.
10: É, tem mais de 6 meses, eu fui ao médico, ele falou assim, ouvido tem que operar. Você volta aqui que a gente vai fazer um exame para operar. Eu falei assim, eu não vou operar não, doutor.
0: Falou que a senhora tinha que operar.
10: Falou que eu tinha que operar. Vai ficar aquele negócio zunindo meu ouvido, estava escutando muito pouquinho.
0: E agora?
10: Agora, graças a Deus, estou escutando.
0: Sumiu e está ouvindo.
10: Está
0: me ouvindo?
10: Graças a Deus.
0: Está curada. Jesus curou o ouvido dela agora. Podem aplaudir a Deus. Dá glória.

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6: O Brasil dá um passo decisivo rumo ao futuro do transporte nacional. Vem aí a adoção coordenada e padronizada da biometria, como meio oficial de autenticação e controle de acesso nos modais aéreo, marítimo e hidroviário. A verificação manual dá lugar a uma tecnologia que reduz o tempo de embarque para poucos minutos. Um sistema universal para passageiros, tripulantes e trabalhadores, em conformidade com a Lei Geral de Proteção de Dados Pessoais. A implementação é gradual. Os projetos piloto no aeroporto de Viracopos e no porto de Santos já estão validando a integração com bases de dados da Polícia Federal e do Senatran. Mais praticidade para quem viaja, mais eficiência para as operações e mais segurança para todos.
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0: Deus abençoe, ouvintes. Neste momento, passando aqui para convidar a todos vocês para este domingo. É o prosseguimento da campanha da restituição. Deus tem abençoado o povo. Uma campanha que tem impactado vidas, lares e famílias. Você sabe que esta campanha está baseada no livro de Jó, onde Deus trouxe a restituição, restituiu saúde, restituiu a sua família, restituiu os seus bens. É para você entender que Deus tem poder da restituição. Eu quero convidar você, a sua família, para estarem conosco neste domingo. Eu sei que no decorrer da semana são várias atividades, é o trabalho, tem a faculdade, tem aquele curso, mas aos domingos você pode levantar pela manhã juntamente com a sua família e participar conosco desta campanha. São três horários, 7 da manhã, às 9 e também às 11 da manhã, a campanha da restituição. Eu estarei aqui com vocês pregando a palavra do nosso Deus.
8: A vida dele não era baseada nos bens materiais. Sabe o que ele

adorando. Ele estava dizendo: pode tirar tudo de mim, só não vão poder tirar a minha fé em Deus. Ou a

minha vida. Então quando você se mantém fiel, mesmo sem entender, Deus, ele muda o cenário. Ele faz o impossível acontecer no altar da obediência. A fidelidade transforma provação em provisão. O

0: aqui nesta manhã. Levante a sua mão aplaudindo a Ele, adorando, dizendo: eu creio, Deus, eu creio. O Deus proverá está aqui. Ele vai fazer a virada na sua vida hoje.
1: Venham ouvir a palavra de Deus neste domingo. Eu tenho certeza, Deus trará a edificação da sua vida. Deus vai falar com você, ouvinte. Deus sabe da sua necessidade. Deus sabe o que está dentro do seu coração. E Ele tem uma palavra para cada pessoa neste domingo. Nós vamos agora acompanhar, ouvintes, as pessoas testemunhando. São pessoas que se tornaram testemunho do poder de Deus no decorrer desta campanha. Aumente agora o volume do seu rádio. Vamos acompanhar pessoas testemunhando o poder de Deus.
2: Pastor Antônio, essa irmã acaba de me dizer que ela chegou aqui na igreja com uma terrível enfermidade diagnosticada pela medicina. Ela veio aqui na igreja, recebeu a oração, voltou no hospital, fez novos exames e constatou que ela não tem mais nada. Para a glória de Deus, Pastor Antônio.
1: Irmã, qual é o seu nome?
3: Meu nome é Cleusa.
1: Irmã Cleusa, o que é que aconteceu?
3: Deus usou o Senhor numa revelação que tinha umas irmãs com as dores no fígado, tipo pedra no rins. Aí o que que aconteceu? Eu fui no médico, fiz dois exames. O primeiro médico perguntou para mim se eu já tinha feito uma operação de vesícula. Eu falei que não. Aí pegou, ele foi e falou assim: dona Cleusa, mas está constando no exame que a senhora já foi operada. Eu falei: eu fui operada? Eu falei: não. Aí passou novamente, tornei, vim aqui. Usou o irmão e disse que tinha pessoa aqui com um problema de pedra na vesícula de novo. Eu falei: Jesus, será que já foi operada? Fui ao médico novamente, fiz outro exame e constatou, pastor, que realmente, lá no exame, o médico novamente falou que eu já tinha sido operada das pedras da vesícula no meu...
1: Espera aí, teve algum médico que operou a senhora?
3: Não, não teve médico nenhum que operou, não, porque lá eles perguntaram pra mim se eu tinha sido operada com as pedras na vesícula.
1: Olha aqui, ouvinte, que milagre extraordinário que Deus fez na vida desta mulher. Deus revelou que estava curando ela de pedra na vesícula. Jesus operou, e para comprovação médica, ela fez os exames. No exame consta que ela fez a cirurgia, mas quem operou ela não foi o médico da terra, foi o doutor Jesus.
3: Foi.
1: Curada!
3: Glória a Deus. Eu trouxe os exames tremendo para comprovar, e o médico ainda botou um sinal em cima, alegando que verdadeiramente está o sinal, como se eu tivesse operada da pedra na vesícula.
1: O doutor Jesus operou e deixou a marca para o médico comprovar o milagre. Cadê o glória?
4: A presença de Deus faz o inferno inteiro tremer.
1: A presença de Deus tem sido notória no decorrer desta campanha. Deus está operando aos domingos. Você não vai ficar de fora. Eu sempre costumo falar, ficar de fora é perder as bênçãos de Deus. Venham para cá, Deus quer restituir o que você perdeu. Eu sei que eu falo com pessoas que ao longo dos dias, dos meses e até anos, você vem sofrendo perdas na sua vida. Talvez a saúde, talvez a família, quem sabe os seus bens. Mas você vai estar neste domingo diante de um Deus que é poderoso para restituir na sua vida. Rua Senador Pompeu, número 27, aqui no centro do Rio de Janeiro.
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Neste momento eu quero fazer um convite especial a toda a membresia da nossa Igreja Deus e Amor aqui da nossa sede estadual da Senador Pompeu, informando a todos que está chegando a celebração da Santa Ceia do Senhor Jesus Cristo. No domingo, no horário das 7, das 9, das 11, 15 e também no horário das 18 horas. São vários horários, nenhum membro poderá ficar de fora. A Santa Ceia é um evento reservado para os salvos. São dois eventos principais para participação exclusivamente da igreja: o arrebatamento e a Santa Ceia do Senhor Jesus. Você que está em plena comunhão com Deus, com a Igreja Deus e Amor, você não pode ficar de fora. E você também que congrega nas igrejas locais, regionais, centrais, setoriais, nas demais estaduais aqui dentro da capital e queira participar conosco, você pode pegar uma autorização com seu dirigente, aquela carta de recomendação, e você pode participar da ceia aqui na sede da Senador Pompeu. No domingo, nós estaremos aqui celebrando a Santa Ceia do Senhor Jesus Cristo.

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2: Romanos capítulo 8, versículo 6.
3: Romanos capítulo 8, versículo 6.
2: A inclinação da carne é morte, mas a inclinação do Espírito é vida e paz.
3: Porque el ocuparse de la carne es muerte, pero el ocuparse del Espíritu es vida y paz.
2: Então veja, irmãos.
3: Você vê, irmãos.
2: O irmão já aceitou a Jesus Cristo como Salvador da sua alma?
3: El hermano ya aceptó a Jesucristo como el Salvador de su alma.
2: A minha irmã já entregou a sua vida a Jesus Cristo?
3: Mi hermana ya entregó su vida para Jesucristo.
2: Fizeste bem.
3: Hiciste bien.
2: Um ato perfeito perante o Senhor.
3: Un acto perfecto delante del Señor.
2: Mas não é por isso que você se considera um crente?
3: Mas não é por isso que você se considera um crente?
2: Que crê em Jesus?
3: Que crê em Jesus?
2: Porque o diabo também ele crê e até estremece.
3: Porque
2: o diabo
3: também crê e tiembla.
2: Diante da verdade.
3: Delante da verdade.
2: Mas ele não obedece.
3: Mas ele não obedece.
2: Então veja, irmãos, a importância.
3: Você vê, irmão, a importância.
2: Quando o homem aceita Jesus.
3: Quando o homem aceita Jesus.
2: Quando a mulher aceita Jesus.
3: Quando a mulher aceita Jesus.
2: Tem que haver um crescimento espiritual.
3: Tem que haver um crescimento espiritual.
1: Ele vai estar conosco pregando a palavra de Deus na manhã desta segunda-feira. E olha, ouvintes, Deus vai falar conosco. Ele vai orar por revelação, fazer também aquela oração de explosão de milagres. E eu tenho certeza, mais uma vez, o Rio de Janeiro será impactado pela presença do nosso Deus.
4: Esta pessoa, ó Deus, que anda tomando tantos remédios, a enfermidade é terrível, a doença é terrível, mas o nosso Deus é o Deus dos médicos por excelência, a medicina divina, a operação divina que agora, para curar, para libertar, para fazer sinais, maravilhas e prodígios, de uma maneira tão gloriosa agora. Eu creio na resposta que vem de Deus, eu creio no milagre que vem de Jesus, eu creio que o Senhor agora está ouvindo a oração do teu povo, que está orando para serem curados. Entra agora, Senhor, nesse hospital, esta criança que está enferma, esta criança que nasceu doente, este pai, esta mãe que chora por ver os seus filhos sofrendo, mas agora a operação divina, o milagre divino, o Senhor curando agora, o Senhor libertando agora, de uma forma tão gloriosa.
2: Escute a revelação. O Espírito de Deus está me revelando 12 pessoas. Escute a revelação. Você tinha dores terríveis na coluna. Você não conseguia fazer o movimento. Faça o movimento. 12 pessoas curadas agora, Jesus está me dizendo. O Espírito está fazendo 12 pessoas. Seu nome, irmão?
5: Meu nome é Douglas, pastor Davi.
2: O que foi que aconteceu?
5: Eu estou mais de 6 meses sem poder andar com a minha coluna. E eu vim para cá hoje de carro, sentado em cima de um colchão, porque eu não podia me movimentar. E na hora da oração, Jesus colocou as mãos na minha coluna, para a honra e glória do Senhor Jesus, estou curado. Eu não conseguia mover minhas pernas, não conseguia me abaixar.
2: Abaixando e levantando.
5: E não podia caminhar, só que agora eu vou correr aqui para aumentar a fé do povo, olha.
2: Olha aí, ó. Chegou, olha a situação que ele estava. Dá glória a Deus, igreja! Dá glória a Jesus, igreja! Me permita conversar com ele. Escute, irmão. O senhor falou que chegou em cima de um colchão.
5: Isso, porque eu dobrava o colchão no meio, assim, para colocar atrás da coluna, porque não dava para se movimentar.
2: Há quanto tempo essa enfermidade na coluna?
5: Eu já estou com essa dor, assim, que eu não podia me movimentar já 6 meses, mas já tinha perto de mais de 1 ano já.
2: Veja, irmão, chegou aqui num colchão, irmãos. Dentro do carro não podia nem sentar. E ele correu, pulou, porque isso é o quê? Milagre, milagre, milagre, milagre! Dá glória a Deus, igreja!
0: Não existe outro igual, este médico tem poder.
1: Você não pode ficar de fora, dia 12 de outubro, no horário das 9 da manhã. E vai estar presente conosco, orando pelos milagres, orando pelas libertações. A evangelista Maria Lorena, ela vai deslocar de Curitiba e vai estar aqui conosco, sendo um canal de bênçãos para o Rio de Janeiro.
6: Grita, queima, queima, queima, toda legião de demônio que você quer com ela.
7: Eu vou acabar. Eu deixo eles trancados dentro. Eles não têm nada. Eu tranco tudo, eu acabo o marido dela, e ela fica desesperada.
8: Você ganhou muito para fazer isso. Você não gosta dessas campanhas?
7: Não, ela vem aqui.
6: Pode gritar, queima eles. Pode gritar, queima eles. É uma legião, igreja. Fala comigo, Satanás. Eu não ouvi, Satanás. Sai dela agora. Sai dela agora.
8: Em nome de Jesus.

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1: Dizimai, dizimai, dizimai.
2: Neste momento eu quero falar com todos os dizimistas da Casa de Deus. Você que é membro, você que é um simpatizante. Eu sei que tem pessoas que não são nem membros da nossa igreja, mas são dizimistas fiéis. Vem até a livraria da nossa igreja, devolve o seu dízimo. Outras pessoas que faz aquela transferência bancária, faz um Pix, porque você entendeu o reino de Deus aqui na terra e você tem abrido o seu coração e estendido as mãos e ajudado. Deus te abençoe, meus irmãos. Estou aqui neste momento para levar uma palavra de gratidão até vocês. Que Deus continue abençoando muito, muito mesmo, a vida de vocês que tem realmente dizimado na casa do Senhor. Vocês sabem que isso para vocês é um privilégio poder contribuir, colaborar no crescimento do reino de Deus aqui na terra. E vocês fazendo isso, Deus garante sempre a proteção do vosso patrimônio. O devorador não vai devorar os seus bens, não vai tocar no seu dinheiro, não. Deus garante a segurança total de todos os seus bens. Muito obrigado, meus irmãos. Muito obrigado por estar contribuindo, estar ajudando sempre nas manutenções da casa de Deus. E eu quero aproveitar este momento e fazer uma pequena oração por vocês. Pedir a Deus para continuar multiplicando aí o seu salário, abençoando todo o trabalho das suas mãos.
3: O Senhor Jesus nos promete em sua palavra no livro de João, capítulo 14, versículos 13 e 14.
4: E eu farei o que vocês pedirem em meu nome, para que o Pai seja glorificado no Filho. O que vocês pedirem em meu nome, eu farei.
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2: Senhor meu Deus e meu Pai, é no nome do Senhor Jesus Cristo, mais uma vez, ó Deus, eu quero te louvar por tudo, Senhor. Quero te louvar pela vida de cada dizimista fiel da tua obra. Meu Deus, a vida de cada membro, de cada simpatizante, cada visitante, as pessoas, meu Deus, que já entenderam, ó Deus, o reino do Senhor aqui na terra. São pessoas, Senhor, que têm abrido seus corações e também estendido as mãos para ajudar a tua obra. Visita mesmo neste momento a vida de cada dizimista fiel. Aqueles, meu Deus, que quem sabe não tem nem condição de vir na igreja, porque estão longe, mas são pessoas que têm feito aquela transferência bancária, têm feito um Pix e contribuído, têm devolvido a décima parte de tudo quanto o Senhor tem dado a elas. Visita essas pessoas, meu Deus, abençoando o seu trabalho, abençoando o trabalho das suas mãos, multiplicando também, ó Deus, o seu ganho, multiplicando o seu salário e garantindo a proteção de todos os seus bens. Visita neste momento a membresia, Senhor. Ó Deus querido, todos aqueles que são fiéis ao Senhor, que têm devolvido também o seu dízimo na casa do Senhor para manutenção. É por isso, ó Deus, que o Senhor tem salvado almas. Através de cada contribuição, missionários têm sido enviados, ó Deus, de leste a oeste, de norte a sul, ó Deus, dentro do nosso Brasil, ó Deus, no exterior, que tem levado a boa semente, E cada dizimista, meu Pai, faz parte desta grande obra, porque tem contribuído no teu reino, tem contribuído na salvação das almas. Senhor da glória, repreende mesmo os espíritos devoradores, meu Pai, a miséria, as obras da inveja, arranca de dentro desta casa as enfermidades, meu Deus, que tem consumido o físico desta pessoa. E tem também, ó Deus, tirado do salário para compra de remédios. Senhor da glória, que haja bonança, que haja prosperidade e a proteção na vida deste dizimista, Senhor. É o que eu te peço e também te agradeço no nome de Jesus. Deus continue te abençoando. Você que é um dizimista fiel, nós estaremos aqui orando constantemente por você, pela sua família, para que Deus possa continuar aí, multiplicando o seu salário e também protegendo o seu patrimônio. Deus abençoe, meus irmãos. Continue sendo fiel a Deus, que Deus vai continuar também sendo fiel com todos vocês.
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0: especial a todos vocês que estão acompanhando esta programação. Em primeiro lugar, ouvintes, que esta paz, a graça, o amor de Deus possa continuar reinando em cada coração. Eu sou seu irmão em Cristo, pastor Antônio dos Santos, e eu quero agora convidar você para participar conosco de uma campanha que está revolucionando a vida das pessoas aqui no Rio de Janeiro. A campanha da restituição, que acontece todos os domingos em 3 horários, 7 da manhã, às 9 e também às 11. Deus preparou esses 3 horários porque, quem sabe, a sua vida é aquela correria e você não tem tempo de estar conosco aqui no decorrer da semana, mas aos domingos você e a sua família podem estar conosco aqui participando desta campanha. Eu tenho certeza, ouvintes, Deus vai restituir a sua vida. É uma campanha baseada no livro de Jó. Todos sabem, houve uma restituição sobrenatural na vida de Jó. Um homem que perdeu tudo, filhos, perdeu ali os seus bens, perdeu a sua saúde, mas ele confiou em Deus, ele acreditou e, por fim, Deus restituiu em dobro tudo o que ele tinha perdido. E neste domingo não será diferente. Deus quer trabalhar em você, Deus quer trabalhar na sua vida. Neste domingo eu estarei com vocês pregando a palavra do nosso Deus.
1: O texto que nós lemos reconhece o sofrimento como parte da nossa caminhada. Mas as aflições não são sinal de derrota, mas ela é o campo onde Deus manifesta a sua graça. É aí que a glória de Deus é manifesta. O texto nos garante, afirma a superioridade da vitória, mais do que vencedor. Não é apenas vencer, mas é vencer com propósito, é vencer com frutos, é vencer com transformação, porque em Jesus as feridas viram testemunho. A luta que você está enfrentando hoje, o nome dela é testemunho. A enfermidade que te assola hoje, o nome dela é testemunho. Tudo que você está enfrentando hoje lhe qualifica para ocupar uma nova posição. Sabe o que é isso? O seu milagre vai virar notícia. O problema que você está enfrentando será um testemunho do poder de Deus. Todos saberão. Vai dando glória, vai dando glória, vai dando glória. Vai virar milagre. Aleluia, glória. O próprio apóstolo Paulo, em 2 Coríntios 11, a partir do versículo 23, ele enfrentou situações adversas. Apedrejado e preso várias vezes, foi açoitado, passou por naufrágio, foi traído, enfrentou escassez, passou fome, passou por necessidade, perigo, foi rejeitado. Mas ele superou as adversidades. Filipenses 1:21, ele chega a afirmar: para mim, aleluia, o viver é Cristo e o morrer.

morrer é ganho. Meus irmãos, sabe o que é isso? A dor não pode parar aquele que é mais do que vencedor. A morte não pode parar aquele que é mais do que vencedor. As adversidades não poderão parar aquele que é mais do que vencedor. Levante a mão e vai aplaudindo. Levante a mão. Saia do fracasso. Saia da derrota. Ah, levanta a sua cabeça. Você é mais do que vencedor. Aleluia!

0: com vocês no decorrer desta campanha, uma oração poderosa. Nós estaremos aqui orando juntamente com o Esquadrão da Fé para Deus fazer maravilhas. Olha, ouvintes, eu quero convidar você, quero convidar a sua família para estarem conosco aqui neste domingo. Eu tenho certeza, Deus já preparou o seu milagre, Deus já preparou a libertação, Deus já preparou a sua vitória. Eu quero informar a todos que tem muitas pessoas aqui, neste momento, acompanhando esta programação. Quem sabe já perdeu a sua saúde, vem realizando tratamentos médicos aí há anos, ouvintes, só tendo gasto na farmácia, com remédio, a saúde a cada dia debilitada. Quem sabe você me acompanha agora, a sua família está sendo destruída ou já foi destruída e você está aí buscando recursos, buscando a solução, tentando a restauração da família. Quem sabe você perdeu seus bens, perdeu a empresa, perdeu o emprego. Eu quero convidar você para estar conosco neste domingo. Eu estou falando com vocês agora acerca de um Deus que é poderoso, um Deus que não conhece o impossível, e Ele vai restituir aquilo que você perdeu. E a restituição de Deus, ela virá em dobro para a sua vida. Nós vamos acompanhar agora para você entender. As pessoas que estão conosco aqui aos domingos estão testemunhando o poder de Deus.
1: Explosão de milagres, pastor Antônio Santos, irmãos presentes, ouvinte de casa. Aqui está uma senhora que há muito tempo sentia problemas, grandes problemas no seu corpo, no seu intestino, chegou a vomitar sangue com o problema que ela está, e ao colocar seus pés aqui, recebeu a oração e está completamente liberta para a glória de Deus.
0: Irmã, qual é o seu nome?
2: Senilda.
0: Irmã, quanto tempo com esse problema?
2: Muito tempo.
0: Muito tempo,
2: eu não durmo de madrugada, parece que o inimigo quer me matar, me sufocar, porque eu não durmo de madrugada, é muita dor no corpo, é só eu deitar. Quando eu tô fazendo as minhas coisas em casa, eu não sinto dor, eu tô andando, eu ando, eu saio, eu vou pra igreja, eu ando pra tudo quanto é canto, mas quando eu vou dormir, eu não consigo dormir.
0: Espera aí, qual é o sintoma que a senhora sentia?
2: É muita dor no corpo, muita dor.
0: Dor no corpo.
2: Dor, formigação, eu vou no médico, o médico não diz o que, que eu tenho, diz que é por causa do diabetes, que eu tenho diabetes desde 2014. Aí ele falou que é por causa do diabetes, não passa nenhum remédio, porque falou que esse sintoma dessas dores é por causa do diabetes.
0: Mas agora, na hora da oração, foi curada.
2: Amém, eu creio.
0: Sumiu as dores. Curada.
2: Amém, eu creio.
0: Está curada por Jesus. Cadê o glória para Ele?
2: Deus, aleluia, Jesus.
0: É tremendo o que Deus vem realizando a cada domingo desta campanha. É a campanha da restituição. Olha, ouvintes, você não pode perder. Traga a sua família neste domingo. Convida aí o seu vizinho, o seu amigo. Convida aquela pessoa mais próxima que você sabe que necessita da restituição de Deus. Vocês acompanharam agora a pessoa testemunhando de viva voz o que ela alcançou de Deus no decorrer desta campanha. E nós vamos acompanhar mais as pessoas contando, testemunhando o que elas têm alcançado. Aumenta o volume do seu rádio. Vamos para mais um testemunho que vai acrescentar a sua fé. O Espírito de Deus falou comigo que tem 8 pessoas aqui entre nós. Há uma dor no estômago dessas 8 pessoas constante. É uma dor muito forte. Jesus vai te curar agora. E você nunca mais vai sentir esta dor no seu estômago. Vem aqui para frente em nome de Jesus. Vem para frente em nome de Jesus. Cadê o glória para ele?
1: Todo estômago acabou de sumir agora, pastor Antônio.
0: Irmão, qual é o seu nome?
3: Alexandre.
0: Irmão Alexandre, conta pra nós o que aconteceu.
3: É, quando foi revelado, como eu saí de casa, eu saí com uma dor muito forte no estômago, tava doendo muito, e quando foi revelado, eu vim aqui na frente e passei a mão, tinha um caroço aqui assim, esse caroço desapareceu e a dor já sumiu para a honra e a glória do Senhor Jesus Cristo.
0: Chegou aqui com dores.
3: Isso, uma dor muito forte, não podia tomar café, nem almoçar, muitas coisas que eu não podia comer. E para a honra e a glória do Senhor, eu saí de casa terminando a minha fé e a minha vitória.
0: Foi revelado e curado.
3: Revelado e curado, para a honra e a glória do Senhor.
0: Curado por Jesus. Amém. Cadê o glória para Jesus? Tá curado. Que tremendo é o que Deus tem realizado na vida das pessoas que estão nesta campanha. Olha, ouvintes, você não pode ficar de fora. Venham participar conosco e ser também abençoado. Então, olha, as pessoas que estão participando, você acabou de acompanhar. Elas testemunham o poder de Deus. E você quer também ser uma testemunha do poder de Deus? Venham participar conosco. Nós vamos acompanhar mais um testemunho, pelo menos mais uma pessoa que vai testemunhar milagres, vitórias que elas têm alcançado de Deus nesta campanha. Deus abençoe pelo seu testemunho.
1: Um grande testemunho aqui, pastor Antônio.
0: Irmã, qual é o seu nome?
4: É Maria Francisca.
0: Irmã Maria, conte a bênção.
4: Eu tenho uma sobrinha, que a minha sobrinha mora na Paraíba, eu sou da Paraíba. Então eu soube que ela estava muito doente, que ela vinha do trabalho, deu uma dor tão grande nas costas dela, e essa dor, ela ficou na cadeira de roda, não podia comer com a mão dela, nada, nada. Os outros é que faziam. Ela é evangélica numa igreja de lá da Paraíba. Aí eu comecei a fazer voto aqui para ela, pedir a Deus, orar por ela. Agora ela já saiu da cadeira de roda, já está comendo com a mão dela.
0: Espera aí, a sua sobrinha estava numa cadeira de roda,
4: tava.
0: Não conseguia alimentar com as próprias mãos.
4: Não.
0: A senhora vindo aqui fazendo a campanha em prol dela, ela já está fora da cadeira de roda e alimentando com as próprias mãos.
4: Está
0: curada.
4: Está curada em nome de Jesus.
0: Curada em nome de Jesus. Cadê o glória? Glorifica o nome desse Jesus.

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0: Obrigado, ó Pai, pelas grandes maravilhas. Obrigado, Senhor meu Deus, pelo grande socorro que o Senhor representa para nós, que o Senhor representa para mim, para minha família. Eu estou certo, ó Deus, do agir do Senhor nesse momento, em tantas vidas, em tantas pessoas. Por isso, ó Deus, que estou aqui clamando pela Sua presença. Se eu não tivesse essa certeza, se eu não tivesse, ó Deus, essa absoluta certeza de que o Senhor está ouvindo o nosso clamor, eu nem estaria aqui, Senhor. Senhor, meu Deus, antes mesmo de começar a colocar diante do Senhor as nossas questões, eu quero pedir ao Senhor uma vez mais, purifica-nos de todo mal. Perdoa os nossos pecados, ó Deus, as nossas iniquidades, tudo que nos faz mal para a alma, para o espírito. Lava-nos, ó Deus, purifica-nos. Eu quero orar, ó Deus, sabendo que a minha oração está chegando diante do Senhor. Eu quero, ó Deus, ter ousadia para adentrar à Sua presença e diante do trono do Senhor, fazer ouvida a minha oração, fazer ouvido o meu clamor. Meu Deus, meu Pai, eu sei que milhares de pessoas estão orando comigo nesse momento. E são pessoas, ó Deus, que cada uma delas tem os seus problemas, tem as suas dificuldades, e estão clamando ao Senhor também, porque sabem que só o Senhor é Deus. Senhor meu Deus, Senhor meu Pai, eu sei que às vezes um problema aqui pode ser grande, outro pode ser maior, mas existem problemas, ó Deus, extremamente grandes, que estão paralisando pessoas, problemas, ó Deus, que estão tirando de muitos até a esperança da própria vida. Por isso, ó Pai, eu estou diante do Senhor e quero clamar pelo Seu amor, quero clamar pela Sua misericórdia, Senhor, pelas grandes respostas do Senhor na minha vida, na minha casa, na minha família, na casa desse ouvinte, na família desse ouvinte. Senhor, meu Deus, eu quero clamar fortemente por coisas, ó Pai, que nós poderíamos classificá-las como milagrosas, coisas que poderíamos classificar como prodigiosas. Senhor, meu Deus, o Senhor é assim, um Deus de prodígios, um Deus de maravilhas, e eu creio que nesse momento a mão do Senhor está alcançando tanta gente, Senhor. A mão do Senhor está atingindo esse coração que está ferido no peito, esse coração, ó Deus, que está ferido dentro, está aberto, é uma ferida aberta, esse coração, ó Pai, que já está, ó Pai, a ponto de ser esmiuçado por esses problemas que infelizmente induzem, ó Deus, às lágrimas. Essas pessoas, ó Pai, que não sabem mais o que fazer para vencer, ó Deus, essa dor que queima, essa dor, ó Deus, que realmente leva a um poço de desespero tantas pessoas. Meu Deus, são lágrimas, são tantas lágrimas. Essas pessoas estão em estado de sofrimento, porque, ó Deus, estão atravessando problemas terríveis familiares, problemas, ó Deus, terríveis emocionais, problemas, ó Pai, que elas sabem que se o Senhor não agir, elas não poderão fazer nada. Meu Deus, quanta gente agora com o coração queimando, quantas pessoas no fundo do poço da ansiedade, Senhor, e não se contêm, e não conseguem se conter, ó Pai, porque realmente a dor é muito profunda. É como se uma lança tivesse transpassado este coração, trazendo a Deus aqueles sofrimentos próprios, dos sofrimentos lá do coração mesmo. Mas eu sei que o Senhor pode visitar agora, meu Deus. Visita essa pessoa, Pai. Visita esse lar agora, meu Deus. Visita essa família agora, Senhor. Visita com o visitar do Senhor, retumbante, tremendo, que vem, ó Deus, causando um efeito extraordinário, trazendo um efeito sobrenatural, tirando a Deus a dor desse coração, tirando a dor dessa vida, fazendo com que essa vida possa, ó Deus, voltar a ser realmente uma vida. Meu Deus, meu Pai, quantos lares em desespero profundo, quantas famílias, ó Deus, estão sendo dizimadas, quantas famílias estão sendo separadas, quantas pessoas nesse momento, ó Deus, vivendo dissabores, de estarem, ó Pai, atravessando momentos de solidão, de separação. Senhor meu Deus, não só a separação meramente física, às vezes, ó Deus, aquela separação eterna, eu poderia dizer assim, porque, ó Deus amado, coisas que estão aí entranhadas lá no fundo da alma, estão sendo agora, ó Pai, separadas, divididas. Senhor, o Senhor é Deus que traz consolo, o Senhor é Deus que traz a paz, o Senhor é Deus que levanta levanta. O Senhor é Deus que reestrutura. Por isso que estou clamando a Ti. Visita essa família agora, meu Deus, visita. Visita agora, eu estou clamando em favor dessa instituição, Senhor. Que não é ideia do homem, que não é ideiazinha, ó Deus, de uma sociedade falida, de uma sociedade totalmente fora da inteligência que o Senhor gostaria de ver nela. Eu estou clamando por algo, ó Deus, que foi o Senhor quem instituiu, foi algo, ó Deus, que o Senhor criou e está sendo, ó Deus, sofrida, está sendo perseguida, está sendo, ó Deus, infelizmente atacada de forma avassaladora. Meu Deus, o Senhor é Deus para preservar a família e os seus princípios. O Senhor é Deus para preservar a família e livrar, Senhor, meu Deus, do sofrimento, a sociedade como um todo. A igreja como um todo, sabemos que as igrejas, ó Deus, são formadas por famílias, e nós queremos, ó Deus, que o Senhor coloque as suas mãos, tirando desse coração esse sentimento rebelde, tirando desse coração esse sentimento de guerra, tirando, Senhor, meu Deus, do meio, do seio dessa família, esse sentimento de revolta, esse sentimento, ó Deus, até mesmo iracundo, que tem levado muitas pessoas a praticarem assassinatos, a praticarem a violência exacerbada. O Senhor é tremendo, meu Pai, visita essa família agora, e eu repreendo, ó Deus, aquele que também se levantou como a oposição número um contra a família. Repreendo a ação satânica nessa casa, repreendo a ação diabólica nessa família. Saia, Satanás, saia, espírito imundo, você que entrou nessa casa através do desvirtuamento das verdades espirituais proclamadas na Bíblia Sagrada, você que entrou nessa família através do alcoolismo, através da maconha, através do crack, através da cocaína, através das drogas sintéticas, através das drogas medicinais também, chamadas as legais, e você está causando, Satanás, nesses lares, através dessas drogas, verdadeiras batalhas, e quantas vidas já foram perdidas. Quantas famílias já foram destruídas, mas o meu Deus está entrando nessa casa agora, fazendo brilhar a luz da paz, da alegria, a luz da compreensão. Senhor meu Deus, Senhor meu Pai, é o Senhor quem cuida, eu sei. Se o Senhor não cuidar, Senhor meu Deus, as sentinelas não poderão fazer o que só o Senhor pode fazer. Eu quero também trazer ao Pai a presença do Senhor, pessoas que estão desesperadas, pessoas que estão num estado, ó Deus, infelizmente, já quase de morte mesmo, pessoas que estão num estado pré-morte, pessoas que estão internadas em hospitais, pessoas, ó Deus, que já foram enviadas para suas próprias casas, porque a medicina, depois de ter feito o seu trabalho, já não entende haver solução para essa pessoa. E as famílias estão sofrendo, as pessoas estão sofrendo. Às vezes as enfermidades, ó Deus, não são enfermidades que talvez produzam dores, mas algumas, ó Deus, são enfermidades que produzem dores horrorosas, dores terríveis, dores massacrantes. E essa pessoa, Deus, noite e dia está gritando, está pedindo socorro, alguém alivia a minha dor. Meu Deus, meu Pai, visite essa pessoa agora. Sei, ó Pai, que ao homem está colocado o obstáculo da impossibilidade, ao homem está colocado o obstáculo de até onde ele pode chegar com o seu recurso, ou até mesmo, ó Deus, podemos dizer, com a sua mentalidade curta, talvez inoperante a partir de um determinado ponto, mas ao Senhor tudo é possível. Visita agora, ó Deus, o Senhor que é o Criador do homem, da anatomia do homem, visita agora esse corpo abatido, esse corpo condenado, esse corpo, ó Deus, que só espera o momento em que estará, Senhor, totalmente inerte e preparado para a sepultura, mas o Senhor é Deus poderoso para nesse momento visitar essa vida. Famílias estão orando comigo, pais de criancinhas, ó Deus, inocentes, estão orando comigo agora. Sei, meu Deus, que também muitas pessoas de todas as demais idades estão orando comigo agora, porque, ó Deus, são pessoas que tantas delas estão numa idade tão tenra e já estão, ó Pai, vivendo essa situação de morte. O Senhor é poderoso para aliviar, o Senhor é poderoso para dar a cura, o Senhor é poderoso para fazer acontecer o extraordinário. Eu repreendo essa dor, eu repreendo essa enfermidade. Saia desse corpo agora, saia. Saia a dor que afeta essa vida, saia a dor que afeta esse corpo, saia a enfermidade, que é a enfermidade para a morte. Eu te ordeno, saia agora. Meu Deus, o Senhor é Deus e é para a glória do nome do Senhor. Não é para a exaltação desse que está orando, não, Senhor. Não é para a exaltação, ó Pai, de nenhum ministério também, não. É para a exaltação do nome do Senhor. Nós temos fé, nós colocamos a nossa fé diante do Senhor. Em nome de Jesus, ó Deus, opere milagres e testemunhos vão acontecer. E quantas vidas, ó Pai, estarão ouvindo esses testemunhos e estarão reavaliando as suas próprias decisões, as suas próprias situações, e quantas haverão, ó Pai, de entender o Senhor como Deus único, poderoso e verdadeiro. Opera em nome de Jesus agora, meu Deus, pela fé nós cremos, pela fé, ó Senhor, nós clamamos. Opera o milagre nessa vida, opera o milagre, opera o prodígio nessa vida, opera a libertação nessa vida, opera agora nessa família. Opera agora em nome de Jesus, e o nome do Senhor será glorificado de hoje para sempre. Quantas pessoas, ó Deus, também estão sofrendo problemas de ordem, ó Deus, psicológica, algumas até de ordem psiquiátrica. Quantas pessoas sofrendo a famigerada depressão, quantas pessoas, ó Deus, vivendo no vale da ansiedade, quantas pessoas desesperadas porque estão desempregadas. Senhor, meu Deus, o Senhor é poderoso para agir. Tenha piedade, meu Deus, nós imploramos ao Senhor, usando a palavra piedade. Seja, meu Deus, misericordioso. Senhor, permita atuar a sua misericórdia. Tenha misericórdia, Senhor, de todos nós e das pessoas que estão vivendo esse vale de horrores, esse momento difícil. Esse momento, ó Deus, em que a companheira dessa pessoa, desse lar, são as lágrimas quentes que rolam por esses rostos. O Senhor é poderoso para aliviar, alivia agora, meu Deus. Não pode essa tristeza durar para sempre. Não, meu Deus, não pode essa noite ser uma noite eterna. Por isso, Senhor, meu Deus, em nome de Jesus, mesmo que o choro esteja durando nesse momento de noite, nessa vida, nessa família, eu tenho certeza absoluta, meu Pai, que o dia vai raiar e está raiando agora. Senhor, meu Pai, tenho certeza absoluta que o choro tem de cessar em nome de Jesus Cristo. A tristeza tem de ir embora em nome de Jesus Cristo. Toda a desavença tem de ser vencida e esse sofrimento não será para sempre. Estenda as tuas mãos para trazer a alegria que falta a essa casa, meu Deus. Estenda as tuas mãos para trazer o socorro que essa pessoa está pedindo. Essa pessoa que já não tem mais nem palavras, ó Pai, já usou tudo que tinha de recurso para falar, para se pronunciar, para se colocar diante do Senhor, em nome de Jesus Cristo. Atue agora, meu Deus, atue agora, Senhor, nessa vida. Eu creio, meu Deus, no atuar do Senhor, eu creio, meu Deus, no mover do Senhor, no mover das tuas mãos, para a glória do teu santo nome. Visita, traga alegria, alivia esse sofrimento, alivia, meu Deus, esse coração que está pesado, supercarregado por tanta tristeza, por tantas desilusões. Ilusões, meu Deus, meu Deus, meu Deus, se o Senhor não aliviar esse coração, quem poderá fazê-lo, Senhor? Traga, ó Pai, eu insisto, alegria a essa vida. Senhor, meu Pai, a alegria o Senhor coloca na sua palavra como um reflexo, ó Deus, da presença do poder do mover, como um fruto do Espírito. Traga alegria, traga paz a esse coração que tanto precisa. Traga, Senhor, meu Deus, da sua presença para trazer uma nova perspectiva de vida a esses que estão nesse desespero, a esses, ó Deus, que parece tudo tão escuro, tudo tão triste, tudo tão infinito. Senhor, eu sei que o Senhor vai agora, meu Pai, encerrar esse sofrimento, encerrar, meu Deus, essa dor. O Senhor vai abrir portas, O Senhor vai colocar diante dessas pessoas uma nova vida, um novo dia, Senhor meu Pai. Senhor meu Deus, visita, Senhor meu Pai, as pessoas que estão em presídios, penitenciárias, visita, Senhor, uma vez mais, eu peço, as nossas criancinhas, visita com o visitar poderoso das Tuas mãos, visita trazendo, Senhor meu Pai, o socorro que todos precisam, Senhor, quantos pastores já estão alinhados, ó Deus, para fazer a Sua obra, já estão destacados para as grandes campanhas em todo o nosso planeta, Senhor, usa nas Tuas mãos, todos estes que têm um coração voltado para Ti, que com honestidade, ó Deus, se arvoram como arautos do Senhor para proclamar a Sua palavra, que sejam homens de Deus, que sejam usados nas Tuas mãos e que, Senhor meu Pai, a obra do Senhor seja feita, seja concretizada por intermédio dessas pessoas. Senhor meu Deus, em nome de Jesus Cristo, vá fazendo das Tuas grandes operações, vá fazendo dos Teus grandes sinais. Nós cremos, ó Deus, nos sinais das Tuas mãos, nós cremos nas operações que o Senhor pode fazer agora, em nome de Jesus. Manifesta-te, ó Deus, manifesta-te, ó Pai, a essa casa, a essa igreja que será, ó Deus, impactada quando o Senhor usar esse Seu servo que vai estar falando da salvação que há em Cristo Jesus. Senhor meu Deus, Senhor meu Pai, nós queremos ver a obra do Senhor crescendo, Senhor, queremos, ó Deus, que o Senhor abençoe, ó Pai, também a programação da Igreja Pentecostal, Deus de amor, tudo que já está sendo anunciado, que haja a união do Seu povo, que haja, Senhor meu Deus, a união das igrejas e que as pessoas possam entender que o Senhor coloca as pessoas nas posições, que o Senhor dá às pessoas o rebanho para cuidar, mas o rebanho continua sendo do Senhor e eles devem apenas administrar, Senhor, meu Deus, meu Pai, Senhor de toda a glória, o Senhor é Deus vivo, o Senhor é Deus poderoso. Estenda as Tuas mãos para abençoar a nossa juventude, todos aqueles que trabalham no Ministério do Louvor. Estenda as Tuas mãos para abençoar a administração da Sua igreja, Senhor, abençoando a diretoria, abençoando todos os obreiros, ó Deus, que têm se esforçado para que a obra do Senhor seja feita. Deus de poder, Deus de misericórdia, nós glorificamos o nome do Senhor, nós exaltamos o nome do Senhor. O Senhor é digno de toda honra, o Senhor é digno de toda glória. Senhor, tocai nas nossas famílias, na minha família, Senhor, na minha esposa, nos meus filhos, em nome de Jesus Cristo, Pai, abençoai grandemente, Senhor, não só a minha família, mas todas as famílias que estão agora com o coração voltado a Ti, clamando, Senhor, clamando por misericórdia, por ajuda, que as autoridades dessa nação, Senhor, possam ter piedade do povo e que possam, ó Deus, legislar em favor do povo, que possam, Senhor meu Deus, tantos que infelizmente, ó Deus, não têm nada de honestidade, repensarem as suas vidas e, Senhor meu Deus, poder, que essas pessoas possam praticar atitudes dignas do cargo que ocupam, para que a nação possa ser melhor, para que o povo possa ter alívio no seu sofrimento. Senhor, Senhor, em nome de Jesus Cristo, o Senhor pode, meu Deus, cuidar da nossa nação e nós diremos, ó Pai, que somos felizes, porque essa nação é uma nação que serve o Senhor, é uma nação que serviria pelo menos, Senhor meu Pai, o Senhor, se todos se propusessem em seus corações ser do Senhor, ter a Sua palavra como uma regra, ter a palavra do Senhor, meu Pai, pronta, ó Deus, para ser diretriz, para que o nosso povo possa viver debaixo da Sua ordem, debaixo, Senhor meu Deus, da orientação do Senhor. Deus de poder, Deus de misericórdia, visita essa pessoa que está chorando agora, meu Pai, essa pessoa, meu Deus, que está pensando até no suicídio nesse momento. O Senhor é Deus poderoso, meu Pai, o Senhor é Deus misericordioso, o Senhor é Deus que pode, meu Deus, nesse momento repreender esse espírito suicida, espírito maligno. Você não vai matar essa pessoa, não. Você não vai destruir essa pessoa, não. Não, não vai. Não vai, porque a mão do meu Deus está estendida e agindo agora. E essa vida vai, Senhor meu Deus, se recuperar, se o Senhor abençoá-la, se o Senhor guardá-la e se o Senhor livrá-la, Senhor. Senhor meu Deus, quantas pessoas ainda tão jovens, ó Pai, que infelizmente estão no mundo das drogas, que estão, Senhor meu Deus, cedendo pouco a pouco à morte, posso dizer assim, porque, ó pai começaram, talvez usando algo que parecia ser fácil de deixar, mas infelizmente foram envolvidas, infelizmente foram escravizadas por tantas drogas, ó pai, que já se tornou impossível delas mesmas ou por elas mesmas abandonarem tudo isso. Mas o Senhor está vendo, ó Deus, o clamor dessa mãe, o Senhor está vendo o clamor desse pai, e o Senhor é poderoso, Senhor meu Deus, para dar a vitória para essa família, dá a vitória para essa família, meu pai, que está clamando em favor desse filho, em favor desse pai de família, porque, meu Deus, nós vemos com os nossos próprios olhos pessoas de todas as idades, ó Deus, nas ruas, nos cruzamentos, nos faróis, nos semáforos, quantas pessoas, Senhor meu Deus, de todas as idades, jovens, às vezes pessoas já mais idosas, pessoas daí de uma certa idade, ó Deus, todas ali, ó Pai, sabemos nós que são usuárias e não conseguem abandonar o vício. Quantas delas têm pedido socorro e nós estamos pedindo socorro por elas, pedindo a Deus que o Senhor prepare os teus servos, as tuas servas, que fazem esse trabalho evangelístico, visitando, Senhor meu Deus, dando uma palavra de esperança a essas pessoas. Usar estes servos, ó Pai, usar estas servas, ó Pai, para que essas pessoas possam se livrar desse peso da morte, possam se livrar dessa condenação, porque, meu Deus, é realmente, ó Pai, como se estivessem carregando a morte em si mesmas. Senhor, em nome de Jesus, livra, Senhor, agora, dá força para essa pessoa fazer a parte dela, porque eu sei que a parte do Senhor, o Senhor já está fazendo, em nome de Jesus Cristo, em nome de Jesus Cristo, em nome de Jesus Cristo. Espírito imundo que induz essas pessoas, que proporciona essas pessoas a droga, a morte, eu te ordeno, você está vencido, o meu Deus está agindo, sai da frente, meu Deus, dê força a essas pessoas para que se levantem, Pai de amor, esse lar em contenda, a agressão, Senhor meu Pai, infelizmente já adentrou essa família. Senhor, o Senhor é Deus para levantar, guardar, dar paz, tranquilidade, recuperar, em nome de Jesus Cristo, Pai de poder, eu creio na resposta do Senhor, eu creio no poder das tuas mãos para todos esses que estão orando comigo, conosco agora. Quantas pessoas extremamente interessadas, Senhor meu Pai, em fazer a sua obra, quantas pessoas, ó Deus, interessadas em ter uma oportunidade de fazer a sua obra, o Senhor vai abrir essa porta, meu Deus, e aqueles, ó Deus, que agem apenas por interesse próprio, eu sei que o Senhor também haverá de fazer com que, Senhor, essa porta seja fechada até que haja arrependimento nesse coração. O Senhor é Deus, eu louvo o Senhor, meu Deus, eu estremeço no meu coração, na minha alma, no meu corpo, no meu espírito, de estar na sua presença, sabendo que o Senhor é um Deus vivo, poderoso, que o Senhor é um Deus que tem olhos como chama de fogo, que enxergam todas as coisas, que enxergam todos os corações, que estão agora enxergando o meu coração, enxergando o coração desse ouvinte, meu Deus, com esses olhos como chamas, olhe essa vida agora, meu Pai, olhe, meu Deus, e veja o que precisa essa pessoa, e faça a sua obra, meu Pai, faça a sua obra, Senhor, meu Deus, guarda, meu Deus, vidas, guarda-nos, ó Deus, dando-nos o livramento, já que vivemos num país tão perigoso, já que vivemos, ó Deus, numa cidade tão perigosa, dá-nos o livramento, guarda-nos nas tuas poderosas mãos. Nós clamamos a ti, ó Deus, certos da sua resposta, clamamos a ti, ó Deus, certos do seu poder, certos, ó Deus, de que o Senhor está ouvindo nosso clamor, em nome de Jesus Cristo, nosso Salvador, amém, Senhor, amém, Senhor Jesus. Tudo bem, prezados ouvintes, Deus abençoe vocês. Que vocês tenham, na oração, juntamente conosco, sido tocados pelas mãos do nosso Deus, porque isso é tão gostoso, tão maravilhoso e traz tanta esperança. Nós somos da Igreja Deus e Amor, o nosso endereço é esse aqui. Avenida do Estado, 4568, aqui no bairro da Liberdade. Deus abençoe todos vocês. Fiquem com Deus e até a próxima oportunidade. Sou seu irmão em Cristo, pastor Lourival de Almeida.
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0: Por natureza, o homem é esquecido. Esquece dos fatos, datas, pessoas e compromissos. Por outro lado, a tendência humana é para não esquecer certos fatos que ocorrem na vida. Principalmente quando se trata de perdoar ou pedir perdão. Vemos e ouvimos muitas pessoas afirmarem: eu perdoo, mas não esqueço. Perdoo, mas não quero mais amizade com ele ou com ela. Isto não é perdão. O perdão que a Bíblia ensina é cheio de amor, misericórdia, e normalmente se perdoando se esquece, se sepulta no passado. Isso é possível se a pessoa experimentar o perdão divino, tornando-se revestida do grande amor de Deus. Deus é onisciente, é onipresente, é onipotente, mas, sem dúvida alguma, Ele esquece dos nossos pecados. Pois eu mesmo, o Senhor de Israel, apago as tuas transgressões por amor de mim, e dos teus pecados eu não me lembro mais. O Senhor Deus lança os teus pecados perdoados para trás de suas costas e joga nas profundezas dos mares. Caro amigo ouvinte, o sangue de Jesus Cristo nos purifica de todo pecado. Através do seu sangue que temos a comunhão uns com os outros. E o sangue do Cordeiro de Deus, o Filho de Deus, nos purifica de todo pecado. Isso se conhecermos a Jesus Cristo e sabermos que Ele é o Senhor. Mantemos a comunhão uns com os outros. E o sangue do Cordeiro nos purifica, nos lava e nos limpa de toda a iniquidade. Amigo ouvinte, pare, pense, confesse os seus pecados. E a partir de hoje, você será uma nova pessoa em Cristo Jesus, o Filho de Deus. Aprenda a perdoar e serás perdoado. Pois quem conhece a Deus, sabe perdoar. 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
8: Que Deus abençoe a sua vida. Chegou o momento tão especial de meditarmos na boa, genuína e poderosa palavra de Deus para a nossa vida. A minha Bíblia está aberta no livro de São Marcos, capítulo de número 14, versículo de número 8. E diz a palavra de Deus: esta fez o que podia, antecipou-se a ungir o meu corpo para a sepultura. Todos conhecem esta passagem, quando a Bíblia diz que Jesus é ungido em Betânia, e quando lemos também no livro de São João, no capítulo de número 12 e também no versículo de número 7, Jesus responde a todos aqueles que criticaram a decisão de Maria, que havia se antecipado. Jesus, ele estava com os seus discípulos assentado, era uma ceia, e a Bíblia diz que Marta servia, Lázaro era um dos que estavam à mesa com ele, mas Maria tomou uma decisão diferente de todos aqueles que estavam com Jesus. Ela tomou uma libra de bálsamo de nardo puro e de grande preço, diz a Bíblia, ungiu os pés de Jesus e o enxugou com os seus cabelos e encheu-se a casa do cheiro do bálsamo. É claro que todos que ali estavam, quando contemplaram esta decisão de Maria, se revoltaram. A Bíblia diz que primeiro que se levantou foi Judas e apontou o desperdício, dizendo: Senhor, poderia-se vender este bálsamo por 300 denários e se dar aos pobres? Então Jesus, na sua atitude, ele diz: não, esta fez o que podia, ela antecipou-se a ungir-me o corpo para a sepultura. Maria fez o que nenhum deles havia feito, Maria viu o que nenhum deles estava vendo, e Maria aplicou o que o próprio Deus colocou no seu coração com respeito a Jesus. Ela antecipou-se. Você sabe que estar à frente não significa meramente ser um visionário. Antecipar é muito mais do que estar no primeiro lugar, desejar o primeiro lugar, é muito mais do que ser um convicto de si mesmo. Antecipar-se significa estar um passo à frente, mas segundo a visão que Deus nos dá. Você sabe que na vida espiritual nunca haverá surpresas que você possa dizer: eu não sabia. Meu Deus, como pôde acontecer? Por que Deus não me avisou? Aqueles que estão em discernimento, aqueles que receberam de Deus, através de Cristo, a divina revelação do que eles devem fazer da sua vida, do seu viver, através das suas atitudes, eles sempre estarão um passo à frente. Você sabe que estar um passo à frente no mundo garante estabilidade. Estar um passo à frente, ou seja, ser um visionário com relação a todas as situações que a vida nos impõe, nos garantirá muito mais possibilidade de chegar, de alcançar ou de conquistar. E melhor, de estar à frente de muitos. Agora, quando nós espiritualmente entendemos o que estamos para enfrentar ou viver, é nesta parte que você precisa entender a grande necessidade de antecipar-se. Não espere que venha o reino de Deus com a sua glória para que você possa fazer o que você devia fazer. Maria fez o que podia. O poder que estava em suas mãos, o que ela possuía, ela disse: a ele eu vou oferecer. Não importa se isso vai gerar ou trazer desconforto para aqueles que estão agora nesta sala, não importa se a minha família, ela irá concordar ou discordar, não importa qual será a negativa ou as críticas que eu terei que enfrentar, eu devo fazer aquilo que posso fazer. Quando você faz aquilo que você pode, automaticamente você está se antecipando. Na dimensão espiritual, você está provocando de Deus uma resposta, o agir de Deus em sua decisão. Quando Jesus se levanta para dar testemunho de Maria, dizendo: deixai-a, porque esta fez o que podia, ele está trazendo uma lição para todos aqueles, os seus discípulos, apóstolos, que ali estavam à mesa, também para Marta, para aqueles que estavam com ela naquela casa, de que eles poderiam ter feito, mas não fizeram. Eles poderiam ter enxergado o que estava para vir, mas eles não aceitavam, ainda que Jesus buscava prepará-los antecipadamente para a sua morte. Jesus sempre preparou os seus discípulos, e não era surpresa nenhuma, em todos os sermões que Jesus ministrou, ele sempre diz: o Filho do Homem será entregue aos pecadores. A Bíblia diz no capítulo de número 14 do livro de São João que se entristecia o coração dos discípulos porque eles sabiam que ele seria tirado. Jesus sempre antecipou os seus discípulos o que viria, o que aconteceria, o que aconteceria com eles no futuro próximo. Porém, nem todos os discípulos aceitaram, nem todos os discípulos concordaram com o que Jesus estava dizendo a eles. E se você quiser fazer o que você tem que fazer, você precisa aceitar a visão de Deus para a sua vida. Deus deixou claro nas Escrituras o que está por vir. Deus deixou claro nas Escrituras qual a decisão que nós devemos tomar para que o seu Evangelho possa nos preparar tanto para a vida eterna como para a morte que virá. Quando Jesus disse: antecipou-se a ungir o meu corpo para a sepultura, Jesus estava vivendo, mas ele estava tendo consciência perfeita da morte que tão próximo lhe aguardava. E isso lhe preparava cada vez mais para enfrentar a morte e para vencer a morte. Aqueles que se antecipam com Deus, eles não estão sendo apressurados, eles não estão sofrendo por antecedência. Não, mas eles estão tomando uma decisão de preparar a sua alma, de entrar no caminho para alcançar salvação e não serem surpreendidos. Quantas pessoas, ao invés de se antecipar, eles deixam para a última hora as decisões espirituais a tomar. E aquilo que podia

0: eles não fazem. Aquilo que eles podiam ter escolhido para viver com Deus, eles não escolhem. Então você pode hoje fazer a diferença, mas não é no mundo. Quantas pessoas que têm solução para o mundo todo, mas não têm solução para si mesma. Tem salvação para a humanidade, mas não tem a salvação revelada na sua alma. Quantas pessoas que têm conselhos, que têm vidas, e que têm até uma visão de revelação para com a vida dos demais, e chegam até a aconselhar dizendo: olha, cuidado, aí está o perigo, o abismo, o fim se acerca, cuidado que você não poderá entrar. Mas eu te pergunto, você que tem esta visão totalitária do mundo, você já tem revelado no seu coração a salvação de Deus? Antecipe-se hoje, porque viver o futuro não é programar o amanhã. O amanhã não nos pertence, nós não temos controle sobre ele. Mas é usar o presente, é fazer o que você pode, é executar o que Deus te pôs as mãos para realizar. E fazendo isso, você estará guardando, dando passos seguros em Cristo Jesus, que está te esperando. Logo ali, depois da morte, logo ali, depois de tudo o que está por vir. Porque a Bíblia diz que o que tiver de vir, virá, e não tardará. Mas a Bíblia também nos diz que o justo, ele viverá da fé em Cristo Jesus. E se ele recuar, o Senhor não terá prazer nele. Se o Senhor tocou e ele falou ao seu coração que agora é hora de deixar o mundo, deixar o pecado, deixar as suas concupiscências e contaminação, tome esta decisão. Você pode até dizer: pastor, mas o que vai ser de mim no futuro? Não se preocupe com o futuro. Se preocupe de cuidar e tomar as devidas decisões para a sua alma neste presente, para que no futuro próximo ela possa desfrutar da salvação em Deus. Você será criticado? Todos apontaram Maria dizendo: é um desperdício, ela está jogando fora a sua riqueza, o seu dinheiro, as suas posses, os seus bens. Muitos vão olhar para você e irá dizer: você está comprometendo a sua vida, você vai se arrepender, você está jogando fora a sua felicidade. Muitos terão a ousadia de antecipadamente, sem conhecer o propósito do seu coração, eles dirão a você: por que você fez isso? Você vai se arrepender. Você jogou fora o seu direito de viver, de gozar a vida, de desfrutar. Mas a Bíblia diz ao contrário: você tomou a decisão de guardar a sua vida para a salvação. Porque aquele que perder a sua vida, achá-la-á. E todos aqueles que por mim deram a sua vida, salvação, irão desfrutar. É palavra de Jesus. Antecipe-se. Não importa o que você deva fazer, não deixe para amanhã. Pare de postergar. Tome a decisão que hoje te levará à vida com Deus. Receba esta palavra e que o Senhor te abençoe. E outra coisa, seja como Maria. Faça o que você pode fazer. E não olhe, e não ouça o que os demais vão dizer. Olhe para Jesus, o autor e consumador da sua fé. É Ele que importa. É Ele o seu futuro. É Ele a sua vida. É Ele a sua alegria. Que Deus abençoe a todos.
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0: Agora 4:03. Quem fala com vocês é o seu irmão em Cristo, Rony Bezerra, acompanhado também do irmão Tiago Barbosa. Nós vamos agora ao bloco de notícias Saúde Mental.
1: E chegou o momento de informação aqui na Rádio Deus é Amor. Perfeccionismo tóxico. A cobrança excessiva por erros gera paralisia e medo. Querer fazer tudo perfeito pode se tornar uma armadilha mental perigosa. Perfeccionismo exagerado não é qualidade, mas fonte de sofrimento, porque gera um medo paralisante de errar e ser julgado pelos outros. Muitas pessoas deixam de realizar sonhos por acharem que não estão prontas. Aceitar que falhas fazem parte do processo é vital para a saúde mental. O feito é melhor que perfeito, que nunca sai do papel. A autocobrança excessiva leva à exaustão e à sensação de insuficiência. É preciso ser mais gentil consigo quando as coisas não saem ideais. Comparar os bastidores da sua vida com o palco dos outros é injusto. Ninguém é perfeito o tempo todo e todos têm lutas e dificuldades. Valorizar o esforço e o progresso é mais saudável que focar no erro. A busca pela excelência é boa. A busca pela perfeição é adoecedora. Aprender a rir dos próprios tropeços tira o peso da situação. Permita-se ser humano com qualidades e pontos a melhorar. A vida real é imperfeita e ainda assim cheia de beleza. Liberte-se da necessidade de agradar a todos o tempo todo. Inveja digital. A vida editada das redes sociais causa insatisfação real. As redes sociais mostram um recorte editado e feliz da vida alheia. Navegar vendo apenas viagens e conquistas pode gerar sentimento de fracasso. A comparação constante com a vida do outro é um veneno para a mente. Muitas pessoas se sentem diminuídas ao verem a perfeição online. Agora é importante lembrar que ninguém posta as contas a pagar ou as tristezas. O que vemos na tela é uma vitrine montada, não a realidade completa. E sentir inveja ou tristeza ao ver o sucesso alheio é um sinal de alerta. E talvez seja a hora de dar um tempo das redes sociais e focar na vida real. Valorizar as próprias conquistas, mesmo que pequenas, é fundamental. A gratidão pelo que se tem é o antídoto contra a inveja virtual. Seguir perfis que inspiram e ensinam é melhor que seguir os que ostentam. Fazer uma limpeza nas redes sociais também protege a sua saúde emocional. A vida acontece fora da tela, nos momentos simples e sem filtro. Conectar-se com pessoas reais traz mais satisfação que curtidas. A sua vida não é pior que a dos outros. Ela é apenas real. Então proteja o seu coração das ilusões digitais.
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0: Quatro horas e 8 minutos, e a nossa Igreja Pentecostal Deus e Amor está presente também nas redes sociais. 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
7: A paz do Senhor, irmãos. Eu moro em Porto Velho, Rondônia. Me chamo Stephanie e ouço todos os dias a programação. É uma bênção no meu lar. Que Deus continue abençoando. A paz do Senhor Jesus.
8: Paz do Senhor. Meu nome é Nilda Gonçalves, de Belém do Pará. Eu amo ouvir esse programa todos os dias. Para mim é cativo, não posso perder. Quando eu perco, eu fico muito triste. E tem sido uma bênção para minha vida esse programa. Tenho certeza que muitas almas têm sido salvas através desse programa. Deus abençoe.
9: Que irmã Ana Paula, São Paulo, Baixada Santista, amo essa programação, é uma bênção no meu lar, aprendo muito e que Deus abençoe vocês, fica na paz do Senhor. Pai do Senhor, amados, Deus abençoe.
10: A paz do Senhor e todos os ouvintes, aqui quem vos cumprimenta é o teu irmão em Cristo, Luciano Júnior, e eu quero expressar a minha alegria, a minha gratidão a Deus. E mais um dia está sintonizado no programa A Voz da Libertação. Fiquem todos na paz, que Deus abençoe.
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0: Agora 4 horas e 11 minutos. Hoje, 11 de outubro de 2026. É um prazer estar falando com você, vosso irmão em Cristo, Rony Bezerra. E hoje aqui, nossa sede mundial, localizada na Avenida Prefeito Passos, número 10, Liberdade, São Paulo. Nós temos um dia cheio de programações, cultos, para que você seja edificado através da Palavra de Deus. Logo pela manhã, temos o culto Família em Busca do Espírito Santo, preletor presbítero Rivair, pregando a Palavra de Deus. Nós temos também, às 19 horas, o culto da família. E às 15 horas temos um culto muito especial, a campanha Portas Abertas. Quem estará pregando a Palavra de Deus neste horário é o preletor presbítero Fábio Lúcio. Não perca esta oportunidade de estar aqui buscando o Senhor, ouvindo a Palavra do Senhor. E como diz o tema da campanha, cremos que Deus abrirá portas. Acompanhe conosco agora trechos das pregações Palavras de Edificação do presbítero Fábio Lúcio, 4 horas e 3 minutos.
11: A nossa esperança, ou seja, em quem está firmada a nossa esperança? A nossa esperança, ela está firmada na palavra. A nossa esperança, ela está firmada em Jesus Cristo. E Jesus Cristo, ele vive, ele reina. Muitas pessoas, muitas vezes, elas chegam a dizer que a esperança é a última que morre. Usam esse provérbio aí fora, não é? A esperança é a última que morre. Mas entendam, aleluias, que para nós que temos a convicção do poder da palavra, a nossa esperança está nele, em Jesus Cristo, nele que fez a promessa. E Jesus Cristo desceu do madeiro, Jesus Cristo não está morto, Jesus Cristo está vivo. Uma vez então que a nossa esperança é Cristo, nós podemos, aleluias, glorificar e adorar o nome do Senhor. Sabe por quê? Porque a vitória já está garantida para todos nós. Muitas vezes, aleluias, por conta de duvidarmos, por conta de cochearmos ou titubearmos, nós acabamos aí, aleluias, padecendo, acabamos aí sofrendo através da dúvida, através da dificuldade de confiarmos e crermos, porque queremos que as coisas aconteçam à nossa vontade e ao nosso jeito. Mas não, a palavra de Deus está dizendo aqui, aleluias, que a esperança é a âncora da nossa alma. E se ela é a âncora da nossa alma, que é Cristo, nós temos que ter a certeza de que se ele falou, ele vai cumprir.
12: Quem foi curado aqui agora recebeu um milagre. Quem não está mais sentindo a dor, vamos ouvir, vamos lá.
13: Aí está
12: o
13: presbítero Fábio Lúcio, Jesus curando aqui nesta tarde. Uma irmã me relatava que ela chegou aqui com dores no estômago, mas no momento da oração de explosão de milagres, as dores sumiram. Vamos ouvi-la. Irmã, o seu nome?
14: Renata.
13: Irmã Renata, a senhora chegou aqui como?
14: Com a dor no estômago.
13: Doía muito?
14: Doía.
13: Incomodava?
14: Incomodava.
13: E no momento em que o presbítero Fábio, juntamente com a igreja, realizava a oração de explosão de milagres, aonde está a dor?
14: Sumiu.
13: Tem certeza?
14: Tenho.
13: Procure a dor, minha irmã. Aonde está a dor?
14: Sumiu.
13: Quem curou a senhora?
14: Jesus.
13: Foi quem, minha irmã?
14: Jesus.
13: Diga obrigado, Jesus.
12: Obrigado. Igreja, a glória.
13: Fábio Lúcio, Jesus curando aqui nesta tarde.
12: Maravilha! Quem mais? Quem mais sentiu? Vamos ali.
15: Presbítero Fábio Lúcio, essa irmã foi curada da coluna conforme a revelação. Ela relata que até quando ela ia andar de transporte público, ela sentia muitas dores na sua coluna. Minha irmã, qual é o seu nome?
16: Meu nome é Lismaia.
15: O que estava acontecendo com a senhora, irmã?
16: Eu sentia bastante dor na coluna, que quando o trem às vezes andava, que ele parava de vez, ou o ônibus, eu faltava não aguentar de dor. Mas
15: sofria muito?
16: Sofria.
15: Chegou aqui com dores na coluna?
16: Sim, cheguei aqui com dor, que ando até com essa bolsa por causa da dor que eu sentia, mas graças a Deus agora eu não estou sentindo.
15: Do jeito que foi a revelação, é o que estava acontecendo com a senhora?
16: Isso é.
15: E na hora da oração a senhora recebeu a cura?
16: Recebi.
15: Quem curou a senhora, minha irmã?
16: Jesus, Jesus.
15: Diga glória a Deus, igreja!
12: Aleluia! Tem espírito maligno bravo aqui, hein? Os milagres acontecendo e o diabo revoltado. Fala, queima ele. Eima! Fala, queima ele, igreja. Queima ele. Sai dele, Satanás. Toda a legião. Só. Em nome de Jesus.
13: Presbítero Fábio Lúcio, mais um grande milagre. Jesus operou aqui nesta tarde. A irmã Cristiane relatava que chegou aqui com formigamento, dores nas pernas, mas através da revelação do Espírito de Deus ela foi curada. Irmã Cristiane, confirma esta revelação?
17: Eu estava 2 meses já assim, eu não estava nem sentindo mais as minhas pernas. Hoje mesmo eu vim aqui me arrastando.
13: Estava com dores terríveis nas pernas?
17: Estava, eu falei, meu Deus, me ajuda a chegar até lá. Porque eu sabia que ele ia me ajudar aqui hoje.
13: No momento da oração de explosão de milagres que o presbítero Fábio realizava juntamente com a igreja?
17: Na hora eu senti, sumiu. Eu não aguentei ficar em pé. Não estava aguentando ficar em pé na pregação, na palavra.
13: Foi curada agora?
17: Foi.
13: Onde estão as dores, irmã Cristiane?
17: Sumiram.
13: Procure as dores.
17: Não tem mais, até o pé.
12: Aleluia.
13: Quem curou a senhora?
12: Eu não estou ouvindo glória aí, não.
13: Obrigado, Jesus.
17: Obrigado, Jesus.
13: Aí está, pastor Fábio Lúcio, Jesus operando maravilhas aqui nesta tarde.
12: Milagre só Jesus pode fazer! Mão Ítalo, vamos lá.
15: Presbítero Fábio Lúcio, mais uma pessoa curada aqui. Esse senhor foi ao médico, foi diagnosticado com duas hérnias de disco, mas no momento da oração ele sentiu um fogo e está totalmente curado. Meu irmão, qual é o seu nome?
18: Meu nome é Márcio.
15: Irmão Márcio, é verdade o que eu falei?
18: Sim.
15: Duas hérnias de disco?
18: Sim, muitas dores nas costas.
15: Foi ao médico?
18: Foi ao médico, foi diagnosticado e estou curado.
15: O que, que o senhor sentiu no momento da oração?
18: Senti assim um
15: calor.
11: Poder de Deus.
15: Foi o momento da cura, presbítero Fábio Lúcio. E tem mais. Ele disse que não podia levantar os braços, que a coluna
11: tamanha
15: doía.
11: Dor.
15: Levanta o braço aí, meu irmão, para a pessoa ver que você foi curado por Jesus. Quem
11: Cadê
15: te curou, meu
11: que
15: irmão?
11: Glória.
15: Quem te curou?
18: Jesus.
11: Glória. Cadê a igreja que dá glória? Cadê a igreja que glorifique? O nosso Deus vive! Jesus está aqui!
19: Presbítero Fábio.
11: Tem mais alguém?
19: Jesus continua fazendo milagres aqui no templo da glória de Deus.
11: Sim, irmão Levi.
19: Esta irmã acabou de receber um grande milagre. Eu vou deixar que ela mesma testifique. Como é o nome da senhora?
20: Meu nome é Maria.
19: Maria. O que, que a senhora recebeu agora, irmã Maria?
20: Recebi esse milagre aqui agora, uma cura nas minhas pernas. E eu estava sentindo assim muita formigação nas minhas pernas. E agora eu fui curada.
19: Acabou de... Gente, ela disse que estava com muita formigação nas pernas. A senhora me disse anteriormente que a senhora não estava nem sentindo as pernas, é isso?
20: É um incômodo para dormir, eu não consigo dormir direito com as minhas pernas formigando.
19: Gente, as pernas formigavam à noite que ela não conseguia dormir. E cadê a formigação, formigamento?
20: Sumiu.
19: Sumiu?
20: Sumiu.
19: Será que não está aí, não?
20: Não, sumiu.
19: Procura, bate o pé no chão aí.
20: Sumiu.
11: Sumiu?
20: Sumiu.
11: Quem te curou?
20: Jesus.
19: Jesus curou para a glória de Deus.
12: A Ele a honra, a Ele a glória.
21: Olá, ouvintes. Recebam a paz do Senhor Jesus. Quem tem o imenso prazer de cumprimentá-los é o seu irmão em Cristo, Fábio Lúcio. Lembrando que é hoje, hein? Domingo, 11 de outubro, daqui a pouco mais, às 15 horas, aquele culto de glorificação, aquele culto de adoração, de louvor, palavra, milagres em nossa sede mundial. Estamos no prosseguimento da campanha Porta Aberta e eu estarei trazendo a palavra de Deus e orando por todos vocês. Daqui a pouco mais, aqui na Avenida do Estado, 4568, no bairro da Liberdade. Não esqueça que a entrada principal é pela Avenida Prefeito Passos, número 10. Até daqui a pouco mais, te aguardo em nome de Jesus.
0: 4:21, você acabou de ouvir juntamente conosco o presbítero Fábio Lúcio, fazendo o convite para que você esteja presente no culto de hoje, às 15 horas, aqui na nossa sede mundial. Daqui a pouquinho nós teremos a oração Portas Abertas, daqui a pouco, às 4:40. Eu quero deixar aqui o WhatsApp para que você mande o seu pedido de oração, dizendo o seu nome, de onde você escreve, também o nome daqueles que você deseja que nós oremos. WhatsApp DDD 11, número 98292-3392. Aguardamos a sua mensagem.

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2: 4:27. Quem fala com você, seu irmão em Cristo, Rony Bezerra, acompanhado do irmão Tiago aqui nesta madrugada, início de domingo. E nós vamos agora ler as mensagens que vocês estão mandando para a gente aqui no WhatsApp. A irmã Neide acabou de mandar a sua mensagem pedindo oração para que Deus faça a vontade dele. Amém? Irmã Neide, estaremos orando já às 4:40. Também a irmã Marinalva pedindo oração para a sua família e também para si mesma, que encontra com dor na coluna. Amém, irmã Marinalva, eu, o irmão Tiago e os demais ouvintes estaremos orando juntos por você. A irmã também Maria de Fátima pede oração para a sua saúde, pois ela se encontra com dores nos ossos e nas articulações. Amém, irmã Maria, oraremos pela sua vida, pela sua saúde, e cremos que Deus lhe concederá a vitória e a cura. O irmão Walter, dizendo que está ligado no programa A Voz da Libertação e pede oração por milagre na vida pessoal. Amém, irmão Walter, Deus abençoe. Obrigado pela sua audiência, obrigado por estar aqui conosco nesta madrugada maravilhosa. Já, ouvinte, continue mandando a sua mensagem de texto através do nosso WhatsApp, que é DDD 11 98292 3392. Será um prazer estar orando pela sua vida, estar intercedendo por sua vida e pela vida da sua família. Já, irmão Tiago estará orando por você e intercedendo, e cremos que Deus falará e enviará a resposta para a nossa vida, porque Ele é aquele que tem cuidado de nós, tem nos sustentado e continuará sustentando. Ele é o mesmo, a palavra diz que Ele não muda, Ele é o mesmo ontem, hoje e eternamente. E é crendo nesta palavra que nós buscaremos a Deus daqui a 11 minutinhos aproximadamente na oração Portas Abertas. Agora vamos ao... Agora vamos ao quadro Projeto Eu e Mais Um com a irmã Débora Miranda, com o tema Funções do Discipulado e do Ensino. 4:30.
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4: Hoje eu queria falar, aqui no Espaço Eu e Mais Um, funções do discipulado e do ensino. Vos saúda Débora Miranda, na paz do Senhor. Estaremos aqui juntos 5 minutos. E este programa visa apoiar você neste discipulado. Você que está aí cumprindo as ordenanças do Senhor, não apenas evangelizando, indo, mas, acima de tudo, ensinando, cuidando, ajudando este novo convertido. A função do discipulado e do ensino, ela é muito profunda. E para descrever a grande comissão, que está em Atos, capítulo 2, versículos 42 a 47, versículos 42 a 47, nós podemos dizer que existe um propósito maior para a existência da igreja. Há 5 funções essenciais para a igreja. Primeira, evangelização, onde você fala de Jesus. O discipulado, onde você ensina. O ministério, comunhão e adoração. E também vem os resultados desse trabalho. É o que nós queremos. Há 4 resultados desse trabalho, desta missão da igreja, que é discipular, que é adorar, é formar ministérios, é comunhão, adoração. A gente vê o quê? Em primeiro lugar, um crescimento numérico, que Jesus pediu, né? Que ide, fazei discípulo de todas as nações. Tem o crescimento espiritual da igreja, a expansão do ministério e o avanço missionário. Isso é lindo demais, né? Então, isso quer dizer que o discipulado e o ensino, através da palavra, influenciam em todas as áreas e ministérios da igreja. E, como resultado, influem na missão da igreja. A igreja que está distante da sua missão, ou que está vivendo superficialmente, deve primeiro atentar para a sua forma de discipular e ensinar as pessoas. O discipulado e o ensino numa igreja são como fontes centrais de água que abastecem toda a corredeira do rio. Eu repito, o discipulado e o ensino, à luz da palavra de Deus numa igreja, são como fontes centrais de água que abastecem toda a corredeira de um rio. Se a água que parte deste ponto não for de boa qualidade, todo o rio estará comprometido, concordo? Agora, se a fonte de água for cristalina, todo o rio também será cristalino. Charles Swindoll afirma que a igreja de Atos, quando nós lemos, tinha 3 mil novos crentes, sem prédio. Eles não tinham prédio onde se reunir para fazer o culto. Estava ali sem pastor, sem senso de direção, sem conhecimento da vida cristã, sem constituição eclesiástica, sem conjunto de credos, sem compreensão da presença do poder do Espírito Santo, com uma Bíblia incompleta. Eles não tinham nada, mas constituíram os membros fundadores da igreja. Isso é lindo. Então, a partir deste corpo que era a igreja ali, essas 3 mil pessoas convertidas, a partir desse corpo original de quase 3 mil almas, a chama se espalhou por todo o mundo. Então, nós vemos que o ensino e a aprendizagem foram a espinha dorsal desse corpo, segundo Atos capítulo 2, versículos 42, 47 e também no capítulo 6, versículo 4. Aqui, se nós lermos, eu vou ler para vocês, vamos abrir a nossa Bíblia em Atos capítulo 2, versículos 42 e vamos ler. E perseveravam na doutrina dos apóstolos e na comunhão, no partir do pão e nas orações. Nós vamos ver aqui que eles estavam perseverando na palavra dos apóstolos, né? Na doutrina dos apóstolos, do que eles tinham ouvido. Vamos para o versículo 44. Todos os que creram estavam juntos e tinham tudo em comum. Então eles vieram a ser conhecidos como os que criam, né? Os apóstolos continuaram a perseverar na oração e no ministério da palavra, como diz também aqui no capítulo 6, no versículo 4, que diz assim: e quanto a nós, nos consagraremos à oração e ao ministério da palavra. Então nós vemos que o ensino era sólido. Eles não tinham prédio para congregar, não tinham ministérios, não tinham pastor, mas eles estavam na doutrina dos apóstolos, ou seja, eles estavam aprendendo e transportando, transferindo isso para outros. E foi crescendo, esta chama foi e alcançou a nós hoje, como podemos dizer, em São Paulo ou aqui no Brasil. O ensino sólido e constante da palavra de Deus dá estabilidade à nossa fé. Equipa para detectar e confrontar o erro, acalma os temores, cancela as superstições, e a palavra transforma a vida de uma pessoa a cada dia. Então, o discipulado e o ensino não podem se tornar um fim em si mesmos. Eles são um meio de conduzir esta pessoa nova convertida que você está cuidando a um profundo relacionamento com Deus, uma vida constante de adoração e uma alavanca para que a igreja glorifique a Deus no mundo e cumpra sua missão, tanto temporal como a eterna. Que Deus abençoe em Cristo Jesus. Terminamos aqui o nosso espaço. Até a próxima edição. Na paz do Senhor, se despede Débora Miranda e deixamos o nosso WhatsApp para você entrar em contato, deixar o seu comentário e também a sua dúvida. 11 982923392.

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1: Quatro horas com mais 40 minutos, oremos ao Senhor. Santíssimo Deus, eterno e maravilhoso Pai, queremos glorificar o Teu nome por mais esse momento e oportunidade que estamos orando e apresentando também a cada um dos irmãos ouvintes que pede oração pela a sua vida, pela sua família, quantas pessoas que nesse momento precisam, necessitam de uma porta de emprego, Pai, e nós colocamos em oração a cada um que acabaram de mandar mensagem, cada pessoa, cada um dos irmãos, porque queremos que Tu és o Deus do impossível, e o impossível para o Senhor é só questão de tempo. Nós oramos com a certeza do milagre, do mover, quantas pessoas que até mesmo, ó Pai, estão esperando o telefone tocar, ser chamado, quantos currículos já foram até mesmo entregues, empresas, e, ó Deus, essa preocupação neste coração desse irmão, desse jovem, deste homem, desta mulher, mas cremos que neste momento o Senhor está operando coisas grandes e poderosas, quebrando toda e qualquer barreira, impedimento, e a bênção do Senhor cercará essa vida, alcançará este lar, alcançará esta família. O Teu nome, ó Deus, uma vez mais será glorificado. Abençoa, ó Pai, este lar, abençoa esta pessoa, abençoa esta família com a Tua bênção espiritual, com a Tua bênção física. Cremos, ó Pai querido, que o Senhor já está realizando coisas grandes e poderosa na madrugada desse dia. Pai, o telefone irá tocar, esta pessoa testemunhará, testificará da grande bênção, porque aquilo que o Senhor faz é perfeito, é bom e é agradável. Eu creio que neste momento o Senhor já está movendo em prol a esta pessoa que clama pela porta de emprego, pela porta do bom ganho. Deus, eu creio que nesta madrugada a resposta do Senhor está alcançando a esta família que até mesmo estava preocupada, estava desanimada, esta pessoa que estava preocupada, Pai, diante ao que iria comer, ó Pai, mas cremos que o Senhor é o Deus de provisão, é o Deus de providência. Eu creio que a provisão do Senhor já está alcançando esta pessoa, já está alcançando esta família. O Senhor já está movendo. Queremos, ó Pai, no poder da oração, toda barreira, todo impedimento está caindo por terra na madrugada desse dia. Em nome do Senhor Jesus, nós oramos com a certeza da resposta do Senhor. Nós clamamos, ó Pai, com a certeza e que grandes coisas o Senhor manifesta para que Teu nome venha ser uma vez mais testemunhado, testificado, assim como antes estávamos orando por cura, libertação e até mesmo saúde. Clamamos uma vez mais agora por portas abertas, Pai, e a Tua mão queremos que já está uma vez mais movendo de uma forma especial, com um grande cuidado do Senhor, com a vida desse irmão, com a vida dessa irmã, que coloca a sua confiança em Ti, ó Pai, e deposita e descansa, compreendendo que a resposta do Senhor está chegando. Ah, Pai, o telefonema irá tocar, Senhor Jesus, e alegrará o coração deste homem, o coração desta mulher. Garante a bênção, confirma, ó Pai, a Tua vitória, nós oramos, nós clamamos e Te agradecemos em nome do Senhor Jesus.
2: Portas que o nosso Deus não possa abrir. Você crê nisso, igreja? Numa situação que Deus não possa mudar. Você chegou aqui talvez desfalecido, sem esperança, mas você chegou no lugar certo, porque aqui tem um Deus que se chama o Grande Eu Sou. O Seu nome é o Grande Eu Sou, confia Fale com o Senhor. O Senhor está abrindo esta porta pela fé.

0: Agora 4h49. Nós vamos ao quadro Bloco de Notícias Saúde em Foco.
1: 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Tratamento para gripe. Molécula produzida no intestino pode ajudar a curar. Uma molécula produzida naturalmente no intestino pode ajudar a prevenir e mesmo tratar a gripe. É o que aponta um estudo publicado por

0: Campinas e do Instituto Pasteur de Lille, na França. Experimentos com camundongos mostraram uma queda nos níveis da molécula conhecida como ácido indol-3-propiônico durante a infecção pelo vírus influenza, a variante H3N2. O IPA é produzido por bactérias presentes na microbiota intestinal a partir do processamento do triptofano, que é um aminoácido essencial presente em alimentos como soja, trigo, milho, cevada, centeio, girassol, peixe e carne, ao suplementar os animais infectados com uma versão sintética do IPA. Os pesquisadores observaram uma redução na carga viral e na inflamação dos pulmões. Esses resultados são promissores e sugerem que o IPA no futuro poderá ser usado para prevenir ou tratar a infecção pelo vírus influenza, responsável por grandes epidemias. No entanto, mais estudos são necessários para confirmar esses achados em humanos e para entender melhor como o IPA funciona. Quem esclarece é o Marco Vinolo, professor do Instituto de Biologia da Unicamp. Desafios das grandes cidades. Barulho do trânsito pode aumentar risco de doenças cardiovasculares. A poluição sonora, mais especificamente o barulho do trânsito, pode estar relacionado ao maior risco de doenças cardiovasculares e cerebrovasculares, é o que sugere um estudo recente. A pesquisa foi feita por um grupo internacional de especialistas em ruído da Dinamarca. Eles analisaram dados epidemiológicos recentes e encontraram fortes evidências de que o ruído do transporte, ele está intimamente ligado a doenças cardiovasculares e até cerebrais. Os estudos epidemiológicos recentes demonstraram que o ruído do tráfego, como o ruído rodoviário, ferroviário ou de aeronaves, aumenta o risco de morbidade e mortalidade cardiovascular, com evidências para o desenvolvimento de doenças cardiometabólicas, como doença cardíaca isquêmica, a insuficiência cardíaca, o AVC e diabetes. O ruído do trânsito noturno, em particular, leva a interrupções frequentes no sono, aumento dos níveis de estresse e aumento do estresse oxidativo no sistema vascular e no cérebro. Isso aumenta a formação dos radicais livres, que pode estar associado ao desenvolvimento de diversas doenças, como distúrbios vasculares, inflamação e hipertensão. Ainda segundo os pesquisadores, os ruídos podem causar efeitos nas redes genéticas, nas vias epigenéticas, no ritmo circadiano, na sinalização ao longo do eixo neuronal cardiovascular e no estresse oxidativo e na inflamação e no metabolismo.
1: Agora 4 horas e 53 minutos, seu irmão Rony Bezerra aqui com vocês. E eu quero enfatizar que hoje, logo daqui a pouco, nós teremos às 9 horas o culto Família em Busca do Espírito Santo. O preletor será o presbítero Rivair Silva. Não perca este culto e não venha sozinho. Convide mais uma pessoa para estar com você cultuando ao Senhor, recebendo o milagre de Deus. E também às 15 horas nós temos o prosseguimento da campanha Portas Abertas. Pastor presbítero Fábio Lúcio estará pregando a palavra de Deus, orando por milagres e maravilhas e também orando pela a sua vida. Você é o nosso convidado para estar aqui hoje na

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0: 5:01.
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7: Quem aceita a paz do Senhor, diga glória a Deus. Que maravilha. Levante as mãos bem alta para os céus. Olha para esta pessoa do seu lado e diga a ela, que bom te ver aqui hoje. Jesus tem um milagre para a sua vida. Levante as mãos bem alta para os céus. Cante alegre comigo. Levante as mãos, solte a sua voz. Deus está

0: Oremos a Deus. Senhor nosso Deus e nosso Pai, é no nome do Senhor Jesus Cristo mais uma vez, ó Deus querido, Deus maravilhoso, ó Deus, que a palavra do Senhor ela possa sair de encontro a cada coração, ó Deus poderoso. A tua palavra, meu Deus, é poderosa para fazer mudança. A tua palavra é poderosa para fazer transformação. A tua palavra, meu Deus, é remédio para curar qualquer enfermidade. Que haja convenção de almas, que haja milagres, que haja libertações. Ó Deus poderoso, glorifica teu nome neste lugar, meu Deus. Glorifica teu nome na vida deste povo, em nome de Jesus. Aleluia. Glória a Deus. Quem orou com fé, levanta a mão e diga glória. Irmãos, aproveitando que nós estamos em pé, pegue a Bíblia. Abram a Bíblia comigo, 2 Crônicas, capítulo de número 15. E nós vamos ler a partir do versículo 1. Ouvintes, Deus abençoe a todos vocês que estão nos acompanhando nesta tarde. E a nossa Bíblia já está aberta no livro de 2 Crônicas, capítulo 15. Nós vamos ler a partir do versículo 1. Quantos encontraram, digam amém.
1: Amém.
0: Aleluia. Aleluia. Quantos encontraram, digam amém.
1: Amém.
0: Então vamos ler a palavra de Deus. 2 Crônicas 15, versículo 1. Veio o Espírito de Deus sobre Azarias, filho de Obed. Ele saiu ao encontro de Asa e lhe disse: ouve-me, Asa, e todo Judá e Benjamim. O Senhor está convosco quando vós estáis com ele. Se o buscardes, o achareis, porém, se o deixardes, ele vos deixará. Amém? Eu vou ler aqui um outro texto com vocês também, que está em Deuteronômio capítulo 30, versículo de número 19. Os céus e a terra tomo hoje por testemunhas contra ti, que te propus a vida e a morte, a bênção e a maldição. Agora escolhe a vida para que vivas, tu e os teus filhos. Amém? Levante a Bíblia bem alta ou a sua mão e digam comigo: meu Deus, fala comigo através da tua palavra. Amém. Pode tomar o vosso assento, guarde a Bíblia com carinho e pode dar uma linda salva de palmas para Jesus Cristo. Aleluia! Queridos irmãos, nós acabamos de ler a palavra de Deus no livro de 2 Crônicas, capítulo de número 1, aliás, capítulo 15, versículo 1, e lemos também o versículo de número 2. Nós lemos em Deuteronômio, no capítulo 30, e no versículo de número 19. Aqui em 2 Crônicas, capítulo 15, nós vemos o rei Asa, Ele chegando de uma batalha. Ele foi para uma batalha com aproximadamente 400 mil homens. E ele derrotou um exército com cerca de 1 milhão de homens. Ele vence a batalha. Ele ganha a guerra. Só que antes dele sair para esta batalha, ele fez uma oração a Deus. No livro de 2 Crônicas, capítulo 14, versículo de número 11, a Bíblia fala que o rei Asa, ele fez uma oração dizendo: Deus, não há ninguém como tu que possa ajudar o fraco contra o poderoso. Com 400 mil homens, ele venceu mais de 1 milhão de homens. Quando ele fez esta oração, Deus feriu o inimigo e todos eles fugiram. A oração do rei Asa trouxe resposta imediata. Ele saiu da batalha vitorioso. E esta tarde é tarde de vitória. Você vai sair aqui desta tarde vitoriosos na presença do nosso Deus. Quem crê pode aplaudir a Ele. Quem crê pode glorificar a Ele. É tarde de sairmos vitoriosos. Depois que o rei Asa chega desta batalha, nós vemos, meus irmãos, no capítulo de número 15, que veio uma mensagem da parte de Deus para ele. E a mensagem de Deus foi essa: quando vós estais com ele, se o buscardes, o achareis, porém se o deixardes, ele vos deixará. Meus queridos irmãos, eu quero trazer a memória da igreja nesta tarde, que onde Deus não fala, o povo perece. A mensagem de Deus para o povo foi esta: o Senhor está convosco quando vós estás com Ele. Esta é a palavra de Deus para nós aqui nesta tarde. Enquanto nós estivermos com Ele, Ele estará também conosco. Queridos irmãos, quem anda com Deus tem paz. Quem anda com Deus tem segurança. Quem anda com Deus tem prosperidade. Quem anda com Deus tem alegria. Em João 16, 27, Jesus disse: deixo-vos a paz, a minha paz eu vos dou. Em João 16, 22, na parte B, ele disse: o vosso coração se alegrará e ninguém poderá o quê? Tirar esta alegria. Eu disse que quem anda com Deus tem segurança. Por onde você anda, sua vida está segura. No Salmos 91, no versículo de número 7, isto fica bem claro: que 1.000 cairão ao teu lado, 10.000 à tua direita, mas tu não serás atingido. É segurança. Quem anda com Deus está seguro. Pode aplaudir a Ele, pode glorificar, podem exaltar. Aleluia! Nós somos advertidos a buscar ao Senhor, meus irmãos. É disso que depende o nosso sucesso. Quer ter sucesso na sua vida? Anda com Deus. Nós vemos esta mensagem que foi transmitida para o rei Asa, em uma época que o povo haviam se esquecido de Deus. O povo vivendo sem Deus, sem sacerdote, sem lei, sem paz e em conflito. Esta era a situação do povo daquela época, meus irmãos, vivendo longe de Deus. No versículo de número 5 do capítulo 15 de Segunda Crônica, registra esta tragédia. Naqueles tempos não havia paz, nem para os que saíam, nem para os que entravam, mas muitas perturbações. Ninguém tinha paz para os que entravam e para os que saíam, porque estavam longe de Deus. Eu quero informar a todos nesta tarde que esta é a situação de muitas pessoas nos nossos dias, vivendo sem Deus, em conflito e sem paz, longe de Deus. E a realidade, meus irmãos, é que muitos, por estarem sofrendo, querem culpar a Deus. Alguns chegam até a dizer: olha, Deus me abandonou. Deus esqueceu-se de mim. Eu quero informar nesta tarde que é o contrário. É o homem que distanciou-se de Deus, porque quem anda com Deus tem a sua bênção. Quem anda com Deus tem motivo de sorrir. Aplaude a Ele, glorifica. Você que anda com Ele, dê glória. Aleluia. Recentemente eu vi um vídeo. Um homem, ele foi até o barbeiro, talvez você que me ouve agora também já viu este vídeo. Ele vai até o barbeiro cortar o seu cabelo. E após o corte do cabelo, o barbeiro olha para ele e falou: olha, Deus não existe. Se Deus existisse, não teria muitas pessoas sofrendo. Muitas pessoas passando fome. E aquele homem saiu, ele vai lá fora, traz um homem barbudo e cabeludo, e falou com o barbeiro assim: o barbeiro não existe. O barbeiro tomou um susto: mas eu sou o barbeiro. Se o barbeiro existisse, esse homem não estava cabeludo e não estava barbudo. E o barbeiro olha e fala: é, na verdade, ele está cabeludo, ele está barbudo, porque ele não vem até mim, mas eu existo. E aquele homem falou: muito bem, chegou no ponto que eu preciso. Deus existe. O homem está sofrendo porque não vem até Ele. Você entendeu? Quem crê que Deus existe, levante a mão e aplaude o nome dEle. Isto, glorifica, o nosso Deus vive, o nosso Deus reina. Oh, aleluia. Deus não quer que você esteja vivendo longe dEle. Viver longe de Deus é viver uma vida de sofrimento. Viver longe de Deus é viver uma vida de fracasso. Viver longe de Deus é viver na contramão. Na época de Malaquias, no capítulo 3, no versículo 7, a mesma situação estava acontecendo. O povo vivendo longe, distanciado, e Deus falou através do profeta: tornai para mim e eu tornarei para vós. Irmãos, retornar para Deus é retornar a conquistar. Retornar para Deus é retornar a ter uma vida de vitória. Quem está aqui hoje aproximando mais ainda de Deus, levante a mão então e glorifique a Ele. Quem aproxima de Deus vive uma vida de conquista, vive uma vida de vitória. Aleluia. Quando o rei Asa recebe a mensagem, ela surtiu um efeito muito grande. A mensagem que veio da parte de Deus, queridos, fez com que uma grande revolução acontecesse. O rei Asa lançou fora as abominações. Ele renovou o altar do Senhor. Ele reuniu novamente o povo, sacrificaram ao Senhor, fizeram uma nova aliança e depôs a sua mãe do trono. Irmãos, idolatria banida, altar renovado, pacto renovado. Aí entrou a presença de Deus. Quando entra a presença de Deus, tudo muda. Onde tem a presença de Deus, não tem situações que Ele não possa resolver. Quando o povo voltaram a buscar a Deus, a Bíblia fala que não houve guerra até o 35º ano do seu reinado. Irmãos, aqui está claro que quando o povo volta-se para Deus, as guerras cessam. E quando cessam as guerras, o que que acontece? Reina a paz. Quer ter paz na sua vida? Quer ter paz na sua casa? Quer ter paz lá no seu local de trabalho? Quer ter paz lá na faculdade? Comece a andar com Deus a partir de hoje. Quem anda com Deus tem paz. Aplaude a Ele, você que já anda com Ele. Quem anda com Deus tem paz. Aleluia. A palavra veio da parte de Deus. E a palavra que foi enviada da parte de Deus, todos decidiram obedecê-la. Em 2 Crônicas 15, no versículo 14 e 15, o povo recebe a palavra com alegria. Eles fizeram um juramento perante o Senhor em alta voz, com júbilo, com trombetas, com buzinas, alegraram-se diante da palavra. E todos eles, meus irmãos, fizeram um juramento de todo o coração, de toda boa vontade, buscaram ao Senhor. E a Bíblia fala que quando eles buscaram a Deus, Deus lhes deu repouso. Nesta tarde nós estamos diante da palavra de Deus. E em Deuteronômio capítulo 30, no versículo 19, olha que nós lemos nesta tarde: o céu e a terra tomo hoje por testemunha contra ti, que te propus a vida e a morte, a bênção e a maldição. agora escolhe a vida para que viva tu e os teus filhos. Deus está nos fazendo propostas nesta tarde, meus irmãos. E Ele nos dará a possibilidade de escolha. Ele não está afligindo ninguém nesta tarde para escolher a vida, mesmo sendo a melhor opção. Mas ao mesmo tempo que Ele faz esta proposta, Ele não força o homem tomar esta decisão, meus irmãos. Ele mostra que existe apenas duas opções: propostas e escolhas. Aceitar ou não aceitar. Quem decide é o homem. Eu quero que você entenda, para que possamos fazer uma escolha, há sempre uma proposta. O sucesso ou o insucesso depende da nossa escolha. Depende da nossa decisão. Ele está dizendo que propõe a vida e a morte. Ele está fazendo a proposta de quê, meus irmãos? De vitória para você aqui hoje. A escolha está em nossas mãos. Quem escolhe uma vida de vitória? Quem escolhe uma vida de sucesso? Aplaude a Ele então, aceita hoje a proposta de Deus. Aleluia. Louvado é o nome do Senhor. Deus deixa bem claro que a decisão está nas nossas mãos. Nós podemos pegar um exemplo que está na Bíblia Sagrada, no livro de Gênesis, no capítulo de número 13, a partir do versículo 1. O exemplo de um homem chamado Ló. Ló tomou uma decisão errada. Ele teve a oportunidade de não sofrer nenhum dano. Mas ele valorizou a aparência. Terra bonita, parecendo até o jardim do Senhor. Nem tudo que é bonito nos leva ao sucesso, queridos. A sua decisão tomada teve uma grande consequência, ou seja, perdeu a sua própria esposa. Você já leu na Bíblia que a mulher de Ló se transformou em uma estátua de sal. Ele decidiu ir para o local errado, para o lugar errado. Irmãos, e a nossa vida, ela é feita de decisões. Eu quero te convidar nesta tarde a tomar a decisão certa na sua vida aqui hoje, para que você não sofra nenhum dano amanhã. Decida que hoje a andar com Deus. Decida-se hoje a viver com Deus. Se você tomar esta decisão, pode ter certeza que viverás uma vida de sucesso. Quem já tomou esta decisão e quem vai tomar ainda? Aplaude a Ele então, decida-se hoje a viver uma vida de vitória. O profeta Isaías tomou a decisão certa. Em Isaías 12, versículo de número 2, ele disse: Deus é a minha salvação. Josué também tomou a decisão certa. Diante da liderança da nação, muitas pessoas não quiseram seguir ao Senhor. E Josué, diante da nação, disse: olha, se vos parece mal servir ao Senhor, escolhei hoje a quem vocês vão servir. Se vocês quiserem continuar servindo Deus e vossos pais, que vocês seguem. Mas eu e a minha casa serviremos ao Senhor. Quem aqui já decidiu servir a Deus? Oh, que coisa tremenda! Glorifica o nome dEle. Glorifica, exalta. Quem anda com Deus tem tudo. Aleluia. Não saia daqui hoje sem tomar esta decisão. A Bíblia mostra para nós que existe duas portas, meus irmãos. A Bíblia mostra para nós que existe dois caminhos. O homem é quem decide em qual porta vai entrar e qual caminho ele vai trilhar. Em Mateus, no capítulo 7, no versículo 13, Jesus disse: entrai pela porta estreita, pois larga é a porta, espaçoso o caminho que leva à perdição. E ele disse: muitos são os que entram por ela. Aí ele disse: como estreita é a porta e apertado o caminho que leva à vida, muitos, ou seja, poucos são os que a encontram. Ele mostra duas portas. Ele mostra dois caminhos. Em João capítulo 10, no versículo 9, ele mesmo afirma dizendo: eu sou a porta. Em João 14, versículo de número 6, ele disse: eu sou o caminho, a verdade e a vida. Escolha hoje entrar por esta porta. Escolha hoje andar por este caminho. Você entrando por esta porta, é seguindo por este caminho, você nunca mais sofrerá fracasso na sua vida. Nunca mais será derrotado na sua vida. Quem crê, levante a mão e glorifica o nome dEle. Quem entra por esta porta, quem anda neste caminho, tem sucesso. Oh, aleluia! O próprio Jesus, ele mostra que a porta larga, o caminho largo é este mundo, ou aquilo que ele oferece. Eu sei que o que o mundo oferece, queridos, ou seja, as suas propostas, podem dificultar que nesta tarde você tome a decisão certa. Porque as propostas deste mundo aparentemente são boas. As propostas deste mundo aparentemente te alegrará. Mas o sábio Salomão, em Provérbios 14, 12, ele disse que há caminhos que parecem direito, mas o fim dele leva à morte. E Deus está colocando nesta tarde a vida e a morte, o bem e o mal. São propostas. E você vai decidir aqui hoje. Qual será a sua decisão? Quem já decidiu andar com Deus? Tem andado com Deus? É vida de vitória ou não é? Então aplaude a Ele. Quem decide andar com Deus é vitorioso. Aleluia! É importante a igreja entender, meus irmãos, que em alguns casos as escolhas erradas não traz morte física imediatamente. Mas uma decisão errada pode trazer momentos de dores e sofrimento. E muitas das vezes o homem, ele pega um caminho que não tem mais volta. Quanto sai para passear e não volta mais? Quanto sai para ir até um hospital e não volta mais? A decisão é sua nesta tarde. A decisão está em nossas mãos. O Senhor deixa claro nesta tarde, meus irmãos, que o céu e a terra, que você vê todos,

la para que vivas. Deus está te fazendo propostas nesta tarde. E as propostas que Deus está fazendo nesta tarde são propostas de bênçãos em diversas áreas da nossa vida. Em Deuteronômio capítulo 28, a partir do versículo 2 ao 13, olha a proposta de Deus para nós aqui hoje. Se ouvirdes a voz do Senhor, todas essas bênçãos virão sobre ti e te seguirão. Se ouvirdes a voz do Senhor, essas bênçãos virão e elas te seguirão. Aí Deus começa a falar sobre as bênçãos. Bendito será na cidade e bendito serás no campo. Bendito é o fruto do teu ventre. Bendito serás ao entrares e bendito serás ao saíres. O Senhor mandará que as bênçãos sejam contigo nos celeiros. O Senhor te porá por cabeça e não por cauda. Você estará por cima e não por baixo. São bênçãos que Ele vai enviar. Se você ouvir a voz dEle aqui nesta tarde, tome a decisão e aceita a proposta de Deus. Quem já está aceitando a proposta de Deus nesta tarde, levante a mão então e aplaude a Ele. Essas bênçãos virão e elas te seguirão. Aleluia. O rei Asa, ele escolheu, ele decidiu andar com Deus. E ele convocou o povo, e o povo aceitou. Eu te convido nesta tarde a andar com Deus também. Se você decidir nesta tarde andar com Deus, a sua vida nunca mais vai ser a mesma. Ele vai mudar a tua história. Que Deus abençoe, meus irmãos. Aceite as propostas que Deus está te fazendo nesta tarde. Aleluia! Deus abençoe. Diante desta simples palavra que foi pregada nesta tarde, eu quero convidar você que ouviu. Você vai hoje tomar a decisão certa, que é a decisão de andar com Deus. Irmão e irmã, chega de sofrer. Você vai levantar do seu lugar e vai vir aqui à frente. Você hoje vai aceitar as propostas que Deus está te fazendo nesta tarde. Se você ouvir a voz dEle, muitas bênçãos virão sobre a tua vida. Já vem almas aqui para a frente aceitar a Cristo. Saia do seu lugar, venha à frente. Chega de sofrimento. Chega de viver uma vida de fracasso. Jesus tem vida nova para você nesta tarde. Aceitar a Jesus é aceitar a salvação. Aceitar a Jesus é ter vida nova. Isto, vem à frente, sai do seu lugar. Deus está te fazendo propostas nesta tarde. E hoje Ele vai mudar a tua história. O maior benefício que você vai alcançar de Deus aqui agora é o perdão dos teus pecados. Uma coisa que ninguém pode fazer, só Ele pode. O seu nome será escrito no livro da vida para o dia da sua vinda. E enquanto você viver nesta terra, Ele vai cuidar de ti. Onde estão as demais pessoas que querem entregar sua vida para Jesus? Sai do seu lugar, onde você estiver. Ouvinte em casa também, onde você estiver,
Levante a sua mão e aceita Jesus agora também. Jesus vai mudar a história da sua vida. Já tem mais pessoas caminhando à frente do púlpito para aceitar a Cristo nesta tarde. Isto, sai do seu lugar, é vida nova. Vida com Cristo é vida nova. Venham para a frente, isso. Você que está afastado do Evangelho também, você que abandonou o Evangelho, volta para Jesus nesta tarde. Chega de sofrer, Jesus quer mudar tua história. Isto, vem aqui para a frente. Venham aceitar a Cristo. Saia do seu lugar onde você está. Vem entregar sua vida para Jesus nesta tarde. Oh, que coisa linda, irmãos. É quando eu vejo almas rendendo a Cristo. O céu agora está em festa. A igreja pode... Vida com Cristo é vida nova. Venham para a frente, isso. Você que está afastado do Evangelho também. Você que abandonou o Evangelho, volta para Jesus nesta tarde. Chega de sofrer, Jesus quer mudar tua história. Isto, vem aqui para a frente. Venham aceitar a Cristo. Saia do seu lugar onde você está. Vem entregar sua vida para Jesus nesta tarde. Oh, que coisa linda, irmãos. É quando eu vejo almas rendendo a Cristo. O céu agora está em festa. A igreja pode... Almas rendendo a Cristo. O céu agora está em festa. A igreja pode alegrar também na presença de Deus. Aleluia! Que coisa linda. Vem entregar sua vida para Jesus. Venham nesta tarde reconciliar com Deus. Talvez você congregue em outras denominações evangélicas. E você sentiu bem aqui nesta tarde também. E você deseja fazer parte da família Deus e Amor. Unir com a igreja Deus e Amor. Venha à frente, nós queremos receber vocês com muita alegria. Já está vindo mais. Igreja pode... O céu agora está em festa. A igreja pode... Venham nesta tarde reconciliar com Deus. Talvez você congregue em outras denominações evangélicas. E você sentiu bem aqui nesta tarde também. E você deseja fazer parte da família Deus e Amor. Unir com a igreja Deus e Amor. Venha à frente, nós queremos receber vocês com muita alegria. Já está vindo mais pessoas aceitar a Cristo. Já está vindo mais pessoas reconciliando com Deus.

Oh, aleluia! Que coisa linda é almas para Jesus. Quantas almas aceitando a Cristo nesta tarde. Isto, aproxima aqui. Eu vou aguardar porque está vindo mais pessoas entregando a vida para Jesus. Vocês estão felizes por essas almas renderem a Cristo nesta tarde? É a nossa maior alegria nesta tarde. Oh, que coisa linda! Já vem mais pessoas. Os obreiros já estão trazendo mais vidas para aceitar a Jesus aqui nesta tarde. Oh, glória! Enquanto os irmãos vêm à frente, a igreja vai cantando comigo nesta tarde. Parece que eu vi um grupo ali louvando a Deus, me ajuda. Isto. Nós vamos louvando a Deus enquanto as almas venham à frente, se entregar a Cristo Jesus. Canta comigo só o coro deste hino, canta bem alegre.

Que maravilha! Jesus vai mudar a história da vida de todos vocês. Levante as mãos de vocês bem alta para os céus. Digam assim comigo: Senhor Jesus, nesta tarde eu te aceito como meu Salvador. Perdoa todos os meus pecados e escreve o meu nome no livro da vida para o dia da tua vinda. Amém. Parabéns para todos vocês que aceitaram a Jesus como Senhor. Que Deus dê força, dê graças para vocês permanecerem firmes com Jesus. Eu quero orar por vocês juntamente com a igreja. Vamos orar por esses novos convertidos. Todos dando glória, glória, glória a Deus. Senhor meu Deus e Pai, aí estão as almas que renderam ao Senhor nesta tarde. Segura nas mãos de cada uma delas, ó Deus, dando força, dando graça, ajudando cada uma a caminhar na tua presença. Segura nas mãos de cada uma delas, dando força. Liberta, meu Deus, liberta das drogas, do álcool. Ó Deus querido, o Senhor é Deus de mudança. É vida nova a partir de agora. Que a bênção do Senhor esteja sobre cada vida. No nome de Jesus. Amém e amém. Que maravilha. Pode acompanhar esses homens que estão aqui na vossa frente. As irmãs também agora vão seguir essas irmãs que estão aqui.

99594-4645. 11 95094-4645. Ou nos escreva por e-mail. 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
11: Olha, 5 horas e 59 minutos.
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Olá, muito bom dia, na doce e gloriosa paz do nosso Senhor e Salvador Jesus Cristo, 11 de outubro de 2026. É domingo, domingo de festa, domingo de fé, domingo de comunhão, domingo de graça, também domingo de favor. E Deus já tem preparado sobre as nossas vidas a alegria, a transformação, a bênção e o favor. Eu quero convidá-lo já para esse tempo de oração, porque vamos falar com Deus, vamos glorificar ao Senhor e exaltar a Jesus Cristo na beleza da sua santidade. Sejam bem-vindos, em nome de Cristo Jesus, a este tempo de buscar ao Senhor, a este tempo de clamar a Deus, e tempo de falar com aquele que tem todo o poder. Sim, eu quero o Salmos 73, vamos ler aqui um trechinho deste maravilhoso salmo. Verdadeiramente bom é Deus para com Israel, para com os limpos de coração. Quanto a mim, os meus pés quase que se desviaram. Pouco faltou para que escorregassem os meus passos. Pois eu tinha inveja dos soberbos ao ver a prosperidade dos ímpios. Porque não há apertos na sua morte, mas firme está a sua força. Não se achem em trabalhos como outra gente, não são afligidos como outros homens. Pelo que a soberba os cerca como um colar, vestem-se de violência como de um adorno. Os olhos deles, inchados de gordura, superabundam as imaginações do seu coração. O salmista escreve e Asaf traz ao nosso entendimento. Ele declara que realmente bom é Deus. Bom é Deus. Para com todos aqueles que são limpos de coração. E ele declara então as dores da sua alma. Porque ele quase se desviou ao olhar a vida dos outros. Ele questiona, quase que os meus pés escorregaram, porque eu olhei muito para a vida dos outros, olhei para os ímpios, tive inveja daqueles que eram soberbos, eles pareciam ser mais prósperos, eles pareciam não ter aflição na hora da morte, pareciam ser firmes naquilo que era a sua força, eram pessoas que trabalhavam, não é? Então ele começa a descrever aqui o quanto ele parecia estar a diminuir a sua vida. E talvez nós estejamos a viver tempos de dor, de fracasso, de derrota. Por quê? Porque olhamos muito para os outros e menos para Deus. Buscamos entender Deus através da vida alheia e não buscar Deus através daquilo que Ele é. Então vamos orar ao Senhor e vamos mudar esse cenário. O que Deus tem para a nossa vida cumprir-se-á, queira o homem ou não, queira Satanás ou não. Só que eu preciso voltar o meu olhar, focar em Deus e crer que Ele tem a resposta e a bênção para a minha vida. Vamos então orar ao Senhor, vamos falar com Deus. Senhor maravilhoso, Pai eterno, Deus bendito e Deus amado, obrigado. Obrigado, meu Deus, e obrigado, meu Pai, pelo privilégio e pela oportunidade que o Senhor concede à nossa alma de podermos adorar-te e bendizer-te, Senhor, na beleza da tua santidade. Obrigado, meu Deus, e obrigado, meu Pai, por cuidar da nossa vida, por cuidar da nossa trajetória, cuidar dos nossos caminhos. Obrigado, meu Deus e meu Pai, por estender as suas mãos de favor e fortalecer a nossa alma e a nossa fé. Eu sei, Senhor, que estás conosco e que nada muda o teu desígnio, a tua vontade, o teu querer. Mas eu quero pedir perdão pelos nossos pecados, perdão pelas nossas falhas, perdão, ó Pai, pelas nossas iniquidades. Sim, Deus, por quem sabe, como Asaf, ou quem sabe, como muitos cristãos, e nós fazemos parte desse grupo,
andamos sempre à busca de respostas, a olhar a vida alheia, a olhar a vida do outro, a buscar caminhos, ó Pai da Glória, na vida do meu irmão e da minha irmã. Senhor, e quantas vezes temos errado, quantas vezes temos fracassado, quantas vezes, Pai da Glória, temos perdido o sentido da vida, temos perdido o equilíbrio, a confiança, a fé, temos perdido o foco, meu Pai, porque olhamos tanto para a vida do outro, invejamos os ímpios, invejamos aqueles que são prósperos, olhamos para aqueles que parecem não ter Deus, oh Pai, Senhor, e muitas vezes eles têm, só que não é do jeito que nós achamos que Deus é, porque muitos têm colocado Deus dentro de uma caixa de sapatos, dentro de uma gaveta, dentro de um quadrado, Senhor, na sua mente e no seu coração, e nós traduzimos então Deus segundo aquilo que eu olho, Deus segundo aquilo que eu creio, oh, aleluia. E eu, Senhor, começo a traduzir Deus segundo aquilo que eu criei expectativas e não naquilo que o Senhor é. E não naquilo que o Senhor tem traduzido diariamente a revelação ao nosso coração. E nós começamos a pecar, papai. Nós começamos a errar. Nós começamos a falhar porque traduzimos Deus segundo as nossas concepções e percepções e não um Deus grande, um Deus soberano, um Deus forte, um Deus corajoso, um Deus guerreiro, um Deus líder, um Deus maravilhoso. Não, eu tenho Deus segundo as minhas concepções e eu acabo por pecar. E muitos de nós acabam por pecar porque começa a questionar Deus segundo as suas ações. E aí nós quase escorregamos, como o salmista declara aqui. Nós quase vacilamos, nós quase paramos, nós quase retrocedemos, nós quase, Pai, desistimos, como o salmista declara aqui e diz: eu quase parei, eu quase escorreguei, eu quase fracassei. E somos nós, meu Pai, que muitas vezes quase perdemos, Senhor, a esperança, a fé, a força, o ânimo, porque olhamos para tudo à nossa volta. Olhamos para a política, olhamos para a economia, olhamos para a nossa igreja e para igrejas externas, olhamos, Pai da Glória, para a vida de uns e de outros, e começamos a condenar a nós mesmos. Por quê? Porque quanto mais olhamos para os outros, menos olhamos para a nossa vida, mais problemas buscamos, mais insegurança temos, mais falhas conseguimos detectar, porque ninguém é perfeito, Senhor. Só que enquanto eu detecto a falha do meu irmão, eu esqueço da minha falha. Enquanto eu detecto o pecado do meu irmão, eu esqueço do meu pecado. Enquanto eu detecto, Senhor, a mentira do meu irmão, eu esqueço a minha mentira. Enquanto eu busco, Pai da Glória, o prejuízo na vida do meu irmão, eu esqueço do meu prejuízo. Ó Deus, e aí eu começo a escorregar na minha própria soberba, no meu próprio orgulho, na minha própria mentira, porque eu começo então a buscar em mim uma saída e uma resposta, Senhor Deus, que não há na verdade. Por isso eu oro, Senhor, e peço, Senhor, que limpe o nosso coração, limpe a nossa mente, limpa, ó Pai, a nossa alma, limpa, papai, a nossa vida, purifica-nos, ó Pai da Glória, mediante a Tua graça, mediante o Teu favor. Não nos deixes, Pai da Glória, viver na hipocrisia, não nos deixes viver na mentira, no engano, no engodo, não nos deixes, Pai da Glória, viver, Senhor, na soberba da alma, olhar para outros e não olhar para nós,
olhar para muitos e olhar menos para nós. Senhor, meu Deus e meu Pai, ajuda-nos, Papai amado, ajuda-nos, Papai do céu, orienta-nos mediante o Teu favor, orienta-nos mediante a Tua graça, para que haja em nós arrependimento, para que haja em nós cura e libertação, para que haja em nós, Pai da glória, a percepção daquilo que realmente importa na Tua presença. Oh, aleluia! Não nos deixes, Senhor, não nos deixes, Pai da Glória, enganados, e nem andar, Pai da Glória, debaixo de uma promessa que não é a Tua, mas é da nossa cabeça. Senhor, meu Deus e meu Pai, e quantas vezes, Senhor, nós achamos, Pai amado, que andamos bem, que estamos bem, que somos perfeitos, que somos, Pai da Glória, inatingíveis, que somos inalcançáveis. Quantas vezes, Pai, julgamos o comportamento de outros, a maneira de ser e viver de outros, e não olhamos para a nossa, e aí temos fracassado. Ó Deus, não deixa esta vida fracassar, não deixa esta casa fracassar, não deixa esta família, ah, o outro fez e olha como está a vida dele, eu vou fazer também. Não, Senhor, porque nós vamos entrar num erro, vamos cometer pecados, ó Pai, que trarão miséria, que trarão dor, angústia e tristeza. Ah, mas fulano aconteceu e a vida dele continua na mesma, não aconteceu nada. Ah, Senhor, se nós conhecêssemos os desígnios da vida, o que seria da humanidade? Se a humanidade tivesse o conhecimento, Pai, do futuro, o que seria do homem, Senhor? Se a humanidade, Pai da Glória, soubesse o que seria o amanhã, como seria esta humanidade perversa e caída, meu Pai? E é por isso que o futuro pertence ao Senhor, o amanhã pertence ao Senhor, a graça pertence ao Senhor, e o Senhor tem revelado o pão de cada dia, o Senhor tem revelado o mal de cada dia. Basta um mal de cada dia. Sim, meu Deus, é suficiente o desafio do dia, a peleja do dia e a guerra do dia. Não deixa esta irmã e este irmão, Senhor, frustrar a sua fé, a sua alma, por causa daquilo que ele não pode controlar, por causa, Pai da Glória, do ambiente externo, por causa do que ele não tem domínio, por causa, meu Pai da Glória, do que ele não consegue mudar. Ó Deus maravilhoso, ó Deus poderoso, não permita, Senhor, não permita, meu Pai, não deixa a nossa alma, meu Jesus querido, sofrer interferência externa. Não deixa a nossa vida sofrer, ó Pai, interferência externa. Senhor, ajuda-nos a focar naquilo que é reto, naquilo que é santo, naquilo que é justo, naquilo que é verdadeiro. Ajuda-nos, ó Pai da Glória, a focar, Senhor, naquilo que realmente vale a pena. Ajuda-nos, ó Pai da Glória, a focar, meu Deus, naquilo que traz resultado, naquilo que é fé, naquilo que é milagre, naquilo que é poder, naquilo que é unção, naquilo, Pai, que é virtude. Oh, aleluia! Oh, Senhor, não nos deixa desviar, oh Pai, nem para a direita, nem para a esquerda. Não deixa desviar, Pai da Glória, daquilo que é o cerne da Tua palavra e da Tua vontade. Meu Deus, porque quantas vidas, Senhor, tem cambaleado na fé, tem frustrado na fé, porque olham informações, coletam informações, andam atrás dos investigadores gospel, Senhor, andam atrás daqueles que são investigadores evangélicos, meu Pai, que buscam o erro de um e de outro, e na tentativa de se achar justo, de que estão a trazer informação para abrir o olho do povo, Senhor, estão a matar irmãos da fé, estão a, Senhor, a escandalizar, Pai, a vida dos outros. Ó, Senhor, não que a verdade não possa aparecer, não é isso, meu Pai. O problema é, Senhor, que aqueles que estão fracos buscam informações para justificar a sua fraqueza. Aqueles que estão caídos buscam informações para justificar a sua queda. Aqueles que estão na derrota já buscam, Senhor, alimentar a sua derrota a ponto de não querer mais viver. Ah, Senhor,
E aí, meu Deus, é que pesa, papai. Pesa, meu Deus, porque muita gente, Senhor, começa a frustrar a sua alma. Oh, papai querido, frustra a sua vida, frustra o seu caminho, começa a encontrar desculpa para a sua derrota, começa a encontrar uma saída, Pai da Glória, que não é para te glorificar, mas é para trazer, Senhor, Deus, o amparo ao seu coração, e aí peca, e aí, Senhor, cai, e aí, Senhor, vive derrota, e aí, meu Pai da Glória, vive mentira, vive engano, mas em nome de Cristo, o Senhor vai libertar esta mente, vai libertar este coração, vai libertar esta alma que tem andado frustrada, caída, cansada, derrotada, enganada, abandonada. Senhor, meu Pai, limpa e purifica esta vida que tem andado, Pai da Glória, cabisbaixa, esta vida que tem andado, Senhor, afligida por aquilo que não traz mudança para a sua alma. Quantos, Senhor, andam afligidos e aflitos, ó Pai da Glória, por questões que não resultam em vida e nem em graça e nem em favor, por questões, ó Pai da Glória, que não resultam em fé, por situações que não trazem amparo e não trazem uma saída. Senhor, por isso eu oro com os internautas, oro, Pai da Glória, com a rádio, eu oro, Senhor, com o Teu povo, para que o Senhor mude o cenário da nossa vida, mude a direção da nossa vida, mude o caminho da nossa vida, mude a história da nossa vida, aleluia, meu Pai, para que o Senhor encontre a nossa vida plena, ó meu Deus e meu Pai, ó Senhor, oramos, meu Deus, para que a Tua mão de poder e de graça venha operar sinais e maravilhas, para que a Tua mão de poder e de graça venha transbordar em nosso ser, não deixa este irmão fraquejar, não deixa esta irmã fraquejar, e ainda que existam lutas e tribulações, somos gratos a Ti, Pai, porque sabemos que estás conosco, oh, aleluia, somos gratos a Ti, meu Pai, porque sabemos que estás em nosso caminho, que estás em nossa direção, então visita esse coração grato, visita essa alma que está em gratidão agora, visita esta vida que é grata, apesar de saber que as lutas vêm, que a provação vem, que a dificuldade vem, que o inimigo se levanta, que a obra maligna tem tentado, Senhor, nos derrubar, aleluia, mas o Senhor é bom demais, oh glória, o Senhor é bom demais, e por isso, Senhor, continuamos a orar, em gratidão, em temor e em fé, por quê? Porque nós não vamos ceder à pressão do inimigo, nós não vamos ceder à pressão do maligno, nós não vamos ceder à pressão de Satanás, meu Deus e meu Pai, que tenta, Senhor, surrupiar nossa alma e a nossa fé, nós não vamos perder o foco, nós não vamos olhar para aquele que tem, nós não vamos olhar para aquele que parece que é, nós não vamos nos preocupar, meu Pai da Glória, com a vida alheia, quem bebeu, quem não bebeu, quem traiu, quem não traiu, quem roubou, quem não roubou, porque o que importa é o que o Senhor tem a realizar sobre a nossa alma. Oh, aleluia, o que importa, meu Deus, é o que o Senhor vai fazer, não o que o Senhor tem feito pelos outros. Felizes, Pai da Glória, felizes por quem tem, felizes por quem recebeu, felizes por quem está, meu Pai da Glória, a usufruir da vida, mas nós não vamos, Pai, julgar, nós não vamos condenar, porque no final das contas não sabemos o que cada um tem vivido, não sabemos, Pai da Glória, como cada um tem vivido. Não sabemos, Senhor, que lutas cada um enfrenta, quais são os desafios, quais são os caminhos, quais são os desígnios. Por isso, continuamos a confiar no Senhor e a estar no caminho da fé. Olhamos para Cristo, buscamos a Cristo, cremos em Cristo, depositamos em Cristo todo o nosso coração, meu Deus e meu Pai. Ah, Senhor, e quantas vezes muitos de nós diz, Senhor, meu Deus, ah, fulano faz mal, é melhor eu
eu também fazer o mal, é melhor eu também praticar o errado, porque parece que o errado vale a pena. Não, Senhor, cada um tem a sua história, cada um tem a sua trajetória, cada um tem o seu tempo, cada um tem a sua conta a ajustar. O que parece injusto, Senhor, aos meus olhos, às vezes é o Senhor a punir alguém, é o Senhor a corrigir alguém, é o Senhor a melhorar alguém, e aquilo que para mim parece injusto, é o Senhor a dar tempo a alguém. Oh, aleluia! Foi assim com Jonas, meu Pai. Quando Jonas achava injusto, meu Deus, um bichinho comer a folha que lhe dava sombra, o Senhor mostrou para ele: Jonas, o que tu achas injusto é eu a mostrar ao teu coração que não tens amor, que não tens piedade e não tens compaixão, porque tu achas injusto uma sombrinha, mas não achas injusto uma terra inteira morrer sem a mensagem de salvação. Aleluia! Oh meu Deus, oh meu Deus! Então muda o nosso foco, muda a direção da nossa mente e do nosso coração. Muda, Senhor, eu não quero olhar para ninguém, eu não quero julgar ninguém, eu não quero, Pai, ver quem foi curado, quem não foi, eu não quero saber quem está na miséria, quem não está, eu não quero saber, Pai da glória, quem enriqueceu e quem empobreceu. Eu oro por todo mundo, Senhor, mas eu quero viver a minha história, eu quero viver o meu tempo, eu quero ter o meu direcionamento, eu quero viver a restauração na minha família, a restauração na minha casa, a salvação no meu lar, a transformação na parentela. Eu quero viver a minha prosperidade, eu quero viver, Pai da glória, aleluia. Por isso oramos, Senhor, meu Deus, não é que os outros não importem, importam sim, mas não vão transformar o meu viver em Cristo, aleluia. Quem foi curado, quem não foi, continuamos a orar, mas eu sei que o nosso tempo de cura chega, o tempo de milagre chega, o tempo de transformação chega, o tempo de restauração chega, o tempo da bênção chega, o tempo, Pai, de se levantar chega, o tempo, Pai da glória, de limpar toda obra maligna, diabólica e satânica chega, o tempo, Pai da glória, de derramar a promessa em nós também chega. Então visita-nos agora, oh aleluia, visita-nos agora em nome de Cristo, meu Deus. Visita cada casa, cada lar e cada família que ora agora, que está em oração neste momento, que clama neste momento, que pede por socorro pela sua família, que pede por socorro pela sua casa, que pede por socorro pelo seu lar. Alguém que ora e fala: Senhor, visita a minha parentela, visita, visita o esposo, a esposa, o pai, a mãe, os filhos, os netos, bisnetos, irmão, irmã. Visita, Senhor, em nome de Cristo, aquele que ora por um milagre pelo trabalho, aquele que ora por uma bênção financeira, uma bênção espiritual, uma bênção conjugal, uma bênção material, uma bênção matrimonial. É o Senhor quem vai visitar, e não importa, Senhor, nós não faremos como Asaf, que quase escorregou. Não queremos fazer como Asaf, Senhor meu Deus e meu Pai, Senhor Jesus, em que ele quase perdeu a fé ao olhar para todo mundo, ao sentir inveja dos outros, ao querer buscar caminhos, Senhor, que são perversos ao coração do homem. Aleluia! Nós queremos é o caminho de Cristo, é a direção de Cristo, é a força de Cristo, é o fôlego de Cristo, é a graça, meu Pai, de Cristo. Aleluia! Senhor, meu Deus e meu Pai, que o Senhor coloque a sua mão poderosa agora e livre, Senhor, livre do mal, da seta maligna, da obra diabólica e satânica, todas aquelas vidas que estão em comunhão agora e que pedem pela parentela, que pedem, Senhor, um livramento, que pedem por um socorro, que pedem por um escape, vidas, ó Pai da glória, que necessitam de uma provisão do Senhor. Aleluia! Meu Deus, nós não vamos perder o foco, não vamos perder o foco da guerra, não vamos perder o foco da batalha, não vamos, ó Pai, perder o foco, Senhor, da luta, não vamos perder o foco da oração, não vamos perder o foco no jejum, não vamos perder o foco, meu Pai, em nome de Cristo, aleluia, porque queremos viver a promessa e queremos andar na direção do Senhor. Oh, glória, aleluia! É a tua palavra, Deus, quem declara: tudo tem o tempo determinado, tudo. Então, Senhor, nós não vamos nos equivocar, tudo tem o seu tempo, para tudo há um tempo,
Para tudo há uma hora, para tudo há um momento, então nós vamos descansar no Senhor. Certos, ó Pai da Glória, de que o Senhor tem a realizar em nossa vida. Senhor, se o nosso momento chegou e é agora, eis-nos aqui. Se o nosso tempo chegou e é agora, eis-nos aqui. Se a nossa hora chegou da cura, da libertação, se a nossa hora chegou da transformação, se a nossa hora chegou, Pai, da renovação, se a nossa hora chegou, Pai da Glória, Deus, da purificação, eis-nos aqui. Se a nossa hora chegou, Pai da Glória, de viver milagre e resposta, eis-nos aqui. Se a nossa hora chegou, Pai, para abrir a porta, eis-nos aqui. Se a nossa hora chegou para a restauração de lar, casamento, família, eis-nos aqui. Se a nossa hora chegou, Pai da Glória, de vencer, eis-nos aqui. Se a nossa hora chegou, meu Pai, de viver um tempo novo, eis-nos aqui. Se a nossa hora, meu Pai, chegou, aleluia, em que Satanás será repreendido, os demônios serão repreendidos e toda a obra da bruxaria, da feitiçaria e da inveja vai cair por terra pelo sangue de Jesus, eis-nos aqui. Todo o laço do passarinheiro e a peste perniciosa foram quebrados e destruídos, eis-nos aqui. Se o tempo do Senhor em nossa vida chegou, eis-nos aqui, Pai. Se o momento é agora, eis-nos aqui. Senhor, visita o teu povo agora. Visita-nos agora, em nome de Jesus Cristo, meu Pai. Eis-nos aqui, Senhor, aleluia. Focados, alinhados, direcionados, comprometidos com a tua palavra, com a tua verdade, com a tua vontade e com o teu querer. Não vamos nos distrair. Não há distração. Nós não vamos nos distrair em nome de Cristo, oh glória, oh glória, nós não vamos nos distrair, não há distração, não há equívoco, não há, Pai da Glória, Senhor, fuga de direcionamento, não há, em nome de Cristo, meu Deus e meu Pai, o Senhor tem a bênção, tem a vitória, tem o milagre, tem a graça e tem o favor, e nós estamos certos de que o Senhor Jesus mudará a nossa história, mudará o sentido da nossa vida. O Senhor Jesus transformará, Senhor, para a glória do seu nome. Nós não vamos nos preocupar com o mundo ao redor, no sentido de que, Senhor, não vamos perder o foco, não vamos nos preocupar além daquilo que o Senhor tem permitido, não vamos nos preocupar em querer saber da vida alheia. Eu quero saber da minha vida, Senhor, eu quero saber das minhas promessas, eu quero saber da minha família, eu quero saber da minha casa, eu quero saber do meu lar, eu quero saber, Pai da Glória, e quero buscar quando virá o tempo da oportunidade, quando virá o tempo da cura. Eu oro pelo próximo, vou clamar pelo próximo, vou suplicar, mas eu não vou escorregar, Pai da Glória, ao querer julgar a vida alheia que eu não conheço e não tenho domínio. Não vou, Senhor, eu não vou escorregar ao querer entender como é que o outro tem, como recebeu, como chegou, como não chegou. Pai, não, é com o Senhor, é o Senhor quem vai lidar com o outro, mas eu estou pronto e preparado, oh glória, eu estou pronto para viver milagre, eu estou pronto, Senhor, assim como Asaf declara, verdadeiramente bom é Deus para com Israel, bom é o Senhor para conosco, bom é o Senhor com a nossa vida, com a nossa casa, com a família. Então nós estamos aqui, Pai, firmes, atentos, estamos aqui, Pai da Glória, preparados para viver o tempo da promessa, o tempo da graça e o tempo do favor, em nome de Jesus, em nome de Cristo, amém. E graças a Deus. Deus abençoe a sua vida, querido irmão, você que orou comigo nesta manhã. Eu quero fazer um convite. Eu quero que você escreva nos comentários, você que está pelo YouTube, Facebook, pelo Instagram, você que está conosco pela Rádio Deus e Amor, você também vai escrever agora, em nome de... É a palavra de ordem hoje. Você vai escrever assim, olha, estou pronto. Se você está pronto para viver milagre, você vai escrever nos comentários, estou pronto, eu quero que você venha comigo. E você que ainda não aceitou Cristo, ou não entregou a sua vida para Jesus, é agora. 11-9-50-94-46-45, ou então 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
8292-3392. Quero aceitar Jesus de @pda.com.br. Escreva nos comentários, estou pronto. Eu quero orar por você agora, no nome de Cristo, Senhor Deus e Pai. Eu quero interceder por aqueles que vão entregar as suas vidas agora em oração. Aqueles que confessam, Senhor, e estão prontos para viver o milagre, a graça, a bênção e a vitória. E no nome de Cristo, meu Deus, visita-os agora. Restaura-os agora. Fortalece-os agora. Para a glória do Teu nome, estão prontos. Há um povo que está pronto. Há um povo que está preparado. Há um povo que está alinhado à Tua vontade, ao Teu poder, ao Teu querer. E em nome de Cristo, resgata, meu Pai. Vem confirmar a bênção, vem confirmar a vitória e vem confirmar o milagre. Para a glória de Jesus, nós cremos e confiamos. Amém, amém e graças a Deus. Que Deus abençoe a sua vida, a sua casa, a sua família e o seu lar. Não esqueça, é domingo hoje, daqui a pouquinho, estou com todos vocês, Rádio Deus é Amor, tá bom? 9 horas, Famílias em Busca do Espírito Santo, 11h30, Santa Ceia do Senhor com o pastor Wilson Siqueira. Vamos estar então no segundo momento de Santa Ceia. E 15 horas, Presbítero Fábio Lúcio, nesta campanha poderosíssima de portas abertas. Vem conosco, vem com fé, vem com alegria. Da nossa parte é tudo, Tavonana, nos veremos. Até amanhã, Rússia e Catequissa. Que Deus te abençoe. Até lá.

0: quanto mais ela...
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0: 6:34.
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3: Ouvintes, aceite a paz de nosso Senhor e Salvador Jesus Cristo. Deus abençoe a vida de todos vocês. Quem tem um imenso prazer de falar com todos é o seu irmão e amigo em Cristo, Pastor Antônio dos Santos. Muito obrigado, ouvinte, por permitir que a minha voz entre dentro da sua casa agora, através deste programa tão abençoado. O programa A Voz da Libertação. E já quero desejar aí um ótimo dia, muito abençoado para toda a vossa família.

0: ouvintes, é hoje, hein? Neste domingo, o prosseguimento da campanha da restituição. Que coisa tremenda, hein? Quando falamos em restituição, a gente pensa logo, o que é que eu perdi? O que é que ficou para trás? É isso, Deus quer restituir na sua vida. Quem sabe a saúde, quem sabe a família, bens, quem sabe a empresa, imóveis, eu não sei, mas você sabe. E Deus quer restituir tudo isso na sua vida. Neste domingo, no horário das 7, 9 e 11 da manhã, nós estaremos aqui no prosseguimento desta campanha. E eu quero convidar você a estar presente conosco. Traga a sua família, traga um convidado, um amigo, um vizinho, um colega. Não venham só, traz mais pessoas para serem abençoadas pelo nosso Deus. Eu estarei com vocês, pregando a palavra de Deus neste domingo. Em Romanos 3:23 mostra para nós que o homem estava preso no pecado. Ele estava aprisionado no pecado. Era uma dívida espiritual, era uma dívida eterna, irmãos, e nenhuma obra humana poderia quitar essa dívida. Mas quando Jesus vai na cruz de braços abertos, em João 19, no versículo 30, ele dá um brado: está consumado. No grego está dizendo: a dívida foi paga completamente, está paga. Você não deve mais nada, você não deve mais nada. Ele pagou o preço. Ele vai para a cruz e lá ele é crucificado. Deixa essa memória, essa imagem na sua mente nesta manhã. Comece a imaginar o que ele passou por você. Comece a analisar. Ele tomou o meu, o seu, o nosso lugar. Irmãos, porque na cruz, Jesus não morreu apenas fisicamente. Ele carregou o peso do pecado, ele carregou o peso da culpa, ele carregou o peso da separação. Naquele momento, ele experimentou o abandono para que nós nunca mais fôssemos abandonados. Oh, que coisa tremenda! Você pode passar o que passar, mas ele não te abandona. Ele foi abandonado para você ser acolhido. A maior tragédia não é estar longe. A maior tragédia é estar perto e não desfrutar. Mas a igreja está entendendo nesta manhã que Deus não está longe. Deus não está escondido. O véu foi rasgado. O acesso foi liberado. E Deus não quer visitas ocasionais. Deus, ele quer relacionamento. Deus não quer momentos, ele quer intimidade. Levante a mão, o acesso foi liberado. O acesso foi liberado. A cruz te trouxe para perto. Tenha agora intimidade com Deus. Levante a mão e vai aplaudindo. Levante a mão e glorifica. Deus não te quer apenas na casa. Ele te quer na mesa. Ele quer momento de comunhão. Ele quer momento de intimidade. Levante a mão e vai aplaudindo, vai aplaudindo. Pode entrar, pode entrar. Está aberto o acesso. Está aberto o acesso. Está aberto o acesso. Aleluia!
1: O que é daqui, aqui vai ficar. O que é de lá, com Cristo subirá.
0: E faço eu não com sou vocês daqui, no decorrer desta campanha uma oração poderosa. Nós estaremos aqui orando, juntamente com o Esquadrão da Fé, para Deus fazer maravilhas, para Deus libertar pessoas oprimidas, para Deus confirmar o milagre. Eu estarei orando através das revelações do Espírito Santo e, na sequência, realizando esta oração muito forte, uma oração que a mão de Deus tem agido e pessoas têm sido libertas pelo poder de Deus. Vão expulsando, meus irmãos, vão expulsando. Vai pedindo para Jesus queimar ele. Sai toda a opressão maligna. Sai, força do mal, meu Deus, te repreende. Sai daí, doença, sai da cabeça, sai dos ossos, sai do pulmão, sai da bexiga, sai dos rins. Há poder no nome de Jesus Cristo. Há poder no nome de Jesus. Vai embora, Satanás. Nós estamos na manhã da restituição, Senhor. E há demônios tomando, roubando muitas coisas das pessoas. Começa a repreender aqui agora os demônios que estão roubando, que estão destruindo. Vai embora, Satanás! Vão expulsando. Vão pedindo para Jesus queimar ele. Grita para Jesus queimar ele. Vai embora, Satanás! Tem uma pessoa entre nós, cuidado aí, viu, obreiras, e cuidado, obreiros. Onde Jesus está, os demônios entram em desespero. Quando Deus me deu esta revelação, meus irmãos, o Senhor me fez ver uma faca suja de sangue. Cuidado, hein? Cuidado. Tem uma pessoa que está aqui. O Espírito de Deus falou comigo que o diabo, ele ganhou uma oferenda, uma oferta para derramar o sangue desta pessoa. E esse instrumento, esta faca que Deus me mostrou nesta revelação, já estava preparada para derramar o sangue desta pessoa. Cuidado, hein? Cuidado. Mas o diabo perdeu, porque Jesus chegou primeiro. Cuidado, hein? Fecha os olhos, por favor. Fecha os olhos. Vamos lá, o batalhão da fé. Vamos lá, fecha os olhos. Demônio assassino. Você que planejou matar esta pessoa, demônio. Aquela faca que o meu Deus me mostrou ensanguentada. Eu sei que você já tinha preparado tudo para derramar o sangue desta pessoa. Pode dar o grito da sua derrota onde você estiver escondido. Porque você não vai matar esta pessoa não, viu? Sai daí, Satanás! Demônio assassino! Sai da vida dessas pessoas agora, Satanás! Segura aí, vai pedindo para Jesus queimar. Vai pedindo para Jesus queimar ele. Sai da vida dessas pessoas, Satanás!
2: Sou eu mesmo! Sou eu mesmo!
0: Você queria matar ela, né?
2: Eu pago pra matar ela!
0: Vai gritando pra Jesus queimar ele!
2: Há anos! Eu não consigo matar essa desgraçada!
0: Quer dizer que você tinha ganhado pra matar, derramar o sangue dela!
2: Eu odeio! É 13 anos!
0: Vai gritando pra Jesus queimar! Vai expulsando, irmãos. Vai pedindo para Jesus queimar ele. Vai expulsando, vão expulsando. O batalhão da fé já está aí orando por vocês.

0: glória de Deus sendo manifesta, o poder de Deus sendo manifesto, vidas sendo libertas pelo poder de Deus. Olha, ouvintes, eu quero convidar você, quero convidar a sua família para estarem conosco aqui neste domingo. Eu tenho certeza, Deus já preparou o seu milagre, Deus já preparou a libertação, Deus já preparou a sua vitória. Eu quero informar a todos que tem muitas pessoas aqui, neste momento, acompanhando esta programação. Quem sabe já perdeu a sua saúde, vem realizando tratamentos médicos aí há anos, ouvintes, só tendo gasto na farmácia, com remédios, a saúde a cada dia debilitada. Quem sabe você me acompanha agora, a sua família está sendo destruída ou já foi destruída e você está aí buscando recursos, buscando a solução, tentando a restauração da família. Quem sabe você perdeu seus bens, perdeu a empresa, perdeu o emprego. Eu quero convidar você para estar conosco neste domingo. Eu estou falando com vocês agora acerca de um Deus que é poderoso, um Deus que não conhece o impossível, e Ele vai restituir aquilo que você perdeu. E a restituição de Deus, ela virá em dobro para a sua vida. Nós vamos acompanhar agora para você entender. As pessoas que estão conosco aqui aos domingos estão testemunhando o poder de Deus.
1: Coisa linda, pastor Antônio Santos, irmãos presentes, ouvinte de casa, que está uma senhora que estava acometida de um câncer já há mais de 5 meses, num processo muito triste. Na hora da oração de explosão de milagres, ela começou a vomitar a enfermidade e ela chegou aqui toda travada, com muitas dores, sofrendo, e agora, após a oração, as dores desapareceram e ela está se sentindo curada para a glória de Deus.
0: Irmã, qual é o seu nome?
2: Ela é Dayana.
0: Irmã Dayana, conta para nós, o que é que a irmã vinha sentindo?
2: Eu não consigo comer, não consigo beber, eu tenho constipação. Eu tomo morfina, 20 miligramas de morfina por dia. Eu vou pro hospital todo dia, ninguém consegue me internar. Entendeu? Eu tenho uma massa de 7 quilos na barriga. E médico nenhum quer me dar tratamento porque é inviável operar. Entendeu? E hoje meu tio trouxe aqui, porque essa igreja aqui, na verdade, essa igreja 40 anos atrás, a minha avó vinha aqui.
0: E você chegou aqui hoje sentindo dores?
2: Eu não ia vir, pastor, porque eu estava com muita dor. Já tinha tomado 2 morfinas. Aí meu time me ligou, insistiu, e a minha irmã falou, vai. Aí eu vim. Mas eu não consegui andar, eu não consigo comer, eu não consigo falar. Tossi, dói.
0: Mas após a oração aqui, as dores sumiram?
2: Eu estava andando assim, ó.
0: Mas e agora está em pé. Caminha até a frente aqui. Vem aqui para todo mundo ver. Chegou aqui travada, sem poder caminhar, sentindo dores, e após a oração sumiu as dores.
2: Sumiu.
0: Está curada por Jesus. Levante as mãos com ela e glorifica o nome de Jesus. Jesus cura, Jesus cura. Ô, glória!

0: É tremendo o que Deus vem realizando a cada domingo desta campanha. É a campanha da restituição. Olha, ouvintes, você não pode perder. Traga a sua família neste domingo. Convida aí o seu vizinho, o seu amigo. Convida aquela pessoa mais próxima que você sabe que necessita da restituição de Deus. Vocês acompanharam agora a pessoa testemunhando de viva voz o que ela alcançou de Deus no decorrer desta campanha. E nós vamos acompanhar mais as pessoas contando, testemunhando o que elas têm alcançado. Aumenta o volume do seu rádio. Vamos para mais um testemunho que vai acrescentar a sua fé.
1: Curada por Jesus. Só de fazer o voto, pastor Antônio, essa senhora afirma que ela fez o voto e na mesma hora a dor sumiu para a glória de Deus, pastor Antônio.
0: Senhora, qual é o seu nome?
2: Meu nome é Marisa.
0: Irmão, o que é que aconteceu?
2: Irmão, quando Deus revelou o irmão que tinha uma pessoa aqui que Deus estava curando dos rins, eu falei, eu recebo em nome de Jesus. Irmão, quando o irmão estava passando, eu estava sem que essas dores já há bastante tempo, irmão, que eu não podia pegar peso, nem carregar bolsa, nem andar direito, nem para vir para a igreja, eu não estava conseguindo mais. Aí, quando eu peguei aquele voto, irmão, as dores desapareceu. Nunca mais eu estou sentindo dores até
0: fez
2: hoje.
0: Fiz um propósito com Deus.
2: Um voto, eu falei, eu peguei o voto e falei dos 50 reais. Eu cumpri com aquele voto, irmão. E graças a Deus eu estou curada.
0: Dor no rim sumiu.
2: A dor desapareceu.
0: Está curada.
2: Eu estou curada em nome de
0: Jesus. Curada. Mais uma mulher curada por Jesus.

0: algo muito forte no seu coração e você não vai ficar em casa neste domingo. Eu sei que você, a sua família, estarão conosco participando. Olha, ouvintes, você entendeu que a dor de Jó, o sofrimento dele, se tornou testemunho do poder de Deus. E pode ter certeza que o seu sofrimento, a sua dificuldade, a sua dor, vai se tornar também um testemunho do poder de Deus. Você não pode ficar de fora. Participando desta campanha, você vai também testemunhar. Eu quero acompanhar mais um testemunho, porque esses testemunhos edificam a nossa vida, ouvinte. Esses testemunhos acrescentam a nossa fé. Vamos lá, aumente o volume do seu rádio. Irmã, qual é o seu nome?
1: Meu nome é Elisete.
0: Irmã Elisete, o que é que aconteceu?
1: Aconteceu que...

0: Vim aqui ano passado, um domingo, e o pastor falou assim: Deus está curando uma veia no teu coração. Eu não dormi à noite, passando muito mal, sem dormir, o coração acelerado, falta de ar, e era uma agonia. Eu pedi a Deus, eu falei: Senhor, me cura, que eu não estou aguentando mais, que eu vou testemunhar. E sabendo que o Senhor é Deus poderoso, é médico dos médicos para curar, e o Senhor me deu essa vitória em nome de Jesus.
1: Está curada.
0: Glória do Senhor, estou curada.
1: Participando da campanha da restituição. Na manhã dos vencedores.
0: Na manhã dos vencedores.
1: Está curada.
0: Estou curada em nome de Jesus.
1: Dai glória a Deus com ela. Glorifica o nome de Jesus.
2: Que tremendo, Vinho. Que maravilha é poder estar agora acompanhando esses testemunhos. Pessoas alegres, pessoas testemunhando o poder de Deus. E você vai ser a próxima pessoa também a contar o seu testemunho. Hoje você está ouvindo pessoas testemunhando, amanhã outras pessoas ouvirão o seu testemunho também. Venham participar conosco neste domingo. O prosseguimento desta campanha da restituição, 7 da manhã, às 9 e às 11. Eu tenho certeza, ouvintes, Deus mudará a sua história. E aproveitando neste momento, eu quero já pedir a Deus a seu favor. Eu quero orar, eu quero pedir a Deus para te ajudar a estar conosco neste domingo, participando desta campanha.

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Senhor meu Deus e meu Pai, em nome do Senhor Jesus Cristo, estou aqui diante da Tua presença, Senhor. E aproveitando, Deus, que estou na Tua presença, eu quero pedir ao Senhor, visita cada ouvinte neste momento. Eu sei que tem pessoas, meu Pai, que acompanharam esses testemunhos, pessoas que já ouviram a voz do Senhor, o convite para estar conosco neste domingo, e elas estarão participando. Ó Deus querido, Deus poderoso, quem sabe há pessoas, meu Deus, que já havia desistido de lutar, pessoas que já perderam a sua saúde, o seu lar, perderam seus bens e já estavam entregues ao fracasso. Mas eu sei que neste domingo o Senhor vai trazer essas pessoas, vai falar com elas e haverá restituição. Ó Deus querido, Deus poderoso, ajuda, meu Pai, este ouvinte a estar conosco neste domingo. Os obstáculos, meu Deus, que estavam adiante dessas pessoas, o Senhor já está removendo, o Senhor já está tirando, e essas pessoas terão facilidade para participar conosco neste domingo. Ó Deus querido, Deus poderoso, é o que eu te peço, Senhor, e também te agradeço no nome de Jesus. É isso aí, ouvinte. Deus já falou com você, a sua fé já foi acrescentada, Deus já tirou os obstáculos. Domingo agora, nós estaremos aqui aguardando por todos vocês. Rua Senador Pompeu, número 27, aqui no centro do Rio de Janeiro.

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1: Seis horas e 59 minutos.
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0: Olha, ouvintes, está chegando dia 12 de outubro, a partir das 7 da manhã. Nós teremos aí um feriado nacional e nós queremos aproveitar esta data. É a data da medicina do Senhor Jesus Cristo e teremos duas concentrações. No horário das 7 às 9 da manhã, nós teremos a participação do presbítero Sandro Mesquita, que vai estar conosco pregando a palavra do nosso Deus.
1: Já percebeu que tu entrou aqui pesado, já está mais leve, o peso já caiu por terra. Você percebeu que você chegou aqui hoje triste, mas o anjo já trouxe alegria para você. Você percebeu, o anjo vai entrando, as portas vão se abrindo. A Bíblia fala que Pedro está o quê? Dormindo, um sono profundo. O sono estava tão gostoso que o anjo chega, dá um toque, dá uma sacudela em Pedro, manda ele se levantar, manda ele colocar as roupas, capa, manda ele colocar o chinelo e fala: Pedro, agora fica de pé e me segue. Você imagina, e o anjo vai, o anjo na frente e Pedro atrás, as portas vão se abrindo, chega no portão principal, Pedro abre os olhos e ele olha e ele percebe, olha para um lado, olha para o outro, ele pensou que estava sonhando, mas não era um sonho, era realidade. Ei, meu irmão, ei, minha irmã, o teu milagre, o teu sonho vai se tornar em realidade nessa manhã. O que você pensava que não ia acontecer, vai acontecer na sua vida, vai acontecer na sua casa, vai acontecer na sua família. Levanta essa mão, pelo amor de Deus, aí, glorifica o nome de Jesus nessa manhã, glorifica. Fica o nome de Jesus. O milagre chegou nessa manhã. A bênção de Deus chegou. Eu creio.

0: Você estará conosco bem cedinho, participando deste primeiro culto. Aproveitando, meus irmãos, este feriado nacional. Presbítero Sandro Mesquita vai pregar a palavra de Deus no horário das 7 da manhã. Ele vai orar por revelação do Espírito Santo, fazer aquela oração também de libertação, de milagres. E eu tenho certeza, a medicina de Deus vai acontecer também no horário das 7 da manhã.
1: O nome da senhora?
2: Andréia.
1: Irmã Andréia. A senhora crê que a senhora está curada?
2: Creio.
1: Crê, minha irmã?
2: Creio.
1: Na sua cura nessa manhã?
2: Não...
1: A senhora sabia que Jesus te curou?
2: Amém.
1: Jesus limpou a tua garganta agora?
2: Aleluia.
1: O milagre foi grande ou foi pequeno?
2: Grande.
1: Como é que tá aí? Passa a mão aí. Como é que tá aí? Amém?
2: Sim.
1: Hã?
2: Tô bem.
1: Tá bem? Não tá sentindo mais nada?
2: Não.
1: Não está sentindo mais, não tem mais nada aí na garganta.
2: Não.
1: Porque a senhora foi curada.
2: Amém.
1: A senhora sabe quem te curou?
2: Jesus.
1: Foi quem?
2: Jesus.
1: O milagre foi grande ou foi pequeno?
2: Grande.
1: Deus abençoe, irmã Andréia. Palma para Jesus.
3: Eu vou descansar na tua palavra, confiar.
0: É, por isso eu quero convidar a todos neste momento, cheguem cedo para você encontrar lugar. É, a nossa nave principal vai se tornar pequena. Nós teremos este culto das 7 às 9 da manhã e das 9 horas em diante, nós teremos essa mega concentração. Pastor Davi Miranda Filho pregando a palavra do nosso Deus.
4: A Bíblia diz que havia 2 cegos... E eles ali, quando souberam que Jesus estaria ali, eles foram até onde estava Jesus. E Jesus disse: o que queres que eu te faça? Eu faço uma pergunta e a igreja responde. Jesus viu que eles eram cegos? Viu. E por que Jesus perguntou? Porque queria saber se eles tinham fé. Jesus perguntou: vocês creem que eu posso fazer isto? Eles falaram: sim, senhor, eu creio. Então, Jesus curou os 2 cegos. A mesma coisa está acontecendo aqui hoje. Jesus está perguntando: você crê que eu posso te ajudar? Você crê que eu posso curar as tuas enfermidades? Vocês acreditam que eu posso resolver os teus problemas? Se você crer, a vitória está chegando até você! Glória a Jesus!

0: Meus irmãos, nós já podemos sentir o impacto da presença de Deus. A presença de Deus será notória. Vidas serão tocadas, vidas serão alcançadas pelo poder da palavra do nosso Deus. Ele vai orar por revelação, fazer aquela oração de explosão de milagres, aquela oração de libertação. E pode ter certeza, Jesus vai operar maravilhas na sua vida.
1: Escute a revelação. O Espírito de Deus está me revelando 12 pessoas. Escute a revelação. Você tinha dores terríveis na coluna. Você não conseguia fazer o movimento. Faça o movimento. 12 pessoas curadas agora, Jesus está me dizendo. O Espírito de Deus está fazendo 12 pessoas. Seu nome, irmão?
2: Meu nome é Douglas, pastor Davi.
1: O que foi que aconteceu?
2: Eu estou mais de 6 meses sem poder andar com a minha coluna. E eu vim para cá hoje de carro, sentado em cima de um colchão, porque eu não podia me movimentar. E na hora da oração, Jesus colocou as mãos na minha coluna, para a honra e glória do Senhor Jesus, estou curado. Eu não conseguia mover minhas pernas, não conseguia me abaixar.
1: Abaixando e levantando.
2: Abaixando e levantando. E não podia caminhar, só que agora eu vou correr aqui para aumentar a fé do povo, olha.
1: Olha aí, ó. Chegou, olha a situação que ele estava. Dá glória a Deus, igreja! Dá glória a Jesus, igreja! Me permita conversar com ele. Escute, irmão. O senhor falou que chegou em cima de um colchão.
2: Isso, porque eu dobrava o colchão no meio, assim, para colocar atrás da coluna, porque não dava para se movimentar.
1: Há quanto tempo essa enfermidade na coluna?
2: Eu já estou com essa dor, assim, que eu não podia me movimentar já 6 meses, mas já tinha perto de mais de 1 ano já.
1: Veja, irmão, chegou aqui num colchão, irmãos. Dentro do carro não podia nem sentar. E ele correu, pulou, porque isso é o quê? Milagre, milagre, milagre, milagre! Glória a Deus, igreja!

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1: E grita, queima, queima, queima, toda legião de demônio que você quer com ela. Eu vou acabar. Eu deixo eles trancados dentro de mim. Eles não têm nada. Eu tranco tudo, eu acabo, o marido dela, e ela fica desesperada.
2: Você ganhou muito para fazer isso. Você não gosta dessas campanhas?
1: Não, ela vem aqui.
2: Pode gritar, queima ele, igreja. Pode gritar, queima ele, igreja. É uma legião, igreja. Fala comigo, Satanás. Eu não ouvi, Satanás. Sai dela agora. Sai dela agora.

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1: E hora certinha pra você agora, nesta manhã, 7:19. Bom dia, Rio de Janeiro, bom dia. Bom dia você que está nos acompanhando agora através do programa A Voz da Libertação. Na comunicação com todos vocês, nesta manhã, seu amigo e irmão em Cristo Jesus, Silvan Araújo. Você está na melhor 102.9 FM e também através da 1030 AM Rádio Capital, duas grandes emissoras, levando até o recesso do seu lar, no seu carro, onde você estiver me ouvindo agora. Este é o seu programa A Voz da Libertação. Acabamos de ter a participação ilustre do pastor Antônio dos Santos, ele mesmo já trazendo os comunicados das campanhas, de tudo que vai acontecer, está preparado já para você. A Igreja Pentecostal Deus Amor, preparando tudo para você. Lembrando que a nossa sede estadual do Rio de Janeiro se encontra localizada aqui na Rua Senador Pompeu, número 27, no centro da capital carioca. A nossa sede mundial se encontra localizada na Avenida do Estado, 4568, Baixada do Glicério, São Paulo, capital, sobre a responsabilidade da nossa querida irmã Ereni Miranda. E hoje já estamos na Fé Ouvinte, porque hoje é o grande campanha, prosseguimento da campanha da restituição. E nós sabemos que Deus vai fazer grandes coisas por intermédio da sua fé, da sua entrada aqui na Igreja Pentecostal Deus e Amor. Deus abençoe a sua vida, Deus abençoe o seu lar, Deus abençoe a sua casa. E em instantes nós já iremos à entrada principal, está os nossos irmãos reporteiros, eles estarão trazendo as preciosas informações da entrada do povo na nossa Igreja Pentecostal Deus Amor, o povo de fé, o povo que vem em uma expectativa grande na Igreja Pentecostal Deus Amor, aquela expectativa de que Deus vai fazer grandes coisas neste dia chamado hoje.

7 da manhã e 22 minutos na capital carioca. Deus abençoe a sua vida. Os nossos irmãos internautas já estão nos mandando mensagem aqui falando: olha, já estou na escuta e também já estou a caminho para a igreja. Meu Deus do céu, Deus abençoe a sua vida, você que já está a caminho da Igreja Pentecostal, Deus Amor, é um prazer imenso recepcionar todos vocês. Lembrando, a nossa igreja contém um amplo estacionamento para que você possa estacionar o seu carro com segurança. Estamos balizados entre duas estações de metrô Uruguaiana e Estação Central do Brasil. São referências, pontos referenciais para que você possa chegar com segurança. E claro, se você pode vir de aplicativo, a nossa igreja, ela também é uma igreja bem localizada, uma igreja bem viável para que você possa vir com moto, carro, seja qual for o seu meio de transporte. Queremos você aqui para receber a sua vitória, receber o seu milagre.

Rua Senador Pompeu, número 27, no centro da capital carioca. É o endereço do seu milagre, é o endereço da sua vitória, ouvintes. Lembrando que hoje é aquela campanha da restituição. Daqui a pouquinho, o consagrado homem de Deus, presbítero Apolo Alexandre, no altar de Deus, vai pregar a palavra, vai estar orando pela sua vida, pela sua casa, pela sua família, no horário das 9 horas da manhã. É o pastor Antônio dos Santos, vai estar no altar de Deus pregando a palavra, também orando pelos mais excelentes dons do Espírito Santo. Às 11 horas teremos mais uma grande concentração aqui de fé e de milagre na nossa igreja pentecostal Deus Amor. Lembrando também que hoje é aquela campanha da restituição, mas também estamos celebrando a Santa Ceia do Senhor Jesus, nosso Deus, nosso Pai. 7 horas mais 24 minutos na capital carioca. Bom dia, Rio de Janeiro!

0: E ao som da banda, nós queremos já comunicar e chamar os nossos irmãos reporteiros que já estão na entrada principal da nossa igreja pentecostal Deus Amor, onde vai trazer as preciosas informações. É o povo chegando e lá na porta principal já está o nosso querido irmão cooperador Renato Mota, já para trazer para nós, Renato, as preciosas informações. O povo está chegando, o povo está entrando, é uma verdadeira festa, é uma verdadeira alegria que contagia a fé dos ouvintes, e você não pode ficar em casa. Se me ouve, linha aberta, servo de Deus.
1: Deus abençoa pastor Silvan, Deus abençoa a sua vida, seu lar, sua família, seu ministério, homem de Deus. Deus abençoa também todos os ouvintes da Voz da Libertação. Deus abençoa minha irmã, seu lar, a sua vida, a sua família. Deus abençoa o lar dos meus irmãos. Você que está vindo para a sede estadual do Rio de Janeiro, a caminho do templo da glória de Deus, o caminho da sua bênção, da sua vitória. Deus abençoa as caravanas, Deus abençoa todos que já estar aqui na sede estadual do Rio de Janeiro. Deus abençoa, nós estamos bem localizados, rua Senador Pompeu, número 27, esse é o endereço do seu milagre, da sua bênção e da sua vitória, e a nossa sede estadual do Rio de Janeiro está sobre o cuidado, sobre a responsabilidade do nosso pastor Antônio Santos, é o pastor estadual que está representando o Rio de Janeiro e todo o estado do Rio de Janeiro. Deus abençoa minha irmã, Deus abençoa, hoje é o domingo da multidão, é o domingo, minha irmã, meu irmão, de explosão de milagres aqui na sede estadual do Rio de Janeiro. Quantos paralíticos, cegos, surdo, mudo, a ideia de canceroso, Jesus já curou dentro desse templo, dentro do templo da glória de Deus. E hoje é o domingo, meu irmão, minha irmã, da restituição, é o domingo da restauração, é o domingo de você receber o toque das mãos de Jesus, é o domingo da multidão, é uma multidão já na nossa igreja. O povo não para de chegar, o povo vem distante, vem de perto, é todo o Rio de Janeiro vindo em busca de um milagre, da bênção e da vitória. Eu estou aqui com um grande homem de Deus que acaba de chegar, chega já sorrindo, uma alegria muito grande de chegar ao templo da glória de Deus, porque sabemos, chegou no pátio da igreja, já recebe bênção, chegou no estacionamento da igreja, ouvinte, já recebe o milagre, o toque das mãos de Jesus. Jesus já visita o lar, a família, e quando chega em frente ao altar, é impactado com a glória de Deus. Esse era, minha irmã, meu irmão, a igreja pentecostal Deus Amor. A paz do Senhor, homem de Deus.
2: A paz sure.
1: O nome do Senhor é?
2: Aqui quem fala é irmão Gilberto.
1: Irmão Gilberto, vem da onde?
2: Estou vindo aqui mesmo, aqui da cidade mesmo.
1: Vizinho da nossa igreja, né? Estamos na capital do Rio de Janeiro, central do Brasil, estamos bem localizados, e é maravilhoso morar perto do templo da glória de Deus. É muito bom, né, homem de Deus? Porque pode estar sempre aqui, constantemente aqui. Quantos vêm de distante, pagam uma passagem cara e vêm em busca de um milagre? O povo muitas vezes de Caxias, o povo muitas vezes de Macaé, o povo muitas vezes de Magé, de Nova Iguaçu, eles vêm todos os domingos, todas as quarta-feira, sexta-feira, os cultos especiais, está aqui conosco, adorando e glorificando o nome santo do nosso Senhor e Salvador Jesus Cristo. Como está a fé do irmão, a expectativa para essa concentração?
2: Irmão, realmente eu estou muito alegre, entendeu? Porque hoje é também um dia do culto de Santa Ceia, né? Glória a Deus. Então, eu estou vendo que o povo está chegando em massa, né, meu? Porque hoje também é um dia de um grande milagre também, né? E não será em vão a vinda daqueles que se esforçarem para chegar aqui nesta manhã, né? Porque Deus está aqui de braços abertos. Jesus Cristo está de braços abertos, esperando todos aqueles que se esforçam, né, meu? Aqueles que não medem esforço para poder vir na casa do Senhor, né? Estão recebendo a sua bênção, amém? E esta é a mensagem que eu passo para todos, em nome de nosso Senhor e Salvador Jesus Cristo.
1: Jesus diz, esforça, tenha bom ânimo, que eu te ajudarei, né? Para receber o milagre é necessário você sair do seu lar, levantar a sua cabeça. Muitas vezes o cenário, meu irmão, é um cenário de dor, é um cenário de choro, de humilhação, é um cenário ao qual está abatendo um pouco a sua fé. Mas usa esse pouquinho de fé que você tem, chega à sede estadual do Rio de Janeiro, Jesus vai restaurar não só a sua fé, vai restaurar toda a sua vida, te conceder a bênção, o milagre, a sua vitória. Conte uma experiência, esse homem de Deus, um milagre que você já recebeu através da igreja pentecostal, Deus Amor.
2: Irmão, o milagre que eu tenho recebido de Deus, quer dizer, todos os dias nós estamos recebendo um milagre, né, meu? Glória a Deus. O milagre que eu tenho recebido de Deus foi de 1989, né? porque Deus...
1: Esse é o milagre que marcou a vida do senhor, né? Mas depois de lá já recebeu outros milagres também.
2: Porque eu vivi uma vida praticamente porque a minha fé, eu falava em Deus, mas minha fé não estava fixada em Deus. Estava fixada em quê? Na bruxaria. Porque eu andava acendendo vela dali, vela daqui, entendeu? Eu morava nessa época em Santa Rita. Então, você quando entrava ali no quintal da minha casa, ali você via ali, era casa de orixá, entrava no quarto onde ficava, via velas acesas, imagens e tudo, né?
1: Então, ficou muitos anos no espiritismo?
2: Muitos anos. Então o senhor me libertou, né, meu? O senhor se manifestou na minha vida, né? Me libertou. E até hoje eu digo que esse é o grande milagre, amém? O senhor me trouxe das trevas para a luz.
1: Esse é o maior milagre que Deus fez em todas as nossas vidas. Depois que nós conhecemos Jesus, meu irmão, é melhor morrer do que voltar ao velho homem, do que voltar àquela prática lá do mundo, porque sabemos que Jesus é bom, é maravilhoso, conforme ele acabou aqui de dizer, a libertação, a transformação, hoje é um grande homem de Deus, o nome escrito no livro da vida, tem a certeza da salvação. Isso é muito lindo, meu irmão, isso é maravilhoso. Vem estar conosco, venha também adorar ao Senhor, glorificar, entregar a sua vida nas mãos do Senhor, porque Deus ele cura, Deus ele liberta, Deus ele transforma. E hoje é domingo, minha irmã, meu irmão, de você estar conosco para receber os milagres, bênção do Senhor. Homem de Deus, obrigado, testemunho muito lindo. Deus abençoe a sua fé, o lar e a família. Agora só fala o seu nome, o seu, da onde você vem, por gentileza.
2: Meu nome é Gilberto. O que tu está falando, meu irmão Gilberto?
1: Deus abençoe, irmão Gilberto, aqui mesmo da Central do Brasil. Deus abençoe, um testemunho muito lindo, testemunho, minha irmã, meu irmão, de uma restauração, de uma restituição, de uma libertação, é muitos milagres Deus operando, é todos contando a benção, é paralítico, cego, surdo, mudo, contando o milagre, contando a benção. Eu estou aqui com uma irmã que acaba de chegar, a paz do Senhor, irmã.
3: A paz do Senhor Jesus.
1: O nome da irmã é?
3: Vânia.
1: Irmã Vânia, vem da onde?
3: Belfor Roxo.
1: Belfor Roxo, Deus abençoe o povo de Belfor Roxo. Irmã Vânia, conte o milagre, conte a benção.
3: Então, pastor, hoje eu vim aqui só para agradecer, só tenho o que agradecer, viu?
1: Isso é muito lindo, né? A gratidão, né? Porque a Bíblia diz sobre 10 leprosos. Jesus curou os 10 leprosos, mas só um voltou para agradecer. E esse um foi o salvo, foi aquele que voltou para ficar juntinho de Jesus. Esse ali, a gratidão brotou no coração dele. Ele não foi ingrato, porque há muitos que vêm na igreja, eles recebem a bênção, mas não voltam nem para agradecer. E muitas vezes Deus tem bênçãos maiores para a vida deles, por eles ter parado a campanha, parado de caminhar. Aí a bênção fica retida, só quando voltar e vai receber os milagres, bênção. Irmã, conte o milagre, irmã. Irmã, hoje está para agradecer de qual milagre Deus abençoou. Irmã recebeu através das campanhas aqui na sede estadual do Rio de Janeiro.
3: Olha, pastor, eu recebi muitas bênçãos aqui, inclusive da cura da diabetes.
1: Meu Deus, com quantos anos com a diabetes?
3: 2 anos.
1: 2 anos fazendo tratamento, tomando remédio.
3: Isso. Aí eu tenho em casa o resultado do antes e o depois e vários livramentos que Deus me deu, entendeu? Livramentos através dos votos, das campanhas. Eu tenho sido muito agraciada, muito abençoada. Só tenho que agradecer, meu coração é pura gratidão, viu?
1: Deus, que lindo, que lindo. A irmã está agradecendo pela cura da enfermidade, ficou 2 anos com a diabetes. A diabetes é muito famosa, muitos sofrem com essa enfermidade. É uma enfermidade crônica, sabemos que só um milagre para curar a diabetes. E a irmã está aqui contando sobre os livramentos, sobre os milagres que já recebeu através das campanhas aqui na sede estadual do Rio de Janeiro. Não pode parar as campanhas, né, irmã?
3: Com certeza que não. Então, muitas pessoas não acreditam como que eu ainda estou de pé, porque, assim, eu estou muito magrinha, né? Mas tem coisas que não são de ordem espirituais, viu?
1: Entendi, isso é lutas espirituais, né, irmã? Deus dá a vitória.
3: Senão porque eu já teria perecido, viu? Mas o nosso Deus é grande demais.
1: Ele restaurou a saúde da irmã, né? Conforme hoje é o domingo da restituição, é domingo, minha irmã, meu irmão, de você receber saúde da parte de Deus, Deus tocar nas tuas finanças. Muitas vezes, meu irmão, você tinha uma empresa, hoje já não tem mais a sua empresa, hoje você, meu irmão, precisa estar aqui conosco para Deus restituir, Deus trazer de volta tudo aquilo que o diabo roubou, tudo aquilo que o diabo tocou. Hoje é domingo, minha irmã, meu irmão, de você contar a bênção aqui no Poço Volante, de você contar o seu milagre, é chegar na sede estadual do Rio de Janeiro e receber o toque das mãos de Jesus, receber o milagre da parte do nosso Deus. São muitos milagres, irmã. A irmã está aqui grata ao Senhor, alegre em estar aqui na sede estadual do Rio de Janeiro. Muitas maravilhas Deus vai operar, e hoje é o domingo, irmã, de explosão de milagre. Eu tenho certeza que mais milagre vem para a vida da irmã e para a família da irmã.
3: O nosso Deus é muito grande, ele é maravilhoso, viu? Só de colocarmos nossos pés aqui na porta, na calçada da igreja, nós já somos reverenciados pela presença desse nosso Deus.
1: É maravilhoso.
3: Tá bom?
1: A gente sente a presença de Deus, né? A gente sente o toque do Senhor. Já conforme a irmã falou, tu passa na frente da igreja, você já é impactado com a glória de Deus. Você já recebe a bênção do Senhor. O povo não para de contar a bênção. O povo é uma multidão contando o milagre. Eu estou aqui com mais uma irmã que vai estar relatando os milagres, bênção que recebeu através da Igreja Pentecostal dos Amor, através das campanhas aqui na sede estadual do Rio de Janeiro. A paz do Senhor,
4: irmã. A paz do Senhor, irmão.
1: O nome da irmã é?
4: Ana Maria.
1: Conte a bênção, irmã, conte o milagre.
4: Nossa, o milagre é muito grande, porque a minha neta, quando eu trabalhava no Hospital do Coração, minha neta ficou internada no Hospital São Zé Guiar, operou, passou por duas cirurgias, operou em 2010 e 2011. Aí ela ia, voltava para o CTI, eu ficava desesperada, eu não ficava desesperada, entregada a vida dela na mão do Senhor. Aí eu entrava com um olhinho assim, escondido, passava nos pezinhos dela, porque o mal vem pelos pés. Né, o mal vem pelos pés. Aí, enquanto eu não via minha neta ali, eu não descansava. O Senhor, Salmo 40, esperei com paciência. Eu vim aqui na igreja orando, buscando por ela.
1: Perseverou nas campanhas?
4: Nas campanhas, perseverei mesmo nas campanhas. Minha filha ficou um ar desesperado. Aí teve uma irmã, falou assim, teve uma irmã que é da Assembleia de Deus, falou assim, não vai acontecer nada com a gente, isso é espiritual. E o médico não falou que ela não podia ter filho. Se ela tivesse filho, ela ia morrer. Se ela tivesse filho, ela ia morrer na sala de parto. Aí eu cheguei em casa, um dia minha filha estava chorando, aí minha neta querendo saber por que minha filha estava chorando, o meu neto, na época tinha 15 anos, aí falou, porque ela não podia ter filho. Deus fez um grande milagre, a minha neta engravidou, e pela honra agora do Senhor, a minha bisneta vai fazer 6 meses, agora é 27 de outubro, ela ganhou neném aqui no Hospital Servidores. Ficou 6 médicos com ela na sala. Ficou 24 horas, mas correu tudo bem. Pela honra agora.
1: Maravilha de Deus, que lindo. Maravilhoso é o nosso Deus. Isso tudo a irmã conseguiu através das campanhas aqui na sede estadual do Rio de Janeiro.
4: Tudo foi aqui na campanha da Igreja Deus e Amor. Falo para os pessoal, não fique em casa, vem para cá. O milagre está aqui.
1: É verdade. É chegar na sede estadual do Rio de Janeiro, receber as bênçãos, o milagre do Senhor. A irmã está feliz. Hoje o netinho de 6 meses, a netinha de 6 meses, e está aqui agradecendo ao Senhor, louvando, adorando ao Senhor. Vem mais bênçãos, irmã. É certeza, vem mais milagre, vem mais bênçãos.
4: E a minha filha, a Joyce, em 2019, ela aconteceu um acidente com ela. Ela não era para entrar naquele carro. O carro capotou. Era para aquela moça que estava preparada, assim, de santo, né? Toda vez de santo. O carro capotou dentro do túnel, aí fez exame de sangue, ela não sabia que estava grávida, né?
1: Ela estava grávida no acidente? Meu Deus do céu, um milagre tremendo.
4: A criança está aí, vai fazer 7 anos agora, dia 31, o Lourenço.
1: Meu, maravilha de Deus. São muitos. Deus guarda a nossa família, irmã. Através de nós estar aqui fazendo os votos, fazendo as campanhas. Deus guarda, porque muitas vezes a nossa família não está no mesmo caminho que nós estamos. O diabo consegue ainda atingir, mas o Senhor guarda, dá livramento, protege. Por isso é necessário, meus irmãos, você que faz parte da Igreja Pentecostal dos Amores, está sempre aqui nas campanhas conosco, está sempre colocando a sua família nos cuidados de Deus, colocando a sua família família, nos planos de Deus. Não desista da sua família, não desista do teu filho que muitas vezes está no tráfico, não desista da tua filha que muitas vezes está dando trabalho. Não vamos desistir da nossa família, porque nós somos debaixo de muitas promessas do Senhor. E Deus, Ele vai salvar a tua casa, a tua família, Deus vai libertar. É só chegar na sede estadual do Rio de Janeiro e fazer as campanhas aqui na Igreja Pentecostal, Deus Amor. Agora, irmã, confirma o nome da irmã e de onde a irmã veio, por gentileza.
4: Ana Maria. Ana Maria, eu vim do bairro Carioca, Triagem Rocha.
1: Deus abençoe a irmã Ana Maria, Deus abençoe a sua vida, o seu lar. É uma fé muito grande, o povo não para de contar a bênção, o povo não para de contar a vitória. Essa é a Igreja Pentecostal, Deus Amor, meu irmão. Essa é a Igreja dos Milagres, a Igreja, meu irmão amado, das bênçãos. É a Igreja ao qual você recebe todos os milagres da parte de Deus. Vem estar conosco, meu irmão, você de Magera, você que está nos ouvindo de Caxias, você que está nos ouvindo de Belfor Roxo, de Nova Iguaçu, de São João de Meritira, você que nos ouve da região dos Lagos, vem em busca do seu milagre, Niterói, Macaé, vem minha irmã, vem meu irmão, você que está nos ouvindo aqui da Zona Sul, vizinho da nossa igreja, muitos da Glória, do Catete, vem em busca do seu milagre, vem em busca da bênção, é hoje, minha irmã, não deixa para amanhã, aquilo que você pode fazer hoje, vem estar conosco. A primeira concentração, pastora Paula Alexandre já vai estar pregando a poderosa palavra de Deus, Deus usando tremendamente para abençoar as nossas vidas, para abençoar o estado do Rio de Janeiro. E o culto às 9 horas da manhã, o culto com o nosso pastor Antônio Santos, é o pastor estadual que está representando o Rio de Janeiro. Deus tem abençoado muito as nossas vidas através deste grande homem de Deus, um homem, meu irmão amado, minha irmã amada, que já está deixando um legado muito grande para nós. Venha receber os milagres, meu irmão, venha receber as bênçãos. Pastor Antônio Santos já está em consagração, em oração pelas nossas vidas. Pastor Apolo já está em oração, toda a membresia em oração, em jejum. Hoje é o domingo também da Santa Ceia. Você que é membro da Igreja Pentecostal dos Amores, que é aqui da sede estadual do Rio de Janeiro, vem estar conosco para tomar a Santa Ceia. Já estamos já chegando ao fim do ano, graças a Deus, Deus nos deu um ano de bênção, um ano de vitória, um ano de conquista. Venha minha irmã, venha meu irmão, não perca a oportunidade de estar conosco nessa manhã maravilhosa que o Senhor preparou para nós, essa manhã de domingo, essa manhã linda, uma manhã fresquinha, ao qual o trânsito, a linha vermelha, linha amarela, você minha irmã que vem da Baixada Fluminense, que muitas vezes vai pegar a seletiva, Avenida Brasil, muito, muito bom está o trânsito, não tem trânsito, não tem aquele engarrafamento que nós temos durante a semana, aquele trânsito tenso, então não tem nada que impeça de você chegar na sede estadual do Rio de Janeiro. A Igreja Pentecostal dos Amores está de braços abertos, 6 horas da manhã, os portões da igreja já estavam abertos, uma multidão já na nossa igreja, o povo não para de chegar, é o povo contando a bênção, é o povo contando a vitória, é o povo grato pelo nosso Senhor e Salvador Jesus Cristo, pelas conquistas, pelos milagres. Deus, Ele tem bênção para a tua vida, Deus, Ele tem um milagre para o seu lar, a sua família. Eu estou aqui com um grande homem de Deus, a paz do Senhor.
5: Paz do Senhor, irmão.
1: O nome do Senhor é?
5: Rogério.
1: Rogério, vem da onde?
5: Queimados.
1: Queimados, Deus abençoa, Deus abençoa. Como está a fé do irmão, a expectativa para essa concentração?
5: Ah, recebi a bênção do Senhor, né? A cura, o milagre, dar atenção aqui aos irmãos e participar da Santa Ceia do Senhor nessa manhã com alegria.
1: Maravilha de Deus, né? É verdade, hoje é o dia da Santa Ceia, estamos aqui já agradecendo por mais uma conquista, porque a Santa Ceia, meu irmão, é uma vez no mês que nós temos para estar reunidos, irmanados numa só fé, para tomar a Santa Ceia, para agradecer ao Senhor por tudo que Ele tem feito pelas nossas vidas. Irmão, conta uma experiência, um milagre que o Senhor já recebeu do Senhor através da Igreja Pentecostal, Deus Amor.
5: Eu, quando entrei aqui na igreja, eu entrei com muita depressão, entendeu? Não estava dormindo de noite, estava minha... Eu andava e sentia meus pés amortecendo a minha mente parecia que estava... estava horrível mesmo, entendeu? Não estava dormindo, estava com essa perturbação à noite, tinha medo da noite, quando a tarde se aproximava, Eu tinha medo da tarde.
1: Estava bem oprimido, né?
5: Graças a Deus, eu comecei, falei, vou procurar Jesus, sabe? Aí vim aqui para Deus, é amor. Graças a Deus, cheguei aqui, o pastor me orou, o presbítero também disse que o Senhor estava no controle de todas as coisas. Aí comecei a frequentar e, graças a Deus, fui revelado, entendeu? Que o Senhor estava, né, no caso, repreendendo toda a depressão. E, graças a Deus, hoje eu estou me sentindo outra pessoa.
1: Curado, né? A presença de Jesus, ela é tremenda, né? A Bíblia diz que a tristeza, ela dá salto, pulo de alegria na presença de Jesus, porque a presença dele é maravilhosa. Ficou quanto tempo, irmão, com essa tristeza, com essa angústia, com essa depressão?
5: Uns 2 anos.
1: Uns 2 anos? Chegou a tomar remédio ao médico?
5: Tomava remédio controlado, tarja preta, entendeu? E não, muitas das vezes não fazia efeito, aí o médico passava um remédio mais forte, eu ficava preocupado porque eu não queria criar dependência de remédios, entendeu? Eu achava aquilo horrível, né? Dormir, não dormia direito, mesmo que tomasse remédio, não dorme direito, um sono forçado, né? Era um sono com remédio de tarja preta. Então, quer dizer, e eu tinha que tomar, porque a minha depressão era visível. Eu era visível, eu não queria sair de casa, queria me trancar no quarto, eu queria, entendeu? Às vezes até pensar em tirar a própria vida, mas graças a Deus o Senhor me libertou de tudo.
1: Como conheceu a Igreja Pentecostal dos Amor? Foi algum convite que recebeu? Foi pela Voz da Libertação, pela rádio? Como foi que o Senhor chegou à Igreja Pentecostal dos Amor?
5: Eu já era da Igreja Pentecostal Deus Amor há 12 e 13 anos atrás.
1: Já conhecia o ministério, já conhecia a Igreja Pentecostal Deus Amor?
5: Já conhecia, entendeu? Aí, no caso, como eu fiquei ruim, falei, vou voltar para a minha igreja lá, de Jesus, procurar o Senhor, resolver o meu problema. E graças a Deus, voltei para o Senhor e estou firme e forte aí na presença de Deus.
1: Maravilha, maravilha de Deus. Deus abençoe o homem de Deus, a sua fé. Um testemunho muito lindo, a experiência que Deus te deu, né? Hoje fica firme, não sai mais, firme na presença de Deus, porque o Senhor tem muitas bênçãos ainda para nossas vidas, nosso lar e nossa família. Só confirma o nome do Senhor e de onde o Senhor veio, por gentileza.
5: Meu nome é Rogério, moro em Queimados.
1: Deus abençoe, irmão Rogério. Deus abençoe, é lindo, meu irmão. É todos os tipos de milagre, Deus operando. Nós vemos Deus curando, Deus libertando, Deus transformando. O povo não para de contar a benção, porque a Igreja Pentecostal Deus Amor, meus irmãos, é uma igreja de oração, é uma igreja ao qual toda a membresia, meu irmão, em oração, em jejum, para Deus abençoar, para Deus libertar, transformar, salvar. E Deus, ele recebe a oração da Igreja Pentecostal dos Amor, os propósitos, minha irmã, meu irmão, de jejum, de oração. É por isso, nós ver, é raridade ver Deus operando da forma que Deus está operando aqui no Rio de Janeiro, na Igreja Pentecostal dos Amor. Porque o século que estamos vivendo, meu irmão, hoje, você não vê em todos os lugares Deus operando um paralítico, um cego, um surdo, um mudo. Muitas vezes você próprio já foi em busca de um milagre em alguns lugares e não conseguiu, não obteve a lira, o milagre, a sua bênção. Mas eu tenho certeza, você chegando na sede estadual do Rio de Janeiro, a Igreja Pentecostal Deus e Amor, que está localizada na rua Senador Pompeu, número 27, você receberá a tua bênção, você receberá o teu milagre. Eu vou repetir o endereço do seu milagre, eu vou repetir o endereço da sua bênção. Anota aí, minha irmã, anota, meu irmão, na tua agenda, anota esse endereço, minha irmã, meu irmão, vai marcar a sua vida. Você que nunca esteve conosco, vai ser a primeira vez estando aqui na sede estadual do Rio de Janeiro, a Igreja Pentecostal dos Amor, nos dando a honra da tua presença. Você conhecer essa igreja, o nosso pastor Antônio Santos vai estar administrando uma palavra de cura, uma palavra de prosperidade, uma palavra de bênção sobre a tua vida. Vai estar fazendo aquela oração de explosão de milagres, e eu tenho certeza que você vai receber o toque das mãos de Jesus, você vai receber o teu milagre. Anota o endereço do seu milagre, é rua Senador Pompeu, número 27, estamos a 500 metros da Central do Brasil, a 200 metros do metrô da Uruguaiana. Fácil chegar na nossa igreja. Vem estar conosco, meu irmão, vem estar conosco, minha irmã. Jesus, ele te convida para estar conosco, porque o nosso Senhor e Salvador Jesus Cristo, ele ama abençoar as nossas vidas, e eu tenho certeza que Jesus ele tenha um milagre para a sua vida nessa manhã de domingo. Jesus ele tenha um milagre para o seu lar, a sua família. Vem interceder pelo Rio de Janeiro, vem interceder pelo Brasil. Venha, minha irmã, estar conosco. Nós estamos também em contagem regressiva, meu irmão. Nós estamos aqui alegre e feliz. A nossa igreja pentecostal, Deus Amor, amanhã, minha irmã, meu irmão, você chega cedo. Você chega, minha irmã, meu irmão, às 6 horas da manhã, 6:30 máximo, porque esta igreja, meu irmão, não vai caber de paralítico, cego, surdo, mudo de gente, porque amanhã estará conosco pastor Davi Filho, este grande homem de Deus, ao qual Deus usa na excelência dos dons do Espírito Santo. Deus usa tremendamente, meu irmão, nos dons de cura, dom de maravilhas, dom da palavra. A irmã evangelista Maria Lorena vai estar junto com o pastor Davi Filho em cima do altar, administrando o milagre, a bênção, a nossa vitória, através da palavra do nosso Senhor e Salvador Jesus Cristo, através dos dons excelentes do Espírito Santo. Vem estar conosco, vai vir muitas caravanas, caravana de Minas Gerais, caravana de todo o estado do Rio de Janeiro, Piabetá, Nova Iguaçu. É Deus abençoando as caravanas vindo, e muitas bênçãos, minha irmã. Amanhã também é dia de receber milagre, é dia de receber a bênção. Sabemos que amanhã é feriado, o estado do Rio de Janeiro está em feriado, todo o Brasil é feriado amanhã, então é tempo de você buscar a face de Deus, é tempo de você estar conosco para receber os milagres do nosso Senhor e Salvador Jesus Cristo. Venha, minha irmã, não perca a sua oportunidade, meu irmão, de estar conosco para receber o toque das mãos do nosso Senhor e Salvador Jesus Cristo. Jesus, ele te convida para estar conosco. Jesus, ele te chama para receber a bênção, o milagre. Eu estou aqui com mais um grande homem de Deus. A paz do Senhor?
6: Paz do Senhor, irmão.
1: O nome do Senhor é?
6: Osvaldo.
1: Osvaldo, vem de onde?
6: Santa Cruz da Serra.
1: Conte uma bênção, irmão Osvaldo. Conte um milagre que o senhor já recebeu através das campanhas, através da Igreja Pentecostal, Deus Amor.
6: Campanha eu não tenho feito aqui, não. Bênção eu já recebi uma vez com você. A bênção da pastoria. Eu trabalhei mais de 30 anos no local... E Deus preparou a bênção da pastoria. Deus já tinha falado comigo que ia me dar bênção e Deus Jesus.
1: Eu já tinha revelado já, né? Que ia abençoar o irmão. O irmão ali, ele estava na fila para receber a aposentadoria. Já tinha dado entrada na aposentadoria. E como foi o processo? Quanto tempo demorou para o irmão ser aposentado?
6: Eu não tinha dado entrada, não. Passou mais ou menos 15 anos ou mais. Aí Deus preparou. Eu dei entrada, aí daí mais ou menos um ano e pouco, aí saiu a aposentadoria.
1: Assim que Deus revelou, aí já saiu a aposentadoria. Demorou um pouquinho ainda?

0: Deus, ele me deu a vitória.
1: Hoje está aposentado, está feliz, alegre, agradecendo ao Senhor, está sempre aqui conosco nas campanhas, muitas vezes não faz campanha, mas está nos cultos aqui conosco para receber as bênçãos, milagres do Senhor. Vamos fazer um convite, irmão, agora nesse momento. Há muitos nos ouvindo, há muitos precisando de um milagre, há muitos, meu irmão amado, sofrendo nesse momento. Precisa estar conosco aqui no culto, nas concentrações, para receber também a bênção, o milagre do nosso Senhor e Salvador Jesus Cristo. Vamos fazer esse convite nesse momento, por gentileza?
0: Eu faço o seguinte, eu convido eles que venham, que saiam da casa deles, não fiquem só acomodados ouvindo a programação da manifestação, né? Mas que eles venham em nome de Jesus.
1: Maravilha.
0: Porque a Bíblia manda a gente se esforçar, né? Esforce, tem de bom ânimo, eu serei contigo.
1: Bem lembrado, é verdade. Tem que ter o sacrifício.
0: Isso, a pessoa não procurar se esforçar, é impossível receber a benção, né?
1: É verdade, quanto nos ouvindo nesse momento, está num cenário de dor. Num cenário, meu irmão amado, muitas vezes abandonado pela família, dentro de um quarto escuro, solitário, ali uma solidão, pensando em acabar com a própria vida, às vezes uma doença crônica, às vezes um filho preso, com várias enfermidades, problemas insolúveis, e sabemos, meu irmão, conforme o irmão acabou de dizer, é necessário você sair da onde você estava, você fazer o sacrifício, você ter bem ânimo para vir em busca do seu milagre, da sua bênção, da sua vitória, porque é certo receber o milagre, é certo receber a benção chegando aqui na sede estadual do Rio de Janeiro. Irmão, é muitos nos ouvindo, nós sabemos que o diabo não brinca de ser diabo. Quantas vidas ele tem atingido com enfermidade, quantas vidas atingido, conforme o irmão acabou de dar o testemunho ali, ficou 2 anos com depressão, 2 anos com a tristeza profunda, trancado dentro do quarto, já não queria sair, não queria comer, ali, minha irmã amada, 2 anos à base de remédio, faixa preta, tomando remédio para dormir, para acalmar ele. E quando veio para a sede estadual do Rio de Janeiro, chegou à Igreja Pentecostal, Deus Amor, recebeu alívio, Jesus tirou aquela tristeza, aquela angústia, aquele desejo de morrer. Hoje está feliz ali na vila para entregar o dízimo, agradecer ao Senhor por esse domingo de Santa Ceia. Então não perca a oportunidade, meu irmão, minha irmã, de estar conosco, seja qual vale você estiver passando, é o vale da enfermidade, vem estar conosco, porque Jesus vai restaurar a tua saúde, é o vale do desemprego, é suas finanças, Jesus ele vai também abençoar as tuas finanças, é o filho que está desobedecendo, muitas vezes está em caminhos tortos, Jesus vai consertar o caminho do seu filho, Jesus vai salvar a tua casa, a tua família, mas é necessário você não olhar para os problemas, não olhar para o tamanho desse gigante que está assolando na sua casa, a sua vida. Olha para Jesus, meu irmão, olha para Jesus, minha irmã, porque Jesus é a solução de todos os problemas. Jesus, ele cura, ele liberta, ele transforma, ele ressuscita. Vem estar conosco nessa manhã de domingo, adorando, glorificando, exaltando o nome do Senhor e recebendo os milagres, as bênçãos do Senhor. Varão de Deus, obrigado pelo testemunho, muito lindo o testemunho, a aposentadoria conquistou através da fé, através das revelações. Deus foi falando, foi preparando, chegou no momento certo, recebeu a aposentadoria. Agora confirma o seu nome e da onde o senhor veio, por gentileza.
0: Meu nome é Osvaldo, eu vim de Santa Cruz da Serra.
1: Deus abençoe, irmão Osvaldo. Deus abençoe a sua vida, o seu lar, a sua família. Meu irmão, é chegar na sede estadual do Rio de Janeiro e você receber a sua bênção, você receber o teu milagre. Vem agradecer, vem adorar. O domingo, minha irmã, eu costumo dizer, o domingo é o domingo do Senhor. Nós temos aqui no Brasil o costume de domingo estar de folga, não estamos trabalhando, então nós temos o dia todo para adorar e glorificar o nome santo do nosso Senhor e Salvador Jesus Cristo, que muitos de nós trabalham de segunda a sábado, é aquela trajetória de segunda de manhã, 4 horas, 5 horas da manhã, está levantando para ir para o trabalho, muitas vezes chega 9 horas, 10 horas da noite, às 22 horas em casa, cansado, e muitas vezes o domingo nós ficamos ansiosos, alegres, felizes, que chega o domingo para o que é o dia de folga, o dia que nós temos para adorar e glorificar o nome santo do nosso Senhor e Salvador Jesus Cristo. Vem estar conosco, o povo não para de contar a bênção, é o povo contando os milagres, relatando as bênçãos que recebe através das campanhas aqui na sede estadual.

0: Pessoal do Rio de Janeiro, vem estar conosco, minha irmã, vem estar conosco, meu irmão, para você também contar o seu milagre, a sua bênção e a sua vitória. Eu estou aqui com mais um grande homem de Deus que vai estar contando as experiências, os milagres que já recebeu através das campanhas, através da Igreja Pentecostal dos Amores. A paz do Senhor, homem de Deus.
1: A paz do Senhor, pastor.
0: O nome do senhor é?
1: Leandro José da Silva.
0: Da onde o senhor vem?
1: Daqui do centro mesmo.
0: Conte o milagre, meu irmão, conte a bênção.
1: Olha, foram vários milagres depois que eu passei a congregar na Igreja Pentecostal Deus e Amor. Isso há cerca de 26 anos atrás. Eu lembro como se fosse hoje, né? Eu estava desempregado, congregava ali numa igreja Assembleia de Deus, né? Isso há muito tempo, ali no interior de São Paulo, próximo a Ribeirão Preto, na cidade de Porto Ferreira. E eu fiz um voto em congregar na Igreja Deus e Amor. Aí Deus me abençoou de uma tal forma, foi abençoando, né? E graças a Deus as portas foram se abrindo, né? Hoje Deus me deu o meu próprio negócio. Inclusive, faz 16 anos de eu fazendo campanha, na época, né, com o saudoso missionário Davi Miranda. Ou seja, ali na campanha, na oração da meia-noite, eu estava com o nome sujo no SPC, no Serasa, e estava para ser aprovada uma ficha, né? Que eu estava abrindo um negócio, né? Uma empresa. E Deus aprovou tudo. É impressionante. Ou seja, com o nome sujo no SPC e no Serasa, e Deus abriu essa porta para mim. Que até hoje, graças a Deus, a bênção foi muito grande. Isso foi uma das bênçãos que eu recebi.
0: Hoje o senhor é empresário.
1: Sim, graças a Deus. Graças a Deus, Deus abençoou. E hoje estamos aí, né, na luta, lutando, correndo aí, mas o milagre é garantido.
0: Isso tudo foi depois do propósito que o senhor fez de vir para a Igreja Pentecostal dos Amores, as portas começaram a se abrir para o irmão.
1: Sim, sem dúvida, isso foi um dos milagres que aconteceu. Como o irmão pode ver, é impossível, né, nome no SPC e no Serasa, mas quando Deus tem algo, né, para entregar para o seu servo, independente de onde ele estiver ou não, portas se abrem de uma forma grande.
0: Muitas vezes o milagre não tem como nós explicar, que é um milagre, né? É um impossível Deus operando em nossas vidas. É tremendo, homem de Deus, que Deus está operando, o que Deus está fazendo aqui na sede estadual do Rio de Janeiro. Agora confirma o nome do irmão e de onde o irmão veio, por gentileza.
1: Leandro José da Silva, aqui no centro do Rio, Avenida Mendes Sá, número 250.
0: Deus abençoe, irmão Leandro. Nesse momento são 8 horas da manhã, nós vamos transferir para o estúdio. Pastor Silvan, se me ouve, linha aberta, homem de Deus.
2: Deus abençoe, Renato Mota. Deus abençoe, ouvintes. 8 horas em ponto na capital carioca. Nós iremos à identificação das emissoras. Não sai daí não, porque já já retornaremos com todos vocês, o servo do Senhor, nosso querido irmão Renato Mota, trazendo as preciosas informações. Nós vamos a um rápido intervalo, mas já já nós retornaremos com todos vocês dentro desta programação. Este é o seu programa A Voz da Libertação. Estamos localizados na rua Senador Pompeu, número 27, no centro da capital carioca. É o endereço do seu milagre, ele é o endereço da sua vitória. Lembrando que hoje é a grande campanha da restituição. Música.

0: 8:01.
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8 horas 7 minutos na capital carioca. Bom dia pra você, bom dia pra sua casa, pra sua família. E estamos na Fé Ouvintes, já estamos na Fé de volta com todos vocês nesta programação. Você está através das ondas sonoras 102.9 FM e também através da 1030 AM Rádio Capital. Na comunicação com todos vocês nesta manhã, seu irmão amigo em Cristo Jesus, Silvan Araújo. Um bom dia para você, um bom dia para sua casa, para sua família. Deus possa honrar a sua vida a cada dia, Deus possa te abençoar. É um prazer imenso ter você ao nosso lado, nos acompanhando, acompanhando tudo o que está acontecendo, todas as informações, tudo aquilo que acontece na nossa igreja pentecostal. Deus amou. Costumo falar que este programa não é meu, este programa é o seu programa, A Voz da Libertação.

0: E nós não vamos parar por aí, nós já iremos voltar à nossa... É a nossa entrada principal, lá está o homem de Deus, é o nosso querido irmão Renato Mota, na fé. Deus abençoe a vida deste homem, que tem trazido as preciosas informações. É, Deus abençoe a sua vida, meu irmão. O povo de Deus não para de chegar, são testemunhos notórios, são pessoas que entram na igreja pentecostal Deus Amor para receber a vitória, e nós iremos ficar com ele até a subida do pastor, do presbítero Apolo Alexandre, no altar de Deus, trazendo a palavra santa, a palavra de Deus aos nossos corações. Servo de Deus, se me ouve, segue daí, em nome de Jesus.
1: Maravilha, maravilha, maravilha de Deus, pastor Silvana. Estamos de volta aqui na entrada principal da nossa sede estadual do Rio de Janeiro, a Igreja Pentecostal Deus Amor. Sua sua vida, o seu lar, a sua família, você que é ouvinte da Voz da Libertação, você que está nos acompanhando da 1030 Rádio AM, você que está nos acompanhando da 102,9, Deus abençoe a sua vida, o seu lar, a sua família, você que está a caminho da sede estadual do Rio de Janeiro, anota o endereço da sua bênção, anota o endereço da sua vitória, você que está nos ouvindo pela primeira vez, pela rádio, pela Voz da Libertação, Rua Senador Pompeu, número 27, esse é o endereço do seu milagre, da sua bênção e da sua vitória. Vem estar conosco, a igreja está colorida, uma massa humana muito grande, o povo não para de chegar, é uma multidão já na nossa igreja, o povo vem chegando, o povo contando a bênção, o povo contando a vitória. É o domingo, minha irmã, meu irmão, das multidões, é o domingo, minha irmã, dos quatro cantos do Rio de Janeiro, vindo em busca de um milagre, vindo em busca da bênção, vindo em busca da vitória. O povo não para de contar a bênção. É um povo de muita fé. É um povo, meu irmão, que está sempre conosco nas campanhas, sempre conosco aqui nas campanhas, na sede estadual do Rio de Janeiro. Por isso, o povo conta o milagre, conta a bênção, porque é um povo perseverante, é um povo de muita fé. E você também, minha irmã, você é uma mulher de Deus, uma mulher virtuosa. Você, meu irmão, é um vaso na mão de Deus, vem estar conosco. Você que nos ouve, ainda dá tempo de você chegar para participar dessa primeira concentração. Pastor Apolo já se faz presente, já está em oração, em jejum, já vai assumir ali o altar para trazer a preciosa palavra de Deus, para fazer aquela oração maravilhosa de explosão de milagres, e Deus usando ele tremendamente para abençoar as nossas vidas, para abençoar o nosso lar e a nossa família. Você que me ouve de Caxias, você que me ouve de Magera, você que me ouve, minha irmã, meu irmão de Nova Iguaçu, você que nos ouve de todo o estado do Rio de Janeiro, ainda dá tempo de você chegar aqui na sede estadual do Rio de Janeiro e participar de um pedaço dessa primeira concentração e pegar a concentração de 9 horas com o pastor Antônio Santos. Ele vai estar administrando a poderosa palavra de Deus, Deus usando também tremendamente, porque todos os domingos é domingo de milagre, é domingo de explosão de milagre, é domingo, meu irmão, minha irmã, de você contar a bênção, de você contar a sua vitória. Então vem estar conosco, pastor Antônio Santos só sobe o altar 10h10 da manhã, né? Por isso eu estou dizendo, ainda dá tempo de você pegar um pedaço dessa primeira concentração e de ficar conosco para a segunda, terceira concentração, 11 horas da manhã, pastor Greg Martins vai estar também trazendo a poderosa palavra de Deus, Deus usando tremendamente para abençoar as nossas vidas. Vem estar conosco, minha irmã, meu irmão, venha, Jesus te convida para estar conosco, porque hoje é o domingo da restituição, é o domingo da restauração, é o domingo, minha irmã, meu irmão, de nós estarmos aqui reunidos, adorando, glorificando, exaltando o nome do nosso Senhor e recebendo as bênçãos do nosso Deus, os milagres do nosso Senhor e Salvador Jesus Cristo. O povo não para de chegar. Eu estou aqui com mais uma grande mulher de Deus que acaba de chegar. A paz do Senhor.
2: Paz do Senhor Jesus.
1: O nome da irmã é?
2: Antônia.
1: Irmã Antônia. Da onde a senhora vem?
2: Vem de Coelho da Rocha.
1: conte um milagre, irmão Antônio, com uma benção que a senhora já recebeu através da Igreja Pentecostal dos Amores, das campanhas na Igreja Pentecostal dos Amores.
2: Muita benção, muita mesmo. Se eu vou contar, eu passar o dia contando.
1: São muitos milagres, né, irmão?
2: É, só muito milagre. Só eu ser curada da tuberculose, eu tenho muito a agradecer a Deus.
1: Ficou com tuberculose, chegou ao médico, tomou remédio?
2: Cheguei ao médico, fiquei, perdi 30 quilos, fiquei magrinha, não consegui andar, e é aqui que eu fui curada.
1: Aqui, através da campanha aqui na sede estadual do Rio de Janeiro, a irmã recebeu o toque das mãos de Jesus e foi curada. Deus restaurou, restituiu a saúde da irmã.
2: Graças a Deus.
1: Foi um vale, né, irmã? Que a irmã passou um vale de muitas dores, né?
2: Muito, muito, muito mesmo. Eu pensei que ia morrer, mas Jesus é maior.
1: O remédio não estava adiantando. Chegou aqui no templo da glória de Deus, o lugar santo ao qual Deus preparou para nós receber os milagres, as bênçãos e adorar o nome santo nosso Senhor e Salvador Jesus Cristo. A irmã, na mesma hora que chegou, foi curada.
2: Curada, em nome de Jesus.
1: Vamos fazer um convite, irmã. Há quantos nos ouvindo nesse momento estão chorando, sofrendo, em um vale de dor, em cima de uma cama. Há muitos, minha irmã, precisando também chegar à sede estadual do Rio de Janeiro. Esse testemunho edifica muito a nossa fé, edifica muito as nossas vidas, porque a irmã recebeu este milagre, passou por essa experiência e hoje está aqui contando a benção, alegre, feliz, grata por este milagre. Vamos fazer um convite nesse momento para aqueles que precisam também de um milagre da parte de Deus.
2: Aquele que está em cima de uma cama no hospital, eu peço que ele venha para Deus amor, que ele vai curado. Eu tenho um amigo que ele está internado muito mal. Ele quer operar, mas Jesus está fazendo a obra para não operar. E o nome dele é... esqueci o nome dele. Eu queria que tivesse um enfermo, que viesse para a igreja Deus e Amor, só aqui mesmo, mas outras igrejas não.
1: Oh, meu Deus do céu, é diferente, né? É o que eu digo, muitos que estão nos ouvindo já bateram em várias as portas, mas não receberam o milagre, não receberam a benção. Mas eu tenho certeza, porque são milagres apostólicos, Deus operando aqui na sede estadual do Rio de Janeiro. É milagre, meu irmão, que Deus opera tremendamente, é cego, surdo, mudo, é pessoas com AIDS, com leucemia, pessoas, meu irmão amado, que chegam em fase terminal aqui, com doenças terríveis, como câncer, e recebe o toque das mãos de Jesus, é curado pelo poder do nosso Senhor e Salvador Jesus Cristo. É uma raridade mesmo, irmã, esses milagres que Deus opera aqui na sede estadual do Rio de Janeiro, porque Jesus diz que no fim dos tempos o amor de muitos esfriarão. Então, o amor esfriou, e Jesus está dizendo os cristãos, porque hoje a Igreja Pentecostal dos Amor, pela infinita bondade e misericórdia do Senhor, é uma igreja que ainda ora, é uma igreja que ainda jejua, é uma igreja que obedece à doutrina do Senhor. Por isso Jesus, ele tem um prazer de abençoar, de operar esses milagres, essas maravilhas, porque graças a Deus, a intermédio de um grande homem de Deus, dos maiores profetas do século XXI, que foi o saudoso Davi Miranda, Deus levantou essa obra, abençoa as nossas vidas, a intermédio da oração desse grande homem de Deus, e nós estamos aqui hoje, pela infinita bondade e misericórdia do nosso Senhor, agradecendo ao Senhor pela existência da Igreja Pentecostal dos Amor. São muitos milagre, irmã, e é certo receber um milagre chegando na sede estadual do Rio de Janeiro?
2: É muito milagre, é certo receber.
1: Deus abençoe, irmã, a fé, a vida da irmã. Obrigado pelo testemunho tão lindo. Agora só confirma o nome da irmã e de onde a irmã veio, por gentileza.
2: Eu sou a minha Antônia, bem de Coelho da Rocha.
1: Deus abençoe, irmã Antônia. Que lindo, meu irmão. Que lindo, minha irmã. O que Deus está fazendo, o que Deus irá fazer através da tua chegada aqui na sede estadual do Rio de Janeiro. Jesus, ele quer te ver aqui. Tem um lugarzinho para você aqui. Tem um espacinho para você aqui. Vem estar conosco. Venha fazer parte dessa família pentecostal, Deus amor, que nós não somos só uma igreja, nós somos também uma família, é um antecedendo pelo outro, um orando pelo outro, e Deus abençoando as nossas vidas. É, minha irmã, nesse momento, pastor já está, assumiu já o altar, já assumiu, Deus abençoa, pastor Silvano, nesse momento, nós vamos para a transmissão do altar. Se me ouve, homem de Deus, linha aberta, pastor Silvano.
0: Deus abençoe Renato Mota, Deus abençoe ouvintes. É isso aí, meu irmão, minhas irmãs, você que teve a paciência de estar conosco até esse exato momento, nós iremos já a uma transmissão ao vivo diretamente do Santo Altar do nosso Deus. E é claro, Deus está na nossa igreja pentecostal, Deus Amor, e você não pode ficar em casa nem perder a grande oportunidade de receber o seu milagre, de receber a sua vitória. Rua Senador Pompeu, número 27, no centro da capital carioca. É o endereço do seu milagre, é o endereço da sua vitória.
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0: a Deus.
1: Levante as mãos, começa da glória, glória, glória, glória a Deus. Deus poderoso, Deus maravilhoso, Deus santo, estamos na tua presença nesta manhã, Senhor. Perdoa as nossas falhas, perdoa nossas fraquezas, perdoa as nossas transgressões em palavras, em obras, em pensamentos, meu Pai. Graças damos a ti por esta manhã, Senhor. Manhã de Santa Ceia e manhã da campanha, ó Deus, aleluia, da restituição. Meu Deus e meu Pai, eis aqui no altar, Senhor, os pedidos de oração, ó Pai querido, o nome desta pessoa, a família deste irmão, a família desta irmã, vai visitando, meu Deus, vai alcançando nesta manhã, aquela pessoa doente, aquela pessoa enferma, aquela pessoa que está desenganada, que está presa, que está viciada pelo maligno, meu Pai. Ó Deus poderoso, Deus santo, em nome do Senhor Jesus, ó Pai, tu és o Deus que opera, tu és o Deus que trabalha, tu és o Deus que faz milagre. Visita a família das irmãs, a família dos irmãos, a nossa parentela, a nossa vizinhança, os nossos amigos, aquela pessoa que desapareceu, aquela criança, aquele adolescente, aquele jovem, aquela pessoa que sumiu, Senhor, sem deixar notícia, meu Pai, traz a notícia para esta família, traz a notícia, meu Pai, do paradeiro daquela criança, aquela adolescente, meu Pai, Senhor da glória, abençoa o teu povo nesta manhã, abençoa a tua igreja nesta manhã, fala conosco pela palavra. O Senhor já opera milagres aqui neste lugar, o Senhor já opera maravilhas aqui neste lugar, a sua mão já está operando, a sua mão já está trabalhando. Pai amado, Pai querido, fica conosco nesta manhã, em nome de Jesus, amém. Levanta as suas mãos lá em cima e aplaude a Jesus, que ele merece. Pode aplaudir, é para Jesus as suas palmas. Antes de ler a palavra, nós vamos entregar o envelope do livramento. Não posso deixar de fazer esse propósito com Deus. Amém? Quem crê em livramento, levanta a mão e dá glória a Deus. Não ouvi. Quem crê em livramento, levanta a mão e dá um glória a Deus. Quem já recebeu o livramento aqui do Senhor, levante as mãos. Quem já recebeu isso? O voto do livramento, pode dar o voto da ceia também. Tem pessoas que esquecem, né, do voto da ceia. As obreiras, os obreiros, né, que estão nos apoiando aqui, vai entregar para minha irmã, para meu irmão. Faz o seu propósito aí do grande livramento. Diga bem alto, livramento. Ih, tá fraco, Jesus. Fala mais alto, livramento. Eu vou fazer um voto para mim e um voto por aqueles que não podem fazer o propósito aqui nesta manhã. Amém? Então eu vou fazer dois votos aqui do livramento nesta manhã. Um por mim e um por você, que talvez não tenha condições de fazer o seu voto aqui nesta manhã. A irmã Josefa aí, glória a Deus, firme e forte na fé. Olha, a mesa tá bonita ali, hein? Quem trouxe o alimento aí, dá um glória a Deus. Quem trouxe? Eu não esqueci do meu, não. O meu tá junto ali. Cadê a irmã Josefa? A irmã Josefa colocou minha bolsa lá? Colocou. Ai, amém. Glória a Deus, né? O meu são dois aqui. Isso aí. Quando a gente ajuda o próximo, Deus também nos ajuda. Amém? Esse alimento vai para famílias carentes, família necessitada, né? O ouvinte que está nos ouvindo agora, que vai vir na ceia daqui a pouco, ou logo mais também, né? Você pode trazer o seu quilo de alimento para ajudar família carente, família necessitada. Quem ama o próximo aí, dá um glória a Deus. Ah, pastor Raimundo, eu esqueci. Então traz amanhã, traz quarta-feira, traz sexta-feira, traz domingo que vem e Deus vai abençoar. Amém? Quem pegou o livramento, levanta assim para o céu. Quem pegou? Ô Jesus, quem pegou o livramento, levanta assim para o céu. É Deus que livra, quem crê diga amém. É Deus que guarda, quem crê dá um glória a Deus, né? É Deus que guarda, não há valor que você possa pagar pelos livramentos que Deus tem dado a nós, a nossa família. Amém, meus irmãos? Fica de pé, levanta o envelope assim para o céu. Não vamos entregar agora não, só vamos fazer uma oração. Diga bem alto assim, meu Deus. Não, com mais fé, diga meu Deus. guarda a minha vida, guarda a minha casa, guarda a minha família. Diga, Senhor Jesus, eu creio no grande livramento. Um minuto de oração, todos dando glória, glória, glória. Senhor, abençoa o teu povo, meu Pai, com a bênção do livramento, com a proteção divina. Como diz a tua palavra, meu Pai, 1.000 cairão ao teu lado, 10.000 à tua direita, mas tu não serás atingido. Abençoa minhas amadas irmãs, abençoa meus amados irmãos, que todos nesta manhã sejam abençoados e que receba o livramento, que receba a vitória, que receba o milagre das mãos de Deus. Livra e guarda em nome de Jesus. Diga amém. Ainda de pé, quem ama a palavra, dá um glória a Deus. Mateus capítulo 24. Aleluia. Mateus, glória a Deus, 24, versículo 12. Quem ama a palavra, dá glória a Deus aí, meu irmão. Alguém visita a igreja pela primeira vez nessa manhã? Tem alguém? Levante a mão. Uma. Tem mais alguém? Duas, três. Que benção, hein? Três. Tem mais alguém nessa manhã que visita a igreja? Três pessoas. Alguém mais? Aleluia. Você é bem-vindo, bem-vinda aqui na nossa igreja Deus é Amor. Mais alguém pela primeira vez aqui? Três pessoas. Diga bem alto. Visitantes... Com mais fé, visitantes, seja bem-vindo, em nome de Jesus. Volte sempre, essa igreja ama você. O visitante é bem-vindo, sim ou não? E eles já estão abençoados? Quem crê que todos aqui estão abençoados, dá um glória a Deus aí bem alto. Vamos lá, Mateus 24, 12. Quem achou, diga amém. E por se multiplicar a iniquidade... O amor de muitos se, mas aquele que perseverar até o fim será salvo. Diga bem alto, meu Deus, com mais fé, meu Deus, fala Senhor ao meu coração nessa manhã através da sua palavra. Amém, igreja? Pode sentar em nome de Jesus, aleluia. Isso, desocupe as suas mãos. Isso, e dê a melhor salva de palma para Jesus. Cadê o glória a Deus misturado com aleluia? Pode melhorar para essa multidão aqui nessa manhã, né, meus irmãos? Aqui não é proibido você dar glória a Deus e aleluia, não. Aplaude a Ele, dá glória a Ele. Aqui são palavras que foram ditas... pela boca do próprio Senhor Jesus Cristo. Aqui não foi nenhum apóstolo, aqui não foi nenhum médico, nenhum profeta, nenhum sacerdote, nenhum juiz, nenhum patriarca. Quem disse essas palavras foi o Senhor Jesus. Os discípulos vão perguntar para o mestre, Quando nós vamos saber que é o tempo do fim? Quais os sinais do tempo do fim? E Jesus vai trazer aqui para eles uma palavra fiel, uma palavra verdadeira. E se você for ler o capítulo 24, você vai... observar e você vai constatar que tudo aquilo que Jesus falou está se cumprindo. Nenhuma das palavras que Jesus falou aqui, nos seus sermões, nos seus ensinamentos, na sua pregação sobre o reino de Deus, nenhuma das suas palavras caíram por terra. Elas estão se cumprindo dia após dia. Porque são palavras fiéis, são palavras verdadeiras. Quem ama a palavra fiel, a palavra verdadeira desse Deus, levanta a mão e adore a Ele aqui nesta manhã, porque Ele é o Deus da palavra fiel e verdadeira. Resumidamente, Deus colocou essa palavra em meu coração. Já no final, né? Já no finalzinho aqui do seu sermão profético e o princípio das dores. Ele vai dizer no capítulo 24, no versículo 12, e por se multiplicar a iniquidade, o amor de muitos se esfriará. Não é novidade que a iniquidade tem se aumentado dia após dia. A desobediência. A desobediência, os pecados, a promiscuidade, a desonra às coisas de Deus, a iniquidade só aumenta dia após dia. Se nós voltarmos lá atrás, vamos ver os tempos de Noé, lá no começo do mundo. Veja, pastor José, que a iniquidade lá no começo já estava tão grande que o próprio Deus mandou o quê? O dilúvio. Exterminou todos os povos, todos os seres humanos, e só sobrou Noé, sua família e um casal de cada animal. Lá no passado a iniquidade já estava entristecendo os olhos de Deus, aborrecendo o coração de Deus. E o mundo foi destruído através do dilúvio. Lembra de Ló e sua família que estavam em Sodoma e Gomorra, e o pecado daquele povo, diz a palavra, que chegou às narinas de Deus. A iniquidade daquele povo chegou às narinas de Deus. E Deus manda os anjos lá para tirar Ló e a família, porque eles eram da descendência de Abraão. Só que houve uma resistência de Ló, a sua esposa, as suas filhas, os seus genros, porque já estavam acostumados a conviver naquele meio de pessoas que praticavam a iniquidade. Veja que Deus tirou eles. Tirou a esposa, tirou a filha, a outra filha, tirou o Ló. Mas diz a palavra que quando eles saíram e disse, olha, vai e não olha para trás, a mulher de Ló olhou para trás e se tornou uma estátua de sal. Mas Sodoma e Gomorra foi queimada pelo fogo da ira de Deus por causa da sua iniquidade. Por causa do seu pecado. Isso lá no começo da humanidade. Amada igreja, olha para cá. Hoje está muito mais pior. Hoje está muito mais pior. Hoje a iniquidade e o pecado, ele cresce dia após dia. E hoje as pessoas não têm a sensibilidade que estão pecando. Parece que eles pecam, parece que eles transgridem a palavra e é como se fosse nada. Mas a palavra diz que o salário do pecado é a morte e o dom gratuito de Deus é a vida eterna. Quem pode dar glória a Deus aqui nessa manhã? O amor pelas coisas de Deus está se esfriando a cada dia. O amor, nós podemos falar de várias linguagens, né? O amor de uma mãe por um filho, de um filho por uma mãe. O amor, um homem que ama uma mulher, a mulher que ama um homem, é amor. O amor entre amigos, amigas, amor. O amor entre os irmãos. Quem ama seu irmão aqui? Quem ama sua mãe, seu pai, sua esposa, seu esposo, seu filho, sua filha? Quem ama, levanta a mão e dá glória a Deus. Mas existe o amor pelas coisas de Deus. E esse amor pelas coisas de Deus está se esfriando a cada dia. Pode observar, meus irmãos, esse amor pelas coisas de Deus se esfria a cada dia. Vai se esfriando, as pessoas não têm mais prazer de orar. Muitos tinham um prazer tão grande de orar e hoje não têm mais prazer de orar porque diz, não tenho mais tempo para orar. E o amor vai se esfriando pela oração. Uns falam, não tenho mais condições de jejuar e já não jejua mais. E o amor pelo jejum a Deus vai se esfriando. Ah, não tenho tempo mais de ler a Bíblia e o amor pela palavra vai se esfriando. Ah, não tenho tempo mais de ir na igreja, adorar a Deus, cultuar a Deus, ir numa vigília, numa consagração, uma santa ceia, uma campanha. Eu não tenho mais tempo, o amor está se esfriando. Mas isso é cumprimento da palavra do nosso Deus. A iniquidade aumenta, o pecado aumenta e a frieza vem, a frieza pelas coisas de Deus vem, mas nessa manhã Deus nos trouxe aqui para avivar a nossa fé pelas coisas que agrada o nosso Deus. Aleluia! Tem gente que não deu glória a Deus. Tem gente que não deu glória a Deus aí. Cadê? É palavra de Deus aqui, meu. Quem ouve Deus falar aqui, levanta a mão e dá glória a Deus. Quem ouve Deus falar. Olha para mim aqui, não permita que essa frieza pelas coisas de Deus entre em seu coração. Não permita. Ah, mas fulano, ciclano, a salvação é individual. O amor pelas coisas de Deus pode se esfriar no coração de muita gente, mas o amor de Deus permanece. O amor de Deus continua. Oh glória, quem crê que Deus nos ama, aleluia. Oh glória, pode adorar Ele, Ele nos ama. O amor pode esfriar, mas o amor do homem e da mulher pode esfriar pelas coisas de Deus, mas o amor de Deus permanece sendo o amor verdadeiro. Quem crê que Ele nos ama, levanta a mão e dá glória a Deus. E quem ama Ele também, levanta a mão e dá glória a Deus. Aleluia, cadê aqueles que amam a Deus de todo o seu coração? Levanta a mão e dá um glória a Deus aí bem alto. Essa palavra nesta manhã é para nós continuarmos, aleluia, perseverando na presença do Senhor. Levanta a mão e dá um glória a Deus aí para Ele. Não deixe a iniquidade atrapalhar, impedir o amor de Deus, o amor que você tem por Deus em seu coração. Aconteça o que acontecer, permaneça amando a Deus acima de todas as coisas. Quem ama a Deus aqui acima de todas as coisas, continue amando a Ele. Pode adorar, continue amando a Ele, continua servindo a Ele, continua adorando a Ele. Dá um glória aí para Jesus, vai. Amada igreja, coisas piores ainda vão acontecer porque a palavra, ela vai se cumprindo dia após dia. Mas ao olhar para isso, ao olhar para o aumento da iniquidade, nós vamos continuar buscando a presença de Deus. Nós vamos continuar servindo a Deus, vamos continuar adorando a Deus, vamos continuar buscando o primeiro amor pelas coisas de Deus. Coisas terríveis estão acontecendo. E coisas piores vão acontecer porque as palavras de Jesus, elas vão se cumprir. Mas eu vou ler aqui o versículo 13. Dá um glória a Deus aí. Por aumentar a iniquidade, o amor de muitos se esfriará. Mas vai dizer a palavra de Deus no versículo 13, mas aquele que perseverar até o fim será salvo. Pode receber. Pode dar glória a Deus aí. A iniquidade aumenta, o pecado aumenta, a frieza pelas coisas de Deus vem, a falta de amor pelas coisas de Deus vai vir, vai se esfriar, mas aqui está dizendo o Senhor Jesus, aquele que perseverar até o fim será salvo. Quem está perseverando aqui na presença do Senhor, aleluia. Quem está continuamente aqui servindo, adorando a Deus, orando, jejuando, consagrando, santificando.

perseverar até o fim, esse será salvo. Aleluia, solta a glória a Deus aí, vai. Solta a glória a Deus aí, que é para Jesus seu glória, meu. Fala para sua irmã assim, persevera até o fim, fala para ela, fala. Fala para ela, persevera até o fim, ô glória. Quem vai perseverar até o fim, levanta a mão ainda agora, quem vai perseverar? Quem está perseverando aqui aí, vai até o fim, aleluia. Quem está perseverando, quem não vai olhar nem para a direita, nem para a esquerda, nem para trás. Quem vai olhar para Cristo aqui, levanta a mão para o céu. Quem vai perseverar até o dia que Ele te chamar, ou até o dia que Ele arrebatar a igreja, levanta a mão e dá um glória a Deus bem alto. Amada igreja, esse dia está chegando, essa hora está chegando. Jesus está vindo para levar a sua igreja, e aquele que perseverar até o fim, este será salvo. Quem pode dar glória a Deus aqui nesse lugar? Aquele que perseverar até o fim será salvo. A gente vai olhar para o aumento da iniquidade, o aumento do pecado, mas nós vamos continuar firmes com Deus. Vamos aumentar, olhar e ver que a cada dia a coisa vai piorando, mas nós vamos continuar buscando a Deus. Existe um povo de Deus aqui nessa terra. Alabande Candarai. Existe uma nação eleita e escolhida por Deus aqui nesta terra. E esses escolhidos vão perseverar até o fim. Esses escolhidos vão até o fim. E vão ser salvos, aleluia. Quem pode dar glória a Deus nessa manhã? Aquele que perseverar até o fim, este será salvo. Cadê o glória a Deus da igreja? Quem está recebendo a palavra, levanta a mão e dá glória a Deus. Quem vai perseverar até o fim, levanta a mão e dá glória a Deus. Quem não vai deixar o amor de Deus se esfriar em teu coração, levanta a mão e dá glória a Deus em alto. Uma grande prova do amor de Deus é você estar presente aqui nessa manhã, adorando a Deus, glorificando a Deus. A luta é grande, a batalha é grande, a peleja é grande, a enfermidade vem, as dores vêm, os problemas vêm, a luta vem, o diabo vem, os demônios vêm, as legiões vêm, mas você está aqui nessa manhã, adorando a Deus, glorificando a Deus, recebendo a palavra de Deus. Este é um sinal que o amor de Deus está aceso, está vivo em seu coração, aleluia. Quem vai até o fim, levanta a mão e dá um glória a Deus aí, e aplaude a Ele neste lugar. A irmã já recebeu ali, o irmão já recebeu ali, a irmã ali também já recebeu. Tem uma presença gloriosa aqui nessa manhã, porque a palavra não é nossa, a palavra ela é de Deus. Quem está recebendo a palavra de Deus aí, abre a tua boca e dá um glória a Deus aí, meu. Nós vamos até o fim. E nós vamos receber a nossa salvação. Quem vai até o fim, levanta a mão. Até o fim. Até o fim. Pode a iniquidade aumentar. Pode o pecado aumentar. Pode o amor de muitos se esfriar. Mas nós vamos até o fim. Aleluia, nós não vamos retroceder um passo sequer, porque nós amamos a esse Deus acima de todas as coisas. Quem ama servir a Deus aqui? Lá atrás, quem ama servir a Deus? Quem ama adorar a Deus? Quem ama? Olha para cá. Ninguém aqui está obrigado nesta manhã.
Ninguém aqui está oprimido nesta manhã. Você está aqui, eu estou aqui com o meu coração aberto, porque eu amo a Deus e você também ama a Deus. Eu amo, você ama estar na presença de Deus. Não deixa esse amor se esfriar em seu coração. Permaneça com esse grande amor pelas coisas de Deus em seu coração. E vamos perseverar até o fim e vamos ser salvos em nome do Senhor Jesus Cristo. Aleluia, vamos até o fim. Aleluia, quem vai até o fim, levanta a mão e diga, vamos até o fim. Não vamos retroceder, meu irmão. Não vamos retroceder. Nós vamos permanecer naquilo que nós aprendemos da palavra. Quem aprendeu da palavra? Quem foi ensinado pela palavra? Então nós vamos permanecer nessa palavra até o fim. Até o fim nós vamos permanecer nessa palavra. E nós não vamos retroceder. Quem vai permanecer na palavra aqui, levanta a mão e dá glória. Quem vai obedecer, guardar a palavra, levanta a mão e dá um glória a Deus aí bem alto. Permaneça na palavra, meu irmão. Permaneça na palavra, minha irmã. Quem pode bater palma e dar glória para ele? Permaneça na palavra. Não saia da palavra. Quem pode dar um glória a Deus aí? Quem pode? Nos dias de hoje as pessoas gostam de palavras bonitas, mensagens bonitas. Autoestima. Não é isso? As mensagens hoje são assim. A mensagem que massageia o ego, levanta, alegra. Mas essa é a palavra. Palavra de Jesus. Não deixe o amor que você tem a Deus se esfriar em teu coração. Quem não vai permitir que esse amor se esfrie? É Deus que está falando comigo e contigo nesta manhã. Quem tem ouvido, ouça o que o Espírito diz à igreja. Quem ouve a voz de Deus aqui, dá um glória a Deus. Quem tem ouvidos, ouça o que o Espírito diz à igreja. Aquele que perseverar até o fim, este será salvo. Quem pode bater palma e dar glória para Jesus nessa manhã? Cadê o glória a Deus de Jesus? Cadê o glória a Deus de Jesus? Levanta a mão e diga, eu vou até o fim, diga. Não, não, diga mais alto, eu vou até o fim. Não vou olhar para a direita, nem para a esquerda, nem vou retroceder. Diga, eu vou olhar para Cristo. Diga, meu alvo é Cristo. Quem vai continuar perseverando até o fim, levanta a mão, dá um glória e aplaude a Jesus. Pode aplaudir, é para Ele as suas palmas. Pode dar glória a Deus, é para Ele o seu glória a Deus. Nós vamos até o fim em nome do Senhor Jesus. Breve, Cristo vai voltar para buscar a sua igreja. Muitos irmãos nossos, saudosos irmãos nossos, Jesus já voltou para eles. E eles perseveraram até o fim. Eu fui visitar uma irmãzinha e ela disse, pastor, o médico falou que não tem mais cura. A minha idade não permite mais nenhuma cirurgia.
Mas ela disse assim: mãe Zolina, eu estou preparada. Deus nos leva a esses lugares para a gente refletir. Deus nos leva a conhecer essas pessoas para a gente refletir. Ao invés de eu confortar ela, foi ela que me confortou. Ela disse: o médico disse que não pode mais me operar pela minha idade, não tem como mais. Mas, irmão Raimundo, eu estou preparada. Amém. Dei a ceia para ela, orei por ela. E na outra semana, a filha ligou: pastor, minha mamãe partiu. E eu falei para ela: você pode ter certeza de uma coisa, ela partiu salva.

0: Jesus volta todo dia para os seus salvos aqui nesta terra. Mas precisamos perseverar até o fim. Quem vai perseverar até o fim, levanta a mão e dá glória a Deus. Quem vai continuar firme com Jesus até o fim, aleluia. Levanta a mão e dá glória a Deus. Quem vai permanecer? Então bate palma e dá glória. Permaneça, minha irmã. Permaneça, meu irmão. Aleluia. Permaneça até o fim. Até a última batida do coração. Até o último suspiro. Permaneça fiel ao Senhor Jesus Cristo. Quem recebe esta palavra nesta manhã, que alegra nosso coração, que alimenta nossa alma, levanta a mão e dá um glória a Deus aí bem alto. Tome posse desta palavra, a palavra que alimenta a tua alma, a palavra que aviva nossa fé, a palavra que aumenta a minha fé, a tua fé. Quem recebe a palavra, levanta a mão e dá um glória bem alto e aplaude a Ele, glorifica a Ele. Pode dar glória para Ele, pode dar glória para Ele. Fala bem alto, eu vou perseverar até o fim. Se há alguém nessa manhã que ainda não aceitou Jesus, Deus está te chamando aqui diante do altar para você aceitar Ele. Para você ficar firme na presença dEle, para você perseverar também até o fim e você ter a tua salvação. Onde está você nessa manhã que deseja aceitar Jesus? Cadê você? Cadê você que está afastado, afastada e hoje você quer voltar para Jesus? Cadê você? Levante a tua mão e venha para Cristo. Já tem uma alma preciosa aqui. Amém. Vai confessar e Deus vai te perdoar. Amém. Glória a Deus. Aqui mais uma alma aqui. Duas almas. Tem mais alguém nesta manhã? Glória a Deus, os obreiros nos ajudam, por gentileza. Tem mais alguém nesta manhã? Está acanhado, está acanhada. Levanta a tua mão, a obreira vai te ajudar aí. O obreiro vai te ajudar a você chegar aqui na frente. Cadê você que quer voltar para Jesus hoje? Glória a Deus. O céu já está em festa com essas duas almas aqui preciosas. Eu já saio daqui nesta manhã com o meu coração alegre, com o meu coração leve. Tem alguém mais nessa manhã que deseja receber Jesus? Levante a sua mão. Pastor, não estou em comunhão com a igreja e eu quero ter comunhão a partir de hoje. Venha na frente. Isso, meu irmão, venha. Aqui é a terceira alma. Cadê o glória a Deus? Venha.
1: Meu amigo,
0: venha para Jesus, venha para Cristo. Isso, aquele que perseverar até o fim, este será salvo. Ainda há corações aqui que Deus está tocando. Ainda há corações que Deus está tocando aqui.
1: Muito tarde.
0: A igreja existe por causa das almas.
1: Hoje Cristo.
0: A igreja está de portas abertas por causa das almas. O rádio, a internet, 24 horas, é por causa das almas.
1: Neste mundo.
0: A visita, o evangelismo, o culto no lar, a obra no presídio, o hospital, é por causa das almas. A obra em vários continentes da terra é por causa das almas. Toda essa estrutura só existe por causa das almas. E Deus está alegre aqui nessa manhã.
1: Meu amigo,
0: Deus está alegre aqui nessa manhã. Vai largar, meu filho. Vai largar o pecado. Vai largar. Deus vai te ajudar, tá bom? Tem mais alguém nessa manhã que deseja aceitar Jesus? Tem mais alguém? Mais alguém quer voltar para Jesus? Levante a mão. Tem mais alguém? Cadê o glória a Deus? Tem mais alguém? Quando você levanta a mão, Jesus segura as suas mãos. O jovem está em lágrimas aqui dizendo, eu quero largar o pecado. Eu quero abandonar o pecado. Eu não consigo, mas Jesus vai ajudar ele. Quem crê que Deus vai ajudar ele? Levanta a mão para o céu. Aquele que confessa e deixa alcança misericórdia. Vamos orar aqui por essas almas. Levante as mãos para o céu. Levante as mãos. Quem está feliz com essas almas, dá um glória a Deus. Vem alto. Assim como essas almas estão se rendendo aqui, a nossa casa, a nossa família também. Fala bem alto, eu e minha casa.

Com mais fé, diga: eu e minha casa serviremos ao Senhor. Ora por eles aqui, meus irmãos. Começa da glória, glória. Põe a mão na cabeça deles aí, isso. Espírito Santo da verdade. Isso, ora por eles aí. Espírito Santo da verdade. Espírito Santo de Deus. Essas almas são suas. Essas almas são preciosas. Essas almas são especiais. Essas almas estão te confessando aqui diante do altar nesta manhã. Recebe estas almas, perdoa os seus pecados, perdoa as suas falhas, perdoa as suas iniquidades, escreve o nome deles lá no céu, no livro da vida, e sela com teu sangue. Grande Deus e Pai, liberta este jovem, Senhor, liberta este jovem, Senhor. Toda droga, todo vício, sai da vida dele, sai da vida dele, sai do caminho dele, sai da mente dele. Em nome de Jesus Cristo, ele vai ser liberto, ele vai ser um obreiro, ele vai ser um pregador da palavra. Eu profetizo hoje a libertação total, e todo mal sai da vida dele. Abençoa o teu filho, Senhor, abençoa o teu servo, abençoa, ajuda e fortalece em nome de Jesus. Quem está feliz com essas almas, levanta a mão e dá um glória. O céu está em festa. E aqui está em festa também. Pode aplaudir Jesus, igreja. Fica firme, tá, meu filho? Fica firme, tá bom? O Espírito Santo vai trabalhar aí. Dá lugar, viu? Dá lugar. Diga não para as coisas do diabo e diga sim para as coisas de Deus. Isso. Os irmãos vão dar instrução aqui, à minha direita aqui, dá instrução para eles ali. O dia da preparação para o batismo. Amém? Ano que vem, mês de março, é mais um batismo da nossa igreja Deus e Amor. E essas almas vão se preparar ou para se batizar ou para entrar em comunhão com a igreja. Quem está feliz com as almas, levanta a mão e dá um glória a Deus aí, ó. Desde o dia que aceitei Jesus, a minha vida se transformou. Canta, igreja. E desde o dia que aceitei Jesus, amém.

0: Amém. Bate palma e dá glória a Deus. Olha para cá, quem crê que essa obra é de Deus?
1: 9:02.
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4: Amados irmãos e irmãs, a todos que nos acompanham nesse exato momento, quero fazer um convite todo especial a você. Atenção, atenção, Rio de Janeiro, Baixada Fluminense e todo o Rio de Janeiro. 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

0: 9 horas da manhã, 9 horas mais 12 minutos, na capital carioca. Ouvintes, estamos de volta, fizemos uma pequena pausa, fomos à identificação das emissoras e já nós retornaremos ao santo altar do nosso Deus. Esteve ministrando, pregando a palavra de Deus, nosso querido pastor Raimundo Paraguaçu, Deus usando ele tremendamente na palavra do nosso Deus, e nós estamos felizes, estamos alegres, porque Deus tem feito grandes coisas por intermédio desta obra da nossa igreja pentecostal. Deus amou. Irmão Renato, nós já estamos na fé também, e nós também já queremos lembrar o povo do Rio de Janeiro que está chegando segunda-feira, dia 12, feriado nacional, e aqui nós teremos aquele culto especial com o pastor Davi Miranda Filho e também a evangelista irmã Maria Lorena. Este culto é o culto da medicina de Deus.
1: Maravilha, maravilha de Deus, irmão Silvão, vai ser tremendo, ouvintes, o que Deus vai fazer a intermédio deste grande homem de Deus. Já vi muitas vezes Deus usando o pastor Davi Filho, o dom excelente que ele tem, um dom de cura, dom de maravilhas. A última vez que eu vi Deus usando ele aqui na sede estadual do Rio de Janeiro, foi muitos paralíticos, cego, surdo, curado pelo poder do nosso Senhor e Salvador Jesus Cristo. E ele não vai estar sozinho, vai estar a irmã Maria Lorena, evangelista internacional, ao qual Deus usa tremendamente com os dons excelentes do Espírito Santo. E sabemos, pastor Silvana, caravana de Piabetá, caravana de Nova Iguaçu, caravana dos quatro cantos do Rio de Janeiro vai superlotar a nossa igreja. A nossa igreja cabe mais ou menos umas 5 mil pessoas, ou até mais, e eu tenho certeza, minha irmã, meu irmão, você que nos ouve, que vai estar conosco nessa manhã de segunda-feira. Já está tudo preparado, estou em contagem regressiva, hein, pastor Silvan? Sabemos que mais uma vez o Rio de Janeiro vai parar no dia da manhã. O Rio de Janeiro, meu irmão amado, vai parar, porque vem caravana de Minas Gerais, de outros estados, de Macaé, de toda a capital do Rio de Janeiro. Vai ser um encontrão aqui no Rio de Janeiro e vai ser maravilhoso. Ouvinte, anota aí o endereço do Templo da Glória de Deus, o endereço do seu milagre. Não pôde você estar conosco hoje, mas amanhã, né? Amanhã você vai estar. Se caso, meu irmão amado, você vai estar aqui conosco para receber os milagres, bênçãos do Senhor. Se tem alguma coisa marcada já para amanhã de manhã, você vai desmarcar, porque agora, minha irmã, na tua agenda vai entrar aí o endereço da nossa igreja, o horário do culto. Vem no primeiro horário, 6 horas da manhã, 6:30, 7 horas, para tu encontrar assento, para você poder sentar, porque eu tenho certeza, se você chegar aqui em cima da hora, 9 horas da manhã, que vai ser essa concentração de milagres e de fé, você não vai ter mais assento para você sentar, você vai ter que ficar de pé, se você chegar em cima do horário. Então chega mais cedo um pouquinho para você poder se assentar, para você poder ficar mais confortável. Vem em busca do seu milagre. Você não pode perder essa benção, porque Deus preparou esse dia de amanhã para nós estarmos juntos, pastor Silvão, adorando e glorificando o nome santo do nosso Senhor e Salvador Jesus Cristo.
0: Com certeza, irmão Renato, vai ser o dia do milagre, vai ser o dia da vitória. Aqueles cadeirantes, atenção você que está paralítico, atenção você que não anda, você que não enxerga, chegou o momento de você vir abrir os olhos, chegou o momento de você se levantar. Jesus está operando milagres na igreja pentecostal. Deus amou. E lembro, irmão Renato, quando Jesus estava caminhando, e ontem eu tinha comunicado e falado, e esta palavra me tocou muito. Bartimeu estava à beira de um caminho e ainda não enxergava. Olha só que situação, além de estar à beira do caminho, ele ainda não conseguia enxergar, mas quando teve o encontro com Jesus, a vida dele foi transformada. Ele andou e ele passou a enxergar, saiu da beira do caminho para andar no caminho. E talvez, eu falo com você que está na cadeira de roda, é uma beira de um caminho, talvez esta pessoa está dentro de um oxigênio, balão de oxigênio, ou até pessoas mesmo que andam com um galão de oxigênio para poder respirar, pessoas que precisam ter essa deficiência, essa dificuldade. Jesus vai reverter este quadro que está acontecendo na sua vida, você vai passar a enxergar, você vai passar a viver o milagre. Nós queremos passar para você rapidamente trecho da pregação, uma oração de cura, libertação e um milagre acontecendo. Quando Deus usa o servo do Senhor, o pastor Davi Miranda Filho, ele é o filho do missionário Davi Miranda, ou seja, é alguém que também tem aqueles dons espiritual. Deus derramou a unção, a capacitação sobre a vida dele, e quando ele ora, Jesus manifesta da sua glória, do seu poder. Vamos acompanhar como Deus está fazendo, usando o servo do Senhor, através dos mais excelentes dons do Espírito Santo de Deus.

0: aparta de Jesus.
1: Hay hermanos que por cualquier motivo se apartan de Jesús.
0: O talvez por um escândalo.
1: O tal vez por un escándalo.
0: O talvez por um fato que aconteceu.
1: O tal vez por un hecho que sucedió.
0: Ou por uma luta que você passou ou vai passar.
1: Por uma luta que usted pasó o va a pasar.
0: Aí você pensa.
1: Aí usted piensa.
0: Por que que eu vou ficar na igreja?
1: Porque eu vou quedar na igreja.
0: Está vendo, irmãos?
1: Está vendo, irmãos?
0: A falta que você tem.
1: La falta que usted tiene.
0: De ter conhecimento daquilo que a Bíblia fala.
1: De tener el conocimiento de lo que habla la Biblia.
0: O que a Bíblia nos relata.
1: Lo que la Biblia nos relata.
0: Irmãos, nada pode tirar nós do caminho do Senhor.
1: Nadie nos puede sacar del camino del Señor.
0: Nem as lutas.
1: Ni las luchas.
0: Nem as provações.
1: Ni las pruebas.
0: Nem os obstáculos.
1: Ni los obstáculos.
0: Pode nos tirar do caminho do Senhor.
1: Nos pueden sacar del camino del Señor.
2: Em nome de Jesus agora, toda opressão do diabo, toda castra maligna, não adianta, Satanás, você que está oprimindo este homem, você que está oprimindo esta mulher, você vai sair desta vida agora, não adianta, em nome de Jesus eu te repreendo, Satanás, sai deste homem, sai desta mulher, expulsa igreja, sai agora, toda a perturbação do inferno, não adianta, você que está oprimindo este homem, esta mulher, você que está sufocando esta vida, você está vencido, você vai sair deste homem, você vai sair desta mulher agora, em nome de Jesus, sai agora, sai. Vem agora, Senhor, operar milagres, vem operar maravilhas agora. Eu creio que o milagre de Deus, eu creio que a cura de Jesus, eu creio que agora a mão de Deus está estendida, eu creio que agora nesse exato momento, o Senhor está fazendo grandes sinais, grandes maravilhas, de uma forma tão gloriosa, de uma forma tão poderosa, porque o Senhor diz, clama a mim, e eu responder-te-ei, e eu creio... Como é o seu nome, irmã?
3: Eva.
2: Eva, o que foi que aconteceu? Explica para nós.
3: Eu já fiz até exame do olho, né? Que eu tô com problema numa vista. E aí os médicos falaram que eu tinha que fazer uma cirurgia, né? Mas eu entreguei na mão de Deus.
2: E hoje...
3: Aí eu cheguei aqui hoje com ele doendo, agora não tá mais.
2: E a senhora crê que foi a mão de Deus?
3: Foi a mão de Deus, eu tenho certeza.
2: A operação divina.
3: Divina.
2: Foi Deus que fez o milagre.
3: Foi Deus que fez o milagre. Estava até doendo assim.
2: E agora até a dor sumiu.
3: Até a dor já sumiu, em nome de Jesus.
2: Diga, Jesus me curou.
3: Jesus me curou.
2: Está curado em nome de Jesus. Aqui entre nós, tem 11 pessoas com problema nas vistas. E o Senhor vai abrir e curar as tuas vistas. Você vai enxergar melhor. Venha receber o milagre. Vem com a mão levantada. Cadê o glória a Deus? Cadê o glória a Deus? Cadê o glória a Deus? Cadê o glória a Deus? Glória, glória, glória a Deus.
4: Filho, Deus está operando aqui nessa tarde milagres extraordinários. Vamos ouvir a nossa irmã que está testificando que chegou aqui sem poder enxergar, mas após a oração ela está enxergando. Seu nome, minha irmã?
5: Maria Ivonete Rocha Dutra.
4: Irmã Maria, como a senhora chegou aqui na Igreja Deus de Amor nessa tarde?
5: Eu cheguei com a minha vista toda embaçada, já tem tempo assim que ela está embaçada.
4: Vistas embaçadas, não consegui enxergar,
2: irmã.
4: Chegou a procurar medicina ou não?
5: Já procurei a medicina, já fiz o óculos, mas não deu certo não.
2: Olha aqui para mim, irmã. Faz quanto tempo que a senhora estava com essa enfermidade nos seus olhos?
5: Já tem muito tempo, irmão. Já tem tempo. Já fiz um exame. Já fiz um exame de fundo de olho. Já fiz bastante exame e fiz o óculos.
2: O que o médico dizia para a senhora?
5: Ah, ele... Agora, o último, ele disse que pediu um exame de fundo de olho para ver, né? Depois disse que não tinha nada, mas a vista continuava no mesmo. Às vezes eu não enxergo quase nada.
2: E agora, através da revelação da oração, a senhora recebeu o quê?
5: Vendo tudo, graças
2: tá vendo
5: a Deus.
2: Tudo.
5: Estou vendo o irmão.
2: Tá curada. É o poder de Deus.
5: Aleluia. Glória a Deus.
2: Milagres, milagres, milagres. Só Jesus pode realizar, igreja. Aleluia.

0: essa muleta, minha irmã.
1: Vai mais de 4 anos.
0: 4 anos de sofrimento. Não podia andar sem ela.
1: Eu não estava nem podendo vir aqui hoje, que estava doendo.
0: Não podia vir aqui hoje. Sentia muita dor, minha irmã.
1: Muita dor, não estava podendo mudar.
0: E o que aconteceu? Que a irmã levantou a muleta.
1: Eu vou levantar a muleta porque eu tenho muita fé.
0: Vai andar agora em nome de Jesus. Anda agora. Anda agora em nome de Jesus Cristo. Pode dar glória, igreja. Anda em nome de Jesus agora. Pode dar glória, igreja. Pode dar glória, igreja. Olha aí, ó, igreja. Anda em nome de Jesus agora. Pode andar todos com a moleta agora. Você que está com a moleta, levanta a tua moleta agora. Levanta mais alto, igreja. Todos que tiver de moleta, levanta e anda. Levanta e anda agora.
2: Não tem como você ficar em casa, não vai ter como você ficar em casa, perder a grande oportunidade, ouvintes, é o que Deus vai fazer na sua vida. São pessoas que estavam aí enfrentando grandes batalhas na sua vida e você pôde já entender a maneira em que Deus usou o pastor Davi Miranda Filho e também a evangelista irmã Maria Lorena, duas grandes pessoas importantíssimas que estão ali dedicadas à obra de Deus e você não pode perder esta oportunidade. Irmão Renato, é impactante, é uma coisa muito forte nós saber que para o médico não tem jeito, mas que para Deus tem jeito. A medicina fica até sem saber o que falar, sem argumento, porque eles dão um laudo, mas quando chega na igreja pentecostal, Deus amou, o laudo já é outro, é o laudo celestial. Deus cura, Jesus faz milagre, e neste dia, amanhã, poucas horas nos separa, nós iremos estar aqui reunidos com este homem, com esta mulher de Deus e com todos que vão comparecer, porque as caravanas já estão preparadas. São o Rio de Janeiro em peso total, o Rio de Janeiro já marcando em estar aqui neste lugar. Vai ficar pequeno Vitz, vai ficar pequeno Renato, e nós sabemos que Deus vai curar, Deus vai operar milagres.
3: Com certeza, pastor Silvana, conforme tu acabou de dizer, estou em contagem regressiva, sabemos que tudo que chegar ao templo da glória de Deus vai receber o toque das mãos de Jesus, vai receber o teu milagre, a tua bênção, a tua vitória. Venha, minha irmã, vem estar conosco nessa manhã, é feriado, pastor Silvana, sabemos que o Rio de Janeiro vai parar no dia de amanhã, é certo. Os 4 cantos do Rio de Janeiro, as caravanas chegando, trazendo os paralíticos, cegos, surdos, conforme você acabou de ouvir, da forma que Deus usa o pastor Davi Filho, a irmã Lorena, missionária, evangelista internacional. Vai ser tremendo, pastor Silvana, eu tenho certeza que haverá uma explosão de milagres. O Rio de Janeiro vai tremer amanhã. Essa terra aqui, meu irmão amado, ela vai tremer com o poder de Deus. Calma, irmão de Jesus, vai receber o teu milagre, a tua bênção, a tua vitória. Venha, minha irmã, vem estar conosco nessa manhã, é feriado, pastor Silvan. Sabemos que o Rio de Janeiro vai parar no dia de amanhã, é certo. Os 4 cantos do Rio de Janeiro, as caravanas chegando, trazendo os paralíticos, cegos, surdos, conforme você acabou de ouvir, da forma que Deus usa o pastor Davi Filho, a irmã Lorena, missionária, evangelista internacional. Vai ser tremendo, pastor Silvana, eu tenho certeza que haverá uma explosão de milagres. O Rio de Janeiro vai tremer amanhã. Essa terra aqui, meu irmão amado, ela vai tremer com o poder de Deus. Caravanas chegando, trazendo os paralíticos, cegos, surdos, conforme você acabou de ouvir, da forma que Deus usa o pastor Davi Filho, a irmã Lorena, missionária, evangelística, cegos, surdos, conforme você acabou de ouvir, da forma que Deus usa o pastor Davi Filho, a irmã Lorena, missionária, evangelista internacional. Vai ser tremendo, pastor Silvana, eu tenho certeza que haverá uma explosão de milagres. O Rio de Janeiro vai tremer amanhã. Essa terra aqui, meu irmão amado, ela vai tremer com o poder de Deus, com a unção de Deus. É tremendo, meu irmão, que Deus irá operar na tua vida, na tua chegada aqui na sede estadual do Rio de Janeiro. Eu tenho certeza, pastor Silvana, que já no estacionamento da nossa igreja, paralítico vai andar. Já na entrada principal da nossa igreja, eles já vão receber o toque das mãos de Jesus, porque é impactante o poder da Igreja Pentecostal dos Amor, a presença de Jesus, meu irmão, é nítida. Você sente já na entrada principal da nossa igreja, você já sente já o pacto do poder de Deus em nossas vidas. É uma alegria, é um prazer tremendo. Nós estamos ali na entrada principal entrevistando o povo contando a bênção. Nós vemos a alegria do povo chegando ao templo da glória de Deus. Eles sorrirem, eles agradecem a Deus por estar chegando no lugar do milagre, no lugar da bênção. É, minha irmã, meu irmão, não sei quanto tempo você está aí esperando pelo teu milagre. Eu não sei quanto tempo Deus já falou contigo, já revelou você que Ele vai te curar, que Ele vai te entregar o teu milagre, mas eu tenho certeza que essa data é amanhã o dia do seu milagre. Já está tudo preparado, minha irmã. Não deixa nada impedir de você chegar ao templo da glória de Deus. Anota o endereço do seu milagre, anota o endereço da sua bênção. Rua Senador Pompeu, número 27. Estamos no centro do Rio de Janeiro, na capital do Rio de Janeiro, no coração do Rio de Janeiro, a central do Brasil. Minha irmã, a 500 metros da central do Brasil, a 200 metros do metrô da Uruguaiana. Fácil você chegar na nossa igreja, uma igreja ampla, com estacionamento com mais de 300 carros. Você que tem o seu veículo, vem. Estacionamento com segurança. Muitas vezes, minha irmã, estacionamento ali, o teu carro vai estar guardado, seguro. Vem estar conosco. É amanhã, minha irmã, amanhã. Estamos em hora, minha irmã, a hora está, nós estamos contando cada minuto. Nós estamos ali alegrando, glorificando ao Senhor. Cada hora que passa, nós estamos agradecendo ao Senhor pelo dia de amanhã, que sabemos que estaremos aqui junto, adorando, glorificando e recebendo as bênçãos do nosso Senhor e Salvador Jesus Cristo, pastor Silvan.
2: Com certeza, irmão Renato, com certeza, é com muita fé que nós estamos já convidando este povo, e nós sabemos que Deus, Ele vai responsabilizar por tudo. Você só vem, quem garante a sua vitória é Deus. Deus garante o seu milagre amanhã na nossa igreja pentecostal, Deus e amor. E agora nós iremos já continuar este grande culto que começou e está agora prestes a quase terminar, culto este de domingo, culto de Santa Ceia. E também daqui a pouquinho o servo do Senhor Raimundo Paraguaçu fazendo aquela oração por milagres, oração para que Deus possa curar. E nós iremos agora ao santo altar do nosso Deus, você acompanhando tudo ao vivo o que acontece na nossa igreja pentecostal, Deus e amor.
4: Quem vai cantar? Aleluia. A irmã Zulina vai louvar a Deus. E a igreja bate palma e dá glória para Jesus. Carteira de membro e autorização nas mãos. O Zobeira acompanha os presbíteros aqui. Quem vai acompanhar? A Zobeira acompanha os presbíteros, acompanha os diáconos ali. Acompanha ali, por favor, para auxiliar. Tá bom?
5: Cristo. Deus abençoe.

está com o corpo de Jesus nas suas mãos? Quem está? Quem está já? Todo mundo? Alguém mais? Glória a Deus. Está faltando alguém? Todos já preparados? Aleluia. Porque eu recebi do Senhor o que também vos ensinei, que o Senhor Jesus, na noite em que foi traído, tomou o pão e, tendo dado graça, o partiu e disse: tomai, comei, isto é meu corpo, que é partido por vós, fazei isto em memória de mim. Toda igreja, em uma só fé, em um só propósito, pode participar do corpo do Senhor Jesus Cristo. Aleluia, aleluia, aleluia, aleluia. Sente a comunhão com Deus na sua vida nesta manhã, aleluia. Quem sentiu a comunhão, dá um glória a Deus aí. Quem sentiu sua alma alimentada, dá um glória a Deus. Levante as mãos, vamos apresentar o suco da vide. Ô glória, que vai se transformar no sangue de Jesus. Levanta a mão aí, começa a dar glória a Deus, vai igreja. Começa a dar glória, glória, glória, glória, glória. Transforma aqui agora, meu Pai. Transforma aqui agora, meu Pai. Este suco da vide, meu Pai, em teu sangue precioso. O sangue que foi derramado lá na cruz do Calvário, lá no Gólgota, meu Pai. Transforma aqui agora, transforma aqui agora, em nome de Jesus. Ao receber o cálice, espere um pelos outros, amém? Não tenha pressa, espere um pelos outros, o cálice chegar aí até você, amém? Vamos ouvir a banda louvar a Deus, aleluia, vamos lá, louvar a Deus aí bonitinho para Jesus. Deus recebe o louvor. Quem pode bater palma e dar glória com as suas mãos aí? A mão estiver ocupada, você dá glória a Deus, né? Vamos lá.

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1: Aleluia, louvado seja Deus. Bendito seja o Senhor. Todos já preparados? Faltou alguém? Diácono Miguel, quem mais? Alguém mais? Está faltando? Glória a Deus. Semelhantemente também depois de ceiar, tomou o cálice dizendo, este cálice é o novo testamento no meu sangue, fazei isto todas as vezes que beberdes em memória de mim. Porque todas as vezes que comerdes este pão e beberdes este cálice, anunciais a morte do Senhor até que Ele venha. Em uma só fé, em uma só comunhão, toda igreja pode participar do cálice do Senhor Jesus. Glória a Deus, glória a Deus. Aleluia, aleluia, aleluia. Este é o sangue, este é o sangue, este é o sangue. É o sangue do Novo Testamento que é derramado para a remissão de pecados. Aleluia. Ele salva, Ele perdoa através desse sangue, o sangue da nova aliança. Levanta o cálice para o céu. Aleluia. Porque Ele vive, posso crer no ar. Levanta o cálice, igreja.
0: Porque Ele vive.
1: Pode recolher, meus irmãos. Vamos lá.
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1: Levanta a voz e canta.

0: Cálice, minha irmã, meu irmão.
1: Posso crer no ar.
0: Ele já está operando um milagre aqui nesse lugar, hein? Ele já está operando um milagre aqui nesse lugar. O esquadrão da libertação se aproxima.
1: Mas
0: Deus vai usar a mão de vocês. Deus vai usar a mão das obreiras. Deus vai usar a mão dos obreiros.
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0: E coloca a mão sobre os enfermos e os enfermos serão curados.
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0: Deus vai usar a mão de vocês aqui nessa manhã.
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0: Ô glória, Deus vai usar aqui nessa manhã. Levanta a mão do céu. Quem crê que Deus faz milagre aqui, dá um glória a Deus. As obeiras, se aproxima aqui, minhas amadas. Se aproxima aqui, irmãos obreiros. Isso, a oração dos milagres, a oração da cura divina. Quem crê que Jesus cura, dá um glória a Deus. E não, quem crê que Ele cura, dá um glória a Deus, vem alto. Através das mãos do servo de Deus, não é a mão deles, nem a mão delas, é a mão do Senhor Jesus. Levanta bem alto, diga, meu Deus... Mais alto, meu Deus, eu creio em milagre. Mais alto, eu creio em milagre. Levanta a mão, começa da glória, glória, glória, glória. Ora pela multidão lá. Senhor, meu Deus e meu Pai, em nome do Senhor Jesus, meu Deus, eis aqui os teus servos nesta manhã. Eis aqui as tuas servas nesta manhã. Isso, pode impor as mãos sobre as pessoas lá. Vamos lá. Ora pelos irmãos, ora pelas irmãs. Isso, Deus vai usar a mão de vocês. Vocês são homens de Deus, mulher de Deus, vai operando nesta manhã, Senhor, vai operando nesta manhã, meu Pai, os seus milagres aqui, os seus sinais aqui. Ah, você que está cego, Deus vai abrir teus olhos nesta manhã. Você que não anda, vai andar nesta manhã. Você que não fala, vai falar nesta manhã. Você que não está conseguindo andar, você vai andar nesta manhã. Esse caroço desaparece. Essa hérnia desaparece. Esse câncer desaparece. Essa tuberculose desaparece. A igreja pede para queimar, queima ele. A igreja pede para queimar, queima ele. É oração do milagre. É oração do milagre. Vai dando glória a Deus aí. Vai dando glória a Deus aí. Receba o milagre. Receba o milagre. Receba o milagre. Receba o milagre. Receba o milagre. Expulsa aí, expulsa aí, expulsa aí. Receba o milagre, receba o milagre. Sai Satanás, sai Satanás, sai maligno, sai desta casa, sai desta família, sai daí, sai daí, sai daí, sai daí doença, sai daí doença, sai daí doença, sai daí doença, sai daí enfermidade, expulsa, expulsa igreja, sai daí enfermidade, sai daí doença, sai daí caroço, sai daí nódulo, sai daí hérnia, sai da vesícula, sai dos rins, sai do pulmão, sai, sai do fígado, sai da próstata, sai da bexiga, sai do estômago, sai agora, pede para queimar, queima ele, pede para queimar, queima ele, pede para queimar, queima ele, sai daí doença, sai daí doença, pede para queimar a igreja, queima ele, é o demônio da doença, grita queima ele, sai daí. Sai daí, demônio da doença. Sai daí, demônio da morte. Sai desta casa. Sai desta família. O Senhor te repreenda. O Senhor te repreenda. O Senhor te repreenda. Sai daí, doença. Sai desses ossos. Sai do joelho. Sai dos artérios. Sai do tornozelo. Sai da coluna. Sai da coluna. Sai, demônio da loucura. Sai, demônio da loucura. Sai, depressão. Sai, suicídio. Sai, em nome de Jesus, saia, em nome de Jesus, saia, legião do diabo, legião do demônio, sai da mente dela, pede para queimar a igreja. Sai da mente dela, pede para queimar a igreja. Olha, Deus, estou operando aqui nessa manhã. Olha, Deus, libertando aqui nessa manhã. Sai, em nome de Jesus, sai. Levanta a mão, diga, sai doença. Sai enfermidade. Está liberta já, sai enfermidade. Sai enfermidade. Sai doença. Sai enfermidade. Sai doença. Em nome de Jesus, Senhor. Em nome de Jesus, Senhor. Passa teu sangue, Jesus. Passa teu sangue, Jesus. Passa teu sangue, Jesus. Unção de Deus. Unção de Deus. Unção da saúde. Unção da cura. Passa sobre esta igreja. Passa sobre esta igreja. Passa sobre este irmão agora, que chegou aqui doente. Chegou aqui com dores. Chegou aqui com sintoma. Passa tua mão aqui, Senhor. Passa tua mão aqui, Senhor. E vai tocando ali, meu Pai. E vai tocando ali, Senhor. Abre os olhos do cego nesta manhã. Abre, meu Deus, a fala do mudo nesta manhã.

teus pés. Isso é coisa espiritual. Deus está te fazendo aqui nessa manhã. É 37. Levanta a mão e venha. Levanta a mão e venha. Tu vai chegar aqui, o diabo vai cair por terra. Tu vai chegar aqui, a doença vai cair por terra. Tu vai chegar aqui e as dores vai cair por terra. Deus está curando aqui a próstata de 22 irmãos. A próstata inflamada. Jesus está te curando, meu irmão. Levanta a mão aí, meu irmão. Levanta a mão. Até para fazer, até para urinar, está difícil, está complicado. Ele está curando esses irmãos nesta manhã. Levanta a mão e venha. Cadê as palmas de Jesus? Cadê o glória? Deus já tocou lá, minha irmã. Cadê o glória a Deus, igreja? Cadê o glória a Deus, igreja? Deus está curando aqui. Aleluia. 12 irmãs. O mioma constatado pela medicina. Jesus está te curando nesta manhã. Levanta a mão e venha. É exame. Você tem exame constatado. Levanta a mão e venha. Estas 12 irmãs. O milagre já aconteceu. Cadê o glória a Deus, igreja? Tem 31 irmãs também que Deus está curando. Os nódulos em teu seio, o milagre acontece aí agora. As dores, as fisgadas, as pontadas desaparecem agora. Cadê o glória a Deus dessa igreja? Porque tem milagre acontecendo aqui. Labande Candaraia, tem milagre acontecendo aqui. Eu vejo a mãe de um jovem aqui. Esse jovem, aleluia, se chama José Carlos. Eu vejo ele morrendo em cima de uma moto. Mas Deus está dizendo, eu sou o Deus que guardo o José Carlos Labande Candaraia. A irmã de Rosa lá, levanta a mão. Isso, lá no cantinho. O Senhor está livrando o José Carlos da morte. A igreja bate palma e dá glória. É Deus que dá livramento. É Deus que repreende a morte. Cadê o glória a Deus da igreja? Tem algo aqui no estômago, olha para mim aqui. Tem algo aqui no estômago de 42 pessoas. Que a partir de hoje, Jesus vai fazer uma purificação. Coloca a mão no estômago aí, vai. Coloca a mão no estômago. Ele vai fazer uma purificação. Ele vai passar o sangue dele nesse estômago aí agora. A gastrite, a úlcera, ele está tocando aí, ele está tocando aí. Ele está tocando nessas pessoas. A feitiçaria, a bruxaria que a pessoa comeu, Jesus está tocando aí. Manda glória a Deus, igreja, manda glória a Deus. O sangue dele está passando aí. O sangue dele está passando aí. O sangue dele está passando aí. Olha o milagre aí, olha o milagre aí. O sangue dele passa aí. Se é para vomitar, pode vomitar. Se é para vomitar, pode vomitar. Se é para colocar para fora, coloca para fora. Porque Deus está operando aqui. Deus está operando aqui. Deus está operando aqui. Cadê o glória a Deus? Cadê o glória a Deus? Cadê o glória a Deus? Olha para cá, Deus amostrava aqui, meus irmãos, na revelação de Deus. Um coração humano. E esse coração é de um defunto. A pessoa pegou esse coração lá no cemitério. Levou lá para a feitiçaria. E colocou o nome dessa pessoa dentro desse coração. E a pessoa disse assim, assim como esse coração está morto, o coração da Fátima também vai estar morto. A Fátima está aqui nesta manhã. E tem dia que parece que seu coração vai parar. Mas Deus está trocando o teu coração nesta manhã. Eu quero orar por essa Fátima nesta manhã, não tenho tempo. Cadê o glória a Deus? Cadê você, irmã Fátima? Deus está tocando aí. Cadê o glória a Deus? Deus está tocando aí, Deus está operando aí. Tem hora que o coração parece que vai parar, mas não vai parar porque Deus já operou o milagre. Levanta a mão, minha irmã, levanta a mão, isso, venha na frente. A irmã Fátima está com a mão levantada aqui na frente. O diabo pode até pelejar, o diabo pode até levantar, mas o diabo é derrotado nessa manhã. Chega para cá, irmã Fátima, chega para cá. Abre o corredor.

0: Que para ela, por favor, levanta a mão para cá. Jesus, é o Senhor que revelou, é o Senhor que opera, é o Senhor que cura, e nesta manhã o coração dela é transplantado em nome do Senhor Jesus Cristo. A senhora tem muitos anos para viver, tem muita promessa para a senhora ver Deus cumprir na tua vida, na tua família, e Deus fala assim: eu vou usar este coração, eu vou usar a tua voz nesta terra para fazer a minha obra lá de Candai. Eu vou te usar nesta terra para tu falar do teu nome, do meu nome, para tu falar do meu nome, porque hoje eu te dei vida, eu te dei saúde, eu te dei renovo espiritual. Cadê as palmas? Cadê o glória da igreja?
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3: Deus vai guardar tua esposa, Deus vai guardar teu filho, Deus vai guardar tua filha. Levanta a mão lá em cima e dá um brado de glória. O diabo da morte, ele já está derrotado. Levanta a mão e dá glória a Deus aí, igreja.
13: Coloca a mão na cabeça, coloca a mão na enfermidade. A cirurgia de Deus vem aqui agora sobre este lugar. Põe a mão na cabeça, põe a mão no caroço, põe a mão na enfermidade. Onde você não puder colocar a mão, põe a mão na cabeça. A unção de Deus está aqui. A igreja manda glória a Deus aí. Vai, manda glória. Não, manda glória. Só manda glória. Vai, manda glória. Não, aumenta essa glória. Aumenta essa glória. Aumenta essa glória. Aumenta essa glória. Jesus, tu és aquele que opera milagres. Tu operou no passado, presente e futuro. Nessa manhã, Jesus, repreende as enfermidades. Repreende as doenças, repreende os caroços, repreende os nódulos, repreende o câncer, repreende a diabetes, o colesterol, triglicerídeos, a bursite, artrite, artrose, reumatismo. Repreende aqui, meu Pai, a doença nos nervos, a doença na mente, nos olhos, na garganta, nos ouvidos, a doença no pulmão, no fígado, nos rins, na bexiga, no útero, na trompa, no ovário. Repreende a doença na próstata, na bexiga. Repreende a doença no estômago. Vai repreendendo, Jesus. Vai dando glória a Deus, igreja. A unção da cura está aqui. Vai dando glória a Deus aí. A unção da cura está aqui. Vai dando glória a Deus aí. Se é doença maligna, cai pro terra aí, Satanás. Se é doença maligna, cai pro terra aí, Satanás. Se é doença maligna, cai pro terra aí, Satanás. Se é doença maligna, cai por terra. Se é doença espiritual, meu Pai, desfaz aqui agora. Desfaz aqui agora. Desfaz aqui agora. Desfaz aqui agora. Em nome de Jesus. Diga bem alto, meu Deus. Com mais fé, diga, meu Deus. Eu recebi o meu milagre nessa manhã. Quem recebeu o seu milagre, dá um glória a Deus bem alto. Não dá tempo de ouvir as pessoas lá no posto volante, você vai contar a benção. Semana que vem você vai contar a benção e o milagre vai acontecer. Vamos preparar para a oração da fé. Quem está abençoado aí, dá um glória a Deus bem alto. A Zobeira vai levar o voto aqui, amém, do aluguel, do livramento, do dízimo também. Isso, leva aqui, irmã Zobeira, por gentileza. Leva aqui, cadê o Zobeira aqui para me ajudar? Leva aqui o voto. Isso, leva aqui, por favor, do aluguel, do livramento, do dizimista. Quem dá glória a Deus, igreja? Isso, leva ali, vou orar já. Isso, leva ali. Quem dá glória a Deus? Isso. Tem o voto do sangue de Jesus também para amanhã. Pastor Davi Miranda Filho aqui amanhã, juntamente com a irmã Lorena. Quem vai estar aqui, diga glória a Deus. 7 da manhã está aqui o pastor Sandro, eu vou estar aqui com ele, e às 9 horas, pastor Davi Miranda Filho e a irmã Lorena, vai ser...
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10 da manhã, mais 8 minutos, na capital carioca. Ouvintes, Deus abençoe a sua vida. Acabamos este culto maravilhoso e daqui a pouco se inicia já o próximo culto e você não pode perder a grande oportunidade. Corre que dá tempo, você está aqui conosco ainda neste dia muito especial. Deus falou de todas as formas aqui na nossa igreja Pentecostal Deus Amor, muitas pessoas sendo reveladas, pessoas sendo curadas, e é isto que nós queremos que você entre na casa do Senhor e não saia da mesma forma, porque a própria palavra do Senhor diz: aquele que vem até mim, de maneira nenhuma o lançarei fora.

E hoje é o domingo da restituição, também com a Santa Ceia do Senhor. É, o povo de Deus em março humana em fé, e nós não vamos perder oportunidade. Hoje é a oportunidade de recebermos o nosso milagre, a oportunidade de receber a nossa vitória. E você não pode deixar de estar aqui conosco, Rua Senador Pompeu, número 27, no centro da capital carioca. Aqui acontecem os maiores milagres jamais vistos na Igreja Pentecostal Deus Amor. Homens de Deus, pessoas que estão ali dedicando a sua vida ao Senhor, para que quando você chegue na nossa Igreja Pentecostal Deus Amor, você saia daqui mais do que abençoado, curado, liberto, transformado, para a glória de Deus. 10 com 10 da manhã, bom dia para você, bom dia para sua casa, para sua família. Nós estamos em uma fé muito grande, ouvintes, nós estamos em uma fé extraordinária e você não pode perder a oportunidade de estar aqui conosco para poder receber a sua vitória, receber o seu milagre. Lembrando que ainda no horário das 11 e no horário das 18 horas teremos também aquele culto com expansão jovem, a mocidade da Igreja Pentecostal Deus Amor, adorando, glorificando, exaltando o nome do nosso Deus. E também no horário das 18 horas teremos também uma celebração da Santa Ceia também, para que nós possamos receber do Senhor a nossa vitória. E nós estamos balizados entre duas estações de metrô uruguaiana e estação central do Brasil. A nossa Igreja Pentecostal Deus Amor está aqui no centro da capital carioca, no centro do Rio de Janeiro, próximo ao Detran. É bem conhecida, bem popularmente conhecida. Todos os ônibus sentido a central do Brasil dá acesso à nossa Igreja Pentecostal Deus e Amor. E também lembrando a todos vocês que você não pode vir aqui sozinho, você deve trazer alguém do seu lado, seu filho, seu parente, seu vizinho, seu amigo. Convide mais alguém, não venha só, porque nós queremos que todos saiam daqui abençoados em nome de Jesus. E para você que está me ouvindo agora através do programa Voz da Libertação, eu sou o seu irmão em Cristo Jesus, Silvan Araújo, e também os nossos irmãos internautas já nos mandou mensagem. Pessoas nos desejando um excelente domingo, a nossa irmã Ana e Paulo, a nossa irmã Ana, né? Mandando mensagem, desejando um ótimo domingo para nós. Deus abençoe a todos que estão nos mandando mensagem. Deus abençoe as nossas irmãs, o nosso irmão também Luiz, nos mandou mensagem através do WhatsApp, pedindo oração. Pessoas de outro lugar também. Deus abençoe o nosso irmão Natanael, mandando mensagem, está sintonizado na melhor 102.9 e também 1030 AM Rádio Capital, e ele também está acompanhando o programa Voz da Libertação através do aplicativo, o nosso aplicativo. Você pode estar colocando através no Google e você vai sair daqui mais do que abençoado em Cristo Jesus.

0: E nós agora iremos já à entrada principal. Lá está o homem de Deus, é o nosso querido irmão pastor Renato Mota. Vai trazer as preciosas informações, porque nós tivemos já uma concentração grande. Esta concentração uniu pessoas de fé, milagres, maravilhas. Irmão Renato, traz para nós as preciosas informações, porque nós entendemos que hoje é o dia do milagre, hoje é o dia da vitória.
1: Deus abençoa a vida de todos os ouvintes da Voz da Libertação. Deus abençoa a sua vida, o seu lar, a sua família. Estamos de volta na entrada principal da nossa Igreja Pentecostal do Amor, a sede estadual do Rio de Janeiro, que está localizada na rua Senador Pompeu, número 27, sob os cuidados, a responsabilidade do nosso querido pastor Antônio Santos, que já vai estar sobre o altar, administrando a poderosa palavra de Deus. Deus usou tremendamente o pastor Edmundo Paraguaçu para abençoar as nossas vidas. Que oração linda, essa oração de explosão de milagre, uma palavra que veio do coração de Deus. E eu tenho certeza, pastor Antônio Santos, Deus já revelou ele a palavra de hoje. Eu tenho certeza que vai vir uma palavra de cura, uma palavra de restauração, de restituição sobre a tua vida, o seu lar, a tua família. E quando ele, meu irmão, depois da administração da palavra, levantar as mãos ao céu, fazer aquela oração de explosão de milagre, o Rio de Janeiro fica impactado com a glória de Deus, todos receberão o toque das mãos de Jesus e vão ser curados pelo poder do nosso Senhor e Salvador Jesus Cristo. Venha Rio de Janeiro, você não pode perder a sua oportunidade. Venha Brasil, venha receber a tua bênção, o teu milagre. Venha receber, minha irmã, venha receber, meu irmão. Deus está convidando você a estar conosco. Eu estou aqui com um grande amigo, irmão em Cristo Jesus, meu Deus do céu, é homem de Deus, ele não perde uma campanha, está sempre aqui adorando e glorificando o nome do Senhor Jesus, Valdeci, pastor Valdeci, vai ter uma pequena participação, se me ouve, homem de Deus, linha aberta, pastor Valdeci.
2: Pai dos seus ouvintes de casa, eu quero agradecer a oportunidade e quero que todos compareçam na Igreja Pentecostal Deus e Amor, que hoje é um dia preparativo, um dia especial em que Deus, nosso Pai, preparou para você. Eu quero chamar a atenção de todos vocês, de todo o estado do Rio de Janeiro. Você que é do Gramacho, Lote 15, Parque São José, Parque Liberdade. Você também que é daqui da cidade do Rio de Janeiro, da sede do Rio de Janeiro. Você não pode perder que hoje é um dia maravilhoso. Hoje é um dia especial para você, que é o dia da Santa Ceia do Senhor. Você que é membro, você não pode perder. Você que é membro de todo o estado do Rio de Janeiro, nós temos a nossa concentração da Santa Ceia, onde estará agora, pela manhã, o nosso pastor Antônio estará aqui pregando a palavra de Deus e levando a Santa Ceia para aqueles que não tomam, para aqueles que tomem a Santa Ceia, para que você venha fortalecer a tua alma na graça e no poder de Deus. Você, contanto, você que está aí, você que está em casa, ainda há tempo para você. Você que está em casa, você ouvinte de casa, você não pode perder a Santa Ceia. A ceia fortalece o crente, a ceia ajuda o crente para caminhar, a ceia renova a vida do crente. Então você que está me ouvindo em casa, você não pode perder a bênção de Deus nosso Pai. Hoje é um dia em que você, Deus vai te curar. Por exemplo, você tem enfermidade, você que está com câncer, com AIDS, você que acha que nada tem dado certo para você, Jesus vai te curar, Jesus vai solucionar os teus problemas. Você que está aí nessa cama, no leito de dor, tenha certeza que Jesus está te visitando aí agora para renovar a tua saúde, transformar a tua saúde. Portanto, eu quero dar um endereço para você, o endereço do Hospital de Jesus, que é a Rua da Conceição, no número 27, onde Deus, nosso Pai, tem operado os grandes milagres. Pastor Renato, se estiver me ouvindo, linha aberta, homem de Deus.
1: Deus abençoe, irmão Valdeci, Deus abençoe a sua vida, o seu lar, a sua família. É um grande homem, Deus está sempre aqui nos ajudando, cooperando. Deus abençoe o teu ministério, homem de Deus. É como ele acabou de dizer, hoje é o domingo de explosão de milagres, hoje é o domingo das multidões, a igreja está colorida, uma massa humana muito grande, é todo o Rio de Janeiro vindo em busca de um milagre, da bênção e da vitória. Contamos com a tua presença aqui hoje. Eu estou aqui com mais um grande homem de Deus. Chega com um sorriso tão lindo, um sorriso tão gostoso. É essa alegria, é por estar chegando no templo da glória de Deus.
3: Meu irmão, graças a Deus.
1: É uma alegria muito grande, né? Qual é o nome do senhor?
3: Severino da Silva Lira.
1: De onde o senhor vem, irmão Severino?
3: Estou vendo Belfor Roxo.
1: Conte um milagre, irmão Severino. Essa alegria é muito grande. Tem milagre para contar e eu tenho certeza que vem milagre aí. Vem milagre. Através da chegada aqui na sede estadual do Rio de Janeiro, vem milagre. O milagre já está preparado, eu tenho certeza que hoje vai ter um milagre novo também para contar. Como está a fé do irmão, a expectativa do irmão?
3: Minha fé está muito grande, irmão.
1: Muito grande, né? É certo receber um milagre. Conta uma experiência, um milagre que o senhor já recebeu através da Igreja Pentecostal dos Amores, através das campanhas aqui na sede estadual do Rio de Janeiro.
3: O milagre que eu recebi foi uma vez, eu estava saindo cedo para o trabalho e meu quarto ficava na parte de cima. Nesse dia eu estou descendo no escuro, me encostei no parapeito da escada e caí lá. Aí eu caí embaixo, né? Eu caí porque não...
1: E quantos degraus mais ou menos era a escada? Comprida, muito alta?
3: É uma base de 2 metros e 10 de altura. Aí fala que eu encostei e caí. Na hora eu senti quando o meu corpo virou, que eu era para cair de costa. Era aí, meu corpo virou, eu consegui cair assim, tipo de joelho. E na hora eu não senti a força nas pernas para me levantar. Eu falei, não vou me levantar, eu estava fazendo trabalho. Aí, aquela hora, eu clamei ao Senhor Jesus e acabei levantando, irmão.
1: Foi grande o livramento que Deus te deu e está aqui agradecendo ao Senhor, porque podia ter fraturado, quebrado alguma parte do corpo, até mesmo morrido, né? E ali Deus deu, a mão do Senhor estava ali para dar o livramento ao Senhor.
3: E na hora eu pensei que ia ficar paralítico, não ia conseguir andar mais, que da hora que eu caí não sentia a força das pernas mais.
1: Vamos fazer um convite para aquele que nos ouve nesse momento. Quantos precisam de um milagre? Quantos já receberam o livramento? Quanto o diabo já está ali preparando já uma sepultura para essa pessoa? Muitas vezes ele está sentindo já agonia, uma tristeza, algo avisando que algo mal pode acontecer. Vamos convidar todos aqueles que nos ouvem para estar conosco nessa concentração, que é uma concentração maravilhosa. O domingo, meu irmão, é o domingo da multidões, é o domingo de explosão de milagres, e sabemos que todo que chega na sede estadual do Rio de Janeiro tem uma bênção para contar, um milagre para contar. Vamos fazer esse convite aos ouvintes da Voz da Libertação nesse momento, por gentileza?
3: Meus amados irmãos, que está ouvindo a programação Voz da Libertação, aqui está um convite, não só meu, mas o convite de Jesus Cristo para que vocês compareçam em buscar o seu milagre, sua libertação da sua família, mortificando a vida do tráfico, da droga. Só o Senhor liberta, só vocês compareceram, que as portas são abertas. Venha todos vocês.
1: Deus abençoe o homem de Deus. Obrigado pela sua participação, por esse testemunho tão lindo. Agora confirma o nome do senhor e de onde o senhor veio, por gentileza.
3: Severino da Silva Lira, vim lá em Belfor Roxo.
1: Deus abençoe, irmão Severino. Deus abençoe a sua fé. Deus abençoe a tua chegada, a tua saída. Deus abençoe essa semana maravilhosa, ao qual Deus preparou para nós. Hoje, o primeiro dia da semana, já estamos aqui agradecendo, adorando, glorificando ao Senhor, agradecendo pela semana que passou, pelas conquistas, pela essa semana que deu início. Deus abençoe a sua vida, minha irmã. Vem em busca, meu irmão. Vem em busca, minha irmã. Você que me ouve de Caxias, você que me ouve, minha irmã amada, ainda dá tempo de você chegar aqui na sede estadual do Rio de Janeiro, ainda dá tempo de você receber a bênção, receber o milagre do nosso Senhor e Salvador Jesus Cristo. Jesus, ele convida para você estar conosco. Jesus diz: vinde a mim, todo que está cansado e oprimido, que eu vos aliviarei. Então o Senhor, ele conta com você aqui, ele quer que você venha, é o próprio Jesus fazendo esse convite, porque hoje, minha irmã, ele vai mudar teu cativeiro. O cenário, muitas vezes, é um cenário de humilhação, é um cenário, minha irmã, de dor, é um cenário, minha irmã amada, de perca, é um cenário, muitas vezes, minha irmã amada, que está machucando a sua carne, ferindo o seu coração, mas eu tenho certeza que desse cenário de dor, desse cenário de humilhação, esse cenário, minha irmã amada, ao qual de perca, de choro, de lágrima, de dor, Deus vai transformar em um cenário de alegria, em um cenário, meu irmão amado, ao qual você vai chorar emocionada de alegria, vai estar aqui na fila dos irmãos, na fila das irmãs, contando a sua bênção, contando a sua vitória. Jesus, ele tem milagre para a tua casa. Jesus, ele tem milagre para a tua vida, mas é necessário você levantar a sua cabeça. É necessário, meu irmão amado, você não olhar para as lutas, não deixa nada tirar as tuas forças. de chegar aqui no dia de hoje, de você receber o seu milagre, a sua bênção nessa manhã de domingo. Vem estar conosco, ainda dá tempo de você chegar. O domingo não tem trânsito, o trânsito é livre, não era aquele trânsito tenso que nós temos durante a semana. Você que vai vir por Niterói, você vai passar a ponte de Niterói tranquilo. Você que vai vir da Baixada Fluminense, é linha vermelha, está, meu irmão amado, livre o acesso para você passar, o trânsito está uma benção. Você que vai vir pela Brasil, pela seletiva, minha irmã amada, não perca essa oportunidade. Você que vai pegar a linha amarela, vem estar conosco, minha irmã. Você tem o teu veículo, meu irmão, nós temos estacionamento amplo, com garagem muito grande, cabe mais de 300 carros, ali com câmera, segurança, vem estar conosco. Nada pode impedir de você chegar à sede estadual do Rio de Janeiro, ao Templo da Glória de Deus. Anota o endereço do seu milagre, anota o endereço da sua benção, Rua Senador Pompeu, número 27, esse é o endereço do seu milagre, da sua benção e da sua vitória. É tremendo o que Deus tem para a sua vida nessa manhã de domingo. Deus, ele tem benção, Deus tem milagre para a sua vida, para o seu lar e a sua família. Vem estar conosco, Jesus te chama para estar conosco, mas muitas vezes você diz, irmão Renato, a minha fé está abatida, a minha fé, meu irmão Renato, você não sabe o que eu estou passando, mas eu tenho certeza que com essa fé abatida, com essa pequena fé, você chegando à sede estadual do Rio de Janeiro, você vai contar a benção, você vai contar o seu milagre. Jesus, ele tem benção para você, para o seu lar, para a sua família. Eu estou aqui com mais um grande homem de Deus, é uma multidão chegando à nossa igreja. A paz do Senhor.
4: Paz do Senhor.
1: O nome do Senhor é?
4: Célio de Oliveira.
1: De onde o senhor vem?
4: Lins.
1: É a primeira vez que está conosco?
4: Não, estou sempre aqui.
1: Sempre aqui, né? Como está a fé do irmão, a expectativa? Pastor Apolo já assumiu o altar, já ele vai estar ali trazendo a poderosa palavra de Deus. Como está a fé do irmão, a expectativa para essa concentração?
4: Está alta.
1: Tá boa, né? Eu vejo alegria, eu vejo sorriso. Já tem algum milagre? Já recebeu algum milagre através da Igreja Pentecostal dos Amores?
4: Com certeza, tem isso, que eu estava desempregado. Estava precisando trabalhar e consegui.
1: Meu Deus, ficou quanto tempo desempregado?
4: Ah, eu não sei, eu não lembro quanto tempo eu estava desempregado. Eu sei.
1: Mas chegou aqui e recebeu um milagre.
4: É, eu vim porque a minha mãe falou que ia ter unção com 7 pastores. Na mesma hora eu falei com ela, eu vou. Cheguei aqui, fui ungido. Quando eu cheguei onde eu moro, o rapaz me indicou.
1: Maravilha. Foi automático. Veio aqui, recebeu a unção de portas abertas. Deus abriu. Chegou em casa, o milagre estava lá.
4: Ah, estava lá. E...
1: meu Deus.
4: Foi um grande emprego.
1: Foi um grande emprego, um bom salário. Hoje está aqui lembrando do milagre, agradecendo ao Senhor. E tem milagre vindo por aí, hein? Eu tenho certeza que tem milagre. Esse sorriso, essa fé linda que o Senhor está, eu tenho certeza que hoje vai sair daqui e Deus, ele vai te dar um milagre. Algo Deus vai fazer que vai alegrar seu coração.
4: Deus sempre dá, Deus nunca nega nada a ninguém.
1: A misericórdia dele é infinita, né? A bondade do nosso Senhor é tremenda.
4: É.
1: Não merecemos nem um ar que não respira, mas ele dá o ar, dá o foro de vida, ainda dá muitas bênçãos para nós. É o amor de Deus, é inexplicável.
4: Com certeza, o amor de Deus não tem como se explicar, não. E é por todo o ser humano, sem distinção de cor, de raça.
1: É verdade, é todos, né? Todos nós, Jesus chamou. O chamado é para todos, meu irmão. O chamado é para todos. Para tu ser escolhido é só você receber o chamado, abrir teu coração, deixar o Espírito Santo de Deus trabalhar em teu ser, transformar você e você sentir esse gozo que nós estamos sentindo aqui. Essa alegria de adorar, de glorificar, de estar aqui louvando, enaltecendo o nome do nosso Deus. É muito bom. Deus abençoe a sua vida, homem de Deus. Deus abençoe. Sou o seu lar, obrigado, lindo que Deus tem feito, que Deus irá fazer na sua vida através da chegada aqui na sede estadual do Rio de Janeiro. Pastor Valdecir, maravilha de Deus, é maravilha, homem de Deus, é maravilha Deus operando, é maravilha estar aqui fazendo o posto volante, convidando ao povo vindo para o templo da glória de Deus. É uma alegria muito grande e sabemos, pastor Apolo já está lá preparado, minha irmã, já está preparado em oração estão em jejum para administrar a palavra, a Santa Ceia, e ali vai fazer aquela oração maravilhosa. Ah, o demônio não resiste. Os demônios caem por terra e levam toda a bagagem dele, toda a enfermidade, toda a miséria. Ele vai para o 15 do inferno levando toda a imundícia dele. É dessa forma, meu irmão, minha irmã, que Deus usa o pastor Apolo. É tremendo da forma que Deus usa na palavra, nos dons excelentes do Espírito Santo, dom de cura, dom de maravilhas. É uma unção maravilhosa. Vem estar conosco, minha irmã. Você que me ouve do Flamengo, ó. É aqui do lado o aterro do Flamengo, Botafogo. Você que me ouve da Lapa, do Catete, da Glória. Você que me ouve, minha irmã amado, é da Penha, de Olaria, de Ramos. Vem estar conosco. Ainda dá tempo de você receber o seu milagre no dia de hoje. Ainda dá tempo de você contar a sua bênção. É chegar aqui na Igreja Pentecostal dos Amores, você já recebe o seu milagre. Você já vai vir para a fila do Conte a Benção, a fila ao qual você vai estar relatando a experiência, o milagre que você vai receber no dia de hoje do nosso Senhor e Salvador Jesus Cristo. Jesus está te convidando, porque Jesus, ele tem um milagre, ele tem uma bênção para o seu lar, para a sua família e para a sua vida. Vem estar conosco, meu irmão, vem estar conosco, minha irmã. Jesus, ele tem milagre para todos. Eu estou aqui com um grande homem de Deus, a paz do Senhor.
3: A paz do Senhor.
1: O nome do Senhor é?
3: Ailton.
1: Irmão Ailton, vem de onde?
3: Piedade.
1: Piedade. Como está a fé do irmão, expectativa para essa concentração?
3: Ah, está muito grande. Vai acontecer muitos sinais, prodígios, maravilhas, milagres.
1: Todos domingos Deus tem operado, né?
3: Tem operado muito, graças a Deus.
1: Conta uma experiência que o senhor já teve com Deus, através da Igreja Pentecostal dos Amores, um milagre que o senhor já recebeu.
3: Ah, eu já recebi muitos milagres nas pernas, que Deus curou, que a perna doía, as duas pernas de baixo até em cima.
1: Chegou ao médico e fazer exame ou não?
3: Não, não cheguei não. Não cheguei não, cheguei aqui.
1: E aqui no pronto-socorro, né? Esse pronto-socorro é de meu Deus do céu, chegar aqui e receber um milagre.
3: Foi um milagre, mas doía muito as minhas pernas, de baixo até em cima. Aí eu cheguei aqui, eu estava fazendo o discipulado, às segunda-feira. Depois do discipulado, a gente vinha aqui para o culto, né, de doutrina. Aí cheguei aqui no culto, aí tinha um irmão que estava fazendo ali a obra, para depois passar para o pastor que ia pregar. Aí o irmão virou e falou assim, ó, vamos fazer aqui um voto, mas não pede nada a Deus não. Só fala assim, Deus me dá o que eu estou precisando. Aí eu peguei aquele voto, aí falei, senhor, o senhor sabe o que eu estou precisando, me dá o que eu estou precisando. Aí não estava nem pensando em nada não, nem na dor, nem nada. Falei, era só Deus mesmo, né? Falei, é o senhor que vai dar.
1: Aí, eu te surpreendeu.
3: Me surpreendeu. Aí cheguei em casa, eu esqueci da dor. A dor sumiu, nem lembrava mais. Aí passou a segunda noite, passou a terça-feira. Aí na quarta-feira à tarde eu me lembrei da dor. Eu falei, a dor sumiu. Eu falei, acho que foi aquele voto que eu fiz lá, que o pastor falou para não pedir nada. Era para pedir só para Deus dar aquilo que...
1: Deus te curou e você nem viu, foi ver, foi sentir depois que já não existia mais aquela dor, já não existia mais aquela enfermidade.
3: Não existia mais, sumiu para sempre, nunca mais, graças a Deus. Foi milagre. E outros milagres também, né? Porta de emprego, aposentadoria.
1: Meu Deus, são muitos milagres, né?
3: Milagres.
1: Só tem a receber milagre quem entra nas campanhas, quem vem na sede estadual do Rio de Janeiro, na Igreja Pentecostal dos Amores.
3: É muito milagre.
1: Vamos fazer um convite, vamos fazer um convite. O senhor que está aqui contando vários milagres que recebeu, aposentadoria, cura de enfermidades. Vamos fazer um convite para aqueles que nos ouvem nesse momento, que precisam também de um milagre da parte de Deus.
3: É vocês que precisam de um milagre, venham aqui. Jesus está operando aqui, está operando muitos milagres, sinais, prodígios, maravilhas. Venha com fé, creia, não perca fé não. E a bênção maior que é a salvação também, né? É só vir que você entregou a vida ainda ao Senhor Jesus, entrega a vida ao Senhor Jesus, que esse é o maior milagre que Ele tem para você, para nós, né? Que é a salvação da nossa alma. Então venham crendo que Jesus está aqui esperando a todos para abençoar. Amém?
1: É verdade. Esse é o maior milagre. Ele já pagou o preço por nós, né? Ele pagou com sangue, com dor, né? Foi ali naquela cruz dolorosa que ele enfrentou ali, que ele carregou para nós estar aqui hoje adorando. glorificando o santo nome dele. Ele fez a parte dele, conforme o irmão acabou de dizer. Venha fazer a tua parte, vem estar conosco, para Deus abençoar a sua vida, o seu lar, a sua família. Agora, meu irmão, só confirma o teu nome de onde o senhor veio, por gentileza.
5: Meu nome é Ailton, eu venho ali da Piedade.
1: Abençoe, irmão Ailton, obrigado, lindo, lindo é o testemunho, uma fé muito linda, uma alegria muito grande, está no tempo da glória de Deus. Deus vem abençoar a tua vida, minha irmã, Deus vem abençoar o teu lar, a tua família, minha irmã, meu irmão, vem estar conosco. Jesus, você viu quantos milagres, quantas pessoas contando a benção, quantas pessoas contando o milagre. Deus, ele tem um milagre para a sua vida também. Você vai estar aqui na fila também, contando o seu milagre, contando a sua bênção e a sua vitória. Vem estar conosco, minha irmã. Vem estar conosco, meu irmão. Está tudo preparado. É só você chegar e contar a bênção. É fácil assim. É fácil, minha irmã. É chegar aqui, contar o milagre, contar a bênção, contar a sua vitória. Eu sou um grande homem de Deus. É só testemunho lindo, testemunho forte, ao qual Deus, ele tem operado. É muito lindo que Deus tem operado aqui na sede estadual do Rio de Janeiro. Vem estar conosco, minha irmã. Pega o seu carro, pega aí o aplicativo, um veículo de aplicativo, ou se não, vem de ônibus, vem do ônibus coletivo, ou você vai vir de trem, de metrô, mas você não pode perder essa oportunidade de estar conosco nessa manhã de domingo para receber os teus milagres, as tuas bênçãos e a sua vitória. São 10 horas e 34 minutos. Deus, ele te convidando para estar conosco. Deus, ele convidando para estar aqui na sede estadual do Rio de Janeiro. Você está nos ouvindo pela primeira vez, você está nos acompanhando pela Voz da Libertação, você que está nos acompanhando da 1030, Rádio AM, você que está nos acompanhando da FM 102,9, Deus abençoe a sua vida. Você que ainda não sabe o endereço da Igreja Pentecostal dos Amor, a sede estadual do Rio de Janeiro, anota o endereço da sua bênção, anota o endereço do seu milagre, Rua Senador Pompeu, número 27, esse é endereço do seu milagre, esse é o endereço da sua bênção e da sua vitória. Jesus, ele diz: vinde a mim, todo que está cansado e oprimido, que eu vos aliviarei. Jesus, ele tem uma bênção para a sua vida, o seu lar, a sua família. Nós somos aqui uma família muito linda, o Senhor nos concedeu. Hoje é Santa Ceia, a família está toda reunida para tomar a Santa Ceia. Vem estar, minha irmã, porque é domingo de restituição, é domingo de restauração, é domingo, minha irmã amada, meu irmão amado, de nós estarmos aqui, todos reunidos numa só fé, adorando, glorificando, exaltando, enaldecendo o nome do nosso Senhor. E eu tenho certeza, meu irmão, tenho certeza, meu irmão, você chegando na sede estadual do Rio de Janeiro, Jesus, você vai contar a sua bênção, você vai contar o seu milagre, porque Jesus, ele vai tocar nas suas causas, ele vai te conceder um milagre. Venha colocar as causas impossíveis nas mãos de Deus, venha colocar, porque aquilo que é para Deus fazer, é ele que vai fazer. A única coisa que você vai fazer é chegar na sede estadual do Rio de Janeiro. Chegando aqui na sede estadual do Rio de Janeiro, você vai contar a sua bênção, você vai contar a sua vitória. Eu estou aqui com mais, muitos irmãos, é uma multidão de irmãos, contando a bênção, contando a vitória. Tem umas que ficam um pouco tímidas, mas tem uns que contam o milagre, contam a bênção, porque quando nós contamos o nosso milagre, vem outros milagres ainda, vem outras bênçãos. Venha contar o seu milagre, minha irmã. Venha contar a sua bênção, que já recebeu milagres aqui na sede estadual do Rio de Janeiro e não contou o seu milagre. Venha estar conosco. Venha ser grato ao Senhor por tudo que Deus já te fez. Jesus, ele te convida para estar conosco. Venha estar conosco nessa manhã maravilhosa ao qual o Senhor nos concedeu. Essa manhã, meu irmão amado, essa manhã fresquinha, o tempo está maravilhoso, o tempo aqui no Rio de Janeiro. Sabemos, meu irmão amado, que Deus, ele preparou esse momento para nós receber os milagres e as bênçãos do nosso Senhor e Salvador Jesus Cristo. Então vem estar conosco, pega aí o seu veículo, conforme eu falei, você que tem o seu veículo, vem estar conosco, o estacionamento da igreja, vem estar conosco para receber o seu milagre, a sua bênção e a sua vitória. Jesus, ele vai tocar nas suas causas, Jesus, ele vai tocar na sua vida. Eu estou aqui com mais um grande homem de Deus, a paz do Senhor.
6: A paz do Senhor.
1: O nome do Senhor é?
6: Luiz Carlos.
1: Vem da onde, irmão Luiz Carlos?
6: Pavuna.
1: Pavuna, conte um milagre, uma bênção, irmão Luiz Carlos, que o senhor já recebeu através da Igreja Pentecostal Deus Amor.
6: A cura da câncer da próstata.
1: Meu Deus, foi constatado pelo médico?
6: Já sentiu sintomas, é o Espírito Santo Deus que revela, ele revela oculto, escondido e sabe muito melhor do que qualquer ser humano na face da terra. Leucemia no sangue, a câncer na próstata, o pulmão.
1: Meu Deus, vários milagres, né? Deus restituindo a saúde do irmão.
6: Se a pessoa não estiver na presença de Deus, não vir para Deus, ele vai perecer. Ele vai, se vai perecer, não vai para o inferno ainda. Só Jesus Cristo tem o poder para curar, salvar e libertar um homem.
1: Com certeza.
6: Homem nenhum na face da terra tem o poder de fazer isso.
1: Ele é o dono da vida, né?
6: Os médicos podem dar até uma solução, um alívio suave, até um certo limite, mas o completo quem faz é o poder de Deus, é o Espírito Santo. Se ele não operar na vida do ser humano, ninguém mais vai operar.
1: Maravilha de Deus. Essa é a verdade, é a pura verdade.
6: É cura, milagre, é desastre de avião, de carro, de ônibus, tudo. Se Deus não estiver ali, com a mão dele, os anjos dele, você vai perecer e tua alma vai para o inferno e acabou.
1: É necessário nós colocar tudo nas mãos do Senhor, né? Estar orando, glorificando ao Senhor e nós colocar toda a nossa vida, nossa família, né? crendo, porque nós somos debaixo da proteção de Deus. Você, meu irmão, que é incrédulo, que não crê na existência de Deus, vem aqui na Igreja Pentecostal dos Amor, vem estar conosco aqui, você vai ver paralítico entrando ali na cadeira de roda e vai ver ele recebendo o toque das mãos de Jesus. Aí eu quero ver se essa incredulidade vai continuar no seu coração. É certa essa incredulidade sair, você crer no milagre de Deus, é você chegar na sede estadual do Rio de Janeiro, na Igreja Pentecostal do Amor, você já vai sentir a presença de Deus, algo vai vir, um quebrantamento sobre a tua vida, e você vai ver o que Deus vai fazer através de você chegar na sede estadual do Rio de Janeiro. São muitos milagres que o senhor recebeu, isso tudo através das campanhas aqui na sede estadual do Rio de Janeiro.
6: É muitos milagres, muita maravilha, e eu ainda vou concluir, se você não vir para a presença de Deus, ser humano, criatura de Deus, você vai perecer e tua alma vai para o inferno.
1: Oh, glória. Agora confirma o teu nome e de onde você vem, por gentileza.
6: Meu nome é Luiz Carlos, eu vim de Costa Barro.
1: Deus abençoe o homem de Deus. É como o irmão Luiz Carlos está dizendo, Jesus é o caminho, a verdade e a vida. Não há outro caminho que nos leva à salvação se não for pelo nosso Senhor e Salvador Jesus Cristo. Nesse momento, pastor Apolo já assumiu o altar. Nós vamos agora para a transmissão do altar. Pastor Silvano, se me ouve, linha aberta, homem de Deus.
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9: Deus, eu sou grato a Ti, por mais esse momento, ó Deus, na Tua presença. O Senhor nos chamou para que nós tivéssemos a oportunidade de nos assentar à Sua mesa e participarmos do corpo e do sangue do nosso Senhor e Salvador Jesus Cristo. Ó meu Pai, obrigado, porque o Senhor é conosco todos os dias da nossa vida. O Senhor prometeu dizendo: não te deixarei e nem te desampararei. Fortalece, ó Pai, a fé desse irmão, fortalece a fé dessa irmã, dá força ao fraco, ânimo ao desanimado. Meu Deus, levanta o caído nessa hora e faz essa pessoa vencedora sobre todas as dores, angústias e sofrimentos. Ó meu Pai, faça agora o inaudito, o extraordinário acontecer na vida do teu povo e repreende o diabo agora, Satanás agora, meu Deus, a cada cada dia se aproxima a tua vinda, e nós devemos, ó Pai, estarmos firmes para enfrentar o mal até que esse dia aconteça. Ó meu Deus, dá força esse irmão agora, dá força essa irmã agora, traz ânimo, meu Deus, traz coragem, traz ousadia, ajuda essa pessoa a vencer a sua guerra, a sua batalha, a sua peleja. Meu Deus, eu já posso ver pelos olhos da fé o mal saindo e a vitória chegando. Eu creio, ó Pai, que essa pessoa sairá daqui no mínimo balançando a bandeira da vitória. Então venha, meu Deus, jogar por terra o inferno agora. Joga por terra, meu Pai, o demônio da fraqueza, da inércia espiritual. Joga por terra o demônio que luta para o teu povo parar, retroceder, recuar. Meu Deus, dá força alcançado nessa hora. Não é fácil, meu Pai, trilhar o caminho da fé, mas o Senhor está conosco. O Senhor está com a sua igreja, o Senhor está com o seu povo, e queira o diabo não, a vitória é nossa, é pelo sangue do Senhor Jesus Cristo. Eis que o Senhor nessa hora já está dando autoridade a essa irmã, já está dando autoridade a esse irmão para repreender o diabo, e eu creio, meu Pai, que grande vai ser a nossa vitória. Sai, Satanás, sai, obra maligna, sai, obra do inferno, sai, legião do mal, sai, espírito do inferno, sai, demônio que luta contra a nossa vida espiritual, sai, espírito das trevas que luta contra a fé desse obreiro, que luta contra a fé dessa irmã, que luta contra a fé desse irmão. Espírito do fracasso, da derrota, sai, sai, sai, sai, saia, sai, sai, sai, sai, saia. Espírito que luta contra a obra da igreja, saia. Espírito da oposição, saia. Espírito do inferno, saia. Legião do diabo, saia, sai daí, sai daí, sai daí, sai daí, sai daí, sai daí, toda ação do diabo, você que não deixa esse irmão orar, você que não deixa esse irmão ler Bíblia, você que não deixa esse irmão jejuar, você que dá sono na hora que ele abre a Bíblia para ler, que ele vai ouvir a palavra, porque você quer que essa pessoa morra espiritualmente, mas há poder no nome de Jesus Cristo. Sai, Satanás, sai, Satanás, saia, sai, obra maligna, saia, sai, sai, sai, expulsa o demônio da fraqueza, expulsa o demônio do desânimo, expulsa o demônio do fracasso, expulsa o demônio da derrota, expulsa o demônio da inércia espiritual. Sai, sai, sai, sai, sai, sai, sai, sai, sai, sai, tranca a rua, saia, sai, Zé Pilintra, saia, sai, Exu Caveira, saia, sai, legião do inferno, saia, sai, obra maligna, saia, cai fora daí, Satanás, cai fora daí, espírito do mal, cai fora daí. Você não vai tirar a oração da igreja, não, você não vai tirar o fogo. Da igreja não. Sai, sai. Sai, sai, sai, sai, saia. Sai, sai, levanta a mão pro céu. Levanta a mão. Tem uma autoridade de fogo aqui. Tem poder de Deus aqui. Tem unção de Deus aqui. O diabo por esses dias lutou pra você não estar aqui nessa ceia. Satanás lutou pra você não chegar aqui. Foi uma guerra nessa semana. O inferno disse, você não vai tomar ceia. Você não vai estar naquele culto. Você não vai chegar naquela igreja. Mas você está aqui. E Deus está te dando autoridade agora. Recebe, recebe, recebe, recebe, recebe. Decome na cama, mantilbe, decome na come na raia. Alai tekemi nusikandarabia. Recebe tua autoridade. Recebe força. Recebe poder. Recebe o renovo do céu. Recebe o renovo do céu. Recebe o renovo do céu. Recebe o renovo. Tu vai sair da nossa frente, Satanás. Tu vai sair da nossa frente, Pomba Gira. Tu vai sair da nossa frente, Zé Pilintra. Sai! Sai, sai, sai, sai, sai. Sai, sai, sai, sai, sai. Sai, sai, sai, sai. Eu vejo a autoridade sendo entregue aqui. Eu vejo a autoridade. Calaba da candaraia. Alai tekemi nusi candaraba esterianda labaia. Recebe a autoridade do céu. Recebe a unção do céu. Recebe a presença que não tem no Maracanã, no jogo de futebol. Recebe a presença que não tem no rock, que não tem no forró, que não tem na boate, que não tem no boteco, que a cachaça não pode dar, que a cocaína não pode dar, que o cigarro não pode dar, que as drogas não pode dar. É essa autoridade, é esse poder que você está recebendo agora. Vai, vai, vai, vai, vai, vai, vai, vai, vai, vai, vai, vai, vai, vai, vai, ai, calaba da candaraia, ri pra candaraba, esteriando a labaia. Recebe, levanta a tua mão pro céu aí, ó, levanta a tua mão pro céu aí, meu Deus do céu, tem fogo na tua mão, tem fogo na tua mão, tem fogo na tua mão, levanta a mão bem forte pro céu, bem forte pro alto, levanta a mão aí agora, eu vou contar de um até três, no três você vai bater palma e vai dar glória, você só vai bater palma, segura, levanta a mão pro céu bem forte, bem forte. Bem forte, bem forte, bem isso, bem alto, bem alto, bem alto, levanta a mão pro céu, mas libera o glória, igreja, libera o aleluia, levanta o abada, candaraba, asturianda, eu vejo autoridade na tua mão, meu Deus do céu, meu Deus do céu, eu vejo fogo na tua mão, eu vejo poder na tua mão, tem virtude na tua mão, tem unção na tua mão, é essa mão que vai expulsar o demônio na tua casa, é essa mão que Deus vai usar para curar enfermo, é essa mão que Jesus vai usar para prosperar, para salvar. Levanta a mão, levanta a mão, eu conto um em nome do Pai, eu conto dois em nome do Filho, eu conto três em nome do Espírito Santo. Um minuto de palma e glória, palma e glória, palma e glória, palma e glória. Palma e glória, palma e glória, palma e glória, palma e glória, palma e glória, vai, vai, vai, vai, vai, vai, vai, vai, vai, vai, palma e glória, palma e glória, palma e glória, palma e glória, palma e glória, palma e glória, palma e glória, recebe renovo, recebe renovo, recebe renovo, recebe renovo, recebe renovo, recebe renovo, recebe renovo, recebe renovo, recebe renovo, vai, vai, vai, vai, vai, vai, vai, vai, vai, vai, vai, vai, vai, vai, decome na cama, mantibu, decome na come na raia. Ri pra candarábia, alai quebe nasce a candaraba asturianda, ri pra candaraba asterianda babai, deixa Deus te usar no glória, deixa Deus te usar no glória, deixa Deus te usar no glória, o diabo tentou te parar, Satanás tentou te parar, o inferno se levantou em peso, perdeu Satanás, recebe o poder de Deus aqui, recebe o poder de Deus aí, recebe o poder poder de Deus vai no meio. Recebe o poder. Tem gente falando língua estranha em casa. Tem gente falando em mistério em casa. Tem gente marchando na glória dentro de casa. Recebe aí. Recebe aí. Recebe aí. Recebe aí. Recebe aí. Essa luta não vai te parar. Essa guerra não vai te parar. Essa batalha não vai te parar. Essa peleja não vai te parar. O inferno não vai te parar. Satanás não vai te parar. Olha Deus dizendo para você: eu tô contigo nessa guerra. Sou eu Deus nessa peleja. Sou eu Deus nessa situação. Sou eu Deus que acalmo essa tempestade. Não temas, eu sou contigo. Não te espante, eu sou teu Deus. Eu te sustento com a destra da minha justiça. Recebe, recebe, recebe, recebe o óleo que desce, recebe o azeite que desce, recebe a unção que desce, recebe a virtude que desce, recebe a glória que desce, recebe a autoridade. Vai, vai, vai, vai, vai, vai, vai, vai, vai, vai, vai, vai. É a ceia da unção dobrada, é a ceia da unção triplicada. Ripracandarabasterianda. Alaitekeminusicandarabia. Recebe o dom da palavra. Recebe o dom da revelação. Recebe o dom da visão. Seja batizado com o Espírito Santo agora. Seja cheio da presença de Deus. E estavam todos reunidos no mesmo lugar. De repente veio um vento veemente e impetuoso e encheu toda a casa e todos foram cheios do Espírito Santo. Seja cheio, seja cheio, seja cheio, seja cheio, seja cheio, seja cheio, seja cheio, seja cheio. Você que está ouvindo no presídio, seja cheio, seja cheio. Você que está ouvindo no hospital, seja cheio, seja

caralho. Vai. Não para não. Libera o glória. Meu Deus do céu. Meu Deus, aqui no altar também. Libera o glória. É glória. Deus faz dos seus ministros labareda de fogo. Deus faz dos seus servos labareda de fogo. Seja fogo na tua casa, seja fogo no teu ar, seja fogo no conjunto, seja fogo no coral, seja fogo nos obreiros, seja calabada candaraia, pra candarábia, orianda uma baia. Ô glória! Ô glória! Levanta a mão. Diga graças a Deus. Graças a Deus. Pega a Bíblia Sagrada rapidamente. Mateus. Isso. Há poder de Deus aqui. A unção de Deus aqui, a autoridade de Deus aqui, orianda a baia, ô glória! Mateus, isso, graças a Deus. Mateus, capítulo de número 28, versículo de número 18. Mateus 28, versículo de número 18, para nossa breve meditação. Graças a Deus. Cumprimento a todos os ouvintes do programa de rádio, A Voz da Libertação, com a gloriosa paz do nosso Senhor e Salvador Jesus Cristo. Essa é uma transmissão direta e ao vivo aqui da rua Senador Pompeu, número 27, no centro da capital carioca. Pastor, dirigente ao nosso pastor Antônio Santos, não foi possível estar presente, pois ele está pregando em Campo Grande, mas você que está aqui, receba a paz do Senhor Jesus Cristo. Graças a Deus. Vamos lá, Mateus 28, versículo de número 18, quem achou, diga amém. Lembrando que amanhã, hein, pastor Davi Miranda Filho, pregando a palavra de Deus e entregando as revelações do Espírito Santo, juntamente com a nossa querida irmã Maria Lorena. Venha, porque Deus vai fazer grandes coisas no horário das 9 horas da manhã. Mas 7 já teremos culto com o pastor Sandro Mesquita. Diz assim, Mateus 28, versículo de número 18. E, chegando-se Jesus, falou-lhes dizendo, é-me dado todo o poder, diga poder, poder, no céu e na terra. Levanta a Bíblia para o céu, levanta a Bíblia para o céu, diga meu Deus, meu Pai, fala comigo através da sua palavra. Fala comigo através da sua palavra. Pode bater palma e dar glória a Deus. Pode bater palma e dar glória a Deus. Isso, mais forte, mais forte. Pode bater palma e dar glória. Graças a Deus que mais uma vez nos concede a riqueza e o privilégio de falarmos acerca da sua bendita e poderosa palavra. Saiba que você chegou aqui, o próprio Espírito Santo te trouxe aqui para que você entenda que por mais que o diabo esteja se levantando contra a sua vida, nada é mais poderoso do que o poder glorioso do nome do Senhor Jesus Cristo, e esse nome te garante vitória. O texto que acabamos de ler foi escrito pelo evangelista Mateus, aquele que fez parte do colégio apostólico de Cristo, quando este chegou até ele dizendo, segue-me. A partir de então, Mateus optou

0: Ou seguir a Jesus Cristo por onde quer que ele fosse. Perceba, meu irmão, que antes de Mateus ser um apóstolo de Cristo, antes ele foi um publicano, aquele que trabalhou na coletoria de impostos, e durante muito tempo ele atraiu para si a indignação do povo judeu contra ele, pois ele trabalhava em um serviço de administração romana, e o povo era obrigado a pagar impostos para um governo que não optaram ter. A Bíblia Sagrada nos mostra a própria cúpula religiosa olhando e dizendo que todo aquele que praticava tal serviço era tido como o pecador, de uma maneira tão intensa que se alguém sentasse para comer junto com um publicano era tido como pecador igual. Parece que eu vejo Mateus durante todo esse tempo recebendo para si as terríveis críticas e acreditando que para ele não haveria salvação. Trabalhando naquela coletoria, ele acreditava que a vida dele seria daquela maneira, até que Jesus começa a pregar a sua bendita e poderosa palavra, e quando Jesus prega, começa a surgir os comentários em todo Israel, dizendo: surgiu aí um homem que prega, que faz sinais, que faz maravilhas. Ele é aquele que o povo chama de filho de Davi, o Messias prometido. Mateus, ouvindo todos aqueles relatos, talvez ele pensasse e dizia: ele vai me rejeitar, então não vou atrair ele. Com toda certeza, ele é um religioso, ele é um sábio, assim como os escribas, os fariseus, os sacerdotes me rejeitam como pecador, ele vai me rejeitar também. Mas o que Mateus não sabia é que já estava marcado na agenda de Deus a transformação da história da vida dele. Deus tem os seus jeitos de agir, Deus tem as suas formas.
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3: Aqui, eu avai assunto, capítulo de número 5, capítulo de número 6, capítulo de número 7, está a pregação de Jesus, inclusive falando da porta estreita, é do caminho apertado. Perceba, meu irmão, que quando Mateus vai falar acerca de Jesus, ele vai dizer que ele é o segundo Moisés. Ele é aquele que veio ao mundo para que nós tivéssemos o direito de alcançar da parte dele o perdão e a vida eterna. Mateus vai deixar claro que Jesus era aquele que fora profetizado, era aquele que a própria Bíblia Sagrada começa a relatar e a dizer que ele viria para que nós fôssemos livres da condenação do pecado. Olhando agora a totalidade da Bíblia Sagrada, nós podemos ver que de Gênesis a Apocalipse, a Bíblia vai falar acerca de Jesus. Os livros do Antigo Testamento vão profetizar acerca de Jesus já. Os livros do Novo Testamento vão revelar o Jesus que fora profetizado. Preste atenção, Jesus veio ao mundo única e exclusivamente para morrer pelos nossos pecados. A Bíblia Sagrada diz: o Verbo se fez carne e habitou entre nós e vimos a sua glória, como a glória do unigênito do Pai, cheio de graça e cheio de verdade. Jesus foi a provisão de Deus para nos dar a salvação e a vida eterna. É interessante que no livro de Gênesis, Abraão está em cima do Monte Moriá, prestes a sacrificar o seu filho. E antes, quando ele estava subindo, o próprio Isaac perguntou ao seu pai, dizendo: pai, eis aqui o fogo, eis aqui a lenha, mas aonde está o cordeiro? A Bíblia Sagrada no Novo Testamento já mostra de maneira clara o próprio João Batista olhando para Jesus e dizendo: está aqui o Cordeiro de Deus que tira o pecado do mundo. No livro do Antigo Testamento, nós podemos ver os próprios profetas falando acerca do nosso Senhor, e a plenitude de Jesus é revelada já no Novo Testamento. Olhando de maneira clara, nós podemos ver que Jesus foi plenamente homem e plenamente Deus. Jesus, como homem, teve fome, mas como Deus, ele se levantou e disse: pera lá, eu sou o pão da vida. Jesus, como homem, teve sede, mas como Deus, ele mesmo declarou, dizendo: eu sou a água da vida. Jesus, como homem, se cansou, mas como Deus, a Bíblia é clara ao dizer: eis que não descansará, não dormirá, e nem todos bosquenejará o guarda de Israel. Jesus, como homem, foi ferido, mas como Deus, ele é aquele que sara as nossas feridas. Olhando no Evangelho, nós vemos que Jesus, como homem, chorou, mas como Deus, ele é aquele que enxuga as nossas lágrimas. Jesus, como homem, morreu e foi sepultado, mas como Deus, ao terceiro dia ressuscitou, e hoje vive, hoje reina e hoje impera para todo sempre. Quantos os amam aqui? Quantos o adoram aqui? Quantos dão glória a ele aqui? Quantos dão aleluia a ele aqui? É interessante que o próprio Jesus já inaugura o seu ministério indo para o deserto, conduzido pelo Espírito Santo. Durante 40 dias ele vai jejuar. Ao término desse tempo, o próprio diabo chegou até ele para lhe tentar. Isso é muito forte, porque se aplica aquilo que devemos fazer todos os dias da nossa vida. O diabo veio colocar pensamento contrário na cabeça de Jesus, como coloca na sua, como luta na sua mente todos os dias, dizendo: se tu és o filho de Deus, transforme essas pedras em pães. Mas a Bíblia Sagrada é clara ao dizer que a palavra do Senhor é espada afiada de dois gumes, é para ser usada contra Satanás. Jesus usou a palavra como espada, dizendo: Satanás, não vou transformar nada, porque está escrito: nem só de pão viverá o homem, mas de toda a palavra que saia da boca de Deus. Ah, o diabo não desiste. Leva Jesus pro pináculo do templo. No pináculo do templo, ele vai dizer: se tu és o filho de Deus, lança-te daqui abaixo. E Jesus vai dizer: não vou se lançar nada, porque está escrito: não tentarás o Senhor teu Deus. Mas o diabo não desistiu de Jesus, como não desiste de destruir a nossa vida. Leva Jesus para um monte muito alto, e em cima daquele monte vai mostrar a Jesus todos os reinos desse mundo, dizendo: tudo isso te darei, se tão somente se prostrarem e me adorarem. Jesus, usando a palavra, destruiu os argumentos do diabo, dizendo: não vou me prostrar em nada, porque está escrito: ao Senhor Deus adorarás, e somente a ele, a ele, a ele, a ele, a ele, a ele, a ele, a ele, somente a ele servirá. Eu vou servir a ele, eu vou me sujeitar a ele, eu vou me obedecer a ele. Perceba, meu irmão, que durante toda a trajetória de Jesus, o diabo tentou ferir, acabar, destruir com seu ministério. O apóstolo Pedro é claro ao dizer: mas nem engano se achou na sua boca, nenhum tipo de pecado o Cristo cometeu. Agora chegou o momento de Jesus Cristo ser entregue nas mãos dos seus acusadores. A palavra de Deus descreve aquele que sempre fez o bem, aquele que sempre amou, aquele que sempre liberou perdão, aquele que sempre pegou Pai, aquele que não se aliou aos governos desse mundo, antes disse, não vou discutir por política, porque o meu reino não é desse mundo. Ele não se envolveu com nada nocivo nessa terra, mas mesmo assim, pegaram ele, prenderam ele, foi vendido por 30 moedas de prata. Ele passou por 6 julgamentos, 3 julgamentos judaicos, 3 julgamentos romanos. Ele foi preso injustamente, ele foi chicoteado, no mínimo 40 feridas de açoite foi jogada nele. Ele foi ferido por você, machucado por você. O castigo que nos traz a paz estava sobre ele. Mesmo ele sendo Deus, se sujeitou às piores humilhações, os piores desprezos, cuspiram na face dele, arrancaram-lhe a sua barba. A Bíblia Sagrada nos mostra ele preso, ele algemado, e após o corpo dele estar completamente dilacerado pelas feridas dos açoites, ele é envolvido, mesmo com o corpo ensanguentado, em um manto vermelho, colocado numa prisão. No dia seguinte, os guardas romanos zombando dele, fazendo piada dele, fazendo chocarrice com o nome dele, pegaram uma cana, colocaram na sua mão, se inclinaram diante dele. Alguém falou, pera lá, vamos colocar ainda uma coroa de espinho, ele não é rei, vamos dar uma coroa para ele. Colocaram na cabeça dele uma coroa de espinho, aqueles espinhos perfuraram o seu crânio. Eles se prostraram diante de Jesus, dizendo, salve os reis dos judeus, salve aquele que é rei dos judeus. Ele foi zombado, ele foi caluniado, ele foi envergonhado. A cana que estava nas suas mãos, arrancaram-lhe da mão dele, de uma forma muito brusca, bateram aquela cana no seu crânio, a ponto que a cana quebrou e ele caiu no chão. Mas mesmo assim, ele continuou firme na sua missão. Pegaram ele com o corpo todo, trituraram, disseram, pera lá, ainda dá para ele carregar o peso dessa cruz. Lá vai o mestre, o senhor dos senhores, o rei dos reis, com o corpo todo dilacerado, com a cruz nos seus ombros, levando pela via dolorosa. E ele vai andando, deixando um rastro de sangue. E ainda assim, aquele povo cuspia, empurrava, xingava, humilhava ele. E ele, como um cordeiro mudo, não abriu a sua boca. Ele sofreu por você, ele padeceu por você, ele não desistiu por você, ele foi fiel até o fim. Quando ele chegou em cima daquele monte Gólgota, que significa caveira, ele é jogado no chão, as suas mãos são pregadas, ferros grandes e enferrujados perfuram as suas mãos, perfuram os seus pés. Ele é erguido no alto do madeiro como um animal, e enquanto ele está ali dilacerado, a multidão continua apontando e dizendo, salvou tanta gente, curou tanta gente, ressuscitou Lázaro, agora está aí agonizando. Perceba, meu irmão, que ele foi fiel até a morte. É interessante que ali ele deu o seu último suspiro, ele deu o seu último, as suas últimas palavras, foi tetelestai, que significa está consumado. A Bíblia Sagrada nos mostra de maneira clara que assim padeceu o Cristo. Ele morreu por você, ele sofreu por você, devalou a ceia que você vai tomar, devalou a sua presença aqui, porque você só está aqui porque um dia ele decidiu sofrer pela sua vida. O diabo dizia desiste, ele disse eu não vou desistir. Sabe por quê? Cada chicotada, cada ferida, cada cuspe na minha face é um crente falando língua estranha, é um crente cheio da minha glória lá na frente, é alguém cheio da minha presença. Eu não vou desistir, eu não vou parar. Todas as vezes que na sua cabeça pensava um pensamento de desistir, ele dizia eu não vou desistir. Ele cogitou, orou dizendo Pai, se for possível, afasta de mim esse cálice, mas foi necessário ele padecer por você, ele morrer por você. Se você foi liberto da droga, foi porque ele morreu por você. Deus te tirou da Cracolândia, foi porque ele morreu por você. Deus restaurou tua família, foi porque ele morreu por você. Deus arrancou os colares de feitiço do teu corpo e colocou um cântico na tua boca, foi porque ele morreu por você, ele sofreu por você, ele padeceu por você, ele deu a vida, ele deu sangue, ele deu a alma dele. O apóstolo Paulo é fantástico quando vai descrever acerca da morte, padecimento e glória de Jesus. Ele faz um resumo em Filipenses dizendo, pelo que sendo Deus, não teve por usurpação o ser igual a Deus, antes aniquilou-se a si mesmo e assumiu a forma de servo, fazendo-se ele semelhante aos homens, e estando ele em forma de homem, foi obediente até a morte e morte de cruz. Pelo que por isso, aleluia, Deus Pai o exaltou soberanamente e lhe deu um nome que está acima de todo o nome, para que no nome Jesus se dobre todo o joelho no céu, na terra e debaixo da terra, e toda a língua confesse que Jesus Cristo é o Senhor, para a glória de Deus Pai. Até demônio caído tem que se curvar diante da autoridade dele. E quer saber de uma coisa? Levanta a mão, recebe essa autoridade aí, recebe essa autoridade aí, recebe essa autoridade aí, recebe a autoridade aí. Você não vai parar por causa da luta, você não vai parar por causa da guerra, você não vai parar por cara feia, você não vai parar por fofoca, você não vai parar por calúnia, você vai continuar, porque ele foi até o fim, ele foi até o fim, ele foi até o fim, ele foi até Calaba da Candaraia, ri pra Candarábia. Recebe força de Deus, recebe força de Deus, recebe força de Deus, recebe força de Deus. Eu não sei quem está crendo e quem está recebendo, mas quem está crendo e recebendo, libera glória! Ele morreu, ele padeceu, ele sofreu por você e te deu autoridade para pisar na cabeça do diabo. Quando quando o diabo sujo vier apontar a pata dele encardida, apontando o seu pecado, dizendo você errou, você pecou, você vai orar? Como que você vai orar se você falou o que não devia, se você pensou no que não devia, se você fez o que não devia? Deus não vai te ouvir. Mas a palavra de Deus é clara: quando há arrependimento, o sangue de Jesus nos purifica de todo pecado. Sai pra lá, Satanás, sai pra lá, inferno, sai pra lá, acusação do diabo. Recebe o poder desse sangue, o poder desse sangue, o poder desse sangue, o poder desse sangue, o poder desse sangue, o poder desse sangue, o poder desse sangue, o poder desse sangue, o poder desse sangue, dando um nome que está acima de todo o nome. E é esse nome que nessa manhã eu te apresento agora. Não tem mais tempo para continuar, mas resumindo essa palavra: seja livre de tudo aquilo que te faz sofrer, seja livre de tudo aquilo que te faz chorar, seja livre de tudo aquilo que faz você sentir vontade de parar. Recebe nessa hora a autoridade de Jesus de Nazaré. Vai, vai, vai, vai, vai, vai, vai, vai, vai, vai, vai, vai, vai, vai. Fica de pé, fica de pé, fica de pé, fica de pé, fica de pé, fica de pé, fica de pé, fica de pé, fica de pé, fica de pé, batendo palma, fica de pé glorificando, fica de pé exaltando, fica de pé. Isso, bate palma e dá glória. Você que quer ter um encontro com Deus, corre para cá, não dá mais tempo. Você que quer entregar a sua vida para o Jesus que eu estou pregando agora, corre aqui diante do altar, que eu já vou orar por você. O diabo quer que você creia que não tem mais jeito, mas o sangue de Jesus te purifica de todo pecado. Vem diante do altar, que eu quero orar por você nesse momento. Isso, vem diante do altar, vem, vem, vem, vem, vem. Aí batendo palma e dando glória. Aí batendo palma e glorificando. É o sangue de Jesus que te purifica de todo pecado. É o sangue de Jesus que te santifica. Vem, vem, vem, vem, vem. Pastor, não tem jeito para mim, tem jeito para você. Jesus faz uma obra completa na sua vida. Ei, você que está ouvindo essa programação na porta dessa favela, você que está ouvindo essa programação aí, portando esse fuzil, a R-15, metralhadora, você que está sem blusa, cordão de ouro no pescoço, granada na cintura, isso, essa ponto 90 aí, rapaz, você só está vivo porque Jesus tem uma obra grande na sua vida. Entrega o teu caminho ao Senhor, confia nele e o mais ele fará. E a igreja vai batendo palma e dando glória. Nenhuma condenação há. Cuja vida coberta. É certo.

levanta a mão, levanta a mão, levanta a mão, levanta a mão, levanta a mão, levanta a mão, isso, já pode começar, levanta a mão para o céu, levanta a mão, diga comigo, meu Deus, meu Pai, eu entrego a minha vida nas tuas mãos, meu Deus, escreve o meu nome no livro da vida, salva a minha alma. Levanta a mão, comece a dando glória, glória, glória, glória, glória, glória, comece a dando glória, glória, glória, glória, glória, glória, glória, comece a dando glória, glória, glória, e a igreja aproveita para adorar a Deus, a igreja aproveita para glorificar o nome de Deus, é Jesus salvando, é Jesus libertando, é Jesus fazendo a obra, é Jesus agindo, isso, levanta a mão, isso, adora Ele, glorifica Ele, exalte a Ele, oh meu Pai, salva, meu Deus, essas vidas, porque Tu és santo e poderoso.

declare aquele que é livre, aquele que é livre, e leva o seu nome, cante ao Cordeiro uma canção. Levante a sua mão e declare, nós cantaremos.

0: Já vai voltar no coro, mas deixa eu dar uma notícia para vocês que estão aqui diante do altar. Uma notícia muito boa mesmo, que vai encher o coração de vocês de alegria. Agora, nesse horário, 11 horas e 36 minutos, todos os pecados de vocês já foram perdoados. Todos, todos. Vocês estão zerado agora, zerado, zerado. Jesus acabou de perdoar todos aqui agora. Quem pode levantar a mão e dar glória? Levanta a mão, levanta a mão, levanta a mão.
1: Glória. E os anjos clamam.
0: Santo.

0: Auxilia aí, obreiro. Auxilia aí, por favor.
1: Sim, ao rei dos reis. É santo. Tu sempre serás. Tu sempre serás.
0: Santo.
1: Santo pra sempre.
0: Amém. Pode bater palma da glória. Que Deus abençoe você que nos acompanhou pela rádio e pela live. Curte e compartilhe aquilo que é bom, que vai trazer alimento para sua alma. Pode bater palma e dar glória a Deus. A tristeza me deixou alegria.
2: Pela graça do Senhor.
0: E antes eu vivia.
2: Só
0: vivia.
2: Pensava em chorar.
0: Agora não.

0: na fenda.
1: 11 horas mais 39 minutos. Deus possa abençoar a sua vida. Bom dia para você, bom dia para sua casa, para sua família. É um prazer imenso ter você em nosso lado. Deus abençoe a sua vida. Acabamos de ouvir uma palavra com o nosso querido irmão presbítero Apolo Alexandre no altar de Deus. Deus fazendo grandes coisas e, é claro, o nome do Senhor sendo glorificado. Só o Senhor Jesus perdoa pecados, só o Senhor Jesus transforma vidas, só o Senhor Jesus é capaz de fazer milagres acontecer em nosso meio. E nós estamos felizes, ouvintes, nós estamos felizes numa fé muito grande, porque sabemos que o nosso Senhor Jesus até aqui nos ajudou e daqui para frente continua nos ajudando a cada dia. Deus abençoe a sua vida, você que está em casa, você que não pôde estar aqui, mas você sentiu daí que a coisa aqui está muito boa, aqui está muito bom, e é claro, você não pode deixar de participar dos grandes cultos, das grandes campanhas que são realizadas na nossa Igreja Pentecostal Deus Amor. Igreja Pentecostal Deus Amor, mais do que uma igreja, nós somos uma família em Cristo Jesus.
0: Meu Rei, meu Senhor.
1: E eu já quero novamente lembrar a todos vocês, você não pode perder, porque amanhã é o maior dia da sua vitória. Amanhã é a grande segunda-feira, uma segunda-feira muito abençoada da parte do nosso Deus. E eu quero orientar você que chegue cedo e procure os primeiros assentos, não fique atrás. Não fique muito distante do altar, fique bem pertinho do altar, porque eu tenho certeza que na hora que o pastor Davi Miranda Filho estiver ministrando, pregando a palavra, levantando aquele clamor, onde nós vamos sentir Jesus tocar nas enfermidades, jogar por terra todo mal e trazer vida, vida com abundância aqui na nossa sede estadual do Rio de Janeiro. Também lembrando a todos que a evangelista irmã Maria Lorena também vai estar dividindo um santo altar com ele, também vai estar ajudando, né? Ajudando todos, na verdade é uma obra conjunta, fazendo a obra de Deus aqui na Igreja Pentecostal Deus Amor. Deus é poderoso e ele vai fazer uma grande obra na vida daqueles que aqui estão aguardando com paciência no Senhor Jesus. Deus tem uma palavra para você. 7 da manhã vai estar no altar de Deus o nosso querido pastor presbítero Sandro Mesquita, e no horário das 9 horas da manhã, evangelista irmã Maria Lorena, juntamente com o pastor Davi Miranda Filho, pastor Antônio dos Santos, também vai estar ali trazendo também uma parte muito boa com a oração intercessora. Nós queremos interceder pela sua vida, pela sua casa e também pela sua querida e amada família.

11 horas 43 minutos na capital carioca. Deus possa abençoar a sua vida, a sua casa, a sua família. E eu quero também já trazer para você pequenos trechos de como que vai ser mais ou menos, para você ter ideia de que Deus vai operar neste lugar de uma forma sobrenatural, usando a evangelista irmã Maria Lorena e o presbítero pastor Davi Miranda Filho na grande oração e no mover de Deus. Pessoas sendo curadas, pessoas contando grandes testemunhos.

0: Saia do caminho, diabo, não aguentou, já caiu por terra.
1: Pessoa, teu braço endureceu, cê não consegue levantar da glória. Levanta ele agora, olha lá. Cinco pessoas, levanta teu braço. Jesus Cristo te dá saúde. Na glória, receba teu milagre. Pode falar da glória.
2: Maria Lorena, nossa irmã, está dizendo que foi aos médicos. E que o médico disse para a senhora, minha irmã?
3: Quero uma tendinite aguda. Eu tomei muitos medicamentos, muita injeção e doía demais.
2: Quanto tempo já sofrendo com isso?
3: Há quase um ano.
2: E não podia levantar o braço?
3: Não podia levantar, não podia dormir com travesseiros, não podia nada.
2: E agora que Deus revelou, sumiu a dor? Olha aí, levanta o braço para todo mundo ver. Levanta, irmã. Levanta o braço. Levanta o braço para a igreja do Senhor ver, olha aqui ó, o milagre de Deus, a mulher que não podia levantar o braço, glorificando o nome do Senhor.
1: Aleluia!
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5: Muitas coisas irão acontecer aqui na igreja pentecostal, Deus e Amor amanhã, grandes milagres, você não pode perder a oportunidade, nós estamos sempre lembrando a todos vocês, juntamente com o pastor Antônio dos Santos, queremos sempre lembrar todos vocês do que Deus pode fazer na sua vida. Deus, ele pode curar a sua enfermidade. Deus, ele pode mudar a situação que você está enfrentando. O nosso Deus, ele transformou e mudou a vida de Zaqueu. Ele transformou e mudou a vida de Bartimeu. Ele, e quantas tantas pessoas ele mudou a vida. A Bíblia fala para nós que ele chega na casa de Jairo e ele muda o cenário, muda a situação. Lázaro estava morto e quando Jesus chega, Jesus traz a palavra de vida e aquele homem passa a ver, viver, passa a olhar, passa a andar, respirar. Eu me lembro quando Jesus também, ele entra na cidade de Naim, e quando ele entra naquela cidade, uma mulher sai para fora, levando o seu filho para velar o seu filho, e é isto que eu quero que você entenda neste momento, querido e amado ouvinte. Jesus, ele vai fazer milagres. Jesus, ele vai curar pessoas amanhã, neste dia chamado amanhã. Dia 12 de outubro é o dia da medicina. Talvez você está levando há muito tempo aquilo que não consegue mais. É a dor, é a enfermidade, é a perca, é o desengano. Deus, ele quer colocar na palma das suas mãos um milagre. E eu tenho certeza, ele está entrando para mudar a sua vida por intermédio destes homens e mulheres de Deus, através deste propósito, porque é uma campanha de propósito. Nós estamos colocando o Senhor, nós estamos sempre fazendo prova de Deus. Senhor, amanhã é o dia da medicina e este propósito é para o Senhor curar. E este propósito não é para você chegar e ficar da mesma maneira. Talvez alguém te fez uma promessa que se você fosse para um lugar, para outro lugar, poderia acontecer na sua vida, mas não aconteceu, não mudou, sua vida não andou, tudo ficou parado, mas eu quero falar para você, amanhã tudo vai andar na sua vida novamente, você vai andar novamente, você vai ter uma vida e uma vida com abundância através da sua presença neste lugar. Venha com fé, venha receber o milagre. Aconselho você, vem em jejum, vem em santificação, vem assim, da maneira que você pode. Ah, pastor, mas eu tomo remédio. Vem. Ah, pastor, mas está difícil para mim. Ô, minha irmã, ô, meu irmão, procure uma ajuda, alguém que possa te ajudar, porque vai valer a pena você estar aqui. Nós estamos sempre lembrando, é um encontro de milagres. Dia da Medicina é o dia de você receber a sua vitória e milagres, como este que você vai ouvir, vai estar acontecendo na nossa igreja pentecostal Deus e Amor.
6: Espírito de Deus que não se engana, está me revelando duas pessoas. Quando você dorme e quando você acorda, parece que todo o teu corpo está quebrado os ossos, tanta dor. Do pé à tua cabeça é dor de tudo quanto é lado. Aonde está? Vem com a mão levantada receber o milagre. Vem. Vem com a mão levantada. Como é o nome da senhora?
7: Irene.
6: Conta para nós o que foi que aconteceu.
7: A revelação do irmão que quando acorda o corpo está todo dolorido. Não conseguiu nem andar assim de manhã, pegada nas paredes. Bem
6: através
7: curada.
6: Da revelação do Espírito Amém. De Deus, a senhora foi curada.
7: Amém, Jesus. Glória a Deus.
6: Está feliz com esse milagre?
7: Estou feliz, claro. Todo dia, irmão. Era uma dor terrível.
6: Deus opera de verdade.
7: Opera de verdade, glória a Deus.
6: O milagre é de Deus.
7: É de Deus. A revelação foi do Senhor.
6: Dá glória a Deus por isso, igreja.
7: Eu vou buscar minha vitória. Aleluia, Jesus.
6: Glória, glória, glória a Deus.
5: Provação. 11 horas e 51 minutos na capital carioca. Deus possa abençoar a sua vida, amigo ouvinte, amigo, você que está me acompanhando agora. Deus possa abençoar a sua vida. Aí está, ó, testemunhas, milagres, o povo testemunhando aquilo que Deus faz na igreja pentecostal Deus e Amor. E Deus vai fazendo a sua vida também. Como o Senhor abençoou essas pessoas, Ele também vai te abençoar. Ele vai transformar a sua vida, o seu choro, a sua lágrima, a sua agonia. Deus, Ele vai colocar o ponto final na sua vida. Um ponto final na história que você está enfrentando. História de luta vai se tornar história de vencedor. Ouvintes, Deus possa abençoar grandiosamente a sua vida. Nós estamos felizes porque até aqui o Senhor nos ajudou. Daqui para frente o Senhor continuará nos ajudando e nós estamos felizes pela sua participação aqui no programa Voz da Libertação. Quero lembrar a todos vocês que a nossa igreja pentecostal Deus Amor está localizada na rua Senador Pompeu, número 27, no centro da capital carioca. Estamos também balizados entre duas estações de metrô Uruguaiana e Estação Central do Brasil. São pontos referenciais para que você possa encontrar a nossa igreja com fácil acesso. Talvez você tenha alguma dúvida, você pode também estar usando o seu smartphone, você que usa aplicativo como GPS, você pode estar colocando no seu Waze, Rua Senador Pompeu, ou pelo Google Maps também. Sempre nós estamos aqui orientando você na melhor maneira possível para que você não venha ir para outro lugar e nem possa se perder. E também lembrando que a nossa igreja, ela tem um amplo estacionamento, é um estacionamento gratuito 0800 para que você possa estacionar o seu carro e também cultuar, glorificar a Deus e receber a sua vitória. Traga uma garrafinha de água. Você pode também estar procurando também, está trazendo uma peça de roupa. Faça um pedido de oração. Escreva aquele pedido de oração forte. É aquela pessoa que precisa de uma mudança, aquela pessoa que precisa realmente de uma cura. Tudo isto vai trazer grandes resultados. E mais importante, você aqui usando a sua fé, Deus vai abençoar a sua vida. Eu quero fazer um instante de oração para que Deus possa abençoar a sua vida. Nós vamos encerrando esta programação, mas antes eu quero orar por você, eu quero orar pela sua casa, eu quero entregar a Deus todas as suas dificuldades para que nenhum impedimento aconteça e você possa estar aqui e o nosso Deus glorificar. Nós sabemos que quando este momento é o momento em que o inimigo ele vai criar barreiras, situações, circunstâncias para que você não receba a sua vitória, mas nós vamos orar para repreender toda a barreira do inimigo contra a sua vida, a sua casa, a sua família. Maravilhoso Deus e eterno Pai, Deus querido, Deus poderoso, neste momento, meu Pai, de oração, eu quero, Senhor, está, meu Deus, apresentando, meu Pai, em Tuas mãos, ó, meu Pai, a vida desta pessoa que está agora ouvindo, meu Deus, o programa Voz da Libertação. Senhor, meu Deus, nós queremos agradecer ao Senhor pelas grandes oportunidades e pela Tua grande misericórdia. Ah, meu Deus.

possa encher a nossa vida da Tua presença, repreender a maldade do inimigo, repreender todo impedimento, meu Deus, que o Senhor possa abrir, meu Deus, ó meu Pai, as janelas do céu, derrame, Senhor, da cura, da manifestação, do milagre, Senhor, eu creio no milagre, eu creio, meu Deus, que amanhã esta pessoa, meu Deus, vai estar aqui para receber a cura, ela vai estar aqui para receber o milagre, ela vai entrar, meu Pai, por estas portas, Senhor, e eu tenho certeza, meu Deus, que pela fé o Teu Espírito Santo vai arrancar esta enfermidade. Senhor, venha curar, venha abrir os olhos, venha levantar o que está caído, meu Deus, que o Senhor possa manifestar da Tua presença, Senhor. Ó, meu Deus, a Tua palavra diz que Moisés, Senhor, ele viu aquela sarça ardente, mas ele queria mais e mais saber o que era aquela chama, ó, meu Deus, que se acendia e não se consumia, meu Deus, ó, meu Pai, a vontade de Moisés foi ir mais além, ele queria depois ver a Tua face, ele queria ver a Tua glória, e agora, meu Pai, neste momento eu oro, porque nós queremos ver da Tua glória, queremos ver o milagre sobrenatural, Espírito da cura, venha manifestar em nosso meio, Espírito Santo de Deus, levanta esta pessoa agora, começa, meu Deus, a meu Pai, tira toda a barreira, tudo aquilo, meu Deus, que não provém do Senhor, ó, meu Deus, vem agora repreender, livrar esta pessoa, abençoa mesmo, Senhor, ó, meu Deus, abençoa esta vida, abençoa esta família, muda, meu Deus, a situação que esta pessoa está enfrentando, porque eu creio no milagre, eu creio, meu Pai, na vitória, eu creio, Senhor, que operando, Senhor, quem impedirá, em nome do Pai, do Filho e do Espírito Santo de Deus. Amém. E graças a Deus. Amém.

11 horas 57 minutos. Deus não te abandona no momento mais difícil. Deus abençoe a sua vida. Neste momento vamos encerrando por aqui. Deus possa abençoar a sua vida, a sua casa, a sua família. Nós iremos agora nos ligar a São Paulo, cadeia internacional. Não saia daí. Oração para você, oração do meu dia. Deus abençoe a sua vida. Quem esteve na comunicação com todos vocês, seu amigo e irmão em Cristo Jesus, Silvan Araújo.

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12: Que Deus abençoe, queridos irmãos, aceite a paz do Senhor Jesus, deste lado comunicando com vocês, seu irmão em Cristo, Rivar e Silva, sejam todos bem-vindos, nós somos a Igreja Pentecostal Deus e Amor, estamos ao vivo e direto do Templo da Glória de Deus, da Avenida do Estado, 4568, na Liberdade, no coração de São Paulo, e é por isso que nós estamos aqui, queridos irmãos, convidando você para fazer parte de um grande culto que vai acontecer daqui a pouquinho, segundo dia da campanha, portas abertas no Templo da Glória de Deus às 15h, louvor, adoração, palavra, oração e Deus operando grandes prodígios e maravilhas na vida daqueles que estarão presentes em nossa sede mundial nesta tarde de hoje. Nós vamos orar agora, sejam todos bem-vindos, você do YouTube, Facebook, Instagram, Rede Rádio também já está conosco, só quero pedir uma coisa para vocês, compartilhe com todas as pessoas que você conhece, envia aos teus amigos, já manda seu pedido de oração, porque nós vamos orar por você neste momento de oração. Maravilhoso, eterno e soberano Deus, aqui estamos mais uma vez, já entrando na tua presença para clamar com milhares e milhares de vidas. Senhor, que entendeu a importância da oração e já estão de joelhos dobrados, clamando, ó Deus, buscando o teu grande milagre, porque já sabe que grandes coisas o Senhor fará em prol das nossas vidas. Meu Deus, atende a nossa oração, atende o nosso clamor que nós estamos apresentando ao Senhor, no meio das grandes adversidades aqui estamos, ó Deus, Senhor, clamando e crendo que o Senhor pode fazer prodígios e maravilhas. E é por intermédio da oração que alcançaremos a resposta que vem do céu. Senhor, atende neste momento a nossa oração que estamos fazendo, Senhor. E nós não estamos sozinhos, uma multidão está clamando, porque já entendeu, Senhor, que o milagre acontece por intermédio do clamor. Senhor, eu te peço neste momento, vai ao encontro daqueles que estavam, Senhor, cabisbaixo, angustiado, deprimidos e oprimidos, ó Deus, precisando de libertação e de transformação, e sabemos que somente as tuas mãos é que pode realizar estes grandes milagres. Venha conceder, meu Deus, para a vida de cada um, Senhor, que já entendeu que através da oração o milagre chegará. Através da oração a vitória chegará, através da oração, ó Deus, as correntes irão se quebrar e o teu nome será glorificado. Atende, meu Deus, agora esse momento de clamor, atende, meu Deus, agora, esse momento de súplica, em que nós estamos, Senhor, apresentando a Ti. Senhor, eu entrego nas Tuas mãos estas vidas, Senhor, que estão mandando seus pedidos de oração. Olha quantas vidas que estão clamando, Senhor, pedindo salvação, libertação, transformação, porque Ele já entendeu, Senhor, que somente ti, o Senhor pode fazer. Faz, meu Deus, agora o que a mão do homem não pôde fazer. Realiza, meu Deus, nesta hora o que a mão do homem, Senhor, não pôde fazer. Nós cremos, meu Deus, que a resposta chegará do céu por intermédio da oração que nós estamos fazendo. Abre, Senhor, as janelas dos céus e manda, Senhor, o teu milagre dentro desta casa, Senhor, neste hospital, meu Deus. Vai ao encontro, Senhor, daqueles que estavam, Senhor, pensando que era o fim da sua vida, e sabemos que é somente o recomeço de uma nova história que o Senhor começa a partir de agora, escrevendo em favor do teu povo que ora, em

lutarão contra ti, mas não prevalecerão, porque o Senhor estaria conosco para nos livrar. Esteja com o teu povo, Senhor, no meio das grandes batalhas, no meio das grandes guerras. Esteja com o teu povo, ó Deus, no meio, Senhor, destas batalhas espirituais. Olha quantas vidas, Senhor, que estão neste momento de joelhos dobrados, clamando pela tua misericórdia, clamando, ó Filho de Davi, tem misericórdia, misericórdia, meu Deus, daqueles que estão em lágrimas, tenha misericórdia daqueles, ó Deus, que estão, Senhor, com a sua alma batida neste momento de oração. Senhor, são vidas que estão clamando por um renovo espiritual, são vidas que estão clamando pela salvação e libertação, Senhor, de pessoas da sua família, porque já entendeu, Senhor, que grandes coisas tem o Senhor preparado para as nossas vidas, por intermédio deste clamor. Que venha cair por terra agora todas as barreiras, que venha cair por terra agora todos os impedimentos, que venha cair por terra agora, Senhor, todas as artimanhas do maligno, que vem lutando de dia e de noite contra a vida deste povo. Meu Deus, move as tuas mãos, que é poderosa, move as tuas mãos, que é divina, Senhor, para restaurar os sonhos e os projetos do teu povo, que está orando e clamando com os pedidos sendo levantada aos céus. Meu Deus, o Senhor conhece

É momento, meu Deus, de nós recebermos, é momento, meu Deus, de nós sermos tocados pelas mãos misteriosas do Senhor. Toca mesmo, meu Deus, agora, na vida desta pessoa que está suplicando com muita fé, que está clamando com muita fé, que está pedindo, Senhor, e é com muita fé que estão, neste momento, crendo que até o término deste clamor, o grandioso milagre

sabe, meu Deus, o porquê este povo está clamando, o porquê este povo está suplicando. Vai ao encontro, meu Deus, agora, daqueles que estão hospitalizados, Senhor. Meu Deus, precisando de um milagre, Senhor, é o leito de hospital, o Senhor pode visitar, a UTI, a CTI, o Senhor pode visitar, meu Deus, faz o milagre acontecer da noite para o dia, para que todos possam saber que operando o Senhor, ninguém pode impedir. Opera, meu Deus, este milagre, opera, meu Deus, através desta oração, jogando por terra, meu Deus, todos os planos do inimigo que foi, Senhor, arquitetado contra a vida desta família. Senhor, olha quantas intrigas, quantas brigas, Senhor, quantos desentendimentos. O Senhor pode entrar agora, entra com o teu milagre, entra com a resposta do céu, entra, meu Deus, e faz as tuas maravilhas acontecer por intermédio da oração. A oração, Senhor, é neste momento que nós estamos entregando tudo nas tuas mãos e confiando, meu Deus, que o Senhor fará as tuas maravilhas por intermédio deste clamor, porque temos ciência que o Senhor não falha, que o Senhor chega na hora certa, chega, meu Deus, ao encontro deste povo que clama, chega, meu Deus, ao encontro deste povo que ora, que chora, que pede, meu Deus, com muita fé, estão entregando nas tuas mãos, Senhor, são causas na justiça, são problemas difíceis para ser solucionado e resolvido, que através da oração, Senhor, meu Deus, o milagre vai acontecer agora. Entra, meu Deus, nesse cenário, entra, meu Deus, nesta batalha, entra, meu Deus, nesta peleja, e faz, Senhor, as tuas maravilhas acontecer na vida deste povo que clama, deste povo que pede, Senhor, e é de coração aberto. A tua promessa, meu Deus, ela é muito grande quando diz: nesta peleja não tereis que pelejar. O Senhor pelejará por nós, peleja, meu Deus, por esse irmão, por esta irmã que está de joelhos dobrados, Senhor, clamando, porque já entendeu, Senhor, que grandes coisas o Senhor fará em prol das nossas vidas, em prol das nossas famílias. Meu Deus, abre as portas que estão fechadas, olha quantas vidas, Senhor, que estão desempregado, ó Deus, Deus, Senhor, o seu trabalho. Olha quantas vidas, ó Deus, que estão, Senhor, sofrendo, padecendo, meu Deus, em busca de uma oportunidade. Ele já mandou currículo e a porta não abre. Ele já tentou de uma maneira, de outra maneira, e até o prezado momento continua do mesmo jeito. Mas eu creio que agora, ó Deus, o Senhor fará as tuas maravilhas para que o teu nome venha a ser glorificado. Venha, meu Deus, entrar com o teu grandioso milagre, ó Deus, fazendo do impossível se tornar possível, para que o teu nome venha a ser glorificado. Olha aí, meu Deus, quantas vidas que estão de coração aberto por entender, Senhor, que o Senhor é o Deus que atende o clamor daqueles que clamam. Senhor, ponha tuas mãos agora, Senhor, dentro deste presídio, acalmando esta tempestade, esta fúria do inimigo, Senhor, contra a vida desta pessoa. Meu Deus, quantas vidas estão tendo encontro contigo agora. Transforma, meu Deus, este coração de pedra em um coração sensível para ouvir a tua voz. É a tua voz, ó Deus, que acalma a tempestade.
É a Tua voz, ó Deus, que faz, Senhor, o milagre acontecer da noite para o dia. Nós cremos no milagre que o Senhor dará para esta pessoa que está deprimida, oprimida, trancada dentro de um quarto, em um quadro de depressão profunda, ó Deus. Senhor, o Senhor liberta, liberta, meu Deus, agora a mente e o coração desta pessoa. Liberta, meu Deus, agora por completo, Senhor, o Teu povo que está orando, que está clamando juntamente comigo. Quantas vidas, Senhor, estão buscando libertação do vício, libertação, Senhor, dos remédios. Quantas vidas, ó Deus, que todas as noites a mesma batalha, ela não tem paz para dormir, ela não tem alegria na sua alma, ela não tem, Senhor, felicidade. Meu Deus, está faltando a Tua presença para preencher esse vazio que está dentro do coração desta pessoa. É agora, meu Deus, que este povo entenderá que todas as vezes que clamamos a Ti, o Senhor atende na mesma hora. Atende, meu Deus, esta oração. Atende, meu Deus, esse clamor.

0: Deus, que o Senhor é Deus que realiza o milagre do impossível. Atende, meu Deus, agora esse momento de clamor que nós estamos apresentando nas tuas mãos, Senhor, os pedidos deste povo, Senhor, que está entrando pela primeira vez, que já está compartilhando esta oração e enviando os teus pedidos, Senhor, porque acredita no Deus que responde. Faz as tuas maravilhas, meu Deus, por intermédio deste clamor. Não deixa, meu Deus, o inimigo vencer. Não deixa, meu Deus, o inimigo, Senhor, permanecer de pé diante deste povo. Não deixa, meu Deus, o inimigo, Senhor, continuar oprimindo a vida desta criança, deste jovem, deste adolescente. Meu Deus, os ataques de Satanás têm sido grandes, mas agora, nesta oração, eu já estou vendo, meu Deus, os ataques caindo por terra e o teu nome sendo glorificado. Move as tuas mãos, que é poderosa, move as tuas mãos, Senhor, que é divina, em prol da vida de cada um que está suplicando, clamando e crendo, Senhor, que as barreiras cairão por terra. Meu Deus, socorre, socorre mesmo neste momento esta pessoa, Senhor, que acabou de sofrer um acidente. Ó Deus, o Senhor pode entrar com o teu milagre, o Senhor pode entrar com a sua libertação, com os seus livramentos, meu Deus, na vida desta pessoa que já está agendado, meu Deus, já está agendado, Senhor, a data da cirurgia, já está agendada, meu Deus, a data, Senhor. Oh, meu Deus, põe as tuas mãos para livrar, põe as tuas mãos para guardar, põe as tuas mãos para proteger, Senhor, diante desta batalha que este povo está enfrentando. Senhor, coloca as tuas mãos agora para trazer, Senhor, o teu milagre e mostrar que operando, Senhor, ninguém pode impedir, meu Deus, como estava a tua palavra, Senhor, dizendo que Moisés clamou diante daquele mar e o Senhor disse: por que clamas a mim? Diga ao meu povo que marche. Senhor, eu creio, meu Deus, que não é tempo de parar, mas é tempo de avançar, e o teu povo vai avançar na fé, o teu povo vai avançar crendo, o teu povo, meu Deus, alcançará aquela grande promessa que o Senhor fez. Oh Deus, olhai para o teu povo, Senhor, que está com o seu coração aflito devido tantas coisas que têm acontecido. O momento é esse, a hora é agora, Senhor, que o Senhor preparou para que o teu povo venha clamar, para que o teu povo venha buscar, para que o teu povo venha entender que sem ti nada poderemos fazer. É a tua presença, meu Deus, que nos ajuda a vencer tudo aquilo que estava atrapalhando as nossas vidas. Ó Deus, quantas vidas tem trocado a noite pelo dia. É uma guerra espiritual, é uma batalha espiritual, Senhor, que eu creio, meu Deus, que através desta oração, Senhor, chegará na palma das mãos do teu povo. Meu Deus, o Senhor pode ajudar o caído a se levantar. Quantas vidas que querem voltar, mas não consegue, Senhor, sempre tem algo, meu Deus, servindo de impedimento para que o teu povo venha ter um encontro verdadeiro contigo. Meu Deus, eu creio que até o término desta oração, muitas vidas serão salvas, muitas vidas serão libertas e transformadas para a tua glória. Meu Deus, eu já posso contemplar pelos olhos da fé, Senhor, as fortalezas do inferno caindo por terra e o teu nome sendo glorificado por intermédio desta oração. Venha, meu Deus, neste momento tão especial de clamor. Venha, meu Deus, neste momento tão especial de intercessão, Senhor, meu Deus, fazendo esta grande obra, meu Deus, na vida desta pessoa que foi afetada por um mal, Senhor, na mente. Ó Deus, quantas vidas que têm sido afetadas, Senhor, por tantas coisas que o inimigo tem planejado, mas eu creio que agora, do alto da cabeça, planta dos pés, o Senhor está colocando uma gota do teu sangue. Livra, meu Deus, agora das setas malignas, livra, meu Deus, agora dos levantes de Satanás, livra, meu Deus, agora que nós estamos aqui clamando, nós estamos aqui pedindo, nós estamos aqui crendo, Senhor, que o Senhor fará as tuas maravilhas. Faz, meu Deus, secando as lágrimas do que chora, secando as lágrimas, meu Deus, daqueles que estavam em um vale, Senhor, em uma batalha, meu Deus, gigantesca. O teu povo clama neste momento, o teu povo invoca neste momento, porque já entendeu, Senhor, que quando o Senhor vem para fazer, homem nenhum pode impedir. Atende, meu Deus, esse clamor, atende, meu Deus, esta oração desta mãe, a oração deste pai, a oração deste povo que está unido no mesmo propósito, Senhor, derramando lágrimas, lágrimas e mais lágrimas diante de ti, Senhor, porque já sabe que grandes coisas o Senhor já está preparando para a vida daquele que clama, clamando a ti, Senhor. Esta família está em campanhas de oração, é para o Senhor salvar, é para o Senhor curar, é para o Senhor libertar, é para o Senhor mandar, ó Deus, o milagre. Dá, Deus, manda mesmo esse milagre para surpreender a fé desta pessoa, porque cremos que a última palavra não vem do homem, mas vem do Senhor. Nós cremos que a última palavra, ó Deus, é das tuas mãos, que chegará para envergonhar, meu Deus, os nossos inimigos e honrar a nossa fé. Olha o teu povo orando, olha o teu povo clamando, olha o teu povo suplicando, porque já entendeu, Senhor, que ainda hoje, meu Deus, as tuas mãos irá entrar, Senhor, e pelejará, peleja, meu Deus, em todos os requisitos que o teu povo está pedindo, porque sabemos que o Senhor vai muito mais além do que pensamos ou imaginamos. Atende, meu Deus, esta oração, atende, meu Deus, esse clamor. Olha o teu povo clamando de joelhos dobrados, orando pela família, orando pelos amigos, orando por vidas que conhece e estão orando por vidas que não conhece. Ó Deus, atende esse momento, jogando por terra, Senhor, todos os planos do inimigo, Senhor, que havia sido arquitetado, preparado, formado para destruir a alegria do teu povo que está clamando. Senhor, não deixa a tristeza dominar o coração desta mulher, não deixa, Senhor, a tristeza dominar o coração deste homem, não deixa, meu Deus, o inimigo vencer, Senhor, criando obstáculos, barreiras para tentar de todas as maneiras envergonhar a fé do teu povo. Sai daí agora, espírito mau, sai de dentro desta casa, esta pessoa que ouvia vozes, que via vultos, Senhor. Oh, meu Deus, ela está em uma guerra terrível, em uma batalha travada, Senhor, crendo, meu Deus, que quando o Senhor vem, homem nenhum pode impedir. Olhai para o teu povo, Senhor, olhai, meu Deus, para as criancinhas, para os jovens que estão nas drogas, na bebida, Senhor. Oh, meu Deus, quantas vidas, Senhor, que estão entregues nas garras do inimigo, mas é agora que a libertação chegará, é agora, meu Deus, que o Senhor entrará, meu Deus, Deus, e jogará por terra tudo aquilo que estava no corpo desta pessoa. Faz esse milagre, Senhor, para que o teu nome venha a ser glorificado. Atende, meu Deus, esse momento. Atende, meu Deus, este momento de oração. Atende, Senhor, esse momento de clamor, de súplica. Meu Deus, fazendo este milagre em que o teu povo está clamando, em que o teu povo está pedindo. Faz, meu Deus, agora, neste momento de oração. É lindo contemplar, Senhor, a fé do teu povo, que em meio às grandes batalhas, eles continuam crendo, continua confiando, Senhor, que a peleja não é nossa, mas é do Senhor. Oh, meu Deus, atende mesmo, ó, Senhor, esse momento de clamor, esta pessoa, Senhor, que perdeu movimentos do seu corpo, meu Deus, está em tratamento, Senhor, mas os tratamentos não estão sendo suficientes para voltar os movimentos que ela perdeu, mas eu creio que através da oração, o Senhor já está colocando um ponto final, ó Deus, fazendo esse milagre acontecer, Senhor, para que o teu nome venha a ser glorificado e todos venham conhecer que o Senhor é o Deus que faz milagres, é milagres acalmando toda a força do inferno, é milagres acontecendo, repreendendo, Senhor, todas as artimanhas do maligno que tem atuado dentro e fora desta casa, mas agora, neste momento de oração, agora, neste momento de clamor, é agora, Senhor, que o Senhor é poderoso para colocar, meu Deus, as tuas mãos poderosas e ajudar o teu povo, Senhor, jogar o gigante por terra. Ó Deus, faz esse milagre, Senhor, faz mesmo, Senhor, na vida deste povo que está suplicando de coração aberto, porque já entendeu, Senhor, que por intermédio desta oração, Senhor, vai salvar, por intermédio desta oração, Senhor, vai libertar, por intermédio desta oração, as cadeias irão se quebrar, as correntes irão ser destruídas, para que o milagre venha acontecer. Estende as tuas mãos, ó Deus, estende o teu milagre, é o que nós te pedimos e te agradecemos, em nome de Jesus, amém e amém, Senhor Jesus. Glórias a Deus, que oração tremenda, queridos irmãos. Não dá nem vontade de parar de orar. Tão gostoso que está em poder falar com Deus. Queridos irmãos, eu tenho certeza que você não quer somente a oração, mas você quer o Deus que ouve oração. E para isso eu quero convidar você agora para entregar a sua vida a Deus. Então levanta suas mãos com as minhas e diga: Senhor Jesus, neste momento eu entrego a minha vida para o Senhor, salva minha alma, liberta minha vida e transforma para a tua glória. Diga: Senhor, eu quero, a partir de agora, ser teu servo, tua serva. Salva, ó Deus, e perdoa os meus pecados, porque a partir de agora eu serei teu servo, tua serva, para a tua glória. E todos dizem amém. Olha, queridos irmãos, você que acabou de aceitar Jesus, não saia daí, porque eu vou fazer mais uma oração com aqueles que estão reconciliando, aqueles que tomaram a decisão e já entenderam que é muito importante voltar aos braços do Pai. Então levanta suas mãos e diga: Senhor Jesus, neste momento eu me reconcilio com o Senhor, salva minha alma, perdoa os meus pecados, limpa o meu coração, porque eu prometo, ó Deus, entregar tudo nas tuas mãos e ser fiel até o fim da minha vida. Diga: Senhor, me aceita de volta, porque eu sou teu servo e prometo nunca mais sair da tua presença. Diga: Senhor, escreve o meu nome no livro da vida e sela com teu sangue. E você diz amém. Amém e amém, Senhor Jesus. Glórias a Deus. Aí está, queridos irmãos, você que acabou de reconciliar e aceitar a Jesus, sejam todos bem-vindos. No rodapé do vídeo já está disponível um correio eletrônico, queraceitarjesus@ipda.com.br, e o DDD 11 do WhatsApp, para você entrar em contato com a nossa equipe do 95094-4645. Você que aceitou Jesus, reconciliou, pode mandar agora mesmo, que a nossa equipe já está pronta e preparada para te ajudar, tá ok? Ou busque a Igreja Deus e Amor mais próximo da sua casa, já informe o pastor que você já aceitou a Jesus e reconciliou com Deus também, e já está preparado para o batismo, e já está preparado para entrar em comunhão com a igreja. Eu vou orar por você agora. Senhor, aqui estamos apresentando essas vidas que se entregou totalmente a Ti, Senhor. Salva mesmo agora e liberta para a Tua glória, esta alma, esta vida, para que o Teu nome venha a ser glorificado. Diga, Senhor, perdoa os meus pecados, porque eu vou servir a Ti. Honra a fé deles e transforma para a Tua glória. É o que eu te peço e te agradeço, em nome de Jesus. Amém? Deus abençoe, queridos irmãos, você que orou comigo, Deus abençoe a sua vida, você que reconciliou e aceitou a Jesus, não se esqueça, hein? Busque a Igreja Deus e Amor mais próximo de você, sede mundial, na Avenida do Estado, 4568, na Liberdade, no coração de São Paulo, estamos aguardando por você e também pela sua querida e amada família. 12 do meio-dia com 30 minutos, canal Direto com Deus, prosseguindo diretamente do Santuário da Oração, porque a oração não para. Você no YouTube, Facebook, Instagram, voltaremos com vocês às 14h. E você pela rede de rádio, não sai daí não, porque daqui a pouquinho já estaremos nos postos volantes, trazendo as informações da chegada do povo para esta grande concentração de fé e de milagres que acontecerá daqui a pouquinho, às 15h, no Templo da Glória de Deus, pregação, presbítero Fábio Lúcio ministrando a palavra de Deus e orando por todos. E não se esqueça que amanhã, segunda-feira, dia 12 de outubro, feriado nacional, teremos um grande culto às 15h, que traz o tema Escolhido para Prosperar. Você foi escolhido para viver uma prosperidade de Deus na sua vida. Para isso acontecer, você vai vir para a sede mundial amanhã às 15h, feriado nacional, Avenida do Estado, 4568, na Liberdade, no coração de São Paulo. Deus abençoe a todos. Quem orou com você foi seu irmão em Cristo, Ribari Silva, juntamente com a equipe de fé da sede mundial. Deus abençoe. Estamos aguardando vocês aqui na sede mundial.
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2: 12 horas.
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4: Olha, ouvintes, está chegando dia 12 de outubro, a partir das 7h. Nós teremos aí um feriado nacional e nós queremos aproveitar esta data. É a data da medicina do Senhor Jesus Cristo. E teremos duas concentrações. No horário das 7h às 9h, nós teremos a participação do presbítero Sandro Mesquita, que vai estar conosco pregando a palavra do nosso Deus.
5: Já percebeu que tu entrou aqui pesado, já está mais leve, o peso já caiu por terra. Você percebeu que você chegou aqui hoje triste, mas o anjo já trouxe alegria para você. Você percebeu, o anjo vai entrando, as portas vão se abrindo. A Bíblia fala que Pedro está o quê? Dormindo, um sono profundo. O sono estava tão gostoso que o anjo chega, dá um toque, dá uma sacudela em Pedro, manda ele se levantar, manda ele colocar as roupas, capa, manda ele colocar o chinelo e fala: Pedro, agora fica de pé e me segue. Você imagina, e o anjo vai, o anjo na frente e Pedro atrás, as portas vai se abrindo, chega no portão principal, Pedro abre os olhos e ele olha e ele percebe, olha para um lado, olha para o outro, ele pensou que estava sonhando, mas não era um sonho, era realidade. Ei, meu irmão, ei, minha irmã, o teu milagre, o teu sonho vai se tornar em realidade nessa manhã. O que você pensava que não ia acontecer, vai acontecer na sua vida, vai acontecer na sua casa, vai acontecer na sua família. Levanta essa mão, pelo amor de Deus, aí, glorifica o nome de Jesus nessa manhã, glorifica o nome de Jesus. O milagre chegou nessa manhã, a bênção de Deus chegou.
6: Eu creio que essa cura, a minha resposta de oração.
4: É, nós vamos aproveitar, você estará conosco bem cedinho, participando deste primeiro culto. Aproveitando, meus irmãos, este feriado nacional, presbítero Sandro Mesquita vai pregar a palavra de Deus no horário das 7 da manhã. Ele vai orar por revelação do Espírito Santo, fazer aquela oração também de libertação, de milagres. E eu tenho certeza, a medicina de Deus vai acontecer também no horário das 7 da manhã.
5: Da senhora.
7: Andréia.
5: Irmã Andréia, a senhora crê que a senhora está curada?
7: Creio.
5: Crê, minha irmã?
7: Creio.
5: Na sua cura nessa manhã?
7: Não...
5: A senhora sabia que Jesus te curou?
7: Amém.
5: Jesus limpou a tua garganta.
7: Aleluia.
5: Agora? O milagre foi grande ou foi pequeno?
7: Grande.
5: Como é que está? Como é que tá aí? Passa a mão aí, passa a mão aí, passa a mão aí, como é que está aí? Amém?
7: Amém.
5: Hã?
7: Tô bem.
5: Tá bem? Não está sentindo mais nada?
7: Não.
5: Não está sentindo mais, não tem mais nada aí na garganta.
7: Não.
5: Porque a senhora foi curada.
7: Amém.
5: A senhora sabe quem te curou?
7: Jesus.
5: Foi quem?
7: Jesus.
5: O milagre foi grande ou foi pequeno?
7: Grande.
5: Deus abençoe, irmã Andréia. Palma para Jesus.
8: Eu vou descansar na tua palavra, confiar.
4: É, por isso eu quero convidar a todos neste momento, cheguem cedo para você encontrar lugar. É, a nossa nave principal vai se tornar pequena. Nós teremos este culto das 7 às 9 da manhã e das 9 horas em diante, nós teremos essa mega concentração. Pastor Davi Miranda Filho pregando a palavra do nosso Deus.
9: A Bíblia diz que havia 2 cegos... E eles ali, quando souberam que Jesus estaria ali, eles foram até onde estava Jesus. E Jesus disse: o que queres que eu te faça? Eu faço uma pergunta e a igreja responde. Jesus viu que eles eram cegos? Viu. E por que que Jesus perguntou? Porque queria saber se eles tinham fé. Jesus perguntou: vocês creem que eu posso fazer isto? Eles falaram: sim, senhor, eu creio. Então, Jesus curou os 2 cegos. A mesma coisa está acontecendo aqui hoje. Jesus está perguntando: você crê que eu posso te ajudar? Você crê que eu posso curar as tuas enfermidades? Vocês acreditam que eu posso resolver os teus problemas? Se você crer, a vitória está chegando até você. Glória a Jesus.

0: meus irmãos, nós já podemos sentir o impacto da presença de Deus. A presença de Deus será notória. Vidas serão tocadas, vidas serão alcançadas pelo poder da palavra do nosso Deus. Ele vai orar por revelação, fazer aquela oração de explosão de milagres, aquela oração de libertação. E pode ter certeza, Jesus vai operar maravilhas na sua vida.
1: Escute a revelação. O Espírito de Deus está me revelando 12 pessoas. Escute a revelação. Você tinha dores terríveis na coluna. Você não conseguia fazer o movimento. Faça o movimento. 12 pessoas curadas agora, Jesus está me dizendo. O Espírito de Deus está fazendo 12 pessoas. Seu nome, irmão?
2: Meu nome é Douglas, pastor Davi.
1: O que foi que aconteceu?
2: Eu estou mais de 6 meses sem poder andar com a minha coluna. E eu vim para cá hoje de carro, sentado em cima de um colchão, porque eu não podia me movimentar. E na hora da oração, Jesus colocou as mãos na minha coluna, para honra e glória do Senhor Jesus, estou curado. Eu não conseguia mover minhas pernas, não conseguia me abaixar.
1: Abaixando e levantando.
2: Abaixando e levantando. E não podia caminhar, só que agora eu vou correr aqui para aumentar a fé do povo, olha.
1: Olha aí, ó. Chegou, olha a situação que ele estava. Dá glória a Deus, igreja! Dá glória a Jesus, igreja! Me permita conversar com ele. Escute, irmão. O senhor falou que chegou em cima de um colchão.
2: Isso, porque eu dobrava o colchão no meio, assim, para colocar atrás da coluna, porque não dava para se movimentar.
1: Há quanto tempo essa enfermidade na coluna?
2: Eu já estou com essa dor, assim, que eu não podia me movimentar já 6 meses, mas já tinha perto de mais de 1 ano já.
1: Veja, irmão, chegou aqui num colchão, irmãos. Dentro do carro não podia nem sentar. E ele correu, pulou, porque isso é o quê? Milagre, milagre, milagre, milagre! Glória a Deus, igreja!

0: Tragam os enfermos, paralíticos, as pessoas que estão desenganadas pelos recursos humanos. Vai ser o dia da medicina de Deus e não vai parar por aí. Evangelista Maria Lorena vai estar conosco orando por revelação, fazendo aquela oração forte. 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Satanás vai entrar em desespero, porque a glória de Deus vai envolver este lugar.
1: Pode gritar, queima, queima, queima, toda legião de demônio. Quem você quer com ela?
2: Eu vou acabar. Eu deixo eles trancados dentro. Eles não têm nada. Eu tranco tudo. Eu acabo. O marido dela. E ela fica desesperada.
1: Você ganhou muito para fazer isso. Você não gosta dessas campanhas.
2: Não, ela vem aqui.
1: Pode gritar, queima eles. Pode gritar, queima eles. É uma legião, igreja. Fala comigo, Satanás. Eu não ouvi, Satanás. Sai dela agora. Sai dela

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Ele deixa claro, aquele que vem a mim, de maneira nenhuma o lançarei fora. Venham participar conosco, dia 12 de outubro, às 7 da manhã e também às 9 da manhã. 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

0: paz do Senhor Jesus, amados e diletos ouvintes do programa Voz da Libertação. Neste momento, no Rio de Janeiro, são precisamente 12 horas com 48 minutinhos. Eu sou seu irmão em Cristo, Presbítero Zé Ribeiro. E este é o seu programa Voz da Libertação, que tem a liderança geral da nossa irmã, Helene Miranda. A nossa sede mundial se encontra na Avenida do Estado, 4568, capital paulista. E aqui no Rio de Janeiro se encontra na rua Senador Pompeu, número 27, na responsabilidade do nosso irmão, pastor Antônio dos Santos. Modulando o botão sonoro, ele mesmo, nosso irmão, pastor Ayrton Fernandes. E lembrando todo o povo do Rio de Janeiro, é logo mais, pastor Davi Miranda Filho vai estar trazendo aquela mensagem do coração de Deus para todo o povo carioca e vai ser alcançado com as bênçãos de Deus nosso Pai. Deus vai estar usando com poder e graça o nosso irmão pastor Davi Miranda Filho e vai deixar ali a cidade, ou seja, a capital paulista, para estar conosco aqui no Rio de Janeiro. Meu irmão, minha irmã, você que está aí nos acompanhando neste momento, seja onde que você estiver, aqui na localidade do Rio de Janeiro, você também até de outro estado, pode estar vindo receber a bênção de Deus, porque Deus tem bênção, Deus tem vitória para você. É logo mais, vem estar conosco, rua Senador Pompeu, número 27, o endereço da bênção, o endereço da vitória. Vocês estão todos convidados, no nome de Jesus. Você de outro ministério, você da Igreja Pentecostal Deus de Amor, você não crente, vem estar conosco, que Deus garante a tua vitória. Lembrando que às 7 da manhã vai estar conosco o nosso irmão pastor Sandro Mesquita. Sandro Mesquita vem ali de Campo Grande, vai estar conosco. É, e depois aí às 9 horas vai estar conosco o nosso irmão pastor Davi Miranda Filho, juntamente com a nossa irmã Maria Lorena. Evangelista Maria Lorena vai estar aqui. E os irmãos sabem, quando Deus, olha, Deus toma a boca da nossa irmã, na revelação é algo tremendo. É aquilo que Deus falou, né, profetizou na boca do profeta Joel. Deus revela o profundo escondido. Quem sabe, meu irmão, minha irmã, você que está aí sofrendo, passando por situações, e você tem aí já ido ao médico, você tem ido em médico renomado, e você está aí da mesma maneira, você já tem gastado, e você não tem conseguido aí obter, né, o resultado que você tanto espera. Venha para cá, Deus tem a vitória para você. Eu tenho certeza que você vai ser a próxima pessoa a estar relacionada, relatando com toda certeza, porque Deus, Ele é o que garante essa tua bênção, essa tua vitória. E falar em maravilha, nós vamos agora acompanhar aquilo que Deus tem feito usando o pastor Davi Miranda Filho.
1: O seu nome, irmã?
2: Luciene.
1: Conta pra nós qual foi a bênção que a irmã recebeu.
2: Eu estive internada no Antônio Giga, ali em Osasco, com problema sério no estômago e no intestino, que deu uma obstrução. E lá eles fizeram vários exames e descobriram que eu estava com câncer no ovário esquerdo. E aí eles mandaram eu ir com urgência, porque o meu ovário esquerdo já estava todo danificado. E deram os exames, eu fiz, dentro de 2 dias eu fiz 4 ultrassons para eles constatar realmente se era o câncer ou não. E ali eu vim para casa, mas eu vim crendo, confiando, não entrei em desespero, né? E começava a orar. E com as campanhas que os irmãos fazem no rádio, eu estou sempre acompanhando as orações, né? Durante o dia. Aí eu coloco sempre as garrafas de água, que cada um tem a sua fé. E coloco e faço oração com os irmãos. E ali, quando eu começava a orar, eu bebia aquela água e começava a pedir ao Senhor, que eu tinha certeza que Ele ia me dar cura. Ele ia me curar desse câncer. Aí eu fui chamada de urgência para o encaixe lá no AMA, no postinho lá no Jaguaré. A médica mais uma vez constatou. Passou 2 exames de sangue e mais outro ultrassom detalhada para me fazer. E ali eu fui. Quando eu cheguei lá, o médico fez, pediu os exames velhos, comparou com o exame novo e falou, olha, você só tem só 3 cistos bem pequenininhos agrupados no seu ovário, que com tratamento some e você não está com câncer. Realmente o primeiro exame está aqui constatando que você está com câncer, mas eu estou vendo aqui que você não tem câncer e eu recebi a minha cura em nome de Jesus Cristo.
1: Glória a Deus, glória a Jesus. Vamos aqui aos pequenos detalhes desta cura. Ela deveria fazer vários exames para tentar curar esse câncer nos seus ovários, que estava lá no seu útero. Aí, passando os dias, ela voltou e foi no posto médico, não é isso?
2: Eles colocaram urgência, foi tão urgente que eles me jogaram no encaixe. E a médica, mais uma vez, confirmou que eu estava com câncer no ovário e estava muito danificado.
1: Primeiro, você fez quantos exames?
2: Eu fiz 4 transvaginal, fiz a ultrassom, 3 ultrassom do abdômen, que eles fizeram, fez tomografia, fez tudo. Foi mais de uns 9 exames que eu fiz.
1: 9 exames? Nos 9 exames apareceu que era câncer?
2: Apareceu que era câncer e dava um câncer no ovário. E os médicos ficaram muito preocupados.
1: Veja, irmãos, que coisa terrível é o câncer. Mas ela confiou em Deus. Através do programa de rádio, ela orando junto conosco, ela colocava... Quem já ouviu nós pedindo para vocês colocar o copo d'água em cima do rádio? Quem já ouviu? E ela colocava garrafas. Não era uma, mas várias garrafas. E com a fé em Jesus Cristo, ela ia tomando aquela água. Acabava a oração, ela tomava aquela água. O que aconteceu? Ela voltou no médico. E o médico comparou os dois exames, o antigo e o novo. No antigo constava câncer, no novo só tinha três pequenos cistos.
2: Bem pequenininho.
1: Que fazendo tratamento ia sumir o cisto.
2: Ele falou, pode ir, que você vai fazer o tratamento, ele vai desaparecer. Porque seu ovário está limpo, seu útero, e você não tem mais câncer nenhum.
1: E ele perguntou o que você tinha feito?
2: Perguntou assim, olha, o que aconteceu? Eu falei assim, eu sirvo um Deus vivo, doutor, creio nele e fiz muita oração e tomei também águas ungidas. Aí ele ficou assim, falou, você já está curada já. Eu fiz também as 3 horas de oração. Que o pastor Edson falou, olha, vocês não podem estar lá na sede, mas acompanha. Só que quando o senhor já anunciava, eu sonhei com eu e minha irmã de joelhos na sala da minha casa, orando e fazendo essa campanha das 3 horas de oração. E às vezes eu acordava que eu não conseguia nem ficar de pé. Tinha dia que eu estava boa, tinha dia que eu estava ruim. Minha mãe veio de lá da Bahia para ficar aqui comigo. E eu não aguentava nem levantar da cama, nem comer. Aí eu falava, mas mesmo assim, eu vou para a oração. Aí eu dobrava meu joelho no altar, ficava lá as 3 horas de oração. Mas minhas irmãs, meus filhos...

0: E aí eu recebi a minha cura no último dia, no último domingo. Eu falei, eu vou contar a bênção, porque o nome do Senhor tem que ser glorificado.
1: Que milagre tremendo, irmãos. Que coisa incrível que aconteceu aqui agora. Veja, irmãos, milagre, a cura completamente do câncer. Que Deus abençoe a tua fé, irmã. Amém. Eu tenho certeza que as pessoas que estão nos ouvindo em casa, que talvez estão sofrendo câncer, sofrendo de outras enfermidades, estão dizendo, agora eu vou para a igreja, eu vou orar, porque Deus tem poder para curar, né,
0: Amém.
1: Igreja?
0: Glória a
1: Deus. Deus abençoe a tua
0: Amém.
1: Fé em nome de Jesus.
2: Que tremendo é a operação do Senhor nosso Deus. Olha aí, amado ouvinte, você não pode ficar indiferente. Você não vir nessa concentração é você estar dizendo não para a bênção que Deus tem para você, meu irmão, minha irmã. Venha, porque está tudo preparado. Deus vai estar usando com toda certeza o nosso irmão pastor Davi Miranda Filho. Olha, irmãos, quando pastor Davi levantar as mãos ao céu, juntamente com ele o pastor Antônio, a irmã Maria Lorena e toda a multidão, porque vai ter aí o batalhão da fé, o esquadrão da libertação, e vai estar em santo jejum a Deus, em santa consagração a Deus, em oração. Quando levantar as mãos ao céu, não vai ter enfermidade que vai suportar, não vai ter demônio que vai poder suportar e ficar no teu corpo, vai ter que desaparecer, vai ter que bater em retirada, porque Jesus vai estar queimando essas obras do diabo. Vem estar conosco, é logo mais, nessa segunda-feira, 9 horas da manhã, você está conosco recebendo esta bênção que Deus já tem preparado para você. Eu tenho certeza que neste momento tem pessoas aí que está ansioso para poder estar, porque Deus já tem falado o seu coração. Deus já tem até mesmo mostrado para pessoas aí que Deus vai fazer algo tremendo na vida de pessoas que vai estar aqui conosco logo mais na rua Senador Pompeu, número 27. É o endereço de você receber a tua grande bênção, a tua grande vitória. Logo mais, vamos agora mais depoimento de pessoas aí que recebeu a bênção e a vitória.
1: Seu nome? Amém. Conta a bênção que a irmã, que você recebeu de Jesus. Conta.
3: Irmão, ela estava me pedindo para me contar a bênção para da mãe dela. Nós vamos falar assim. Então, irmão, a Vitória, ela era uma criança que a mãe dela não podia ficar grávida dela, né, irmão? E através dos votos que nós fizemos, que minha filha teve 3 derrames. E através do voto que nós fizemos, graças a Deus, pela misericórdia, veio a Vitória. Porque o médico falou que ela não podia ficar grávida, que estava em risco, né, irmão? E pela misericórdia veio a Vitória. E a Vitória quer que conte essa bênção. E pela misericórdia nós vamos contar sim. E pela misericórdia, o nome do Senhor ser louvado e engrandecido.
1: Vamos relatar com toda atenção para que todos entendam. Esta criança que está do teu lado, ela se chama Vitória. A mãe dela não poderia ficar grávida.
3: Não podia ficar grávida. Ela teve 3 derrames e ali o médico ali, né, irmão do Hospital Alberto Aires, falou para ela que ela não podia ficar grávida. Se ela ficasse grávida, que era em risco.
1: A criança poderia morrer se ficasse grávida.
3: Sim, se ela ficasse grávida. E pela misericórdia, está aqui a Vitória, que já está com 8 anos. E nós vamos louvar e agradecer o nome santo do Senhor Jesus pela Vitória, né, irmão? Que Deus deu para... Deu uma neta que Deus me deu pela misericórdia do Senhor. Né, irmão? Eu estou muito grata por essa bênção. É muito cumprido, né, irmão? A bênção da Vitória. Mas eu vou deixar para... Depois, outra vez, a gente conta mais com detalhes.
1: Amém. Que Deus abençoe. Amém. Então, o nome dela é Vitória e ela recebeu a Vitória, né, irmão?
3: Recebeu a Vitória.
1: Que maravilha. Isso é muito maravilhoso. Deus abençoe a tua fé. Amém.
2: É, Vitória, Vitória, no nome de Jesus. Olha aí, amado ouvinte, que coisa linda, que coisa tremenda. O que o Senhor nosso Deus, ele tem feito, né? É nas igrejas pentecostal, Deus e amor. Você não pode perder, vem estar conosco. Tem pessoas aí, nesse momento, quem sabe já foi desenganada, quem sabe pessoas que está, quem sabe, nesse mesmo procedimento, né? Pessoas aí que têm passado pelo médico, e o médico disse, olha, você não tem como, você não vai conseguir se engravidar, você não vai, não tem como para você não.

0: Irmã, ô senhora, não tem jeito para você. Olha, Deus, ele disse na sua santa palavra que ele abre a madre e ele pode fazer isso aí, como você pôde acompanhar nesse exato momento, você acompanhando e vendo. Olha só, e ela ali, para louvar o nome do Senhor, ela colocou o nome da menina de Vitória. Olha só que coisa linda, que coisa tremenda. Você não pode perder, vem estar conosco. Quem sabe neste momento tem pessoa nos acompanhando que está atravessando momentos, são momentos aí, né? Momentos que a pessoa não consegue, não vê saída, está aí, como diz, né, está encandilado, está encurralado, não consegue uma saída. Deus tem essa saída para você. Igreja Pentecostal Deus de Amor, vem estar conosco, é logo mais você vai estar aqui recebendo. Recebendo a oração do pastor Davi Miranda Filho, e Deus vai estar fazendo coisas tremendas na sua vida, que você vai glorificar o santo nome do Senhor. Você vai ser a própria pessoa a estar contando em viva voz para a glória de Deus, nosso Pai. E olha só, pastor Davi vai estar orando, vai estar ministrando a palavra, e depois a nossa irmã Maria Lorena, a evangelista Maria Lorena, vai estar orando por revelação do Espírito Santo de Deus, que Deus tem concedido aos irmãos que têm buscado na Igreja Pentecostal Deus de Amor o dom da revelação. É aquele dom que Deus revela aquilo que você não falou para ninguém, você somente ali ficou entre você e Deus vai revelar no profundo usando a nossa irmã Maria Lorena. Vamos acompanhar agora a revelação do Espírito Santo.
1: Interessante, Pastor Marina e Pastor Max, que tem uma pessoa que falou essa palavra. É meu último ano que eu vou para a sede mundial. Porque se Deus não mudar o quadro na minha vida, eu acabo com a minha vida. Oh, meu irmão, se tu soubesse o plano de Deus, tu não falaria uma coisa dessa. Que a vitória, meu filho, Deus este hoje ele mudará a tua vida para sempre. Cadê essa pessoa? Se veio como se fosse uma despedida. É verdade isso, filho? Tem sofrido muito. Pode chorar, tem vergonha, né? Filho, posso te dar uma palavra? Segura aqui na minha mão. A partir de hoje, a tua história vai mudar. Tudo que o diabo te tomou, Deus vai te restituir. Tudo, filho, vai mudar. Tudo aquilo que te abandonou. Dá uma glória, igreja. Deus está segurando na tua mão presente de um renovo. Levanta a tua mão e dá um glória. Coisa profunda. Eu vi o Senhor arrancando um câncer de um joelho. Cadê? Receba teu milagre. Quanto tempo de sofrimento, irmã? Vem cá. Dá glória.
2: Olha, tenho sofrido, tenho tomado remédio, ataca meu estômago, tenho orado, tenho pedido para Deus. Já nem imagina quanto tenho pedido.
1: Mas hoje ele entrou na espada. Pode gritar, queima, é ligreche. Pode gritar, queima, é ligreche. Vai saindo do joelho dela. Pode gritar, queima, igreja. Todo câncer maligno sai do joelho dela agora. Chora! Em nome de Jesus, bate o joelho no chão. Cadê a dor?
2: Não podia dobrar meu joelho, era tanta
1: fervura. E agora?
2: Não tenho nada, olha.
1: E você não dá glória, Deus. Aleluia, pode chorar, chora, reclama, me reclama. Oh, que milagre maravilhoso. Como é que é?
2: Estava ouvindo, agora já estou ouvindo.
1: Não ouvia nada.
2: Não estava ouvindo nada, eu vi aqui surda.
1: E agora?
2: Me curou, ele me curou.
1: Aleluia, e você é o lado nosso. Aleluia, ele faz milagre. Pode dar glória, porque a surdez foi embora.
2: Quando eu cheguei aqui, eu estava surda, irmãos. Eu estava surda. Não estava escutando nada, agora já está alto o som. Estava baixo.
1: Aleluia, e cadê o glória, cadê o glória?
0: É, vai ser muito forte, vai ser tremendo o que Deus vai estar fazendo. Logo mais você está conosco recebendo a oração desta mulher de Deus. E Deus vai estar com toda certeza entregando você a grande bênção, a grande vitória. Quem sabe neste momento tem pessoas nos acompanhando aí, são pessoas que estão enfermas. Pessoas que estão aí de cabeça baixa, já têm corrido de um lado para o outro e não têm ainda conseguido seus objetivos. Meu irmão, minha irmã, venha para cá. Você, irmão da nossa igreja Pentecostal Deus de Amor, você conhece a pessoa que está enferma? Seja instrumento das mãos do Senhor nosso Deus. Isso, seja canal de bênção para poder convidar essa pessoa, trazendo ela, seja aquele bom samaritano, para estar conduzindo ela até o tempo da glória de Deus. É no templo da glória de Deus, aqui na rua Senador Pompeu, número 27. O Senhor nosso Deus aguarda por você. É logo mais você vai estar recebendo a oração poderosa que Deus vai estar com toda certeza abalando o Rio de Janeiro. Pessoas vão ficar paradas de ver o que Deus vai estar fazendo logo mais aqui na Igreja Pentecostal Deus de Amor, usando o pastor Davi Miranda Filho, usando também a nossa irmã Maria Lorena. É esta mulher que você já sabe, muitos irmãos aqui já conhecem, já teve em culto com ela e sabe que Deus usa ela no profundo. Coisa tremenda é quando Deus toma a boca dela para poder revelar, né? Deus ali usando ela na revelação do Espírito Santo de Deus. É coisa tremenda o que acontece. Quantas pessoas aí, como você pode acompanhar, Deus revelando coisas que no profundo, e não vai ser diferente. Logo mais você está conosco aqui nessa segunda-feira, você vai estar acompanhando, recebendo essas bênçãos, essas vitórias. Venha para cá, Rio de Janeiro, venha para cá, você, meu irmão e minha irmã, e tenha como você pegar e colocar essa pessoa no seu carro aí, traz, nós temos um amplo estacionamento aqui, e você vai estar trazendo, e você vai receber a bênção de Deus também, porque quando você estender a sua mão para aquele que está necessitado, o nosso Deus e Pai, que Ele é um Deus justo, Ele é um Deus que Ele gosta de abençoar, Ele vai estar abençoando a sua vida também, e o nome dEle vai ser glorificado. Venha, não perca, mas não perca mesmo. Pastor Antônio vai estar juntamente com o pastor Davi Miranda Filho e também a nossa irmã Maria Lorena, orando juntamente com eles. E olha, meu Deus, vai ser coisa tremenda quando o batalhão da fé levantar as mãos ao céu juntamente com eles. Meu Jesus, eu já estou até, posso até imaginar o que Deus vai estar fazendo logo mais no Templo da Glória de Deus, na rua Senador Pompeu, número 27. E neste momento nós vamos agora entrar na presença de Deus em oração.
3: Elevo os meus olhos para os montes, de onde me virá o socorro? O meu socorro vem do Senhor, que fez os céus e a terra. Ore com um homem de Deus, e a bênção chegará até você.
0: Amado Deus, poderoso, eterno e bendito Pai, agradecemos a Ti, Senhor, Sim, meu Deus e Pai, por este momento, Senhor, que o Senhor está com as suas mãos estendidas sobre a vida dessa pessoa, Pai, que está necessitada. Quantos agora, ó Pai, está passando por um momento adverso, ó Pai, da sua vida, mas as tuas mãos estendidas, meu Pai, para abençoar essa vida, Senhor. Pai, que eles visitem agora essa casa, Pai, que está aí, meu Pai, sem saber o que fazer. Esse pai, essa mãe que está em desespero. Meu Deus, essa pessoa, Pai, esse membro da família que está, ó Pai, no hospital. Meu Deus, visita agora, Senhor, coloca as tuas mãos, ó Pai. Deus de poder, Deus de glória. Oramos também, Senhor, para que o Senhor prepare que essa pessoa venha, Senhor, estar conosco. Logo mais, ó Pai, às 9 horas da manhã, recebendo, ó Pai, a oração poderosa. Sim, meu Pai, a oração que move a mão do Senhor, o nosso Deus. Pai querido e eterno, tira, meu Pai, todos os obstáculos, Senhor. Joga por terra toda a obra do diabo, todos os demônios, ó Pai, que estão, ó Pai, procurando, ó Pai, colocar empecilho no caminho desse irmão e dessa irmã. Quebra o laço agora, meu Pai. Prepara, Senhor. Aquele que não pode, meu Pai, está vindo, Senhor Deus da glória, porque não sabe. Sim, meu Pai, se eu posso preparar alguém, ó Pai, para estar trazendo ele, para receber a bênção e a vitória. Sim, meu Senhor da glória, prepara tudo, ó Pai, faça a obra. Usa o teu servo, ó Pai, pastor Davi Miranda Filho. Usa a tua serva, ó Pai, nossa irmã Maria Lorena, Senhor. Usa o pastor Antônio, ó Pai, juntamente com isso, ó Pai. Usa todos, ó Pai, os obreiros, ó Pai, no nome de Jesus, ó Deus, que o Senhor venha abençoar o teu povo, ó Pai, jogando por terra, Senhor, todo, ó Pai, as barreiras do diabo, Senhor. Os demônios têm lutado, ó Pai, contra as vidas, e o Senhor possa, ó Pai, estar curando o câncer, o Senhor possa curando, ó Pai, todo, ó Pai, esperto de enfermidade, ó Pai, que está alojada nesse corpo. Meu Deus, já posso, ó Pai, imaginar, Senhor, o que vai estar acontecendo, ó Deus, porque o Senhor é o grande interessado, ó Pai, em opera esses milagres, essas maravilhas, Senhor. O Senhor não tem o prazer, meu Pai, em ver, Senhor, essa pessoa sofrendo, essa pessoa que anda de cabeça baixa, ó Pai, já não tem prazer, meu Pai, não vê, ó Pai, um sorriso, ó Pai, sim, Senhor, na face dessa pessoa. Pai querido e eterno, joga por terra agora, meu Pai, todo mal, ó Pai, joga por terra agora e tira todos os obstáculos, ó Pai, e traga para receber a grande bênção e a grande vitória. É a nossa oração na tua presença, Senhor. Faça a grande obra no nome de Jesus. Amém e amém, Senhor Jesus.

0: não perca, não perca. 7, 9 horas da manhã. Meu Deus, vai ser, olha, vai ser um algo, olha, tão tremendo que vai ficar marcado. Vai ser um dia marcante na presença de Deus. Se eu fosse você, não perderia, não. Venha, porque, olha, procure estar aqui logo cedo, porque vai ficar pequeno esse lugar. Vai ficar pequeno, porque o Senhor nosso Deus, que é o grande interessado, ele já tem tocado em corações aí, tem pessoas que está se movimentando para poder estar aqui logo cedo, às 7 horas da manhã. Pastor Sandro vai estar ministrando e Deus vai estar usando ele, e logo mais, às 9 horas, Pastor Davi Miranda Filho, juntamente com a nossa irmã Maria Lorena.
1: Eu creio que essa cura...
0: Que Deus abençoe a todos os nossos amados e diretos ouvintes, e a qualquer momento voltaremos com todos vocês dentro desta programação. Neste momento, Rio de Janeiro, são precisamente 13 horas com 14 minutinhos. Que Deus abençoe, na paz do Senhor e Salvador Jesus Cristo, quem despede de você, seu irmão em Cristo, Presbítero Zé Ribeiro, e modulando os botões sonora, ele mesmo, nosso irmão pastor Ayrton Fernandes. Lembrando que essa programação tem a direção geral da nossa irmã Irene Miranda. Deus abençoe, Rio de Janeiro, Deus abençoe, Brasil!

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18: Ouvintes, neste momento eu quero orar em favor de todos os dizimistas fiéis da casa do nosso Deus. Eu quero orar por você que está aqui perto, está longe, mas é um dizimista fiel. Você que vem até a livraria da igreja, você que tem feito uma transferência bancária, tem feito

0: PIX, enviado aí o seu comprovante para ser contabilizado. Eu quero neste momento orar por todos vocês. Você devolve o seu dízimo na casa de Deus, porque você sabe da promessa que Deus tem na sua vida, da promessa que Deus tem no seu lar, na sua família, e outra, a segurança que você tem, porque quando você é um dizimista fiel, os seus bens estão protegidos e o diabo, o devorador, não pode tocar. Eu vou citar alguns nomes agora e na sequência eu estarei orando por todos vocês.
1: Abro as janelas do céu.
0: Rita da Silva, Sandro José, Paulo Raimundo, Alice dos Santos, Severina Lima, Magali, Antônio José Pinto, Alexandre Lima, Francisco Marques, Alvina Adelino, Irene Adelino da Silva, Jovelina Lima, Manuel dos Santos, Jacira Maria, Vera Lúcia, Kátia Marcos, Isabel Camila, Georgina Roque, José Ribeiro, Sueli Vidal, Irinaldo Bernardo, Edielson Café, Luiz Carlos, Enedir da Silva, Terezinha Matos, Ronaldo Rufino, Eliane da Silva, Adilson Verbe, Mércia Alves, Mauricéia dos Santos, Roseli Costa, Natanael Bento, Andrelina Cursina, Nadir Francisca, Vanderlei Souza, Seleni Lopes, Matheus Francisco, Maria Aparecida, Inácia Silva, Adria Nilda da Silva, Maria de Jesus, Otília dos Simões, Nilceia Ferreira, Elisângela, Marinete Ferreira, Angelita Nascimento, Marcos Pacheco, Nielton da Cunha, Rodrigo Melo, Severina Pessoa, Ivani Cordeiro, Ludivina Eulália, Ercília Tito, Isabel da Silva, Conceição da Silva, Maria Cleonice, Janete Correia, Francisca Isabel, Walter Mesquita, Maria Carlos, Josefa Vitalino, Sônia Vieira, Juarez Gomes, Auxiliadora dos Santos, Fabrício Dávila, Alice da Silva, Fátima Oliveira, Laíce de Lima, Maria das Neves, Estela Maria, Josenilton, Efigênia Luzia, Aguinaldo, Paulo Eduardo, Maria Lune, Davi, Lucas, Sara Tiago, Désio Carvalho, Conceição Rosa, Ágata Gomes, Ronald Lourenço, Camila Cruz, José Barbosa dos Santos, Maria José, Celso Santiago, Maria de Lima, Maria de Lourdes, Rita da Rocha, Robson de Oliveira, José Conceição e Adna Dutra. Vamos agora clamar a Deus por essas pessoas.
2: O Senhor Jesus nos promete em sua palavra no livro de João, capítulo 14, versículos 13 e 14.
3: E eu farei o que vocês pedirem em meu nome, para que o Pai seja glorificado no Filho. 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
0: Meu Deus e meu Senhor, em nome de Jesus Cristo, eu quero te louvar por mais uma vez estar aqui entrando no lugar santíssimo, entrando na Tua presença, ó Deus, que privilégio, que momento tão especial é poder estar na presença do Senhor. Meu Deus e Pai, na antiga aliança, ninguém tinha este privilégio a não ser o sumo sacerdote. Mas o Senhor, ó Deus, nos deu este privilégio quando o Seu Filho, Jesus Cristo, morreu de braços abertos na cruz do Calvário. O véu, a cortina que separava o lugar santo do Santíssimo foi aberto. Ela rasgou de alto a baixo, o Senhor nos dando livre acesso à presença do Senhor. E nós chegamos diante do Senhor agora, meu Deus, para apresentar cada pessoa, os nomes que foram citados aqui, de cada dizimista fiel da Tua casa. São pessoas, meu Deus, gratas, são pessoas que amam ao Senhor, que amam a Tua obra e têm, ó Deus, devolvido o Seu dízimo na Sua casa para manutenção. Meu Deus e meu Pai, continue honrando, continue abençoando, prosperando a vida desse dizimista fiel. Ó, meu Deus, dando saúde, não deixa faltar saúde nesta casa, não deixa faltar a paz, a prosperidade, Senhor, para que esta pessoa tenha condição de manter, de suprir o seu lar, de suprir as suas necessidades. Ó, Deus poderoso, continue operando, surpreendendo sempre este dizimista, meu Pai, para que o Teu nome continue sendo glorificado nesta vida, nesta casa e em meio a esta família. É o que eu Te peço, ó Deus, e também Te agradeço no nome de Jesus.

0: Ouvintes, você pode ter certeza, você que tem contribuído na obra de Deus, não é por acaso. É um privilégio contribuir e também um privilégio de ser um portador das bênçãos de Deus na sua vida. Cada dizimista fiel tem vivido a sua experiência com Deus. E nós vamos acompanhar isso agora. Pessoas que são dizimistas testemunhando milagres, testemunhando vitórias de Deus em suas vidas.
1: Kioko, quando aceitei Jesus, ouvi falar de dízimo, né? Dízimo é prosperidade. Aí, como não trabalhava, todo o dinheiro que meus povos me davam, eu separava. No final do mês tinha o dízimo. Só que na época, era R$6 assim de dízimo, né? R$6. Fui fiel no dízimo. Agora meu dízimo é mais de R$100 o dízimo. Jesus multiplicou. Pagava aluguel, hoje eu não pago aluguel. Jesus me deu um apartamento para mim morar.
2: Deus aumenta o teu mantimento e toda a tua.
0: Deus continue te abençoando, ouvintes. Tenha certeza que Deus já te abençoou neste momento e continua sendo fiel a Deus, um dizimista fiel, porque as promessas de Deus se cumprirão na sua vida e você vai continuar sendo um portador da bênção de Deus. Que Deus te abençoe. Nós estaremos aqui constantemente orando por todos vocês.
2: Assim diz o Senhor.
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0: Deus abençoe, ouvinte. Deus abençoe o seu lar. Deus abençoe toda a sua querida e amada família, você que me acompanha agora aí pelo rádio, quem sabe pelo aplicativo do seu celular, acompanhando esta programação tão abençoada. Passando aqui para lembrar a todos vocês que será nesta quarta-feira o prosseguimento da campanha da prosperidade, portas abertas, e aquele subtema, o dia da colheita, quarta-feira da colheita. Eu tenho certeza, você que tem semeado, você que tem plantado, você fará uma grande colheita. Olha, ouvintes, quanto mais você planta, mais você colhe. E eu tenho certeza que nesta quarta-feira você fará uma boa colheita. Você que firmou aquele propósito com Deus, no decorrer do mês, eu tenho certeza, ouvintes, Deus já reservou o seu milagre. Os celeiros de bênçãos de Deus serão abertos e você vai fazer uma boa colheita. Nesta quarta-feira, 7, 9, 11, às 13h15 e também no horário das 19 horas. Eu tenho certeza, você vai estar presente conosco, recebendo a bênção de Deus. Estarei aqui pregando a palavra de Deus para todos vocês, nesta quarta-feira.

40, no versículo 1, nós vemos Davi, ele clama a Deus e Deus traz a sua resposta. Ele fala assim: eu esperei com paciência no Senhor e ele se inclinou para mim e ouviu o meu clamor. No capítulo de número 10 de Marcos, no versículo 46, nós vemos Bartimeu clamando: filho de Davi, tem misericórdia de mim. Jesus respondeu o clamor de Bartimeu. Em Marcos 4:38, os discípulos em alto mar, enfrentando uma grande tempestade, chamaram por ele e ele respondeu, acalmando a tempestade. Em Lucas 23:42, o ladrão da cruz clama também: lembra-te de mim quando entrares no teu reino. E Jesus respondeu a ele: hoje ainda estarás comigo no meu paraíso. Israel clamou, Deus trouxe a resposta lá na sarça ardente. E se você clamar, Deus vai se levantar. Deus vai se levantar. Onde há clamor, haverá intervenção de Deus. Tem gente clamando aqui nesta manhã, tem. Se tem, aplaude. Se tem, glorifica. Se tem, exalta. Se tem pessoas que clamam, tem resposta de Deus. Ai, minerra, manastei, queriei, me queimalai. Alaia, maiastei, minerrai, clama, lamas. Deus vai enviar a resposta. Mesmo sem saber qual a semente iria germinar, a

0: teremos colheita. Quem tem plantado aqui, você vai colher. Se você tem semeado, você vai colher. Quem crê que você vai colher nesta manhã, levante a mão e aplaude. Levante a mão e glorifica. Se você tem semeado, se você tem plantado na campanha, você vai colher de Deus.
1: Minha prioridade é...
2: A palavra de Deus, ela vai sair de encontro com o seu coração. Deus vai falar com você. Ele sabe a necessidade que está no seu interior, que está no seu coração. Olha, ouvintes, no decorrer de cada culto desta campanha, nós estaremos aqui orando através das revelações, realizando aquela oração de desafio, uma oração em conjunto, toda a igreja, juntamente com o Esquadrão da Fé, repreendendo os demônios que têm lutado contra a sua prosperidade, o devorador, a miséria, a inveja, as enfermidades. Olha, ouvintes, tem roubado a prosperidade de muitas pessoas. Pessoas que, quem sabe, têm um salário muito bom, mas desaparece. A conta bancária sempre no vermelho. Mas eu tenho certeza, a igreja vai restaurando, estendendo as mãos aos céus. E Deus vai jogar por terra esses demônios que têm lutado contra a sua prosperidade.
0: Vai queimando, Jesus, vai repreendendo, sai devoradores, sai demônio de miséria, sai, sai inveja, sai, saia em nome de Jesus. Sai da vida dessas pessoas, vai embora, Satanás. Vão expulsando, vão expulsando, vão expulsando. Sai daí, Satanás, sai da vida desse trabalhador. Sai da empresa desta pessoa, sai. Sai de dentro da casa. É no nome de Jesus que eu te repreendo. Vão expulsando, meus irmãos, expulsa. Feche os olhos, por favor, feche os olhos. Quando eu entreguei esta revelação aqui, meus irmãos, eu ouvi um demônio gritando. Cuidado aí, viu? Cuidado. Este demônio gritava dizendo: eu vou trancar tudo. Cuidado aí, hein? Pode dar o grito da sua derrota onde você estiver. Você que está trancando tudo, dá o grito da sua derrota. Dá o grito da sua derrota. Dá o grito da sua derrota. Olha ele aí, hein? Grita para Jesus queimar. Vai gritando para Jesus queimar ele. Já caiu por terra derrotado. Vai gritando, queima ele, Jesus, queima. Expulsa, meus irmãos, expulsa. Sai da mente desta mulher, Satanás, vai embora. Sai dela. Segura, irmãs obreiras, ajuda aqui. Vão pedindo para Jesus queimar. Sai da mente desta mulher, Satanás. Grita para Jesus queimar. Vão expulsando. É quarta-feira das portas abertas. Satanás não pode resistir à presença de Deus. Sai, devoradores, sai, miséria. Sai, inveja, sai. Grita para Jesus queimar. Este demônio foi pago para matar esta mulher, viu? Fica quieto. Grita para Jesus queimar ele.
3: Maldito!
0: Maldito é você. Vai gritando para Jesus queimar ele.
2: Você ganhou pra matar ela, né? Você ia matar. Mas não vai matar mais, viu? Olha que demônio bravo. Vão gritando pra Jesus queimar. Vai gritando pra Jesus queimar. Que demônio bravo, terrível, hein? Quem é você que está aí, hein?
3: Eu vou acabar com ela!
2: Vai gritando pra Jesus queimar.
3: Desgraçado! Eu vou acabar com ela, eu vou tirar ela daqui! Só ela sair daqui.
2: Você não gosta que ela venha aqui, não, é?
3: Não, ela tá querendo se firmar, mas eu vou tirar ela daqui. Eu vou matar ela. Eu ganhei.
2: Olha aí que coisa terrível. Fala o que você ganhou.
3: Ganhei sangue.
2: Vai gritando pra Jesus queimar ele.
3: Ganhei muita coisa.
2: Diabo ganhou sangue pra matar a mulher. Mas Jesus derramou sangue na cruz do Calvário pela libertação dela. Vamos expulsar esse demônio, vamos. Levante as mãos de vocês para cá, por favor. Levante as mãos, grita comigo assim, Satanás. Em nome de Jesus, vai embora. Sai. Levanta, minha irmã. Olha aqui para mim, chega para cá. Qual é o seu nome?
4: Alessandra.
2: Jesus te abençoou aqui agora, viu? Você recebeu uma grande vitória de Deus aqui hoje. O diabo queria te matar, Jesus te deu vida aqui nesta manhã. Cadê o glória para Jesus? É tremendo o que Deus vem realizando a cada culto desta campanha, a cada semana, a cada mês. Deus tem realizado coisas extraordinárias. A glória de Deus tem se manifestado. Vidas têm sido libertas, ouvintes, e Deus tem prosperado o caminho das pessoas. Nós vamos acompanhar neste momento para você entender as pessoas que estão participando conosco. Elas têm testemunhado, elas têm, ouvintes, de viva voz contado o milagre alcançado no decorrer desta campanha.
5: Deus está prosperando nesta campanha, pastor Antônio dos Santos, irmãos presentes, ouvinte de casa, que está uma mãe muito feliz, porque Deus atendeu a sua oração e abençoou o seu filho.
2: Irmã, qual é o seu nome?
6: Meu nome é Lilian.
2: O que é que aconteceu, irmã?
6: Aconteceu que eu peguei o voto, né? É, 50 reais que eu fiz e botei ali, escrevi, porque o meu filho tinha uma moto, ele fazia entrega. E a moto estava amarrada, o banco, eu falava assim, eu não aceito isso. Aí o Senhor preparou o dinheiro e preparou um rapaz, que ele já tinha uma moto e estava vendendo a outra. E aí nós marcamos, né? Aí eu orei muito a Deus, né? Porque o Senhor sabe, né, dos golpes. E o rapaz, é, honesto, mandou para ele a documentação para ver se não... Não tinha roubo nem nada, tudo certinho.
2: Deus desenrolou o que estava enrolado. Abençoou sua casa.
6: Amém.
2: Cadê o glória para Jesus? Dai glória!
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2: Que tremendo é o que Deus vem realizando nesta campanha. Você não pode ficar de fora. Deus está te convidando para você estar conosco nesta quarta-feira, porque Ele tem prazer em te abençoar. Ele é o maior interessado, ouvinte, em te tirar da miséria, te tirar desta situação difícil. Deus é o maior interessado em abrir as portas que estão fechadas e mudar a sua história. Nós temos acompanhado testemunhos tremendos, testemunhos extraordinários, pessoas testemunhando o poder de Deus. E quem sabe você está aí na sua casa agora, me acompanhando, dizendo: meu Deus, eu estou também precisando deste milagre, eu estou precisando desta vitória. Então, ouvintes, vem para cá participar conosco. Eu tenho certeza, Deus, Ele quer mudar a sua história. Você que está aí, quem sabe, batendo em várias portas e até agora nada. Até agora as portas permanecem fechadas. Jesus quer abrir esta porta que está fechada. Jesus quer abençoar você. Nós já vamos acompanhar mais um testemunho para você entender, ouvintes, que as pessoas aqui são abençoadas. Pessoas que estão se sacrificando, deslocando de tão longe, mas estão vencendo os obstáculos, participando da campanha. Vamos acompanhar. Aumente o volume do seu rádio. Tem quatro mulheres aqui entre nós com um caroço no seu seio. Este caroço arde, queima. Levanta do seu lugar e vem para cá, minhas irmãs. Já vem para frente procurando o caroço. Jesus já curou, arrancou este caroço que estava no seu seio aí agora. Levante a mão e grita: glória a Deus.
5: Explosão de milagres, pastor Antônio Santos, irmãos presentes, ouvinte de casa, aqui está a nossa irmã que foi revelada com o caroço no seio e após a revelação ela procurou o caroço e o caroço desapareceu, para a glória de Deus.
2: Irmã, qual é o seu nome?
4: Cláudia.
2: Irmã Cláudia, quanto tempo estava com este caroço?
4: Que eu detectei tem uns 20 dias, uns mas já estava com dias. Tamanho já bem grandinho.
2: Mas agora Deus revelou que estava curando, você procurou.
4: Procurei,
2: e não está aí.
4: Não, estou sentindo até uma ardência no seio direito.
2: Sumiu.
4: Em nome de Jesus.
2: A mulher foi revelada que tinha o caroço no seio. Ela procurou e o caroço desapareceu. Está curada, minha irmã.
4: Jesus.
2: Cadê o glória para Jesus? É tremendo o que Deus está realizando nesta campanha. É a campanha da prosperidade, portas abertas. Deus tem feito maravilhas, portas têm sido abertas, ouvintes. As pessoas têm sido abençoadas, desde aquele trabalhador comum até aquele grande empresário, pessoas que realmente colocam a sua dependência em Deus, vêm participar, são abençoadas. Nós vamos continuar acompanhando o que Deus vem realizando no decorrer desta campanha.
8: Porta de emprego aberta, pastor Antônio.
2: Senhora, qual é o seu nome?
9: Yolanda.
2: O que é que aconteceu?
9: Eu tenho dois netos. Um é polícia, mas polícia escriturário, não é de andar com a arma, não. E o outro é advogado. Aí estudou tanto, foi trabalhar num serviço pendurado. Eu falei: Jesus, não aceito isso. Dá um serviço escriturário pro meu neto. Aí fazendo a campanha aqui, ele chegou na minha casa e falou: vó, porque eles estão tudo junto comigo. Todos os dias vem me ver, vem com o carro, me panha para fazer as coisas. São muito chegados a mim, meus netos. Aí ele falou assim: ó, oh, tô trabalhando num serviço escriturário. Não saio na rua nem nada. Eu falei assim: mas sua avó tá fazendo a campanha lá na Deus Amor. Você conhece a Deus Amor? Conheço. Aí Jesus trouxe o outro de Niterói para cá, para a central do Brasil que eu pedi. Deus fez melhor do que eu pedi, trouxe aqui para perto da igreja.
2: Abriu as portas e ainda trouxe eles aqui para a igreja. Cadê o glória a Deus? Dá glórias a Jesus com ela. Eu tenho certeza que você não vai ficar apenas ouvindo o que essas pessoas estão testemunhando. Você também quer testemunhar. Olha, ouvintes, quem sabe você me acompanha agora e está enfrentando uma situação adversa. Há aí grandes desafios na sua vida. Eu tenho certeza, a partir do momento que você começar a participar desta campanha, essa situação que você está vivendo vai virar testemunho. O porquê não dizer? O seu milagre vai virar notícia. Você também vai testemunhar o poder de Deus. Nós vamos acompanhar mais uma pessoa testemunhando. Ouvintes, o que elas têm alcançado, o que elas têm sido agraciadas pelo Senhor. Vamos lá, aumente o volume do seu rádio e vamos ouvir o que Deus está fazendo na campanha da prosperidade. Grita glória!
5: Explosão de milagres, pastor Antônio, irmão presente, ouvinte de casa, aqui está a nossa irmã, que na campanha a sua família foi impactada pelo poder de Deus.
2: Irmã, qual é o seu nome?
10: Meu nome é Irene.
2: Conte a bênção, irmã.
10: Irmão, a bênção é do

0: orando, mas tinha um impedimento que ele precisava vir colocar um aparelho, porque sem aquele aparelho ele não ia sobreviver. E esse aparelho só colocava aqui no Hospital de Laranjeira. E para vir para cá tinha que ficar na fila. E a mãe ali em desespero, chorando, que ela ia perder o filho. Falei, você não vai perder. Eu estou na campanha, eu vou fazer o voto e Deus vai entrar com providência. Aí eu estive na campanha da colheita, fiz o voto em favor a ele, aí foi na quarta. Na quinta ele foi chamado, na sexta já estavam fazendo exame nele aqui no Hospital da Laranjeira, já colocou o aparelho, já está em casa, a mãe está alegre e está a família toda agradecendo.
1: Deus impactou a família.
0: Foi muito grande.
1: Cadê o glória para Jesus?
0: E outro também, que segunda-feira tem 15 dias, eu levei um tombo na minha varanda, desloquei o meu braço, minhas vizinhas me socorreu. Aí todo mundo disse, quebrou. Eu dizia que não quebrou nada, mas para a honra e glória do Senhor, meu braço está no lugar e estou curada para a honra e glória do Senhor.
1: Livramento e curada por Jesus.
0: Só deslocou, mas já está no lugar.
1: Deus abençoe pelo seu testemunho, minha irmã. Cadê o glória? Eu sei que você não vai ficar em casa nesta quarta-feira. Você também vai testemunhar o poder de Deus. Aproveite esta oportunidade. Deus está te chamando para esta campanha de quarta-feira. Você que está aqui na área central, nos bairros adjacentes, você que está dentro das comunidades, aqui próximo às cidades vizinhas, aqui do Rio de Janeiro, também no interior do estado, e você tem condição de estar aqui conosco, não fica de fora. Nesta quarta-feira, em 6 horários, o prosseguimento desta campanha, anote o endereço, Rua Senador Pompeu, no número 27, aqui no centro do Rio de Janeiro. Eu já quero aproveitar este momento, ouvintes, e orar por você. Você que vai estar conosco nesta quarta-feira, participando em um dos horários desta campanha da prosperidade. Eu já quero pedir a Deus para abrir os celeiros de bênçãos e abençoar a sua vida.
2: Eleva os meus olhos para os montes, de onde me virá o socorro? 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
1: Senhor meu Deus e meu Pai, é no nome do Senhor Jesus Cristo, outra vez, ó Deus, estou aqui diante da tua presença, clamando ao Senhor em favor de cada ouvinte, em favor do povo que vai estar conosco nesta quarta-feira. Ó Deus querido, Deus Santo, eu já quero agradecê-lo, meu Deus, pelas muitas maravilhas que o Senhor vem realizando a cada quarta-feira, a cada horário realizado desta campanha da prosperidade. Meu Deus e Pai, mas eu sei que o Senhor também não é um Deus limitado. O Senhor operou nas quartas-feiras, ó Deus, passadas, e o Senhor vai continuar operando nas próximas quartas-feiras. Eu sei, meu Deus, que tem ouvintes neste momento, Senhor, pessoas que os seus corações já arderam de desejo de estar conosco nesta quarta-feira. Pessoas, meu Deus, que estão necessitando de uma porta aberta. Pessoas, Senhor, que estão necessitando de um milagre, de uma prosperidade,

0: pessoas, Senhor, necessitadas do socorro do Senhor. E eu quero neste momento pedir, ó Deus, ajuda este ouvinte a chegar aqui nesta próxima quarta-feira. E eu tenho certeza, meu Deus, que o Senhor tem muito além do que esta pessoa está esperando. O que está, meu Deus, no coração desta pessoa, meu Pai. Eu sei que o Senhor já preparou e o Senhor vai preparar muito mais ainda do que esta pessoa já está pensando. O Senhor tem coisas grandiosas a realizar na vida de cada pessoa que acredita no Senhor, que participa desta campanha. Meu Deus e meu Pai, eu quero pedir ao Senhor, meu Deus, que em cada horário desta campanha, Senhor, a glória do Senhor possa continuar manifestando no nosso meio, para que a prosperidade possa abranger em todos os âmbitos da vida de cada pessoa, a prosperidade espiritual, financeira, a prosperidade em forma de saúde. Meu Deus, esta pessoa, Senhor, que está agora orando comigo, esta pessoa que almeja neste momento ser um empreendedor, esta pessoa que almeja ter o seu próprio negócio, amplia, Deus, amplia na vida desta pessoa, Senhor, aquilo que está no seu coração. Meu Deus, é o que eu te peço e também te agradeço no nome de Jesus.
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0: Tenha certeza, ouvintes, o seu milagre já está reservado nesta quarta-feira. Então não fique de fora, venham participar conosco desta campanha. Rua Senador Pompeu, 27, aqui no centro do Rio de Janeiro.

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16: 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Atenção, atenção, Rio de Janeiro, Baixada Fluminense e todo o Rio de Janeiro. Dia 12 de outubro, eu, pastor Davi Miranda Filho, juntamente com a nossa irmã Maria Lorena, na Igreja Deus e Amor do Rio de Janeiro, Rua Senador Pompeu, número 27, das 9 da manhã até o meio-dia, dia 12 de outubro, feriado nacional. Este convite é para você receber as bênçãos, os milagres e as vitórias. Estaremos pregando a palavra de Deus, orando por libertações. E a nossa irmã Lorena estará orando através dos dons do Espírito Santo, pela divina revelação do Espírito Santo. Vai ser uma bênção, vai ser uma vitória o que Deus vai nos preparar para este dia.
17: Olha, ouvintes, está chegando dia 12 de outubro, a partir das 7 da manhã. Nós teremos aí um feriado nacional e nós queremos aproveitar esta data. É a data da medicina do Senhor Jesus Cristo e teremos duas concentrações no horário das 7 às 9 da manhã. Nós teremos a participação do presbítero Sandro Mesquita, que vai estar conosco pregando a palavra do nosso Deus.
18: Já percebeu que tu entrou aqui pesado, já está mais leve, o peso já caiu por terra. Você percebeu que você chegou aqui hoje triste, mas o anjo já trouxe alegria para você. Você percebeu, o anjo vai entrando, as portas vão se abrindo. A Bíblia fala que Pedro está o quê? Dormindo, um sono profundo. O sono estava tão gostoso que o anjo chega, dá um toque, dá uma sacudela em Pedro, manda ele se levantar, manda ele colocar as roupas, capa, manda ele colocar o chinelo e fala: Pedro, agora fica de pé e me segue. Você imagina, e o anjo vai, o anjo na frente e Pedro atrás, as portas vão se abrindo, chega no portão principal, Pedro abre os olhos e ele olha e ele percebe, olha para um lado, olha para o outro, ele pensou que estava sonhando, mas não era um sonho, era realidade. Ei, meu irmão, ei, minha irmã, o teu milagre, o teu sonho vai se tornar em realidade nessa manhã. O que você pensava que não ia acontecer, vai acontecer na sua vida, vai acontecer na sua casa, vai acontecer na sua família. Levanta essa mão, pelo amor de Deus, aí, glorifica o nome de Jesus nessa manhã, glorifica o nome de Jesus. O milagre chegou nessa manhã, a bênção de Deus chegou. Eu creio.

0: Você estará conosco bem cedinho, participando deste primeiro culto. Aproveitando, meus irmãos, este feriado nacional. Presbítero Sandro Mesquita vai pregar a palavra de Deus no horário das 7 da manhã. Ele vai orar por revelação do Espírito Santo, fazer aquela oração também de libertação, de milagres. E eu tenho certeza, a medicina de Deus vai acontecer também no horário das 7 da manhã.
1: O nome da senhora?
2: Andréia.
1: Irmã Andréia, a senhora crê que a senhora está curada?
2: Creio.
1: Crê, minha irmã?
2: Creio.
1: Na sua cura nessa manhã?
2: Creio.
1: A senhora sabia que Jesus te curou?
2: Amém.
1: Jesus limpou a tua garganta agora?
2: Aleluia.
1: O milagre foi grande ou foi pequeno?
2: Grande.
1: Como é que tá aí? Passa a mão aí. Como é que tá aí? Amém?
2: Sim.
1: Hã?
2: Tô bem.
1: Tá bem? Não tá sentindo mais nada? Não tá sentindo mais, não tem mais nada aí na garganta.
2: Não.
1: Porque a senhora foi curada.
2: Amém.
1: A senhora sabe quem te curou?
2: Jesus.
1: Foi quem?
2: Jesus.
1: O milagre foi grande ou foi pequeno?
2: Grande.
1: Deus abençoe, irmã Andréia. Palma pra Jesus.
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0: É, por isso eu quero convidar a todos neste momento, cheguem cedo pra você encontrar lugar. É, a nossa nave principal vai se tornar pequena. Nós teremos este culto das 7 às 9 da manhã e das 9 horas em diante, nós teremos essa mega concentração. Pastor Davi Miranda Filho pregando a palavra do nosso Deus.
4: A Bíblia diz que havia 2 cegos... E eles ali, quando souberam que Jesus estaria ali, eles foram até onde estava Jesus. E Jesus disse: o que queres que eu te faça? Eu faço uma pergunta e a igreja responde. Jesus viu que eles eram cegos? Viu. E por que Jesus perguntou? Porque queria saber se eles tinham fé. Jesus perguntou: vocês creem que eu posso fazer isto? Eles falaram: sim, senhor, eu creio. Então, Jesus curou os 2 cegos. A mesma coisa está acontecendo aqui hoje. Jesus está perguntando: você crê que eu posso te ajudar? Você crê que eu posso curar as tuas enfermidades? Vocês acreditam que eu posso resolver os teus problemas? Se você crer, a vitória está chegando até você. Glória a Jesus.

0: É, meus irmãos, nós já podemos sentir o impacto da presença de Deus. A presença de Deus será notória. Vidas serão tocadas, vidas serão alcançadas pelo poder da palavra do nosso Deus. Ele vai orar por revelação, fazer aquela oração de explosão de milagres, aquela oração de libertação. E pode ter certeza, Jesus vai operar maravilhas na sua vida.
1: Escute a revelação. O Espírito de Deus está me revelando 12 pessoas. Escute a revelação. Você tinha dores terríveis na coluna. Você não conseguia fazer o movimento. Faça o movimento. 12 pessoas curadas agora, Jesus está me dizendo. O Espírito de Deus está fazendo 12 pessoas. Seu nome, irmão?
2: Meu nome é Douglas, pastor Davi.
1: O que foi que aconteceu?
2: Eu estou mais de 6 meses sem poder andar com a minha coluna. E eu vim para cá hoje de carro, sentado em cima de um colchão, porque eu não podia me movimentar. E na hora da oração, Jesus colocou as mãos na minha coluna, para a honra e glória do Senhor Jesus, estou curado. Eu não conseguia mover minhas pernas, não conseguia me abaixar.
1: Abaixando e levantando.
2: Abaixando e levantando. E não podia caminhar, só que agora eu vou correr aqui para aumentar a fé do povo, olha.
1: Olha aí, ó. Chegou, olha a situação que ele estava. Dá glória a Deus, igreja! Dá glória a Jesus, igreja! É. Me permita conversar com ele, escute, irmão. O senhor falou que chegou em cima de um colchão.
2: Isso, porque eu dobrava o colchão no meio assim para colocar atrás da coluna, porque não dava para se movimentar.
1: Há quanto tempo essa enfermidade na coluna?
2: Eu já estou com essa dor assim, que eu não podia me movimentar já 6 meses, mas já tinha perto de mais de 1 ano já.
1: Veja, irmão, chegou aqui num colchão, irmãos. Dentro do carro não podia nem sentar. E ele correu, pulou, porque isso é o quê? Milagre, milagre, milagre, milagre! Glória a Deus, igreja!

0: Tragam os enfermos, paralíticos, as pessoas que estão desenganadas pelos recursos humanos. Vai ser o dia da medicina de Deus. E não vai parar por aí. Evangelista Maria Lorena vai estar conosco orando por revelação, fazendo aquela oração forte. Vidas serão curadas. Satanás vai entrar em desespero, porque a glória de Deus vai envolver este lugar.
1: Pode gritar, queima, queima, queima, toda legião de demônio que você quer com ela.
2: Eu vou acabar. Eu deixo eles trancados dentro. Eles não têm nada. Eu tranco tudo. Eu acabo. O marido dela. E ela fica desesperada.
3: Você ganhou muito para fazer isso. Você não gosta dessas campanhas.
2: Não, ela vem aqui.
1: Pode gritar, queima ele, igreja. Pode gritar, queima ele, igreja. É uma legião, igreja. Fala comigo, Satanás. Eu não ouvi, Satanás. Sai dela agora. Sai dela agora.

Dia 12 de outubro, a partir das 7 da manhã, de 7 às 9, presbítero Sandro Mesquita, de 9 ao meio-dia, pastor Davi Miranda Filho e evangelista Maria Lorena. E pode ter certeza, meus irmãos, Jesus não vai te despedir de mãos vazias. Ele deixa claro, aquele que vem a mim, de maneira nenhuma o lançarei fora. Venham participar conosco, dia 12 de outubro, às 7 da manhã e também às 9 da manhã. Rua Senador Pompeu, número 27, aqui no centro do Rio de Janeiro.

0: Dizei ao justo que bem lhe irá, porque comerão do fruto das suas obras. Isaías 3:10.
1: Eu quero lembrar a todos que é nesta quarta-feira o prosseguimento da campanha da prosperidade e também a quarta-feira da colheita. Olha, ouvintes, todas as quartas-feiras Deus tem abençoado a vida do povo. E nesta quarta-feira, segunda quarta de cada mês, é a quarta-feira da colheita. Eu tenho certeza que você vai estar aqui conosco colhendo as bênçãos de Deus. O celeiro de Deus já está preparado e ele vai derramar bênçãos em abundância sobre a sua vida. Eu sei que você tem plantado coisas boas e por isso a colheita também, ela vai ser abundante. Eu estarei com vocês nesta quarta-feira para pregar a palavra, orar por vocês, estarei orando por revelação do Espírito Santo e a bênção de Deus vai ser completa na sua vida. Eu quero te incentivar neste momento a não vir só nesta quarta-feira. Traga a sua família, convida aí um amigo, um vizinho, convide alguém que precisa da prosperidade de Deus, que precisa da bênção. Eu estarei aqui com muita alegria, pregando a palavra do nosso Deus.

0: existe prisão que segure, não existe inveja que atrase, não existe sistema que amarre, não existe ser humano que impeça. O Senhor afirma no livro do profeta Isaías: operando eu, quem impedirá? Oh, aleluia! Deus está nos mostrando aqui hoje que quando Ele está com alguém, ninguém impede, ninguém barra, ninguém atrapalha, ninguém segura. Joga a mão para cima e vai adorando. Joga a mão para cima e vai glorificando. Nada vai impedir o seu sucesso se Deus está contigo.
1: Deus, Ele tem uma palavra para o seu coração, eu tenho certeza disso, ouvinte. Deus vai falar com você, Deus vai falar com a sua casa, a sua família vai ser impactada pela palavra de Deus. E após eu pregar a palavra, eu estarei aqui orando através das revelações do Espírito Santo, fazendo aquela oração pelo povo. E eu tenho certeza, Deus vai abençoar a sua vida, Deus vai abençoar a sua casa, a sua família será portadora da bênção de Deus. Nós temos acompanhado a cada quarta-feira o que Deus vem realizando. Deus tem feito maravilhas na vida do povo. Você não precisa chegar aqui e contar o seu problema para ninguém. Nós estaremos orando por revelação. O Espírito Santo sabe a sua necessidade, Ele conhece o seu coração e sabe o que você virá buscar nesta quarta-feira. Chega aqui, conta o seu problema para Ele, Ele vai te revelar, Ele vai agir por você. Nós vamos acompanhar, ouvinte, para você entender que as pessoas que participam desta campanha, elas têm testemunho para contar. Essas pessoas têm falado de viva voz, têm expressado alegria no seu coração, no seu rosto, em poder estar aqui conosco. E nós vamos acompanhar agora o que elas têm alcançado de Deus, participando desta campanha de quarta-feira.
0: Irmã, qual é o seu nome?
2: Marilde.
0: Irmã Marli, o que é que aconteceu?
2: Pastor, eu, pela misericórdia de Deus, o meu genro fez o curso de segurança pela Federal. E ele trabalha na segurança da FITFAC. E, então, ele trabalhava aqui na Rua do Acre. Aí a minha filha disse que ele ia ser mandado embora. Aí eu entrei no propósito que o senhor faz toda vez aí no altar. Eu só tinha 40 reais, aí eu fiz 2 votos para ele. E eu falei assim: Senhor, não é porque ele merece, porque ele não merece nada, nem eu, mas é pela minha vida na sua presença, Senhor. Veja a minha situação. Aí Deus ouviu a minha voz. Foi transferido daqui para Barra. Deus renovou o contrato dele, o novo empregador que comprou a FITFAC pegou ele.
0: Ia, entendeu? Ser mandado embora e o contrato foi renovado.
2: Foi renovado.
0: Deus abençoou, honrou a sua fé.
2: Amém, com a minha fé.
0: Ai, glória a Deus, glória, Deus honrou a fé. Aleluia.
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1: Você não vai ficar de fora, você não vai perder as bênçãos de Deus. Ficar sem vir nesta quarta-feira é perder as bênçãos, ouvintes. Então não perca esta oportunidade. Vem você, vem a sua família alcançar o milagre, receber a bênção da colheita. Nós estamos aqui na Rua Senador Pompeu, no número 27, bem aqui no centro do Rio de Janeiro. Esta campanha prossegue em 6 horários, 7 da manhã, às 9, às 11, às 13, 15 e também no horário das 19 horas.
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1: Olha, ouvintes, que a graça, a paz e o amor de Deus continua reinando em vossos corações. Estou passando aqui neste momento para, em primeiro lugar, agradecer a todos vocês que têm aí abrido seus corações e também estendido as mãos, ajudando a obra social da nossa Igreja Deus e Amor, a Fundação Reviver, a Associação Reviver Help Deus e Amor. Você que a cada semana, quem sabe todos os meses, tem aí separado aquele valor e ajudado com o carnezinho, você que tem preparado aí aquele cofrinho, quem sabe no decorrer do mês, e você tem entregue aqui na igreja para ajudar esta obra social. Deus continua aí recompensando ricamente a vida de todos vocês. E pode ter certeza, ouvintes, a recompensa de Deus, ela virá para a sua vida. A Bíblia Sagrada mostra para nós que aquele que dá ao pobre, ele empresta a Deus. E eu sempre falo, Deus não vai ficar devendo ninguém. Deus vai pagar, Deus vai retribuir em bênçãos na sua vida. Você que tem tirado aí do seu armário, da sua dispensa, aquele alimento, tem aqui contribuído em cada culto realizado da Fundação Reviver, tenha certeza, meus irmãos, Deus vai continuar multiplicando, abençoando de forma extraordinária na sua vida. Já aproveitando aqui para falar que todas as quintas-feiras nós temos aqui os cultos da Fundação Reviver no horário das 9h15 e também às 18 horas. E eu sei que você tem participado desses cultos, você tem contribuído de forma assídua a cada quinta-feira, você tem contribuído de forma voluntária com as suas ofertas. E olha, meus irmãos, eu quero neste momento orar por vocês. Eu sei que você tem o seu carnezinho, o seu cofrinho, você tem contribuído com seu voto toda semana, ajudando na obra social, você tem entregue aqui aquele alimento, tem pessoas que doam cestas básicas, ajudando famílias necessitadas. Você entendeu a sua missão aqui na Terra? Além de pregar o Evangelho, você tem ajudado a Igreja, a Fundação Reviver e a Associação Reviver Help Deus e Amor a cuidar de vidas. Talvez você olhe agora na sua dispensa, tem alimentos, mas tem dispensas vazias neste momento. Tem mesas neste momento que não tem alimentos e você tem abrido o seu coração e estendido as mãos para que o pão, que o alimento chegue à mesa desta pessoa. Eu quero agora aproveitar, talvez você me ouve de longe e fala assim, pastor, eu gostaria de fazer parte, eu gostaria de ajudar, mas eu estou tão longe. Mas olha só, nós vamos passar para vocês aqui agora o Pix da Fundação Reviver, o Pix da Associação Reviver Help Deus e Amor, as contas bancárias. E onde você estiver, você pode contribuir fazendo uma transferência bancária, fazendo um Pix, e vai apenas nos enviar o comprovante. Vamos lá, pegue uma caneta, pegue um papel, a sua agenda, e você vai anotar aí o Pix e também as contas bancárias da Fundação e também da Associação Reviver Help Deus é Amor.
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1: Olha, ouvintes, você anotou aí as contas, o Pix da fundação, da associação? Deus abençoe a sua vida, pode ter certeza. Talvez você fale, pastor, eu não consegui anotar. Você vai entrar no site aí da nossa igreja Deus é Amor, www.ipda.com.br, e você vai encontrar todas as informações, tá bom? Eu quero agora orar por você que tem contribuído, que tem ajudado constantemente esta obra social. E pode ter certeza, irmãos, pode sentir esta alegria no seu coração, que aquilo que você tem contribuído aqui, nós temos repassado para as famílias, a Igreja Deus e Amor, a Fundação, a Associação, tem repassado, tem cuidado de lares, tem cuidado de famílias. Eu quero, neste momento, orar por você, que é um contribuinte assíduo desta obra social.
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1: Senhor meu Deus e meu Pai, é no nome de Jesus Cristo, mais uma vez estou aqui diante da tua presença e desta vez, meu Deus, apresentando cada vida, cada lar, cada família, Senhor, que tem contribuído constantemente nesta obra social. São pessoas, meu Deus, que quem sabe, Senhor, estão tão distantes, mas têm contribuído. Senhor, tenho o prazer de ver pessoas sendo assistidas pela igreja, pela Fundação Reviver e pela Associação Reviver Help Deus e Amor. Ó Deus querido, esta pessoa que tem contribuído todas as semanas com o carnezinho, pessoas que têm preparado cada cofrinho, Senhor, para ajudar esta obra social, pessoas que têm separado a sua contribuição de forma voluntária e com muito amor, ó Deus, têm entregado na livraria, em cada culto, têm feito uma transferência para as contas bancárias. Meu Deus, traz a recompensa na vida dessas pessoas. São pessoas que têm repartido seu pão com o próximo. São pessoas, meu Deus, que têm abrido seus corações, estendido as mãos, ajudando famílias necessitadas. Eu sei que são sementes plantadas, meu Deus. O Senhor nunca vai deixar faltar o pão na mesa dessas pessoas, a água, a saúde. Não deixa faltar o dinheiro para suprimento das suas necessidades. Meu Deus, que a bênção do Senhor possa alcançar agora cada contribuinte desta obra social. É o que eu te peço, meu Deus, e também te agradeço no nome de Jesus. Olha, ouvintes, Deus continue abençoando ricamente a sua vida, você que tem contribuído constantemente para esta obra social. E eu quero informar a todos que todas as quintas-feiras, no horário das 9 da manhã, às 15 e também às 18 horas, acontece aqui os cultos da Fundação Reviver, aqui na nossa sede estadual da Senador Pompeu. Anote aí o endereço, talvez você ouve falar desta obra social, mas nunca esteve presente. A nossa igreja está localizada na rua Senador Pompeu, número 27, bem aqui no centro do Rio de Janeiro. Que Deus abençoe ricamente a sua vida, você que tem contribuído a cada dia com esta obra social.
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1: Olha, ouvintes, passando aqui para chamar a vossa atenção. É nesta sexta-feira, nós estaremos aí no prosseguimento desta campanha, a campanha voltada à libertação e curas. Esta campanha que traz o tema Destruindo as Fortalezas. Eu quero convidar você, a sua família, para estarem presentes conosco, participando desta campanha. É uma campanha que Deus levantou aqui em nossa Igreja Deus e Amor do Rio de Janeiro para garantir a libertação da sua vida, a libertação da sua casa e de toda a sua família. Olha, ouvintes, eu estarei com vocês pregando a palavra de Deus nesta sexta-feira.
6: Enquanto você está adorando aqui, no mundo espiritual tem coisas acontecendo. E o povo agora sai para a batalha, não é com armas, não tem bombas, sai adorando. Sabe o que aconteceu? Deus colocou uma emboscada entre os 3 exércitos inimigos. E 2 exércitos se juntaram, destruíram um. Daqui a pouco um olha para o outro, começa a matar o outro, pastor Adão. Quando o povo de Deus vai cantando, vai adorando, enquanto o povo louvava, Deus confundia os inimigos. Eu repito, nenhuma espada foi levantada.

0: e batalha. Levante a mão e adora, meus irmãos. Levante a mão e glorifica. Levante as mãos e exalta. Enquanto você adora, Deus está pelejando por você. Enquanto você está aqui glorificando, o céu está pelejando.
1: Tenho certeza que Deus, ele tem uma palavra para o seu coração. Você vai sair daqui leve. A palavra vai penetrar no seu coração e vai te impactar. Vai mudar a história da sua vida. No decorrer desta campanha, eu estarei orando através dos excelentes dons do Espírito Santo. As pessoas que estão participando estão felizes. Estão testemunhando o poder de Deus. Nós vamos acompanhar agora para você entender que quem participa desta campanha é agraciado pelo Senhor. Aumente o volume do seu rádio e nós vamos acompanhar agora os testemunhos, aquilo que Deus tem realizado na vida das pessoas no decorrer desta campanha.
2: Libertação total, pastor Antônio dos Santos, na poderosa campanha. Aqui está a nossa irmã, o seu sobrinho em São Paulo. Ela no culto gravou a oração, enviou para ele em São Paulo. Ele recebeu a oração, foi liberto das drogas, foi para a igreja, se converteu e hoje está liberto completamente para a glória de Deus.
1: Qual é o seu nome?
3: Meu nome é Aparecida, eu moro em São Gonçalo e ele mora em São Paulo. E eu levantei a mão aqui quando o pastor revelou de uma pessoa que era drogada e estava envolvido no tráfico. E botei vídeo, né? E mandei para ele se converter. E ele foi para uma igreja e logo que ele entrou na igreja, Deus já foi usando o pastor lá e ele foi chorando, pedindo perdão. E hoje, graças a Deus, ele já arrumou até um emprego.
1: Espera aí, a senhora participando da campanha de sexta-feira, o seu sobrinho lá em São Paulo viciado, fazendo propósito, gravou até a oração aqui, enviou para ele... sentiu o toque de Deus, foi para a igreja, se converteu e está liberto, é isso?
3: Amém, é isso
1: Jesus
3: mesmo.
1: Jesus alcançou o seu sobrinho lá em São Paulo.
3: Isso, em nome de Jesus.
1: Jesus liberta mesmo nesta campanha de sexta-feira.
3: Amém.
1: Dai glória a Deus, glória com ela! Esta campanha prossegue em 6 horários, 7, 9, 11, às 13, 15 e também no horário das 19 horas. Venham participar conosco. Eu tenho certeza, a bênção de Deus está reservada para você. Rua Senador Pompeu, número 27, aqui no centro do Rio de Janeiro.
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1: Olha, ouvintes, Deus abençoe a sua vida. Chegou o momento da oração. Eu já quero orar por você que tem contribuído, você que tem ajudado a manter o programa Voz da Libertação no ar. Este programa tão abençoado, esta ferramenta poderosa que Deus entregou nas mãos da Igreja Deus e Amor para a proclamação do Evangelho e orar todos os dias aqui por vocês. Vocês que têm contribuído aí todos os meses, algumas pessoas todas as semanas têm ido até a livraria da nossa Igreja Deus e Amor fazer a sua contribuição. Eu quero agora orar por você. Eu vou até citar alguns nomes agora, antes da oração. A nossa irmã Priscila Elane, João Davi, Silva Gril, Francisco Luiz, Simone da Cruz, Ana Carolina, Eduarda Pereira, Lídia Galdino, Ana Maria, Tatiana Gonçalves, Luciano Gonçalves, Vinícius Alexandre, Paulo Roberto, Fernanda de Oliveira, Maria Aparecida, Adriana Rodrigues, Denise Félix, Hernandes Domingos, William de Assis, Pedrinha Silva, Laurindo Gomes, Natan de Castro, Marcelo da Conceição, Edelaine Cristina, Regilaine Cristina, Fabiana Ferreira, Eni Xavier, Elcini de Alcântara, Luiz Alberto, Felipe Cardoso e Wagner Gonçalves. Eu quero pedir a Deus para abençoar a vossa vida.
6: Elevo os meus olhos para os montes, de onde me virá o socorro? O meu socorro vem do Senhor, que fez os céus e a terra. Ore com um homem de Deus, e a bênção chegará até você.

Senhor meu Deus e meu Pai, neste momento mais uma vez eu te dou graças, meu Deus, pelo que o Senhor é, porque o Senhor é Deus poderoso, soberano, o Senhor é Deus tremendo. Eu quero aproveitar que estou diante da tua presença e apresentar neste momento, ó Deus, cada pessoa que o seu nome foi lido aqui agora dentro desta programação. São pessoas, meu Deus, que têm contribuído, quem sabe uma vez por semana, uma vez por mês, pessoas que têm abrido seus corações e estendido as mãos, ajudando a manter o programa A Voz da Libertação no ar. São pessoas, meu Deus, que já entenderam, ó Deus, a responsabilidade com o reino do Senhor. São pessoas, meu Deus, que amam almas. São pessoas que têm prazer, meu Pai, de ver as almas se rendendo aos seus pés. Porque este programa alcança pessoas perto, mas alcança também pessoas longe. Pessoas aqui, ó Deus, na área central do Rio de Janeiro, nos bairros, nas comunidades, no interior deste estado, em outros estados do Brasil e também em outros países, através do aplicativo, Senhor. Pessoas estão agora acompanhando esta programação e também recebendo esta oração. Eu quero pedir ao Senhor, meu Deus, onde esteja agora uma pessoa que tem contribuído, Senhor, para manter este programa no ar, que a bênção do Senhor possa alcançar esta pessoa. Ó Deus querido, Deus poderoso, eu já quero, ó Deus, até te pedir que continue abençoando esta pessoa de uma maneira especial, porque são pessoas, meu Deus, que têm corações abertos, são pessoas que têm estendido as mãos com prazer, porque amam ouvir esta programação. E eu sei, meu Deus, que quanto mais o Senhor dá para esta pessoa, mais ela vai contribuir. Toca no salário, Senhor, que haja bonança, que haja multiplicação. Abençoe, meu Deus, todos os âmbitos da vida desta pessoa. Eu tenho certeza, meu Deus, que essas pessoas, que os seus nomes foram lidos nesta programação, são pessoas que acompanham agora esta programação, são pessoas que estão com seus rádios ligados, ó Deus, orando comigo agora. Eu sei que tem algumas, meu Deus, que nem sabem orar, mas aproximaram do rádio agora e estão recebendo esta oração. Leva a bênção para esta pessoa, dando saúde, meu Deus, abençoando o seu lar, abençoando a sua família, abençoando o trabalho das suas mãos, protegendo, Deus, de toda a ação do inimigo. Meu Deus, é o que eu te peço, Senhor. Quanto mais essas pessoas têm abrido as mãos e ajudado, que as mãos do Senhor também possam permanecer estendidas, abençoando essas pessoas. É o que eu te

0: de Jesus. Tenho certeza que Deus já te visitou neste momento, você já está abençoado por Ele. É isso aí, ouvinte. Continue aí com seu coração aberto, com as suas mãos estendidas, ajudando sempre a manter este programa no ar 24 horas. Uma ferramenta tão poderosa e nós não podemos perder esta ferramenta. Eu já disse e eu repito, onde os nossos pés não vão, a nossa voz chega através deste programa. E você faz parte disso, porque você tem contribuído com alegria, você tem contribuído com amor. Vamos avante, tenha certeza que quanto mais você contribuir ajudando a manter este programa no ar, mais Deus vai abençoar a sua vida.
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na Baixada do Glicério, em São Paulo, capital, no templo da glória de Deus, hoje sob a liderança mundial e responsabilidade da nossa irmã Ereni Miranda. E no Rio de Janeiro, sob a responsabilidade do pastor Antônio dos Santos, e a nossa sede estadual está localizada na rua Senador Pompeu, número 27, no centro da cidade carioca. Eu sou seu irmão em Cristo, Ayrton Fernandes. Iremos juntos até o horário das 18 horas. Boa tarde, Rio de Janeiro. Boa tarde, Brasil. Hoje, domingo, dia 11 de outubro de 2026, estamos ao vivo e direto por 102,9 FM, em AM, por 1.050 AM, levando o amor de Deus, a palavra do reino de Deus, no programa A Voz da...

ouvintes do programa Voz da Libertação, acompanhamos a participação do homem de Deus, pastor Antônio dos Santos, falando com todos vocês no programa Voz da Libertação. Você sabe que a nossa sede mundial está localizada na Avenida do Estado, número 4568.

0: nós iremos à transmissão ao vivo direto do Templo da Glória de Deus em São Paulo, capital, na Avenida do Estado, número 4568, na Baixada do Glicério, São Paulo, capital, Templo da Glória de Deus, hoje, sob a responsabilidade da serva de Deus, da mulher de Deus, nossa irmã Ereni Miranda, na grande concentração de 3 voltas, a campanha das portas abertas, e hoje, pregando a palavra de Deus, presbítero Fábio Lúcio. E a promoção é exatamente 3 horas com 4 minutos. E nós já queremos chamar a sua atenção, porque amanhã, domingo, amanhã, segunda-feira, dia 12 de outubro de 2026, teremos a grande concentração de fé e de milagres no templo, no templo da glória de Deus. Hora das 7 horas da manhã, presbítero Sandro Mesquita pregando a palavra de Deus e orando em favor dos grandes milagres na primeira grande concentração do dia na medicina divina.
1: Tudo é sobre.
0: E no horário das 9 horas da manhã, presença confirmada do homem de Deus, pastor Davi Miranda Filho, ao lado da nossa irmã evangelista Maria Morena, orando em favor do povo carioca.

Combo de Deus, é amanhã pastores, é amanhã presbíteros, é amanhã diáconos, é amanhã obreiros, é amanhã membresia da Igreja Pentecostal Deus Amor Pastores do Rio de Janeiro. Esta grande concentração, aonde o nosso Deus mais uma vez está usando o homem de Deus. Pastor Davi Miranda Filho, no estado do Rio de Janeiro, orando em favor dos grandes milagres, orando em favor dos dons da revelação, orando em favor do povo carioca, orando em favor dos enfermos, orando em favor dos desviados, orando em favor dos problemáticos, orando em favor daquele que precisa da resposta.

27, centro do Rio de Janeiro, a 500 metros da central do Brasil e a 200 metros do metrô da Uruguaiana. Nós já iremos clamar em favor desta grande concentração e logo em seguida iremos à transmissão ao vivo e direto do Templo da Glória de Deus na campanha Portas Abertas.

0: estúdio, chegou o momento de oração em favor desta grande concentração. Senhor, meu Deus e meu Pai, mais uma vez aqui estamos reunidos em oração, o programa Voz da Libertação, em favor, meu Pai, desta grande concentração, onde amanhã, segunda-feira, feriado nacional, dia 12 de outubro de 2026, o homem de Deus, teu servo, pastor Davi Miranda Filho, vai estar no templo da glória dos grandes milagres, orando em nossa igreja, Deus e amor do Rio de Janeiro, meu Pai, em favor deste povo, em favor dos teus servos, em favor das tuas servas, em favor dos teus filhos, em favor dos pastores, em favor dos obreiros, em favor, meu Pai, de toda a membresia e de todos os ouvintes do programa Voz da Libertação, no dia, meu Pai, na medicina de Deus, no dia, meu Pai, na medicina divina, eu creio, meu Pai, que o Senhor, mais uma vez, meu Pai, decretará, meu Pai, os grandes milagres através da oração do servo do Senhor, através da oração do servo de Deus, meu Pai, usa o teu filho, usa o teu servo, meu Deus, decreta o milagre, decreta a vitória, meu Deus, e toda a ferramenta que foi preparada contra o teu filho, contra os teus servos, contra as suas servas, meu Pai, joga por terra, como está escrito na tua palavra, meu Pai, que toda a ferramenta preparada, meu Deus, contra os teus filhos, não prosperará, e toda, meu Pai, língua que se levantar em juízo, não vai prosperar, Senhor, meu Deus, usa o teu filho, usa o teu servo, pastor Davi Miranda Filho, usa, meu Pai, a nossa irmã evangelista Maria Lorena, usa, meu Pai, o teu servo, pastor Antônio dos Santos, usa, meu Pai, os teus filhos, usa, meu Pai, os teus servos, meu Deus, responde a oração, eu creio, meu Pai, e o Senhor vai se levantar em favor do doente, e o Senhor vai se levantar em favor do aflito. E o Senhor se levantará em favor, meu Pai, daquele que está clamando, que está orando, que está aguardando, esperando com paciência, meu Deus, aguardando pela resposta, aguardando pelo milagre, aguardando, meu Pai, pela bênção, meu Deus, decreto milagre, traz a cura, traz a libertação, traz o renovo e faz o que nós não podemos fazer. É isso que nós te pedimos e desde já te agradecemos para a glória do Pai, para a glória do Filho e também para a glória do Deus Espírito Santo, em nome de Jesus. Pouquinho, povo de Deus, amanhã, segunda-feira, feriado nacional, dia 12 de outubro de 2026, o dia da medicina divina. O senador Pompeu, número 27, no centro da cidade do Rio de Janeiro, a 500 metros da central do Brasil e a 200 metros do metrô da Uruguaiana, é o dia que o nosso Deus preparou grandes vitórias para o povo carioca.
1: Esse tempo é de adoração. E eu me
0: expondo. 7 da manhã, presbítero Sandro Mesquita pregando a palavra de Deus. 9 da manhã, pastor Davi Miranda Filho, ao lado da nossa irmã evangelista Maria Lorena, e ao lado também do pastor Antônio dos Santos, atual responsável pela sede estadual do Rio de Janeiro. Vem pra cá, não perca a oportunidade. Perder a oportunidade é perder o milagre. Perder a oportunidade é perder vitórias. Perder a oportunidade é perder o que Deus está preparando para o senhor e senhora que estão ouvindo o programa Voz da Libertação. E amanhã, hein? Amanhã, dia 12 de outubro de 2000.

Fernandes, Deus abençoe a sua vida, Deus abençoe a sua casa. Foi um lembrete aí para você que está ouvindo o programa Voz da Libertação comparecer nesta grande concentração. Exatamente 3 horas com mais 10 minutos. Nós iremos à transmissão ao vivo e direto da sede mundial Avenida do Estado, número 4568, Baixada do Glicério, São Paulo, capital, na grande concentração no domingo, de três voltas, o domingo das portas abertas. Hoje pregando a palavra de Deus, pastor Fábio Lúcio, e Deus operando os grandes milagres. Vamos estudar a identificação das emissoras e logo após a hora eleitoral iremos à transmissão desta grande concentração. Deus abençoe, ouvinte. Fiquem todos na paz.

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0: igreja subiu. Mas quem pode dar um glória para Jesus? Eita, pastor Ivaí, vamos receber a esposa do pastor. Como é o nome da irmã?
1: Lília.
0: Lília vai continuar aqui nesse trabalho maravilhoso. Só não pode parar da glória, né, irmã?
1: Glória, verdade.
0: Cadê o glória para Jesus?
1: Glória a Deus, aleluia. Cumprimento o povo de Deus presente com a paz do Senhor Jesus, amém? Pode glorificar esse Deus porque Ele é fiel, aleluia. Pode bater palmas para o Senhor. Quem crê que Deus está aqui nesta tarde pode adorar a Ele, amém? Vamos glorificando o nome do Senhor.

0: pode louvar a Deus, pode louvar a Deus. Quem crê que Deus abre porta onde não há porta, diga glória a Deus. Quem crê? Eu creio. Levanta as mãos e diga, eu creio. Eu quero ver quem é que crê então agora. Nós vamos entregar o voto para vocês e você vai fazer um pedido a Deus agora. Quem tem fé de fazer um pedido a Deus agora? Quem tem fé? Você vai pedir a Deus qual é a porta que você quer que Deus abra. Só que você não vai entregar esse voto agora. Pastor Fábio Lúcio já está conosco, daqui a pouquinho ele já vai assumir o altar para ministrar a palavra de Deus e vai fazer a oração Portas Abertas. Quem quer que Deus abre porta para você? Quem quer? Então você vai pegar o voto agora e vai fazer um pedido para Deus. Quem crê que vai? Deus vai atender o seu pedido. Quem crê que Deus? Mas é claro, você está no ambiente onde Deus faz do impossível se tornar possível. Você crê? Então já fica em pé. Já fica em pé que nós já vamos fazer uma oração. Os nossos colaboradores já vão entregar o voto para vocês. Você já vai pegar o voto para fazer com Deus. Enquanto o pastor Fábio vai pregar, você vai fazer o pedido a Deus. E quem crê que Deus pode ler o seu pedido? Quem crê? A Bíblia diz, pediste, pediste, não recebeste, porque pediste mal. Então não peça coisa pequena, peça coisas grandes. Tem pessoas que pedem para Deus coisas pequenas. Não tem como esperar coisas pequenas de um Deus tão grande que nós servimos. Quem está me entendendo, diga glória a Deus. Você vai mostrar para o teu problema que o teu Deus, ele é maior. Faça conforme a tua fé. E já fica em pé, que nós já vamos orar para receber o consagrado homem de Deus, que vai ministrar a palavra de Deus e orar por nós no segundo dia desta campanha. E não se esqueça que amanhã é feriado, feriado em São Paulo, feriado no Brasil, feriado nacional, e nós teremos um grande culto especial às 15h, escolhido para prosperar. Quem foi escolhido para prosperar, levanta as mãos aí. Ou Deus te escolheu só para passar prova e luta? Não, diga, Deus me escolheu para prosperar. Então amanhã às 15h, você é o nosso convidado especial para receber uma bênção grande das mãos de Deus. Quem me ouve, diga glória a Deus. Levanta para Deus o voto, levanta para Deus o voto, levanta. Levanta e diga, eu creio que Deus abre porta onde não há porta. Quem quer a chave que abre porta onde não há porta, chamado fé. Então já fica em pé com as mãos levantadas, porque nós vamos orar agora, nós vamos clamar a Deus agora, e em seguida a palavra já estará com o homem de Deus, pastor Fábio. Levanta as mãos e começa dando glória, glória, glória. Clama a Deus agora que Deus vai fazer algo grande na sua vida. Isso com o voto nas mãos, Jesus no coração e o diabo com a cara arrebentada no chão. Oh Deus, oramos agora por esse povo. Apresentamos agora a vida do teu servo, pastor Fábio, que vai ministrar a tua palavra. Oh Deus, Senhor, fala com essas almas, fala com essas vidas, fala com aqueles que estão em casa, fala com aqueles que nos ouvem pelo rádio, com aqueles que nos acompanham, meu Deus, pelo YouTube, Facebook, Instagram. Senhor, nós cremos que o Senhor abre porta onde não há porta, ó Deus. É uma campanha revelada por Ti, e campanha revelada tem milagre, campanha revelada tem salvação, campanha revelada tem libertação. Estende as Tuas mãos e garante a Tua vitória, em nome de Jesus, diga amém. Desocupe as suas mãos, levanta as duas mãos aos céus, coloca o seu voto aí sobre a Bíblia, levanta as duas mãos para Jesus livre, assim ó, mão livre, chacoalha ela aí ó, as duas mãos livres, olha que coisa linda, as mãos livres. Vamos receber o consagrado homem de Deus com palmas para Jesus.
1: Saúde a todos com a paz do Senhor Jesus. Quem está feliz por estar aqui, diga glória a Deus. Aos nossos internautas, que esta paz que excede a todo entendimento abunde os corações, e sabemos e temos a certeza de que Deus está neste lugar. Quem veio para ouvi-lo e adorá-lo, diga glória. Então levante esta mão abençoada que o Senhor te deu, levante. Aleluia, feche os teus olhos, liga o teu pensamento ao trono. Não deixa que nenhuma distração tire o foco da palavra, do culto, da adoração. Vamos lá, levante as mãos, cante assim ó.

mais uma vez, na presença.

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0: Vamos adorar, levanta as mãos, cante.
1: Vamos adorar.
0: Mais alto, vai.
1: Vamos adorar.

0: está aqui, diga glória. Quem crê, diga aleluia. Então diga: Senhor, eu vim para te adorar, eu vim para ouvir a tua palavra. Fala comigo, fala comigo. Pega a sua Bíblia, pega a sua Bíblia, ainda em pé, não em reverência nenhuma, mas a palavra do Senhor. Pega a sua Bíblia, abra ela no Evangelho segundo escreveu João, capítulo 11, versículo 40. Vamos lá? Evangelho segundo escreveu João, capítulo 11 e o versículo de número 40. Deus tem uma palavra para nós. Hoje é o segundo dia da campanha Portas Abertas. E perceba que a frase está no plural, portas abertas, não é porta aberta, são portas que o Senhor já está abrindo para todos nós. Qual é a área da tua vida que você necessita que Deus abra uma porta? Eu creio que vitórias e bênçãos o Senhor já está derramando sobre nós. A chuva não impediu de vocês virem. O tempo, ou o mau tempo, ou a distância não impediu, vocês aqui estão. E Deus, antes que você chegasse, já estava de braços abertos, te esperando. Quem crê que é assim, diga glória a Deus. Então vamos ler a palavra do Senhor, a qual está no Evangelho segundo escreveu João, capítulo 11, e apenas o versículo 40. Amém? Quem encontrou o texto, diga glória a Deus. Então preste bastante atenção. No momento da palavra, não converse. Não fique mexendo no celular, mas preste atenção. Não deixe que nenhuma distração tire foco do culto e da palavra que Deus tem para você. Diz assim: disse-lhe Jesus, não te hei dito que se creres, verás a glória de Deus? O Senhor Jesus está perguntando: não te hei dito que se creres verás a glória de Deus? Levanta a tua mão para o céu, fecha os teus olhos. Senhor, nós oramos, estamos na tua presença e nós queremos glorificar o teu nome mais uma vez. Queremos louvá-lo, pois és digno de toda honra e de toda glória. Nos humilhamos debaixo da tua potente mão, sabendo que o Senhor é aquele que tem misericórdia e abençoa os que se humilham, pois na sua palavra está escrito que aqueles que se humilham alcançam misericórdia e o Senhor os exalta. Pai amado, Deus querido, nós pedimos perdão pelas nossas faltas, pelos nossos pecados. Pedimos que o Senhor venha falar conosco aqui esta tarde através desta palavra que não é nossa, mas é tua. Confirma a tua bênção e todas as tuas promessas em nome de Jesus. E a igreja diz amém. Senta, dá uma salva de palmas calorosas, bem alto, bem forte. Glorifique o nome do Senhor. Glorifique o nome do Senhor com alegria. Isto, batam palmas para o Senhor. Oh glória. Quantos creem que Ele está conosco, diga amém. Quantos creem que Ele está aqui, diga aleluia. Palavra de Deus para o nosso coração. E o Senhor, com a sua mão estendida, abençoando a todos nós, segundo as suas misericórdias. A fé viva, querida igreja e amados internautas, que permanece em Cristo durante as provações, ela nos ensina a confiar no poder, na soberania e no tempo de Deus. Mesmo quando as circunstâncias e todos os nossos recursos se esgotam e até parecem contradizer as promessas de Deus, a fé viva, a fé genuína, ela permanece. O Senhor quer fortalecer-nos, o Senhor quer, aleluia, ajudar-nos nos momentos de dor, de incertezas, de turbulências. As coisas muitas vezes não vão do jeito que queremos ou imaginamos, mas nesses momentos O Senhor está presente, o Senhor está conosco e o Senhor nos ajuda. Existem momentos da caminhada em que a fé, ela parece uma rocha. Porém, existem outros momentos que a fé oscila. Os momentos que a fé parece uma rocha, nós oramos e oramos com confiança. Nós cantamos com alegria e nós declaramos que Deus está no controle. Entretanto, porém, ou mas, presta atenção. Entretanto, porém, ou mas, quando a provação se prolonga, quando a resposta demora e as circunstâncias pioram, nós somos confrontados com as nossas limitações. E nós somos limitados. Porém, estamos na presença daquele que criou o universo. Estamos na presença e confiamos naquele, aleluia, que firmou o firmamento, que conhece e chama as estrelas pelo nome, e que nos conhece e sabe das nossas agruras e intempéries, e que esta tarde está dizendo aqui para mim e você, para que eu e você, para que nós permaneçamos confiantes no poder da sua promessa, porque a promessa dele é fiel, a promessa dele é verdadeira, a palavra dele não faz curva, e ele está conosco aqui para nos ajudar. Aleluia! Oh, glória! Pode glorificar se você quiser. Nos momentos de dor e de aflição e de lutas, descobrimos que professar fé quando tudo vai bem é diferente de permanecermos firmes quando tudo parece desmoronar ou estar desmoronando. Você já percebeu que muitas vezes, quando tudo vai bem, glória a Deus, aleluia. Quando tudo vai bem, palmas. Quando tudo vai bem, canto com alegria. Mas de repente, quando a dor bate a porta, quando as incertezas vêm, quando as frustrações entram para dentro da nossa casa ou da nossa família, ou até mesmo do nosso coração, as coisas mudam. Muitas vezes nós ficamos tristes. Muitas vezes nós queremos indagar ao Senhor, nós queremos questioná-lo, aleluia. Mas a fé verdadeira, ela não questiona. A fé verdadeira, não há interrogações. Eu sei que Deus está no controle, e mesmo eu não entendendo o trabalhar e o caminhar, eu permaneço firme aguardando aquilo que Ele já tem preparado para mim e para a minha vida. Irmãos, igreja, a fé não nos isenta das lágrimas. A fé verdadeira não nos isenta, muitas vezes, deixa eu falar para você, das incertezas e das noites insones. A fé nos ensina a continuar confiando que Jesus Cristo é o mesmo quando nós não conseguimos compreender o caminho de Deus. Deus está falando com alguém aqui hoje. Deus está falando com alguém do outro lado que está nos acompanhando através desta live. Sabe por quê? Foi neste cenário que Jesus Cristo chega e declara para Marta, a irmã de Lázaro: não te hei dito que se tu creres, tu verás a glória de Deus? Aleluia! Essas palavras foram pronunciadas diante de um túmulo, diante de um sepulcro, em um ambiente marcado pela tristeza, em um ambiente marcado pelo luto e pela aparente impossibilidade. Lázaro estava morto havia 4 dias. Marta estava diante de uma realidade que não podia mudar por suas próprias forças. Mas Jesus, olha só, Jesus estava prestes a revelar que aquilo que os seres humanos consideram o ponto final, aquilo que nós consideramos o fim, pode se tornar o cenário para a manifestação do poder de Deus. Aleluia! Pode se tornar o cenário para o testemunho e a glorificação de Jesus Cristo. E eu sei que Ele está conosco aqui esta tarde. Eu tenho certeza absoluta que portas já estão sendo abertas, e não importa qual área da tua vida, o importante é você crer, o importante é você não duvidar, o importante é você abraçar a palavra e dizer: Senhor, eu escolho confiar, eu escolho acreditar. E esta mensagem aqui do capítulo 11 do Evangelho de João, todo o capítulo 11, principalmente o versículo 40, nos ensina uma verdade poderosa: quando nossas forças se esgotam, Cristo continua digno de toda honra e de toda glória, e principalmente da nossa confiança. Da nossa confiança. Pode glorificar a Ele, pode bater palmas para Ele. Esta história, ela começa com uma família amada por Jesus Cristo. Se você já leu o capítulo 11 aqui do Evangelho de João, você sabe o que eu estou falando. Ela começa essa história com uma família amada por Jesus: Lázaro, Marta e Maria. Eles tinham um relacionamento especial com o Senhor. Porém, justamente naquela casa onde havia amor, naquela casa onde havia comunhão e relacionamento com Cristo, a enfermidade entrou. E esse detalhe é muito importante. Por quê, pastor? Porque ser amado por Jesus não significa estar livre de todas as adversidades. Eu já vi pessoas baterem no peito e dizer: eu sirvo Jesus, eu sou fiel a Ele, enfermidade em mim não vem, problema na minha casa não tem. Espera aí, Jesus Cristo mesmo disse que enquanto nós estivermos aqui, sofreremos angústias, aflições, tribulações. O Evangelho não nos isenta dos problemas, das lutas, das adversidades. Jesus, quando chama os seus discípulos, Ele não promete para eles que seria uma vida fácil. Ele diz assim: no mundo vocês terão aflições, mas tenham bom ânimo, eu venci. E quando Jesus fala "eu venci", Ele está dizendo na condição humana como eu e você. Na condição humana como eu e você, Ele passou pelas mesmas aflições e lutas que nós passamos, mas Ele venceu. Então, se alguém está me vendo agora por esta live, ou se alguém aqui dentro do salão, aqui no templo da glória de Deus, está questionando Deus e dizendo: eu não aceito isso, eu não aceito aquilo, para com isso. Ore, busque a presença de Deus e diga: Senhor, mesmo eu não entendendo, aleluia, o Teu agir, a Tua forma de trabalhar, eu escolho confiar, porque o Senhor está no controle de tudo. O Senhor tem as rédeas da situação nas mãos. A minha vida está nas Tuas mãos. A minha casa, o meu lar, a minha família estão nas Tuas mãos. Aleluia! A Bíblia pode glorificar. A palavra de Deus não esconde as dificuldades dos homens e mulheres de Deus. Lá no Velho Testamento, na antiga dispensação, a Bíblia fala que Abraão enfrentou longas esperas. José conheceu a prisão. Davi atravessou e passou por perseguições. Paulo enfrentou prisões e aflições. A presença de Deus não significa ausência de lutas. Glória a Jesus! O amor de Cristo não elimina todas as tempestades. Como assim, pastor? Sim, o Senhor permite muitas vezes nós passarmos pelas tempestades, mas Ele está conosco. Ele está conosco. Jesus amava aquela família, Jesus amava Lázaro, Jesus amava Marta, Jesus amava Maria. O texto nos relata que Lázaro fica doente.
1: Isso nos ensina que nós não devemos interpretar toda a luta, toda a adversidade como um sinal de abandono. Muitas vezes tem pessoas que falam assim: olha, eu estou enfrentando lutas, eu estou passando por momentos difíceis, a noite chegou em minha vida e eu já não estou mais conseguindo. Sabe o que acontece? Deus me abandonou, Deus me deixou. Deus não abandona ninguém, Deus não vira as costas para ninguém. O homem, o ser humano faz isso. O ser humano frustra, o ser humano engana, o ser humano mente, mas Deus não faz isso. Aleluia, Deus não faz de jeito nenhum. O Senhor está contigo, ainda que você não consiga ver, ainda que você não consiga entender, há alguém te carregando nos braços, há alguém guardando, alguém livrando, alguém protegendo. E ainda que você sinta o silêncio de Deus, mesmo no silêncio, Ele está de olho em você. Aleluia! Aleluia! A fé madura não pergunta apenas por que eu estou passando por isso. A fé madura entende e ela diz: Senhor, sem eu compreender o que está acontecendo, eu continuo, Senhor. Eu continuo confiando. Talvez você aqui, ou você do outro lado, esteja enfrentando uma enfermidade, uma crise familiar. Quem sabe você foi ao médico e o médico não te deu boas notícias. O médico disse: olha, a enfermidade se espalhou. O câncer agora tem metástases. Olha, a porta fechou. Quem sabe você foi chamado no RH e o RH falou: olha, muito obrigado pelo teu tempo aqui, mas nós não precisamos mais dos teus trabalhos. E você está triste, abatido. Deus está no controle. Deus está no controle. Não conclua precipitadamente que Deus te abandonou. A dor que você experimenta não anula o amor do Todo-Poderoso. Até porque Paulo fala para nós na carta aos Romanos: quem nos separará do amor de Cristo? Quem nos separará do amor de Deus? Jesus te ama muito. Jesus te ama. Jesus te ama. E não são só portas, aleluia, no plano físico, material, que Ele está abrindo. Ele está abrindo a porta do renovo espiritual. Ele está abrindo a porta, aleluia, da vitória para a tua fé, para que você não fique mais contristado, oscilante, mas que você tenha uma vida na plenitude da palavra e viva na plenitude da palavra de Deus. A demora de Deus não significa necessariamente a ausência de Deus. Nós não lemos todo o capítulo 11 por conta de vários versículos, mas é um texto bem expositivo. Aleluia! A Bíblia fala que quando Lázaro cai doente na cama, no leito, as irmãs mandam mensageiros irem até Jesus e falaram a Jesus: olha, teu amigo Lázaro está doente. Não é? Foi isso, não foi? Elas falam: olha, seu amigo está doente. E Jesus continuou no lugar onde ele estava. E daí, do ponto de vista humano, a demora parecia incompreensível. Poxa, mas ele é nosso amigo. Ele está aqui sempre conosco, ele diz que nos ama. Agora o amigo dele está aqui doente e ele não quis vir visitá-lo. Olha isso. Se Jesus amava aquela família e tinha poder para curar, por que que Jesus não foi imediatamente quando ele recebeu a mensagem de que Lázaro estava doente? O texto não nos oferece uma explicação simplista para todo o sofrimento. Porém, revela que Jesus conduzia os acontecimentos com um propósito maior. Manifestar o que? A glória do Pai, manifestar a glória de Deus e revelar a sua identidade como a ressurreição e a vida. Nós precisamos aprender que Deus não está submetido à nossa agenda. Não, Deus falou assim, assim, a tal, não é? Nós queremos que Deus faça do nosso jeito, do nosso tempo, ou seja, em nosso tempo, e não é assim. O Senhor não trabalha desse jeito, não. Totalmente diferente. Nós queremos de um jeito e Deus faz de outro. Deus criou o tempo e o homem cria o relógio. Deus criou os dias e o homem cria a semana, o mês e o ano. E nós sabemos que o tempo de Deus não é como o nosso. 1.000 anos para o Senhor é como um dia para o Senhor é como 1.000 anos. Não é assim que fala a palavra? Então nós temos que entender que Deus não está submetido à nossa vontade. E a demora que nós não compreendemos não significa que Jesus perdeu o controle da situação. Uma porta fechada, pastor. Uma porta fechada, igreja. Não prova que Deus se esqueceu de você. Uma oração ainda não respondida não significa que a sua vida esteja fora do alcance do eterno. A fé viva aprende a esperar sem transformar a espera em incredulidade. Para de ser incrédulo. Está demorando muito, pastor Fábio. Para de ser incrédulo. Lembra que o salmista fala no Salmo de número 40, esperei com paciência no Senhor. É difícil? É. Mas não é impossível. Não é impossível. E é nos momentos de provação que a nossa fé pode oscilar. É nos momentos de aflição que a nossa fé pode ir por terra. Quando Jesus finalmente chega em Betânia, naquela aldeia, Marta sai ao encontro e ela declara assim: Senhor, se tu tivesse ou se tu estivesses aqui, meu irmão não teria morrido. Preste atenção, esta frase revela dor, revela frustração e ao mesmo tempo revela fé, porque ela diz: se o Senhor estivesse aqui, o meu irmão Lázaro não teria morrido. Marta acreditava que Jesus poderia ter curado seu irmão. Ela conhecia o poder de Cristo para agir durante a enfermidade, mas agora precisava confrontar a possibilidade de que ele também pudesse agir diante da morte. Glória a Deus! É possível, queridos e amadas, crer em Deus e em determinadas circunstâncias ter dificuldade para compreendermos seus caminhos. E quem somos nós para entender os caminhos do Senhor? Quem somos nós para entender o trabalhar de Deus? Podemos crer no poder de Deus e ainda lutar com nossas emoções. Marta reconhecia a autoridade de Jesus, mas estava ferida pela perda. E só quem já perdeu um ente querido sabe a dor que é. Eu estava pregando uma certa vez aqui na sede mundial, em 2018. E era um culto especial, eu estava pregando. E eu lembro que no momento do sermão, da mensagem, eu dizia: se Jesus curar aqui hoje, Ele é Deus. Se Ele não curar, Ele continua sendo Deus. Em 2019, uma pessoa muito querida da minha família foi acometida por uma enfermidade. E eu orei, eu jejuei, eu busquei, mas infelizmente, a minha vontade era que aquele ente querido meu permanecesse com vida. Infelizmente para mim, para minha família, e eu digo isso agora num contexto de perda e de dor, aconteceu e o Senhor levou. E eu lembro que uma noite eu estava no hospital, e eu estava de joelhos ali no Paraná, e eu orava e falava: Senhor, quantas vezes eu orei e o Senhor curou? Quantas vezes eu orei e eu vi o Senhor libertar pessoas, e por que isso agora? E quando eu estava questionando Deus,

0: Quando me dei por conta, eu estava aqui no púlpito da sede mundial e eu estava falando: se Jesus curar aqui hoje, ele é Deus. E se Jesus não quiser curar, ele continua sendo Deus. Aquilo foi como se uma espada transpassasse a minha alma. E as minhas lágrimas com mais intensidade desciam. E eu falei: Senhor, eu não tenho domínio, eu não tenho poder, mas está em tuas mãos. Está em tuas mãos. Está em tuas mãos. Aleluia. Marta reconhecia a autoridade de Jesus, mas estava ferida pela perda. E a sua declaração expressava uma pergunta que muitos de nós já fizemos em silêncio. Se tivesses agido antes, se essa situação, Senhor, o Senhor tivesse pelejado, não teria chegado a tal ponto. Nós muitas vezes não entendemos, mas nós temos que compreender que a vontade do Senhor é soberana. E pode ter certeza que nesta tarde Ele já está curando pessoas. Aqui nesta tarde Ele já está libertando vidas. Do outro lado do vídeo, pessoas que estão nos vendo, nos assistindo, o Senhor está tocando. Mas entenda uma coisa: se Ele não curar hoje aqui, Ele continua sendo Deus. Aleluia. Se Ele não resolver o teu problema hoje aqui, Ele continua sendo Deus. Ah, meu irmão, minha irmã, o Senhor está preocupado aqui esta tarde. É com a tua vida espiritual, é com a tua alma. Primeiro Ele quer tratar as feridas, as cicatrizes. Ele quer salvar, Ele quer trazer aquele que saiu. Ele quer, aleluia, é operar na vida daquele que ainda não se entregou a Ele. E pode ter certeza, Ele tem poder sim para expurgar o câncer do corpo. Ele tem poder sim para quebrar toda obra maligna e jogar por terra todas as obras de Satanás. Ele tem poder sim de abrir portas aonde não há. Ele tem poder sim, aleluia, de fazer você hoje sair daqui alegre e feliz, porque Ele é Senhor.
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15: Sendo a nossa esperança. Cristo continua sendo a tua, a minha, a nossa esperança. Quem crê que Ele é a tua esperança, levanta a mão. Quem crê que Ele é a tua esperança, diga glória. Quem crê que Ele é a tua esperança, glorifique o nome dEle aqui. Porque a fé viva precisa enfrentar as pedras que parecem encerrar a nossa história.
16: Quando Jesus chegou diante do túmulo onde Lázaro estava, Jesus disse: tirai a pedra. Tirai a pedra. A pedra simbolizava uma realidade concreta. Lázaro estava morto. Seu corpo estava sepultado. E humanamente falando, não existia mais nenhuma possibilidade. A morte chegou, acabou tudo. Ou tudo acabou-se. Marta reagiu lembrando que seu irmão já estava ali há 4 dias. Ou que seu irmão estava morto há 4 dias. Ela não estava diante de um problema simples, mas de uma situação que parecia definitivamente encerrada. O que vem depois da morte, fisicamente falando? Cemitério, túmulo, cova. Já fazia 4 dias que Lázaro estava morto, já estava cheirando mal. Com 24 horas, ou às vezes até antes de 24 horas, o corpo humano começa a inchar, a liberar gases e odores. E não existe carne mais fétida do que a do ser humano. E aí tem gente, né? E empina assim o nariz, bate no peito, porque eu sou, eu faço, né? Passa perto do outro, né? Olha do pé à cabeça, da cabeça ao pé, se achando, né? O último biscoito do pacote, a última Coca-Cola no deserto, vai feder igual. E outra coisa, não tem cor, viu? Tem gente que gosta de levantar uma pauta, não é? Não tem raça não, não tem distinção não, todos somos iguais perante Ele. Não, não tem branco, não tem preto, não tem pardo, ou não tem branco, não tem negro, não tem pardo, não tem japonês, não tem brasileiro, não tem africano, para Ele nós somos todos iguais. Então desce deste pedestal e ande com as asas ou com os pés da humildade. Porque Cristo mesmo disse, aprendei de mim que sou manso e humilde. Voltando ao texto. O que, que há para nós após a morte? Nós que ficamos, depois que enterramos o nosso ente. Acabou tudo. As lembranças, e com o passar do tempo, até as lembranças vão ficando mais distantes. E a saudade também. Marta estava aqui, nesse contexto. A situação parecia definitivamente encerrada. E agora eu digo, existem pedras que também se levantam diante de nós. O medo do futuro, a culpa do passado, a incredulidade alimentada pelas decepções, o desânimo causado pelas esperas prolongadas. E essas pedras não são necessariamente obstáculos que conseguimos remover sozinhos. Em algumas situações, e na maioria delas, precisamos de Jesus. Precisamos de Jesus. Precisamos de Jesus. Nenhuma dessas pedras precisa nos levar a abandonar a nossa confiança no Senhor Jesus Cristo. E é por isso que o Senhor Jesus está dizendo nesta tarde, tirai a pedra. Tirai a pedra, tirai a pedra, tirai a pedra. Aleluia, diga graças a Deus. A realidade pode ser dolorosa sem ser maior do que Deus. Jesus não negou que Lázaro estivesse morto. O milagre não começou com a negação da realidade, mas com a manifestação da autoridade de Cristo sobre ela. E a fé bíblica, a fé verdadeira, não exige que chamemos a dor de alegria, a dor de saúde ou a crise de prosperidade. Como é que vai, irmão? Tá tudo bem, tá nada. Dá para ver no teu olho. Dá para ver na tua face. Como é que vai, irmão? Tá tudo aqui, não tá nada. Não esconda. Ah, mas está escrito que no dia... Não esconda. Vai pro joelho. Existem pessoas que oram, que buscam. Não conta para ela o teu problema, mas diga, olha, me ajuda em oração, estou orando também, me ajuda em oração. Você não precisa ficar contando os teus problemas para as pessoas, conte para Jesus Cristo. Para de ficar postando lá na rede social os teus problemas, as tuas dores. Não, conta para o Senhor Jesus Cristo. Conta para o Senhor Jesus Cristo. O túmulo era real, o luto também era real, aleluia, a pedra era real, mas a autoridade de Jesus Cristo também era, também é e será real. Cadê a igreja que dá glória? Cadê a igreja que glorifique o nome do Senhor? Aleluia! E Ele está conosco aqui. Você está sentindo a presença dEle? Você está sentindo a presença dEle? Quando a resposta demorar, permaneça fiel. Quando você não conseguir compreender, descanse na soberania de Deus. O que, que o salmista fala para nós no Salmo de número 91? Que aquele que habita no esconderijo do Altíssimo, à sombra do Onipotente descansa. Descanse. Querido internauta, descanse. Ah, pastor Fábio, você está falando porque não é você. Olha, que eu sei muito bem do que eu estou falando e no nome de quem eu estou falando. Descanse. Descanse no Senhor. Entregue tudo nas mãos dEle. Entregue tudo nas mãos dEle. Vai dormir tranquilo, tranquila. Ah, mas amanhã fica tranquilo, fica tranquila. Ele é o Senhor do amanhã. Ele é o Senhor do amanhã. Ele é o Senhor do amanhã. Quem crê, diga glória. Ele é poderoso. E eu já quero concluir o sermão. Voltemos à cena lá em Betânia. Naquela aldeia. Marta está diante do túmulo. Maria, irmã de Marta, está ferida pela perda. Os presentes que ali estão envolvidos pelo luto. Ali, a pedra permanece no lugar. aos olhos humanos, a história acabou, a história terminou. Mas Jesus está ali. Jesus está ali. E ele manda retirar a pedra. Depois ele ora ao Pai e ele clama em alta voz: Lázaro! Lázaro! Lázaro! Vem para fora! Vem para fora! Diga glória! Diga glória! Diga aleluia! Jesus está aqui também, quem crê? Jesus está aqui, quem crê? Oh, Jesus Cristo poderia dizer: ó defunto, ó morto, mas Jesus Cristo disse: Lázaro. Jesus Cristo disse: Lázaro. Era para Lázaro, e aquele que estava morto, ele sai do túmulo. O que parecia impossível torna-se um sinal extraordinário da autoridade de Jesus Cristo. A tristeza daquela família não foi imaginária, mas também não foi a última palavra daquela história. A última palavra quem dá não é o médico. A última palavra quem dá não é o oncologista, o cardiologista, o pediatra, o geriatra, aleluia, não é o neurologista. A última palavra não é do nefro, não é do advogado. A última palavra é do médico dos médicos. A última palavra é de Jesus Cristo, é do juiz dos juízes, é do Senhor dos senhores, é daquele que te trouxe aqui esta tarde e está dizendo: creia! Oh, aleluia! Da glória! Precisamos compreender a mensagem com responsabilidade. Esta mensagem que aqui nós estamos meditando. O milagre de Lázaro não significa que toda pessoa enferma será curada. Eu tenho uma enfermidade nos meus olhos que eu já orei e já pedi. Meu olho esquerdo, eu tenho 12 graus na lente e mais 6 aqui. Eu já orei e pedi: Senhor, mas o Senhor não quis. Porém, o Senhor já queimou o câncer, o Senhor já me deu livramento. E eu lembro de algo que o Senhor falou para o apóstolo dos gentios, o maior missionário do Novo Testamento, claro que depois de Jesus Cristo: Paulo, a minha graça te basta. Então entenda que esta mensagem aqui, do milagre de Lázaro, não significa que toda pessoa enferma será curada, que todo luto terminará com uma ressurreição imediata, ou que toda crise terá a solução que desejamos. Não. Lázaro voltou à vida terrena e posteriormente morreria novamente. O sinal apontava para uma realidade maior. Jesus é a ressurreição e a vida. E nele a morte não terá a vitória, ou a morte não será definitiva, porque o crente passa da morte para a vida. O crente passa da morte para a vida. O crente passa da morte para a vida eterna. Não adianta nada eu viver 100 anos aqui, 120 anos, 70, 80 anos, e passar a eternidade toda no lago de fogo. Aleluia! Jesus Cristo está dizendo que Ele é a ressurreição e a vida. Por isso podemos continuar crendo mesmo quando a resposta não chega da maneira que nós esperamos. E talvez você esteja diante de um túmulo simbólico. Um sonho interrompido, uma família ferida, uma oração que não foi respondida, uma porta que se fechou, ou uma esperança que parece ter perdido o fôlego, e a esperança demorada enfraquece o coração. Mas Deus não perdeu o controle. Não coloque a tua ou a sua confiança na força do teu braço. Coloque em Jesus Cristo. Coloque em Jesus Cristo. Hoje o Senhor nos convida a examinar o lugar em que depositamos a nossa confiança. Você está permitindo que a demora determine a sua visão de Deus? No quesito de que Deus se esqueceu de mim? Deus me abandonou? A provação tem enfraquecido sua vida de oração? O medo tem falado mais alto do que a palavra de Deus em sua vida? Hoje, nesta tarde, 11 de outubro de 2026, não precisamos fingir que somos fortes. Podemos nos aproximar de Jesus Cristo com nossas lágrimas e até com as nossas perguntas e limitações. Assim foi como Marta. Marta foi o encontro de Cristo. O Senhor nos chama para vir ou irmos ao encontro dEle. Ele quer que nós apresentemos-nos, ou Ele quer que você apresente-lhe a sua dor. E não exija de Deus uma demonstração. Não queira colocar Deus na parede e falar, eu posso, eu determino, eu faço isso, você não faz nada, eu não faço nada. Nós não podemos nada e nós não determinamos nada. Não faça isso. Creia. Creia. Peça para o Senhor uma fé que permaneça firme na palavra. Peça para Deus. Diga, Senhor, reconheço a minha debilidade, a minha pequenez. E o Senhor que operou lá no passado é poderoso para operar na minha vida. Esta porta que está fechada, este problema, Senhor, essa dificuldade, Senhor, eu creio. Sei que o Senhor está no controle, sei que o Senhor pode todas as coisas. Sei que o Senhor é o autor e consumador da minha fé. Não permita que as pedras que estejam aí impedindo de Deus agir permaneçam. Diga para o Senhor nesta tarde, tira, Senhor. E lembre que no Salmo de número 30, o verso de número 5, se não me falha a memória, a parte B diz que o choro pode durar uma noite, mas a alegria vem ao amanhecer. O choro pode durar uma noite, mas a alegria vem ao amanhecer. Quantos creem, digam glória. Quantos creem, digam glória. Que Deus te abençoe imensamente. Que maravilha podemos estar nesta tarde aqui, não é verdade? Você que está nos acompanhando, que este Deus continue fortalecendo a tua fé, mesmo em tempos de lutas e tempestades. Lembre que Ele é Senhor. Quem crê que Ele é Senhor? Cante.

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Ele é bom demais. Ele é bom demais. Quem crê que Ele é bom demais? Você que ainda não o aceitou como seu Senhor e como seu Salvador. Você que ainda está lutando contra os grilhões. E você tem desejo, mas não consegue, você não tem forças. Eis a oportunidade. Em 1992, eu ainda um adolescente, lá em Curitiba, através da transmissão aqui da sede mundial com o saudoso missionário. Minha mãe estava na igreja e eu estava ouvindo. E lá em 1992, através da transmissão, eu aceitei Jesus como meu Senhor. E nunca mais saí da presença. Não tem coisa melhor, meus irmãos. Jesus é suficiente. Eu pergunto nesta tarde, você que deseja Jesus Cristo em tua vida, você que deseja aceitá-lo como Salvador e Senhor, vem aqui na frente. Vem aqui que eu quero orar por você. Pastor, eu quero reconciliar. Eu dei uma parada. A fé oscilou e de repente eu parei. Mas nesta tarde eu quero voltar para Jesus. Se você quiser vir aqui à frente, venha para cá. Jesus Cristo está te convidando. Ele te ama muito. Não tenha vergonha, não. Lembre-se que religião não salva ninguém. Nenhum tipo de religião, nenhum tipo de filosofia humana vai salvar. Jesus Cristo morreu na cruz. Foi Jesus Cristo que derramou o seu sangue. Tem alguém nesta tarde que deseja reconciliar ou aceitar a Cristo? Vem aqui para eu orar por você, para nós orarmos por você. Você que está do outro lado nos acompanhando agora, está ouvindo este convite. Não fique postergando. Não fique empurrando com a barriga. O famoso ditado popular: ah, vou levando com a barriga. Não, não faz isso não. Aceite Jesus, volte para Jesus. Se você deseja, vem aqui para frente. Enquanto você vai pensando aí, deixar o Espírito de Deus tocar o teu coração,

0: Você que está aceitando Jesus do outro lado, você está reconciliando. Ore comigo assim: Senhor Jesus, perdoa os meus pecados, escreva o meu nome no livro da vida e sela com o teu sangue para o grande dia da tua volta. Senhor, a partir de agora, eu faço uma entrega total da minha vida ao Senhor. Ajuda-me, Senhor, a permanecer firme, firmado no Senhor que é a rocha, aguardando a tua bem-aventurada esperança nas nuvens, para arrebatar para si um povo seu, zeloso, especial e de boas obras. Amém. Você que aceitou Jesus agora, através desta live, ou que reconciliou, está aparecendo para você aí o endereço, ou seja, o endereço eletrônico, o e-mail queroaceitarjesus@ipda.com.br ou o nosso WhatsApp. Procure agora entrar em contato com os nossos pastores, fale com eles, ou fale com ele que você reconciliou, que você aceitou a Cristo. E digo mais, procure uma das nossas igrejas Deus e Amor perto da sua casa. São milhares de igrejas que estão espalhadas pelo Brasil e o mundo. Procure uma de nossas igrejas. Pode ter certeza que lá no céu tem festa. Quem crê que no céu tem festa, diga glória a Deus. Quem crê, diga aleluia. Chegou um momento muito especial na liturgia do culto, que além da palavra e também do apelo, é o momento de nós ofertarmos. A obra de Deus permanece e continua com a nossa ajuda, com a nossa oferta. E Deus, conhecendo os nossos corações, é Ele que recompensa, é Ele que abençoa. O pastor Rivair, antes de eu assumir aqui a palavra, ele passou o voto. Então nós vamos entregar agora o nosso voto, nós vamos entregar agora a nossa oferta. Pastor Fábio, eu não tenho dinheiro físico, Pix. Você pode agora fazer o Pix. Você pode agora ajudar a obra de Deus. Você que está nos vendo agora, está nos acompanhando aí longe, quem sabe aqui de São Paulo, você pode também ajudar a obra de Deus. E vocês sabem muito bem que esta obra, ela é do Senhor, ela não é nossa, ela não é do homem. Ela é de Jesus Cristo. Então tudo que eu e você fazemos, façamos com o coração. Entenda que é Ele que te recompensa, é Ele que te abençoa. É Ele que prospera, é Ele que faz impossíveis acontecer. Quem crê, diga glória. Vamos ficar em pé então com a nossa oferta, o nosso voto. Vamos? Vamos ficar em pé em nome de Jesus Cristo? Você crê no Deus dos impossíveis? Você crê no Deus que abre portas? Servo de Deus cantou aqui: eu abro portas onde não há portas. Abro caminho, aleluia, em meio ao mar. Eu sou Deus Elias. Eu sou Deus de Isaac. O Deus de Jacó. Quem está na presença deste Deus poderoso? Quem crê neste Deus poderoso? Então pegue agora. Pegue agora a oferta, pegue agora o voto. Vamos lá. Vamos apresentar ao nosso Deus. Vamos apresentar ao nosso Senhor. Levante aí aonde você está. Os servos de Deus irão passar logo após a oração e você vai depositar, aleluia, na salva com alegria. Vamos lá, apresentamos ao Senhor, vamos lá, apresentemos ao Senhor. Querido Deus, maravilhoso Pai, estamos em oração neste momento e apresentamos ao Senhor a nossa oferta, o nosso voto, os nossos dízimos. Apresentamos a Ti o nosso amor para com a Tua obra. Venha recompensar a vida dos meus irmãos, das minhas irmãs. Venha prosperar a vida deles, a vida delas. Pai, eu sempre tenho pedido em oração ao Senhor para que o Senhor dê saúde para a igreja, para que através, meu Deus, da saúde, da prosperidade física, o Senhor possa prosperar a vida financeira, a vida espiritual, em todas as áreas. Nós oramos agora e pedimos que o Senhor entre com providência, que o Senhor venha mover céus e terra, que o Senhor venha abençoar, que o Senhor venha, meu Deus, fazer impossíveis. Tu és o Deus dos impossíveis. E nós oramos e agradecemos e todos juntos dizemos amém. Olha só, enquanto os servos de Deus vão passar, você vai colocar na salva a sua oferta. Já também os homens de Deus, as mulheres do Senhor, as servas de Deus, os servos de Deus, irão passar com voto para você fazer um propósito e trazê-lo no domingo que vem, no terceiro dia desta campanha Portas Abertas. Já já nós vamos orar com o voto na mão ou com o voto em mão e vamos repreender no nome de Jesus enfermidades, opressões malignas e o nome do Senhor Jesus sendo exaltado. Enquanto isso, servo de Deus, nosso irmão cantor Ivan vai adorar a Deus e a igreja bate palmas para o Senhor.
1: Deus abençoe, pastor Fábio Lúcio. Pastor, vamos tocar fogo na seara? Vamos, pastor?
0: Vamos lá.
1: Quer cantar comigo, pastor?
0: Vamos juntos.
1: Pronto, rapaz, demorou. Se o pastor quer cantar, eu acho que a igreja quer também, viu, pastor?
0: Vamos lá.
1: Vocês querem cantar o fogo na seara, igreja? Quem quer, diga amém. Ih, meu pai do céu, porque tá frio? Quem quer, diga amém. É, melhorou, né, pastor? Vamos ficar de pé toda a igreja, vamos? E os meninos vai caprichar aí no som aí, ó. Ei, maravilha! Pode mandar mais um pouquinho, mano.

0: Igreja de Jesus, Bispo Belém. Hoje o pastor vai cantar comigo, hein, pastor? Que maravilha, hein? E a igreja também.
1: Toca fogo na seara do inimigo.
0: Vamos lá, pastor.
1: Toca fogo na seara do inimigo.
0: Por quê?
1: Jesus está contigo, ele é teu abrigo, não há o que temer.
0: Vocês, os meninos do som também, vamos lá. A banda, Marquinhos.

0: Como é que é, pastor? Só eu e tu, tu e eu. Como é que é? Toca fogo na
1: seara do inimigo.
0: E a igreja? Vamos lá. Melhorou, pastor.
1: Jesus está...
0: Ó a banda.
1: Ele é teu... Não há o que temer.
0: Mais uma vez. Toca fogo na...
1: Toca fogo na seara do inimigo.
0: Por que, pastor?
1: Jesus está... Não há o que temer.
0: Que coral bonito, pastor Rivaí.
1: Aleluia.
0: Que coral, Deus
1: abençoe. Glória a Deus. Vamos ficar em pé, vamos orar. Vamos. Você crê nos dons do Espírito Santo? Quem crê nos dons do Espírito Santo? Se o Espírito de Deus revelar, nós vamos chamar. É Ele que faz a obra, não somos nós. Quem está com o voto? Quem pegou o voto? Quem pegou o voto? Quero ver. Cadê o povo de fé aqui da sede mundial? Hã? Cadê o povo de fé? Diga a glória a Deus. Cadê o povo de fé? Cadê o voto? Vamos apresentar ao nosso Deus agora. Vamos orar para que o Senhor agora venha pelejar e abençoar e dar vitória a todos nós. Quem crê que Ele é poderoso, diga a glória. Levante o voto, feche os olhos, começa glorificando, falando assim: glória, glória, glória a Deus. Glória, glória a Deus, Senhor. Nós estamos na Tua presença. Nós estamos em oração mais uma vez e nós apresentamos a Ti agora os irmãos, as irmãs que estão com o propósito, com o voto, para trazê-lo, meu Pai, no domingo que vem, no terceiro dia da campanha Portas Abertas. Eis aí a Tua igreja que ora, eis aí o Teu povo que clama, meu Pai. Nós sabemos muito bem que aqueles que Te buscam, Te encontram. A Tua palavra fala que aqueles que batem a porta, ela se abre, e aqueles que pedem, recebem. Deus, nesta tarde, venha repreender as enfermidades que estão assolando o corpo desta pessoa. Enfermidades, meu Deus, que estão na coluna cervical, lombar. Enfermidade, ó Deus, que está no aparelho digestivo, circulatório, respiratório. Quantas pessoas, meu Pai, que estão diagnosticadas, mas o Senhor é poderoso agora para dar vitória, para curar e libertar. Repreendo, ó Deus, as enfermidades espirituais, pessoas que estão oprimidas por forças malignas, pessoas, meu Deus, que estão sendo, ó Pai, alvo de opressões malignas, mas agora Jesus chegou, e aonde Jesus chega, o mal não fica. Aonde Jesus chega, o mal cai por terra. Queima, Jesus, queima. Repreenda todo mal. Saia desta vida agora. Saia deste corpo agora. Saia desta vítima, Satanás. Saia desta vítima, opressão maligna. Saia dela, saia dele. Fala, igreja, queima, queima, queima, queima. Fala, queima ele, Jesus. Fala com fé, queima ele, Jesus. Saia desta vida todo mal. Saia desta vida todo mal. Saia desta vida. Saia no nome de Jesus, nós repreendemos. Nós ordenamos agora em nome de Jesus Cristo. Em nome de Jesus Cristo nós repreendemos. Ordenamos agora em nome de Jesus. Este nome tem poder, quem crê fala glória. Este nome tem poder, quem crê fala glória. Sai agora todo mal. Sai agora em nome de Jesus. Saia desta vida. Saia desta casa. Saia deste lar. Saia desta família. Sai agora. Sai agora. Saia. Saia. Saia todo mal no nome de Jesus. Saia em nome de Jesus. Saia. Sai em nome de Jesus, sai, sai, sai, sai, sai, sai, portas que se fecharam, portas que estão fechadas, Senhor, abre agora, abre, Senhor, abre, abre esta porta, meu Deus, confirma, Senhor, a Tua palavra que foi pregada esta tarde. Confirma a Tua palavra que foi pregada esta tarde. Visita este internauta, este ouvinte. Tenha misericórdia, faz milagres. Faz maravilhas para que Teu nome seja glorificado. Senhor, esta opressão que está na mente desta pessoa. Esta opressão que está na vida desta pessoa. Sai agora! Sai agora! Saia! Saia todo mal! Não resista ao nome de Jesus. O nome de Jesus tem poder. O nome de Jesus tem poder. Este nome está acima de todos os nomes. Este nome está acima de todos os nomes. Senhor, a porta na área física, na área espiritual. Meu Deus, essa pessoa que está com causa judicial, causa na justiça. Abre esta porta, Senhor. Abre esta porta, Senhor. Abre esta porta, Senhor. Cura esta pessoa, se for a tua vontade. Liberte esta pessoa, se é a tua vontade. Faz, faz maravilhas. Faz maravilhas, Deus. Realiza a tua obra, Pai, para que teu nome seja glorificado e enaltecido, e que nesta tarde esta pessoa saia daqui liberta, abençoada, que nesta tarde esta pessoa saia daqui vitoriosa, para que o Senhor seja glorificado mais uma vez. Confirma, Senhor, a tua bênção, confirma, Senhor, a tua vitória. É o pedido que nós te fazemos, em nome de Jesus Cristo, amém. Põe a mão na cabeça. Põe a mão na cabeça. Somos uma igreja continuista. Nós cremos na continuidade dos dons do Espírito Santo. Põe a mão na tua cabeça, em nome de Jesus. Feche os teus olhos. Com fé. Diga comigo, Satanás. Mais alto, Satanás. Saia. Saia. Saia agora. Toda a enfermidade. Saia. Toda opressão maligna, saia. Toda perturbação, saia. Saia. Saia. Em nome de Jesus Cristo. Diga a glória a Deus. Tem uma pessoa aqui entre nós. O Espírito de Deus está me revelando. Fizeram uma obra maligna para virar a tua cabeça. De uns tempos para cá você tem tido pensamentos, um mais terrível que o outro, e uma dor que acompanha a tua cabeça, que tem horas que você coloca as duas mãos e você tem vontade de tirar, de arrancar os cabelos. Aonde está você aqui conosco? Jesus tem poder para te libertar. Vem aqui na frente. Isto, vem para cá. Vem aqui para frente. Vem aqui. Enquanto ele vai vindo, tem duas pessoas no nosso meio, me revela o Espírito Santo, e não se engana. Essas duas pessoas estão com uma enfermidade na coluna. Traz para frente, isso, vem cá. Vem cá, eu vou orar. Esta enfermidade que está na tua coluna não passa com nenhum tipo de tratamento e remédios. Essas duas pessoas estão com uma obra maligna na coluna. Aonde estão vocês? Venham para frente, rápido. Venham para frente. Deixa ela aqui que eu já vou orar. Já, da glória. Aqui entre nós tem cinco pessoas. Me diz, revela aquele que não se engana. Estas cinco pessoas. O Senhor está nesta tarde confirmando na tua vida a palavra que foi pregada. A porta que se fechou, ele vai abrir. O Senhor está dizendo que ele vai abrir. E é para que o nome dele seja glorificado. Não é porque eu e você merecemos. Nós não merecemos. Vem aqui na frente. Tem sete pessoas no nosso meio, me revela o Espírito de Deus, que não se engana. E estas sete pessoas estão atravessando uma turbulência muito forte dentro da sua casa, no meio da família, no seio da família. E já pensaram até mesmo em desistir e abandonar tudo. Vem para cá. Vem para frente em nome de Jesus. Quem sai de lá não é você, não. Quem sai de lá é Satanás. Vem para cá no nome de Jesus. Tem nove pessoas que o Espírito de Deus revela e não se engana. Essas nove pessoas, o Senhor está batendo martelo naquela causa. O juiz dos juízes está batendo martelo e você vai contar a bênção, porque você fez prova e propósito com Deus. Vem para cá no nome de Jesus. Dá glória a Deus aí. Dá glória a Deus aí. Dá glória a Deus aí. Tem uma pessoa aqui no nosso meio que as tuas lágrimas têm sido diárias, porque tem uma pessoa da tua família internada em tratamento paliativo. Se você crê, Jesus visita agora. Diga glória. O Espírito de Deus que não se engana ainda me diz e revela que aqui entre nós tem 18 pessoas. 18. O Senhor diz: foca os teus olhos em mim e na minha palavra. O Senhor me diz que estas 18 pessoas, parece que o céu escureceu, o peso está sobre vocês e vocês não estão enxergando uma saída, porque os olhos físicos estão abertos. Mas a partir de agora você vai abrir os olhos espirituais e você vai ver que o Senhor está no controle. Está dizendo: mais um pouquinho a vitória chega. Cadê você? 18 pessoas, vem para cá. Vem para cá no nome de Jesus, vem para cá. Diga glória, diga aleluia. Tem mais uma pessoa, me diz o Espírito de Deus, que não se engana, que esta pessoa vem sentindo já há algum tempo uma forte dor queimar o seu estômago. E há momentos que você chega a sentir gosto de sangue na boca. É uma obra maligna que está no seu estômago. E Jesus quer te dar saúde aqui agora e repreender esta obra maligna. Venha para frente. E a última revelação que me dá o Espírito de Deus: tem uma pessoa que aqui está, que já tem 3 dias, que você sente o teu peito, o seu tórax, doer. E parece que alguém está segurando o coração e apertando. Aonde está você? Cadê a pessoa revelada pelo dom do Espírito Santo? Aonde está você? Eu não vi a mão levantar. Aonde está você? Não. Cadê a pessoa revelada pelo dom do Espírito Santo? A igreja parou de glorificar. Por quê? Vem aqui. Vem. É. Vem mais perto aqui para orar. Vem cá, jovem. Vem cá. Cadê a igreja que cria? Você que ficou aí nas cadeiras, levante a mão para cá. Ele está conosco aqui. Aquele que parou diante do túmulo de Lázaro e falou: tirem a pedra. É Ele que está aqui e está aí com você. Aquele que gritou: Lázaro! É Ele que está gritando: Maria, Pedro, João, Silvia, Lucas, Tiago, Joana, estou te chamando, estou te chamando. Feche os teus olhos, queima Jesus, queima Jesus. Fala, igreja, queima. Fala, queima Ele, Jesus, queima toda obra maligna que foi feita para Ele, todo espírito maligno que foi feito para, obra maligna que foi feita contra Ele. Não resista ao nome de Jesus. Jesus chegou. E aonde Jesus chega, o mal não fica. Fala, igreja, queima. Sai dele. Sai dessa vítima. Sai dessa vítima. Sai dessa vítima. Sai agora. Fala, queima, Jesus. Fala, queima, Jesus. Fala, queima, Jesus. Vai queimando. Vai queimando. Obreira, queima. Queima ele, queima, olha aí. Manifestou, queima ele, Jesus. Levanta a mão para cá, fala: queima, Jesus. Me ajuda aqui, queima. Queima. Sai dela. Sai dela, legião. Levanta as mãos para cá. Jesus está aqui. Tem mais pessoas, tem mais pessoas oprimidas que ele está libertando. Sai dessa vítima. Sai dessa vítima. Sai dessa vítima. Saia dela. Levanta as mãos para cá. Levanta as mãos. Você está na mente dela. Você está na mente dela. Você está na mente dela. Vai sair agora. Levanta as mãos, igreja. E foi, olha só, espírito de oração agora. Espírito de oração. Espírito de oração. Escute aqui, Satanás. Você não vai mais matar, não. Jesus chegou. O Jesus que chegou lá no túmulo de Lázaro é o Jesus que está aqui. E toda magia, toda obra maligna que você ganhou lá no cemitério. Lá no cemitério. Você vai sair agora. Vai sair agora. Só levante as mãos de vocês. Ó a fúria dele aqui, ó. Mais alto, queima! Fala, igreja, queima ele! Levanta as mãos. Que legião terrível. Não adianta, Satanás. Vai embora desta vítima. Na autoridade que nos é dada, em nome de Jesus, saia dela e não volte mais nela. Em nome de Jesus. Pode abrir o olho, irmã. Pode abrir o olho. Presta atenção aqui. Diz amém. Amém.
2: Amém.
1: Microfone aqui para os irmãos entrevistando. Por favor, diga amém.
2: Amém.
1: Amém.
2: Amém.
1: Você crê na sua libertação?
2: Creio.
1: Em nome de Jesus?
2: Em nome de Jesus.
1: Muita luta, né, minha irmã?
2: Sim.
1: Estava difícil,
2: muito,
1: né?
2: Muito.
1: Hã?
2: Muito, muito.
1: Deus tocou em você aqui agora. Muito. Diga, sim. Senhor Jesus.
2: Senhor Jesus.
1: Eu te agradeço.
2: Eu te agradeço.
1: Pela minha libertação.
2: Pela minha libertação.
1: Obrigado, Senhor.
2: Obrigado,
1: Senhor. Aleluia. Diga glória a Deus. Fala, queima, Jesus. Tem mais pessoas oprimidas. Fala, queima, Jesus. Fala, queima, Jesus. Fala, queima. Toda a enfermidade, saia. No nome de Jesus. Quem sentiu a cura neste momento? Quem sentiu a cura? Quem estava sentindo dores? Coluna. Espírito Deus revelou, pastor Rivair. Espírito Deus revelou enfermidade na coluna. Espírito Deus revelou enfermidade no estômago. O que que estava sentindo? Vem aqui. Aqui eu tenho uma pessoa. Vem cá, vem cá. Vem pertinho aqui de mim. Vem cá. O que que você estava sentindo, meu querido?
3: Hã? Eu estava muito, como se fosse muito atribulado. Aleluia. Há muito tempo atrás, sentindo essas dores fortíssimas que o Senhor revelou ao pastor. E eu congreguei lá naquela que fica embaixo do viaduto São João. Aí eu até perguntei para o pastor. Eu falei, pastor, se de fato isso for um castigo do Senhor, aleluia, um espinho na carne, eu aceito. Aí ele, não, aí ele me chamou para orar e falou, não, que isso foi uma obra de macumbaria que fizeram para você. Aí você fica firme com Cristo que Ele vai te libertar.
1: Foi revelado. O que que você sentiu agora após a oração de libertação?
3: Um grande alívio do Senhor.
1: Estava sentindo muita angústia, muita aflição?
3: Muita.
1: Muita dor na cabeça?
3: Fortíssima.
1: E agora?
3: Muito alívio.
1: Ô, oh, glória! Vamos ouvir mais uma pessoa, pastor Rivair. Sim, minha irmã.
4: Eu estava sentindo muita dor de cabeça a hora que eu cheguei aqui. Parecia que a minha cabeça ia estourar. Mas graças a Deus, agora depois da oração, estou sentindo mais nada.
1: Estava sentindo muitas dores.
4: Muita dor de cabeça.
1: Qual é o seu nome?
4: Eva.
1: Irmã Eva, muitas pessoas quando ouvem uma pessoa contando assim, eu fui curada da dor de cabeça, tem alguém que fala assim, mas isso é uma coisa aleatória, todo mundo sente, mas só quem está sentindo a dor sabe a tribulação que é.
4: É muito grande.
1: E você chegou
4: grande
1: aqui com esta dor?
4: Cheguei com essa dor.
1: Cadê a dor?
4: Sumiu, graças a Deus.
1: Quem te curou aqui agora?
4: Jesus.
1: Glorifica o nome de Jesus, igreja.
5: Nós estamos com mais um milagre.
6: Mais uma pessoa curada, o poder de Deus está aqui na...
1: Já vamos ouvir o pastor Rivair, nosso
6: seu
1: irmão,
6: nome, irmão
1: Douglas.
6: Seu nome?
7: Hélio.
6: Irmão Hélio, o que foi que aconteceu?
7: Estava com muitas dores na... É o fígado, né? Já passei vários médicos, já passei várias medicinas, posto de saúde, hospital, tudo. Aí fizeram várias ressonâncias, raio-x, várias coisas.
6: Quanto tempo o senhor está sofrendo com essas dores, irmão?
7: Diagnosticou com o fígado, o problema era a rins, essa dor na bacia. Aí, o que aconteceu? Me medicaram eu, tomei tanto remédio que me dava até coisa no coração, aquele negócio.
6: Palpitações.
7: Pelo coração.
6: A retinia.
7: Médico, aí eu voltei ao médico e ele falou, para com isso agora, traga esse remédio de volta e entrega na farmácia. Aí levei. Aí as dores continuavam e eu não podia nem abaixar. Para a igreja aqui é o maior sacrifício. Eu só vivo em cima de uma cama em casa.
1: E essas dores que o senhor estava sentindo?
7: Agora saí de casa arrastando muita dor. E eu falei com o irmão agora, estava com muita dor ali.
1: Sumiu?
7: E na hora que o pastor orou com a igreja, aí sentia algo passando assim nas minhas costas. E eu abaixei um pouquinho no meu joelho. E realmente não podia nem abaixar para nem colocar uma meia, nem um sapato. A minha esposa que coloca para mim.
1: E agora?
7: Agora não estou sentindo nada.
1: Você
7: agora
1: não podia agachar, não podia...
7: A dor estava terrível, estava assim...
1: Abaixa, vamos ver. Vamos fazer prova aqui. Aqui se mata a cobra e mostra o porrete que matou a cobra. É ou não é? Vai lá, se abaixa, vai. Vamos lá. Opa, não consegui ajoelhar?
7: Nada disso.
1: Não, qual é o seu nome?
7: Para mim, deu abaixar assim, eu tinha que demorar uma hora para me abaixar a coluna e ficar desse jeito que eu tô aqui.
1: Fala para mim o seu nome. Seu nome?
7: Meu nome é Hélio.
1: Irmão Hélio, e agora?
7: Agora eu não tô sentindo nada.
1: E a coluna, a dor?
7: As dor também não tem nada.
1: Sumiu?
7: Tô falando aqui.
1: Glória!
7: Eu tô falando aqui, é verdade, para honrar o nome de Deus. Eu não tô sentindo nada agora.
1: Jesus curou!
7: Obrigado, meu Deus. Eu vim me arrastando de casa, peguei vários ônibus, muitas dores, a pessoa falou assim, esse senhor está com um problema, quer que eu chame o médico? Não, precisa não. Deus vai me levar na cidade mundial e eu creio que Deus vai fazer algo por mim, então, pela minha fé, né? Que Deus vai trabalhar ali, fazer alguma coisa por mim. Aí cheguei aqui, ali fui no santuário, depois vim aqui pro templo, senti naquela cadeira e fiquei orando um pouquinho. Mas estava muita dor.
1: Sumiu.
7: Né? Aí tive que levantar um pouco e não consegui orar mais.
1: Irmão Hélio, levanta agora, levanta, irmão Hélio. Levanta. Ó, mexe assim com a coluna. Isso. Sumiu.
7: Nada disso.
1: Jesus curou! Vamos ouvir aqui o pastor de Bahia.
8: Impressionante, pastor Fábio Lúcio, queridos irmãos, os milagres estão acontecendo em nossa sede mundial. Como que é o seu nome, minha irmã?
9: Janaína.
8: O que Deus fez na sua vida agora através da oração?
9: Eu sentia muita dor de cabeça de uns 2 meses para cá e pensamentos muito horríveis, de suicídio, de tudo. E eu cheguei hoje aqui e a palavra que o pastor deu parece que foi totalmente para mim, porque parece que quanto mais eu orava... Mas eu me afastava de Deus. Parece que eu não ouvia a voz dele,

0: Eu nem sei como eu cheguei até aqui à frente, não sei. Só sei que eu cheguei, eu vim, eu orei e estou bem, estou maravilhosa. Sim.
1: Jesus, pensamento de suicídio, cadê?
0: Não.
1: Sumiu?
0: Não, não, não.
1: Não quer mais morrer?
0: Não, não, não.
1: Agora quer vir?
0: Sim, sim.
2: Glória.
0: Jesus Cristo.
1: Quem te libertou?
0: Jesus Cristo.
1: Foi Jesus.
2: Glória a Deus! Esse é o Jesus que nós cremos. Vamos ouvir o presbítero Alex, pois não, presbítero?
3: Pastor Fábio, um grande milagre aqui no nosso meio, mais uma pessoa curada da coluna. Tem pessoas que dizem, mas coluna você pode ir no médico, porém coluna é uma dor terrível. E era o que a Eliane, pastor Fábio, estava sentindo. Ela disse, é uma dor insuportável. Ela vinha e ia embora, porém, na hora da oração, eu senti Deus. Vamos ouvi-la. Seu nome, irmã?
4: Eliane.
3: Irmã Eliane, como eram as dores?
4: Era uma dor que espremia a minha coluna, ela ia espremer naquela dor insuportável e doía tudo, doía a lombar, já chegou dias melhorar, depois volta aquela dor, cada hora de uma forma mais forte.
3: A senhora chegou a fazer alguma ressonância, ultrassonografia?
4: Não, não cheguei a fazer, porque ela apareceu de repente assim. E aí eu vim aqui na frente na hora da oração, porque eu tomei posse quando Deus o servo dele, e na hora da oração eu comecei a sentir aquele alívio, e eu tô aqui sem dor, né?
3: A senhora começou a sentir o toque de Deus?
4: Sim, exatamente.
3: A senhora chegou aqui com dor?
4: Cheguei com dor.
3: Aonde estão as dores?
4: Sumiu.
3: O que a senhora não podia fazer e agora pode?
4: Eu não podia agachar reto assim até embaixo.
3: Se agache, irmã, faz os movimentos que a senhora não podia fazer.
2: Glória a Deus.
3: O que a senhora não podia fazer, e se fizesse, pastor, sentia dor.
2: Vai
3: se
2: lá.
3: Ela ficasse assim antes, ela caía.
2: Glória.
3: Porém,
2: a Deus.
3: Ela disse, na hora da oração de explosão de milagres, Cristo me curou. Cadê as dores, irmã?
4: Sumiu.
3: Cadê
2: Glória.
3: As dores, irmã?
4: Sumiu.
3: Quem curou a senhora?
4: Jesus.
3: Foi quem?
4: Jesus.
3: Diga obrigado, Jesus.
4: Obrigado,
1: maravilha.
4: Jesus.
1: Diga a glória, igreja. Bate palmas para o Senhor.
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0: por Simeão e Ana, que ele venha crescer na graça e no conhecimento, que ele venha ser bênção para esta geração e para a família dele. Abençoa também, meu Deus, o querido Otávio. Nós o apresentamos agora, em um nome de Jesus Cristo, que estas crianças cresçam, meu Deus, na graça e no conhecimento. Abençoa-os, em nome de Jesus, e a igreja diz... Só um minutinho, olha aqui, os pais aqui do Otávio, criem ele no caminho que se deve andar, tá bom? Em nome de Jesus, só um pouquinho, vamos lá, Otávio, vamos lá, vamos lá. Eu vou entregar você lá para o pai e para a mãe. Amém? Pronto, Deus abençoe, viu? Deus abençoe, no nome de Jesus, e você também, tá bom? Está apresentado. Vamos agora cumprimentar os pais do Pedro. Foi feito o certificado para o Pedro? Foi? Então, que o Senhor abençoe e que vocês cuidem. Cuidem, ensinem o caminho, venham para a igreja, ensinem Jesus. Tá bom? Deus abençoe. Deus abençoe no nome de Jesus. Pronto. Estão apresentados no nome de Jesus. Oração da fé. Os presbíteros irão ungir com óleo da unção. Vocês creem que Deus já está aqui fazendo coisas lindas? Vamos agradecer a Deus por este domingo? Quem crê que Deus já está abrindo portas? Portas! Quem crê, diga graças a Deus! Vamos orar, feche os olhos, começa glorificando, glorioso Deus, eterno Pai, nós estamos te agradecendo por mais esta oportunidade de estarmos na tua casa em oração. Contempla esta multidão que veio te adorar, que veio te ouvir, que veio glorificar o teu nome. Apresentamos a ti também, ó Deus, os nossos internautas e os nossos ouvintes, que a tua mão esteja sobre eles agora, sobre a nossa casa, sobre o nosso lar e a nossa família, Deus. Abençoa o Pai, a nossa diretoria, toma em tuas mãos, Senhor Deus, em nome de Jesus, os pastores, presbíteros, diáconos, cooperadores, servos de Deus, apoiadores, ó Pai, os membros da tua igreja, os visitantes, irmãos católicos, enfim, Senhor, cobre-os, livra-os e proteja-os, Pai, abra as portas. Estamos nesta campanha, nós cremos que a tua mão está agindo e que o Senhor está abrindo portas, Pai, portas, portas, portas, na saúde, meu Deus, na vida financeira, no relacionamento, na vida sentimental, na família, Deus. Cobre com teu sangue aqueles que estão em viagem, aqueles que estão, meu Deus, viajando, aqueles que vão viajar. Confirma as tuas bênçãos e as tuas vitórias. Nós te agradecemos em o nome de Jesus e juntos dizemos amém. Quem crê que já está abençoado? Então vamos para a bênção apostólica. Que o grande amor de Deus, a paz e as doces consolações do poderoso Espírito Santo estejam com todos nós, hoje, amanhã e sempre. Vamos nos despedir e aí os presbíteros, pastores, irão ungir com óleo, como manda a palavra do Senhor. Um bom final de domingo e um bom descanso neste feriado. Amém? Três vezes, a paz do Senhor Jesus, a paz do Senhor Jesus e a paz do Senhor Jesus. Internautas, Deus abençoe a todos. Daqui a pouco mais um culto aqui na Sede Mundial. Vão em paz, Deus guarde a todos.
1: 17 horas.
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1: Horário oficial de Brasília, encerra-se mais um culto com o tema Portas Abertas, e nesta tarde Deus utilizou em suas mãos o presbítero Fábio Lúcio e ouve...
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15: Glórias a Deus, a graça e a paz do Senhor Jesus a todos, queridos, amados ouvintes. Eis que vos cumprimento, irmão em Cristo, irmão José Marcos, diretamente aqui da nossa Igreja Pentecostal Deus e Amor, localizada na rua Senador Pompeu, número 27. Estamos aqui, né, para falar do amor de Deus, do que Deus tem feito aqui nos nossos cultos do Expansão Jovem. E você, né, que já sabe que daqui a pouquinho vamos ter o nosso culto do Expansão. E já estamos aqui, né, na programação, exatamente, a programação Jovem 102.9 FM. Já pode compartilhar, já pode divulgar, dizer que começou a programação do Expansão. Então seja um canal de bênçãos para a honra e glória do nome do Senhor Jesus. Não estou sozinho, estamos aqui, né, com algumas irmãs, até porque esse mês, né, estamos com a edição especial, né, do Outubro Rosa, né? Então vamos estar falando ainda mais sobre essas questões, né, das mulheres, né, mulheres na Bíblia que fizeram, né, diferença para a honra e glória do nome do Senhor Jesus. Estamos aqui com a nossa irmã Raquel. A paz do Senhor Jesus, jovem Raquel.

0: Paz do Senhor Jesus, boa noite a todos. É muito prazer estar ao vivo mais uma vez com vocês. Eu creio que essa programação, esses minutos que vamos passar, vai ser bênção de Deus nas nossas vidas.
1: Exatamente, será momentos, aleluia, marcados pela glória de Deus. Também estamos aqui com a nossa irmã Terezinha, paz do Senhor Jesus.
2: Paz do Senhor Jesus, povo de Deus. Estamos aqui reunidos nesta noite, né, para junto aprendermos mais da parte do Senhor. E eu creio que o Senhor vai, já se faz presente e vai nos agraciar neste momento. Amém?
1: Glórias a Deus. Ele já está presente em nosso meio. Aleluia. Então já vamos começar a nossa programação com oração.
0: Soberano eterno Deus, neste momento de oração, meu Pai, eu venho apresentar esse momento de programação, toma nossas vidas em suas mãos e que almas que estão, Senhor, ouvindo essa transmissão venham receber, meu Deus, a Tua palavra, mensagens que for ser cantadas, essa intercessão, a Tua palavra que vai ser pregada logo mais. Que o Senhor venha alcançar esses corações feridos, pensamentos, meu Pai, turbados, e que o Senhor venha alcançar nesta tarde, nesta noite, venha usar o Teu servo através da palavra, e que o Senhor venha fazer, meu Deus, a Tua vontade nessa tarde, para a honra e glória do Teu nome. Amém, Jesus.
1: Glórias a Deus, Deus é bom, Deus é maravilhoso. O Senhor Jesus já está presente, aleluia, e Ele há de fazer coisas extraordinárias em nosso culto daqui a pouquinho, a partir das 18 horas, exatamente, a partir das 18 horas, o Senhor Jesus estará, aleluia, operando de forma poderosa para a honra e glória do nome do Senhor Jesus. Hoje, domingo, aleluia, dia 11 de outubro, a partir das 18 horas, culto Expansão Jovem, né, edição especial, né, Outubro Rosa, e também a Santa Ceia, né? Então já tivemos aí a Santa Ceia do Senhor Jesus hoje mais cedo, hoje à tarde e hoje à noite também, não vai ser diferente. Então você que é membro, né, da nossa igreja, que pretende estar ceando, pretende, você que está em comunhão com Deus, venha cear, venha buscar, venha receber mais da parte do Senhor Jesus. Deus há de fazer ainda mais em sua vida. Rua Senador Pompeu, número 27, endereço da bênção, endereço da vitória. Culto Expansão Jovem. Qual é a expectativa, aleluia, irmã Terezinha, para esse culto essa noite?
2: Está muito forte, pois hoje, sendo culto de Santa Ceia, culto jovem, eu creio que Deus vai se fazer presente, vai derramar o Seu Espírito Santo sobre aquele que comparecer e vai conceder a Sua bênção, a Sua vitória, em nome de Jesus.
1: Exatamente, é grande a expectativa para os jovens, para toda a família, exatamente, pois apesar de ser o culto de expansão, toda a família está convidada a adorar a Deus conosco. Então traga aí, né, o avô, né, a vovó, o primo, o neto, toda a família, traz todo mundo para adorar a Deus conosco, pois você começando, né, a semana na presença de Deus, você vai terminar agradecendo, vai terminar louvando ainda mais ao Senhor Jesus. Você vai começar a semana tendo a direção do que Deus tem para você. E tenha fé e certeza que Ele há de operar de forma poderosa em sua vida. Jovem Raquel, irmã Esther, trazendo a palavra do Senhor Jesus. Vai ser uma noite de glória.
0: Sim, vai ser bênção. Os cultos jovens aqui na igreja da Senador Pompeu têm sido bênção. Os jovens são bem usados por Deus. Tem um momento de adoração, tem um momento de palavra. E eu creio que vem a palavra do coração de Deus para o coração de vocês. Venha e traga mais um, porque eu creio que o Senhor ele vai falar o seu coração.
1: Exatamente. Venha e traga mais um. Você tem que ser um canal de bênção. Você tem que ser aquela pessoa que, né, vai levar pessoas até a Cristo. Né? Aquela famosa frase, né, como as pessoas dizem, né? Maria vai com as outras. Mas muitas das vezes, né, isso é usado, né, num contexto até realmente pejorativo, né? Porque as pessoas dizem, ah, fulano, né, você segue o que o outro fala, mas as pessoas, infelizmente, né, acabam conduzindo as pessoas para lugares ruins, lugares que não vão te trazer frutos, mas para, às vezes, né, práticas que vai acabar te levando para vícios e situações que vão, né, degradar ainda mais a sua vida. Então, quando você seja uma pessoa que vai trazer uma pessoa para Cristo, assim como André, né, assim como outras pessoas que foram importante na vida de outras pessoas, que conduziram pessoas a Cristo, então você também pode ser esse canal de bênção. Você que já recebeu, né, a palavra de Deus, a orientação, você sendo canal de Deus na vida de alguém, é um milagre, é algo extraordinário. Você poder conduzir, né, a pessoas que talvez tenha alguém aí próximo a você, né? Às vezes aquele seu amigo, não sei, né, do trabalho, às vezes aquele teu vizinho que está te atribulando, traz ele para a igreja também, convida ele, fala, vamos lá na igreja, vamos lá, que talvez ele está passando um problema, uma dificuldade, você não sabe, e ele também não consegue nem resolver. E Deus pode resolver, e vocês vão ter paz, para a honra e glória do nome do Senhor Jesus. Então é isso, você ser um canal de bênção, para a honra e glória do nome do Senhor Jesus. Culto Expansão Jovem, edição especial Outubro Rosa. Então, ó, as irmãs, principalmente, né, em peso, tem que estar aqui, né, nessa noite. As irmãs em peso, olha aí, a irmã Esté, né, que vai estar trazendo a palavra de Deus, uma palavra do coração de Deus, de direção, né? Então as irmãs têm que estar em peso, não é verdade, jovem Raquel?
0: É verdade, é verdade. Falando sobre mulheres, eu me recordo na Bíblia, né, irmão José? As mulheres eram seguidores de Jesus Cristo, Maria Madalena, Joana, Maria Mãe de Jesus. E eu creio que aqui você vai encontrar, né, o seu milagre, o que você está precisando. Talvez essas palavras tenham alcançado alguém, alguma mulher que esteja com o coração entristecido, com o pensamento turbado. E eu creio que através da palavra do Senhor Jesus, ela vai penetrar o seu coração, a tua mente. E você vai sair daqui abençoado. Até mesmo se não puder vir, né, irmão José? Eu creio que a palavra que é transmitida aqui, ela já alcança o coração. E o Senhor Jesus, ele tem cura, ele tem bálsamo para a sua vida.
1: Exatamente, ele tem cura, ele tem bálsamo, né? Até falando, né, a gente tem a nossa página, né, no Instagram, né, o Expansão RJ, o Expansão Sede Rio, né, o nosso criativo, né, ele coloca alguns cortes, né, dos cultos, né, do que Deus tem operado. A gente tem visto como Deus tem salvado, né, as vidas, a gente tem visto como que Deus tem tocado os corações e as pessoas têm se rendido ao Senhor Jesus. E essa noite não vai ser diferente. Nós cremos que o poder de Deus, o mover de Deus, há de se manifestar nessa noite, nesse santo lugar. Então, mais uma vez, né, como a gente sempre fala, não fique em casa. Tempo de ficar em casa já passou. É tempo de você adorar é tempo de estarmos, né, em comunhão. Olha aí, ó, Santa Ceia do Senhor. Ainda mais, né, é a koinonia, ou seja, estarmos reunidos, estarmos em comunhão, estarmos ali numa mesma ligação. Né, porque hoje em dia tudo se digitaliza, né? As pessoas não querem nem mais reunir presencialmente. Elas querem abrir, faz uma reunião no Meet e está tudo certo. Não, você tem que estar junto, você tem que ouvir, você tem que ver as pessoas. Então, essa era da digitalização tirou, né, essa comunhão de as pessoas estarem presentes. Esse é o momento de você estar conosco na Santa Ceia do Senhor Jesus. Vai estar falando ali com aquele teu irmão, que às vezes você só vê ele uma vez no mês, na Santa Ceia, justamente. Então, venha todos os membros também, os que não cearam, né, na parte da manhã, da parte da tarde, venha cear conosco no nome do Senhor Jesus. O endereço é muito fácil: Rua Senador Pompeu, número 27, centro do Rio de Janeiro, a poucos passos, né, aqui da Central, da Uruguaiana. Temos aqui, né, metrô, temos aqui VLT. Então, todos os caminhos te trazem para o centro do Rio de Janeiro. Deus tem uma palavra para você. Mas vamos ouvir um louvor agora de expansão, já já retornaremos.

0: Glórias a Deus, toda a terra está cheia da glória de Deus. Quanta glória nesse lugar. E falando, né, em glória, e falando em poder. Olha aí, ó, você jovem que gosta, né, do mover de Deus, que gosta, né, de sapatear na presença de Deus. Olha aí, ó, vigília aviva, vigília aviva. Já anota aí no seu calendário, dia 31 de outubro, às 23 horas. Dia 31 de outubro, às 23 horas. Vai ser uma madrugada do poder de Deus. Se talvez você estava aí, né, meio cambaleando, meio barro, meio tijolo, estava fraco, Deus tem, aleluia, uma palavra, um renovo para você, para a sua vida, aleluia. Já temos aí a temática e também até o pregador. A temática é atraídos pela presença. Meu Deus, olha aí, ó. Atraídos pela presença. O que talvez tenha atraído, né, a sua vida? Será que é o mundo? Será que é os jogos? Será que é os vícios? Eu não sei. Mas olha aí, ó. O que tem atraído você para fora da presença de Deus? Então, seja atraído pela glória de Deus. Palavra, aleluia, nosso conselheiro Wesley Ribeiro. Wesley Ribeiro vai trazer a palavra do Senhor Jesus nessa vigília aviva, quarta edição. Vai ser uma madrugada do sobrenatural de Deus, não é verdade, irmã Raquel?
1: Ah, com certeza, irmão Josaís. As vigílias aqui de jovens têm sido bênção. Como o Senhor fala através da palavra e sentimos, assim, um revestimento do Senhor. Você que estiver ouvindo, que gosta de uma vigília, vem você, mais um, mais três, mais quatro, traz a sua família. Eu creio que o Senhor vai revestir a sua vida, vai revestir as pessoas que vocês vão trazer também.
0: Olha aí, ó. Olha aí, ó. Seja revestido, seja atraído pela presença de Deus. Dia 31 de outubro, dia 31 de outubro, enquanto, né, o mundo, né, vai estar comemorando aí, né, o Dia das Bruxas, o tal do Halloween, você vai estar aqui adorando a Deus, você vai estar aqui buscando a presença de Deus, você vai buscar aqui o revestimento, pois os dias são maus, são tempos difíceis, são tempos trabalhosos. Então é o momento que os jovens precisam, aleluia, ser avivados para a glória do Senhor Jesus, não é verdade, irmã Terezinha?
2: Aqueles que comparecerem, né, mesmo, vai ser cheio da graça do Senhor, da presença do Senhor, vai ser renovado, ter seus ministérios renovados, e Deus vai abençoar grandemente você que comparecer, vai levar a bênção para o seu lar, para a sua família, vai ter seus problemas solucionados, e vai ser uma bênção de Deus para a sua vida. Não falte, compareça, crendo que o Senhor, quem está te abençoando, amém?
0: Deus há de mover de forma poderosa e sobrenatural. Então você já tem aí esse compromisso, aleluia, no final do mês, para estar aqui conosco adorando ao Senhor Jesus. Quarta edição, Vigília Aviva, atraídos pela presença de Deus, dia 31 de outubro, às 23 horas. O endereço é fácil, você já sabe. Rua Senador Pompeu, número 27. Então venham buscar, aleluia, a presença de Deus. Seja atraído por Deus. Mas vamos nesse momento à nossa meditação do dia. Música.

0: Glórias a Deus. Peço que aos queridos amados ouvintes que abram suas Bíblias em 1 Samuel, capítulo 25, versículo 23. Primeiro livro de Samuel, capítulo 25, versículo 23. Que vai dizer: vendo, pois, Abigail a Davi, apressou-se e desceu do jumento e prostrou-se sobre o seu rosto diante de Davi e se inclinou à terra e lançou-se a seus pés e disse: ah, Senhor meu, minha seja a transgressão. Deixa, pois, falar a tua serva aos teus ouvidos e ouve as palavras da tua serva. Meu Senhor, agora não faça este homem vil, a saber, Nabal, e pressão no seu coração, porque tal é ele, qual é o seu nome. Nabal é o seu nome, e a loucura está com ele. E eu, tua serva, não vi os moços de meu Senhor que enviastes. Glórias a Deus. Ainda dentro, né, dessa temática, falando, né, essa questão, né, do Outubro Rosa, de mulheres que fizeram, né, coisas extraordinárias na Bíblia, que tiveram atuações, e como a gente vai ver aqui, né, a vida de Abigail, ela conseguiu apaziguar, né, a fúria, né, o que Davi ele estava para executar, de fato, né, para dizimar toda a família dela. E tudo isso por conta de quê? Por conta, né, de Nabal. Nabal, né, ali a gente vê que Abigail sabia o esposo que tinha do seu lado, mas Nabal não sabia a mulher que ele tinha, porque ela era sábia. A palavra vai dizer, né, que a resposta branda desvia o furor. Ela se antecipa diante de um caos que já estava pronto para acontecer. Ela, a gente vai ver que ela diz: minha seja a transgressão. Ela toma uma culpa que não era dela. Ela poderia muito bem dizer: não, o problema é do meu esposo. Ele é truculento. Ele é uma pessoa difícil. Vai lá, acerta a vida com ele lá. Me deixa aqui. Não tem nada a ver com isso. Mas ela, em sua sabedoria, ela disse: não, minha seja a culpa. E a gente entende que ela está tomando uma culpa que não era dela. E quem fez essa mesma situação de tomar uma culpa sobre si que não era seu? Possivelmente você já entendeu, está falando do próprio Cristo. Ele levou sobre si as nossas dores. O castigo que nos traz a paz estava sobre ele. A questão de Cristo ter sido crucificado na cruz, as culpas não eram dele. As culpas eram nossas. O Nabal, nessa história, representa nós. Pessoas duras de coração, que não se converte, que não ouve a palavra de Deus. Deus está sempre ali do seu lado, ali dizendo, te orientando, te conduzindo, com paciência, com brandura, mas o seu coração é impenitente, você não se dobra, você não quer uma mudança verdadeira, até o dia que vem o juízo. E aí Deus envia o intercessor. Deus envia aquele que intercede por nós com gemidos inexprimíveis. Porque o acusador, ele vem para executar a punição. Porque o salário do pecado é a morte. Então, se não tiver alguém ali para apaziguar a situação, mas olha só, calma, vamos tentar resolver, não é bem assim. Olha, ele a pessoa é difícil. Se não tiver alguém, e é esse, né, o Espírito Santo, ele intercede por nós, com gemidos inexprimíveis. Mas a verdade é, quantas vezes você já ouviu Deus falar ao seu coração e você está com o coração endurecido? Você não se deixa dobrar, você não deixa, aleluia, Deus transformar a sua vida. Porque é exatamente isso, Nabal é a nossa representação de uma vida caída no pecado. E Abigail, ela faz uma tipologia de Cristo. Ela toma sobre si uma culpa que não é dela. Fala, não, eu sei que ele que errou, mas eu tomo a culpa que era dele, a transgressão que era dela. E por muitas vezes as pessoas não levam isso em consideração. Acha que o preço que Cristo pagou na cruz não foi nada. Porque elas continuam nas práticas do pecado. Elas não se dobram. Vivem uma vida de idolatria, de mentira, de engano, vícios. E Deus, ele quer uma mudança. E Deus, ele envia aquele que está intercedendo nesse exato momento, para que aquele que há de executar a sentença, não execute. Então, a vida de Abigail, a gente vê como essa mulher que ela toma sobre si, né, uma transgressão, como Cristo tomou sobre si, não é verdade, irmã Raquel?
1: É verdade, na palavra do Senhor diz que ele levou sobre si as nossas dores, as nossas culpas, as nossas enfermidades. Então, foi para isso que Jesus, ele veio, né? Para nos trazer paz, para nos trazer conforto e a bondade, a misericórdia dele é que nos segue. Você que está passando por algum problema com alguém da tua família, talvez esteja até mesmo, né, irmão Josai, com alguém completamente endemoniado em casa. Eu me recordo aqui daquela mulher cananeia, sirofenícia. Ela era estrangeira e ela tinha uma filha endemoniada em casa. Então, ela foi de encontro ao milagre dela. Abigail, ela foi aos pés, né, de Davi, clamar por socorro pela tua família. Então, essa mulher também, ela vai de encontro a Jesus, porque ela recorreu todos os recursos e não encontrou. E mesmo assim, ela teve a sua fé aí testada até o final, mas Jesus diz para ela: ô mulher, grande é a tua fé, né? E eu creio que essa palavra está alcançando você que esteja aí passando por situações semelhantes, né? Talvez igual, semelhante à história aí de Abigail, talvez semelhante a essa mulher estrangeira. E a única solução, irmão José, sabemos que é Cristo. Jesus Cristo é o nosso rei, é o nosso juiz, é ele que julga nossas causas. Que possamos entregar todos os nossos problemas nas mãos do Senhor. É ele que faz, porque a parte dele ele faz. E a sua parte é de estar na casa do Senhor, buscando pela sua família, buscando pela sua vida também. E eu creio que o mais ele fará.
0: O mais ele fará, para a glória do nome do Senhor Jesus. E dentro dessa passagem, a gente vê ali no versículo 33, é interessante que Davi vai dizer: e bendito o teu conselho, e bendita tu, que hoje me impediste de derramar sangue e de vingar-me pela minha própria mão. E a palavra de dizer, né, Provérbios 31, que a mulher sábia, né, ela edifica o seu lar, edifica a sua casa. E ela vai dar um conselho para Davi, olha só, ela vai dar uma direção para ele, porque Davi, de certa forma, ele estava tomado por um desejo de vingança. E aí a verdade é, né, a quem você tem ouvido conselhos? Aquelas pessoas que vão aconselhar a destruição, ou aquelas pessoas que vão aconselhar, né, a pacificação? Porque os dois conselhos existem. Agora, quem você der ouvidos, né, o resultado vai ser diferente. Não é verdade, irmã Terezinha?
2: É verdade. Ouvido, né, a passagem de Abigail com o seu esposo, não é mesmo? Nós temos, assim, por experiência, não é mesmo? Porque hoje muitos lares vivem em guerra e muitas mulheres não sabem agir dentro do seu lar, com a sua família. Muitas querem resolver no seu braço, no seu entendimento, e não é assim. Nós temos que tirar proveito, né? Nós temos que ler a Bíblia, temos que buscar se orientar com o Senhor Jesus. E assim, lendo a palavra, lendo, nós temos também a virtude, né, mesmo, do Espírito Santo, e podemos se inspirar nessas mulheres virtuosas, qual a Bíblia relata. E Abigail, ali passando dificuldade com o seu esposo, ela não foi acrescentar conflito, ela tomou a guerra, conforme diz a palavra, né, que nós temos que levar as cargas um dos outros. Então foi isso que ela fez. Tomou a carga do seu esposo ali dando trabalho, procurando confusão, e ela sempre apaziguando, até o Senhor chegar e fazer justiça pelas causas dela. Então nós tenhamos como experiência para nossas vidas, porque muitas mulheres sem sabedoria, não é mesmo, têm perdido até a sua vida, dentro da sua casa, lutando, guerreando com as suas forças. Então, muitos feminicídios têm acontecido nesses últimos tempos, né, nesse século presente, e nós não podemos seguir como mulher tola, e sim como mulher sábia na presença do Senhor. Vamos ler a Bíblia, vamos inspirar mais no Senhor, porque o Espírito Santo nunca nos deixa confundidos. O Espírito Santo é quem nos dá a direção. E para isso é necessário que nós venhamos buscar, né? Mesmo Jesus ali.
0: Exatamente. Então buscar aí, ó, a direção de Deus, buscar o poder divino, o poder do alto. Então, né, nessa palavra, né, que a gente trouxe essa breve meditação, você que entendeu que é ser um apaziguador, o que é ser alguém que vai trazer um equilíbrio emocional e espiritual para o seu lar. Talvez você, né, que está me ouvindo, você pode dizer: olha, só conheço pessoas que só bota lenha na fogueira, só serve para, né, causar mais problema. Mas talvez agora Deus está te chamando para ser esse que vai apaziguar, esse que vai fazer a diferença, esse que vai ser uma pessoa virtuosa para a honra e glória do Senhor Jesus. Então você que entendeu essa palavra, entendeu essa mensagem e precisa, né, do conserto com Deus, precisa se reconciliar com Deus, você que vai aceitar ao Senhor Jesus, você que vai, nesse momento, né, pedir a Ele essa paz, né, de espírito, a paz na mente, a paz na alma, ore conosco nesse momento, para a honra e glória do nome do Senhor Jesus. Diga assim: Senhor Jesus, perdoa os meus pecados e escreve o meu nome no livro da vida e sela com o teu sangue para o grande dia da redenção da vida eterna. Senhor meu Deus e meu Pai, eis aí essa vida, essa alma que te aceitou como único, suficiente Salvador. Meu Deus e meu Pai, esse lar que até o presente momento estava em pé de guerra. Meu Deus e meu Pai, essa vida, meu Deus, que, ó Senhor da glória, era só problema, era confusão. Meu Deus, traz, ó Pai, é Senhor da glória, uma mudança. Traz, meu Deus, eterno Pai, a Tua paz, ó Deus, que todo mal venha sair desse lar, que toda opressão que venha, meu Pai, bater em retirada, há poder no Teu sangue, há poder no Teu nome. Abençoa ele, abençoa ela, meu Pai, para que venha, meu Deus, viver uma vida em virtude. Ó, meu Deus, para a glória do Teu nome. Assim nós cremos, pedimos e agradecemos, no nome de Jesus. Amém, Jesus, amém.

0: Então, você que aceitou ao Senhor Jesus, você que nesse momento recebeu a palavra de Deus, você que nesse momento reconciliou, anota aí o nosso WhatsApp, anote aí o contato, né, da nossa igreja, DDD 21 99 332 6763, repetindo, DDD 21 99 332 6763. Então mande aqui um WhatsApp para a nossa igreja dizendo: olha, aceitei ao Senhor Jesus, recebi, né, essa palavra aí de ânimo, para que o Senhor Jesus venha a cada dia mais, né, fortalecer a sua vida. Então, mande aí dizendo: aceitei o Senhor Jesus, eu reconciliei, que os meus irmãos vão estar aqui, né, falando, te dando as orientações. Você que vai se batizar ou você que vai estar, né, reconciliando, será uma bênção receber você na nossa igreja. Anota aí também, né, o nosso Instagram, Expansão RJ ou Expansão Sede Rio. Mas estamos no término dessa programação. Irmã Raquel, com suas considerações finais.
1: Obrigado, Deus. Obrigada a todos os ouvintes aí que ouviram nessa programação. Que Deus abençoe a todos e até a próxima.
0: Deus abençoe. Irmã Terezinha, também com as suas considerações finais.
2: Amém. Que a paz e a graça do nosso Senhor Jesus Cristo esteja com todos vós, em nome de Jesus.
0: Glórias a Deus. Mais uma vez, né, lembrando a você, culto Expansão Jovem, aleluia, aqui na nossa igreja, Rua Senador Pompeu, número 27.

a palavra do Senhor Jesus, juntamente com a Santa Ceia. Então, não fique em casa, venha adorar a Deus conosco daqui a pouquinho, às 18 horas. Esse que aqui também vos despede, seu irmão em Cristo, irmão José e Marcos, diretamente aqui da nossa igreja. Que vocês possam ter, né, uma semana de vitória, uma semana de paz. Queremos já, né, também agradecer, né, ao nosso irmão Ayrton aqui nas técnicas, ao nosso pastor Antônio Santos pelo espaço concedido. Que Deus abençoe a você, a sua família. Fique na paz do Senhor Jesus.

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9: Semana. Ao longo de todas as coisas que o Senhor nos proporcionou ver, viver, sentir e alcançar, diante da tua maravilhosa obra que sobre nós tem sido manifesta, nós somos gratos ao Senhor. Nosso coração, a nossa alma, o nosso ser nela e repleto de gratidão, glorifica ao Senhor, porque tu és bom. A sua misericórdia tem nos sustentado, o seu amor tem nos abraçado, a sua paz tem, Senhor, nos confortado, tem nos feito, meu Deus, confiar. Sim, meu Deus, a tua alegria tem sido transbordante em nossa vida. E não há, Pai, não há barreiras que impeçam, não há muralhas que, Senhor, nos prendam e nos façam permanecer estáticos, imóveis, mas queremos prosseguir, prosseguir crendo, prosseguir clamando, prosseguir caminhando, prosseguir, meu Deus, nos derramando diante do Senhor. Há muitos motivos incontáveis, milhares e milhares de motivos de glorificarmos ao Senhor, porque o Senhor tem feito tão maravilhosas obras em nossa vida. Somos gratos ao Senhor pelo ar que respiramos, somos gratos ao Senhor, Pai, pela saúde, somos gratos ao Senhor pelas forças que o Senhor nos concede, pelo entendimento que o Senhor nos traz através da Tua Palavra e da obra do Teu Espírito Santo. Somos gratos ao Senhor porque os nossos olhos espirituais foram abertos. Somos gratos ao Senhor porque as cadeias foram despedaçadas. Somos gratos ao Senhor porque o sangue carmesim nos purificou. E hoje, Pai, estamos aqui desfrutando da obra magnífica, da obra especial, da obra completa, da obra perfeita de Cristo. Somos gratos ao Senhor, porque Tu és maravilhoso, Tu és o único Deus, Tu és o Deus da nossa salvação, Tu és o Deus da nossa vida, o Deus que nos formou do pó da terra e soprou sobre as nossas narinas o fôlego de vida. Tu és o Deus que deu à humanidade a oportunidade de desfrutar da comunhão. O homem desmereceu, o homem não, Pai, preservou aquilo que recebeu, mas o Senhor, sendo um Deus grandioso, o Senhor, sendo um Deus eterno, o Senhor, sendo um Deus magnífico, o Senhor, sendo um Deus grandioso, o Senhor, Pai, nos proporcionou retornarmos do lugar de onde não deveríamos ter saído. Somos gratos ao Senhor, porque o Teu amor se manifestou, diz a Tua palavra, que o Senhor nos amou de tal maneira, amou a humanidade de tal forma, que entregou o Seu Filho unigênito para morrer, para padecer, para sofrer e para carregar a dívida que era para nós. O Senhor, sendo um Deus que, Pai, poderia, sim, poderia ter deixado, já que nós havíamos o rejeitado, já que nós havíamos procurado seguir outro caminho. O Senhor poderia ter nos abandonado em nossos pecados, em nossas vaidades, em nossos maus caminhos, em nossos erros e falhas, mas não. O Senhor olhou para a humanidade caída, todos estavam caídos, todos destituídos da glória estavam, todos estavam, Senhor, carregados, ah, meu Deus, manchados pelo pecado, todos estavam oprimidos e carregando no interior do ser, Pai, aquela angústia profunda, aquela, Senhor, ah, meu Deus, aquela condenação que imperava sobre nós, todos estavam, Pai, com uma dívida que o homem era incapaz de pagar, mas ainda assim, todavia, mesmo diante de tal cenário, o Senhor, no seu grandioso, no seu poderoso, no seu imenso amor, olhou para nós e estendeu as mãos. Enviou o seu filho para passar por todo o processo, tudo aquilo que ele viveu, tudo aquilo que ele realizou, foi para glorificar o seu nome e nos ensinar que o caminho correto está em obedecer e seguir ao Senhor. Ele veio para nos ensinar que o sofrimento é inerente a esta vida, mas que aqueles que em ti estão, esses, eles têm um propósito maior. O objetivo da nossa vida não está nesse plano terreno. Ele veio para nos ensinar que a nossa caminhada aqui era momentânea. Viveríamos, sim, momentos de bonança, mas também viveríamos momentos de dificuldade. Passaríamos por tempestades, mas também veríamos, Senhor, a bonança se manifestando em nosso meio. Teríamos fartura, mas também padeceríamos de necessidades do pão e da água. Mas o Senhor veio para nos ensinar que o princípio de tudo é crer no Senhor, que o princípio de tudo e o fundamento da vida do homem é confiar no Deus que o chamou, é crer no Deus que está assentado sobre um alto e sublime trono e está olhando para a humanidade, contemplando tudo, vendo a necessidade de cada um, o Deus que conhece o mais profundo e íntimo do nosso ser, o Deus que sabe as nossas necessidades, conhece a nossa realidade, a nossa condição, sabe quem somos e nos conhece mais do que nós conhecemos a nós mesmos. O Senhor é um Deus que sabe, esquadrinha, sonda e, Pai, sabe a intenção do coração humano e sabe qual é a real necessidade desta pessoa que está orando agora, deste homem que está clamando, desta mulher que está pedindo, desta pessoa que suplica agora por algo em especial. O Senhor conhecia a realidade da humanidade, sabia as necessidades do homem, conhecia as labutas, conhecia as enfermidades que o homem carregava dentro do seu ser. Por isso, o apóstolo declarou que o Senhor, sendo o Cordeiro Perfeito de Deus, veio para trazer a purificação, a vida, veio para trazer a redenção, veio para trazer ao homem a oportunidade de ser livre das cadeias, de ser livre dos grilhões. Por isso também, sim, lá no passado, o profeta Isaías, sendo inspirado pelo Espírito, escreveu sobre o servo sofredor, aquele que veio para carregar em si as nossas enfermidades, para levar sobre si os nossos pecados, para tomar sobre si o peso que era para nós carregarmos. Ele levou sobre si as dores, ele levou sobre si as angústias, ele levou sobre si as enfermidades. O castigo que nos trouxe a paz foi derramado, foi sobre ele, sim, meu Deus, colocado pelas suas pisaduras, nós fomos sarados, mas ele ressuscitou ao terceiro dia, ele venceu e foi do seu agrado moê-lo, foi do seu agrado que ele suportasse todas as dores, porque nele nós temos a vitória, nele nós temos a redenção, nele nós temos a vida eterna, nele nós temos, Senhor, o privilégio de desfrutarmos da comunhão. Ah, meu Deus, o privilégio privilégio de desfrutarmos da presença do Espírito Santo, que o homem comum não pode receber, que o homem comum não pode sentir, porque o homem comum não entende, o homem comum não se entrega, o homem comum não é alcançado pela palavra, o homem comum não abre o coração para receber da semente, o homem comum não deixa ser direcionado, mas aqueles que são alcançados pela palavra, aqueles, Senhor, que agora estão sendo alcançados pela oração, estes têm o privilégio de ter o coração como uma boa terra, para que esta semente seja plantada, para que o Espírito Santo venha regar, para que esta semente venha germinar e frutificar, e esta árvore venha dar frutos, e esses frutos sejam estabelecidos na vida desta pessoa. Diz a tua palavra nos Salmos, que uma árvore que é plantada e está, Senhor, junto aos ribeiros das águas, é uma árvore que ela dá o fruto, ela dá a folha no tempo determinado, as folhas nunca secam, porque ela está sempre sendo banhada, ela está sempre sendo nutrida pelas águas. As águas, Senhor, trazem a esta árvore os nutrientes necessários, o solo regado traz a esta árvore, ah, meu Deus, aquilo que ela precisa para que ela permaneça frondosa, para que ela permaneça frutífera, para que ela permaneça, Senhor, uma árvore, Pai, que dá o fruto no tempo determinado. Assim também somos nós, pois o apóstolo Paulo nos ensina na carta aos Colossenses que uma árvore que é edificada sobre o solo que foi preparado para isso, ela se assemelha, ou nós nos assemelhamos na nossa condição de cristãos, de homens e mulheres de fé, de servos, de filhos, nós nos assemelhamos a esta árvore plantada em um solo que foi preparado e que dá frutos na nossa caminhada, na nossa maneira de viver. Somos comparados a esta árvore. E aqui, Pai, há homens e mulheres que não sabem onde estão firmados, não sabem onde foram edificados, não sabem onde foram plantados. A árvore que a vida dele não dá resultados porque eles ainda não entenderam que precisam estar fundamentados e edificados, plantados no solo que é o Senhor, na tua palavra, que dará a ele, Senhor, os nutrientes necessários para que ele venha, Senhor, produzir algo que glorifique ao teu nome, porque a nossa existência, a nossa vida, ela é, Senhor, para a glória do Senhor. Não há outro propósito, não há outro objetivo, não há outro sentido. Alguns buscam, Senhor, caminhos tortuosos, alguns buscam, Senhor, crescer e frutificar naquilo que é passageiro, alguns buscam, Senhor, ah, meu Deus, estarem firmados, estarem plantados no que é, Pai, passageiro e terreno e que não é sólido, não os manterá de pé, naquilo que se alcança hoje e se perde amanhã, naquilo que se conquista hoje e é tomado amanhã. Mas nós, Senhor, entendemos que a nossa vida, o nosso propósito de existência, a nossa realidade, a nossa condição, ela foi estabelecida pelo Senhor, e chamados para um propósito, nós fomos chamados para uma obra especial, fomos separados para o Senhor, e o nosso viver, o nosso respirar, o nosso existir está para glorificar ao Senhor. Quer no comer, quer no beber, em tudo quanto nós fazemos, diz a tua palavra, que venhamos, Pai, fazer para a glória do seu nome. Por isso nós aqui compreendemos que só poderemos fazer tais coisas, que só poderemos cumprir com este propósito, que só poderemos alcançar esta benevolência, que só poderemos, Senhor, desfrutar desta graça, se estivermos no Senhor, e se o Senhor for aquele que conduz e direciona a nossa vida, se o Senhor estiver no centro da nossa vida, se o Senhor estiver, Pai, no lugar de destaque, se o Senhor estiver no lugar de domínio, se o Senhor estiver no lugar de privilégio, sim, meu Deus, na nossa vida, no primeiro lugar, sendo o Senhor, sendo o nosso objetivo, aquele a quem clamamos, aquele a quem buscamos, aquele a quem, Senhor, confiamos e entregamos a direção e o controle da nossa vida. Só poderemos desfrutar de tamanhas benevolências, das promessas contidas nas Escrituras, das bênçãos que são reservadas aos teus filhos, das coisas que declara a tua palavra que olhos humanos não viram, que o coração humano não é capaz de sentir e nem sentiu ainda, que os ouvidos do homem não foram capazes de escutar, coisas que estão reservadas, preparadas para aqueles que são amados pelo Senhor e que o Senhor ama. São tais coisas que nós queremos alcançar, tesouros que não se resumem a ouro e prata, tesouros que não são conquistados nesta vida, tesouros que não são, Pai, adquiridos neste plano terreno, mas como o Senhor nos ensinou, tais tesouros estão guardados lá na eternidade. O Senhor nos ensinou a buscarmos em primeiro lugar os tesouros dos céus, lá onde estão, Senhor, aquelas riquezas verdadeiras que o ladrão não pode roubar, que a traça e o ferrugem não pode consumir, tesouros celestes, tesouros eternos, e tais tesouros, Senhor, nós queremos ter em nossos celeiros, tais tesouros queremos, Senhor, Pai, obter, para que sejam refletidos na eternidade. Acima de tudo, Senhor, a nossa vida só terá alegria, sentido, propósito e só desfrutaremos o teu amor se a tua presença dominar o nosso ser, se a tua presença dominar a nossa vida. Por isso, Pai, a nossa oração não é uma oração que busque coisas terrenas. Ah, Senhor, as necessidades do homem o Senhor conhece, as lutas humanas o Senhor conhece, aquilo que o teu servo, a tua serva precisa, o Senhor conhece, como esse está vivendo esta pessoa, o Senhor sabe qual é a condição de necessidade. Alguns estão enfermos, outros estão, Senhor, enfrentando a labuta da necessidade, porque, Pai, aos teus filhos não falta, não há escassez, mas enfrentam a luta, enfrentam o problema da dificuldade. As portas estão se fechando. O Senhor jamais deixará faltar a provisão sobre a mesa daqueles que confiam em ti e que clamam. Mas o momento difícil chega, a dificuldade bate na porta, a luta vem, e como diz a tua palavra, ela vem se não para provar a fé e a perseverança. A provação vem para provar a vida daqueles que estão caminhando, Senhor, em direção a ti. A luta vem se não para mostrar onde está firmado esta pessoa. Alguns estão, Senhor, enfrentando grande tempestade. Outros estão enfrentando, Senhor, gigantes que se levantaram e estão batalhando e pelejando e guerreando e caminhando em direção a eles. Alguns estão enfrentando a escassez do deserto. Parece, Senhor, que tudo dará errado. Parece, Senhor, que estão sozinhos. Parece, Senhor, que estão abandonados. Olham para todos os lados, não conseguem ver para onde prosseguir. Não conseguem enxergar de onde virá a provisão. Mas para aqueles que creem, para aqueles que confiam, para aqueles que esperam no Senhor, a provisão vem do lugar menos esperado. A provisão vem, ah, meu Deus dos céus, o maná que é derramado para que eles sejam saciados. A provisão vem da rocha que produz a água para dar, ah, meu Deus, de matar a sede daqueles que estão crendo e confiando. Ah, o Senhor, nós entregamos a nossa vida e confiamos na provisão do teu Espírito Santo. Confiamos na provisão que virá dos céus, como nesta campanha que estamos aos domingos, portas abertas. Cremos, Senhor, que as portas do céu se abrirão sobre a vida dos teus filhos, que as portas do céu se abrirão sobre a vida desta pessoa que está clamando. E não é apenas uma porta, mas são portas que estão sendo abertas, portas que estão sendo escancaradas para que essas pessoas venham passar por elas. A porta da saúde, a porta do emprego, a porta do matrimônio, a porta, Senhor, da bênção financeira, a porta, Senhor, que se abrirá na vida desta pessoa, a porta da libertação para esse que está oprimido pelos vícios, para esses que estão, Senhor, oprimidos pelas, ah, Senhor, potestades e principados. as portas serão abertas, o teu nome será glorificado, o teu nome será exaltado, o Senhor manifestará no meio deste povo a provisão. Nós cremos nisso, por isso nós clamamos e confiamos no Senhor, pois tu és o nosso escudo, tu és o Deus da nossa salvação. A quem clamaremos senão ao Senhor? A quem recorreremos senão a ti? A quem nós confiaremos senão em ti, no Deus da nossa vida? Tu és o nosso socorro bem presente na hora da adversidade. Tu és o Deus que nos resgata. Tu és o Deus que nos sustenta. Tu és o Deus que nos mantém de pé. Tu és o nosso escudo e broquel. Tu és o guarda de Israel, aquele que está de pé e que não dorme, não tosqueneja, mas está, Senhor, atento para ver a situação desta pessoa. Tu és a saúde. Tu és o Deus que cura. Tu és o Deus que restaura. Tu és o Deus que liberta, tu és o Deus que transforma vidas, tu és o Deus que resgata, tu és o Deus que levanta o que está caído, que dá, Senhor, força ao que está fraco. Tu és o Deus da vida e da vida com abundância. Esta pessoa que está vivendo, Pai, esta situação precária, adversa, esta situação terrível, ela crê que o Senhor enviará a providência, a manifestação, enviará um milagre, fará maravilhas acontecerem. Que o Senhor é um Deus que vai ao encontro e resgatará deste leito de hospital, desta CTI, desta UTI, deste hospital do câncer. O Senhor é o Deus que tem poder para operar um milagre. Nós cremos nisso, por isso a nossa oração é de intercessão. Todos quanto precisam, Pai, ah, meu Deus, de uma cura, de um milagre, todos que estão, Senhor, enfermos, estão enfrentando, Pai, esta situação, que o Senhor seja a saúde para eles, que o Senhor seja o bálsamo que restaura, que o Senhor seja o grande provedor na vida dessas pessoas. E todo mal, toda enfermidade, enfermidade no sangue, enfermidade nos ossos, enfermidade nos nervos, enfermidade, Senhor, nos órgãos, enfermidade no corpo, enfermidade na mente, enfermidade maligna que está levando esta família à beira do desespero, que está levando esta mulher, Senhor, ah, Pai, esta situação onde ela se lança, se joga no chão de tantas dores, enfermidades que estão levando pessoas, Senhor, a esta CTI, a esta UTI, estão, Senhor, sendo entubadas, estão, Senhor, Pai, dependendo de máquinas, estamos, Senhor, Pai, dependendo de medicações para sobreviver. Tu és o Deus que cura, tu és o Deus, Pai, que traz saúde sobre o teu povo. Senhor, nós cremos nisso. A porta da saúde está sendo aberta agora. Esta mulher que está chorando, que está orando, que está clamando pela vida dela e pela vida dos seus, que precisam ser alcançados, que ela sinta a paz do Espírito Santo agora, que ela sinta a alegria do Senhor agora, que ela sinta, Pai, o refrigério na alma, que ela sinta, meu Deus, que a vida dela está sendo restaurada por completo. Este homem, esta mulher que estão agora, Pai, clamando e pedindo a libertação, estão enfrentando o vício, estão enfrentando, Senhor, a dificuldade, estão enfrentando, Senhor, a aflição, enfrentam, meu Deus, esses espíritos malignos, espíritos que vêm para destruir, que vêm para levá-los ao fundo do poço, mas o Senhor é o Deus que quebra, desfaz, despedaça todo jugo maligno, toda cadeia, toda obra do mal. O Senhor é um Deus que liberta, liberta dos vícios, liberta da bebida alcoólica, liberta da opressão maligna e traz a aqueles que creem, confiam, que clamam, que buscam, Senhor, ah, meu Deus, a provisão, a paz, a alegria. Faz eles entenderem, Senhor, faz essas pessoas compreenderem, meu Deus, que elas são amadas pelo Senhor, que há um propósito do Senhor para cada um deles. Esses que estão, meu Deus, agora sendo pelo inimigo levados a pensar e a desejar a morte, esses que agora, Senhor, foram tocados pelo teu Espírito e convidados a tomarem a decisão de entregar a vida ao Senhor, esses que estão afastados dos caminhos, estão afastados da tua presença, mas que sentiram agora, Pai, o arder, o queimar do teu Espírito Santo no coração e na alma, e entenderam que precisam voltar, entenderam que precisam retornar de onde não deveriam ter saído. Esses filhos pródigos, que eles agora, Pai, venham confessar com os lábios, e no coração receber esta palavra e crer que o Senhor é o Deus que transforma vidas, para que sejam abençoados. Todos quanto precisam, todos quanto padecem, todos quanto agora, Pai, estão, meu Deus, esperando a provisão, o milagre, a vitória, que sejam alcançados em nome de Jesus Cristo. E esses que agora se entregarão de corpo, alma e espírito, que eles venham ser um conosco, que venham, Senhor, caminhar conosco e venham ser agora, pelo Teu Espírito Santo, consolados, abraçados e fortalecidos. Em nome de Jesus, esta é a nossa oração, este é o nosso clamor. Assim pedimos e em Tuas mãos entregamos tudo. Para a glória do Seu nome, amém e amém, Senhor Jesus. Que Deus abençoe você que orou conosco, você que clamou, você que recebeu agora a presença do Espírito Santo. No seu coração estava um sentimento de tristeza e angústia, você estava dominado por um sentimento maligno, de que para você tudo havia acabado, de que para você era o fim, mas agora você sente este alívio. É o Espírito Santo te convidando a tomar uma decisão. Você que tomou agora esta decisão de aceitar a Cristo, de se entregar a Ele, de retornar à presença do Senhor, eu te convido a repetir comigo essas palavras e receber a bênção de Deus sobre a sua vida. Diga assim: Senhor Jesus, neste momento eu declaro que Tu és o Senhor e Salvador da minha vida. Eu reconheço que nada sou sem Ti, reconheço que sou falho, pecador, e que agora, diante de Ti, eu entendo que sou necessitado e preciso da Tua obra perfeita, da Tua obra soberana, da Tua obra grandiosa, da Tua obra transformadora sobre a minha vida. Pai, eu errei, eu falhei, eu pequei. Na caminhada eu tomei decisões que me levaram para longe, mas agora eu quero retornar. Eu quero caminhar com o Senhor, eu quero ser um filho obediente, eu quero ser um servo fiel, eu quero viver para a glória do Seu nome. Escreva meu nome no livro da vida, para o grande dia da redenção, e sela-me com Teu Espírito Santo, para que eu seja abençoado hoje e sempre, e permaneça firme até o fim, glorificando ao Senhor, até o último dia da minha vida, em nome de Jesus. Amém. Você que tomou esta decisão, você que aceitou a Cristo, você que se reconciliou, nossos contatos estão na tela, o nosso e-mail, queroaceitarjesus@ipda.com.br, ou nosso número de WhatsApp, prefixo 11, número 9-5094-4645. Que Deus te abençoe, você que aceitou e se reconciliou, nossos contatos, você pode agora enviar a sua mensagem a uma equipe te aguardando para te orientar, te dar todas as instruções para que você caminhe conosco. Seja bem-vindo à Igreja de Cristo, seja bem-vindo à Igreja Pentecostal, Deus e Amor. Todos que oraram conosco, internautas e ouvintes, que Deus os abençoe. Aos internautas, daqui a pouco, às 19 horas, culto da noite, culto da família aqui na sede mundial, para você acompanhar no canal oficial da igreja, no YouTube e nas redes sociais. Queridos ouvintes da rádio, permaneça na programação, porque o programa Voz da Libertação continua, e grandes bênçãos Deus tem para todos nós. Fiquem todos na paz de Cristo Jesus, e até uma próxima oportunidade.
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10: Apocalipse, capítulo 20.
11: 18 horas e 31 minutos. 18 horas e 31 minutos.
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0: porque desde a antiguidade não se ouviu, nem com o ouvido se percebeu, nem com os olhos se viu, um Deus além de ti, que trabalha para
1: já
0: aquele que nele espera.
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Esse que vos sauda, Diácono Cláudio Melo. Estamos aqui dando início à programação da Voz da Libertação, que tem a sua sede em São Paulo, na Avenida do Estado, 4568, na direção geral da nossa irmã Ereni Miranda. E vamos por aqui falando do amor de Deus, dando glórias ao nome do Senhor, certos que o Senhor vai operar maravilhas em nome de Jesus. Fica conosco, porque Deus tem muito a falar contigo, a falar o teu coração, nesta programação de bênção em nome de Jesus. E estamos aqui dando continuidade ao programa Voz da Libertação, na rua Senador Pompeu, número 27, na direção geral do pastor Antônio dos Santos. E agora vamos fazer um minuto de oração, crendo na resposta de Deus, que a palavra de Deus, ela diz que tudo o que pedirmos na oração, crendo, receberemos. Senhor, nosso Deus e nosso Pai, mais uma vez entramos na Tua presença em oração, ó Deus, porque cremos no poder do Teu nome, no poder da Tua palavra. A Tua palavra que diz, Senhor, que tudo o que pedirmos na oração, crendo, receberemos. Nós oramos a Ti, Pai, e pedimos a Tua presença, a Tua graça, o Teu Espírito Santo, a manifestação da Tua glória. Nós cremos, Deus, que o Teu nome será glorificado, porque cada ouvinte, Senhor, será tocado em nome de Jesus nesta noite de hoje. Cada ouvinte, Senhor, será abençoado pelo poder da Tua palavra, pelo poder da oração. Oramos pedindo a Ti a Tua bênção. Oramos pedindo a Ti a Tua misericórdia, os Teus cuidados. Senhor, fica conosco, toma frente desta programação. Que o Teu nome, Senhor, seja engrandecido e glorificado, em nome do Senhor Jesus.

É, ouvintes, é o programa Voz da Libertação e Deus tem uma palavra para nós nessa noite. Cumprimento a todos na paz do Senhor Jesus. Estamos aqui no estúdio, né? Nosso irmão Diácono Claudio, também nosso irmão Silvan aqui na técnica. Não saia da sintonia. Quero chamar a atenção já do povo aí de Nova Iguaçu. Presta segunda-feira, segunda da oração, a segunda da palavra. Você não pode ficar de fora, às 9 da manhã. Vai estar conosco ali o pastor Edson também, juntamente com a cooperadora Valéria, pregando e orando pelos dons do Espírito Santo nessa poderosa campanha, a campanha da palavra. Então, ouvintes, vá à nossa igreja Deus Amor, Avenida Governador Roberto Silveira, 862, 9 da manhã, o culto também às 19 horas, estamos ali também, na segunda etapa dessa campanha, a campanha da oração, a campanha da palavra. Vai estar conosco ali a nossa irmã Patrícia, aqui da Senador Pompeu, pregando e orando pelos dons do Espírito Santo. Não fique de fora, porque a bênção é garantida em nome de Jesus. Ouvintes, nós vamos já aos testemunhos, aquilo que está acontecendo na nossa igreja pentecostal, Deus e Amor.

0: César. César, qual foi o milagre que você recebeu na Igreja Pentecostal Deus de Amor?
1: Bom, o milagre que eu recebi foi compra de um sítio que já há muito tempo estava querendo comprar aqui em Nova Iguaçu, porque o local onde eu morava, após as 6 horas, não tinha mais condição e, além do mais, eu estava morando de aluguel. E quando eu, orando a Deus, eu pedi a Ele que gostaria de morar aqui em Nova Iguaçu para facilitar a minha vida e sair daquele sofrimento de lá, de ficar até dormindo na Dutra por falta de condução. Então Deus ouviu o meu clamor, as minhas orações, e hoje eu moro no meu sítio, bem espaçoso, e glorifico o nome de Deus por isso, e estou orando a Deus também pela venda do meu terreno para construir, para melhorar cada vez mais a minha moradia.
0: Que coisa linda, ouvintes. Então ele precisava de uma casa, ele pediu para Deus, é isso mesmo?
1: Sim, exatamente. Eu pedi a Deus para ter uma casa aqui em Nova Iguaçu. E graças a Deus, Deus ouviu o meu clamor, a minha petição.
0: Amém. Qual o seu nome?
1: César.
0: O irmão mora onde?
1: Hoje eu moro aqui em Nova Iguaçu, na Estrada de Madureira, no bairro Ipiranga.
0: Amém. E antes o irmão morava onde?
1: Bom, eu morava em Piraí, de aluguel, e com um sofrimento tremendo, porque após as 6 horas não tinha mais ônibus para ir e vir de onde eu morava. Então, houve momentos que eu tive que dormir na Dutra por falta de condução, que é horrível dormir na rua, principalmente na Dutra. Um vento terrível, um calor, um vento terrível e sem local próprio, né, para deitar, né?
0: Amém, irmão. Que Deus abençoe o irmão pelo seu testemunho.
2: É, ouvintes, que bênção que Deus tem concedido ao povo que tem buscado e tem alcançado a bênção de Deus na Igreja Pentecostal Deus e Amor de Nova Iguaçu, que tem a sua sede estadual na Avenida Governador Roberto Silveira, número 862. Faça como o nosso irmão César, venha buscar a bênção de Deus, venha tomar posse também da sua vitória, porque Deus, com certeza, Ele vai honrar aqueles que o buscam. A palavra de Deus, ela diz que os filhos dos leões necessitam, sofrem fome, mas aqueles que buscam o Senhor de nada tem falta. Faça então como o nosso irmão César, que recebeu aí a sua bênção, o seu milagre, a providência de Deus. Você, ouvinte, está convidado a estar conosco, recebendo, tomando posse da bênção de Deus na Igreja Pentecostal Deus e Amor de Nova Iguaçu. Avenida Governador Roberto Silveira, número 862, ali bem próximo do Top Shop de Nova Iguaçu.

0: É, ouvintes, quero chamar a atenção do povo de Deus aqui da Rua Senador Pompeu, número 27, para essa segunda-feira. Olha, ouvintes, Deus vai fazer milagre, Deus vai fazer maravilhas aqui. Amanhã, segunda-feira, está conosco aqui nosso pastor Davi Filho, juntamente com a evangelista Lorena. Olha, ouvintes, ficar em casa é perder a bênção de Deus, ouvintes. Olha como Deus tem usado o pastor Davi Filho. Olha como Deus tem usado a evangelista Lorena. Então amanhã os dois vão estar aqui às 9 da manhã, ouvintes. Vai preparando a sua caravana, vai já preparando a condução aí para estar conosco nesta segunda-feira. Explosão de milagre. Vai ser coisa tremenda, ouvintes. Eu já estou vendo aqui pelos olhos da fé o que Deus vai fazer nessa segunda-feira. Vai ser muito forte. Ouvintes, pode trazer os paralíticos, pode trazer o cego, o mudo, o surdo, pode trazer a pessoa desenganada pela medicina, pode tirar esse parente seu do hospital, trazer ele aqui para a cena do Pompeu, número 27. É, nesta segunda-feira, explosão de milagres. Não é isso mesmo, pastor Silvano?
1: Com certeza, pastor Leandro, amanhã Deus vai fazer grandes coisas por intermédio da fé. Nós estamos em uma convocação geral para todo o Rio de Janeiro. Atenção, você que ouviu este chamado, nós queremos convidar você a vivenciar o maior milagre da história da sua vida. É pela fé, pastor Leandro, é pela fé que nós entendemos que quando aquela mulher do fluxo de sangue, ela decidiu tocar em Jesus, ela não viu o problema, ela não viu a dificuldade, ela viu Jesus, e é isto que você vai ver, meu irmão. Talvez você olhe para a sua dificuldade, para o seu problema, passa a olhar para Jesus. Amanhã é o dia da medicina, é o dia de você olhar para Jesus, tocar nele pela fé. E é claro, nós já queremos ouvir testemunhos, milagres de pessoas que pela fé foram nestas campanhas e através da oração, através do poder de Deus, usando a evangelista irmã Maria Lorena e o pastor Davi Miranda Filho, Deus realizou milagres. E é o que você vai ouvir agora e é o que já espera por você amanhã, no horário das 7, 9 horas da manhã, lembrando a todo o povo do Rio de Janeiro, no horário das 9 horas da manhã, vai estar as duas, o servo do Senhor, a evangelista irmã Maria Lorena e também o pastor Davi Miranda Filho. Neste grande dia, você não pode perder, ouvinte, você não pode perder. Se nós falamos de milagre, e é milagre que você vai ouvir agora.

0: Como é o seu nome, irmã?
1: Eva.
0: Eva. O que foi que aconteceu? Explica para nós.
1: Eu já fiz até exame do olho, né? Que eu tô com problema numa vista. E aí os médicos falaram que eu tinha que fazer uma cirurgia, né? Mas eu entreguei na mão de Deus.
0: E hoje...
1: Aí eu cheguei aqui hoje com ele doendo, agora não tá mais.
0: E a senhora crê que foi a mão de Deus?
1: Foi a mão de Deus, eu tenho certeza.
0: A operação divina.
1: Divina.
0: Foi Deus que fez o milagre.
1: Foi Deus que fez o milagre, tava até doendo assim.
0: E agora até a dor sumiu.
1: Até a dor já sumiu, em nome de Jesus.
0: Diga, Jesus me curou.
1: Jesus me curou.
0: Está curado em nome de Jesus. O Espírito de Deus, que não se engana, está me revelando duas pessoas. Quando você dorme e quando você acorda, parece que todo o teu corpo está quebrado, os ossos. Tanta dor. Do pé à tua cabeça é dor de tudo quanto é lado. Onde está? Vem com a mão levantada receber o milagre. Vem. Vem com a mão levantada. Como é o nome da senhora?
2: Irene.
0: Conta pra nós, o que foi que aconteceu?
2: A revelação do irmão que quando acorda o corpo tá todo dolorido, não conseguia nem andar assim de manhã, pegada nas paredes, bem
0: através
2: curvada.
0: Da revelação do Espírito. Amém. De Deus, a senhora foi curada.
2: Amém, Jesus, glória a Deus.
0: Tá feliz com esse milagre?
2: Tô feliz, claro, todo dia, irmão. Era uma dor terrível.
0: Deus opera de verdade.
2: Opera de verdade, glória a Deus.
0: O milagre é de Deus.
2: É de Deus, a revelação foi do Senhor.
0: Dá glória a Deus por isso, igreja.
3: Coisa profunda. Eu vi o Senhor arrancando um câncer de um joelho. Cadê? Receba teu milagre. Quanto tempo de sofrimento, irmã, vem cá. Dá glória.
4: Meu joelho direito, irmã, não posso piscada. Olha, eu tenho sofrido, tenho tomado remédio, ataca meu estômago, eu tenho orado, tenho pedido para Deus. Já nem imagina quanto eu tenho pedido.
3: Mas hoje, ele entrou na espada. Pode gritar, queima, é igreja. Pode gritar, queima, é igreja. Vai saindo do joelho dela. Pode gritar, queima, igreja. Todo câncer maligno, sai do joelho dela agora. Só em nome de Jesus, bate o joelho no chão. Cadê a dor?
4: Não podia dobrar meu joelho, era tanta ferida.
3: E agora?
4: Não tenho nada. Olha.
3: E você não dá glória, igreja. Chorar, chora, reclama, reclama. Oh, que milagre maravilhoso. Como é que é?
2: Não estava ouvindo, agora já estou ouvindo.
3: Não ouvia nada.
2: Não estava ouvindo nada, eu vim aqui surda.
3: E agora?
2: Me curou, ele me curou.
5: É o Deus do impossível, ele vai operar prodígios, sinais e maravilhas. Atenção paralítico, atenção você enfermo, atenção você canceroso, atenção você que está sofrendo com leucemia, a sua enfermidade que o médico já falou, não tem mais jeito. O médico já falou, olha, volta para casa para morrer em casa. E é isto que acontece, pastor Leandro. Muitas pessoas tomam aquela palavra, sem contar que os médicos colocam paliativo, medicamento, coisas que não vão dar jeito, não tem solução. Mas amanhã a medicina de Deus está neste lugar. Jesus vai operar o maior milagre jamais visto aqui no Rio de Janeiro. E eu tenho certeza, pastor Leandro, que o povo de Nova Iguaçu também estão na mesma fé. Todo o povo em geral, Nova Iguaçu, Baixada Fluminense, vamos estar descendo aqui no centro do Rio de Janeiro. E como é que está a fé daquele povo, pastor Leandro?
6: É, irmão Silvan, a fé do povo está muito grande, irmão, a expectativa muito grande. É o povo só comentando e dizendo, amanhã estarei lá na rua Senador Pompeu, número 27. Olha, ouvintes, é coisa tremenda, o povo está, é os membros, é os visitantes, todo mundo... comentando, falando e dizendo, amanhã estarei É, na rua Senador Pompeu, número 27, irmão Silvan. É coisa tremenda. O povo está ligadíssimo aqui na rádio, está ouvindo o anúncio da vinda aqui do nosso irmão, pastor Davi Filho, também da nossa irmã Maria Lorena. Então vai ser muito forte, ouvintes. Monte as suas caravanas, pega o seu Uber, sua moto, sua bicicleta, seu transporte. Não deixe de vir. Amplo estacionamento para você deixar o seu carro. Igreja toda climatizada, você não vai sentir calor aqui dentro não, porque a igreja está toda climatizada. Já chegamos aqui na rádio, já vemos os irmãos lá de São Paulo aqui já arrumando, né, irmão Silvan? Preparando tudo aqui para esse grande evento de amanhã. Anote o endereço aí, você que gosta de milagre, você que está precisando, né? Como nosso irmão Silvan comentou, aquela mulher estava com fluxo de sangue há 12 anos, mas ela ficou sabendo que Jesus ia passar. Então ela foi, eu vou, e hoje somente de tocar na veste do meu Senhor, eu vou ser curado. Irmão, ouvintes, vocês têm que colocar a fé em prática, ouvintes. Quanto tempo você está sofrendo? Você que está numa cadeira de roda agora, você que anda de muleta, você que anda de andador. Olha aí, a mulher estava com câncer, né? Câncer no joelho. A nossa irmã Lorena, é, Deus usou ela aí. E na hora o câncer desapareceu também. Nosso pastor, nosso irmão pastor Davi Miranda Filho também. Tremendas revelações do Espírito Santo. Então amanhã, explosão de milagre. Anote aí o endereço. É Rua Senador Pompeu, número 27, bem no centro aqui do Rio de Janeiro. Então todos os bairros, todos os lugares, o Rio de Janeiro está convidado para esse grande culto de milagres, sinais e prodígios.

0: É isso aí, ouvinte. Amanhã, terça-feira, vai estar no Santo... na próxima terça-feira, vai estar no Santo Altar de Deus, nosso irmão pastor Leandro, na sede estadual de Nova Iguaçu, no horário das 9 horas da manhã. E às 19 horas, vai estar o nosso irmão Jair, pregando a palavra de Deus, orando forte, através dos dons do Espírito Santo. Vai ser forte, vai ser bênção de Deus, nesta próxima terça-feira, na Igreja Pentecostal Deus e Amor de Nova Iguaçu, Avenida Governador Roberto Silveira, número 862, ali próximo do Top Shop. Você está convidado a estar conosco na próxima terça-feira, 9 da manhã, presença do homem de Deus, pastor Leandro Machado, e às 19 horas, o homem de Deus, pastor Jair, pregando, orando pelos mistérios de Deus nesta campanha da queda das muralhas. Deus vai operar maravilha. Venha estar conosco, venha receber a bênção do Senhor.
1: É, ouvintes, é terça-feira de milagre, é terça-feira de ensinamento. Nós vamos estar ali em nome de Jesus. Ouvintes, nós vamos ouvir aqui um testemunho, né, para aumentar a sua fé, porque sem fé é impossível agradar a Deus.
2: Meu Deus.
3: Meu nome é Marcos, eu pertenço a uma outra denominação, mas aqui na igreja, em Deus e Amor de Nova Iguaçu, que eu encontrei o milagre, aqui eu encontrei o milagre. Eu tenho uma neta que acaba de nascer, na gestação da minha filha, ela vinha tendo problema nos exames, problema em cima de problema, e eu peguei os carnezinhos do votos, e passei a fazer o voto do livramento, voto do aluguel, eu não me importava no nome, eu queria era fazer o voto, piorando e buscando, e chegando o dia do nascimento dela, nós tivemos a notícia que ela ia nascer com problemas neurológicos, que ela teria que botar um aparelho no cérebro. E eu determinei que eu não aceitava aquilo, eu repreendi aquele mal e falei para Deus: Senhor, se o Senhor me der esta grande vitória, eu levarei no altar do Senhor, lá na Igreja Nova Iguaçu, Deus em Amor, um voto da gratidão. E eu estou aqui hoje para fazer este voto, porque a minha neta nasceu sem problema nenhum. Sem nada, 3 exames, nada constatou, e ela está aqui para a glória do Senhor. Manuela Alves de Oliveira, 52 centímetros, 4 quilos, perfeita, do jeito que eu pedi a Deus. Então, Deus continua fazendo milagre. Creia, não desista, creia no Deus que você serve. E aqui nessa igreja, Deus em Amor, em Nova Iguaçu, pastor Leandro, ministério, todo o ministério daqui, sou grato ao Senhor por isso. Que a paz de Cristo seja com todos, em nome de Jesus.
4: Amém, meu irmão, que testemunho maravilhoso. Confirma para nós aí o seu nome e o seu endereço, por favor, meu irmão.
3: Meu nome é Marcos Augusto. Eu moro em Mesquita, na Rua Aurora, número 57, em Edson Passo. E não abro mão de estar aqui todos os cultos, todas as campanhas, buscando o milagre de Deus, que aqui acontece milagre. A paz do Senhor.
4: Amém, meu irmão. Deus abençoe pelo seu testemunho de bênção.
0: É isso aí, ouvinte. Olha que bênção. Que bênção que Deus ele tem operado na vida de todos os irmãos e irmãs que têm comparecido no interior da Igreja Pentecostal Deus e Amor de Nova Iguaçu. Faça aí como o nosso irmão que recebeu aí essa bênção, esse milagre da parte de Deus. Eu tenho certeza que nesta próxima terça-feira não será diferente. Deus vai estar usando com autoridade os seus servos no Santo Altar de Deus. Às 9 horas da manhã, a presença do pastor Leandro Machado, e também às 19 horas, a presença do pastor Jair, pregando a palavra santa do Senhor, orando através dos dons excelentes do Espírito Santo, que será uma terça-feira de avivamento, de ensinamento da palavra de Deus, e Deus vai operar com toda certeza também na sua vida. Venha estar conosco na Avenida Governador Roberto Silveira, número 862, ali no centro de Nova Iguaçu.

É, ouvintes, é bênção de Deus. Não fique de fora, ouvintes. São membros aí de Nova Iguaçu, nessa terça-feira. 9 da manhã também, às 19 horas, esse culto abençoado, a campanha também, a queda das muralhas. Você não pode ficar de fora. Quero chamar a atenção aí do povo de Deus, também aí de Santa Rita, nossa igreja de Santa Rita. Ela está com uma campanha abençoada, uma carta para Deus, uma carta para Deus. Você não pode ficar de fora, pastor Washington ali, esperando você, ouvintes, para receber o milagre aí nessa campanha, uma carta para Deus. Então, você não pode ficar de fora, vá até nossa igreja aí de Santa Rita, ouvintes, porque Deus vai operar maravilhas na sua vida. Não fique de fora, todos os dias nós temos culto ali, mas a quarta-feira ali é a campanha Uma Carta para Deus. Não fique de fora, igreja ali de Santa Rita, fica bem no centro de Santa Rita, e você não pode perder a bênção de Deus, tá bom, ouvintes? Não deixe de ir. O irmão não colocou aqui o endereço agora, mas depois a gente passa o endereço para vocês, tá bom, ouvintes? É a igreja de Santa Rita, onde está o pastor Washington ali dirigindo. Que Deus abençoe, ouvintes. Nós agora, ouvintes, nós vamos já aos prefixos, né? Mas daqui a pouquinho nós estamos de volta aqui, tá bom? Não saia da sintonia, porque o pastor Antônio dos Santos, ele vai prosseguir aí com o testemunho, também chamando a atenção do povo através da pregação, da revelação, da oração, tá bom, ouvintes? Daqui a pouquinho estamos de volta. Vamos agora aos prefixos da Rádio Deus e Amor.

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5: 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Atenção, atenção, Rio de Janeiro, Baixada Fluminense e todo o Rio de Janeiro. Dia 12 de outubro, eu, pastor Davi Miranda Filho, juntamente com a nossa irmã Maria Lorena, na Igreja Deus e Amor do Rio de Janeiro, Rua Senador Pompeu, número 27, das 9 da manhã até o meio-dia, dia 12 de outubro, feriado nacional. Este convite é para você receber as bênçãos, os milagres e as vitórias. Estaremos pregando a palavra de Deus, orando por libertações. E a nossa irmã Lorena estará orando através dos dons do Espírito Santo, pela divina revelação do Espírito Santo. Vai ser uma bênção, vai ser uma vitória, o que Deus vai nos preparar para este dia.
6: Toque com fé, toque com a alma. Olha, ouvintes, está chegando o dia 12 de outubro. A partir das 7 da manhã, nós teremos aí um feriado nacional e nós queremos aproveitar esta data. É a data da medicina do Senhor Jesus Cristo e teremos 2 concentrações. No horário das 7 às 9 da manhã, nós teremos a participação do presbítero Sandro Mesquita, que vai estar conosco pregando a palavra do nosso Deus.
7: Você já percebeu que tu entrou aqui pesado, já está mais leve, o peso já caiu por terra. Você percebeu que você chegou aqui hoje triste, mas o anjo já trouxe alegria para você. Você percebeu, o anjo vai entrando, as portas vão se abrindo. A Bíblia fala que Pedro está o quê? Dormindo, um sono profundo. O sono estava tão gostoso que o anjo chega, dá um toque, dá sacudela em Pedro, manda ele se levantar, manda ele colocar as roupas, capa, manda ele colocar o chinelo e fala: Pedro, agora fica de pé e me segue. Você imagina, e o anjo vai, o anjo na frente e Pedro atrás, as portas vão se abrindo, chega no portão principal, Pedro abre os olhos e ele olha e ele percebe, olha para um lado, olha para o outro, ele pensou que está estava sonhando, mas não era um sonho, era realidade. Ei, meu irmão, ei, minha irmã, o teu milagre, o teu sonho vai se tornar em realidade nessa manhã. O que você pensava que não ia acontecer, vai acontecer na sua vida, vai acontecer na sua casa, vai acontecer na sua família. Levanta essa mão, pelo amor de Deus, aí. Glorifica o nome de Jesus nessa manhã. Glorifica o nome de Jesus. O milagre chegou nessa manhã. A bênção de Deus chegou. Eu creio que...

0: você estará conosco bem cedinho, participando deste primeiro culto. Aproveitando, meus irmãos, este feriado nacional. Presbítero Sandro Mesquita vai pregar a palavra de Deus no horário das 7 da manhã. Ele vai orar por revelação do Espírito Santo, fazer aquela oração também de libertação, de milagres. E eu tenho certeza, a medicina de Deus vai acontecer também no horário das 7 da manhã.
1: O nome da senhora?
2: Andréia.
1: Irmã Andréia, a senhora crê que a senhora está curada?
2: Creio.
1: Crê, minha irmã? Creio. Na sua cura nessa manhã? Não... A senhora sabia que Jesus te curou?
2: Amém.
1: Jesus limpou a tua garganta.
2: Aleluia.
1: Agora? O milagre foi grande ou foi pequeno?
2: Grande.
1: Como é que tá aí? Passa a mão aí. Como é que tá aí? Amém?
2: Hã? Tô bem.
1: Tá bem? Não tá sentindo mais nada? Não tem mais nada aí na garganta.
2: Não.
1: Porque a senhora foi curada.
2: Amém.
1: A senhora sabe quem te curou?
2: Jesus.
1: Foi quem?
2: Jesus.
1: O milagre foi grande ou foi pequeno?
2: Grande.
1: Deus abençoe, irmã Andréia. Palma para Jesus.
3: Eu vou descansar na tua palavra, confiar.
0: É, por isso eu quero convidar a todos neste momento, cheguem cedo para você encontrar lugar. É, a nossa nave principal vai se tornar pequena. Nós teremos este culto das 7 às 9 da manhã e das 9 horas em diante, nós teremos essa mega concentração. Pastor Davi Miranda Filho pregando a palavra do nosso Deus.
4: A Bíblia diz que havia 2 cegos... E eles ali, quando souberam que Jesus estaria ali, eles foram até onde estava Jesus. E Jesus disse: o que queres que eu te faça? Eu faço uma pergunta e a igreja responde. Jesus viu que eles eram cegos? Viu. E por que Jesus perguntou? Porque queria saber se eles tinham fé. Jesus perguntou: vocês creem que eu posso fazer isto? Eles falaram: sim, senhor, eu creio. Então, Jesus curou os 2 cegos. A mesma coisa está acontecendo aqui hoje. Jesus está perguntando: você crê que eu posso te ajudar? Você crê que eu posso curar as tuas enfermidades? Vocês acreditam que eu posso resolver os teus problemas? Se você crer, a vitória está chegando até você! Glória a Jesus!

0: meus irmãos, nós já podemos sentir o impacto da presença de Deus. A presença de Deus será notória, vidas serão tocadas, vidas serão alcançadas pelo poder da palavra do nosso Deus. Ele vai orar por revelação, fazer aquela oração de explosão de milagres, aquela oração de libertação. E pode ter certeza, Jesus vai operar maravilhas na sua vida.
1: Escute a revelação. O Espírito de Deus está me revelando 12 pessoas. Escute a revelação. Você tinha dores terríveis na coluna. Você não conseguia fazer o movimento. Faça o movimento. 12 pessoas curadas agora, Jesus está me dizendo. O Espírito de Deus está fazendo 12 pessoas. Seu nome, irmão?
2: Meu nome é Douglas, pastor Davi.
1: O que foi que aconteceu?
2: Eu estou mais de 6 meses sem poder andar com a minha coluna. E eu vim para cá hoje de carro, sentado em cima de um colchão, porque eu não podia me movimentar. E na hora da oração, Jesus colocou as mãos na minha coluna, para a honra e glória do Senhor Jesus, estou curado. Eu não conseguia mover minhas pernas, não conseguia me abaixar.
1: Abaixando e levantando.
2: Abaixando e levantando. E não podia caminhar, só que agora eu vou correr aqui para aumentar a fé do povo, olha.
1: Olha aí, ó. Chegou, olha a situação que ele estava. Dá glória a Deus, igreja! Dá glória a Jesus, igreja! Me permita conversar com ele. Escute, irmão. O senhor falou que chegou em cima de um colchão.
2: Isso, porque eu dobrava o colchão no meio, assim, para colocar atrás da coluna, porque não dava para se movimentar.
1: Há quanto tempo essa enfermidade na coluna?
2: Eu já estou com essa dor, assim, que eu não podia me movimentar já 6 meses, mas já tinha perto de mais de 1 ano já.
1: Veja, irmão, chegou aqui num colchão, irmãos. Dentro do carro não podia nem sentar. E ele correu, pulou, porque isso é o quê? Milagre, milagre, milagre, milagre! Glória a Deus, igreja!

0: dinheiro, tragam os enfermos, paralíticos, as pessoas que estão desenganadas pelos recursos humanos. Vai ser o dia da medicina de Deus e não vai parar por aí. Evangelista Maria Lorena vai estar conosco orando por revelação, fazendo aquela oração forte. Vidas serão curadas. Satanás vai entrar em desespero, porque a glória de Deus vai envolver este lugar.
1: Pode gritar, queima, queima, queima, toda legião de demônio que você quer com ela. Eu vou acabar. Eu deixo eles trancados dentro. Eles não têm nada. Eu tranco tudo. Eu acabo. O marido dela. E ela fica desesperada. Você ganha muito pra fazer isso. Você não gosta dessas campanhas.
2: Não, ela vem aqui.
1: Pode gritar, queima eles. Pode gritar, queima eles. É uma legião, igreja. Fala comigo, Satanás. Eu não ouvi, Satanás. Sai dela agora. Sai dela agora.

Dia 12 de outubro, a partir das 7 da manhã, de 7 às 9, presbítero Sandro Mesquita, de 9 ao meio-dia, pastor Davi Miranda Filho e evangelista Maria Lorena. E pode ter certeza, meus irmãos, Jesus não vai te despedir de mãos vazias. Ele deixa claro: aquele que vem a mim, de maneira nenhuma o lançarei fora. Venham participar conosco, dia 12 de outubro, às 7 da manhã e também às 9 da manhã. Rua Senador Pompeu, número 27, aqui no centro do Rio de Janeiro.

0: 19:20.
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É, ouvintes, queremos lembrar a todos que nesta próxima quarta-feira estaremos ali na Igreja Pentecostal Deus e Amor de Nova Iguaçu, a presença do homem de Deus, o operador Ian, pregando a palavra de Deus e orando pelos dons do Espírito Santo às 9 horas da manhã. E a presença do pastor Antônio às 19 horas, pregando a palavra santa, a palavra viva do Senhor e orando pelos dons excelentes do Espírito Santo nesta quarta-feira do Mover de Deus, orações fortes pela família, aonde Deus ele vai operar maravilhas nesta quarta-feira do Mover de Deus. Avenida Governador Roberto Silveira, número 862, está localizada a nossa sede estadual de Nova Iguaçu. E você não pode estar de fora, você precisa estar presente, recebendo a bênção do Senhor. Vai ser forte, vai ser 2 horários de bênção da quarta-feira do Mover de Deus. Nós vamos ouvir os testemunhos de bênção que o povo tem alcançado da parte do Senhor. Aqueles que têm ido em busca têm recebido de Deus. A palavra de Deus, ela diz que aquele que busca, encontra. Venha estar conosco, receber a bênção de Deus em nome de Jesus, porque o Senhor também tem vitória para você. Vamos ouvir agora os testemunhos das bênçãos alcançadas pela misericórdia do Senhor.

0: Senhor, irmã, qual o seu nome?
1: Magali Ferreira dos Santos.
0: Irmã Magali, qual foi o milagre que a senhora recebeu aqui na Igreja Pentecostal Deus de Amor?
1: Eu tive um milagre maravilhoso. Em nome de Jesus, ele me abriu as portas e aqui na igreja eu consegui. Depois de 30 anos, eu sempre buscando, eu consegui resolver um problema imenso. Deus me abençoou e eu ganhei a causa na justiça.
0: Meu Deus do céu! Depois de quantos anos, irmã, a senhora tinha essa causa na justiça?
1: 30 anos.
0: 30 anos, ouvintes. E aí, irmã, o milagre foi grande ou pequeno?
1: Foi enorme.
0: E o que, que a senhora fala para os irmãos que têm causa na justiça? Qual o recado que a irmã dá nessa tarde?
1: Persevere, continue orando, vai pedindo, que Deus um dia ele atende, porque o tempo de Deus é diferente do nosso.
0: Meu Deus do céu, que testemunho, igreja. Irmã, confirma para nós o seu nome e o seu endereço, por favor.
1: Magali, eu moro na estrada de Austin 77.
0: Graças.
1: Comendador Soares.
0: Comendador Soares. Que Deus abençoe o testemunho de bênção. Fica com Deus, minha irmã.
1: Amém.
2: Olha aí, ouvintes, como Deus tem operado na vida dos irmãos, das irmãs que têm comparecido na Igreja Pentecostal Deus e Amor. E nesta quarta-feira não será diferente, assim como Deus ele fez na vida da nossa irmã Magali, que recebeu essa bênção e esta causa que o Senhor concedeu para ela e essa bênção na justiça. A palavra de Deus, ela diz que juízo e justiça são a base do trono do Senhor. Deus, ele tem vitória para a sua vida nesta próxima quarta-feira. Às 19 horas, a presença do presbítero Antônio pregando, orando pelas revelações de Deus. E às 9 horas da manhã, o cooperador Ian pregando, orando pelas divinas revelações. Avenida Governador Roberto Silveira, número 862, ali bem pertinho do Top Shop de Nova Iguaçu. Venha estar conosco, venha estar presente nesta quarta-feira do grande mover de Deus.

É, ouvintes, a benção continua, o milagre continua. É a quarta-feira das portas abertas aqui na nossa igreja Deus de Amor, Deus de Amor, aqui da rua Senador Pompeu, número 27. Você não pode ficar de fora. Quero chamar a atenção aí dos irmãos desempregados, irmãs desempregadas. Venha nessa quarta-feira. Pastor Antônio aqui na unção de Deus, pregando e orando pelos dons do Espírito Santo. É a quarta-feira da prosperidade, é a quarta-feira dos trabalhadores. Anote o endereço da Vitória aí, Rua Senador Pompeu, número 27. Ouvintes, nós vamos ouvir o que Deus está fazendo aqui às quarta-feiras. Você vai ver como Deus tem operado através do servo de Deus, Pastor Antônio dos Santos.

0: Irmã, qual é o seu nome?
1: Margarete.
0: Irmã, conte a bênção.
1: Semana passada, o pastor falou, o senhor falou que alguém estava esperando algumas pessoas serem assinadas, né? Algum documento, e naquele mesmo dia ia ter um sinal, uma resposta. Eu estava aguardando desde dezembro de 2024 uma bênção. Falei com uma pessoa na terça, na quarta eu vim aqui. E o irmão revelou. Na própria quarta-feira eu já recebi a bênção.
0: Espera aí, veio aqui, a senhora estava aguardando um documento ser assinado, é isso?
1: É.
0: Desde dezembro de 2024.
1: Verdade.
0: Foi revelada. E no mesmo dia, o documento foi assinado.
1: Foi assinado e eu recebi a bênção.
0: Recebeu a bênção. Cadê o glória para Jesus?
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3: Olha aí, ouvinte, as maravilhas de Deus, o poder de Deus se manifestando nessa grande campanha das quarta-feiras. Deus usando com autoridade o pastor Antônio dos Santos, que tem aí sido ferramenta de Deus na vida do povo carioca. Você não pode estar de fora, você precisa estar também presente, alcançando a bênção do Eterno. Assim como as pessoas têm contado as bênçãos aqui, os testemunhos, eu tenho certeza, eu creio que o Senhor também já determinou a tua vitória. Em breve você também estará aqui testemunhando aquilo que Deus ele vai fazer na sua vida em nome de Jesus. A nossa igreja pentecostal Deus e Amor está situada aqui na rua Senador Pompeu, no número 27, no centro da capital carioca.

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1: É, ouvintes, queremos lembrar que nesta quinta-feira, no horário das 9 horas da manhã e também das 19 horas, estaremos realizando ali o culto da Fundação Reviver, na sede estadual de Nova Iguaçu. A presença do homem de Deus, o pastor Edson, e da sua esposa, a nossa irmã cooperadora Rita, que vai estar orando forte ali em favor de todos os irmãos e irmãs que se fizer presente nesta campanha poderosa da Fundação Reviver, onde Deus tem feito maravilhas, Deus tem concedido as maravilhas na vida do povo. É de Deus você estar conosco, é de Deus você fazer uma força, se esforçar, determinar para estar presente nesta quinta-feira, onde Deus tem operado nesse culto de maravilhas, nesse culto de palavra, de oração, e Deus tem usado os seus servos como ferramenta na vida de todos os irmãos. 9 horas da manhã, presença do pastor Edson e também da sua esposa cooperadora Rita, pregando, orando forte em favor do povo de Deus. Avenida Governador Roberto Silveira, número 862, bem próximo ali do Top Shop. Lembrando que Deus tem vitória para a sua vida, em nome de Jesus.
2: É, ouvintes, não fique de fora. Fundação Reviver também aqui na nossa sede estadual, que dá Senador Pompeu, em quatro horários também aqui, ouvintes. É, você não pode ficar de fora. Traga o seu donativo, traga um alimento, traga uma roupa, porque o culto da Fundação Reviver é para você abençoar as pessoas carentes. E a Fundação Reviver, como os irmãos sabem, as irmãs sabem, tem ajudado, né? Muitas pessoas que não têm nada para comer. Nós sabemos que estamos aí agora com a casa aberta, abrindo em vários estados já, né? Minas Gerais, São Paulo, enfim, vários estados já abriram essa casa aberta. E através da minha, da sua oferta, da sua ajuda. Também aqui na Senador Pompeu você pode trazer 1 quilo de alimento, né, para ajudar o necessitado. E também aí os irmãos de Nova Iguaçu também levam 1 quilo de alimento não perecível, um alimento não perecível para aqueles que necessitam, né, da sua ajuda. Fundação Reviver. Agora nós vamos às contas, né, as contas da Fundação Reviver, para você fazer o seu depósito, para você colocar aí, aleluia, uma ajuda, né, para as pessoas que realmente nesse momento estão passando por grande necessidade, estão precisando de alimentos, estão precisando de roupa, estão precisando de um abrigo, né? Mas a Deus e amor, com essa instituição da Fundação Reviver, tem ajudado muita gente. 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
3: Quando saíres da peleja contra os teus inimigos, e vires cavalos e carros, tenhas medo porque o teu Deus estará...
2: É, ouvintes, é o programa Voz da Libertação. Quero chamar a atenção do povo de Deus aí de Nova Iguaçu para essa sexta-feira. Guerra contra o mal. Olha, ouvintes, Deus tem operado sinais, maravilhas, ali às sexta-feira, 9 da manhã, e o mesmo pastor Leandro Machado, junto ali com o presbítero Antônio, também o nosso irmão presbítero Inácio. Nós estamos ali na unção de Deus, pregando e orando pelos milagres. Em Santo Jejum a Deus, você pode ir doentes, enfermos, problemáticos, livres pensadores. Você é o nosso convidado, meu irmão católico, você que não aguenta mais sofrer. Você tem ouvido, tem visto vultos, você tem visto barulhos dentro de casa, você muitas vezes vê alguém chamando o seu nome, você olha e não vê ninguém. Deus tem a libertação para a sua vida. Talvez você já bateu em várias portas. Nós da Igreja Deus e Amor, nós estamos ali preparados em Cristo Jesus para orar por você nessa sexta-feira. É uma explosão de milagres. O inimigo não resiste à oração. Coisas grandes têm acontecido às sexta-feira. Na Avenida Governador Roberto Silveira, 62. Você é o meu convidado, você é a minha convidada. Agora nós vamos a um testemunho aí para você ver o que Deus está fazendo às sexta-feira. Lembrando também que às 19 horas, nosso irmão pastor Cláudio também, que está conosco aqui no estúdio, está também às 19 horas pregando e orando pelo dom do Espírito Santo. Deus também operando maravilha às 19 horas. Agora nós vamos ouvir um belo testemunho aí para aumentar a sua fé. Irmã, qual o seu nome?
4: Neuza Medeiros.
2: Irmã Neuza, qual foi o milagre que a senhora tem para contar hoje aqui na Igreja Deus e Amor?
4: Olha, pastor, o milagre é do meu sobrinho, né, que estava no tráfico, foi jurado, teve que ir embora para Niterói. Mas eu não me lembro o que eu falei com Deus, não me lembro. Mas a minha irmã vindo também aqui e Deus deu a vitória. Deus tirou o nome dele de dentro da sepultura, fechou e ele saiu. Deus tirou ele do tráfico, está trabalhando de carteira assinada e está na igreja para a honra e glória do nome santo do Senhor.
2: Que maravilha, irmã Neuza. Ele recebeu a libertação. Olha só, ouvintes, a irmã Neuza está testemunhando. Irmã Neuza, só confirma o seu nome, seu endereço e aonde a senhora recebeu este milagre.
4: Olha, meu nome é Neuza Medeiros da Silva. Eu moro no Parque Flora, né, Estrada de Santa Rita, 558. E esse milagre foi aqui na Deus é Amor. Porque é só Deus é Amor, não existe outro lugar, não. Foi aqui e a minha irmã estava indo muito para a Universal, né? Ela ia para Macumba, ia para a Universal, mas foi aqui que Deus deu a vitória para ela.
2: Amém, irmã Neuza. Muito obrigado pelo seu testemunho de bênção.
1: Ouvintes, faça como a nossa irmã Neuza, que foi em busca e alcançou a bênção de Deus. As bênçãos do Senhor, elas estão disponíveis para aquele que busca, para aqueles que determinam no seu coração a buscar o Senhor. A palavra de Deus, ela diz no livro de Jó 22, 28, determinando tu algum negócio, seja firme e a luz brilhará em teu caminho. Seja firme, determine, venha estar conosco nesta sexta-feira, sexta-feira da guerra contra o mal. Às 9 horas da manhã, vai estar no Santo Altar de Deus o nosso irmão, pastor Leandro, pastor Antônio e também pastor Inácio, orando forte pelos dons do Espírito Santo de Deus. E às 19 horas, eu mesmo, diácono Cláudio, estarei no altar de Deus, ministrando a palavra de Deus, orando para que Deus manifeste a sua misericórdia, o seu poder na vida de todos. Venha estar conosco nesta sexta-feira da guerra contra o mal, porque vai ser forte, vai ser bênção, vai ter providência de Deus na sua vida. Avenida Governador Roberto Silveira, número 862, a igreja está bem pertinho ali do Top Shop de Nova Iguaçu. Venha estar conosco, porque o Senhor Jesus garante a sua vitória.

Ouvintes, o milagre não para, a bênção não para, você não pode ficar de fora, ouvintes, é do que Deus está fazendo. Nós vamos crer no milagre, nós vamos confiar e nós vamos estar orando por você. Eu acredito, ouvintes, que Deus vai fazer uma grande obra na sua vida. A nossa irmã Neuza, ela foi pelo sobrinho dela, né? E Deus deu uma libertação para ele. Talvez eu estou falando com pessoas agora que têm parentes doentes, parentes acamados, pessoas oprimidas. Se leva ali a sexta-feira e Deus vai libertar essa pessoa. Deus vai curar essa pessoa, porque a gente fazemos ali a oração de explosão de milagres, né? Então nós convidamos a vocês, tanto 9 da manhã como às 19 horas, você pode levar ali o seu currículo, sua carteira de trabalho, que a gente vai estar orando por vocês, né? O nosso irmão pastor Cláudio também vai estar orando pela sua carteira de trabalho, seu currículo, peça de roupa. Leve mesmo, ouvintes, Deus vai fazer um milagre na sua vida. Guerra contra o mal, às sexta-feira, 9 e 19 horas.

Elvins, também quero chamar atenção aqui para o povo da Rua Senador Pompeu, número 27. É a poderosa campanha Destruindo as Fortalezas do Mal. Pastor Antônio aqui, na unção de Deus, pregando e orando pelos dons do Espírito Santo. Você não pode ficar de fora nessa sexta-feira, não, porque Deus vai estar usando o seu servo como instrumento nas mãos de Deus. Olha, ouvintes, nós vamos a um trechinho de tudo que está acontecendo aqui a sexta-feira nessa campanha da libertação, destruindo as fortalezas do mal. Atente aí, ouvintes, você vai ver como Deus tem usado no servo do Senhor, pastor Antônio dos Santos.

0: pecado cria uma barreira, uma muralha entre Deus e o homem. Isso está em Isaías 59:2. As vossas iniquidades fazem separação, cria barreira entre vós e o vosso Deus. Mas Jesus agora mostra que esta barreira só é removida por meio do perdão. Ou seja, se tem uma barreira, se há uma separação, ainda tem recurso. Quando há perdão, esta barreira cai por terra e há reconciliação, há paz, há alegria. Meus irmãos, as coisas acontecem quando há perdão.
1: Vai gritando para Jesus queimar ele. É por isso que aquelas pessoas não conseguem sair das drogas, não conseguem sair do álcool, mas Jesus está libertando agora. Jesus está libertando agora. Vai queimando, Jesus, vai queimando. Já tem obras malignas sendo desfeitas. Já tem trabalho sendo desfeito. Sai daí, Satanás. Sai do corpo desta pessoa. Sai do corpo desta pessoa. Sai do corpo desta pessoa. Vão expulsando, vão expulsando.
2: Já tem mais um milagre, pastor Antônio. Essa irmã acaba de relatar que há 2 dias vinha sentindo uma forte dor de cabeça e ao chegar aqui, após a oração de explosão de milagres, ela relata que foi curada para a glória de Deus, pastor Antônio.
0: Irmã, qual é o seu nome?
3: É Roselia.
0: Irmã Roseli, o que é que aconteceu?
3: Pastor, na verdade, eu tenho feito a campanha toda sexta-feira, né? E quando chega perto da campanha, sempre tem um problema. É uma dor de cabeça, é uma dor... Sempre tem, né? E 2 dias atrás, eu senti uma dor de cabeça muito chata, né? Ontem tomei remédio, antes de dormir, levantei com a dor de cabeça. Falei, meu Deus, eu vou na sua casa, né? E creio que eu vou voltar curada. Aí o Senhor revelou as dores de cabeça. E agora não sinto mais nada.
0: Espera aí, a senhora está inclusa nas pessoas que Deus revelou com a dor na cabeça.
3: Isso.
0: Chegou aqui hoje com dor.
3: Cheguei, a cabeça doendo, tomei remédio ontem de noite, né? Pra passar, e acordei com ela também doendo. Aí vim pra cá. Aí o Senhor revelou.
0: Após a revelação de Deus, sumiu a dor.
3: Sumiu, não estou sentindo.
0: Tá curada.
3: Amém.
0: Curada. Cadê o glória pra Jesus?
2: Mais um milagre aqui, pastor.
4: Olha, ouvintes, que bênção, como Deus tem operado, como Deus tem feito maravilhas, Deus tem usado poderosamente o pastor Antônio dos Santos aqui na rua Senador Pompeu 27. Deus tem vitória para a sua vida, é de Deus você estar presente, é de Deus você estar também tomando posse da vitória, como essas pessoas aí que têm testemunhado as bênçãos de Deus, os milagres de Deus, o Senhor tem operado de forma extraordinária, é de Deus você levantar, buscar também a bênção do Senhor, porque em breve você também estará testemunhando, assim como essas pessoas, o milagre de Deus. Deus tem feito maravilha através do homem de Deus, o pastor Antônio dos Santos, e você precisa estar presente também nesta grande manifestação do poder de Deus. Rua Senador Pompeu, número 27, aqui no centro da capital carioca. Deus tem vitória para a sua vida.

ouvintes, é o louvor, é a adoração. E Nova Iguaçu está louvando a Deus nesse final de semana. Quero convidar você, porque vai ser um sábado abençoado, ouvintes. Logo, 9 da manhã, nós temos o culto ali. É a campanha Misericórdia, Senhor. Misericórdia, Senhor, ali com as mulheres de fé. Também pastor Antônio ali pregando, orando pelo dom do Espírito Santo. Isso às 9 da manhã, ouvintes. Você que está fraco, você que está desanimado, estamos ali buscando a presença do Espírito Santo. Eu mesmo, pastor Leandro, vou estar ali orando pelo batismo com o Espírito Santo às 9 da manhã. E depois o pastor Antônio trazendo a mensagem de Deus para os nossos corações. Convide alguém, não fique de fora. E logo mais, às 14, às 15 horas, 3 da tarde, vai ter o grande louvor, o culto de louvor, de adoração, vai ser algo assim sobrenatural. Teremos ali a cantora Natália cantando ali. Também a cantora Suzy Melli. Olha que coisa, ouvintes. Vai ser muito forte, irmão. Vai ser coisa tremenda. Temos também o nosso preleitor ali, Diogo Farias. Olha, atenção, região. Atenção, Nova Iguaçu. Vocês não podem ficar de fora, ouvintes, porque nós sabemos que Saul, quando ele estava endemoniado, Davi tocava harpa. Tocava harpa e Saul era liberto dos demônios. Então o louvor também, ouvintes, enche a nossa alma de alegria. E vai estar ali as nossas cantoras Suzy Melli, nossa cantora Natália. Meu Deus do céu, já estou sentindo a presença de Deus. Segundo as Crônicas 20:22 é o tema desse louvorzão agora, neste sábado às 15 horas. Não fique de fora. Atenção, povo de Deus, de todo o Rio de Janeiro. Você tem que estar conosco ali, porque o nosso irmão também, preletor Diogo Farias, vai estar trazendo uma mensagem sobre o louvor ali. Então, o louvor liberta, o louvor cura também, ouvintes. E o louvor também alegra o nosso coração. É agora, dia 17 de outubro, sábado, às 15h, ouvintes. Eu já vejo o céu. O céu se abrindo ali naquele lugar, em Nova Iguaçu, Avenida Governador Roberto Silveira, 862. Você que está desanimado, você que está cansado, você que está desesperado, vai ali, porque o louvor que liberta, é o louvor que levanta os caídos, o louvor que alegra a nossa alma, o nosso espírito e as nossas cantoras ali, né? Os grupos de louvores, grupo de adoração, nosso irmão também, Diácono Jânio ali do Jardim Pernambuco também, trazendo uma palavra lá também para os nossos corações. Ouvinte, vai ser coisa do céu para a nossa vida. O céu vai se abrir ali às 15 horas em Nova Iguaçu. Lembrando também, ouvintes, que a partir das 23 horas, nós teremos a vigília, ali em Nova Iguaçu. Atenção, Rio de Janeiro, para você não ficar de fora desta vigília. A vigília com o tema As Cadeias Cairão. Olha, ouvintes, que tema maravilhoso. E de repente sobreveio um tão grande terremoto que os alicerces do cárcere se movimentaram. E logo se abriram todas as portas. E foram, aleluia, soltas as prisões de todos. Olha, ouvintes, coisa tremenda. Vai estar ali o nosso irmão Iancaio também, o nosso irmão presbítero Otávio, pastor Leandro, os obreiros do campo. Vai estar todo mundo nessa vigília buscando, se revestindo. Vai ser algo sobrenatural neste sábado a partir das 23 horas, vigília, As Cadeias Cairão. Ouvintes, nós vemos que Deus, ele opera através do nosso esforço. Então nós vamos estar ali 9 da manhã, 15 horas e também às 23 horas, ouvintes. Nós vamos receber um grande renovo de Deus, uma grande glória do Senhor vai ser manifestada ali
na Avenida Governador Roberto Silveira, 862. Ouvintes, nós vamos sim ouvir um testemunho, mais um testemunho aí, porque o povo de Nova Iguaçu está sendo abençoado ali, está contando vitória, está contando bênção, porque aonde Jesus está, o milagre acontece. Então Deus tem operado maravilhas aí. Atenção você de longe, você de perto, não fique de fora desse louvorzão às 15 horas, não fique de fora desta vigília também às 23 horas. Deus vai renovar todos que comparecer neste sábado, vai ser um sábado de adoração, de glorificação a Deus.

0: o seu nome?
1: A paz do Senhor Jesus, meu nome é Aloísio.
0: Irmão Aloísio, o que que Deus fez na sua vida?
1: Ah, fez uma grande obra, irmão. Eu passei um momento de tempo com esse problema que tinha que usar sonda durante uns 3 anos, fazendo tratamento de posse, mas perseverando, vindo na igreja. Jesus fez uma grande obra e chegou o momento, no dia da minha libertação. Hoje não estou sofrendo mais nada, estou com saúde e hoje estou fazendo por onde, fazendo a obra de Deus, cheio de saúde. Dou esse testemunho para que quem passar problemas, seja qual for o impossível, para Deus não é impossível, para você, mas tenha fé, buscar perseverar, que Jesus é o mais interessado de operar na nossa vida, para que nós glorificamos o nome dele. E hoje estou liberto, não precisei mais, nunca mais, problema de sonda, porque Jesus me deu a libertação, estou hoje aqui prestando testemunho para a glória de Deus, e o Senhor continua operando. Tenha fé em Deus.
0: Amém, irmão. Qual era mesmo a enfermidade do irmão?
1: Ah, irmão, era próstata. Próstata, viu?
0: Ah, próstata do irmão. Aí Deus curou o irmão por completo, é isso, irmão?
1: Me libertou completamente, 3 anos perseverando, e hoje não sinto mais nada, nada, nada, cheio de saúde. Eita glória.
0: Amém, meu irmão. Que Aleluia. Deus abençoe aí por esse testemunho de bênção.
2: Ninguém destruirá.
3: Ouvintes, está aí, ouvintes, é um sábado cheio de vitória aí para Nova Iguaçu, você não pode ficar de fora. Olha aí o que Deus fez na vida do nosso irmão Aloísio, ouvintes, andava lá com a bolsa, né, com aquela bolsa que coloca do lado da pessoa lá, e onde ele ia tinha que andar com aquela bolsa, mas ele não desistiu, fazendo campanha ali em Nova Iguaçu, buscando a Deus, fazendo voto. Jesus curou ele daquela enfermidade, daquele câncer da próstata. Ele quer curar você também, meu irmão, que está aí com enfermidade na sua próstata, enfermidade no sangue, nos ossos, cabeça, coluna, coração. E nesse sábado vai ser explosão de milagres, explosão de bênção. Deus vai estar curando ali através do louvor, do grande louvor, da grande adoração. Às 15 horas, o grande culto de louvor. Atenção, dirigentes, pastores, mande os grupos aí, porque vai ser mais adoração, né? Nós vamos estar mais dando oportunidade para os cantores, para as cantoras, para os grupos de louvores, porque nós vamos abrir o nosso coração, rasgar o nosso coração ali na presença de Deus nesse sábado. Não fique de fora, o milagre é garantido em nome de Jesus.

Atenção, Santa Rita, terça-feira, a campanha Uma Carta para Deus. Quarta-feira, o grande mover de Deus. Quinta-feira, culto da Fundação Reviver. Sexta-feira, a campanha A Queda do Gigante, com o cooperador Eduardo. Domingo, também a campanha A Favor da Família, com o nosso irmão cooperador Jardel. Anote o endereço aí, povo de Santa Rita, você que ainda não conhece a nossa igreja Deus e Amor, ela está ali na rua Filomena Coelho, 8989, é bem no centro de Santa Rita. Ouvintes, não fique de fora, ouvintes, porque Deus tem operado maravilha aí na nossa igreja de Santa Rita, onde está na responsabilidade do nosso irmão Diácono Washington. Então você pode ir ali, porque o nosso irmão Washington, ele vai estar recebendo você ali com todo carinho, é de coração mesmo. Anote o endereço, ouvintes, você que está aí ouvindo a nossa programação e você está aí no bairro de Santa Rita, Rua Filomena Coelho, 89, bem no centro aí de Santa Rita. Olha, ouvintes, não fique de fora, porque ficar de fora é perder a bênção de Deus. Santa Rita em chama do Espírito Santo com essas campanhas maravilhosas.

É, ouvintes, agora a gente vai chamar os prefixos aqui da rádio, Deus e Amor. Não saia da sintonia, daqui a pouquinho estamos de volta. Mas escuta aí, escuta os milagres, testemunhos, escuta aí, ouvintes, o que Deus está fazendo aqui na nossa igreja pentecostal, Deus e Amor, da rua Senador Pompeu, número 27. Vamos aos prefixos.

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1: Dezenove horas e 58 minutos.
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3: Vinte horas e 3 minutos.
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0: 20 horas e 6 minutos.
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2: Boa noite.
6: O caminho do preguiçoso é cercado de espinhos, mas a vereda dos retos é bem aplanada. Provérbios 15, 19.
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8: Eu quero lembrar a todos que é nesta quarta-feira o prosseguimento da campanha da prosperidade e também a quarta-feira da colheita. Olha, ouvintes, todas as quartas-feiras Deus tem abençoado a vida do povo. E nesta quarta-feira, segunda quarta de cada mês, é a quarta-feira da colheita. Eu tenho certeza que você vai estar aqui conosco colhendo as bênçãos de Deus. O celeiro de Deus já está preparado e Ele vai derramar bênçãos em abundância sobre a sua vida. Eu sei que você tem plantado coisas boas e por isso a colheita também, ela vai ser abundante. Eu estarei com vocês nesta quarta-feira para pregar a palavra, orar por vocês, estarei orando por revelação do Espírito Santo e a bênção de Deus vai ser completa na sua vida. Eu quero te incentivar neste momento a não vir só nesta quarta-feira, traga a sua família, convida aí um amigo, um vizinho, convide alguém que precisa da prosperidade de Deus, que precisa da bênção. Eu estarei aqui com muita alegria, pregando a palavra do nosso Deus.
9: Mas o que é que aconteceu mais tarde? A esposa de Potifar tentou destruir a sua reputação. Ela falou, eu vou acabar com ele. Eu vou destruir a reputação de José. José vai para a cadeia. O copeiro esqueceu de José. José falou com ele, ei, copeiro, quando estiver lá diante do rei, lembra-te de mim, por favor. Fala de mim para ele. Esqueceu de José. Depois os príncipes egípcios tentam apagá-lo também. Só que quem tem presença de Deus, irmãos, o capeta não consegue apagar a vida dele. O brilho de Deus que está na sua vida, ninguém pode apagar, ninguém. Levante a mão e glorifique a Deus por isso. Essa presença que está na sua vida,

0: Deus, ele tem uma palavra para o seu coração, eu tenho certeza disso, ouvinte. Deus vai falar com você, Deus vai falar com a sua casa, a sua família vai ser impactada pela palavra de Deus. E após eu pregar a palavra, eu estarei aqui orando através das revelações do Espírito Santo, fazendo aquela oração pelo povo. E eu tenho certeza, Deus vai abençoar a sua vida, Deus vai abençoar a sua casa, a sua família será portadora da bênção de Deus. Nós temos acompanhado a cada quarta-feira o que Deus vem realizando. Deus tem feito maravilhas na vida do povo. Você não precisa chegar aqui e contar o seu problema para ninguém. Nós estaremos orando por revelação. O Espírito Santo sabe a sua necessidade, ele conhece o seu coração e sabe o que você virá buscar nesta quarta-feira. Chega aqui, conta o seu problema para ele, ele vai te revelar, ele vai agir por você. Nós vamos acompanhar, ouvinte, para você entender que as pessoas que participam desta campanha, elas têm testemunho para contar. Essas pessoas têm falado de viva voz, têm expressado alegria no seu coração, no seu rosto, em poder estar aqui conosco. E nós vamos acompanhar agora o que elas têm alcançado de Deus, participando desta campanha de quarta-feira.
1: Coisa linda, pastor Antônio Santos, aqui está uma pessoa muito feliz com a vitória que recebeu nessa campanha.
0: Irmã, qual é o seu nome?
2: Margarete.
0: Irmã, conta a bênção.
2: Pastor, eu estou falando aqui com o pastor que eu estou muito grata a Deus, porque quando você faz as coisas certas, Deus ele multiplica na tua vida. Eu estou há 30 anos para mudar, fazer uma reforma lá em casa, eu moro em apartamento. Só que o pedreiro é caro, tudo é caro, né? E eu, esse ano, Deus me abençoou, já fui lá, já fiz todo o orçamento, deu 8 mil reais, que era abaixo de 15 mil, isso com a pia do meu sonho, armário, o pedreiro foi 2 mil reais, eu ia fazer o óculos, o meu óculos já está vencido, e do meu filho. Aí o Luciano, ele é, a ótica é de família, é indicação, e todo ano a gente faz com ele, sempre faz com ele. Aí eu levei o meu filho, eu falei assim, depois eu vou fazer, porque eu vou fazer obra. Ele deu o óculos pro meu filho, já é o segundo óculos, ele me abençoa. Aí eu fiz também o meu. Então eu falo assim, dê o dízimo, se faz voto. Não é pagar, é cumprir. Porque Deus no final sempre vai te abençoar. É porque foi na hora certa. E em janeiro, em nome de Jesus, meu apartamento vai estar todo pronto e eu só tenho que agradecer a Deus e a todos os pastores da Deus Amor que oram por mim e as minhas irmãs que estão sempre do meu lado. Isso é, não tem exceção, todos vocês, eu oro toda noite e boto pra, na mão do Senhor para usar mais e mais vocês.
0: Deus abençoe, minha irmã, é o cuidado de Deus com a sua vida, com a sua família. Cadê o glória? Você não vai ficar de fora, você não vai perder as bênçãos de Deus. Ficar sem vir nesta quarta-feira é perder as bênçãos, ouvintes. Então não perca esta oportunidade. Vem você, vem a sua família alcançar o milagre, receber a bênção da colheita. Nós estamos aqui na rua Senador Pompeu, no número 27, bem aqui no centro do Rio de Janeiro. Esta campanha prossegue em 6 horários, 7 da manhã, às 9, às 11, às 13, 15 e também no horário das 19 horas.
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0: Olha, ouvintes, que a graça, a paz e o amor de Deus continua reinando em vossos corações. Estou passando aqui neste momento para, em primeiro lugar, agradecer a todos vocês que têm aí abrido seus corações e também estendido as mãos, ajudando a obra social da nossa Igreja Deus e Amor, a Fundação Reviver, a Associação Reviver Help Deus e Amor. Você que a cada semana, quem sabe todos os meses, tem aí separado aquele valor e ajudado com o carnezinho, você que tem preparado aí aquele cofrinho, quem sabe no decorrer do mês, e você tem entregue aqui na igreja para ajudar esta obra social. Deus continua aí recompensando ricamente a vida de todos vocês. E pode ter certeza, ouvintes, a recompensa de Deus, ela virá para a sua vida. A Bíblia Sagrada mostra para nós que aquele que dá ao pobre, ele empresta a Deus. E eu sempre falo, Deus não vai ficar devendo ninguém. Deus vai pagar, Deus vai retribuir em bênçãos na sua vida. Você que tem tirado aí do seu armário, da sua dispensa, aquele alimento, tem aqui contribuído em cada culto realizado da Fundação Reviver, tenha certeza, meus irmãos, Deus vai continuar multiplicando, abençoando de forma extraordinária na sua vida. Já aproveitando aqui para falar que todas as quintas-feiras nós temos aqui os cultos da Fundação Reviver no horário das 9h15 e também às 18 horas. E eu sei que você tem participado desses cultos, você tem contribuído de forma assídua a cada quinta-feira, você tem contribuído de forma voluntária com as suas ofertas. E olha, meus irmãos, eu quero neste momento orar por vocês. Eu sei que você tem o seu carnezinho, o seu cofrinho, você tem contribuído com seu voto toda semana, ajudando na obra social, você tem entregue aqui aquele alimento, tem pessoas que doam cestas básicas, ajudando famílias necessitadas. Você entendeu a sua missão aqui na Terra? Além de pregar o Evangelho, você tem ajudado a Igreja, a Fundação Reviver e a Associação Reviver Help Deus e Amor a cuidar de vidas. Talvez você olhe agora na sua dispensa, tem alimentos, mas tem dispensas vazias neste momento. Tem mesas neste momento que não tem alimentos e você tem abrido o seu coração e estendido as mãos para que o pão, que o alimento chegue à mesa desta pessoa. Eu quero agora aproveitar, talvez você me ouve de longe e fala assim, pastor, eu gostaria de fazer parte, eu gostaria de ajudar, mas eu estou tão longe. Mas olha só, nós vamos passar para vocês aqui agora o Pix da Fundação Reviver, o Pix da Associação Reviver Help Deus e Amor, as contas bancárias. E onde você estiver, você pode contribuir fazendo uma transferência bancária, fazendo um Pix, e vai apenas nos enviar o comprovante. Vamos lá, pegue uma caneta, pegue um papel, a sua agenda, e você vai anotar aí o Pix e também as contas bancárias da Fundação e também da Associação Reviver Help Deus é Amor.
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0: Olha, ouvintes, você anotou aí as contas, o Pix da fundação, da associação? Deus abençoe a sua vida, pode ter certeza. Talvez você fale, pastor, eu não consegui anotar. Você vai entrar no site aí da nossa igreja Deus é Amor, www.ipda.com.br, e você vai encontrar todas as informações, tá bom? Eu quero agora orar por você que tem contribuído, que tem ajudado constantemente esta obra social. E pode ter certeza, irmãos, pode sentir esta alegria no seu coração, que aquilo que você tem contribuído aqui, nós temos repassado para as famílias, a igreja Deus e Amor, a fundação, a associação, tem repassado, tem cuidado de lares, tem cuidado de famílias. Eu quero neste momento orar por você, que é um contribuinte assíduo desta obra social.
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0: Senhor meu Deus e meu Pai, é no nome de Jesus Cristo, mais uma vez estou aqui diante da tua presença e desta vez, meu Deus, apresentando cada vida, cada lar, cada família, Senhor, que tem contribuído constantemente nesta obra social. São pessoas, meu Deus, que quem sabe, Senhor, estão tão distantes, mas têm contribuído. Senhor, tenho o prazer de ver pessoas sendo assistidas pela igreja, pela Fundação Reviver e pela Associação Reviver Help Deus e Amor. Ó Deus querido, esta pessoa que tem contribuído todas as semanas com o carnezinho, pessoas que têm preparado cada cofrinho, Senhor, para ajudar esta obra social, pessoas que têm separado a sua contribuição de forma voluntária e com muito amor, ó Deus, têm entregado na livraria, em cada culto, têm feito uma transferência para as contas bancárias. Meu Deus, traz a recompensa na vida dessas pessoas. São pessoas que têm repartido seu pão com o próximo. São pessoas, meu Deus, que têm abrido seus corações, estendido as mãos, ajudando famílias necessitadas. Eu sei que são sementes plantadas, meu Deus. O Senhor nunca vai deixar faltar o pão na mesa dessas pessoas, a água, a saúde. Não deixa faltar o dinheiro para suprimento das suas necessidades. Meu Deus, que a bênção do Senhor possa alcançar agora cada contribuinte desta obra social. É o que eu te peço, meu Deus, e também te agradeço no nome de Jesus. Olha, ouvintes, Deus continue abençoando ricamente a sua vida, você que tem contribuído constantemente para esta obra social. E eu quero informar a todos que todas as quintas-feiras, no horário das 9 da manhã, às 15 e também às 18 horas, acontece aqui os cultos da Fundação Reviver, aqui na nossa sede estadual da Senador Pompeu. Anote aí o endereço, talvez você ouve falar desta obra social, mas nunca esteve presente. A nossa igreja está localizada na rua Senador Pompeu, número 27, bem aqui no centro do Rio de Janeiro. Que Deus abençoe ricamente a sua vida, você que tem contribuído a cada dia com esta obra social. Deus pode...
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0: Olha, ouvintes, passando aqui para chamar a vossa atenção. É nesta sexta-feira, nós estaremos aí no prosseguimento desta campanha, a campanha voltada à libertação e curas. Esta campanha que traz o tema Destruindo as Fortalezas. Eu quero convidar você, a sua família, para estarem presentes conosco, participando desta campanha. É uma campanha que Deus levantou aqui em nossa Igreja Deus e Amor, do Rio de Janeiro, para garantir a libertação da sua vida, a libertação da sua casa e de toda a sua família. Olha, ouvintes, eu estarei com vocês, pregando a palavra de Deus, nesta sexta-feira.
7: Enquanto você está adorando aqui, no mundo espiritual tem coisas acontecendo. E o povo agora sai para a batalha, não é com armas, não tem bombas, sai adorando. Sabe o que aconteceu? Deus colocou uma emboscada entre os três exércitos inimigos. E dois exércitos se juntaram, destruíram um. Daqui a pouco um olha para o outro, começa a matar o outro, pastor Adão. Quando o povo de Deus vai cantando, vai adorando, enquanto o povo louvava, Deus confundia os inimigos. Eu repito, nenhuma espada foi levantada. Foi levantado ali a adoração, a majestade santa. E enquanto a nação adorava, Deus pelejava no campo de batalha. Levante a mão e adora, meus irmãos. Levante a mão e glorifica. Levante as mãos e exalta. Enquanto você adora, Deus está pelejando por você. Enquanto você está aqui glorificando, o céu está pelejando.
0: Tenho certeza que Deus, ele tem uma palavra para o seu coração. Você vai sair daqui leve. A palavra vai penetrar no seu coração e vai te impactar. Vai mudar a história da sua vida. No decorrer desta campanha, eu estarei orando através dos excelentes dons do Espírito Santo. As pessoas que estão participando estão felizes. Estão testemunhando o poder de Deus. Nós vamos acompanhar agora para você entender que quem participa desta campanha é agraciado pelo Senhor. Aumente o volume do seu rádio e nós vamos acompanhar agora os testemunhos, aquilo que Deus tem realizado na vida das pessoas no decorrer desta campanha.
1: Libertação total, pastor Antônio dos Santos, na poderosa campanha. Aqui está a nossa irmã, o seu sobrinho em São Paulo. Ela no culto gravou a oração, enviou para ele em São Paulo. Ele recebeu a oração, foi liberto das drogas, foi para a igreja, se converteu e hoje está liberto completamente para a glória de Deus.
0: Qual é o seu nome?
8: Meu nome é Aparecida, eu moro em São Gonçalo e ele mora em São Paulo. E eu levantei a mão aqui quando o pastor revelou de uma pessoa que era drogada e estava envolvido no tráfico. E botei vídeo, né? E mandei para ele se converter. E ele foi para uma igreja e logo que ele entrou na igreja, Deus já foi usando o pastor lá e ele foi chorando, pedindo perdão. E hoje, graças a Deus, ele já arrumou até um emprego.
0: Espera aí, a senhora participando da campanha de sexta-feira, o seu sobrinho lá em São Paulo, viciado, fazendo o propósito, gravou até a oração aqui, enviou para ele, ele sentiu o toque de Deus, foi para a igreja, se converteu e está liberto, é isso?
8: Amém, é isso
0: Jesus
8: mesmo.
0: Jesus alcançou o seu sobrinho lá em São Paulo.
8: Isso, em nome de Jesus.
0: Jesus liberta mesmo nesta campanha de sexta-feira.
8: Amém.
0: Ai, glória a Deus, glória com ela! Esta campanha prossegue em 6 horários, 7, 9, 11, às 13, 15 e também no horário das 19 horas. Venham participar conosco. Eu tenho certeza, a bênção de Deus está reservada para você. Rua Senador Pompeu, número 27, aqui no centro do Rio de Janeiro.
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10: Olhem para o Senhor e para a sua força. Busquem sempre a sua face. 1 Crônicas 16, 11.
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13: É, ouvintes, ao programa Voz da Libertação. Estamos de volta aqui na presença de Deus. Quero chamar a atenção aí do povo de Nova Iguaçu. É, esse domingo que vem nós vamos estar aí com a campanha, né? O jejum que move a mão de Deus. É domingo, 9 horas da manhã. Pastor Antônio aí pregando a palavra de Deus, orando pelo dom do Espírito Santo. Você não pode ficar de fora. Domingo, 9 horas da manhã. Leve a sua família. Leve também a sua parentela. Leve alguém com você nesse domingo, porque esse culto é abençoado. Deus opera sinais, maravilha, através do poder de Deus. E nós estamos ali no jejum, né, das causas impossíveis, no jejum que move a mão de Deus. Ouvintes, o jejum é coisa tremenda, ouvintes, porque quando nós buscamos, consagramos a nossa vida, Deus opera maravilha, né? Porque a Bíblia diz para nós, né, essa casta maligna só sai com jejum e oração. E nesse domingo não é diferente, não. É o grande jejum ali a favor de todos os irmãos, de todas as irmãs que comparecer, né? Às 9 horas da manhã, ali naquele maravilhoso culto. Lembrando que das 9 às 10 da manhã nós temos a nossa escolinha dominical com o nosso professor Júlio ali. Estamos estudando aí toda a vida de Davi nos domingos. 9 horas da manhã. Vá, você que gosta de aprender, você de outra denominação, de outros ministérios, vai conosco, porque o nosso professor Júlio está dando ali o curso sobre a vida de Davi, né? A escolinha dominical, das 9 às 10 da manhã. Olha, ouvinte, você não pode ficar de fora, não. Ouvinte, nós vamos já ver mais um testemunho aqui do que está acontecendo ali em Nova Iguaçu, Avenida Governador Roberto Silveira, 862.
14: O Senhor é Deus, só o Senhor é Deus, eu sei que cantarei a Ele.
15: Irmã, qual o seu nome?
16: É Marta.
15: Marta, qual foi o milagre que a senhora recebeu aqui na Igreja Pentecostal Deus de Amor?
16: O milagre que eu recebi, pastor, é que eu vinha passando muito mal com um problema nas tripas, né, no lado esquerdo, que me incomodava muito, né? Ano passado eu parei no UPA devido a essa situação, a mesma coisa, e eu tive uma crise por esses dias, na sexta-feira, né, a qual me pegou sem eu esperar. Era uma dor que incomodava muito. E hoje eu entrei aqui na Igreja Pentecostal Deus e Amor de Nova Iguaçu e eu recebi a minha cura por completo e já saio daqui curada, crendo na minha vitória. A cirurgia que eu ia fazer correndo de urgência, já não vou precisar fazer mais, porque o meu Deus me curou dentro desta casa de oração.
15: Amém, irmã, que milagre maravilhoso. O que a irmã recomenda para as pessoas que estão enfermas?
16: Eu recomendo que vocês tenham fé, continuem perseverando, acreditando que este lugar tem Deus, tem um Deus que Ele dá, tem a cura, porque se você crê, acreditando, você sai recebendo. Porque eu recebi o meu milagre, não só esse, contra outros, que eu ainda vou contar, que eu preciso contar, que eu recebi neste lugar abençoado da parte de Deus.
15: Amém, irmã. Confirma seu nome e seu endereço, por gentileza.
16: Marta de Jesus da Silva. Eu moro no Jardim Alvorada, na Estrada de Madureira.
15: Amém, querido. Que Deus abençoe pelo grande testemunho.
16: Amém, pastor. Estou feliz com Deus.
17: Meu irmão vem contar a bênção. Meu irmão vem a bênção.
18: Olha, ouvintes, assim como Deus, Ele fez na vida da nossa irmã Marta, Ele também vai fazer na sua vida. Domingo, às 9 horas da manhã, culto de ensinamento da palavra de Deus, um culto de propósito também com a presença do pastor Antônio, no mover de Deus, pregando, orando pelos dons do Espírito Santo. E às 18 horas tem um culto também com a Expansão Jovem, que vai estar ali num culto de adoração, adorando ao nome do Senhor. E a palavra de Deus, ela diz, adorai ao Senhor na beleza da sua santidade. Então, às 9 horas da manhã, é a escola bíblica, e a partir das 10 horas da manhã vai estar no altar de Deus o pastor Antônio orando nesta campanha de domingo de propósito de jejum. E às 18 horas o culto com a Expansão Jovem, culto de adoração, culto de louvor, culto aonde Deus tem se feito presente. Avenida Governador Roberto Silveira, 862, ali próximo do Top Shop de Nova Iguaçu. Você está convidado a estar conosco recebendo a bênção do Senhor.

0: É, ouvintes, você não pode ficar de fora também nesse domingo aqui na Rua Senador Pompeu, número 27, ouvintes. É a poderosa campanha da restituição. Não sei o que você perdeu, não sei o que você tinha, hoje não tem mais. Mas aqui o pastor Antônio dos Santos, preparadíssimo para orar por você, ouvintes. Olha só, você que perdeu casa, você que perdeu família, perdeu casamento, você que até mesmo perdeu sua empresa, é o domingo da restituição. O homem de Deus aqui vai orar, vai pregar, vai chamar pelos dons do Espírito Santo. Vai orar para Deus restituir tudo que você tinha e hoje não tem mais, porque é a campanha da restituição. Aos domingos aqui, na nossa igreja estadual aqui, do centro do Rio de Janeiro, Rua Senador Pompeu, número 27. Ouvintes, nós vamos ouvir agora, né, de viva voz, o que está acontecendo aqui na nossa igreja estadual, aqui do centro do Rio de Janeiro. Você vai ver o que está acontecendo na Rua Senador Pompeu, número 27.
1: O Senhor falou comigo que tem 16 pessoas aqui entre nós. O Senhor me mostrava, irmãos, a perna de uma pessoa aqui inchada. Quando Deus me deu esta revelação e falou comigo das 16 pessoas, essas 16 pessoas, a perna incha, parece que é um peso, e vocês têm dificuldade, tem dias até para levantar da cama. Levanta a mão e vem para frente. Esse inchaço vai desaparecer para nunca mais voltar. Jesus está curando essas 16 pessoas aqui nesta manhã. Pisa aí, procura. Jesus já curou vocês aqui nesta manhã. Levante a mão e grita: eu creio.
2: É milagre, pastor Antônio. Essa senhora acabou de me falar agora que as dores na perna e o inchaço na perna desapareceu no momento exato da revelação do Espírito Santo, pastor Antônio.
1: Irmã, qual é o seu nome?
3: Meu nome é Lúcia.
1: Irmã Lúcia, quanto tempo esse problema nas pernas?
3: Já tem mais de 3 meses. Eu caí no vão do BRT e está muito inchada a minha perna ainda. Estou usando até meia. E a outra foi uma trombose.
1: Doía, né?
3: É, graças a Deus.
1: A senhora foi revelada pelo Espírito Santo.
3: Aleluia.
1: E as dores sumiram.
3: Sumiram, graças a Deus.
1: Já procurou aí agora? Já procurou?
3: Já.
1: Procura mais, para todo mundo aí ver. A senhora estava com trombose, problema sério, foi revelada e as dores desapareceram.
3: Jesus,
1: tá curada!
3: Aleluia, tô curada em nome de
1: Jesus. Glorifica o nome de Jesus!
3: Aleluia.
4: Olha, ouvinte, quantas maravilhas Deus tem concedido na vida de todo o povo que tem comparecido, que tem estado conosco na igreja pentecostal Deus e Amor aqui da Senador Pompeu. Deus tem usado poderosamente o homem de Deus, pastor Antônio dos Santos, como ferramenta de Deus para abençoar a vida do povo carioca. E você não pode estar de fora, você precisa estar conosco, alcançando também as bênçãos do Senhor. Assim como Deus tem feito na vida dessas pessoas que têm testemunhado, que têm alcançado a bênção de Deus, o milagre de Deus, os livramentos de Deus. Venha estar conosco, o Senador Pompeu, número 27. Deus tem vitória para a sua vida.
0: É, ouvintes, nós estamos chegando ao final de mais uma programação aqui, programa Voz da Libertação. E nesse momento eu queria falar com você que está afastado da igreja, você que ainda não aceitou Jesus, você que está sem igreja para congregar. Nesse momento, volte para Jesus, aceite Jesus, volte a congregar. Porque nós não podemos ficar sem estar na presença de Deus. Quero chamar a sua atenção para responder aí essas palavras que eu vou dizer para você. E hoje você vai tomar uma decisão de servir a Cristo. Diga comigo: Senhor Jesus, perdoa agora os meus pecados. Senhor Jesus, escreve agora o meu nome no livro da vida. Senhor Jesus, sela com teu sangue. Atenção, ouvintes. Você que acabou de aceitar Jesus como seu Salvador neste momento, você vai procurar uma igreja Deus Amor mais próxima da sua casa. É só entrar aí no Google, entrar aí no seu celular, no seu computador, no tablet, e também aí no seu notebook, né? E ver uma igreja mais próxima da sua casa, até mesmo no Lan House, qualquer lugar onde tem internet aí, que você só pedir um endereço da igreja mais próxima aí do seu bairro e ele vai colocar um endereço para você estar procurando a nossa igreja Deus do Amor. Chegando na igreja, você vai procurar o pastor da igreja e falar que você aceitou Jesus como Salvador através do programa A Voz da Libertação. Ouvintes, agora nós vamos de oração. Quero estar orando por você que está enfermo, você que está com problema. Fique atento, ore comigo aí agora e Deus vai trazer o milagre para a sua vida.

Maravilhoso Deus, eterno Pai, em nome de Jesus Cristo, Deus, eu quero te agradecer, Senhor, por estar aqui nesse estúdio, meu Pai. Ó Deus, o Senhor vem abençoar neste momento, nosso irmão Cláudio, Senhor, sua família. O Senhor venha dar vitória para o teu filho, abençoar o teu filho agora na volta para o seu lar, Senhor meu Deus. Eu oro também pelo nosso irmão Silvan, que nos ajudou aqui na técnica dessa programação. O Senhor venha abençoar o teu servo, sua esposa, seus filhos, sua volta também para o seu lar, meu Deus. Guarda, protege de todo mal. Senhor, meu Deus, quero orar, Senhor, pelos enfermos agora que estão orando comigo. Muitos agora até fazendo voto com o Senhor de contar o milagre, de contar a vitória. O Senhor, venha abençoar, meu Deus, de uma maneira especial e poderosa, ó Pai. Deus, abençoa também os presídios, Pai. Abençoa neste momento as penitenciárias, as cadeias. Deus, a pessoa que está conosco aqui nessa programação, mas precisa de uma porta de trabalho, Senhor meu Deus, que essa porta venha se abrir. Essa pessoa angustiada agora, Senhor, essa pessoa em depressão, meu Deus, que através da nossa oração, meu Pai, essa pessoa venha sair desse quarto escuro, essa pessoa venha ser liberta, Senhor meu Deus, dessa depressão, dessa angústia, dessa tristeza. Senhor, essa pessoa que já enviou os seus currículos, Senhor meu Deus, que nessa segunda-feira, meu Pai, ele seja chamado para trabalhar, ela seja chamada para trabalhar, Senhor meu Deus. Senhor, essa pessoa na cadeira de rodas, Senhor, faz um milagre. Essa pessoa que está de muleta, essa pessoa, meu Pai, que neste momento precisa da cura, Senhor meu Pai, visita, ó Deus, neste momento. Abençoa, Senhor, também o pastor Antônio dos Santos aqui, da nossa sede estadual. É, aqui da Senador Pompeu. Abençoa teu filho, meu Pai, guarda, protege. Abençoa também a grande concentração de amanhã, Senhor, com nosso irmão, pastor Davi Filho, também a nossa irmã Lorena. Eu já creio, Senhor, nos sinais, nos milagres, Senhor. Envia mesmo, Senhor, paralítico, cego, mudo, surdo, Senhor, meu Deus, envia, Pai. Envia a multidão nessa segunda-feira, meu Pai, e usa teu servo poderosamente, usa a tua serva poderosamente aqui, Senhor, neste culto, meu Pai, especial. Nessa segunda-feira, nesse feriado, Pai, que coisas grandes e firmes vêm acontecer aqui na nossa sede estadual da Senador Pompeu. Deus, que o Senhor guarde, livre nosso de todo perigo, de todo mal, em nome de Jesus.

0: Ô Vinícius, quero agradecer a sua audiência, que Deus abençoe a vida de cada um, levante e ande em nome de Jesus, a vitória é nossa. Quero agradecer o nosso irmão Diácono Cláudio também, por ter nos ajudado aqui, nosso irmão Silvan também, que Deus abençoe. Ô Vinícius, nós vamos já despedir com a paz do Senhor, né? Mas não saia da sintonia, não. Não saia da sintonia, porque nós já vamos aos prefixos, mas nós vamos continuar aqui trazendo mensagem, trazendo milagres, cura. Então não saia da sintonia, porque o milagre é garantido em nome de Jesus. Quem vos despede aqui com a paz do Senhor é seu irmão em Cristo, pastor Leandro. Também aqui o nosso irmão
1: Diácono Cláudio, que também se despede de todos com a santa e gloriosa paz do Senhor Jesus.
0: Amém, ouvintes. Fiquem todos na paz do Senhor e agora nós vamos aos prefixos da Rádio Deus e Amor.

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